0: Ah, boa.
1: Furou bizonhamente e errou tudo que tentou.
0: Tô contigo então. É isso, meu parceiro. Ó, queria mandar um abraço pro João Silva, que esteve aqui com a gente. Nosso parceiro Wallace aqui também, cuidando da nossa operação direto de São Januário. Saião, João Leite, cuidaram brilhantemente também, remotamente. João Leite, meu parceiro, muito boa noite pra você. Não sai daí, tá?
1: Um abraço.
0: Porque a gente se junta à rede e você vai acompanhar a transmissão, super transmissão de São Paulo e Vitória. É jogo que interessa, torcedor vascaíno, briga ali pela metade da tabela. Então fica com a gente aqui na TMC, sequência da programação São Paulo e Vitória ao vivo pra você aqui na TMC. 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
3: 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Nossa frente, né, que não foi aberto, mas nos outros setores, me parece que o público compareceu em bom número ao Morumbi, né? O torcedor do São Paulo realmente fazendo a sua parte.
4: Galvão.
3: Fala, Kaique.
4: Acima da cabine TMC, né, vocês não conseguem ter essa visão, eu tô passando aqui na frente do símbolo daqui a pouquinho, que o São Paulo vai atacar para o lado que não costuma atacar, mas ainda falta bastante gente chegar. Acredito que vai encher esse setor, porque está sempre cheio.
3: É isso aí, vamos ver se o São Paulo pelo menos respeita o seu torcedor que veio essa noite aqui ao Morumbis, Guilherme Lage.
5: Perfeito, autoriza Braulio da Silva Machado, tem bola rolando no Morumbi. 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Escuta, sabe, saída do tricolor, bola já rolando aqui no Cícero Pompeu de Toledo. Primeiro lançamento de Rafael é rebatido pela defesa do Vitória e volta para a equipe tricolor, sai jogando com Arboleda. Ele larga de lado para Sabino, já ultrapassa a linha média atrás do tricolor para o campo de ataque. O lançamento é lá para o lado direito. Tentava se projetar Lucas Gamon, tira a defesa baiana, ela voltou para Gamon, tentou de cabeça, insistiu, foi pro chão, é falta nele. A um passo do bico da grande área, derrubado o Lucas Gamon. Foi pro lance, fechando com ele ali o Lucas Silva. Acabou derrubando o Xará e é uma falta já bem perigosa que o Arthur ajeita, Kaique.
4: Chegou bem atrasado o Lucas Silva, né? No que ele deu bote, no que ele deu carrinho, acertou o Lucas Gamon. O Arthur tá ajeitando com todo o carinho, né? E a cada nova falta do Arthur, ele tenta fazer aquela cobrança de peito de pé, né? Pra poder tentar enganar o Lucas Arcanjo, que coloca pelo menos 4 homens na barreira.
5: Muito bem, tá preocupado ali o goleirão do Vitória. É, tem um ali, né, no muro baiano. Agora tá chegando mais um, que é o Lucas Silva, justamente, né? Estão colocando dois ali, o Arcanjo.
4: Foi enganado pelo ângulo do escanteio aqui.
5: É, tá mais preocupado com o cruzamento. E o Arthur toma distância, lá na área, Arboleda esperando. Gustavo Santana também, ele bate direto, Lucas Arcanjo! Bola caiu junto da trave, o goleirão foi lá, deu um soco, tirou, voltou para Arthur na ponta, cruzamento, bola picando na grande área, tira Emanuel Martínez. Ela volta reboteada na intermediária, tocar de primeira por dentro, agora para Bobadilha, distribui para lado direito a Lucas Silva. Passe por dentro na faixa central a Jordine, domina o jovem de 19 anos da equipe do tricolor, distribui bola para elevação lá para o lado direito, agora para Arthur. Ele dominou bem, junto à linha lateral, marcação chegou, apertou, Arthur girou em cima da bola, ainda ele para cima da marcação, carrega para cima do Jemerson, soltou de lado, bola recuada na intermediária, recomeça o tricolor com Milton, ele domina, vai avançando para a equipe do São Paulo, larga curta mais à frente, agora outra vez para Jordine. Jordine na faixa central, câmbio de ataque, organiza a descida do tricolor, deixa mais atrás a Arboleda, abertura para o lado canhoto, intermediária, câmbio de ataque, recepciona Sabino, ele inverte para elevação lá pelo lado direito, bem em frente ao banco de reservas do São Paulo, domina Lucas Ramon, põe no chão, arredonda, aciona Jordine, levantou para a boca do gol, lá no alto, sobe, tira de qualquer maneira a defesa do Vitória. Ela vai voltar reboteada aqui para o lado direito, bate mal, hein, nossa senhora, chutou o chão legal, Eric, hein, ele sentiu na hora, a bola saiu toda esquisita. Aí o Olise do Nordeste que você falou, Kaique Silva.
4: Acontece nas melhores famílias. Acontece. É só um detalhe com relação ao São Paulo. O Marcos Antônio está no banco hoje, né, Gui? A informação que eu tenho é que desde o jogo contra o Santos, ele estava no sacrifício jogando. E aí, por isso, hoje o Dorival dá um descanso para ele, viu?
5: Vimos bem, né? Contra o Santos, o Luciano, Danielzinho, Marcos Antônio, o Iaco saiu um pouquinho antes do final da partida. Todos terminaram arrebentados. Olha o São Paulo trocando passes. Newton domina por dentro a Jordine. A bola é recuada até a Arboleda. Dentro do círculo central, larga na direita outra vez para Newton. Bem em cima da risca, aquele vídeo gramado. Ele solta um pouquinho mais à frente. Bola distribuída para Damian Bobadilho. O paraguaio pega a contramão, retrocede. Volta mais atrás agora para Arboleda. Tentou o lançamento, bola na área. Gustavo Santana lutou. Chega para tirar de qualquer maneira. Afasta a defesa com o Matheus Silva. Ela vai voltar. Eric luta. Briga com ele. Sabino ganhou. Vem proteção do Vitória. Sabino no carrinho. Marinho jantou por baixo, sobrou pra Gustavo Santana, rolou pro Arthur na grande área, ele chegou, dominou de costas pro gol, tentou o passe mais atrás, bola ficou muito forte, divide de ordem, jogador do Vitória ficou caído fora do gramado, sentindo a arbitragem, mandou o jogo seguir, vem São Paulo pro campo de ataque, tocada por Nilton, na direita para Lucas Ramon, ele volta na intermediária, câmbio de ataque a Nilton por dentro, agora para Jorge, de primeira outra vez para Nilton, São Paulo começa tentando impor o ritmo, levantamento da intermediária, o toque de cabeça do Caleri, vai direto pela linha de fundo, saiu sem direção,
4: chegou,
5: tiro de meta para a equipe leonina, para o Vitória, diga Kaique,
4: chegou,
5: ih rapaz,
4: a chuva chegou, e eu tô olhando aqui pro lado, só tem um outro repórter de rádio que tá com capa, o resto tá tudo igual eu.
5: Mas você não está encapado?
4: Não.
6: Porra, choveu o dia inteiro hoje, Caí.
5: É, a tarde inteira caiu uma chuva torrencial.
4: Não fui juvenil sozinho, pelo menos.
5: O senhor começou ontem no ramo?
4: É, mais ou menos.
5: Olha o Bobadilha. Ele recebe na intermediária. Fantasia de Mulher Maravilha tem, agora uma capa de chuva não.
6: É. Pô, nem aquela de R$5, né, na frente do estádio.
5: Proteja o material, hein, por favor. Olha a Bobadilha, por dentro a Jorge, né, adiantando no comando de ataque, bola para Caleri. Você pode ficar ensopado. Material aberta na canhota agora para Iago, ele domina, ele que baixa na marcação. Bola tocada por dentro outra vez para Bobadilha. Da intermediária, dominou, levantou para a boca do gol, Lucas Ramon de cabeça, lá vai fora. Aí pela linha de fundo, o Lucas Ramon foi expulso no jogo de ida entre Vitória e São Paulo em Salvador, porque deu um golpe de karatê na cabeça do adversário, né, Kaique?
4: E agora ele ganha pelo alto, só que com o pé bem posicionado, né? Não deu aquela voadora que aconteceu no primeiro turno. Ele ganha de cabeça ali na disputa que teve, né, com o zagueiro Kaká, na verdade com o Luan Cândido. Ele sobe, cabeceia pra fora, na rede pelo lado de fora, 0-0 aqui.
5: É, com o calor que tá fazendo, essa chuva até que tá uma boa refrescada ou não, Kaique Silva?
4: Não, tá refrescando legal. Eu não tô nem preocupado com capa nem nada, tô aproveitando pra me refrescar.
5: Muito bem, legal. Parabéns então pro nosso Kaique Silva, vai sair ensopado de campo.
6: Tá bebendo água da chuva, Kaique?
4: É, pelo... Eu tô aproveitando, como eu vou trabalhar, né, trabalhando hoje, aí não vou viajar no feriado prolongado, né? Aí já que eu não vou pegar piscina, pelo menos eu pego chuva, já é alguma coisa.
5: Olha o Iago, ele domina para o lado esquerdo, em cima da risca, aquele do gramado serve por dentro. Jordinei que volta recuando. Comando de defesa, bola para Sabina por dentro, agora para Arboleda. São os três zagueiros do São Paulo. E agora o Jordinei falhou, tomou dele a equipe do Vitória e errou a conexão. Fica indignado ali o Emanuel Martínez, porque ele queria a movimentação do René por dentro. O René abriu para o lado esquerdo, devolveu a bola, Emanuel Martínez para o São Paulo, que avança, acelera, ponta canhota, Iago tentou a finta, chegou bem na marcação. Matheus Silva para travar, tocou nela, a bola se perde pela linha lateral. Manuel São Paulo tem pressa, Iago já movimenta, chegou mais atrás Sabino, de longe ele botou na frente, bateu cruzado para o gol. Kaká rebate, tira o perigo dali, a bola vai sair pela linha lateral. Kaká que também marcou no jogo de ida, fez o primeiro gol do Vitória, 0 São Paulo, 0 para a equipe do Vitória, tem lateral no tricolor, o cofrinho PicPay protege o dinheiro da sua empresa da inflação a 102% do CDI. Olha o Jordinei dominando para a equipe do tricolor, recuando para a Arboleda dentro do círculo central. Sai trocando passes a equipe São Paulina. Ela é aberta lá para o lado direito, chamando agora a presença de Nilton. Um pouquinho mais à frente a Lucas Ramon. Ele domina, vem pressionar a marcação do Vitória. A bola é recuada. Lá atrás para a entrada da grande área. Rafael dá um tapa de primeira. René já pressionava. Ele solta na canhota Sabino um pouquinho mais à frente. Agora chamando a presença de Iago. Iago por dentro. Vem buscar a encomenda no campo de defesa. Gustavo Santana tenta fugir da marcação. Apertou, ele evitou a saída pela linha lateral. Vitória retoma. Toca na bola por ali outra vez a marcação, São Paulo ganha, avança com Gustavo Santana, ligou do lado esquerdo, a dura, acelerou demais a jogada. Ele quis cruzar de primeira pro Caleri, que estava chegando ainda, estava na meia lua. O Arthur mandou na marca do pênalti, não deu para o argentino, tira a defesa do Vitória. Ela volta, Lucas Ramon dividiu, ganhou, digo, Nilton tocou por dentro, bola para Arthur, nas costas dele, ele volta, corrige, domina, levantou para o Caleri de cabeça, ajeitou, Jorge chegou, bateu, Lucas Arcanjo! Jogada do São Paulo, Arcanjo tentou sair na velocidade, São Paulo retoma, Sabino, bola tocada, ficou pedindo um toque de mão do Matheus Silva, Arthur mandou o jogo seguir, retoma o tricolor, já impondo o ritmo de jogo nesse começo de partida, indo pra cima da equipe do Vitória, recebe Jordine, dentro do centro central, conecta mais à frente, outra vez desce o São Paulo, tocada para Arthur por Bobadilha, muito forte, desarma a defesa da equipe do Vitória, o São Paulo retoma, Arthur na entrada da grande área, bate, Lucas Arcanjo! mergulha, fica com ela, terceira defesa do goleiro do Vitória em 8 minutos, Kaique.
4: Mais uma chegada do Arthur, da primeira ele fatiou lá pro Caleri no lance anterior e o chute do Gustavo Santana. Agora o Arthur viu espaço, bateu cruzado, o Arcanjo faz a defesa em dois tempos, vem mais São Paulo.
5: Tô reconhecendo esse São Paulo, recuperou e tá indo pra cima de novo. Iago no corredor canhoto, ele chega, se aproxima da grande área, bola tocada por dentro, agora pra Jordine de primeira outra vez, Iago recebendo na canhota, ele pega a contramão, deixa mais atrás a Damian Bobadilho. Bobadilho domina na intermediária, Jordine dá opção por trás, ele prefere recuar até Sabino de primeira por dentro, agora pra Arthur, domina Arthur na intermediária, limpou pro pé canhoto, ameaçou bater, soltou pra Bobadilho, o paraguaio dominou, levantou a cabeça, prefere soltar de lado, aciona Newton, Newton dominando na intermediária, encontrando o Lucas Gamon do lado direito na ponta, levantamento pra boca do gol, olha o toque de cabeça do Iago, acaba indo pra trás, fica tranquila pra Eric dominar, domina o camisa número 33 da equipe do Vitória, Eric tenta a conexão com o campo de ataque, despacha a bola pra elevação pro campo de ataque, René e Arboleda, que tranquilidade do Arboleda, hein? Ele deixou pingar, postou corrida com o René, dominou pra sair jogando, não quis saber de Micão, fica Jorge dali a Bobadilha, lançou o Caleri na grande área, a bola correu, o Caleri tentou evitar a saída, consegue tocar pra trás, mas ela se perde pela linha lateral, Iago não chega, é manual, a chuva apareceu por um minuto que ia dar uma descansada, ia dar uma trégua, e aí ela voltou em dobro, mas Galvão, vou te acionar um pouquinho mais cedo do que de costume, 10 da primeira etapa, porque ó, fazia tempo que eu não vi o São Paulo fazer isso com o adversário de se impor dessa maneira, Galvão.
7: Em 10 minutos, né, já forçando o goleiro do Vitória, Lucas Arcanjo, a fazer pelo menos duas defesas difíceis, né, na falta bem batida pelo Arthur, e agora essa última chance, né, o São Paulo começa bem, e o menino Gustavo Santana começa bem nessa função de segundo atacante, né, que é uma novidade, a gente não viu ele ainda jogando nessa posição, ele estava sempre substituindo o Caleri, né, jogando ao lado do Luciano, e ele está chamando o jogo, né, um menino realmente que o Dorival tem conseguido encaixar no time, né, para não dizer que o Dorival não achou nada até agora nesse trabalho dele no São Paulo, ele achou esse rapaz, o Gustavo Santana.
5: E o que era uma garoa um pouquinho mais forte, agora é uma chuva oficial, hein? É, continua se refrescando aí, Kaique Silva.
4: Eu ganhei um guarda-chuva emprestado.
5: Ah, é? É, mas já tem uma poça aí pra você mergulhar, fica tranquilo. Vitória domina no campo de defesa e vai sair jogando outra vez no recuo, bola pra Luan Cândido. Ele abre pra lá do canhoto, se atrapalha na saída do Jemerson. Recuperou o São Paulo, levantamento do Lucas Amon, só que não tem ninguém na área, né, Lucas? Ela vai direto pela linha de fundo em tiro de meta para a equipe do Vitória bater domingo a partir das 11 da manhã. 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Primeiro tempo no dial, segundo no YouTube, Atlético Mineiro e Santos. 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Éder Luiz, aqui chega São Paulo, Bobadilha pra boca no gol. Chegou lá no alto pra tirar a marcação do Vitória. Ela volta reboteada na intermediária, o alto vai parar. Vai marcar uma falta de Robert Arboleda ali no puxão, na dividida. Chegou Bobadilha também cometendo a falta ali. Kaique Silva. Falta para a equipe do Vitória. Eu vou te chamar, te acionar só para você reclamar da chuva, Kaique. Fala.
4: Tá tranquilo, Gui. Estou embaixo do guarda-chuva, tá tudo certo. Falta ali para cima do Mateuzinho, né? Camisa 10 do time do Vitória.
7: Rapaz, o que chove. Não é brincadeira o que chove nesse momento no Morumbi. Quer dizer, o torcedor do São Paulo, que já aguentou tudo que aguentou durante esse campeonato, ele vem no Morumbis num sábado à noite, num jogo com Vitória, e ainda está tomando chuva. Né? Tomara que o time retribua com uma grande atuação. Começou bem o São Paulo.
5: E chega o Vitória, levantamento para a boca do gol. Olha o perigo, vai lá no alto, toca de cabeça, Lucas Ramon. Arthur toca nela. A chuva aperta de uma maneira incrível. Agora começa a influenciar no jogo. De muito longe, o Matheus Silva tentou arriscar. Justamente por isso, né? Essa atitude do Matheus Silva, ela já é tomada levando em consideração essa chuva forte e torrencial aqui no Morumbis. Meu amigo, do nada começou a cair uma água com 13 minutos de jogo. Pode não ser muito bom pro São Paulo, né, Galvão? Que começou impondo o seu ritmo, né?
7: É, claro. O jogo com o campo molhado, né? Ele acaba favorecendo quem veio mais para defender do que para atacar, né? Porque Agora, até aqui, o gramado do Morumbis ainda não sofre grandes consequências. É um dos melhores gramados do país.
5: É, até aqui, realmente, você olha para ele, parece que começou a chover agora, né? Que não tem problema nenhum, né? Só levanta um pouquinho aquele spray de água quando a bola rola. Mas não tá interferindo. Lá para o lado, Canhoto dominando a equipe do Vitória para dar sequência ao ataque por ali. Lucas Silva, ela é recuada mais atrás. Recomeça a equipe do Leão aqui no campo de defesa com Kaká. Soltando na direita, Matheus Silva. Rente a linha lateral, pega contra a mão, volta tudo mais atrás. Outra vez a Kaká vai apertar por ali. Jonathan Caleri. A bola é recuada na entrada da grande área para o domínio outra vez do goleirão Lucas Arcanjo. Capitão da equipe do Vitória larga de lado, chama a presença de Luan Cândido. Ele despacha de pé, Canhoto mandou para elevação para o campo de ataque, sobe. Robert Arboleda, toca de cabeça, ela cai para Newton. Newton despacha, se desfaz da bola, tava apertado, sobe, toca de cabeça nela, outra vez Kaká, a bola vai caindo reboteada na intermediária, e aí o jogador do Vitória, Emanuel Martínez, foi só no corpo do Jordney, né? Arbitragem parou, marcou, é falta que favorece a equipe do São Paulo, já batida, desce o tricolor pro campo de ataque, abertura para o lado direito para Arthur, trouxe por dentro, inverteu um bolão pro Iago, já na área, Iago dominou, levantou, lá por cima do gol e vai embora na rede, por cima da meta, o Arcanjo acompanhou. Que bolão do Arthur, achou o Iago na invertida, entrando na área certinho, hein, Kaique?
4: Mas o que dominou o Iago, ele adiantou demais, né, Gui? Aí perdeu o ângulo, na hora do cruzamento ele manda direto pra fora, né? Ali na parte de cima da rede, né? Naquela região de sustentação, e aí a bola foi direto pra fora, por isso segue 0-0.
5: Lucas Ito, 15 minutos da primeira etapa, Lucas Ito é o Campeonato Brasileiro, 30ª rodada, Luquinhas.
0: 30ª rodada, Guilherme, que já teve um jogo realizado, Vasco da Gama e Remo empataram 0-0 e o segundo jogo de hoje apenas em São Paulo e Vitória. Amanhã segue a rodada, às 4 da tarde tem Atlético Mineiro e Santos, às 5:30 da tarde a gente vai ter 3 jogos e 3 clássicos, todos no mesmo horário. Flamengo e Fluminense, Palmeiras e Corinthians, Grêmio e Internacional. E também às 7:30 da noite, amanhã, o último jogo deste domingo, Bahia e Mirassol. E na segunda-feira, mais 3 partidas para encerrar essa 30ª rodada do Brasileirão. Às 4 da tarde, Coritiba e Botafogo. Às 7:30 da noite, Chapecoense e Atlético Paranaense. E às 9 da noite, o último jogo da rodada, Bragantino e Cruzeiro, para fechar essa 30ª rodada do Brasileirão. E a gente tem neste momento na classificação do Brasileirão, com apenas esse jogo em andamento, Flamengo líder com 61 pontos, o Palmeiras é o segundo colocado com 60, o Fluminense é o terceiro com 51 e o Atlético Paranaense fecha o G4 com 50 pontos. O Cruzeiro fecha o G5, está na zona de pré-libertadores, tem 48 pontos. Bahia é o sexto colocado, 46, Atlético Mineiro 44, o Santos é o oitavo com 42 e o Coritiba é o nono colocado com 38 pontos. Logo depois a gente tem Bragantino, São Paulo e Vitória, todos neste momento com 37 pontos. Guilherme.
5: Beleza, grande Lucasito. Valeu, Lucasito. Estamos de volta. 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Mateuzinho agora há pouco uma arrancada sensacional para a área, mas quando chegou nela, ele se atirou completamente em cima do defensor e tomou amarelo, né, Kaique?
4: Exatamente, amarelo por simulação, Gui. O Arthur estava em cima do lance, né? O Bruno estava muito perto da jogada e acabou amarelando camisa 10 do time do Vitória para reclamação completa ali dos jogadores do time do Vitória.
5: Inclusive, se eu enxerguei bem, o Kaká por reclamação tomou amarelo. Já você confirma, Kaique. O São Paulo vai chegando no campo de ataque, bola tocada para Caleri, abertura para o lado direito, agora para Lucas Ramon. Devolveu para Caleri na ponta, outra vez a Lucas Ramon, grande jogada, entrou na área, foi pro chão. Braulio tá em cima dizendo que não. São Paulo divide, a bola é tocada pela linha de fundo, ganha escanteio tricolor. Lucas Ramon queria pênalti, Kaique.
4: Ele reclamou até, né, de uma possível penalidade, a torcida veio na dele, mas é apenas escanteio, né? O Braulio já autorizou a cobrança, o Arthur vem nela. O Kaká tomou cartão de fato, tá, Gui? Kaká tomou cartão por reclamação.
5: Kaká e Mateuzinho amarelados, portanto. Dá uma distância para a movimentação, vem Arthur para baixar para a grande área. Beca, gol, bateu fechado com o perigo lá no alto, sobe Kaká e afasta. Ela vai cair reboteada aqui na intermediária, toca de cabeça, Lucas Ramon deixando mais atrás agora, o último homem, Jordney. Ele domina. domínio. Escapa de René, abre para o lado canhoto, bola para Iago. Na intermediária ele dominou, preparou, levantou para a boca do gol. Lá no alto, tira a marcação, voltou para Arthur na ponta, domina, bate para o meio da área. Rasga de qualquer maneira, Kaká. Voltou para a bobadilha de cabeça, ajeitou Jordi. De primeira parte, ela sobe demais. Vai pela linha de fundo em tiro de meta. 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Fala, Kaique.
4: O Kaká tomou o terceiro amarelo, não enfrenta justamente o ex-clube, né? O Corinthians. Na outra segunda-feira, né? daqui duas semanas, né? Ele não enfrenta o time do Corinthians porque estava pendurado. Como eu sei disso? Porque recorri ao celular, porque minhas anotações estão ensopadas.
5: É, realmente tá juninho o nosso Kaique, né? Porque os repórteres mais experientes usam aquela pastinha, né?
8: Kaique, é um plástico. É. Você coloca os seus papéis, as suas anotações dentro de um plástico, Kaique Silva. Pode ser um saquinho de supermercado, se for o caso. Mas sempre dentro de um plástico.
4: Não adiantou.
5: É, vou falar um negócio pra já meia gruda no pé, vai ficar legal. Ó, o Vitória chegando na linha de fundo, tentativa de finta. Por ali tava o Lucas Silva, ele disse que o São Paulo tocou na bola com o Nilton. Arbitragem diz que não, é só tiro de meta pro tricolor bater. 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Arthur vem buscar encomenda no campo de defesa. Já domina, gira o corpo, escapa na marcação do primeiro, se manda pro campo de ataque. Vem alta velocidade, Arthur. Ele para, pisa no break, tira o time da jogada de pé canhoto, inverte por elevação, soltou na canhota para Iago. Iago chegou na ponta, dominou, preparou, levantou de direita, Calero de cabeça.

0: de campo. E mais uma boa jogada construída. Abertura para o lado esquerdo para o Iago. O cruzamento lateral esquerdo de pé direito. Ele ajeitou para o pé direito. Teve confiança e encontrou a testa do Caleri. O argentino foi no terceiro andar. Mandou para o gramado. Ela pingou no gramado molhado. Acelerou. Lucas Arcanjo tocou nela. Não evitou a entrada. Jonathan Caleri, Caleri, Caleri, Caleri, Caleri. Jonathan Caleri toca nele que é gol. Iago tocou, é festa tricolor no Morumbi, em São Paulo. Em todo o Brasil é gol do São Paulo, gol de Caleri. Gol fortaço, mais do que um bom golaço. Jogada de garra, de vibração, gol com a cara do Cimento CSN. 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Arcanjo confere que ela tá lá no fundo do seu gol. É Caleri quem abre o placar, um São Paulo. Zero vitória, Kaique.
1: 15º dele na temporada, o 9º no Campeonato Brasileiro. Se tá difícil, se tá complicado por baixo, manda pelo alto e manda pra ele. A torcida já diz, toca no Caleri que é gol. Ele subiu mais que o Luan Cândido. Cabeceou pra baixo e como você bem detalhou, né, Gui? A bola ganhou força tocando no gramado que tá encharcado. Sem chances pro goleiro do Vitória, tá na frente o São Paulo no Morumbi, 1-0.
0: Caleri foi pro fundo da rede. A confiança do Iago, hein, Galvão? Cortou pra direita, que não é a boa, e cruzou legal na cabeça do Caleri, 1-0.
2: Pois é, né? O São Paulo, claro, tem muitas dificuldades financeiras, eu digo, né? Fora de campo, mas a gente precisa elogiar quando acerta. O São Paulo contratou bons jogadores nessa janela de mediano sem dinheiro, cara. Você tem que pensar que pro São Paulo não é fácil contratar, porque não gasta um real. Então esse Iago é uma boa contratação, né? Olha o cruzamento que ele fez de pé direito, espetacular. O Caleri, como a gente dizia, né? O Caleri é capaz de ganhar jogos assim para o São Paulo, assim como muitas vezes o Luciano ganhou também. O gol faz justiça ao placar. O São Paulo já era muito melhor do que o Vitória.
0: Na frente o tricolor, o Vitória retoma na intermediária, olha o Eric, tentou conexão, bola pra René, esticada, Newton vai lá, estica a perna, toca nela, sobrou pra René, na ponta ele carregou, é perigoso o René, levou na linha de fundo, não tem ninguém do Vitória, ele cruzou rasteiro pra área, tranquilo, Jordinei pra dominar e sair jogando. 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
1: Liga o sinal de alerta do ataque do São Paulo. Eu não identifiquei ainda se é o Caleri, o Gustavo Santana ou se não tem nada a ver. Mas logo depois do gol do Caleri, Rian Francisco e André Silva, os dois vieram para aquecimento ao lado do preparador físico Pedro Campos.
0: Ficar de olho então aqui no setor ofensivo. O Caleri está se movimentando por dentro, o Santana fez uma diagonal, agora está dominando a bola. E parece que está tudo certo, né? O Arthur estava caminhando ali lentamente nesse lance. Duas divididas, Caleri no chão, Santana no chão. E me parece que ele vai marcar a falta para o Vitória e mostrar o amarelo. Cartão amarelo ali para o Gustavo Santana, hein, Kaique?
1: Exatamente, pintou cartão para o garoto porque ele chega atrasado, acerta o carrinho e aí o Kaká tá reclamando, né? Queria de repente até uma revisão do lance e vai ter até atendimento médico ali para o jogador do time. Me parece o Martínez, né, que tá caído por ali, sentindo bastante.
0: Tem uma bola ali, Gustavo.
2: O Gustavo Santana, ele acaba acertando por cima. O jogador do Vitória, ele tenta recolher o pé, né? No final do movimento, ele tenta recolher o pé para não pegar em cheio o lateral do Vitória, mas, o volante no caso, né? Martínez. Mas ele acaba acertando o jogador da equipe baiana, né? Vamos ver se vai trazer mais consequências esse lance do Gustavo Santana. Acaba sendo um lance feio, né?
0: Famosa bicuda, né, Galvão?
2: É uma bicuda. Não chega a ser com as travas da chuteira. Eu vou ser sincero, pra mim não é lance de cartão vermelho. Lance que o cartão amarelo foi bem aplicado, né? O jogador do Vitória, ele fica no chão, de repente o Vitória tenta forçar uma situação, mas o cartão amarelo foi bem aplicado. No gol, né? No gol, a gente precisa dizer também que o Vitória reclamou, não sei se de uma falta na origem da jogada. É uma mania também, né? De todo jogador brasileiro, de todo time brasileiro, sai o gol, eles fazem um escândalo como se tivesse acontecido uma coisa muito grave que o árbitro tivesse deixado passar. Eu nem sei o que aconteceu, nem sei. Me parece que eles pediram falta na origem da jogada. Você sabe, Caio?
1: Não, na verdade é para dizer que o árbitro pediu agora a entrada até do carrinho maca para poder atender o Martínez, né? O Emanuel Martínez, o banco inteiro do Vitória tá em pé. A revolta é geral, e os jogadores, o Kaká e o Lucas Arcanjo, que é o capitão, né, pressionam o Braulio para de repente uma revisão do lance. Pelo gestual do Braulio, ele não vai revisar nada não, vai ficar apenas no amarelo.
0: É, foi um chute, meio com a chapa do pé ali, né, com a parte lateral do pé, como se ele fosse chutar a bola no joelho do Emanuel Martinez. 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Campeonato Brasileiro, 30ª rodada. Morumbi, Scaleri abriu o placar. São Paulo 1-0, vitória. Lucasito.
3: São Paulo neste momento é o nono colocado com 39 pontos.
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0: A dividida. Coleta tentou tapa de primeira pro Lucas Ramon, muito forte, se perde pela linha lateral. É manual pro Vitória bater ali na intermediária. Terminando São Paulo e Vitória. Vem aí o melhor pós-jogo do rádio brasileiro. Leandro Boldaquiel, o Jacaré chega com fim de papo. 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Em toda a linha. Luta pela bola, equipe do São Paulo. Lá retoma, retomada agora por Gustavo Santana. Iago brigou. Gustavo Santana ficou com ela. Falou pra Jordan, impressionado, deixa Bobadilho. Passe de primeira mais atrás, chama da Arboleda. Ele já larga na canhota agora pra Sabino. Sabino domina, avança, desce pro campo de ataque. Deu na referência, Gustavo Santana, entrada na área, ele bate, a bola vai desviada na zaga. Pela linha de fundo, Caleri vai lá e conversa com o garoto, que não olhou pra ninguém, buscou direto o gol, escanteio São Paulo, Kaique.
1: E o Rian Francisco e o André Silva estão aquecendo por conta do Caleri, tá? Informação que eu acabei de pegar aqui na beira do campo, mas segundo o Pedro Campos, o preparador físico, foi um incômodo qualquer, algo pequeno que ele sentiu, e os dois estão aquecendo só por precaução por enquanto, Gui.
0: Arboleda. Caleri lá na grande área, Bobadilha chegando, Sabino, Newton posicionados, levantamento do Arthur Sabino de cabeça, a bola passa por toda a extensão da área, vai sobrar lá para o lado canhoto, Vitória vai evitar a saída e vai sair jogando com o Lucas Silva para o lado canhoto, ele adianta, bota um pouquinho mais à frente e tenta descida para o campo de ataque, equipe do Vitória, a bola é invertida por elevação lá para o lado direito, não tem ninguém, né? Tinha o Eric e o Matheus Silva, mas ela foi um chutão, invertida ali e vai ficar tranquilo em lateral para São Paulo. Diga, Galvão.
2: E o campo, hein, Guigui?
0: Cara, tá zero, né?
2: Perfeito, cara. E não para de chover aqui no Morumbi.
0: A chuva de novo ameaçou parar, aí acelerou um pouquinho, né?
2: Numa fase em que é tão difícil pro torcedor São Paulino sentir orgulho, merece ter orgulho deste gramado que tá em perfeitas condições e é exemplo pro futebol brasileiro, né?

0: repetir o erro de uma vez. Olha o Kaká. De primeira ele distribui para o lado direito, bola para Eric, rente a linha lateral, passe por dentro agora para Mateuzinho. Tem liberdade o meia. Ele desce, abertura na direita. Já coletou, descida agora de Matheus Silva. Ele volta mais atrás outra vez para Mateuzinho, dominando São Paulo, se recompõe na defesa, demorou Vitória para atacar, o tricolor se fechou inteirinho. Bola tocada para Kaká por dentro agora para Luan Cândido. Domina a cria do Palmeiras, distribui aliás Kaique Gonçalves lá pelo lado canhoto. Abertura na lateral, dominando outra vez por ali Jamerson. Pressionado, chegou, apertou, tocou na bola. Lucas Rabão, ela se perde pela linha lateral. É para lá para a equipe do Vitória bater e seguir no campo de ataque. 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Vencer Meli, retoma o São Paulo no campo de defesa, recuo perigoso, Sabino Limano contra o Eric, tentou fintar, quase que o Eric rouba dele. Sabino, não é melhor jogar sério, Kaique Silva?
1: Ele tentou dar um drible e deixou o torcedor gelado do São Paulo, né? Pra cima do Eric, justamente em São Paulo, né? Será que o Sabino não sabe que a lei do ex funciona? 1-0 São Paulo.
0: Chuva volta a dar uma arrefecida. Rafael despacha. Sobe, toca de cabeça lá no alto. Luan Cândido, a bola volta reboteada para a equipe do Vitória. Lá para o lado do canhoto, agora para Jamerson. Pressionou Lucas Ramon com falta. Arbitragem para a marca. Falta que favorece a equipe do Vitória no campo de defesa. 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A partir das 3 horas da tarde, abertura de Atlético Mineiro e Santos com Ricardo Melo. Apertou o São Paulo, retomou Iago, bateu a carteira do Matheus Silva, adiantou demais, desarma a zaga da Vitória com Kaique Gonçalves. Ela volta para Matheus Silva, tentou sair jogando, vem o Iago e atropela. Atropara, marca falta que favorece a equipe do Vitória no campo de defesa. Matheus Silva tá caído reclamando com Braulio. Não é filme do Lucasito, mas o Braulio foi pra cima dele, hein, Kaique?
1: Exatamente, né? Teve a reclamação ali, o juizão já se impondo, né? Veio o time do Vitória perdendo por 1-0.
0: Uma cena que o nosso plantonista conhece bem. Olha a bola despachada por Lucas Arcanjo. Chegou Sabino, se antecipou e o Jordi nem volta recuando para Arboleda. Portanto, Ricardo Melo abre a transmissão às 3, às 4, Atlético Mineiro e Santos, Arena MRV em Belo Horizonte. Ricardo Melo, Ivan Drago comentando. Lucas Escócio nas reportagens. O segundo tempo apenas no YouTube. Assim terminar a primeira etapa, você vai ficar com Palmeiras e Corinthians. O 10 do país, Éder Luiz, José Calil, Gustavo Soler e Marco Belo no Nubank Park, com o plantão dele. Dose dupla, hein? Dobradinho, nosso Lucasito no sábado e no domingo. 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Abertura, fala de Newton para Lucas Ramon, deu um tapa de primeira, mais à frente, ponta direita, domina Bobadilha. Tentou recuo mais atrás, deu certo, por elevação encontrou Arthur. Na intermediária levantou mal, Arthur. Galera saiu da área para fazer uma tabelinha. O Arthur tentou o levantamento para o Gustavo Santana e o Galera está fazendo o papel do Luciano. Cobrando os companheiros a cada erro, hein, Kaique?
1: Exatamente, tá mais pilhado hoje o Caleri, né? Tá com a braçadeira de capitão e fazendo a vez do camisa 10 que tá no DM por lesão no adutor direito. É a terceira em uma semana apenas, né? O Iago já tá de volta, mas o Ferreirinha tá no DM pelo mesmo motivo, Gui.
0: Retoma o Vitória, olha a bola acelerada pra Eric na entrada da área, ele dominou, girou, tentou a conexão, lá do lado esquerdo chegou, dominou o Lucas Silva, rolou pra trás, Bobadilha chega pra desarmar. Põe pela linha lateral, de qualquer maneira é manual, Vitória, Cerati. 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Abertura pro lado direito, segue Vitória no campo de ataque, desce com Kaká, rolada por dentro, agora vai trabalhar na intermediária, Eric recua, volta tudo no comando, bola para Kaique, tocada de novo para Eric, ele acelera de primeira, abertura para o lado direito, a Matheus Silva na ponta, dominou, tentou o passe por dentro, volta Gustavo Santana para o campo de defesa, desarme, é contra-ataque tricolor, o Caleri agora tentou lançar, agora o Arthur vai virar para o Caleri e vai falar, tá vendo como não é fácil? Péssimo lançamento do Caleri para o Arthur, o Caleri pode falar, não é a minha. Foi mal agora no lançamento argentino. E o jogo, Galvão? 33,5 da primeira etapa. São Paulo na frente, 1-0, Galvão.
2: É, o São Paulo desacelerou depois do primeiro gol, né? E não é nunca a melhor opção, né? Quando você está jogando bem, quando você abre o placar, dominando completamente o adversário, de repente você dá uma tiradinha de pé. Pra quê, né? Tem muito jogo pela frente. O São Paulo tem muito mais condições do que o Vitória. Né? E daqui a pouco faz o segundo, já se tranquiliza na partida, aí pode administrar. O Vitória...

0: Vitória tem muito pouco a oferecer com a bola, né? O Vitória tem imensas dificuldades de construir o seu jogo, então praticamente o Vitória só devolve a bola para o São Paulo. Então cabe ao São Paulo continuar acelerando para tentar já fazer o placar no primeiro tempo.
1: 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São Paulo apertou aqui no campo de ataque. A bola foi tocada por último pela linha lateral pela equipe do Vitória. É manual para o tricolor bater ali pelo lado direito para seguir no campo de ataque. 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Lateral batido, São Paulo segue no campo de ataque. É. Tentou o Lucas Ramon, a defesa do Vitória cortou com o Jamerson, mas quando ele foi dar um chutão na bola, ele furou. Agora, eu me lembro do Vitória contra o São Paulo no primeiro turno em casa. Realmente era um leão, né? Fora de casa, a pior campanha do brasileiro. Vira um gatinho, realmente, o Vitória, longe dos seus domínios, hein?
0: Vitória que tá jogando hoje com o São Paulo e semana que vem pega o Corinthians em Itaquera.
1: Lateral batido, levantamento pra boca do gol. Vai lá no alto, sobe, toca de cabeça, afasta a defesa do Vitória. Completa o serviço, Kaká. Afasta e tira o perigo. Ela volta na canhota agora pra Lucas Silva. Domina, recomeça mais atrás com o Jamerson. Tocada por dentro agora pra Kaká. Dominar com tranquilidade e sair jogando. Tem Matheus Silva ao seu lado direito. Do lado canhoto, Luan Cândido, cria do Palmeiras. Ele toca para Luan Cândido, dominando, jogando na zaga, o ex-lateral esquerdo, ou também lateral esquerdo e zagueiro, né? Abertura para Jamerson, voltando para Luan, já jogou no ataque, agora tá na zaga, é lateral esquerdo de origem, joga em tudo quanto é função, aí o Luan Cândido, hein? Não à toa, André Galvão tem saudades dos tempos de Palmeiras.
0: É bom jogador.
1: Aí, tá vendo?
0: Ainda é, né? Tá na Série A do Campeonato Brasileiro. Talvez não fosse mesmo do tamanho do Palmeiras, mas ainda joga um bom nível.
1: Chegou a se destacar no Red Bull Bragantino e depois caiu, né? Olha o Mateuzinho, liga pra Eric, desce o Vitória, vem pro campo de ataque, a chuva dá uma arrefecida novamente. Martínez ligou, levantamento do Matheus Silva pra boca do gol, bola desviada, sobrou lá do lado canhoto, Jamerson domina, prepara, bate rasteiro pro meio da área, estica o pé, tira Newton, tem rebote, voltou pra equipe do Vitória, abertura pro lado direito, de novo pra Matheus Silva, ele domina mal, chega pra rasgar Iago, tem rebote, ficou pendurada na entrada da grande área, lutou Mateuzinho, Bobadilha com ele, Emanuel Martínez recuperou, ligou na canhota pra Jamerson, levantou pra boca do gol, Matheusinho tentou de cabeça, pegou na zaga, voltou, Eric bate, ela vai fora, manda na ambulância lá atrás do gol, nos camarotes o Eric, mas ela sobrou oferecida pra ele bater em primeiro e o Vitória teve a primeira chance perigosa no jogo, Kaique.
2: Ficou rondando de um lado pro outro, aí o Jamerson faz o cruzamento, a defesa do São Paulo não afasta e sobra pro Eric na canhota, do jeito que ele gosta. E aí ele finalizou muito mal. Ziquei o rapaz.
1: 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Campeonato Brasileiro, 30ª rodada, Morumbis, 37-40 na primeira etapa, Caleri abriu o placar e por enquanto é só, um São Paulo, 0 Vitória, Lucas Emanuel Ito.
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1: Olha o Vitória, Jamerson, lado esquerdo, cruzou, ela sobrou pro Eric, ajeitou, Emanuel Martínez de primeira, bate! Gol!

0: do Vitória. Deixa tudo igual no Morumbi. Praticamente um replay do lance passado. De novo um cruzamento que veio do lado esquerdo. A defesa não cortou. O Jamerson levantou. O Eric dominou com toda tranquilidade. Levantou a cabeça, observou. Emanuel Martínez vindo na meia lua para pegar de primeira de pé direito. O pé que balança verde tricolor do Morumbi. Ela desvia no meio do caminho. Ganha o canto direito. Rafael não foi nela. Pro fundo do gol tricolor. Emanuel Martínez, Emanuel Martínez. Gol fortaço, mais do que um gol. Um golaço, jogada de garra, de vibração. 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O Rafael confere que ela tá lá no fundo do seu gol. Emanuel Martínez. São Paulo 1, Vitória também 1. Kaique Silva.
1: A jogada que começou de novo com o cruzamento do Jamerson pelo lado esquerdo. E aí vem o São Paulo já completo.
0: Chegando, Arthur recebeu de Caleri. Tentou o cruzamento, ela pega na marcação. Volta reboteada para a equipe do Leão, que vai sair jogando. Diga, Kaique.
1: Cruzamento do lado esquerdo. Aí, por conhecer o Eric, todo mundo fechou o lado esquerdo dele, né? Para ele não trazer pro lado e fazer aquela chapada no ângulo. Onde ele adora. Ele ajeita pro lado. O Martínez finaliza. Um passe de Olise do Nordeste para finalização de Joshua Kimmich com um pouquinho de azeite de dendê. Manda no ângulo do Rafael. Empata aqui no Morumbi, torcedor do São Paulo decepcionado nas arquibancadas, Gui.
0: Pois é, André Galvão, torcedor já para e pensa, não vou ter um dia de paz, a chuva volta a apertar e o Vitória empata na bola desviada depois do chute do Martínez, Galvão.
2: Para mim, acho que desviou no Bobadilha, não tenho certeza absoluta, mas me pareceu o Bobadilha, né, que desviou essa bola e matou o goleiro Rafael. Agora, a gente tinha acabado de falar que o São Paulo tinha desacelerado. O São Paulo tinha diminuído o ritmo e que não havia motivo para diminuir o ritmo. E aí o Vitória, que não fazia nada, conseguiu construir duas jogadas de gol da mesma forma, né? Com o Janderson lá pelo lado esquerdo. A bola chegando aqui no Eric, que realmente faz um grande campeonato. O Eric do São Paulo não faria o que ele está fazendo esse ano no Vitória. Olha ele de novo.
0: Chegando na bola esticada para René na entrada da área. Ele invadiu, dominou. Perdeu o pique da jogada. Tenta o giro. Tá de costas pro gol. Arboleda no encalço. Ainda René. Retrocede. Deixa mais atrás para Kaká na intermediária. Câmbio de ataque. Ele vai voltar para o Emanuel Martínez no campo de defesa. Recomeçar. Pode completar, Galvão.
2: Não, eu estava dizendo isso, né? O Eric do Vitória, ele é um jogador muito importante, cara, nesse campeonato brasileiro. Então o São Paulo, ele tem que marcar em cima, o Eric. Ele tem que fechar a linha de passe, fechar a chance do chute. E o São Paulo não fez nada disso. Acabou dando todo o espaço do mundo para ele, para o Emanuel Martínez na frente da área. E aí o chute contou com esse desvio infeliz do Bobadilha. E o São Paulo tem que remar tudo de novo.
0: Olha o lançamento do Sabino. Um bolão pro Arthur na ponta. Ele dominou e invadiu a grande área. Arthur levou na linha de fundo. Bateu cruzado, bateu em cima da marcação. Ela vai pela linha de fundo. É escanteio pro São Paulo bater. 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O escanteio é lá pro lado direito. Toma distância para a movimentação. Arthur na grande área. Sabino esperando. Arboleda também. Cobrança curta. O cruzamento do Lucas Ramon explode na marcação. Vai pela linha de fundo. É novo escanteio pro São Paulo bater. Diga, Kaique.
1: Escanteio. O Arthur vem na cobrança. Os jogadores agora estão aquecendo por aqui. Colói, Marcos Antônio, Pablo Maia, Lucas Moura e Vitor Sá também, além do Endo.
0: Lucas Ramon recebeu, levantou para a boca do gol, bola desviada, tocou em Bobadilha, tá viva, vai lá no alto, tira a zaga do Vitória, tem rebote, conseguiu ganhar, vai disparar em contra-ataque, Lucas Silva, ele contra a marcação, bem por baixo, hein? O Jorge nem óbvio tá parando para marcar falta. E tá dando cartão amarelo. Ali no carrinho do Jordney, até num primeiro momento tive a impressão que ele tinha pego bola, mas o árbitro estava muito bem posicionado e mostra o cartão, Kaique.
1: O Braulio da Silva Machado estava perto do lance, né? Agora a torcida homenageia o juiz que apita pela Federação Catarinense, o bote do garoto Jordney, que está reclamando até agora junto com o Caleb.
0: Eu e o Galvão estamos aguardando o replay agora, ó, Galvão. Vamos ver, o Jordney estava meio vindo de costas, né?
2: Achei falta.
0: Ele dá na canela, né, Galvão?
2: É, ele estica a perna, claro, para tentar roubar a bola, mas ele acaba também fazendo a falta. Cartão amarelo bem aplicado porque acaba parando um contra-ataque do Vitória.
0: Famosa jogada promissora. 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São Paulo apertou, retomou no campo de ataque. Vitória parou pedindo falta, mandou seguir. Jorginho por dentro, a Bobadilha dominou na faixa central. Ele e Arthur não hablaram a mesma língua. Bobadilha deu a bola aberta, o Arthur ficou parado, esperando no pé. É só lateral para a equipe do Vitória bater. Terminando São Paulo no Vitória. Entra em campo o melhor pós-jogo da Rádio Brasileiro. Vem aí o Jacaré Leandro Bodaquê. E hoje o gramado está do jeito que ele gosta, né? Molhado pro Jacaré. Ele se sente mais em casa. Grande Leandro Boldacchiani. Uau, uau. 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Fala, Kaique.
1: Segundo é um dia que o Lelê colaborou demais para existir, né? O que fez de criança no mundo é brincadeira.
0: É, pois é. Olha a bola para a área desviada. Sobrou no rebote. Caleri bate, bate mal, mas com desvio. Ela vai pela linha de fundo, escanteio São Paulo. Jogadores do Vitória reclamam, né? O Eric tá protestando ali com a arbitragem. Leandro Boldacchiani já ficou indignado que na última sexta-feira teve jogo, né? Mas é bom, né? Que ele teve que trabalhar, ajuda um pouquinho a manter o controle da população, né? O número da população, o número de habitantes. E depois do árbitro marcar escanteio, ele volta atrás e dá tiro de meta, Kaique.
1: Com o auxílio da revisão, né? E da reclamação também dos jogadores do Vitória. Ele tinha dado o escanteio, agora tiro de meta. 5 de acréscimos nessa primeira etapa.
0: Vamos até 50 neste primeiro tempo. 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Rodrigo Alvarez, o desesperado Tomás Rafael, me mandou mensagem essa semana, está desesperado com a fase alvinegra do Corinthians. E Maiara Bastianello, Rodrigo Alvarez, o Tomás Rafael e a Maiara Bastianello te contam tudo o que já aconteceu que está, e o que ainda está por vir no Link TMC. Tem muito papo de política, né? O Brasil inteiro está discutindo política nessas últimas semanas por conta das eleições que vem aí no segundo turno daqui a 2 semanas. Bola recuada para Nilton, ele despacha, bate, manda por elevação, sobe Caleri, toca de cabeça, abertura para o lado direito, agora para Arthur. Arthur dominando, descendo, se mandando para o campo de ataque, escapou no primeiro, tentou a finta para cima no segundo, é falta nele. Vai pro chão Arthur, cobra a arbitragem por um cartão amarelo que não vem. 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Impresso São Paulo já movimenta, cobra a falta. Desce pro campo de ataque, tocará Gustavo Santana. De primeira abriu para Iago, levantamento nos braços. É no colo do Lucas Arcanjo, que vai tranquilo demais para fazer a defesa. 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Retomando o Sabino, ele tabela com o Jorginho, que recebe de volta de canhota, despacha, manda para elevação pro campo de ataque, sobe Luan Cândido, toca de cabeça. Emanuel Martins perde o duelo aéreo para Buba. Ganhadinha dali, de qualquer maneira, Luan Cândido despachou um chutão. Olha, o René foi no corpo do Arboleda para disputar melhor pro equatoriano. A tranquilidade do Arboleda para ganhar essas bolas incríveis. E aí saiu jogando ali com o Nilton. Nilton por dentro, a Jorge em abertura para o lado, canhoto para Iago. Ele domina, desce, se manda para o campo de ataque, ultrapassa a linha média, vem pro território baiano. Para tocar por dentro, agora para Jorge. Rolou na faixa central, centralizou o jogo, afunilou para Bobadilha. Dali Arthur, abertura, lado direito, Lucas Garrão. Levantou ali o toque de cabeça, caiu no Gustavo Santana, tirou, bateu, travado na hora da finalização. Ela vai pela linha de fundo, valeu demais o esforço. Conseguiu travar o Luan Cândido, escanteio São Paulo, Kaique.
1: Bote providencial do Luan Cândido, porque estava girando ali no pivô o Gustavo Santana. Escanteio, Arthur bate lado direito.
0: 47,5, tem jogo até 50, mais 2 minutos e meio. Arthur toma a distância, pega em outro, levantou para a boca do Borboleta. De cabeça na hora que ele ia finalizar. Jogador do Vitória chegou e aí não conseguiu mandar pro gol o equatoriano. Ela sobra na intermediária, foi de cabeça, jogador São Paulino, o árbitro tá parando, hein? Marcando jogo perigoso, me parece, do Mateuzinho. Marcando a falta porque o jogador de São Paulo disputa com a cabeça e o Mateuzinho vai com o pé. Me parece o Lucas Ramon ali, Kaique Silva.
1: E a reclamação dos jogadores do São Paulo é porque o Mateuzinho já tem amarelo, né? E também levantou o pé por ali, mas me parece que tá tudo certo ali com ele.
0: É, o Vitória tá... Ah, jogando, né, esse jogo da catimba, da reclamação bastante, né, o São Paulo também, agora pedindo expulsão, agora o Vitória pediu expulsão no chutão ali do Gustavo Santana no joelho do Martínez.
2: Seria um exagero.
0: É, Pois é, 48-20. Os caras reclamam de tudo, né, Galvas? Mas, pelo menos, os jogos têm sido bem mais dinâmicos com as novas regras. Pós-Copa do Mundo. 48,5, tem jogo até 50. Arthur toma distância. De longe já viu o pé canhoto. 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Eu não vou falar, o Arthur bateu mal demais. Longe do gol. 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Campeonato Brasileiro, 30ª rodada, Morumbis, por aqui tá tudo igual, 49 na primeira etapa, tem jogo até 50. São Paulo 1, Caleri abriu o placar, vitória 1, Emanuel Martínez empatou, Lucas Vitor.
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0: 39-30, tem lateral, vitória no campo de ataque, diga, Kaique.
1: O que não é o desconhecimento da regra, né? Falta em dois lances, o Arthur bateu direto, além de pegar muito mal. Se vai na direção do gol, o Arcanjo podia até deixar entrar.
0: E ainda fez essa, né? Essa lambança, bateu mal demais o Arthur. Bola tocada pela linha lateral para a equipe do São Paulo, é só manual para o Vitória bater. Kaique Silva está passando em frente aqui a nossa...
5: Está ensopado.
0: É que ele parece um caroço de manga chupado, Galvão. Fica só, né, o fiapo.
1: Nossa. Agora era a hora de entrar uma certa vinheta. Parece que ele foi chupado.
0: E aí apita o Braulio da Silva Machado. Abre o Braulio apitar, Lucas. Termina o primeiro tempo no Morumbi. Um gol para cada lado. Caleri para o São Paulo, Emanuel Martínez para o Vitória. Um para o São Paulo, um também para o Vitória. É, intervalo de jogo. Galera tá dando uma buchichada, então tem um pouco, não é vaia, né, Kaique? Mas tem uma reclamaçãozinha aqui do torcedor tricolor, hein, Kaique?
1: É, logo que teve o apito do árbitro, né, teve um pouquinho de vaia, assim, na sequência, o pessoal que fica aqui atrás do gol, né, onde estava sendo defendido pelo goleiro Rafael, né, o pessoal, quando os jogadores começam a descer no túnel, eles começam a xingar mais, né, chega mais perto ali do parapeito para ofender um pouquinho mais, e tá todo mundo sendo muito xingado, né, por parte dos jogadores do São Paulo. Ó, agora a torcida organizada puxa, né? Muito respeito com a camisa tricolor e na sequência aquelas três palavras de iniciais FD e P.
0: Muito bem! Intervalo de jogo no Morumbis, um gol para cada lado, um São Paulo, um Vitória. Nós vamos a um rápido intervalo. Na volta tem muito mais com o Lucas Ito no plantão esportivo. O nosso André Galvão vai analisar o primeiro tempo, projetar o que vem aí pela segunda etapa e muito mais aqui na TMC. 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
0: Estamos de volta aqui na TMC. 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Intervalo de jogo no Cícero Pompeu de Toledo ou Morumbis. Por enquanto, um gol para cada lado. Tá um para a equipe do São Paulo, tá um também para a equipe do Vitória. O Tricolor abriu o placar com o Caleri, o Vitória empatou já na parte final da primeira etapa com o argentino Emanuel Martínez. Lucas Ito, plantão esportivo TMC, esta é a 30ª rodada do Campeonato Brasileiro, Luquinhas.
3: Que começou mais cedo com um empate entre Vasco e Remo 0-0. Amanhã, às 16h, tem Atlético Mineiro e Santos. Às 17h30, tem Flamengo e Fluminense, Palmeiras e Corinthians, Grêmio e Internacional. E às 19h30 da noite, o último jogo de amanhã, Bahia e Mirassol. Essa 30ª rodada só vai terminar na segunda-feira com outros 3 jogos. Às 16h, Coritiba e Botafogo. Às 19h30 da noite, Chapecoense e Atlético Mineiro. E às 21h, Bragantino e Cruzeiro. Neste momento, São Paulo é o 11º da tabela, seguido pelo Vitória, os dois chegando aos 37 pontos. Guilherme.
0: Muito bem, aí Lucas Ítalo, plantão esportivo TMC pra você. E eu lembro que terminando São Paulo e Vitória, vem aí o melhor pós-jogo do rádio brasileiro, vem Leandro Boldacchian com fim de papo, sempre no oferecimento de Amarga. 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Mais um rápido intervalo, na volta tem o André Galvão analisando para você o primeiro tempo, imaginando que vem aí pela segunda etapa, e claro, bola rolando aqui na TMC, quem escuta sabe.
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15: Estamos de volta aqui no Cícero Pompeu de Toledo, Morumbis. O futebol TMC, 30ª rodada do Campeonato Brasileiro. Por enquanto tá tudo igual. São Paulo começou bem, martelou, chegou ao seu primeiro gol com o Caleri, mas já na parte final da primeira etapa o André Galvão alertou. O time deu uma baixada, Vitória deu uma chegada. Na segunda, pimba, gol do Emanuel Martínez no passe do Eric. Um São Paulo, um Vitória. André Galvão analisa pra galera esse primeiro tempo, Galvão.
16: Olha, é até difícil, né, pro torcedor são paulino entender o seu time, né? Porque o São Paulo começou muito melhor a partida aqui no Morumbis. Pressionou, Vitória. Poxa, o Gustavo Santana funcionando como segundo atacante, combinando bem com o Caleri, chamando o jogo com personalidade. O Arthur fazendo uma função diferente, né, atuando ali como um meia armador, um meia de ligação, né, fazendo a função de armador. O Iago avançando bem pelo lado esquerdo, Lucas Ramon avançando bem pelo lado direito. São Paulo dominando por completo. Vitória, gol do tricolor. É um gol absolutamente justo, merecido, no cruzamento do Iago para a cabeçada certeira do Caleri. Bom, É só manter a pegada, né? É só manter o mesmo ritmo que o jogo vai para a mão do São Paulo com tranquilidade. E o Vitória, até aí, absolutamente inoperante. Não conseguia sequer passar do meio campo trocando passes à equipe do Vitória. Aí, com a vantagem no placar, o que faz o São Paulo? Recua.
7: É aquela síndrome, né, que a gente vê de muitos times que passam por momentos difíceis, né? E no caso do São Paulo, claro que esse momento se estende há bastante tempo, que é a síndrome de time que tem medo de ganhar o jogo. O São Paulo, quando não tinha vantagem, jogava bem. Quando ele conseguiu a vantagem, ficou com medo. Ai, meu Deus do céu, agora o que que eu faço que eu tô ganhando? E o São Paulo simplesmente abriu mão da bola, ofereceu para o Vitória, que não tinha muitas capacidades ofensivas, né? Não conseguia construir muito bem o seu jogo, mas no momento em que eles encontraram o Eric, né, que é o ex-atacante do São Paulo, o Kaique Silva está brincando desde o início da transmissão, dizendo que é o Olise do Nordeste, essa coisa toda. Agora, brincadeiras à parte, né, o torcedor são paulino pode não ter lá grandes lembranças do Eric. Ele é um dos grandes jogadores do Vitória nesse campeonato, né? Ele é um jogador diferente daquele que ele foi no São Paulo, né? A bola passa muito pelos pés do Eric, principalmente nos jogos no Barradão. E hoje, quando a bola chegou nos pés do Eric, ele construiu as melhores oportunidades de gol, incluindo o gol de empate do Vitória, que também acontece por uma falha, até certo ponto, bizarra de marcação, porque o São Paulo está com três zagueiros, dois volantes, e todo mundo afunda para dentro da grande área e ninguém protege a entrada da área, que foi onde o Emanuel Martínez recebeu essa bola do Eric e teve total liberdade para chutar para o gol. E o que está acontecendo?
15: Alguém está gritando próximo ao nosso microfone, né?
7: E parece que quer saber quanto foi o jogo do Vasco, é isso?
5: Você mora na Baixada? Quanto Corinthians não é parar na Vila?
7: Contra o Corinthians o jogo vai ser na Vila, eu tô sabendo.
15: Será que é o Johnny?
7: São Paulo e Corinthians vai acontecer na Vila Belmiro.
17: Galvão.
7: E antes acho que ele falou do jogo contra o Vasco. É que é São Paulo e Vasco, é
15: preocupado,
7: o
15: torcedor tricolor. Falo pra você, Galvão, que o torcedor tá preocupado com o rebaixamento.
7: É, mas vai ser aqui, né? São Paulo e Vasco vai ser aqui. Fala, Kaique.
17: Não, me parece que é o rapaz que tá arrumando aqui, porque o gol que vai ser defendido pelo Lucas Arcanjo, que tá voltando agora, me parece que teve um probleminha ali com a câmera, né? E aí o pessoal da CBF tá arrumando aqui, né? Aquela câmera que fica também ali naquele ferro de sustentação, né? Soltou fio, soltou câmera, enfim. Agora só uma informação mais importante ainda. Agora que eu peguei a capa de chuva, tô protegido, a chuva foi embora, tá? Oh.
15: É muito Juninho, hein?
7: Não, mas tá tudo certo, Kaique. Tudo serve de aprendizado. Todos nós já tomamos muita água em estádio de futebol. Isso aí acontece com todo mundo. Tá tudo certo. Agora, enfim, poxa, não dá pro São Paulo tomar o gol que tomou, né? Não dá pra três zagueiros, dois volantes, todos afundarem pra dentro da área e permitirem um chute na entrada da área livre, né, do volante do Vitória. Tanto é que a bola bateu num dos jogadores de defesa do São Paulo, né? Foi no Bobadilha. Pelo menos essa é a impressão que eu tive. Né, que a bola bateu no Bobadilha e desviou e acabou matando o goleiro Rafael. Aliás, o Bobadilha joga mal, né, um jogador que ele não vem tendo uma boa média de atuações. E hoje o Kaique Silva já explicou pra gente, né, o Marcos Antônio ficou como opção no banco de reservas, né? O Marcos Antônio é um jogador que realmente não passa também por grande fase, mas ele entra nesse time de São Paulo.
17: Fala, inclusive, Kaique. O Marcos Antônio, ele não treinou no último jogo antes de enfrentar o Cruzeiro. Quem treinou como titular naquela ocasião foi o Pedro Ferreira. Aí a gente recebeu essa informação de bastidores do treino. Só que na hora de escalar o time, o Dorival colocou o Marcos Antônio, que assim como no jogo contra o Santos, foi para o sacrifício, porque ele já sentia uma fadiga muscular. E por isso hoje ele descansa. Hoje o Dorival começa com ele no banco por um motivo específico. O Jordiney estava na seleção sub-20, o São Paulo tentou a liberação e a CBF não liberou.
18: É, mas ele vai acabar entrando no time de São Paulo, porque é aquilo que a gente sempre diz, né? Se o jogador está no banco, ele está à disposição, né? E aí, no meio campo, o Bobadilha está mal e o Jordiney já tem um cartão amarelo. E o outro jogador que o torcedor, com certeza, eu tenho certeza, está esperando entrar é o Lucas, né? Aí precisa ver quanto tempo o Lucas vai aguentar jogar para fazer aquela função que o Arthur está fazendo, né? É, aliás, é a, na minha opinião, a melhor função que o Lucas exerce desde que chegou aqui ao time de São Paulo.
15: Muito bem, tudo pronto, a saída será do Vitória para esta segunda etapa. As equipes voltam da mesma maneira. Braulio da Silva Machado confere os últimos detalhes e apita. Tem bola rolando outra vez no Morumbi. Futebol Alegria, Marfestra, futebol no seu rádio é aqui, né? Escuta, sabe, saída do Vitória, bola rolando outra vez no Cícero Pompeu de Toledo. O primeiro lançamento foi péssimo, direto pela linha lateral, manual para a equipe do São Paulo bater, movimenta Lucas Gamão. A bola desviada no meio do caminho, sobra rebotear agora para Matheus Silva, dominando, descendo para o campo de ataque, ele deixa curta, Eric que inverte por elevação, chama na canhota, mais uma descida, se manda a equipe do Vitória com o Jamerson, ele domina, trabalha por dentro, afunila a jogada na faixa central, agora para Emanuel Martínez, dominando o argentino, ex-América Mineiro, faz o jogo girar, chegar lá para o lado direito, agora para Eric, Eric dominando. Gustavo Santana fecha na marcação, bola tocada rente à linha lateral, adiantada mais à frente agora para Emanuel Martínez, tentou girar, falta nele. Chegou, não, Bandeira levantou ali o instrumento de uma maneira que eu entendi que ele estava marcando falta do Sabino, que chegou na dividida, mas foi marcado só o lateral. Manual que favorece a equipe do São Paulo lá pelo lado esquerdo, tomando distância para a movimentação, chega Iago, autor da assistência para o primeiro gol. Ele bate o lateral, a bola vai passando, sobrando outra vez na intermediária, a equipe do Vitória divide, sobrou reboteado agora para Arthur. Arthur domina, tentou abertura, mal demais o Arthur, hein? Mas ele cai dizendo que foi atingido. Ali no gramado foi bem em frente ao quarto árbitro. E a arbitragem me parece que vai ignorar.
18: Acho que ele sentiu sozinho, hein?
17: Sentiu sozinho.
15: Tá, então foi sozinho ali. O jogador cai, a gente tem sempre a impressão que ele tá dizendo que foi atingido, né? O Arthur tá se levantando até agora, o jogo já segue, o Vitória bate o lateral. Mas a arbitragem tá confirmando bola a favor do tricolor.
18: Acho que ele virou o pé, na verdade.
15: O tornozelo ali, né, Galvão?
18: É, acho que ele... tá sentindo o tornozelo porque ele acabou virando o pé ali na hora de colocar o pé de apoio, mas nada que preocupe.
15: Muito bem, bola a favor da equipe do São Paulo que vai sair jogando lá no campo de defesa com o Sabino para movimentar. Ele vem de pé canhoto, despacha, manda para o campo de ataque, manda por elevação. Bola subindo, caindo, sobe, toca de cabeça nela, afasta Matheus Silva. A bola vai sobrando para a equipe do Vitória. Um toque de primeira de Emanuel Martínez, mais à frente tentou René, a bola interceptada no meio do caminho. Retoma Damian Bobadilha, deixa com o Newton que volta tudo lá atrás para Rafael na entrada da área, ele domina. Ali na meia-lua distribui outra vez para Newton. Fala, Kaique.
17: O Galvão falou nada que preocupe, não preocupa pra você. Ultimamente no histórico de São Paulo, o jogador desce do ônibus, o torcedor tem medo de torcer o tornozelo, pô.
15: É verdade. Olha o desvio do Gustavo Santana, ou melhor, era o Caleri, chegou pra tirar de qualquer maneira o Kaká. Bola volta reboteada na intermediária, Bobadilha toca nela sem direção, entra no meio do caminho, intercepta Matheus Silva. Na sequência, a bola rebatida, vai cair outra vez pra Lucas Arcanjo. Lá na grande área, domina com tranquilidade pra sair jogando com os pés. De direita ele despacha, sobe Iago, toca de cabeça, intercepta no meio do caminho, volta reboteada Emanuel Martínez, autor do gol de empate para a equipe do Vitória, aciona bem Mateuzinho, porém teve braço. O que o Mateuzinho tentou dominar, a bola subiu, né? E aí pegou no braço dele, o Braulio estava em cima, viu, marcou bem, falta para o São Paulo, que já desce, vem para o campo de ataque. Arthur ligou na direita para Lucas Ramon, botou na frente, foi pro chão, queria foto, foi puxado Lucas Ramon, a arbitragem muito. Mandou seguir no cruzamento, tirou dali de qualquer maneira da marcação do Vitória. Ela volta reboteada na intermediária para Bobadilha, foi pro chão, colocou a mão na bola, o René queria falta, mas o árbitro já estava marcando falta dele. De René em Bobadilha, marcada para o São Paulo. Arthur movimenta rápido, volta Arboleda. Larga na canhota, cara para Sabino, avançando para o campo de ataque, veio o Sabinão, é um trem descarrilhado, ele trombou, tentou seguir aos trancos e barrancos, entrou Gustavo Santana, corrigiu a jogada, abriu na canhota para Iago, ele dominou, cercado por dois, tenta dar sequência, Iago voltou, recuou mais atrás, luta pela bola, Jordiney acaba perdendo, retoma Eric, e aí despachou chutão, mandou lançamento, o René nas costas do Newton, o Newton vai lá, corre, René sustenta o contato, dominou, invadiu a grande área, girou, bateu em cima do Newton, e aí o Newton foi correr para alcançar a bola, o René derrubou ele, o árbitro tá dando vantagem, vem o Newton, chuta em cima do René, bola volta no Newton. Aí pela linha lateral, mas não teria sido falta do René no Newton, segundo o Braulio, não houve nada aí, hein, Kaique?
17: E a torcida tá chiando por isso, né? Porque no que o Newton faz o corte na finalização do René, e tenta correr para pegar a bola, né? O René entra na frente dele, os dois acabam se engalfinhando por ali, e agora tá sentindo o René, tá caído no gramado, o Braulio da Silva Machado chega ali para perto dele.
15: É, e aí sempre que um jogador cai, o árbitro vai lá e fala: o senhor quer atendimento? Não teve cartão. Se for atendimento, você vai ficar um minuto fora. Se não, o senhor, por favor, se levante, vamos seguir com o jogo. Já está ali posicionado o Jamerson para cobrança de lateral para o lado esquerdo. E obviamente o René vai se levantar e vai seguir no jogo sem ter que ficar um minuto fora. Ele está dizendo ali que está doendo a orelha, né? Tomou um colabrinco ali na dividida com o Nilton. Toma distância, Jamerson para movimentação de lateral para o lado esquerdo. Abre a contagem para ele, Braulio. Lateral é batido na direção de René. Tentou girar o corpo, o árbitro está parando, marcando uma falta dele. Puxando a camisa do Nilton. Ali nesse duelo individual de René e Nilton, é falta que favorece a equipe do São Paulo no campo de defesa. Fala, Galvão.
18: Agora eu vou te falar, viu? O lançamento do Eric, né, que originou essa jogada do Vitória, uma bolaça de 50 metros, o São Paulo tem que marcar melhor o Eric. O Eric tá jogando e tá fazendo o time dele jogar. É o melhor em campo até aqui.
15: E esse René é perigoso também. É o tipo do cara que joga isolado e se vira, né? Jamerson de longe. Tentou bater cruzada. Ela vai esquerda da meta do Rafael. Direto pela linha de fundo. É só tiro de meta para a equipe do São Paulo bater. 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Sai jogando curtinho o São Paulo no campo de defesa ali. Rafael para Arboleda, de Arboleda para Sabino. Vai levando o Sabinão e fecha na marcação para cima dele. Mateuzinho, Sabino deu um giro, tentou escapar, ficou no chão. Mateuzinho pedindo um contato no rosto. O árbitro mandou seguir. Tocada agora para Bobadilha. Adiantou para Arthur, que domina a mão, hein? Arthur começou bem, agora tá começando a irritar o torcedor. Ele perde a bola, contra-ataque. Lucas Silva carregou pelo meio, bateu pro gol, ela vai fora! A esquerda da meta do Rafael, Lucas Silva veio carregando depois da bobeira do Arthur e teve a chance de bater na meta. Kaique.
17: E ele abaixou a cabeça, passou no meio de dois jogadores do São Paulo. De repente o campo se abriu. Ele viu que tinha chance, aí colocou muita força na bola, ela sai pelo lado esquerdo e vai direto para fora. Tudo igual 1-1.
15: Iago dominando para o lado esquerdo. Rente a linha lateral. Ele volta por dentro. A Jorge. A bola recuada dentro do círculo central. Agora para Damian Bobadilha. De primeira vira o pé direito. Abre jogo na direita. Rente a linha lateral para Lucas Gamon. Recolhe. Não encara a marcação de Lucas Silva. Volta por dentro outra vez a Bobadilha, que faz de novo o jogo girar. Chega agora na canhota para Sabino. Devolvendo por dentro. Centralizando a funilanda. Jogada com Bobadilha. Adianta para a entrada da grande área. Arthur domina de costas para a área. Não faz o giro. Tabela com Bobadilha. Agora sim ele gira o corpo. Dá um 360. Solta na direita para Lucas Ramon, por dentro a Jordine. Jordine dominando, fecha na marcação pra cima dele. Emanuel Martínez, ainda Jordine, passa o pé em cima da bola, retrocede, volta mais atrás Arboleda, dentro do círculo central Arboleda, de lado a Sabino, por dentro agora pra Jordine, na faixa central ele domina, bola macia, mais à frente Arthur domina, gira o corpo, distribui na direita pra Lucas Ramon, domina Ramon, a marcação fecha pra cima dele com Jamerson, recuada Nilton gira, solta na canhota agora pra Sabino, de longe apontou, ameaçou bater, abriu na ponta pra Iago dominou, levantou com desvio, olha o Calé. Chega para tirar a marcação do Vitória, tem rebote, sobrou para Lucas Ramon, levantou para bocar no gol, Kaique Gonçalves tirou, voltou Sabino de primeira, bate, explode em Kaká, vai voltar lá do lado esquerdo. Iago chegou para tentar disputar, melhor pro Kaká que ganha dele, atropelado, árbitro manda seguir, segue o jogo, tira de qualquer maneira a defesa do Vitória, bola tocada de primeira, entra Arboleda, toca de cabeça, ela se perde pela linha lateral, mas a arbitragem já marcava, marcava falta em cima de René, que veio ajudar aqui na defesa, favorece o Vitória, Kaique.
17: O campo de defesa na frente do Jair Ventura, né, que aproveita para orientar os seus jogadores, faz um joinha ali pro Martínez, é o autor do gol, tá tudo certo com ele, e o Kaká, sem pressa nenhuma, vai bater para frente, Gui.
15: 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Começou, hein? Segundo tempo é sempre um festival de cheiros aqui na cabine. É hambúrguer, é x-bacon. O de agora não tô nem sabendo identificar, parece um cheiro de massa. É bem na hora que a fome bate. Olha o Calleri, ganhou na intermediária, tabelou com o Gustavo Santana, bola tocada mais atrás. Jordine solta na canhota para Iago, que tabela com o Calleri, recebe de volta. Outra vez mais atrás a Jordine, dominando. Tentou a bola pendurada para a grande área, sobe Luan Cândido, toca de cabeça, tem rebote, vai Lucas Ramon, desvia, ela vai sobrar reboteada para Arthur. Arthur domina no corredor direito, adiantou para Lucas Ramon, passou, pediu de volta, Lucas Ramon devolveu, tem desvio, vai Arthur, protege, ela se perde pela linha de fundo. Ou não, a bandeira tá dando lateral. O Arthur tá indignado. Eu também tive a impressão que essa bola saiu. A Aniquese Gomes de Sá não quer saber de papo. É lateral para o São Paulo. Toma a distância Lucas Ramon. Ele vai para a movimentação lateral. É batido na linha de fundo. Bola para Arthur. Arthur domina. Volta para Lucas Ramon. Dominando. Devolvendo para Arthur. Na ponta. O passe não foi muito bom. Arthur de primeira corrige. Deixa para Nilton. Vem levantamento para entrada da área. Chegou para cortar. O torcedor de São Paulo pedindo pênalti. Não houve nada. Corte limpo. Tira daí, dali Kaique Gonçalves. Voltou para Iago. Lado esquerdo. Tocando por dentro. Afunilando. Bola para Sabino. Da intermediária. Levantou para a boca do gol. Lá no alto. Sobe. Toca de cabeça. Afasta parcialmente Jamerson. Bola vai voltar para Lucas Silva. Ele ilude a marcação de Lucas Ramon. Ainda Lucas Silva de pé direito. Despacha. Manda a bola para elevação sem direção. Vai para Iago. Iago domina mal com o peito. Entra Eric. Domina e lança René. Para apostar corrida outra vez com o Nilton. Lá na ponta canhota. René chegou antes. Ganhou. Nilton bem. Agora nem calço não. Agora eu tive a impressão de um bote limpo do Nilton, hein? O Braulio vai lá e marca a falta na ponta canhota, favorecendo a equipe do Vitória. O Nilton vai ao desespero. Kaique.
17: E aí caiu no chão ali o Nilton, deu tapas no gramado. Ele fez um cosplay de Luciano, né? Só para poder explicar para o torcedor a reação do Nilton. Também tive a impressão de que não foi absolutamente nada. Movimentação intensa no banco de São Paulo, conversam pai e filho, né? Lucas Silvestre e também o Dorival Júnior. Daqui a pouco deve vir mudança no São Paulo.
15: É, você matou a charada no lance passado, Galvão. O Eric pega a bola, é foguetaço esticada na diagonal pro René. Correr, hein, Galvão?
18: É, e o São Paulo não tá marcando, né? O São Paulo não tá percebendo essa jogada em profundidade do Vitória, essa bola longa que é treinada, claramente é treinada, né? E o Vitória tá chegando. O lance é duvidoso, mas eu não acho que a falta tenha sido uma marcação totalmente equivocada da arbitragem, não. E o Vitória tem a chance.
15: É, falta lá na ponta canhota, vem pro levantamento com curva. Sabino subiu pra tirar, furou, ela passa e vai pela linha de fundo. Mamãe querida, é só tiro de meta para a equipe do São Paulo bater. 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Sai jogando a equipe do São Paulo no campo de defesa, bola tocada para Sabino. O árbitro determinou de novo para que o Rafael bata o tiro de meta de novo. Quem muda, Kaique?
17: Marcos Antônio foi chamado o primeiro. E surpreendendo muita gente, porque a gente tinha de informação era de 20 minutos. O Lucas foi chamado e corre para o banco de reservas. Acionaram o protocolo, Lucas.
15: Muito bem, vem aí os dois baixinhos da equipe do São Paulo, Marcos Antônio e Lucas. Lançamento do Lucas Ramon sem direção nenhuma. Sai tranquilo, deixa a meta. Lucas, outro Lucas, o arcanjo para fazer a defesa. Diga,
17: só um complemento de uma informação que eu recebi ainda no pré-jogo. Que assim, o Lucas, ele está apto a jogar. Mas existiu uma aceleração no retorno um pouquinho maior, é de repente um jogo antes, porque é a informação que a gente tinha que ele voltaria contra o Vasco de fato, um jogo antes, depois da lesão do Luciano principalmente, tá?
15: Cara, tendão de Aquiles, foram 4 meses, é isso, cara?
17: 4 meses.
15: Tendão de Aquiles, pra mim, era uma recuperação bem mais demorada, hein?
17: O doutor Coen deu entrevista pra gente e falou de 6 meses pra voltar a treinar, começar a transição. Ele começou a transição com 3 meses e meio.
15: Impressionante. Portanto, vai voltar aí o Lucas Moura. Vamos ver quem sai. Diga, Galvão.
18: É um jogador muito esforçado, né? Isso ninguém tira do Lucas. O Dorival, assim, a gente não sabe as condições desses dois jogadores, né? Quanto tempo eles vão ter condições boas físicas para jogar. Mas o Dorival, ele acerta porque o São Paulo voltou pro segundo tempo muito mal. Né? O São Paulo voltou pro segundo tempo pior do que terminou a primeira etapa, não consegue fazer mais nada. O Arthur na função de 10 já era, né? Não consegue mais jogar. O Marcos Antônio precisa entrar também para preencher melhor o meio campo. Então essas mudanças, elas precisam ser feitas. Agora vamos ver como é que os dois vão conseguir jogar.
15: O Kaique vai lembrar bem, foi mais pro começo do campeonato, né, Kaique? Tinha uma época que o São Paulo não conseguia sustentar uma vantagem aqui no Morumbi. Ele começava bem todo o jogo e tomava um empate, né? Tá lembrando aquela época, cara.
17: E no segundo tempo, principalmente, né? Voltava pro segundo tempo numa nhaca gigantesca. Jordinei vai embora e a torcida vai à loucura e comemora demais a entrada do Lucas com a número 7, a primeira mexida. E o Lucas Ramon também vai embora para a entrada de Marcos Antônio com a número 8. Lucas Moura com a 7 e Marcos Antônio com a 8.
15: 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Tem lateral São Paulo para o lado esquerdo, já batido. Lucas Moura devolve de primeira, passe muito forte. O Iago não domina. Linha lateral manual para o Vitória. Será que pretende o Dorival? Tirou o ala direita aí para pôr o Marcos Antônio, Galvão.
18: É, o Arthur já encosta aqui, né? Para fazer a ala pela direita, né? O Lucas vai para dentro, né? O Lucas vai jogar na função que estava jogando o Arthur. E seguem na frente o Gustavo Santana e o Caleri, né? O São Paulo fica mais ofensivo. O São Paulo coloca dois jogadores de mais qualidade em campo, né? O Jorge nem não estava mal, mas ele tomou o cartão amarelo, então fez bem o Dorival de tirá-lo. E o Lucas Ramon foi outro que parou, né? Parou, não consegue mais jogar bem, o lateral direito que veio do Mirassol.
15: 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Chegamos a 15 minutos da segunda etapa. Luan Cândido recua até a meia lua, até o goleiro, para dominar por ali Lucas Arcanjo. A bola é aberta de lado, vem levantamento, bola para elevação para o campo de ataque, sobe o René, tá sempre isolado o René, né? Ele ganha várias, ele vai lá, tem velocidade, explosão, chegou, tocou de cabeça, não tinha ninguém, o São Paulo retoma. Tocada para Lucas Moura, de primeira mais atrás, agora para Newton, disputou o Campeonato Paulista na Portuguesa o René, né? Assim como o Zé Vitor, os reforços do Vitória que vieram da Lusa. Bobadilha recebe na intermediária, limpa a marcação de Manuel Martins, pé direito, fatiou, abriu um bolão na ponta para Arthur, dominou, pedalou, pé canhoto, tentou a finta, a bola deu uma escapada, ainda vai lá, Arthur volta, retoma o controle, Arthur, pé canhoto, levantou com veneno, toque de cabeça do Iago, sai tudo torto pela linha de fundo, mas ele ganhou do Eric. O problema foi a finalização, Kaique.
17: Ele pegou de ombro na bola, por isso ele não fez o gol. É uma jogada muito trabalhada no São Paulo. Quando o ala pela direita, seja o Arthur ou qualquer lateral, ele abre para cruzar, o Iago do outro lado fecha.
15: Saiu jogando mal o Luan Cândido. Lucas Moura tentou dominar, botar na frente, foi atropelado por Kaique Gonçalves. Arbitragem manda seguir na sequência. René, vem Arboleda, janta o René que fica desesperado, batendo no gramado. São Paulo retoma, Arboleda por dentro, agora para Marcos Antônio, trabalhando com Bobadilha, abertura para o lado esquerdo para Iago, devolvendo por dentro a Bobadilha, rola de lado, chama de novo Marcos Antônio, ele avança no campo de ataque, volta Damian Bobadilha, na intermediária passa o pé em cima da bola, voltou por dentro, centralizou outra vez a Marcos Antônio, retrocede dentro do círculo central, bola para Bobadilha, abertura para o lado direito com Newton entrega para Marcos Antônio, entra pisando, dominando para a equipe do São Paulo, soltando para o lado direito, agora para Arthur, rente a linha lateral na ponta, dominou, pé canhoto, levantou para boca do gol lá no alto, Kaká sobe, toca de cabeça, tem rebote, aí tem um atropelamento, né? A arbitragem para marcar o atropelamento ali do Caleri para cima do Kaká. 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Campeonato Brasileiro, 30ª rodada, Morumbis, 17:30 da segunda etapa. São Paulo 1, Caleri abriu o placar, Vitória 1, Emanuel Martínez empatou, Lucasito.
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15: Lucas Arcanjo, movimento, manda para elevação para o campo de ataque, bola desviada, vai sobrando no comando de zaga, tricolor, tentou tirar Iago, ela pega na marcação, se perde pela linha lateral. É manual para a equipe do São Paulo bater, está tomando distância para a movimentação, Iago ali para o lado esquerdo, na defensiva tricolor, ele movimenta, bate o lateral, isso. O Braulio interceptou a cobrança de lateral que era para o Caleri, para dar uma bronca em alguém que estava reclamando ali, Kaique.
17: Eu estou tentando identificar a bronca para quem que foi. Eu não entendi se foi para outro jogador que estava próximo do Caleri.
18: É, foi pro lateral direito do Vitória, Matheus, né? Matheus Silva, é isso, né?
15: É isso.
18: Sim. É que tava segurando o Gustavo Santana, fora da bola.
15: Olha o Lucas, arrancada pra cima da marcação, abriu pro lado canto pra Iago, cruzamento, bate na marcação do Vitória. Toca em Matheus Silva, se perde pela linha lateral, manual, Vitória já batido, aliás, manual pro São Paulo, Diago pra Lucas Moura, por dentro ele faz o passe na faixa central com Marcos Antônio, de longe olhou pra grande área, abriu pro lado direito, bola pra Arthur, Arthur domina na ponta, pega pra cima na marcação, ainda Arthur ameaça o rabisco, Arthur pé canhoto, levantou pra boca do gol, Galeri fecha, ela vai fora pela linha de fundo, Galeri se esticou, tentou tocar, ela ganhou um efeito, passou muito próxima à trave direita do Arcanjo e foi embora, Kaique.
1: Extremamente fechado o cruzamento do Arthur, a bola passou até muito próxima da trave direita. E o Lucas Arcanjo estava só esperando, né? Para poder ter algum tempo de reação. O Luan Cândido não marcou o Caleri. Ele se esticou todo, mas não conseguiu botar para dentro no gol 1-1.
15: 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Movimenta, tem pressa, bate o lateral Lucas Silva. Bola tocada para Jamerson. Ele tabela com Emanuel Martinez, recebe de volta para o lado esquerdo, despacha, manda para elevação, buscando a referência de René. René ajeitou. Mais atrás o passe vem para cortar Newton. Tirou e ficou sentindo. Ela sobra pra Iago. Iago tocou. Vem Lucas Moura. Tentou disputar. Ganhou dele. Kaique Gonçalves. Caiu pra Mateuzinho. Tenta finta. Tira a boleda. Voltou pra Lucas Silva. Lucas Silva tava caído. Ele levantou. Dominou a bola. Perdeu e caiu de novo. O São Paulo retoma. Vem com Lucas Moura. Acelerou pra Marcos Antônio. Bolão esticada na ponta direita pra Arthur. Já dominou. Invadiu a grande área. Trouxe por dentro. Mergulhou. Mergulhou, né? A galera vai pedir pênalti, mas ele mergulhou. O próprio Arthur não pede. Tira a linha de qualquer maneira, Jamerson. A bola volta reboteada para Arboleda e o Newton tá caído ainda, né? O Newton e o Lucas Silva. Dores para tudo quanto é lado. E aí o Braulio até autoriza a entrada dos departamentos médicos, Kaique.
1: E no São Paulo, o Wendel veio correndo lá do aquecimento. Mas ele parece que só trocou com algum outro jogador. Não vai entrar, não. Tava acompanhando também a movimentação do banco, que o Jair Ventura pediu cartão agora pro Arthur, que nem me pareceu querer cavar, viu, Gui? Me pareceu que ele escorregou também um pouquinho ali no lance.
15: Nem reclamou, né?
1: Nem reclamou. Ele ficou bravo com ele mesmo que escorregou no lance.
15: Tá caído ali mexendo na chuteira o Arthur. Caído não, né? Tá sentado no gramado. Caídos estavam Newton e o Lucas Silva. O Lucas ainda tá recebendo ali um alongamento e o Newton sentiu depois da dividida. Mas, Galvão, o jogo mudou um pouquinho aí depois das mexidas do Dorival?
18: É, o São Paulo melhora. Com o Arthur aqui pelo lado direito, o São Paulo tem mais força ofensiva, né? Mais homens de frente mesmo, em quantidade, porque chega com o Arthur com perigo pelo lado direito, chega com o Lucas por dentro, tem o Gustavo Santana, tem o Caleri, o Marcos Antônio se aproximando, o Bobadilha, né? Então o São Paulo volta a

0: livrou da bola. E aí o Vitória retoma e vem esticão pro René. Djamerson pra René, apostou corrida, Arboleda chega pra ganhar dele, recua pra Rafael jogar na pequena área. Rafael domina pra equipe do Tricolor, despacha de pé, canhoto, manda pra elevação pro campo de ataque, sobe Kaká com o peito, só a mansa deixa ali tranquila pra sair jogando Matheus Silva. Ele estica pra Eric, bom passe de primeira, devolveu pra Matheus Silva, esticou pro René, invadiu a grande área, bateu, ele explode em Arboleda. Pela linha de fundo, quando passa pelos pés do Eric, normalmente a jogada vira perigosa, escanteio, Vitória, Kaique.
1: Matheus Silva tá revoltado com o René, ele queria esse passe de volta, ele entrava realmente livre, viu, Gui? Ele foi parar lá no gol do Rafael, ele deu até um tapa ali na rede. Escanteio pelo lado direito, veio o Eric na cobrança e os dois que se machucaram estão autorizados a voltar.
0: Eles nem se olham, né? Matheus Silva sai ali da área balançando a cabeça indignado e o René vai de cabeça baixa pra pequena área esperar o cruzamento que virá de Eric, dos pés do pé canhoto de Eric, tomando distância pra movimentação. Diga,
1: Lucas Silva foi embora pra entrada do 8, Tomás Pochettino, mudança do time do Vitória.
0: Meia argentino, de boa batida na bola, é um jogador técnico, vai ter que ter atenção aí o São Paulo. Escanteio batido curtinho na canhota, levantamento pra Boca no gol, lá no alto, sobe pra tirar a marcação, Tricolor vai voltar aqui pro São Paulo. Bobadilha, deixou mais atrás, Gustavo Santana bate de qualquer maneira, sem direção, ela cai pra Jamerson, dominando na intermediária, limpando a marcação, Jamerson acelerou, tocada por dentro, Mateuzinho tentava por elevação, corta a marcação, Tricolor, ela sobra pra Marcos Antônio, tentou esticar pro Iago, curtindo uma aqui no corredor direito, vai na cobertura, Jamerson, recua mal, olha o Iago no esforço, Luan Cândido vem, arrepia, chuta pela linha lateral. Ninguém pode acusar o Iago de não se esforçar, né? Ele veio aqui no corredor direito lutar por essa bola. Lateral batido, bola para Lucas Moura, pedalou, sobrou para Bobadilha, ele bate, pegou na marcação, voltou Gustavo Santana, Lucas Arcanjo, milagre, voltou Caleri!

0: jogada em que valeu o esforço. Era um escanteio pro Vitória lá no ataque. O Iago pelo lado direito apertou. O Jamerson cedeu lateral com o Luan Cândido, batido rapidinho. Arriscou pro gol, Bobadilha teve desvio, sobrou, Gustavo Santana bateu, Lucas Arcanjo fez um milagre no rebote. Apareceu Jonathan Caleri, Caleri, Caleri, Caleri, Caleri, Caleri, Jonathan Caleri, pra bater pro fundo do gol vazio, com Lucas Arcanjo deitado. Caleri aparece de novo, bota o tricolor outra vez na frente. Lucas Arcanjo confere que ela tá lá no fundo do seu gol. Festa em três cores no Morumbi, em São Paulo, em todo o Brasil, é gol do tricolor de Caleri. Gol fortaço, mais do que um gol, golaço, jogada de Gaga, de vibração, gol com a cara do Cimento CSN. 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Caleri, São Paulo 2-1, Vitória, Kaique.
1: Toca nele que é gol, artilheiro do São Paulo na temporada, o artilheiro do São Paulo no Campeonato Brasileiro, não poderia ser outro, capitão Caleri, camisa 9, chamando a responsabilidade. No primeiro chute a gol, no chute do Gustavo Santana, defesaça do Arcanjo. No segundo, Caleri sozinho, vinha mais São Paulo. E um detalhe lá no banco, o Rian Francisco estava pronto para entrar. Saiu o gol, Dorival olhou para ele e falou: segura um pouco, meu garoto, que o meu centroavante está brocando o gol a rodo.
0: É, 2-1, e o Caleri ultrapassa o Luciano na artilharia tricolor no Campeonato Brasileiro. 2-1, São Paulo, Galvão.
2: É, eu acho até que não seria ele a sair, né? Acho que seria o Gustavo Santana, que também está muito bem no jogo. É, o Gustavo Santana realmente faz uma boa partida, essa boa novidade do São Paulo no comando do Dorival Júnior. Agora, o Caleri, ele conhece o caminho do gol, né? Ele fez falta do jogo contra o Boca aqui no Morumbi, né? Ele não precisava arrumar o cartão que ele arrumou lá na Argentina. São Paulo precisava dele na partida que era a mais importante do ano.
0: Mais tricolor, Bobadilha recebeu de Lucas, levantou, ajeitada de Caleri, Gustavo Santana tropeçou na hora de fazer o gol! O Caleri deu um passe precioso de

0: cabeça, o garoto perdeu o equilíbrio, tentou num peixinho mergulhar e mandou a direita no gol, Kaique.
1: Ele já tinha feito o movimento, né? O gestual já estava pronto. Talvez fosse uma bola para ir com o pé e não no peixinho. Aí ele sai mancando da perna esquerda, uma bola bonita, ajeitada, né? Do Calleri, depois do cruzamento que vem da esquerda, quase o terceiro do São Paulo, tá atordoado, Vitória, Gui.
0: É, se ele não perde equilíbrio, ele chaparia essa bola pro fundo do gol com uma facilidade enorme, né, Galvão?
2: E que seria muito legal, porque acabaria premiando a boa atuação do menino. Agora é o seguinte, é isso aí, né? O São Paulo continuar em cima, né? Pra tentar matar esse jogo. O São Paulo agora, com jogadores que tem em campo, nem tem características defensivas, né? Então o São Paulo pode dar bola pro Vitória, deixar o Vitória jogar e tentar defender o resultado. O São Paulo tem que continuar atacando em busca do terceiro gol.
1: Vai mudar.
0: Terminando São Paulo e Vitória. Vem aí o melhor pós-jogo do Rádio Brasileiro. Vem Leandro Bull, daqui é o Jacaré. 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O São Paulo aperta, retoma. Iago ganhou com falta. Mas eu repito, hein, que luta esse Iago, é uma enormidade, ele teve participação no gol, acreditar e ganhar o lateral, que acabou virando o gol. Diga, Kaique.
1: Daqui a pouco vem no São Paulo a dupla de Pedros. O Pedro Ferreira, garoto, foi chamado, meia, que vem do time sub-20, e também o lateral direito, o Pedro Lima.
2: Eu não gosto porque ele vai botar o Pedro Lima no lugar do Arthur, quer dizer, ele vai voltar ao sistema anterior, com um jogador com mais característica defensiva, para marcar. E eu acho que o São Paulo tinha que continuar jogando, não marcando.
0: 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O Jamerson está avançado aqui do lado esquerdo e o Arthur tá baixando como se fosse um ala mesmo, né? Um lateral ali defendendo o setor. Lucas Moura, bola dividida, ele parou para pedir falta, o árbitro tá marcando. Me parece um toque de mão ali do Mateuzinho, a falta marcada favorece o São Paulo na intermediária. 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
1: Gustavo Santana vai embora para a entrada do Pedro Lima com a número 32. E também vai embora agora com a 37 o Arthur para a entrada do Pedro Ferreira com a 46. Me parece que é exatamente o que o Galvão falou, só que o quarto árbitro inverteu ali a placa, né?
0: É isso, né? Na prática o Pedro Ferreira entra no lugar do Gustavo Santana e o Pedro Lima no lugar do Arthur, hein, Galvão?
2: Dois jogadores que não é que eles sejam defensores, mas que tem mais características defensivas do que os dois que estavam em campo. Porra, o São Paulo tem muito mais time que o Vitória. O São Paulo consegue fazer o gol. O Kaique acabou de dizer, o Vitória tá atordoado. Vai pra cima, mata o jogo. Eu não gostei das duas substituições. Muito em cima, logo em seguida do gol. Pra que isso?
0: Olha o cruzamento que vem do lado esquerdo, São Paulo tentando, bola desviada, volta outra vez pra equipe tricolor. Tem domínio ali, luta, uma enormidade. A equipe do São Paulo, a arbitragem tá parando, tá marcando falta. Atropelado ali o Calleri, é falta que favorece o São Paulo. 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O São Paulo vai ter a chance de cruzar a bola na área, Kaique.
1: Pelo lado esquerdo e por ali tem dois caras que estão brigando uma barbaridade. O Iago, como você já citou, e também o Calleri, que sofreu essa falta na base da marra. E vem o Pedro Ferreira para a cobrança. Ele e sua perna canhota, Gui.
0: Newton, Bobadilha, Lucas Moura, Sabino, Arboleda e Calleri, todo mundo na grande área esperando o cruzamento na entrada dela. Os alas, Iago e Pedro Lima. Levantamento que vem do lado canhoto. Newton desviou, tem rebote. Calleri não domina. Ela sobra para Mateuzinho. Vai tentar arrancada, descer para o campo de ataque. Sabino chegou, atropelou e vai tomar cartão, né? Cartão amarelo pro Sabino, é isso, né, Kaique?
1: Exatamente, cartão amarelo pro zagueiro do time do São Paulo, que não tá na lista aqui dos pendurados, né? Então ele enfrenta normalmente o Vasco da Gama no próximo sábado às 9 da noite. São Paulo só joga esse horário.
0: Só joga
1: dia.
0: Sábado, 9 da noite, é impressionante, cara. Olha o Guené, dominou na entrada da área, chegou o Marcos Antônio, o Guené foi pro chão, o árbitro mandou seguir, retoma o São Paulo. É uma diretoria ativa, às vezes faz uma diferença, né? Marcos Marcos Antônio. Bola cavadinha, aberta para o lado canhoto. Tocada de Iago outra vez para Marcos Antônio em cima da risca firme do gramado. Ele começa com o Newton. 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Marcos Antônio recebe na intermediária. Bola tocada por dentro, agora para Lucas Moura. Ele vai carregando para o campo de ataque, passa o pé em cima da bola, fecha na marcação para cima dele, Kaique Gonçalves. A bola é recuada, Marcos Antônio achou um bolão na entrada da grande área. Pedro Ferreira gira e bate em cima da marcação. Ela explode e volta reboteada para a equipe do Vitória. Mateuzinho dominou, vai puxar o contra-ataque, chegou, puxou com tudo ali o Iago, hein? E aí vai pintar mais um amarelo, Kaique.
1: E também é mais um que não está na lista de pendurados para a sorte do São Paulo. E ele matou o contra-ataque, né? Falta para cima do Mateuzinho. Vai entrar, ó. Já vi que um deles é o grandalhão, o Zé Vitor, volante. Vira a placa pra cá, professor. Vai embora o meu xará, Kaique Gonçalves, 95, pra entrada do Zé Vitor, 88. E a segunda mexida, vai embora o Mateuzinho. Esse foi o último lance dele, pra entrada do número 28, Anderson Pato. Anderson Pato com a 28, novidade no Vitória.
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1: Mudou mais um.
0: Portanto, Anderson Pato, 28. Diga, Kaique.
1: Foi embora também o René para a entrada do Renato Kaiser, número 79. Renato Kaiser também foi chamado de última hora. O René foi embora.
0: Perfeito, levantamento da intermediária, bola passando, olha o toque, ela vai fora com muito perigo no toque do Jamerson. Chegou fechando, tocando de primeira, bola passou por todo mundo e por muito pouco não foi o Luan Cândido que empatou o jogo, Kaique.
1: Ele que vai bem na bola aérea, né? No cabeceio ele vai muito bem, agora com o pé ele se enrolou um pouquinho. Perde uma grande oportunidade nas costas da zaga, ninguém marcou, quase empata o Vitória.
0: 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Campeonato Brasileiro, 30ª rodada, Morumbi, chegamos a 34 da segunda etapa. São Paulo 2-2 de Caleri, Vitória 1, Emanuel Martínez marcou, Lucas Ito.
3: Mais cedo tivemos Vasco e Remo 0-0.
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0: Começo do tricolor do campo de defesa, Arboleda com Newton. Newton sempre para o lado direito, Arboleda centralizado e o Sabino na canhota. Arboleda é apertado por Renato Kaiser de pé, canhoto, ele despacha, manda para o campo de ataque, bola por elevação, Caleri tentou domínio. Parece um pouquinho pregado já o Caleri, né? Tentou dominar, bola deu uma escapada, chegou na cobertura, Kaká recuou para sair jogando com o Lucas Arcanjo. 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Tentou passe, Emanuel Martínez, bola pega na marcação, repica, sobe, chega para dominar Iago. Iago arredonda, manda para elevação na faixa central para Lucas Moura, que toca de cabeça sem direção. Entra para retomar a equipe do Vitória ali no campo de defesa. Kaká, abertura para lado esquerdo para Jamerson. Ele recolhe por dentro, tocada. Agora vem Emanuel Martínez, passa o pé em cima da bola, abre na canhota outra vez para Jamerson. Jamerson dominando, devolvendo por dentro agora para Zé Vitor. Zé Vitor distribui jogo para o lado direito, encontra por ali Kaká. Kaká sai jogando mais à frente agora para Eric, abertura para o lado direito, tabelinha. A devolução para Eric, ele avança, desce para o campo de ataque, descia, foi desarmado. Tirar Boleda, era sobra Iago, tocada por dentro, agora para Lucas Moura de primeira, deixando mais atrás a Marcos Antônio, retrocedendo até o comando de zaga para Newton. Newton faz o passe por dentro, baixa na intermediária, recebe para a equipe do São Paulo. Pedro Ferreira distribui para o lado canhoto do corredor, agora para Iago. Iago adianta para Caleri, tenta a devolução, bola pega na marcação, entra Caleri, divide, ganha para o tricolor, escapa na marcação, chega, bate na bola, a equipe do Vitória, ela pega em Caleri, volta para Marcos Antônio. O Zé Vitor deu um chutão no Caleri, volta pro tricolor Arboleda, abertura para o lado direito agora para Pedro Lima, ele volta recuando no campo de defesa para Newton, por dentro no círculo central, achando o Damian Bobadilha. Bobadilha mais à frente a Pedro Ferreira, soltando na canhota, desce o São Paulo, olha o Iago dominando, se aproximando da grande área. Iago retrocede até mais atrás para Bobadilha, por dentro agora para Marcos Antônio, na faixa central adiantou, tocou mais à frente para Pedro Ferreira, ele domina, tenta o giro, vai pro chão, desarma a equipe do Vitória e retoma, vai sair jogando. Quem muda, Kaique?
1: Rafael Tolói foi chamado.
0: São Paulo apertou, ganhou lá para lado esquerdo a descida, tocada por dentro para Bobadilha, ajeitou na faixa central para Lucas Moura de primeira, para Marcos Antônio também de primeira, para Nilton, abertura do lado direito, na ponta para o garoto Pedro Lima, ameaçou o Gabisco, volta mais atrás para Lucas Moura, devolveu para Pedro Lima um bolão, Lucas Arcanjo, deixa a pequena área, 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Abertura para o lado canhoto para Jamerson. Vamos chegando a 37. São Paulo vence por 2-1. Tocaram para o Kaká, agora ele estava completamente distraído, ele não sabia onde estava a bola. Aí dominou ali no susto. Saiu jogando por dentro a Zé Vitor. São Paulo vai somando 3 pontos importantíssimos para se afastar ainda mais da zona de rebaixamento. Vai ficando na parte de cima da tabela de classificação. Tocada por dentro na faixa central. Lucas Moura dominou, acelerou, abriu na canhota para Iago. Cruzamento por baixo, desvia. Pega em Kaká, vai pela linha de fundo. Escanteio São Paulo, Kaique.
1: E agora vai embora o Bobadilha para a entrada do camisa 2, Rafael Tolói.
2: Pra quê? O Nilton, imagina, né? Vai avançar uma casinha, vai ser o primeiro volante. Mas ele coloca um outro jogador de mais características defensivas em campo, nesse caso um zagueiro mesmo, Rafael Tolói, e tira um meio ofensivo. Pra quê?
0: A galera não gosta, hein, Galvão?
1: Chiadeira, hein? E hoje é aniversário do Rafael Tolói, hein? O presente pra você, torcedor.
2: O São Paulo tá bem, tá jogando melhor, ele tá colocando o jogador pra vir mais pra defesa. Vem marcar. Pra quê?
0: Escanteio do lado esquerdo, levantamento pra boca do gol, olha o perigo. Caleri tentou dominar, rasga Emanuel Martínez, tira dali, entra Nilton, domina mal, dividida, sobra pra Marcos Antônio, de primeira toca pra Pedro Lima, tá pressionado, abafado, chegou pra dar uma pressão nele, equipe do Vitória, tocada pro goleirão Rafael, que despacha, tira de qualquer maneira, era o Anderson Pato tentando, bola volta reboteada pra equipe do Vitória, Zé Vitor domina na intermediária, recua pra Kaká, por dentro, tocada pra Emanuel Martínez, de primeira na direita, distribuindo, saindo jogando outra vez com Matheus Silva, de novo por dentro, bola tocada para Emanuel Martínez, no círculo central ele avança, larga na canhota, faz abertura agora para Jamerson dominando, rente a linha lateral, ele pega a contramão, volta tudo com Luan Cândido, no esporte desempenho é tudo, na repintura automotiva também, Sherwin Williams Automotiva, é alta performance, Kaká, na sequência jogada para equipe do Vitória, abre para o lado direito já no território tricolor, Eric domina, bola chegou pingando, Emanuel Martínez arredondou, acionou o Anderson Pato, bom giro para cima do Tolói, dividiu o Nilton, voltou no rebote, ajeitada para Kaiser, outra dividida, vai pro chão, jogador do Vitória, Rafael! Deixa a meta, fica com ela, tentava ali o Matheus Silva, fica no chão pedindo pênalti, o Vitória pressionou o Braulio aí, Kaique.
1: Kaiser saiu reclamando e correndo atrás do Braulio da Silva Machado, e o Martínez também reclamou, né? Tá esperando parar o jogo para ver se de repente tem alguma revisão.
0: E agora uma trombada, o Braulio para o jogo ali na intermediária e o Renato Kaiser já vai pressionar. O Matheus Silva tá caído até agora no gramado. Nós tivemos oportunidade de ver apenas o lance, né? O monitor aqui da cabine, ele tem um certo delay aí, de uns 5 a 7 segundos. Então dá pra gente ver. Galvão agora tá vendo o replay. Uma dividida do Iago com o Kaiser, ela volta, o Matheus Silva tenta.
2: Pra mim não foi, né?
0: Ali pra cima do Iago, né, Galvão?
2: É uma dividida normal, né? O jogador do Vitória até levanta um pouco o pé nessa dividida, né? O lateral direito, o Matheus Silva. Eu não vi
0: nada. Foi algo, foi falta dele, né, Galvão?
2: Eu não vi nada.
0: Ele entrou por cima, com o pé ali na dividida com o Iago. 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Campeonato Brasileiro, 30ª rodada, Morumbis, 41 da segunda etapa, o tricolor na frente, 2 de Caleri, Emanuel Martínez chegou a empatar para o Vitória. Tá pressionando muito ainda o árbitro. 2-1 São Paulo com 41 do segundo tempo, Lucasito.
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0: Meta. Reta final de público. Jogo aqui no Morumbis. O São Paulo vai chegando à parte de cima na tabela de classificação, se afastando de vez da zona de rebaixamento. Abertura para elevação lá para o lado direito. Bola dividida, sobrou para Renato Kaiser. Ele dominou, avançou na ponta, cruzamento desviado. Bola vai pela linha de fundo. Escanteio para o Vitória, Kaique.
1: 22.603 torcedores para uma renda de pouco mais de 860 mil reais. A torcida, o banco do São Paulo está revoltado, pedindo o tiro de meta.
0: Escanteio batido para a boca do gol. Rafael deixa a meta e dá um soco. Voltou para Emanuel Martínez, ajeitou de primeira para Eric. Bola caiu do lado direito. Novo levantamento péssimo. Direto para as mãos do Rafael, que controla com absoluta tranquilidade. Deixa a bola pingar, cair, né? Ele não fica com ela. Então, dessa maneira, ele obriga o Renato Kaiser a ir lá em cima. E aí ganha mais alguns segundinhos para a equipe tricolor. Fala, Galvão.
2: Eu não sei se o Vitória vai ter qualidade para empatar o jogo, né? É um time que tem muitas dificuldades ofensivas, mas o Dorival, ele conseguiu o que ele queria. Ele deu a bola para o Vitória terminar pressionando o São Paulo, né? O São Paulo está todo ele no campo defensivo, marcando, segurando o resultado bravamente. Para mim, absolutamente desnecessária essa postura do São Paulo no final do
0: jogo. E o Caleri tá pregado lá na frente, né, Galvão? Então, assim, você fica com o centroavante morto, realmente você não vai ter a bola de maneira alguma, né? E vai ficar recuado.
2: Exato, vai ficar sozinho lá, aí não tem jeito. Fala, Caleri.
1: Não, é que aqui do meu lado estão aquecendo os jogadores do Vitória ainda, né? E o Marinho tá bravo. Agora há pouco ele deu chute nos copinhos d'água que molhou todo o pessoal das televisões e da CBF que tá aqui do lado, mas tá bravo o Marinho. Não sei se é porque não vai entrar, né, de repente.
0: Pois é, ele virou um reserva pouco utilizado, né, pelo Jair Ventura. O Marinho, que fase. Ele tem até um número de jogos elevado, mas na minutagem, estava até olhando isso ontem mesmo, Marinho tem ali cerca de 380 minutos no Campeonato Brasileiro, que dá pouquinho mais de 4 jogos, né? No número de jogos que ele participou, mais de 10. Ó, tem um jogador do Vitória sendo chamado exatamente agora, e não é o Marinho seu cabelo roxo, viu,
1: cara? Não é.
0: É, então não vai entrar. 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
1: Vamos número 9, Alex Bruno foi chamado.
0: Estamos chegando a 44, time precisando de gol e ele não chama o Marinho, hein? Lateral batido, bola para o campo de ataque, chega para tentar o domínio, Caleri, bola deu uma escapada, voltou para o tricolor, tentou dividir o Pedro Ferreira, foi para o chão, árbitro para e marca. Marca a falta que favorece a equipe do Vitória aqui no campo de defesa, terminando São Paulo e Vitória. Vem aí o melhor pós-jogo da Rádio Brasileiro, vem Leandro Boldacchia e o fim de papo. Nosso jacaré já deve estar lá, ó, se preparando com as suas canetas multicores, e ele vai chegar para Yamaha. 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Última mexida do jogo, Kaique.
1: Foi embora Emanuel Martínez, número meia dúzia, autor do gol do Vitória, para a entrada de Alex Bruno, 9.
0: Um treinador recuando com todas as suas forças e o outro treinador avançando com o que tem no banco, Galvão.
2: É, vai jogar a bola na área lá pro grandalhão tentar cabecear. O Vitória pressiona, ainda que de forma desordenada no final do jogo, muito por conta dessa postura excessivamente defensiva do São Paulo.
0: Rafael movimenta no tiro de meta e bate mal, hein? Mandou direto ali no banco dos PMs, ali no meio do campo, pela linha lateral. É mal para a equipe do
1: mais Vitória
0: bater. Subiu a placa de mais 7, vamos até 52, Galvas.
2: Um exagero também, 7 minutos já cresce.
0: Mas se o Dorival queria passar sufoco, agora ele vai, né? Terão 7 minutos, olha o Zé Vitor. Recuperou na intermediária, avança, desce para o campo de ataque, abriu para o lado direito. Bola recuada na intermediária para Eric. Ele inverte, solta por dentro na faixa central para Luan Cândido. Domina, dá sequência a jogada, abre na canhota Jamerson. Jamerson contra Lucas Moura, puxou por dentro. Lucas ameaçou o bote, bola tocada mais atrás agora para Luan Cândido. Por dentro a Tomás Pochettino. O argentino faz o jogo girar lá pro lado direito, agora para Zé Vitor, mais à frente a Eric, esticou pra ponta direita, domínio com liberdade, levantamento pra boca do gol, Alex Bruno ajeitou, quem é que chega, tocada pra Anderson Pato, dominou, clareou, abriu pro lado canhoto pra Jamerson na ponta, dominou, preparou, levantou pra boca do gol, o toque de cabeça tá vivo, Rafael, milagre, tem rebote, tira de qualquer maneira, defesa tricolor. Rafael abafou no cara a cara contra o Matheus Silva, ela voltou lá do lado direito, o Eric dominou, preparou, levantou para a segunda trave, Anderson Pato de cabeça para o meio, rasga de qualquer maneira, Rafael Tolói, dá um chutão, sobe Luan Cândido, toca de cabeça, a bola vai caindo, reboteada no campo de defesa, Pedro Lima tocou nela, Lucas Moura tentou por dentro, Caleri perde a dividida, ganha Pochettino, levantou pra boca do gol, Arboleda lá no segundo andar, toca de cabeça, completa o serviço Newton, ela volta, Caleri de primeira abre pro lado direito, é falta em Lucas Moura. O Jamerson fez o que o Morumbis inteiro implorava. Encerrou essa pressão, Rafael teve que fazer um milagre no cara a cara, abafou Matheus Silva, Kaique.
1: O São Paulo chamou até que o Vitória teve uma oportunidade clara do empate na reta final do jogo. Falta pra cima do Lucas Moura, a torcida vem junto porque sabe que a pressão era forte do time do Vitória. Na falta, sem pressa nenhuma, Marcos Antônio vem nela. Vinha, Rafael Tolói.
0: Olha, realmente... Galvão foi preciso, hein? Que arapuca que o Dorival armou pra ele mesmo. 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Rafael Tolói pra cobrança de falta. Ela passa por todo mundo. Pode falar, Galvão. Você tinha pego o microfone?
2: Não, é exato, né? Não precisava passar por isso. São Paulo tava bem no jogo, cara. Não, e aí ele fez duas alterações que já recuaram um pouco o time. Mas o time continuava bem. Aí ele não ficou satisfeito. Aí ele resolveu colocar o Tolói... mais um zagueiro e tirar o Bobadilha pra, que era pra passar o recado pro time. Não, eu quero vocês atrás, fiquem todos atrás. Pra que isso?
0: É, e agora o Lucas Moura tenta arrancadas como ele agora, mas tá muito isolado, né? O Caleri tá pregado, ele tentou ali uma arrancada, a bola escapou, tira a marcação, chega rasgando de qualquer maneira, Sabinaço, né? Aquela sabinada clássica, vai jogador, bola, tudo pela linha lateral. Ficou caído o jogador do Vitória, que tem pressa, já bate o manual, tá caído ainda por ali o Matheus Silva. Domina Kaká, inversão por elevação, chamou do Jamerson, ele sobe, toca de cabeça, vem Marcos Antônio, põe pela linha lateral. São Paulo queria sair antes do toque no Jamerson. A galera também, o árbitro mandou seguir. É lateral batido então por Jamerson, bola pra Tomás Pochettino. 48 e 15, vai terminar o jogo com 52, mais 4 de sofrimento pra torcida da tricolor. Essa vitória deixa a situação bem mais tranquila no Campeonato Brasileiro, mas precisa confirmar os três pontos, confirmar essa vitória. Luan Cândido, bola tocada de lado para Kaká, ele levanta para entrada da grande área, tem desvio, ela volta reboteada, chega Newton para tirar, vai para Lucas Moura, tocada por dentro, agora para Caleri, Caleri domina, vai tentar um giro para cima da marcação, se mandar para lado esquerdo, Caleri tenta evitar a saída pela linha lateral e não consegue. Falou, né? Ele tá pregadinho, diga, Kaique.
1: Amarelou por cera pro Marcos Antônio e o Matheus Silva. Ele tá com o ombro ali machucado, né? Porque ele tomou uma trombada, ele foi atropelado por um caminhão da placa Sabino.
0: Essa é uma sabinada ali pra cima do Matheus Silva. E ela fica aqui no círculo central pra sair jogando de novo a equipe do Vitória com o Luan Cândido. 49! Mais três, sentiu. Torcedor tricolor. Abertura é pro lado direito. O Eric tentou esticar na ponta do corredor. Bola desviou no meio do caminho na marcação. Iago arrebenta. Tira de qualquer maneira. Ela volta reboteada outra vez pra equipe do Vitória. Domina o Leão com o Eric. Eric inverte por elevação. Mandou pra lado canhoto. Bola pra Jamerson. Dominou. Arredondou, Pedro Lima fecha na marcação, Jamerson tentou levar, Pedro Lima preciso no bote por baixo, ela pega no Jamerson, vai pela linha de fundo, garotinho vibra, cumprimenta o Marcos Antônio, é tiro de meta comemorado como se fosse um pênalti, diga, Kaique.
1: A torcida vem junto com essa comemoração do Pedro Lima. Caleri tá com a mão na posterior da coxa esquerda, sentiu algo.
0: 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Ó, essa tá na conta do Dorival, hein? A gente tá falando que o Caleri tava visivelmente, né, pregado. Bom, em vez de renovar o gás no ataque, olha o Anderson Pato, ganhou de primeira, bola esticada pro Alex Bruno no campo de ataque, ele domina, faz o giro, ainda Alex Bruno deixou mais atrás para Eric, pé canhoto, levantou pro Kaiser, Arboleda se antecipa, toca de cabeça, voltou, reboteada para Luan Cândido, arrepia Lucas Moura, dá um chutão, ela caiu na ponta esquerda para Pato, dominou para cima da marcação, pedalou, ainda Pato, pé direito, levantou para a segunda trave, olha o perigo, arregou para tirar de cabeça de qualquer maneira, Caleri, ela volta reboteada aqui na intermediária, a campo de defesa do São Paulo para Lucas Moura, conseguiu dominar, ganhou do Zé Vitor, ele avança, toca por dentro, agora para Marcos Antônio, domina, tira o time da jogada e é falta nele. Falta do Jamerson e Marcos Antônio, é falta pro São Paulo, Lucas Moura pede o apoio da galera, 50 e 40. Faltando um minuto e mais alguma coisinha pro final do jogo no Morumbi. É sofrimento pro tricolor no final do jogo. Falta batida, Marcos Antônio, a Lucas Moura para Pedro Lima. Passou Marcos Antônio, Pedro deu nele por elevação na linha de fundo. Marcos Antônio dominou, levantou pra boca do gol. não chega, Kaká tira de cabeça, por muito pouco não fechava o Pedro Ferreira, tem rebote e voltou para Lucas Moura, na entrada da grande área tentou proteger, perdeu para Pochettino e aí sobra Alex Bruno, Newton vem na contenção, ele abre para lá, o canhoto, bola tocada para Anderson Pato, vem pro campo de ataque, deu no Alex, devolução pro Pato, ficou cumprido, ele vai lá, se esforça, evita a saída, escorrega, levanta, segue no campo de ataque, na ponta, Tolói fecha na marcação, bola tocada por dentro na faixa central, recuada centralizada para Zé Vitor, de longe apontou, bateu pro gol, bola vai fora! Vai alta demais na finalização do Zé Vitor pela linha de fundo, 51-40, vai terminar o jogo no Morumbi. O torcedor tricolor consegue cantar e gritar com um pouquinho mais de confiança agora. Vitória é difícil pro São Paulo vencer no Campeonato Brasileiro. Rafael bate o tiro de meta, manda pro campo de ataque, sobe Zé Vitor, toca de cabeça, bola repicada. Pita Braulio da Silva Machado! Termina o jogo do Morumbi! Jogadores do São Paulo exaustos, extenuados, desabam no gramado. Os únicos de pé ali, o Rafael Tolói com o Rafael comemorando, vibração forte dos dois. O Coronel vai cumprimentá-los, o Lucas Moura, numa cena bonita e forte, ajoelhado no gramado, reza e agradece pela sua volta ao futebol depois de uma lesão seríssima 4 meses atrás. Aqui no Morumbi a bola parou de rolar, o tricolor volta a vencer no Brasileiro, 2-1, 2 de Caleri, bate o Vitória. O Pedro Lima vibra demais, hein? O garotinho é pilhado no jogo. O Vitória perde, o São Paulo vence 2-1 aqui, a bola parou de rolar no seu rádio, ela continua rolando redondinha. Vem aí Leandro Baldacchian e o fim de papo.
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6: TMC. 11:03, estamos no ar com o fim de papo. Após pela 30ª rodada, o São Paulo volta a vencer. Se reencontra com os 3 pontos, bate Vitória por 2-1 com 2 gols de Caleri e respira na tabela de classificação. Vamos voltar ao Morumbis, repórter Kaique Silva. Fala aí, Caicão, boa noite.
7: Tudo bem, Lele? Abraço para você, pro pessoal ligado no fim de papo. Dorival saindo nesse momento depois de uma conversa com o Marinho, né? Os dois tapando a boca ali para poder conversar. Marinho, que não saiu do banco, ai, desceu o cabelo rosa. É, e saiu insatisfeito pra caramba o Marinho daqui também. O Lucas Moura chegou a chorar no gramado depois que acabou o jogo. E eu contei pelo menos 6 jogadores do São Paulo ajoelhados ou jogados no gramado, caídos, não só cansados, mas também aliviados, né? E alguns deles ajoelhando ali para poder agradecendo aos céus, comemorando demais essa vitória do São Paulo, que volta a vencer depois de 2 derrotas, aqui mesmo no Morumbi para o Santos e fora de casa no meio da semana no Mineirão para o time do Cruzeiro. São Paulo respira um pouco mais aliviado e o Vitória, a pior campanha de um visitante nesse Campeonato Brasileiro, Lelê.
6: Sem contar a freguesia do Vitória para cima do São Paulo, jogando como tricolor comandante, aqui, né? Acho que 16ª, se não me engano, vitória seguida ou sem que São Paulo perca pontos para a equipe do Vitória. Só repita para mim, Kaique, por favor, o público, que eu não peguei aqui pro meu scout, brother, por favor.
7: Vamos lá, já repito para você, porque ó, o Lucas, não sei se ele vai pular a placa, acho que não, ele só foi acenar ali para a família mesmo e pro pessoal que tá no camarote. E agora ele beija o símbolo, eu achei que ele ia lá no símbolo do São Paulo, viu? Ele estava chegando perto da cabine do VAR, que agora é do lado invertido, né? Para poder fugir,
6: sim,
7: da reclamação dos técnicos. 22.603 torcedores para uma renda de R$861.880.
6: É, o público superior a 20 mil torcedores era uma expectativa já, né? Mais ou menos do público nesta faixa presentes hoje, né, no estádio do Morumbis. Comentarista da TMC, André Galvão. Um jogo, Galvas, que poderia ter tido um pouco mais de tranquilidade por parte do São Paulo, mas parece que o Dorival não estava muito afim de dar essa tranquilidade toda. No fim das contas, o que vale para o tricolor são os 3 pontos, Galvão. Boa noite.
2: Sem dúvidas, o importante é a vitória, né? E a gente percebe pela reação dos jogadores dentro de campo, por tudo que nós sentimos aqui no Morumbi, Lelê. O Kaique Silva foi preciso na descrição dele. Eu também contei, né? Fiz a mesma contagem dos jogadores que se atiraram no gramado assim que o juiz apontou o final do jogo. 6 jogadores se atiraram no gramado, exaustos, emocionados, exauridos. Assim, tem 2 lados, tá, disso. E eu espero que o torcedor do São Paulo compreenda o que eu vou dizer. Né, tem um lado muito bacana que mostra que esse time é um time comprometido. Esses caras, eles têm raça, né, eles... falaram essa bobagem, né, que o São Paulo perdeu pro Boca porque não teve raça. Não foi nada disso. O São Paulo perdeu pro Boca porque ele foi o contrário, porque ele sentiu demais o jogo. E os jogadores não conseguiram, né, jogar uma partida que tinha aquele tamanho, né? Esse time não pode ser acusado de falta de atitude. Não é isso, né? Parte da torcida sempre tem o mesmo discurso. Não é isso. Definitivamente não é isso. Esse time é um time raçudo, né, que tenta fazer o máximo que pode pela camisa que defende, né? Então, isso é legal, essa é a parte bacana da história, como os jogadores sentiram a emoção da vitória, né? A importância da vitória também dentro da tabela do Campeonato Brasileiro. A outra parte já não é tão legal assim, né? Porque a outra parte, ela denota a realidade do São Paulo, né? Poxa, o São Paulo transforma hoje, este São Paulo de hoje transforma numa vitória épica, né, com uma emoção enorme dos jogadores em campo e dos torcedores também, que também se sentiram aliviados e sentiram essa mesma emoção na arquibancada, terminaram o jogo vaiando a posse de bola do Vitória. Quer dizer, o São Paulo transforma uma vitória épica num jogo em que na realidade ele é o 11º ganhando do 12º colocado.
6: Pois
2: no
6: é.
2: Meio do Campeonato Brasileiro, você entendeu? É que é tão difícil para o São Paulo ganhar um jogo, é tanto sofrimento para o São Paulino ver o time ganhar uma partida, que termina todo mundo assim, emocionado, né, com uma vitória que não vai mudar absolutamente nada no meio da tabela do Campeonato Brasileiro. Então essa é a parte ruim, né? Porque essa é a triste realidade do São Paulo hoje. Né, os seus jogadores comemoram, os seus torcedores comemoram aquilo que é possível o time fazer. E o time faz, tá? Isso é importante a gente dizer. Porque o São Paulo não vai cair, eu tenho batido nessa tecla o Campeonato Brasileiro inteiro. Aliás, o São Paulo não chegou perto da zona de rebaixamento em nenhum momento do campeonato. Ao contrário do que alguns torcedores mais pessimistas pensaram, ao longo deste ano, São Paulo não chegou nem perto da zona de rebaixamento, né? Como o Santos, que chegou, o Corinthians está agora na zona de rebaixamento, ou muito perto dela. São Paulo não chegou nem perto, e não chegou perto, e não vai cair, justamente por causa de vitórias como essa, né? O São Paulo, ele consegue bater, não todos, evidentemente, mas a maioria dos adversários que são inferiores a ele. Então São Paulo, aqui no Morumbi, ganhou do Bragantino, ganhou do Inter, tá ganhando agora do Vitória, né, do Curitiba,
6: Atlético Mineiro,
2: enfim, o São Paulo ganha. E outra coisa que eu também tenho que dizer, porque faz tempo que eu defendo isso, o São Paulo ganha quase sempre com os mesmos jogadores, né, que a torcida pode chiar quando eles não estão presentes em momentos importantes, e realmente eles não têm essa qualidade, né, superior para ganhar campeonatos importantes para o São Paulo, apesar de já terem vencido uma Copa do Brasil, por exemplo, em 2023, mas em 6 anos aqui no São Paulo, eles podem ter ganhado muito pouco, mas o que eles já livraram o São Paulo das piores puxas, meu amigo, eu estou falando do Luciano e do Calleri, né, os dois. Você pode acusar os dois de não serem jogadores multicampeões, super vencedores com a camisa do São Paulo, mas o que eles já livraram a cara do tricolor, amigo, nesses jogos contra o Vitória, contra o Bragantino, contra o Curitiba, contra...
6: Quando não é um, é outro, né, Galvas?
2: Exato. Todos esses times da parte de baixo da tabela, né, o São Paulo consegue ganhar muitas vezes por causa deles, e hoje não foi diferente, né? Já deixo inclusive aqui o meu voto de melhor em campo no Calleri, evidentemente.
6: Nossa, que apressadinho, que mas tudo bem, eu vou anotar aqui, eu vou anotar aqui o seu voto de melhor em campo, eu sei que você tem a fazeres aí, André Galvão, mas ó, é isso aí. Daqui a pouco você vai conceituar, péssimo, regular, bom, ótimo, temos todo o protocolo do fim de papo, mas grande André Galvão, comentarista da TMC, daqui a pouco eu vou querer saber do Lucas Ito se essa vitória realmente não vale muita coisa pro São Paulo em termos de tabela, mas Guilherme Lage, mais uma bela transmissão aqui pela TMC. Bom, Gui, é o seguinte, né? Se estivéssemos falando de um clube minimamente estruturado, se bem que um clube minimamente estruturado poderia estar brigando por algo mais, seria a típica vitória que faria com que a diretoria começasse a pensar melhor a temporada 2027, né? Acho que não corre risco de rebaixamento, isso está mais do que claro, mas ao mesmo tempo não dá para o torcedor a segurança de que as coisas podem caminhar diferente para 27. Guilherme Lage, muito boa noite, Gui.
0: Boa noite, Lê. Cara, você sabe que eu não... É num cravo ainda que dá pra ter essa tranquilidade de rebaixamento.
6: Você jura por Deus?
0: Ah, cara, é porque eu olho pra esse São Paulo, Lê, e assim, eu vejo uma possibilidade desse time de repente engatar uma sequência muito negativa, como a atual do Corinthians, por exemplo. Cara, esse time, em algum momento, ele foi capaz disso, né? Mas assim, também não quero, eu não gosto do alarmismo exagerado, tá? Momento em que a gente tem uma revisão aqui na cabine, alguns momentos atrás já. André Galvão.
6: Certo.
0: Levantou. Pô, cadê minha chave? Acho que minha chave caiu aqui. Ih, em algum rapaz. Lugar.
6: E tem que ajudar ele a se vestir ainda ou não, né? Porque o Eli Colô não tem que ajudar ele a se vestir por causa do ombro, né? Tem essa também.
0: O Galvão, ele anda com aquele shortinho curtinho, né? De exercício. E o bolso é curtinho também, né? Aí quando você senta, às vezes o bolso cospe pra fora o que tá dentro. Acho que a chave dele foi parar em algum lugar aqui que ele não encontrou ainda, mas já repassou a tarefa pro Willi Colano. Mas falando sério, Leo, eu, assim, não vou falar que acho ter uma chance grande, mas acho que o torcedor, imagino, tá? A maioria do torcedor tricolor ainda vai esperar aí mais duas vitórias pra ficar ganhando a próxima, de repente, do Vasco aqui no Morumbi, vai a 42, aí você vai ter ainda mais 7 jogos, né, pra ganhar 3, 4 pontos, aí fica realmente numa situação muito tranquila. Agora, quanto a planejamento para a próxima temporada, é complicado, né, Lê, porque vai mudar a diretoria, nós vamos ter eleições, certo? O Kaique Sim. até falou aí da renovação com o Lucas Moura, até esse tipo de coisa, você sabe como é complicado? Eu lembro uma vez, Lê, quando você tava de férias, e eu era repórter, cobri o Santos e era folguista na antiga Transamérica, hoje TMC, que o Palmeiras estava mudando de presidente, acho que era o Paulo Nobre que estava entrando e tinha a história do Riquelme, lembra?
6: Lembro, foi aniversário do Palmeiras de 2012 ou 13, é isso aí, foi por aí, foi a época que o Paulo Nobre estava entrando, exatamente.
0: Acho que o Tirone tinha acertado, ou um outro presidente tinha acertado com o Riquelme. E aí o Paulo Nobre teria que fechar, só que o Paulo Nobre estava entrando com um discurso de austeridade, né? E, claro, o São Paulo não está fechando com nenhum astro, não que a gente saiba, nenhum jogador caríssimo, aliás, faz muito tempo que isso não acontece, talvez desde o James Rodríguez, mas mesmo assim é uma transição, né? Acho que tem essa complicação. O mais importante, Lê, enfim, e eu falei isso no nosso pré-jogo, né? O Galvão bateu nessa tecla e eu reforcei. Antes do jogo contra o Boca Juniors, as torcidas organizadas do São Paulo publicaram em conjunto uma nota oficial pedindo responsabilidade financeira, que o São Paulo comece a pôr a casa em ordem. Ou seja, isso é raríssimo, Lê. A torcida está pedindo para o time ter responsabilidade e não ficar gastando. O normal é a gente ouvir, queremos jogador e que se ferrem as contas. Então, eu acho que é aproveitar esse momento, confirmar a permanência na Série A do ano que vem e começar a pensar humilde, parar com essa história que o São Paulo é grande, tem que pensar grande, entra em toda a competição para ser campeão. No momento isso é mentira, no momento isso não é verdade, e é começar a pensar um pouquinho humilde para ali na frente voltar a estar entre os principais clubes do país, porque hoje não tá, Lê, falar isso hoje é mentira. O São Paulo não entra no brasileiro para ser favorito nem a G4 hoje.
6: Perfeito, este é o nosso Guilherme Lage, que brilhantemente trouxe toda a emoção de São Paulo 2, Vitória 1. Lucas Ito, plantão esportivo da TMC, será que não dá para respirar mesmo? Lucas Ito, São Paulo vence e vai para 39 pontos. Qual que é a colocação do tricolor nesse momento, Luquinhas? Boa noite novamente.
8: Boa noite, Leandro. O São Paulo dá uma respirada, né? Eu não diria que tá livre totalmente do rebaixamento, mas agora tá numa situação bem mais confortável.
6: Vocês estão muito pessimistas.
8: Não,
6: Lucas,
8: a gente tem que ser realista, né?
6: Ah.
8: O São Paulo, neste momento, é o nono colocado, chegou a 39 pontos e vai ficar nessa posição pelo menos até segunda-feira. Logo depois do São Paulo, a gente tem o Coritiba com 38 pontos e o Bragantino, que é o 11º, que tem 37, e os dois vão jogar na segunda-feira. Coritiba e Botafogo e o Bragantino contra o Cruzeiro. Agora, em relação à zona de rebaixamento, São Paulo agora tem uma vantagem mais confortável, 8 pontos para o Internacional, que é o primeiro do Z4 com 31, e vai fazer o clássico amanhã contra o Grêmio fora de casa, o Grêmio que também está na zona de rebaixamento, então tem 30 pontos. Chance matemática de cair ainda tem, Leandro.
6: Mas é que tem muito time no meio, né, entre essas equipes. Mas foi um sabadão meio borocochô de jogo por aqui, né, Luquinha? Somente dois.
8: Só dois jogos, exatamente. A gente teve essa vitória do São Paulo e um pouco mais cedo o empate, bem mais ou menos, Vasco e Remo 0-0. Amanhã a gente vai ter 5 jogos, às 16h, Atlético Mineiro e Santos. Às 17h30, 3 clássicos, Flamengo e Fluminense, Palmeiras e Corinthians, Grêmio e Internacional. E às 19h30, Bahia e Mirassol. E essa 30ª rodada do Brasileirão só vai terminar na segunda-feira, com outros 3 jogos, às 16h, Coritiba e Botafogo. Às 19h30, Chapecoense e Atlético Paranaense. E às 21h, Bragantino e Cruzeiro, Leandro.
6: Com trabalhos técnicos do nosso Ciba, na mesa de som, nas imagens do YouTube, Fábio Santos chega mais. 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E na produção, nosso Gabriel Damaso, equipe da TMC, que manda pra vocês o fim de papo neste sabadão 11h18. Vamos pro rápido intervalo, na sequência tem muito mais. 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
2: 11:22, estamos de volta na TMC, após pela 30ª rodada do Campeonato Brasileiro no Morumbi, o São Paulo volta a vencer, bate vitória por 2-1, chega aos seus 39 pontos, dois gols de Jonathan Caleri, o argentino marcou, e para o Vitória, num belo gol do Martínez, né? O Caleri marcou 1-0, o Martínez empatou, e na segunda etapa, o centroavante Caleri fez o segundo gol, e saiu contundido, né, o Kaique, você citou aí na parte final, eu havia até notado também aqui que ele parecia, não sei se cansaço, fadigado, com dores musculares, terminou o jogo no sacrifício, mais uma vez o São Paulo, né, Kaique, tendo um jogador aí isso, que termina a partida num sacrifício.
3: Ele colocou a mão na posterior da coxa esquerda, né, eu relatei isso no final da partida pro Gui, ele colocou a mão ali na parte posterior da coxa, agora a gente não sabe se de fato algum problema físico que pode se preocupar, ou se foi só o cansaço, porque a gente viu que ele se dedicou até onde deu, né? Ele e o Iago pela esquerda, foi uma barbaridade o que eles correram.
2: E a grata novidade, vou até perguntar depois pro André Galvão, pro Guilherme Lage, sobre o Lucas Moura, entrou e foi bem, cara, na minha opinião, assim, pelo que eu acompanhei aqui, gostei de ver uma lesão que é uma das piores para qualquer atleta de alto rendimento, né? O tendão de Aquiles. Ele recuperou de forma, digamos que meteórica, a recuperação do Lucas Moura. E entrou bem. Expectativa agora de sequência para o camisa 7, né, o Kaique?
3: É isso. Agora ele passa a ter uma sequência. Eu falei até que o São Paulo, a informação que eu recebi no pré-jogo, até deu uma antecipada depois da lesão do Luciano, né? O Luciano que tá com um problema no adutor direito, que inclusive essa semana aqui, em uma semana, pegou três jogadores de uma vez, né? Luciano, Iago, que já voltou, para você ver a rapidez da recuperação do Iago, e o Ferreirinha, que também tá no DM. Os três com o mesmo problema e na mesma perna, viu? Adutor da perna direita. Ali na região da perna direita. Os três que saíram com aquela fisgada ali na região da virilha, né, Lelê? Aí agora a sequência do Lucas, ela vai ser cada vez maior, vai aumentar cada vez mais, né? Vai ser gradativa, né? A entrada dele. Hoje ele entrou até um pouco antes pela necessidade, o São Paulo buscava se recolocar à frente do placar, mas o planejamento inicial é que ele entrasse hoje com 20 minutos, atuasse por 20 minutos.
2: Agora só para você estar atento a tudo aí na zona mista, daqui a pouco vamos ter a palavra dos treinadores, não sei se vai dar tempo da gente ouvir o Dorival costuma falar mais tarde, porque a mesma sala vai ser usada primeiro pelo Jair Ventura. Se fosse para arriscar hoje, Caicão, hoje, dia 10 de outubro, você acha que o Lucas renova ou não o seu contrato com o São Paulo?
3: Olha, o que eu ouvi sobre a renovação, a possível renovação do Lucas, é que as conversas só seriam retomadas quando ele voltasse a campo e que a renovação só seria concretizada se ele aceitasse uma grande redução salarial. Boa. Caso contrário, o São Paulo não tem condições de manter a folha salarial que tem hoje, e também é consenso que, independente de quem seja também o candidato da situação, além do candidato da oposição que já se posicionou, os dois vêm com o mesmo planejamento de austeridade fiscal, né? E reduzir folha e reduzir também gastos que hoje o São Paulo não pode arcar, Lelê.
2: Muito bem, Kaique. Qual foi a repercussão, Kaique Silva, aí com os repórteres que cobrem o São Paulo, da sua bela atuação na segunda-feira, Kaique?
3: Perdi meu nome. Perdi meu nome.
2: Você perdeu ninguém, seu nome?
3: Ninguém me chama de Kaique Silva.
2: Como é que você está sendo chamado?
3: No dia seguinte da minha aparição, foi a apresentação, né, o lançamento da campanha do Marcelinho Portugal Gouveia.
2: Você já teve contato com as pessoas lá. Todo mundo aprovou a sua atuação, aí, Kaique Silva?
3: Não, todo mundo só me chamou de Mulher Maravilha. Alguns mais saidinhos, né?
2: Certo.
3: Meio que lançaram aquela no ar, né? Pô, pegava, hein?
2: Dava.
3: Depois da meia-noite, sei o quê.
2: Nada como o Ivan Drago olhando e secando o Ricardo Melo o dia que ele estava vestido de mulher aqui nos estúdios da TMC. Ali eu acho que você não vai igualar, mas de qualquer maneira você estava impecável, viu, Kaique? Parabéns pela sua atuação. Ô Gui, enquanto o André Galvão daqui a pouco também vou perguntar pra ele, mas só pra gente encaminhar a sua participação final, Guilherme Lage, você acha que a questão do Lucas Moura entra muito naquilo que você citou no bloco anterior sobre a austeridade financeira e talvez seja o grande expoente dessa situação, né? O Lucas aceitar diminuir o salário para poder continuar no São Paulo, até de uma, não gratidão, tá? Porque eu acho que não seja essa a palavra, mas pelo momento de carreira dele, pelo clube que precisa dos serviços do Lucas, mas que não pode pagar o que ele ganha hoje, Gui?
4: Acho sim, Lê. Acho que o recado da diretoria tem que ser muito claro. Vamos ser austeros, né? Essa palavra bonitinha. Vamos economizar, vamos remontar, vamos reconstruir o São Paulo. E vai passar, o Galvão já disse, né? Que tem informação, o Kaique também, que a coisa é realmente essa, é cortar na carne. Então é o seguinte, Lucas, o que a gente pode pagar é isso. Se não der, cara, a gente agradece muito pelos serviços, muito obrigado. Quem sabe daqui a algum tempinho ainda, de repente, ter algum encaixe seu. Se não, também tudo bem, você é bem-vindo para vir aqui com a sua família assistir jogo, visitar treino no CT e tudo mais. Mas tem que ser assim, Lê, tem que ser assim. Eu me lembro, Leandro, quando o Cruzeiro tava para quase cair na terceira divisão e o Ronaldo entrou na SAF, né? Muita gente falou, e aí ele conversa com o Fábio, fala, Fábio, não dá para pagar isso aí que você tá recebendo, muito obrigado, você tem aí uma possibilidade de ficar 3 meses aí para jogar um mineiro e depois pode procurar um clube, ou pode deixar agora, a gente agradece os serviços. E aí o Fábio saiu, muita gente achou que era um absurdo completo, mas o Cruzeiro não tinha dinheiro, Lê, não tinha, uma pena abrir mão de um ídolo como o Fábio, mas não tem condição, não tem o que fazer, cara, infelizmente é a situação que o clube se colocou.
2: 30 milhões a folha salarial, né, segundo o Kaique, e a ideia, né, do Marcelinho Portugal Gouveia, que é o nome, por enquanto, confirmado aí da oposição para disputar as eleições presidenciais no fim dessa temporada, quer diminuir consideravelmente, né, porque estamos falando de 30 milhões mês, um time que certamente não entrega esse valor. Pra gente. Obrigado, Guilherme Lage. Valeu demais aí pela sua participação. Brilhante narração, como sempre, irmão.
4: Só pra lembrar pra quem nos ouve, né? Aí veio o Rafael Santos pro gol do Cruzeiro. Aí depois o Cássio, agora surgiu o Otávio. A vida continua, cara. Esses momentos parecem complicados, mas o torcedor São Paulino vai ter que saber sofrer. Se tudo for feito com inteligência, bem comunicado pro torcedor, vai ser difícil, vai ser duro. Mas, de repente, o clube pode encontrar o seu rumo. Obrigado, Lê.
2: E o próprio Fábio foi seguir a vida dele em outro lugar brilhantemente também. É, né? Foi pro Fluminense, tá lá até hoje, tá com 46 certo, anos. E bom pra todo mundo, né?
4: Parabéns pros dois lados, exatamente. O Fábio entendia que ele merecia ganhar mais e ele realmente merecia. Tá tudo certo, né? Todo mundo conseguiu se refazer. O Lucasito já te pediu dispensa? Eu não entendi um papo, parece que ele ia se encontrar com o juiz do jogo mais tarde.
2: Então, ele me pediu.
4: Eles têm um trampo juntos?
2: Eles têm um trampo juntos e ele comemorou muito a alteração, porque não era o Braulio que ia apitar, né? O Braulio tava de folga hoje. Mas sábado à noite.
4: Ele teve interferência nessa mudança de escala?
2: Sábado à noite não é dia do Braulio folgar, Guilherme Lage. Então aí não já era. Botaram o cara pra trabalhar.
4: E você sabe muito bem disso também.
2: E acontece que, de fato, nesse friozinho, chuva, né, nada melhor do que o nosso querido Braulio da Silva Machado para apitar o jogo.
5: Porque você gosta muito de morder.
2: Mas o Lucasito vai tá brilhantemente na sua segunda unidade de potência daqui a pouco. Tchau, Guilherme Lage.
3: Segunda é um dia que você tem uma colaboração gigantesca, hein?
4: Voltou o André Galvão aqui pra cabine e o mistério continua. Será que a chave foi encontrada ou não, hein?
6: Pô, pelo amor de Deus.
4: Você vai conseguir entrar em casa, Galvão?
6: Não brinca com
2: é
6: isso.
2: É a chave de casa, do carro?
6: Do carro, ele não vai conseguir sair daqui.
2: É do armário? Daqui a pouco você acha, Galvão. Afinal de contas, é uma chave, não é um alfinete. Pô, tchau, Guilherme Lage.
4: E eu tô olhando, tem zíper no bolso dele, é só fechar o bolso, cara. Tchau, Leo, abraço.
2: Ó, pra fechar aqui a nossa votação, Gui, só vota no melhor em campo, só, desculpa, faltou só pegar com você.
4: Tem que ser o homem gol, né? Jonathan Caleri.
2: Jonathan Caleri, voto do Guilherme Lage, vai, já havia sido também o voto do André Galvão. Você vai na onda também, ô Lucas Ito, do Caleri?
5: Também, voto no Caleri também. E é o seguinte, né, Leandro? Ele não foi o último a descer do ônibus hoje, por isso que ele fez gol.
2: Luquinhas é sádico. Luquinhas, eu gosto muito desse humor ácido do nosso Lucasito. Então, 3 votos pra Jonathan Caleri. Eu caio que se você vai seguir aqui o trenzinho?
3: Exatamente, tô atrás do Lucasito. Jonathan Calleri.
2: É. Depois, se ele falar que é a vez dele, você vai ter que deixar, tá, Kaique? Porque aqui é uma democracia, cada um. Bom, Jonathan Calleri recebe.
3: Só não vem me pedir pra se vestir de Mulher Maravilha.
2: Não, isso aí já tá na nossa retina. Jonathan Calleri, eleito pela TMC o melhor da partida.

0: Lembrando que essa rodada só vai terminar na segunda-feira. Às 4 da tarde de segunda tem Coritiba e Botafogo, às 7:30 da noite Chapecoense e Atlético Paranaense e às 9 da noite Bragantino e Cruzeiro. Neste momento na classificação, Flamengo líder, 61 pontos, seguido de perto pelo Palmeiras, que tem 60, o Fluminense é o terceiro colocado com 51 e o Atlético Paranaense fecha o G4 com 50 pontos. Cruzeiro fecha o G5 com 48, Bahia tem 46, Atlético Mineiro 44, o Santos é o oitavo com 42 e o São Paulo agora é o nono colocado, vai ficar até segunda-feira nessa posição pelo menos, chegou agora aos 39 pontos. O Coritiba tem 38, Bragantino 37, Vitória é o 12º com 36 pontos, Botafogo e Vasco tem 35, o Mirassol é o 15º colocado, tem 33, o Corinthians é o primeiro fora da zona de rebaixamento com 32 pontos. E no Z4 neste momento, a dupla Grenal, Internacional 31 pontos, Grêmio tem 30, o Remo chegou hoje com um empate com o Vasco a 25 pontos, é o penúltimo colocado, e a Chapecoense, praticamente rebaixada, é a lanterna com 18 pontos, Leandro.
1: Quer dizer, a briga pelo título brasileiro e também a briga maior, né, contra o rebaixamento, né? Só tem um jogo ainda atrasado de todos esses que a gente já teve aí nessa última data FIFA, algumas partidas foram realizadas, só que ficou um jogo ainda em aberto, né, Luquinhas?
0: Só um jogo, né, da 21ª rodada, os outros foram realizados na data FIFA, Chapecoense e Vasco ainda não tem data para acontecer, porque o Vasco não quis jogar nessa última data FIFA, Leandro.
1: Essa foi uma história um pouco curiosa, né? Um pouco curiosa essa história do Vasco não jogar com a Chapecoense, o jogo ficou para outra data FIFA, né? O Vasco que está para viver um novo momento no futebol brasileiro, mas vai provavelmente enfrentar a Chapecoense já com o seu rebaixamento consumado na próxima data FIFA, que acontece em novembro. Não vai ser um data fifão, né, como foi esse agora, né? Será aquela data FIFA tradicional de 8 dias.
0: Ainda bem, né?
1: Eu também prefiro, viu, Luquinhas? Data FIFA só o André Galvão gosta. Tchau, Lucasito! Bom descanso pra você. Você volta amanhã ou, Luquinhas, ou tá de folga?
0: Volta amanhã. Amanhã estaremos aqui. Amanhã? Esquenta, jornada e fim de papo novamente,
1: né? Você sabe um abraço. Que tem um derby amanhã, né, Lucasito? Tem um derby.
0: Sim,
1: derby
0: tem poder,
1: amanhã,
0: né?
1: Hein? Derby tem poder. Obrigado, Lucasito. Valeu pela sua participação.
0: Valeu,
1: aqui
0: um abraço.
1: No nosso fim de papo. Nada do Jair Ventura, do Dorival por aí, ou Kaique Silva?
2: Ainda nada. Nenhuma das duas coletivas e nem sinal de alguém na zona mista.
1: Ah, muito bem, Kaique. Ô, Galvão,
2: A menos que você queira, a gente pode entrevistar no máximo aqui o Alexandre Silvestre, o Eduardo Afonso.
1: Ah, mas esses caras aí são maravilhosos. Saudades pois de todos eles.
2: Exatamente.
1: Saudades de todos
2: eles. Tem saudade, Lele, da vida de repórter?
1: Você sabe que eu tenho de vez em quando, viu, Kaique? Mas aí eu liguei a TV hoje.
2: Então pode voltar. Hoje eu tomei uma chuva toda.
1: Então,
2: poderia ter sido você.
1: Eu ia falar isso aí. Eu liguei a TV hoje e falei, nossa, hoje até que, pô... De vez em quando era bom, eu vi caindo a água que tava caindo, irmão.
2: De jeito nenhum. Passou
1: rapidinho à vontade.
2: E eu que esqueci a capa de chuva.
1: É, mas você é Juvena, né, meu irmão? Começou ontem na produção, né, querido? Ô Galvão, fiz a pergunta agora há pouco pro Guilherme Lage, né, sobre a volta do Lucas. Me pareceu óbvio, né? Longe da parte ideal, física, técnica. E é claro que o ritmo de jogo ele vai adquirindo com o tempo. Mas é um jogador que vai melhorar o seu nível até o fim da temporada, pensando em um 2027. No São Paulo ou fora do São Paulo, né, Galvas? Vai passar por processo político, a equipe do Tricolor. O Marcelinho Portugal Gouveia já destacou que quer diminuir a folha salarial. E ele é meio que um expoente dessa situação, já que em 2026 o Lucas pouco contribuiu com a equipe, né, Galvas?
3: Eu acho natural esse reflexo, né? Essa reflexão, melhor dizendo. Essa reflexão que precisa ser feita pelos dirigentes do São Paulo, né? Eu acho que quem for assumir, no caso, né? Quem ganhar a eleição, tem que pensar nisso mesmo. Tem que saber se vale a pena manter esses jogadores, né? Eu falei na abertura da transmissão, e eu repito agora, viu, meu caro Leandro Bondacan, para todo mundo que está ouvindo o fim de papo, voltando agora, saindo aqui do Morumbis. Eu faria uma prioridade no São Paulo. Eu teria, no caso. Eu teria uma prioridade no São Paulo. Manter Luciano e Calleri. O resto do time

0: Para mim, claro, talvez o goleiro também, o Rafael, que é importante ser um goleiro experiente. Mas o resto do time, para mim, pode colocar a molecada de Cotia, cara. Pode colocar a molecada de Cotia para jogar.
1: Time todo de molecada?
0: É, acabei de falar. Eu manteria o goleiro mais os dois atacantes, Luciano e Calleri. Porque o São Paulo precisa deles para ganhar jogos importantes como hoje e como tantos outros que eles ganharam ao longo da temporada. Agora, eu não manteria Arboleda, eu não manteria...
1: Marcos Antônio, não?
0: Bobadilha tendo uma boa proposta, eu venderia. Marcos Antônio tendo uma boa proposta, eu venderia. Porque o São Paulo precisa se acertar financeiramente, Leandro. Precisa se acertar financeiramente. Então, o São Paulo hoje ele tem uma folha salarial muito alta, né? Para conseguir resultados que não são compatíveis com o tamanho do preço investido, né, neste elenco. Não tem condições de você continuar gastando 30 milhões de reais por mês numa folha salarial para terminar nas mesmas colocações todos os anos, que o São Paulo quase todos os anos bate mais ou menos ali nas mesmas colocações. Quando faz um bom campeonato, sobe para sexto, sétimo, né? No brasileiro. Quando já não faz um campeonato tão bom como é o desse ano, fica ali 11º, 12º, sabe? Então, para quê você ficar investindo tanto, né, gastando tanto para ter mais ou menos os mesmos resultados? Não compensa. Não compensa. Agora, não dá para fazer um time inteiro de molecada. Não dá para de 1 ao 11 jogar só moleque, não dá. Então você tem que manter nas posições mais vitais, aquelas que são as mais importantes, você tem que manter a espinha dorsal. Então eu manteria o goleiro, né? O Rafael, que é experiente, o Luciano e o Calleri. Claro, tem que respeitar os contratos. Então tem jogador aí que pode continuar, até porque não é muito caro, né? Tipo Sabino, Iago... Né, são jogadores que não são muito caros, então não vai fazer grande diferença no orçamento. Agora, outros que o São Paulo, por exemplo, recebe boas propostas, cara, tem que vender e pôr. Você viu esse Diógenes jogando? Ele é um jogador que ele tem qualidade, cara. Ele pode ser titular de São Paulo, não tem problema nenhum em jogar com o Diógenes no meio campo, né?
1: Mas aí o técnico tem que ser outro, porque o Dorival, não sei se ele conseguiria ou se ele aceitaria, né?
0: Ué, mas... Essa é a realidade do clube hoje, Lelê. Não tem outra realidade. Não tem segredo, né? O São Paulo não disputa o Campeonato Brasileiro para brigar pelo título ou por vaga na Libertadores. O São Paulo não tem elenco para isso, né? Então essa é a realidade. Ele tem que se adaptar. Ele tem que pôr o Osório, ele tem que pôr o Gustavo Santana, que aliás foi ele que descobriu. Eu falei hoje no começo da transmissão, a gente fala que não tem nada no trabalho do Dorival Júnior, e realmente tem pouca coisa, né? Hoje, aliás, ele recuou o time de uma forma totalmente desnecessária e colocou em risco a vitória. O Dorival não tá bem, o trabalho dele não é bom no São Paulo. Agora, não dá para dizer que não tem nada, porque, por exemplo, tem esse menino, que foi ele que colocou no time. Ninguém tava esperando esse Gustavo Santana aí, e ele tá jogando bem, ele jogou hoje bem de segundo atacante, se movimentou bem, fez bem a função do Luciano, né? Enfim, o São Paulo tem bons valores na base, né? O São Paulo foi campeão da Copa do Brasil com 4 titulares da base, se eu não me engano. Acho que foi o Beraldo, o...
1: Nestor, que fez o gol,
0: Rodrigo,
1: né?
0: Nestor, o Pablo Maia e o Diego Costa, mais um zagueiro, Diego Costa, que também tava jogando naquela oportunidade, né? Então, o São Paulo tem bons jogadores na sua base, né, pode colocá-los mais vezes em campo, não vai brigar por títulos, não vai brigar por vaga na Libertadores, mas vai se manter mais ou menos nessa região da tabela, gastando muito menos. E aí, com o tempo, né, tem que ter paciência, com o tempo, o São Paulo voltará a ter condições melhores para investir num time melhor, Leandro.
1: Você tá pronto para conceituar péssimo, regular, bom, aqui. Ótimo, né, André Galvão?
0: Bora, tá.
1: Antes de mais nada, eu vou me despedir então do Kaique Silva, né? O Kaique que acompanhou de perto do gramado do Morumbi a vitória São Paulina. Ô, Kaicão, só antes de mais nada, quantos jogadores que terminam o contrato no final dessa temporada você tem mais ou menos de cabeça? Os principais, não precisa ser todo mundo, não.
2: Tolói e Lucas Moura.
1: só, o resto tem contrato mais longo. É, então já seria mais difícil ter essa
2: o
1: mudança.
2: O Tolói não fica,
1: toda,
2: tá?
1: Né?
2: Ah, o Tolói não fica.
1: Só faltava ficar, né?
2: E, ah, também tem o Cauli, né? O Cauli que tá emprestado. E o Cauli nem tem mais condições de completar o número de jogos. Até porque tinha uma confusão, né? Na época que ele chegou, alguns falaram em 20 jogos. E ele precisa cumprir, na verdade, 25. Precisaria, né? Cumprir 25 jogos, atuando por mais de 45 minutos, para que o São Paulo tivesse a obrigação da compra. Não vai atingir esse número e não vai permanecer no São Paulo. Só que o problema é que o Bahia também não quer, né? A torcida menos ainda.
1: Caramba, que decadência desses rapazes.
2: Só
1: rapaz,
2: o Rogério Ceni quer o Cauli.
1: E aí, Caicão, seu destaque final então aí diretamente da sala de imprensa do Morumbis.
2: Os próximos confrontos, né? O São Paulo sem novidade, né? Só joga no sábado às 9 horas
1: delícia,
2: da noite.
1: Hein, querido?
2: Contra o Vasco da Gama é o próximo jogo. O São Paulo tinha uma lista grande de jogadores pendurados, mas não teve nenhum amarelo para nenhum deles. E do lado do time do Vitória, na segunda-feira, daqui duas semanas, daqui duas segundas-feiras, o Vitória volta a campo para poder enfrentar a equipe do Corinthians, mais uma vez aqui na capital paulista. Na segunda-feira, às 8 horas da noite, portanto, para enfrentar o Corinthians na Neoquímica Arena, o pior visitante dessa edição de Brasileirão.
1: É o Vitória. A Vitória segue aí lutando para tentar melhorar o seu nível fora de casa, mas não tem conseguido derrota hoje para o São Paulo. Tchau, Kaique Silva. Muito obrigado.
2: Valeu,
1: pela
2: Lelê,
1: sua participação.
2: Abraço e sempre uma honra. E parabéns por segunda-feira, que também é um pouquinho o seu dia.
1: Segunda-feira? O que é segunda-feira?
2: Dia das Crianças.
1: Ah, é verdade, pô.
2: O que você colaborou para que essa data exista e ela permaneça viva é brincadeira.
1: Eu vou te contar uma coisa, meu irmão. Comprar presente.
2: Esse outubro, é o problema.
1: Outubro é o mês que eu fico. Eu fico no débito, meus amigos. Ficou tá difícil pra caramba isso aí. Suaves prestações e olhe lá. Mas obrigado pela referência, viu, Kaique Silva? Muito obrigado.
2: Valeu, Lelê, abraço.
1: Bom, vamos lá, vamos conceituar com o nosso comentarista André Galvão. Péssimo, regular, bom ou ótimo? Vamos conceituar começando pelo São Paulo. A pergunta é minha, o conceito é teu, André Galvão, São Paulo de Rafael.
0: Ah, não, eu ia dar o conceito regular, mas a defesa que ele fez no final, né? Cara a cara com o lateral do Vitória, merece o conceito bom.
1: O Rafael bom. Os três zagueiros, vamos lá. Newton.
0: Regular.
1: Arboleda.
0: É. Esse aí, hein? Vai, regular.
1: Você tá com uma vontade com o Arboleda, Galvão?
0: Eu tô, claro. Eu acho que o torcedor do São Paulo também tá.
1: Sabino.
0: Bom.
1: Ala direito, Lucas Ramon.
0: Péssimo.
1: Aos 13 minutos da segunda etapa, entrou o Marcos Antônio.
0: É, ele entrou bem, né? Melhorou o time do São Paulo. Bom.
1: Mas ele deu uma caída ultimamente, ou eu estou sendo muito exigente, Galvão?
0: É, mas o Kaique Silva até explicou, né? Vinha jogando meio que no sacrifício, né? Com alguns problemas físicos. Mas sim, ele é um jogador que ele não tem tanto gol, né? Ele precisaria.
1: É isso.
0: Ele precisaria fazer mais gols, ou pelo menos dar mais passes para gols, né? Pisar um pouco mais na área. Mas hoje entrou bem. Bom.
1: Bobadilha.
0: Ele acaba sendo importante na construção do segundo gol, mas não estava bem na partida. O conceito é regular.
1: Aos 37 minutos da segunda etapa, entrou fez uma alteração que você curtiu muito, Tolói.
0: É de sacanagem isso aí, né? Eu não vou dar conceito com o Tolói, que ele jogou pouco, mas pra quê, né, meu? Pra quê atrair o Vitória desse jeito?
1: Diordinei.
0: Bom.
1: Aos 13 da segunda etapa, entrou o Lucas Moura.
0: É, esse ainda... Puxa vida, absolutamente normal, né? Ele tá totalmente fora de ritmo, pesado, né? Ele tentou dar as arrancadas dele, não chegou nem perto de completar nenhuma. Então, naturalmente, o conceito ainda é regular pro Lucas Moura. Ainda vai um tempo até ele voltar a ficar bem.
1: Iago!
0: Bom, como é raçudo esse rapaz,
1: hein? É bom, esse menino é bom.
0: Não, São Paulo conseguiu uma grande contratação, assim, para a realidade dele, São Paulo, né?
1: É.
0: Alguém vai dizer assim, porra, mas então o Iago vai para a seleção brasileira? Não, não vai para a seleção brasileira, não é isso, não se trata disso. Acontece que o São Paulo não tem dinheiro para contratar, não tem um real para colocar, para trazer um jogador. Então, quando acerta uma contratação como essa, de um jogador que vem a custo zero, porra, tem que elogiar, cara.
1: Igual o Domingos Duarte, que infelizmente se machucou, mas estava nessa mesma pegada aí.
0: Isso.
1: Arthur.
0: Tava bem como camisa 10, aí caiu e aí voltou a jogar bem na ponta direita. Regular.
1: Aos 30 minutos da segunda etapa entrou Pedro Ferreira.
0: Jogou pouco, sem conceito.
1: É... Gustavo Santana.
0: Bom, gostei muito.
1: Gustavo Santana, você gostou muito. Aos 30 minutos da segunda etapa entrou Pedro Lima.
0: E entrou bem ali para fazer a função de marcador. Bom.
1: Jonathan Caleri.
0: Bom, fez 2 gols, decidiu a partida.
1: E o Dorival?
0: É, o Dorival Júnior conseguiu a vitória, era muito importante, mas o sufoco que o São Paulo tomou no final foi desnecessário. Regular.
1: É, realmente não faz um trabalho daqueles, o bom técnico Dorival Júnior. Vamos agora conceituar o derrotado vitória do goleiro Lucas Arcanjo.
0: Bom.
1: Esse é o destaque do Vitória, né? O Vitória tem... Sim. Tem, ele faz uma boa competição, esse goleiro aqui.
0: Tá na conta dele também, né? Esse time do Vitória que não passou sufoco. O Vitória tá praticamente igual ao São Paulo, o campeonato inteiro.
1: Pela atuação em casa, né? Matheus Silva.
0: Regular. Perdeu um gol no final, né?
1: Kaká.
0: Regular.
1: Luan Cândido.
0: Bom.
1: Lateral esquerdo hoje foi o Jamerson.
0: Regular.
1: É, Kaique Gonçalves.
0: Péssimo.
1: Aos 33 minutos da segunda etapa entrou, na minha opinião, bom Zé Vitor.
0: É, mas jogou pouco, sem conceito.
1: O Martínez, Emanuel Martínez, que fez o golaço.
0: Bom.
1: Aos 44 minutos da segunda etapa entrou Alex Bruno.
0: Jogou pouco também, sem conceito.
1: Mateuzinho.
0: Péssimo.
1: Aos 33 da segunda etapa entrou Anderson Pato.
0: É meio é um pato meio
1: rouco.
0: ele tava todo apavorado, né, correndo atrás da
1: dependendo
0: bola.
1: Se tem algum bicho perto do pato, o pato fica apavorado e foge.
0: Regular, vai.
1: Você não conhece da cadeia alimentar, Galvão? Lucas Silva.
0: Péssimo!
1: Aos 23 minutos da segunda etapa entrou o Pochettino.
0: Também não entrou bem, não. Péssimo!
1: O Michel Olise do Nordeste, Eric.
0: É bom jogador, hein? Muito bom jogador no Vitória, o Eric. Ele seria o melhor em campo se o Vitória tivesse voltado com um empate para casa. Mas aí, como o Caleri fez 2 gols, aí o Caleri superou o Eric. Mas muito bom. Bom.
1: René.
0: Brigou sozinho, né? Quase o jogo inteiro. Regular.
1: 33 da segunda etapa entrou o Renato Kaiser.
0: Regular.
1: E o Jair Ventura, que você quer no Corinthians?
0: É um bom treinador, né? A gente tem que reconhecer que com o material que ele tem, ele faz um bom trabalho. É, o conceito para ele, Jair Ventura, é bom. Eu achei, inclusive, que o trabalho dele hoje foi melhor que do Dorival, apesar da derrota.
1: Vamos agora conceituar a arbitragem do jogo. Apitou o senhor Braulio da Silva Machado.
0: E apitou bem. É raro isso, né? A gente elogiar um árbitro, mas ele apitou bem. Bom.
1: Bruno Bosquilha, bandeira 1.
0: Bom.
1: Anne Cassie Gomes, bandeira 2.
0: Bom.
1: Wagner Hillway do VAR.
0: Opa, ótimo, né? Todo VAR que não se mete, eu dou conceito bom.
1: E o jogo, Galvas?
0: Cara, o jogo foi bom até, viu? Foi animado o jogo aqui no Morumbis. Emocionante, né? Carregado de emoção com a vitória do São Paulo no final. A torcida explodindo, jogadores no chão, comemorando. É. Então, conceito bom.
1: Valeu, André Galvão. Amanhã, 9 da manhã, acordaram o homem, hein, Galvão? Acordaram o cara. Acordaram o tetracampeão. Parece que ele acordou pra vida. E, aliás, é parabéns, hein, Galvão. Você viu a matéria das meninas hoje, cara. Muito legal.
0: Você gostou?
1: Gostei. Da Iris, muito legal. Muito legal mesmo. Pô. Papai é orgulhoso, com certeza, porque foi muito legal, Galvão. Parabéns, cara.
0: É, as duas... se empolgaram, né? Aí eles acho que sabem mais do que o Fred, né? Que
1: é sabe muito mais. Claramente ali dominou o rolê, velho.
0: Não, foi muito legal, foi muito bacana. E amanhã estaremos todos na frente da telinha com o Grande Prêmio de Singapura. Nós temos chances, hein, meu caro?
1: Tá interessante isso aí, viu?
0: La Domenica Sararossa.
1: Sararossa.
0: Força Ferrari sempre.
1: Grande Tchau. André Galvão, obrigado, Galvas, pela participação brilhante comentarista da TMC, André Galvão. Com o Galvão a gente coloca um ponto final no assunto São Paulo em vitória, São Paulo 2-1. Agora vamos para os jogos de amanhã, convocando a galera da TMC para informações dos jogos de amanhã. Primeiro tem Galo e Santos, informações do Peixe. Fala aí, Lucas Escórcio, boa noite.
3: Olha só, o Santos vai encarar neste domingo o Galo na Arena MRV, confronto direto em uma busca por uma vaga na Libertadores de 2027. O Galo tem 44 pontos, é o sétimo colocado. O Santos tem 42, é o oitavo. Quem vencer consegue tomar essa sétima posição com tranquilidade. Agora falando sobre escalação, Escobar, havia dúvida se jogaria ou não, lateral esquerdo sentiu contra o Flamengo, foi relacionado e vai pro jogo. Quem não foi relacionado foi o Neymar, que não irá jogar no gramado sintético da Arena MRV, também está voltando de lesão, jogou apenas o segundo tempo contra o Flamengo, fez 2 gols de pênalti, é verdade, mas ainda segue se recuperando, não irá jogar no gramado sintético. Um provável Santos de Diógenes no gol, Rodinei, Lucas Veríssimo, Willian e Escobar ou Luan Pérez, Gustavo Henrique, Cristi Oliva e Felipe Coutinho, Gabriel Bontempo, Everton Cebolinha, que volta a ser relacionado, e Gabigol.
1: Obrigado, Lucas Escórcio. E tem derby, tem Palmeiras e Corinthians, primeiro Palmeiras, mandante do jogo, hein, Gustavo Soler, boa noite.
4: Boa noite, Boldaquian, grande abraço pra você e para todo mundo que nos acompanha aqui no fim de papo TMC, neste domingo, 5:30 da tarde, começa o derby entre Palmeiras e Corinthians no Nubank Park, o Verdão, que conta com a presença do zagueiro e capitão Gustavo Gomes, que foi reavaliado neste sábado e não teve constatada nenhuma fratura no punho esquerdo, apenas um trauma. E com isso, o camisa 15 será titular na partida diante do Corinthians. No ataque, Paulinho também já publicou nas redes sociais que está pronto para o derby e volta a ficar como opção no banco de reservas, o jogador que não atua desde julho. O técnico Abel Ferreira é mais um que também fica à disposição depois de ter cumprido suspensão imposta pelo STJD. O treinador palmeirense vem para o seu 24º derby na carreira, contra o 11º treinador diferente que vai comandar a equipe do Corinthians. Nos outros 23 clássicos contra o arquirrival, Abel soma 9 vitórias, 9 empates e 5 derrotas.
1: Obrigado, Gustavo Soler. E o Corinthians, que não vai ter técnico, hein, Marco Belo? Boa noite.
5: Pessoal do fim de papo, o Corinthians vai pro derby amanhã com uma solução de emergência. William Batista, treinador do Sub-20, comanda o Corinthians porque o clube ainda não conseguiu fechar com um novo técnico. Fernando Diniz foi demitido depois da 7ª derrota seguida no Brasileiro. Garro e Caio César estão suspensos e o Corinthians está somente 1 ponto acima da zona de rebaixamento. Palmeiras e Corinthians amanhã, um derby com cara de decisão para o Timão.
1: E com transmissão da TMC, amanhã, 11 da manhã, tem o Sport TMC, depois tem o Esquenta, depois tem o derby, enfim, vem com a gente também nesse domingão. Muito obrigado ao Fábio Santos nas imagens, ao Ciba na mesa de som, ao nosso Gabriel Damaso na produção. A gente fecha o fim de papo deste sabadão. Bom domingo a todos, galera. Tchau.
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3: Começar agora o Sobremesa. Sim, depois do papo de craque, o bom humor e a resenha continuam aqui com a gente. E hoje, no nosso programa, a gente convidou o Gustavo Lima, né, Batista?
4: Opa, o embaixador, hein? O embaixador Gustavo Lima. Ó, será que ele... Tem coisas que irritam ele? É coisa simples? Essa é a nossa pergunta. Que coisa simples te irrita? Você vai responder já já.
3: É agora, no Sobremesa. Então, Cuca, solta a vinheta.
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3: Caro ouvinte que nos ouve com seu ouvido, começa agora o Sobremesa, o seu programa favorito aqui na TMC. E o nosso programinha de meu Deus de hoje tá muito especial. Hoje a gente convidou o embaixador, o Gustavo Lima.
4: É, que maravilha. Eu nunca vi ele dando entrevista. É raro,
3: é,
4: hein?
3: Muito raro.
4: É raro, raro. É raro. Então, ó, já já. É o seguinte, tem a pergunta de hoje pelo WhatsApp 11 972211001. E também você pode responder pelo nosso YouTube TMC News BR. O programa já está ao vivo em imagem também, para você ver a nossa beleza. Você pode comentar por lá, pode deixar seu like, né, dar aquele joinha. Boa. Compartilhe com seus amigos e se inscreva no canal e ative o sininho. Que coisa simples que te irrita, hein, meu caro amigo Lucas Salles?
3: Batista, fila. Fila me irrita muito. E fila sem explicação. Você tá, por exemplo, num restaurante, eu quero pagar a conta. E aí, do nada, tem uma fila ali que você não sabe se é fila pra pagar, é fila pra sentar na cadeira. Aquilo me irrita num grau. É, me dá mesmo vontade de ir embora sem pagar.
4: Ah, sabe uma coisa que me irrita? Que você falou de fila, eu lembrei agora. Você falou de pagar, eu lembrei. Eu lembrei de uma coisa. O que me irrita é quando chega o boleto do meu cartão de crédito e eles pedem a senha pra eu abrir o meu boleto.
3: Nossa.
4: Ou seja, será que tem... Eles imaginam que alguém vai querer pagar o meu boleto?
3: Pelo amor de Deus. Faz... Eu até entendo que é um pouco de privacidade, que são suas compras, né? Mas pelo amor de Deus, pra que colocar? Pra que dificultar? É só mandar boleto. Acabou. O boleto é uma coisa, a lista de compras é outra.
4: E ainda é aquele lá, digite os 3 números do meio do seu CPF. Aí você ficar contando. 1, 4, 8... Pra saber, aí você bota errado, dá erro. E outra coisa simples que me irrita também é o bom dia.
3: Bom dia?
4: O bom dia, aquele bom dia muito feliz. Porque a pessoa de manhã, ela não tá feliz pra dar aquele bom dia. Bom dia!
3: Me irrita, me irrita. Te entendo. Outra coisa simples que me irrita, voltando ao assunto restaurante, é quando eu quero pagar a conta e a pessoa não vem na mesa pra receber o dinheiro. Isso me dói muito. Quando eu levanto o bracinho e falo, ô senhor garçom, por favor, eu queria pagar a conta. Ah, já, já. Aí demora aqueles 5 minutinhos, claro. Depois você levanta, oi, a continha, quero pagar, quero... Não, já, já, irrita, já tá vindo.
4: Irrita. Porra, e como é que você chama, garçom? Você chama...
3: Meu amigo,
4: tem campeão.
3: Campeão.
4: Mestre.
3: Companheiro.
4: Capitão.
3: Capitão é clássico. Cara, a gente tem que... Bom, calma aí, vamos lá. Então, olha, qual é a coisa simples que te irrita? Manda pra gente no 011-97221-1001. Agora, já foi feita a pergunta... Agora, continuando, a gente podia perguntar também, no futuro, na enquete do dia, qual a melhor maneira de chamar um garçom?
4: Boa.
3: Essa é boa também, né?
4: Boa.
3: Qual capitão, campeão? Inclusive, tem aquela música do Skank, né? O campeão,
4: capitão, chefia, camarada.
3: Desce mais uma rodada. Olha, acabaram. Olha, nosso diretor é bom. Comandante, capitão, tio, brother, camarada. Ele sabe. Chefia, amigão, desce mais uma rodada. Que isso, diretor? Conhece bem Skank, muito bom. A banda, pra deixar bem claro. Olha, o nosso programa Sobremesa começa nesse bom astral. E lembrando a você que tá ouvindo que hoje nós convidamos o Gustavo Lima. Ele foi uma sensação do sertanejo universitário.
4: Sim, um embaixador.
3: Um embaixador, eu lembro dele magrinho. magrinho. Sabe com quem eu já trabalhei?
4: Cata, me liga.
3: Eu trabalhei com um ex-assessor dele, uma pessoa que também investiu dinheiro nele. Não sei se hoje eles se falam, se eles ainda estão bem, mas eu trabalhei, cheguei a fazer um trabalho com um rapaz que investiu no Gustavo Lima. Falou que ele era muito querido e muito sonhador.
4: E olha, coincidencial, foi ontem que a gente cantou a música do Gustavo
3: foi
4: Lima.
3: Foi exatamente ontem.
4: Do Fala Mal de Mim para Todos os Amigos Meus. Então daqui a pouco.
3: Daqui agora. A pouco a gente convidou o Gustavo Lima, você vai ver.
4: Deixa
3: daqui
4: eu mandar um abraço aqui, ó, pro Hamilton Melo. Hamilton Melo, ele é metalúrgico, ele mandou uma mensagem no meu direct.
3: Que legal.
4: Falou que ele adora o sobremesa e que ele trabalha com fone de ouvido ouvindo sobremesa. É aí que perde demais. O braço, perde a mão, né? É, mas ele é ouvinte do sobremesa.
3: Valeu, Hamilton, um abraço, mega abraço pra você e obrigado por nos fazer companhia aqui na TMC. Vou aproveitar também pra mandar um abraço pro César Salles, com um L só. Boa tarde, Batista Lucas. E ele já respondeu nossa enquete, hein? Ele disse que o que irrita ele no dia a dia é simples: cerveja quente. Isso também me irrita bastante, cara. E também o Felipe já respondeu aqui a nossa enquete no YouTube, tá dizendo que o que irrita ele são as pessoas que, quando vão passar na catraca do metrô, ficam procurando o bilhete único e ficam criando fila. Gente, realmente.
4: Irrita.
3: Da raiva,
4: irrita,
3: né?
4: Irrita também, irrita. Aquela pessoa que vai fica na fila do fast food, ele tem 40, a fila demora 40 minutos, ele tem 40 minutos pra olhar o cardápio e escolher, mas ele espera chegar a vez.
3: Mas me dá muita raiva
4: pra demorar.
3: Cara, pelo amor de Deus, é assim, cara, né? Dá muita raiva isso. E sabe o que me dá raiva também? A pessoa que não se toca que a outra pessoa quer ir embora da conversa. Você tá andando no meio da rua, encontra um conhecido, uma pessoa que você gosta, fala: e aí, como é que você tá? Você tá bem? E a outra pessoa começa a falar da vida dela e você tá com horário, você tem que fazer as outras coisas e você toda hora tenta terminar a conversa. Então a gente vai se falando. Então me liga, manda. E a pessoa: não, mas escuta aqui, lembra da Flavinha? Ih, a Flavinha cresceu, agora tá com 3 filhos. E ela vai enrolando na conversa e você quer ir embora. Cara, eu não sei como me despedir dessas pessoas no meio da rua.
4: Eu também não sei.
3: Eu tô querendo criar coragem pra olhar pra elas e falar: olha, não consigo agora, mas vamos conversar no Instagram, no WhatsApp, manda mensagem, um beijo, valeu, tchau.
4: Eu finjo que eu nem vi. Eu faço que nem aquele estilo do Greenpeace que fica na avenida pedindo pra você ajudar a baleia. Eu falo: tô fora. Eu passo reto. Não tem um estilo que fica do Greenpeace, hein? Com as jaquetinhas do Greenpeace? Posso pedir uma ajuda pro senhor? Eu falei: não posso.
3: A pouquinho a gente vai dar a notícia de um preso numa operação contra o PCC. E ele recebeu 9 mil votos em São Paulo. Aí daqui a pouquinho a gente vai falar quem é esse preso. Ô, Cuca, coloca aí trilha de urgência.
4: Trilha de urgência.
3: Você que tá ouvindo sobremesa, a gente vai dar uma notícia muito séria. Teve um preso em uma operação contra o PCC. Ele recebeu 9 mil votos em São Paulo. Quem é esse preso? A gente vai falar sobre ele daqui a pouquinho, tá certo?
4: Jesus.
3: Loucura, hein?
4: Tamo bem.
3: O quê?
4: Tamo bem, né? A política tá uma beleza. Vamos começar o nosso... Aí. Ah, não, tem que botar a vinheta.
3: Deixa eu falar uma coisinha. Eu não sei muita diferença entre crime organizado e política. Eu não sei, eu não vejo muita diferença. Tá bom? Então daqui a pouquinho a gente vai trazer essa notícia. Mas agora que a gente já fez o convite,
4: chama aí.
3: Já estamos aqui com vocês, eu vou chamar o nosso quadro, mas eu quero dizer que o pessoal tá empolgado no nosso YouTube, hein? Juro por aqui, dá uma olhada.
4: Tá empolgado?
3: Tá. Muito obrigado.
4: Convidamos
3: vocês.
4: Gustavo Lima pro programa de hoje, hein? O embaixador diretamente de Goiânia.
3: Muito bom. Gustavo Lima foi o nosso convidado de hoje. Convidamos ele. E muito obrigado a vocês que estão mandando mensagem no nosso YouTube. Aproveite para responder a enquete do dia. O que é simples, mas te irrita. Já temos algumas aqui. E agora, amigos, vamos trazer informação com diversão? É hora de dar as notícias, mas de um jeito que só a gente sabe. É hora do quadro. Vai, Cuca. Lança aí o prelúdio.
6: Cheirinho de notícias, vai!
4: O que é prelúdio?
3: Prelúdio é aquilo que vem antes de qualquer outra coisa.
4: Prelúdio.
3: Deixa eu confirmar.
4: Prelúdio.
3: Peraí, deixa eu confirmar pra ver
4: se... noivado é um prelúdio do casamento?
3: Exatamente, então. Prelúdio. É. Exatamente. Etapa aí no... graças a Deus, fiquei com medo de
4: como
3: falar
4: besteira. Como é que você fala um negócio que você não sabe o que é?
3: Não, é porque eu sei o que significa, mas eu não sei se a explicação que eu dei foi correta. Prelúdio é uma etapa inicial, introdução ou sinal que antecede um acontecimento principal. Então lança a trilha de prelúdio, quando ele vem com a trilha do peão da casa própria.
4: Entendi.
3: Agora começa o quadro. Fui
4: a Cíntia Chagas deve chamar preliminar de prelúdio.
3: É provável.
4: Daqui a pouco nós vamos falar disso também. Vai, vamos começar.
3: Seguinte,
4: vai.
3: A gente começou falando do candidato, a gente vai dar essa notícia. O político que foi preso em operação, rapaz, ele recebeu 9 mil votos e descobriram que ele é o contra o PCC, contra o PCC. Ele é contra o PCC, recebeu 9 mil votos e foi preso. Tá numa operação contra o PCC. Você vai ver daqui a pouquinho que político é esse na operação contra o PCC. Olha isso. Bom, mas a primeira notícia de hoje é sobre 69 deputados e senadores que foram eleitos e também são alvo de investigação. Olha aí, a maioria dos processos envolve dinheiro público. 69 deputados e senadores que foram eleitos e são alvos de investigação. Entre os réus, ao menos 20 respondem por crimes como peculato, corrupção, desvio de verbas e fraude de licitação. Olha aí que loucura, cara. Há também acusações de violência doméstica, injúria racial e crime ambiental. Ou seja, quase 70 pessoas que foram eleitas aí nesse último domingo estão sendo investigadas por coisa sinistra, hein? Viu? Quase 70 pessoas que todo mundo no Brasil elegeu. Olha isso. Estão sendo investigadas por crime de corrupção, desvio de verbas e fraude em licitação e também violência doméstica, injúria racial, que nada mais é do que racismo, e também crime ambiental. Ê, Brasilzão!
4: Ê, Brasilzão! Mas não tinha que ter um negócio, né? Tinha
3: ficha aquela... limpa.
4: Ficha limpa. Ficha limpa, óbvio. Mas e aí?
3: Eu não... Cara, eu posso até ser bem babaca agora, mas eu acho que devia ter. Político, tem que ter teste psicotécnico. Psicotécnico pra entrar na política. Teste psicotécnico.
4: Sim.
3: Tem que ter, eu acho que, um
4: pô. Antecedente.
3: Antecedente criminal. Ué, pra você tirar visto pros Estados Unidos, tem que ter antecedente criminal? Por que que pra ser político não precisa? Antecedente criminal também tinha que ter. Tinha que ter, eu acho. Posso ser meio elitista agora, mas eu acho que tinha que ter um ensininho fundamental, um básico, um ensino médio, vai. Sim. Pra ser, pra ser político, tinha que ter um ensino médio, vai. Concorda comigo ou discorda?
4: Concordo.
3: E eu acho também que devia ter nome limpo no Serasa.
4: É mesmo?
3: Porque se o cara consegue organizar bem as finanças dele, vai cuidar das nossas finanças.
4: Acho que não ia ter ninguém pra gente votar, então, na eleição. Ia ter...
3: É, faz sentido.
4: Ei, ia
3: faz
4: ter sentido. Muito pouco deputado. Mas agora, vamos falar de futebol? Porque assim como a política, o futebol no Brasil também é uma zona, né?
3: Muito.
4: É uma zona. Você viu que o Diniz, o Fernando Diniz, caiu. O técnico do Timão, o Corinthians. O Corinthians perdeu a sétima seguida no Brasileirão. Ontem tomou 42. De 2-1 do Colorado Internacional no Beira-Rio. Perdeu de 2-1. E aí, né, a diretoria do clube teve a magnífica ideia de mandar o Diniz embora. Por que que já não mandou antes? Eu fico perguntando, por que que não mandou antes? Né? O Corinthians já tinha perdido 6 jogos. Aí ficou 16 dias, acho, quase 3 semanas na data FIFA, treinando com um técnico que possivelmente já ia cair. Aí esperaram, podiam já ter colocado um outro técnico, né, pra ir treinando o time nessas 3 semanas, quase. Não, deixaram o Fernando Diniz, aí perdeu mais uma, falaram, olha, Fernando, eu acho que você não serve pro nosso time.
3: E te falar uma coisa, foi muito surreal, aos 42 segundos do primeiro tempo, o Coringão tomar o primeiro gol do Internacional.
4: E olha que o Internacional também tá uma draga também, o Internacional.
3: Não tá, não tá bom não,
4: o Internacional tá uma draga e aí agora eu li na internet que estão querendo trazer de volta o Ramon Dias, pra você ver a situação como tá no Coringão. O Coringão que tá lá na parte de baixo da tabela. São Paulo também, o Dorival também, acho que a torcida não aguenta mais o Dorival Júnior. E o nosso grande Tite, o Adenor.
3: Ah, o Tite é muito bom.
4: Adenor assumiu o Botafogo, tá fazendo, ó, um trabalho magnífico. 2 jogos, 2 derrotas e foi expulso ainda o Tite.
3: Mas a culpa não é do Tite.
4: Não,
3: a culpa é do Botafogo.
4: Do Botafogo.
3: Não é do Tite. Eu sou botafoguense, eu vou liberar o Tite dessa. O Tite é um bom técnico.
4: Você torce pro Botafogo?
3: Eu sou botafoguense.
4: É?
3: Te juro por Deus. Sempre falei isso aqui no programa, eu sou botafoguense. É, do Rio de Janeiro. Eu primeiro fui América por conta do meu avô. E aí todo mundo que é América no Brasil só começa com um velho, um velho da família.
4: O Romário era América.
3: Romário era América também, o time de coração dele. E aí eu decidi ser botafoguense, porque minha família toda é tricolor. Todo mundo é fluminense, eu queria ser do contra.
4: Entendi.
3: Aí eu decidi ser botafoguense.
4: Botafogo, tá, Botafogo, campeão desde 1910.
3: Sabe que é errado? Não é 1910, não? Botafogo ganhou em 1907.
4: É?
3: Te juro por Deus. Só que eles mudaram porque na letra da música ficava mais sonoro em 1910. Aí, Botafogo, aí, ó. Tá vendo como eu sou botafoguense? Eu sei até o ano em que foi campeão. 1907.
4: Entendi. E o Tite também, se não fosse o Diego Souza naquele jogo da Libertadores lá do Vasco, hoje ele seria técnico do Mirassol, né? Se não for, vamos falar a verdade também. Perdemos Copa por causa desse Tite, né? Só ganhou aquela liberta lá por causa do Diego Souza. Ele estaria treinando, não desmerecendo o Mirassol, mas ele seria técnico do Mirassol, do Cuiabá, né? Porque nunca foi bom técnico pra mim também.
3: Falando nisso, o Mirassol não é o time daquele cara que é casado com a Isa?
4: Não, é. Ele parou de jogar.
3: Parou também? Acho
4: que parou de jogar.
3: Mas sabe, você perguntou se eu era botafoguense? Eu sou botafoguense no Rio. Em São Paulo, eu sou corintiano. Aqui é Corinthians, mano. E é assim, né? A gente vai mudando de casaca. Tal qual, sabe quem?
4: Quem?
3: André Surak.
4: André... Mas só uma coisinha antes desse negócio do futebol. O time dos os corintianos lá, o Depay, perdeu gol na cara do... Os caras perderam 10 gols e a culpa vai pro técnico também, né?
3: Sempre assim.
4: Né? Sempre assim.
3: Vai. Agora, falando em mudar de casaca, pessoa que muda de lado, né? Uma hora torce pra um time, depois torce pro outro. Isso me lembra André Surak, a influenciadora, criadora de conteúdo adulto, André Surak. Ela declarou apoio ao Lula, mesmo depois da sua fase bolsonarista. Essa notícia, inclusive, você consegue conferir no site da TMC, www.tmc.com.br. Preste atenção, a influenciadora e produtora de conteúdo adulto fez um post nas suas redes sociais. Muita gente foi pega de surpresa, já que nas últimas duas eleições, quando a André Surak era evangélica, ela declarou apoio ao Bolsonaro. Ela quase até colocou o nome do filho dela de Bolsonaro. Essa eu não sabia.
4: Eu também não sabia.
3: Porra, essa aí?
4: Eu não sabia. Nossa. Essa aí também muda mais de posição do que nos conteúdos que ela produz, hein? Eu vou dizer, viu?
3: E o convidado de hoje, nós convidamos ele, o Gustavo Lima. Gustavo Lima, que inclusive também já teve uma fé com o André Surak. Eu acho que ela chegou, ela era afim dele. Eu acho que ela se declarou afim do Gustavo Lima.
4: É.
3: Mas também, quem não foi, né? Gustavo Lima foi um sex symbol do Brasil. Mesmo...
4: Foi você sex ri symbol
3: é vacilo.
4: Depois que fez sucesso.
3: Você ri é vacilo. Né?
4: Foi sexy, Batista, depois que foi sucesso.
3: O problema é você rir. Se você não rir, não tem problema nenhum. Aí, para o momento que você ri, aí quebra a gente. Então, nós convidamos Gustavo Lima aqui para o Sobremesa. Já, já, a gente
4: vou
3: fala
4: falar
3: mais.
4: Vou falar na cara dele.
3: Que isso? Tô dando aqui.
4: Vou falar na cara dele.
3: Para com isso. Agora, ô, Batista, eu sei que você é um cara que curte muito música, trabalha com rádio há 37 anos, mas tem alguns artistas que você não ouve de jeito nenhum.
4: Não,
3: me diz um deles, vai.
4: Não, vou falar já, porque tem uma mulher, ela mora num condomínio, deve ser um condomínio chique.
3: Lá no Rio de Janeiro, né?
4: É. E ela tem um filho dela, o Miguel, o moleque Miguel.
3: Sim.
4: Sempre ele joga bola com a turma. Ah. Aí ela falava, vou lá jogar bola com o seu Chico.
3: Ah, legal.
4: Aí a mãe falava, mas que cazzo esse seu Chico com o meu... Ah, tô indo lá bater uma bola com a turma lá do seu Chico.
3: Pô, demais, deve ser o cara do condomínio, né? Chico,
4: né? Aí um dia ela falou, deixa eu ir lá ver. Ela pegou um dia e falou, deixa eu ir lá ver meu filho jogar bola. Aí ela viu que o seu Chico era nada mais, né, nada menos, ninguém mais, ninguém menos, do que Chico Buarque de Holanda.
3: Cara, que sonho, hein?
4: Você vê?
3: Eu sou muito fã do Chico Buarque. Se eu tenho a oportunidade de jogar bola com o Chico... Eu não, nem jogo bola, eu ia. Sabe que o Chico Buarque já jogou bola
4: no joelho dele?
3: Que isso? Você não gosta do Chico? Por quê?
4: Chato demais.
3: Por quê?
4: Aquelas músicas chatas, tava à toa na vida, meu amor.
3: A banda, essa música chato é linda. Demais. Essa música
4: chato.
3: Foi. É, não é chato, não.
4: É você... minha opinião. Eu não posso ter a minha opinião?
3: Deve. Você chato. Tem que ter a sua chato. Opinião. Então, por favor, pessoal que tá acompanhando a gente no YouTube, vocês estão respondendo a nossa enquete do dia. Vamos aproveitar pra dizer
7: Qual é a opinião de vocês do Chico Buarque? Eu amo Chico Buarque. Eu tinha a coleção em CDs do Chico Buarque, juro por Deus, desse tamanho.
3: E por que não tem mais?
7: As cidades. Você quer que eu conte de verdade?
3: É.
7: Eu aprontei na escola. Eu juro por tudo que é mais sagrado na minha vida. Eu aprontei na escola. Meu pai pegou, guardou numa caixa, falou que só ia me devolver se eu passasse de ano. No meio de uma limpeza, pegaram essa caixa e jogaram fora, achando que era tralha.
3: Tá jogaram vendo? Fora. Aí, ó, tá vendo?
7: Juro por tudo que é mais tá sagrado. Vendo? Juro, eu tinha uma coleção, tinha os álbum As Cidades, tinha o Carioca.
3: Três, qualquer música.
7: Três textinhos, vai. Três músicas do Chico Buarque?
3: Vai.
7: É quem te viu, quem te vê.
3: Sucesso.
7: Quem não a... Porra, essa música é linda.
3: Qual a próxima?
7: Pô, pelo amor de Deus, Construção. Tropeçou como se fosse um bêbado. E não conhece Construção? Nossa,
3: isso aí é que, bom pra
7: final,
3: dormir, né?
7: Todas as letras.
3: Casa de Repouso toca Chico Buarque direto.
7: Para com isso.
3: Os tiozinhos dormir.
7: E se de repente a gente não sentisse a dor que a gente sente e finge. Não conhece? Ó, tem a. Ó, essa aqui é a minha favorita. Apesar de você, amanhã há de ser outro dia.
3: Essa é mais ou menos.
7: Essa é boa, vai. Ainda pago pra ver essa o jardim florescer.
3: Você já
7: tal
3: teve
7: você
3: algum...
7: não queria.
3: Aproveitando o ensejo dessa notícia, você já teve algum amigo assim muito famoso? Tipo o moleque que jogava bola com o Chico Buarque?
7: Cara, um amigo assim
3: que. Não tipo... que trabalhou junto, amigo mesmo de coisa.
7: Cara, eu tenho amigos muito famosos, mas você diz assim, de surpreender, um amigo meu uma vez falou assim comigo, não, eu tô aqui com o Milton. Eu falei, ah, legal, bacana, quem é Milton, né? E aí quando eu me deparei, era o Milton Nascimento. O cara tava na casa do Milton Nascimento, conversando com o Milton Nascimento, trocando conversa com o Milton
3: mas
7: Nascimento.
3: Mas você.
7: Eu?
3: É.
7: Cara, a pessoa, tem um que eu amo. Da televisão. Aqui, ele não é tão famoso assim pra quem vê televisão, mas ele fez televisão. Homero Salles. Já fomos sair pra tomar uma olha, bebidinha.
3: O Brasil conhece Homero Salles. Olha, famoso.
7: Olha, daqui a pouquinho a gente vai trazer uma notícia pra você de um preso em operação contra o PCC. Recebeu 9 mil votos. Gente, esse preso recebeu 9 mil votos e ele foi preso numa operação contra o PCC. Ele tá preso desde setembro. Desde setembro, numa operação que investiga suspeitas de infiltração do PCC no poder público.
3: Ou seja, quase não fez campanha.
7: E recebeu 9 mil votos. Daqui a pouquinho você vai entender quem é esse político que supostamente está envolvido com o PCC e desde então está preso e mesmo assim ganhou 9 mil votos. Daqui a pouquinho, tá certo? E lembrando que nós convidamos o Gustavo Lima para o programa de hoje, ou seja, realmente temos um programa chuchu beleza, um programa chuchuquinho. Mas
3: vamos antes... pra próxima, 14 horas e 22 minutos, acerte o seu aí que eu arredondo o meu aqui.
7: Seguinte, eu não sei se eu gosto muito de influenciador, não. Você gosta, Batista?
3: Não.
7: Eu não tenho. Tem uns influenciadores que você vê na cara que é tudo fake. Como, por exemplo, uma influenciadora que foi desclassificada de uma maratona após ser flagrada em uma bicicleta. Aconteceu na Alemanha.
3: Porra, tia.
7: Ela quis meter uma... Aconteceu na Alemanha. Uma influenciadora chinesa, ela foi desclassificada de uma maratona depois de ter sido flagrada percorrendo parte do percurso em cima de uma bicicleta. O percurso era tipo quase uns 43 quilômetros. Pega aí, você vai pra cidade do interior, dá quase uns 50 quilômetros, né? Então esse percurso aí que era pra fazer a pé,
3: correndo,
7: trotando, do jeito que desce, ela pegou uma partezinha e meteu, ó, carona de bike, amigo. Foi na garupa da bicicleta, uma mão à frente e outra atrás. Porra. E ela chegou a publicar fotos com a medalha e disse ter alcançado a sua melhor marca pessoal na ocasião. Olha aí, ela ainda meteu a louca dizendo que, ai não, foi muito esforço, eu consegui.
3: Muito esforço.
7: Eu mereço isso aqui.
3: Será que ela não confundiu que era triatlo, não, que dá pra usar esses Iron Man, que dá pra usar bicicleta, não dá?
7: Caraca,
3: tem que nadar, usar bicicleta. Ai, ai, ó, daqui a pouco o nosso convidado, né?
7: Nós convidamos o Gustavo Lima.
3: Gustavo Lima, o embaixador. Ô Lucas, tem um eleitor em Pernambuco, né? Ele diz o seguinte, ó.
4: A minha mulher pode até me botar chifre, mas se votar no Lula, aí eu não aceito, pode ir embora.
7: Como é que é?
4: É, ela falou.
7: Uma pessoa disse isso.
4: É, um eleitor do Flávio Bolsonaro. Ele falou, ó, se botar Gaia em mim, eu não ligo. Mas se votar no Lula, eu não quero mais, pode pegar e ir embora. Inclusive, que nós loucura. Temos o áudio. Você acha que eu tô falando da minha boca? Nós temos o áudio desse eleitor.
7: Vamos ouvir, então.
8: Se a mulher botar Gaia em mim, eu não ligo, não. Agora, se votar no Lula, aí eu não quero mais, não. Pode ir embora pra lá. Tem, não. Mas por que você vota no 22? Explica aí pro pessoal que tá em casa. Convença aí quem tá em casa. O Luiz vai votar no 22 aí agora. Convença aí. É porque a gente já foi enganado demais pelo PT. Agora quer mudança. Mas quer mudança agora. É 22 e ninguém abre.
7: Olha, pra quem não entendeu o que, que ele disse. Se botar Gaia em mim, que é chifre, eu não ligo, não. Mas se votar no Lula, aí eu não quero mais, não. Pode ir embora.
4: Pode ir embora. Tá bom. Meu eleitor perdoa, vota em quem rouba ele. Você acha que não vai votar só por causa de uma Gaia, pô?
7: Cara, eu só digo uma coisa. Eu já vi relacionamento aberto. Agora, relacionamento escancarado é a primeira vez. Primeira vez. Boa sorte aí ao casal. É, espero que consigam chegar num acordo, né? Vai que ela vota no Lula e também quer terminar, ou vai que ela vota em outro candidato,
4: também, né?
7: Ou vai que ele tá solteiro também.
4: Com esse pensamento, ele deve estar solteiro.
7: É, isso é uma boa pergunta. Você aceitaria um relacionamento onde a mulher fala, ó, eu namoro com você, mas se der vontade, eu fico com outra pessoa?
4: Não.
7: Não, é um não. relacionamento aberto, assim.
4: Não.
7: E se isso fosse com você? Você
4: o quê?
7: Fala.
4: Sim.
7: Eu aceito. Eu, bro, o quê? Eu posso ficar com o que eu quiser, ainda volto pra casa e ainda tem minha esposa. Porra, meu!
4: Não, porra. Mas não dá, não.
7: Tem um
4: dá.
7: Bando de gente em relacionamento aberto, mas não sabem.
4: Não dá, esses trisal, esses negócios, não dá.
7: Que loucura, né, cara? Que não loucura. Dá, né? Será que a pessoa que a gente convidou pro programa de hoje, ele aceitaria um trisal? Ele é o rei da embaixador.
4: Embaixador.
7: Que tem de mulher querendo ficar com ele. Ele às vezes tem que até.
4: Ele é casado com a suíta, né?
7: Eu acredito que
4: Andressa
7: sim.
4: Andressa Suíta, acho que é a mulher
7: casado,
4: dele.
7: Agora não lembro.
4: Voltou, certo. Separou, voltou.
7: De quem que a gente tá falando, Batista?
4: Do embaixador, Gustavo Lima, que a gente convidou.
7: Nós convidamos hoje para o Sobremesa. E ele não aceitou.
4: É isso, né? A gente fez o convite, mandamos em papel timbrado da TMC, reconhecemos firma lá no cartório da Priscila Gapito, nossa amiga, mandamos com firma reconhecida e ele respondeu não.
7: Não, não aceitou, mas tudo bem, né? Nós convidamos.
4: É.
7: Nós a todo momento. Eu gostaria de mandar um abraço para o Adriano Rocha, que foi o primeiro a acertar isso no nosso YouTube.
4: É.
7: Adriano Rocha, 8831. Eles convidaram o Gustavo Lima, mas ele não aceitou.
4: É.
7: Essa vai ser a desculpa. Parabéns, Adriano.
4: E ele só escreveu assim, ó, no e-mail de volta, ele escreveu não e aquele AT ponto, que é atenciosamente. Só isso.
7: E o André Colli, 7591, disse, vocês convidaram. Agora, se ele vai, é outra história.
4: Boa!
7: Inclusive, a TMC vai completar o seu primeiro ano de vida. Dia 13 de outubro, vamos comemorar juntos aqui na rádio. O Brasil inteiro vai estar em festa para que a gente possa celebrar com uma programação especial. Desde o primeiro programa até o último, todos vão ser edição de colecionador, edição especial de aniversário TMC, o primeiro ano de todos os outros que virão, né, Batista?
4: Exatamente, exatamente. Vamos pra enquete agora?
7: Vambora!
4: Vamos pra enquete. Que coisa simples do dia a dia, talvez, te irrita? 11972211001. Mônica Alves, o grampeador que não grampeia.
7: Boa.
4: Já tá trabalhando menos que funcionário público, tá vendo? É aquele que você vai dar umas apertadas e torta o grampo, né? É uma besteira. João Batista, vaga de emprego com salário a combinar. Eu combino, você me fala o salário e eu decido se continuo lendo ou não. Né? Por que que tem esse negócio, né?
7: Isso é chato demais.
4: E mais uma aqui, ó. Carla Mendes, gente mascando chiclete de boca aberta. Eu não sei se a pessoa tá mascando chiclete ou reformando a boca, que fica aquele...
7: Que engraçado, olha, mandaram uma mensagem parecida aqui no nosso YouTube, o arroba TMC NewsBR. Mandaram aqui também que se incomodam muito com quem mascla chiclete alto. E o Eduardo Santos também disse que o que irrita ele no dia a dia é o trânsito. trânsito infernal. E o Thiago disse que o que irrita vai além, porque a geração atual é muito lerda. E ele tá vendo essa geração crescer e as pessoas estão cada vez mais lerdas, que não se tocam, com falta de organização e também limpeza. E o Elétrica Instalações disse: boa tarde, eu odeio quando eu marco com a minha mina pra sair às 2 da tarde e ela começa a se arrumar às 2h15. Eu entendo vocês, sim, entendo. E também tem o Francisco, que falou que o que irrita ele é o chefe, falando que vai melhorar. Já fazem 10 anos que ele fala a mesma coisa.
4: Ah, mas isso aí da mulher também, o cara quer sair com a mulher dele feia.
7: Não, o grande problema não é isso. Não, não. Mulheres, que vocês fiquem às horas que vocês quiserem se arrumando. Mas se a gente marcou de sair um horário, vamos tentar sair nesse horário? Porque é isso, o cara falou, vamos marcar de sair 2 da tarde. Às 2h15 ela começa a se arrumar. Aí também não dá. Ah,
4: vai ver, tem muita coisa pra fazer, demora no banho, cabelo tem que passar produtos, maquiagem, não é? Tem muita coisa. E demora pra escolher a roupa. Homem mete uma calça jeans, sapatênis e camiseta e vai embora. Se bobear, vai com a camiseta do Corinthians ainda, sair com a namorada.
7: E ó, acabamos de receber um superchat, Batista.
4: De quanto?
7: R$2.
4: R$2,
7: ó. O André Colli, 7591 no nosso YouTube, TMC News BR. Ele mandou a seguinte mensagem: chama o Alvarez pro debate na Lua. Ele tá no Brasil.
4: De novo o debate da Lua?
7: Ah, vamos lá, vamos contextualizar. De quem é que o nosso ouvinte tá falando? É do Rodrigo Alvarez, apresentador aqui da TMC, que logo, logo vai estar aqui no ar, com o link TMC. O Rodrigo Alvarez e eu, a gente uma vez discutiu por programa, né? Por mensagens indiretas de que o homem não tinha ido à Lua. Porque em julho fez aniversário a ida, famosa ida do homem à Lua. Eu disse que eu não acredito que o homem foi à Lua lá em 1969. Ele diz que ele acredita. E aí a gente nunca ficou de marcar esse encontro e não fizemos até agora um debate.
4: Vocês não fizeram um dia? Vocês ficaram um dia no programa?
7: Eu fiquei uma hora, uma vez no Link TMC, uns minutinhos a mais, mas não deu pra gente debater, tirar um programa inteiro pra debater. Eles têm que trazer notícias e informações. A gente é mais do entretenimento, a gente tá mais liberado, né?
4: Entendi.
7: Então, Alvarez, se vocês estiver ouvindo, o convite ainda tá de pé, tá bom?
4: Entendi, entendi. Podemos continuar o nosso girinho de notícias?
7: Simbora, vai,
4: já,
7: Batista.
4: Já o candidato que foi preso na operação do PCC e teve 9 mil votos na eleição. Esse é o Brasil.

0: Cristiano, o Messi agradece. Ah. Valeu. O nome do Messi, sobremesa.
1: Será que ele postou agradece. Foto? Eu não vi. Será que ele postou? O Ney postou.
0: O Messi. Não. Ah, se o Cristiano postou foto em homenagem, vê.
1: Duvido que ele tenha postado uma foto com
0: também duvido um pouquinho. Só esse comentário já é muito, né? Ainda vindo do Cristiano Ronaldo. Vamos convidar o Messi? Agora ele tá livre.
1: Não dizer, postou.
0: Ele
1: não...
0: tá jogando lá em Miami, mas ele poderia vir ao nosso programa.
1: Não postou, rapaz.
0: Messi tem invito a vir aqui em Brasil para el sobremesa.
1: Ó, o Cristiano Ronaldo não postou, o Ney postou, o Cristiano não.
0: Para el programa El Postre. Então, se quer, vem aqui em Brasil para hablarmos sobre tua vida, carreira, futebol, sobre tudo, tá bem?
1: Só tem 680 milhões de seguidores no Instagram, Cristiano Ronaldo, só isso.
0: Próxima notícia, porque para tudo! Para tudo, vamos dar uma pausa em tudo que tá acontecendo, porque temos algo muito mais importante. Solta a vinheta, Cuca.
2: Agora o mundo para. Agora o mundo para.
0: É isso mesmo. Agora o mundo para, porque saiu no site Terra. Patrícia Bravanel aparece sem aliança de casamento.
1: A apresentadora Patrícia Bravanel chamou a atenção ao aparecer sem aliança durante gravações no SBT e nas redes sociais, gerando rumores de crise no casamento com o ex-ministro Fábio Faria.
0: Essa é a notícia que saiu no site Terra. Patrícia Bravanel aparece sem aliança de casamento. Bom, agora que o mundo parou, nós podemos voltar para notícias bem menos importantes do que essa. Agora, ô Batista, você tá solteiro?
1: Hã?
0: Tá solteiro ou você
1: quer
0: tá
1: saber da minha vida?
0: Porque eu acho que você combina muito com a Patrícia Bravanel. Eu tô falando muito sério.
1: O Lucas, vida inteira ele quer arrumar namorada pra
0: eu
1: mim.
0: Te juro.
1: Um dia, não, tem uma amiga que anda com o cachorro
0: a
1: na
0: Carol,
1: praça.
0: A Carol.
1: É, tem a sua cara.
0: É,
1: ah, não, eu tenho uma amiga que é fonoaudióloga, que é a sua cara.
0: A Camila, sua cara.
1: É, eu tenho uma amiga que é atendente do banco, não sei o que, que é a sua cara.
0: É.
1: Agora é a Patrícia Bravanel.
0: Vocês combinariam muito, juro por
1: Deus. Eu e a Patrícia Bravanel?
0: Muito, você não tem noção.
1: Então agita aí.
0: Será? Não sei. Não sei se ela tá solteira, né? Ela apareceu sem aliança, mas é conturbado. Ela
1: quantos anos tem a Patrícia? Uns 30 e pouco?
0: Não, 40 e alguma coisa, eu 40 acho.
1: A Patrícia é bonita.
0: Ela é linda, ela é bonita. Muito bonita, talentosa demais.
1: É
0: e se estiver solteira, olha, só pra deixar claro, não estamos desejando que ela termine o casamento. Só estou dizendo que se
1: ela der bola pra mim, eu desejo sim que ela termine hoje.
0: Calma aí, não fala assim que pega a mão, calma. Ó, Patrícia, muita força, tá? Momento conturbado na sua vida. Te desejo do fundo do coração. E se porventura você estiver livre, leve, solta para conhecer novas pessoas, eu gostaria muito de te apresentar o Marcelo Batista. Sim. Eu acho que vocês iam se dar muito bem, tá? Ela tem 49 anos.
1: 49?
0: Não parece, né?
1: Você viu? Eu falei 30 e pouco.
0: Ela estudou com a minha ex-mulher, então por isso ela
1: está na mesma idade. Nem ferrando que ela tem 49
0: não
1: anos.
0: Não parece, não parece.
1: A Patrícia tem quase 50.
0: Parece que ela tem 39, 37, 38.
1: Caramba.
0: Não é? Não parece
1: que
0: mesmo.
1: Coisa, hein?
0: Patrícia, então, se você estiver à procura de um homem fiel, digno, um homem que possa te honrar e quem sabe até mesmo te alegrar, este homem está bem aqui.
1: Sim.
0: No sobremesa.
1: Se tiver um Marcelo programa Batista pra mim também na grade do
0: não,
1: SBT
0: não, não
1: também.
0: Chega a fazer falando isso, não.
1: Também
0: ele não
1: aceito.
0: Quer um programa, ele quer o seu coração.
1: O Tioli tá muito tempo no ar, tá? É muito tempo. Se quiser eu divido o domingo pra não ficar pesado pro Celção.
0: Ô Cuca, música de romance.
1: Celção.
0: Patrícia Bravanel.
1: Em nome do amor.
0: Em nome do amor. Patrícia. Cara, Cuca, é sério que você botou? Isso é música de romance? Isso é jazz, cara. Música de romance de aonde, cara?
1: É chique, é porque a Patrícia é uma mulher chique.
0: Vamos lá. Patrícia Bravanel. Eu lhe desejo tudo o que há de melhor e que você passe por essa turbulência. Você não tem nada a ver com isso, você é uma vítima, então que o melhor possa acontecer na sua vida. E esse melhor tem nome e sobrenome. Marcelo Batista.
1: Marcelo Batista, muito obrigado, hein? Nome do amor. Ai, ai, ai. Ó,
0: vai.
1: Daqui a pouco, o candidato que foi preso numa operação do PCC e teve 9 mil votos.
0: Loucura.
1: Mas ao contrário dele...
0: Loucura.
1: Ao contrário dele, tem 7 candidatos no Brasil que terminaram a eleição com zero votos. Mas será por quê? Porque teve candidatura que foi impugnada, talvez?
0: Não, não sei. A pessoa não votou nela mesma?
1: Ó, aconteceu no Acre, Goiás, Pará, Pernambuco e

0: Roraima. Eles não tiveram nem os próprios votos, muito menos de parentes e amigos. Mas eu acho que isso deve ter sido porque a candidatura às vezes foi impugnada, o cara não pôde. Porque não é possível que você não vote em você mesmo, você não acredita em você.
1: Já aconteceu.
0: Eu não acredito muito em mim, mas eu votaria em mim.
1: Sei lá, a pessoa não, talvez estava tão nervosa, não votou nela mesma. Só que realmente tá estranho, hein? 7 candidatos não tiveram nenhum voto. Que loucura.
0: É muito...
1: Não, pelo amor de Deus. Ele ainda sai como deputado estadual. Ele tem que votar no estado onde deputado ele está se candidatando. Que loucura, cara. Que
0: loucura. Igual a mulher lá de Pintópolis, lá, que teve um voto só.
1: Pois é, ela teve um voto.
0: Um voto em Pintópolis,
1: mas
0: Minas Gerais.
1: Ela vota, né? Ela está saindo como deputada.
0: Sim.
1: E naquela cidade, onde ela não mora, naquele município, ela recebeu um voto. Aí, ó, tá vendo? Tem matemática por trás disso.
0: Sim.
1: Agora, o cara teve zero voto, nem na cidade onde ele mora.
0: Mas eu acho que foram candidatos. Eu acho que foram candidaturas que devem ter sido invalidadas.
1: Impugnadas.
0: Eu acho que deve ter sido
1: loucura demais.
0: Né?
1: Agora, vamos falar daquele que fez aniversário essa semana, Batista?
0: Sim, Vorcarinho?
1: Vorcaro, Daniel Vorcaro. Nós mandamos, inclusive, presente para o Vorcaro.
0: Sim.
1: O Batista tentou fazer uma festa surpresa. Infelizmente não deu certo. E a gente mandou um presentinho pro Vorcaro. Vorcarinho, achou que a gente fosse deixar passar em branco? Mas é o seguinte: o cunhado do Daniel Vorcaro disse que na prisão ele não quer mais ficar calado. Olha aí, parece que o Daniel Vorcaro não quer mais ficar de boquinha fechada. Quem disse isso foi o cunhado dele.
0: Cunhado.
1: O Fabiano Zetel tentou fazer com que ele fizesse uma delação premiada em abril desse ano. Mas aí a proposta foi rejeitada. Agora, o Fabiano Zetel sinaliza de novo que o Daniel Vorcaro pode revelar novos fatos. Bem que... Vou te falar. Nossa, me arrepiei inteiro. Juro por Deus. Tá todo mundo, todos os cartomantes, pessoal sensitivo, vidente, tá todo mundo falando que vai vir uma coisa à tona, que vai mudar as eleições. Juro por Deus.
0: É mesmo?
1: Te juro, tá todo mundo falando isso. Ó, o Fabiano afirma que o Daniel Vorcaro tem informações relevantes a revelar, inclusive envolvendo autoridades. E ele foi o maior doador das campanhas de Bolsonaro e Tarciso em 2022. Caramba, ô Fabiano, você que tá fazendo essa ponte aí, esse meio tempo. Vai, cara. Fala pro Daniel falar aí, fala o que tem que falar.
0: Duvido que antes da eleição saia alguma coisa, antes do dia 25. Ah, claro que
1: tem
0: não.
1: Tem muita coisa pra rodar ainda, hein?
0: Duvido.
1: Tem exatamente 14 dias. Não, 14 dias, desculpa. Eu achei que fosse dia 10. Mil perdões. Calma aí, gente. É o cunhado que não quer ficar calado, não é o Vorcaro, tá? Perdão. Eu vou deixar bem claro. O cunhado do Daniel Vorcaro disse que tem informações para revelar. E ele falou que essas revelações podem chocar, hein? Porque envolve autoridades. E o cunhado, Fabiano Zetel, foi o maior doador das campanhas de Bolsonaro e Tarciso em 2022. Esse cunhado aí, Fabiano, pode tentar fazer dar certo, hein?
0: Eu duvido.
1: Ou fazer dar errado também.
0: Ô, Lucas, você faz conta assim de tipo, quanto você gasta por ano?
1: Não, nunca fiz.
0: Nunca fez?
1: Nunca.
0: Mas você não tem uma planilha?
1: Não, eu tenho, na verdade, do mês. Faço meio, mensal. Anual não faço, não.
0: Mas dá pra ter uma estimativa,
1: dá,
0: né?
1: Dá pra ter, vai.
0: É que os herdeiros do Michael Jackson, né, gastam mais ou menos... Gastam quase 100 milhões de reais por ano.
1: Isso.
0: Ou seja, 98,6 milhões de reais por ano. Esse valor é referente às despesas dos 3 filhos do Michael e também da mãe dele. As informações foram divulgadas por aquele site de fofocas norte-americano, o TMZ, né?
1: Sim.
0: E aí falaram que eles gastam essa grana aí, rapaz. E o patrimônio do Michael, o rei do pop, é avaliado em 5 bilhões de reais.
1: Que loucura, cara. Que loucura.
0: Se não tiver bem aplicadinho aí, gastando 100 milha por ano.
1: Não, gastar dinheiro é fácil, né? Gastar dinheiro é muito fácil. Se os caras quiserem gastar isso em 2 dias, gastam. Compra uma ilha, compra, pô, tudo, acabam tudo. Acabam com a gente. Quer dizer, acabam com o dinheiro, né? Com a gente é até bom esse dinheiro sair da mão deles e ir pra outras mãos,
0: sem
1: né?
0: Milhas.
1: Ó, recebemos mais um super chat aqui no nosso YouTube. O Hamilton da Vila Leopoldina disse: muito obrigado, Batista e Lucas, pelo abraço. Fiquei muito feliz. Vocês são nota mil. Valeu, meus amigos.
0: É o Hamilton?
1: É o Hamilton.
0: O da Metalúrgica.
1: Ele que ouve a gente. Um sim. Beijo, Hamilton. Sabe quanto ele deu pra gente?
0: É.
1: R$5.
0: R$5.
1: Já dá
0: Metalúrgica
1: pra gente.
0: Metalúrgica ganha bem, meu.
1: Tá vendo? É. Tá vendo? Cara, demais, hein? Demais. Aí já dá pra gente comprar alguma coisinha. Já temos R$7. Falando em dinheiro, olha aí. Daqui a pouquinho, a gente vai trazer a notícia do político que foi preso numa operação contra o PCC e mesmo assim ele recebeu 9 mil votos. Daqui a pouquinho você vai entender que político é esse, de qual partido que ele é e por que que ele recebeu 9 mil votos. Ele foi preso numa operação contra o PCC, organização criminosa do Brasil, que estão dizendo por aí que já até tem outros lugares, né?
0: Ah, isso aí deve ter em tudo quanto é lugar do mundo.
1: Já, já disseram que tá em Portugal, né? Tudo. Sim. Já disseram. Bom, daqui a pouquinho você vai entender essa notícia do político que foi preso na operação contra o PCC. Mas agora, meu amigo...
0: Falei dela no começo do programa.
1: Falou dela no programa. Que tal se a gente falasse daquela que também é assunto, mesmo quando não quer?
0: Influenciadora.
1: Influenciadora. Ela também saiu como candidata já uma vez, né?
0: Sei lá.
1: É, se eu não me engano, acho que ela foi candidata. Ah. Posso estar equivocado. Mas Cíntia Chagas revela mania de corrigir erros ortográficos até na hora H. Sim, Cíntia Chagas, que namorou com Rubinho Barrichello.
0: É aquela que fica falando de português.
1: Que né? Dava aula para as pessoas passarem concurso, né? Dava aula de português. Ela, que é influenciadora, também teve esse namoro repentino com o Rubinho Barrichello. E no Instagram, um seguidor dela perguntou se ela costuma corrigir os erros de português das pessoas que vivem com ela. E ela respondeu: meu amor, eu corrijo até na hora H. Pior que é verdade.
0: Já pensou?
1: É? Cara, que louco. Parou tudo. Parou
0: tudo.
1: Por
0: quê?
1: Porque eu fiquei pensando agora, imaginando a situação. Você tá lá na hora H, tendo aquele rally rola, dando beijinho, namorando pelado. E você fala... O que que você falaria que seria passível a ponto de ser corrigido na hora H?
0: Menas.
1: Menas aí é fogo também. É. Até eu corrigiria.
0: Menas.
1: Menas, Cíntia.
0: Né?
1: Te entendo. Menas, né? A mulher falando, ai, menas, aí não dá, aí não dá.
0: Menas.
1: Dá.
0: Não seja.
1: Seja?
0: É.
1: É, não sei. Seja, ai, não sei qual a frase.
0: Seja mais romântico, né?
1: Seja mais romântico.
0: Seja mais romântico.
1: É verdade.
0: Mas aí tem que falar como pra ela? Cíntia, a sua boca beijá-lo-ei. Como é que fala? Beijá-la-ei? Como é que fala? Tem que ser assim?
1: Beijá-lo-ei.
0: Beijá-la-ei.
1: É, ou também pode usar o simples, ah, isso, vai, ótimo,
0: fica quieto, não fala nada, é a melhor coisa.
1: Tem pessoal, você faz amorzinho de meia?
0: Eu não.
1: Tem pessoal que gosta de fazer de meia, sabia? Tem pessoal que gosta de fazer de meia, tem pessoal que gosta de fazer com roupa de roupão, já vi.
0: Como
1: isso em
0: de documentário. Roupão?
1: Te juro.
0: Quem é que vai que fazer?
1: Faz amorzinho de roupão?
0: Quem vai fazer coisas gostosas de roupão?
1: Tem
0: Chiquinho gente... Scarpa? Quem é que vai fazer amor de roupão?
1: Tem gente que faz, te juro por Deus. Tem gente que gosta, mas tem gente que tem gosto pra tudo. É. E olha, acabamos de receber mais dinheiro no nosso...
0: Pra onde que vai esse dinheiro?
1: Vai pro bolso São José Júnior. Seguinte, Hugo Rodrigues, 5046, disse gostei. E olha aí, quer dizer, na verdade apareceu embaixo, gostei. Sabe quanto ele doou? R$10,90. Muito obrigado. Eu me sinto no Teleton falando das doações.
0: Ó, mais um ouvinte aqui, meu amigo Hugo Rodrigues, também tá na sintonia.
1: Valeu, Hugo. Um beijo. Doe dinheiro pra gente aqui no chat.
0: E esse meu amigo é casado e ele falou que ele larga tudo pra ficar com a Patrícia Bavanel também, ó, meu amigo. Safado.
1: Abriu concorrência, hein?
0: Safado.
1: Tá abrindo vendo? Concorrência. Próxima notícia, vai aí, o Batista.
0: Já sou eu?
1: É você.
0: E daqui a pouco o
1: político.
0: O político?
1: O político que foi preso na operação contra o PCC e mesmo assim obteve 9 mil votos. Você vai entender que político é esse, de qual partido, qual operação em que ele foi preso e por quê? Que ele recebeu 9 mil votos. Daqui a pouquinho, no Sobremesa.
0: Eu vou pra essa aqui, então. A passageira que ficou nua durante decolagem e desfilou pelo corredor de avião.
1: Que isso?
0: Isso aconteceu nos Estados Unidos. Enquanto o avião fazia aquela manobra para decolar, uma mulher simplesmente ficou peladona num avião, andou pelo corredor e até dançou. Ela ficou 25 minutos fazendo isso sem ninguém interromper.
2: Claro! Os caras vão interromper sim! Vão sim!
0: Até ela ficou fazendo isso até o piloto abortar a decolagem. A polícia foi chamada e prendeu a mulher.
2: Quem ia? Já pensou situação horrível, você lá na aeronave, a tua mulher do lado, vai, faz alguma coisa. O cara, não, deixa ela. Deve estar brava, coitada. Deve estar passando por algum estresse pós-traumático.
0: Eu tenho uma amiga muito famosa que morre de medo de andar de avião, que já aconteceu isso.
2: Jura?
1: É.
2: Ela tirou a roupa?
0: Não, peraí. Tirou a roupa, mas na época não havia essas coisas de redes sociais e foi meio abafado pela companhia aérea.
2: Cara, ela tirou roupa por um estresse?
0: Ela ficava muito nervosa, Você viajava do lado dela, ela enfiava a unha assim em você. Parecendo um gato, assim, ó. Sim.
2: Caramba, cara.
0: E aconteceu isso.
2: Caramba.
0: Aconteceu isso.
2: Um beijo, Galisteu. Adoramos você, tá bom? Bom, vamos lá, então.
0: Não sei quem que é, não.
2: Vamos dar a próxima notícia. A notícia que nós estamos aqui aguardando. Senhor diretor, posso dar? O senhor me libera? Então, vamos dar a notícia. Ó, presta atenção. Você que ficou com a gente até agora. Aconteceu o seguinte. Em setembro, uma pessoa foi presa, tá? Foi presa. E agora, em outubro, ela recebeu 9 mil votos. Que loucura, né? Como é que uma pessoa é presa em setembro, em outubro ela ganha 9 mil votos? Vou te explicar. É o Danilo Morgado, do PL, o Partido Liberal, que está preso desde setembro, quando foi alvo de uma operação que investiga suspeitas de infiltração do PCC no poder público e também no sistema de transporte coletivo. E como é que ele recebeu esses votos? Com esses votos, ele virou suplente de deputado estadual em São Paulo. Suplente de deputado é tipo um deputado reserva, entendeu? E por isso ele recebeu esses 9 mil votos, mas está preso desde setembro aqui em São Paulo. O que me faz pensar que realmente precisa investigar cada vez mais e melhor qualquer candidato, qualquer que já tenha sido eleito, envolvimento de organizações criminais. Porque isso é muito sério. Nós estamos falando de uma situação horrível. Esse pessoal da organização criminosa tendo acesso ao poder público pode prejudicar e muito o Brasil. Não é só o estado de São Paulo e outros estados que porventura venham a descobrir. Estamos falando de prejudicar a nossa nação. Não podemos deixar que uma pessoa se envolva com qualquer organização criminosa e mesmo assim esteja no poder. Isso é completamente avassalador. Não podemos deixar. Isso aqui é muito errado. Então, desejo aí que a Polícia Federal faça mais encontros desses políticos que estejam envolvidos com as organizações criminosas. Foi o Danilo Morgado, do PL.
0: Danilo Morgado, meu amigo falou que ele que doou 10 conto aqui.
2: Foi ele?
0: É, ele falou, vê se me devolve, hein? Vamos pra enquete?
2: Vamos pra enquete. Não dá pra devolver, desculpa, tá?
0: Que
2: não
0: coisa simples que te irrita, hein? Olha só. O Ricardo Souza diz o seguinte: acessar o gov.br pra entrar é uma faculdade. Pra recuperar a senha, então, aí é concurso público. O Fernando Lima: perguntar o valor do produto no direct e a loja responde: chama no WhatsApp, meu irmão.
2: Dá uma raiva.
0: Eu só queria saber quanto custa. Isso dá raiva mesmo, isso irrita. A pessoa anuncia um negócio no Instagram, aí você fala lá, quer saber mais, quer saber o valor, chama no direct. O cara bota o anúncio do apartamento, anúncio de carro, chama no direct.
2: Dá muita raiva. Né? O Moreno 107 disse aqui no nosso YouTube: o que me irrita é dar bom dia pra pessoa e ela não responder. É uma coisa simples, mas também me irrita bastante. E o Alessandra Mello, 651, disse: o vizinho, que acha que todo mundo tem que ouvir a mesma música dele, de tão alto. E olha que fica tremendo o vidro da casa dela.
0: É, pancadão, aquele paredão do som. A Patrícia Almeida: cardápio QR Code irrita muito essa moça, que ela diz que sai para comer, tem que levar o celular, tem que ter paciência e tem que ter internet também na hora de acessar.
1: Odeio, né? Cardápio de QR Code. Você, estabelecimento que tem cardápio de QR Code, eu te odeio. No fundo do meu coração.
0: E o Daniel Oliveira, aquele negócio sachê de ketchup, mostarda e maionese. Que você não consegue, você não sabe se abre ele de lado, na vertical, na horizontal. É isso.
1: Rapaz, me lembrou do negócio da bisnaga, depois eu tenho que falar. 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Muito obrigado pela sua audiência e amanhã tamo de volta, né, Batista?
0: Tamo de volta amanhã a partir das 14h com Sobremesa na TMC.
1: Valeu, um beijo.

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1: Depois de um primeiro turno com um resultado que surpreendeu muita gente, a esquerda brasileira enfrenta um cenário cada vez mais difícil. Enquanto isso, a direita amplia o espaço no Congresso e fortalece sua presença na política nacional. Esse é o assunto do escritor e filósofo Luiz Felipe Pondé na sua coluna Sem Dó.
2: Eu acredito que a situação que a esquerda se encontra hoje, pós primeiro turno, é uma situação bastante delicada, né? Ela é delicada não só pelo fato evidente de que a direita devastou a esquerda nesse primeiro turno, que ainda que o Lula consiga virar o jogo por alguns votos no segundo turno, que não é fácil, mas não é impossível, ele vai ter, digamos assim, um Congresso em grande parte que lhe será hostil. Alcolumbre, seu grande aliado, também está fragilizado, né? A maior parte dos governadores eleitos nos estados também não estão, digamos assim, sintonizados com o projeto do PT, ou mesmo o PT. Além do fato de que talvez o Flávio Bolsonaro continue navegando no crescimento que mostrou no primeiro turno e venha ganhar a eleição. Mas para além disso, desse fato, né, me parece que a esquerda ela está em dificuldade aqui no Brasil. Primeiro, o Lula é um candidato, um político antigo, de certa forma ultrapassado, né, populista, muito pouco sintonizado com o que seria, digamos, as pautas da esquerda, da moda ou da esquerda americana, que no Brasil é um tanto mais representado pelo PSOL. Só que o Brasil é uma sociedade profundamente conservadora e o alcance que o PSOL tem ainda é muito restrito para que ele pudesse vir ocupar o lugar do PT, que aparentemente parece ser um partido em recuo, datado, né? E não tem nem herdeiros para o Lula, inclusive pelo próprio Lula, quer dizer, centralizador, o PT virou uma espécie assim, de cenário de irrelevantes, onde só o Lula é a única opção. E o ciclo do Lula acabou. Mesmo que ele venha a ser eleito no segundo turno agora, ainda assim ele vai estar num ambiente que ele será bastante hostil. A gente sabe do enfraquecimento do executivo aqui no Brasil desde o impeachment da Dilma. Portanto, para além do resultado imediato, a esquerda precisa pensar quem ela tem como candidato para 2030. Como ela vai se articular para apresentar opções? Que discurso ela vai assumir? Ela vai continuar no populismo petista, lulista, que acabou, né? Inclusive por conta de que o Lula já é um candidato de uma certa idade e o PSOL não parece falar com a população brasileira, fala com guetos, com nichos, discute temas que a maioria dos brasileiros não estão nem aí, não toca, não os toca. Então, acho que a esquerda deveria usar o que aconteceu, ao invés de ficar xingando todo mundo que votou no Flávio Bolsonaro na direita de fascista, deveria procurar reunir seus quadros e buscar talvez uma opção mais concreta. Porque no momento que a gente está, a direita está com a faca e o queijo na mão, inclusive tem muito mais opções de quadros do que a esquerda do PT.
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3: Olá, olá! Sejam muito bem-vindos ao Corre TMC. Eu sou Mirelle Mosquela. Quem cedo madruga já correu 2 quilômetros. E a minha pergunta de sempre para você é essa: você já tirou o popô do sofá hoje e foi fazer atividade física? Será que nesse final de semana você fez algum longão ou deixou para fazer uma distância mais curta ou resolveu colocar sim o seu boné, o seu óculos lá baixa pace, o seu tênis e foi testar a corrida, foi identificar ali que esse esporte vai fazer a sua cabeça? Então me conta, aproveita para me seguir também nas redes sociais, no arroba Mimochela. Seja muito bem-vindo, que bom que vocês estão por aqui. Hoje eu tenho 2 grandes convidados, uma que está presente na minha frente, maravilhosa. Já eu quero fazer uma abertura assim de gala, porque ela merece, ela sendo a mais veloz dos 42 quilômetros na maratona, claro, né? Adriana da Silva tá aqui comigo. Bem-vinda, Adri, tudo bem?
6: Oi, tudo bem? Muito obrigada pelo convite, fico muito feliz.
3: Show! Adriana Silva já está aqui comigo e online, agora sim eu vou falar com ele. Ele, gente, já fez milhões de corredores acreditarem que ficaram bonitos sofrendo ali no quilômetro 38, sabe? Você precisa fazer aquele sorrisão porque você tá chegando no final ali, no pórtico, para pegar a sua banana e a sua medalha. Sim, então seja muito bem-vindo. Ele que é CEO da Fotop, André Chaco. Bem-vindo, André. Tudo bem?
7: Tudo ótimo. Super obrigado pelo convite. Eu não corri hoje de manhã, mas eu pedalei. Vale? Vale meio ponto?
3: Vai, mas vale muitos pontos, independentemente, né? Se for corrida, se for natação, se for bike, tá tudo ótimo. O importante é que você tirou o seu popô do sofá e fez uma atividade física, então nota 10 pra você. Ô André, agora veja bem, eu já quero saber aqui, como é que a Fotop, ela nasceu? Porque você é fotógrafo ou você é um empreendedor também? Você ama fotografia? Percebeu ali em qual momento que o corredor, ele queria um registro, ele queria uma lembrancinha, porque hoje, se você é corredor, com certeza você já comprou uma foto lá na Fotop.
7: E continue comprando, por favor. A gente precisa disso, faz parte, né? A gente precisa disso. Eu sou dentista, por formação, mas nunca exerci. Eu, durante a faculdade, junto com o Renato, meu sócio, a gente fez um site de esporte de aventura, que se converteu num site também de corrida de rua, maratona, triatlo, enfim, toda a parte endurance. Por um projeto lá atrás da Nike, em 2004, a gente criou o sistema para os corredores se identificarem e conseguirem baixar foto gratuitamente. Esse era um acordo que a gente fez com a Nike lá atrás. E dali, transformar numa loja de fotos foi quase que uma consequência. Então, assim, se eu for te contar toda a história, é algo super longo. Eu lá atrás não acreditava no modelo de venda de fotos. Fiz um monte de contas e eu falava que esse modelo não parava de pé de jeito nenhum, e a gente tinha um concorrente que vendia fotos, e eu falava, pô, mas esse cara não é possível, ele tá trocando dinheiro, não funciona. E depois a gente percebeu que efetivamente funcionava. Não dá nem para comparar 2004, 2003, 2005 com o que existe hoje, mas a gente começou, não foi por acaso, eu sempre fui apaixonado pela fotografia, eu já vendia fotos no Rally dos Sertões, já fotografava, acabei ainda por, acho que por obra do destino, acabei ainda virando sócio de uma agência de fotografia em 2008, que é uma agência que existe até hoje. Então, eu acho que a fotografia sempre foi sendo inserida na minha vida em vários momentos, e hoje a gente vive da fotografia.
3: Olha só, jamais eu imaginaria que você fosse dentista por formação. Por isso que é legal, né? As histórias por trás das grandes empresas.
7: Sim, a gente ainda não é grande, a gente ainda vai ser muito maior do que a gente é hoje, mas a gente tem uma ambição realmente grande. Acho que a gente, eu brinco que a gente está sempre contente e nunca satisfeito. Acho que assim, a gente é muito contente com aonde a gente está hoje, o crescimento que a gente tem. Acho que ter saído também, não é o foco aqui, mas ter saído somente do mercado de running, ter saído do mercado esportivo, para a gente foi algo super assim, satisfatório, relevante, interessante, importante. E só que eu acho que a gente nunca está satisfeito, a gente ainda tem bastante lugares onde a gente quer estar.
3: Perfeito, André, agora você foi muito humilde, né? Vou crescer um pouco, queremos crescer mais, é claro que é isso que a gente, como vocês, né, como empreendedores, como dono, né, dos próprios negócios pensam, mas hoje a Fotop, ela é muito grande, ela está presente em praticamente assim, né, Dri? É. Você que acompanha, você que corre, né, as corridas de rua aqui no Brasil e também fora aqui de São Paulo, né, a gente vê como a Fotop está ali presente o tempo inteiro. Agora, você percebe isso também, Dri?
6: Exatamente. Não, e é engraçado que esses dias eu tava lembrando do meu recorde que eu fiz lá em Tóquio, né? E eu não tenho foto do registro do momento mais importante da minha vida.
7: Calma, que a gente ainda vai chegar lá.
6: E agora eu termino a corrida, passa uma hora depois da corrida, eu já falo pra esposa do meu treinador, vamos lá ficar um pouquinho mais pobre, porque a gente não vai conseguir não comprar uma foto da corrida. E o que ele falou aí é verdade. A Fotop está presente em todos os momentos. Eu estava fazendo o Caminho da Fé o ano passado, né? A peregrinação até Aparecida. Quando eu vi um laranjinha lá no final, eu falei, gente, vocês estão aqui, não acredito. Fotop no Sambódromo, né? Eu desfilo também pela Águia de Ouro. E o Fotop lá, meu, terminou o desfile, eu já estou indo lá pegar minhas fotos. Então é muito legal quanto a Fotop está crescendo em todos os segmentos, né?
3: Agora, André, em qual momento a Fotop, ela deixa de ser, então, uma empresa só de fotografia, mas também passa a ser uma empresa hoje de tecnologia? Como é que foi essa virada?
7: É que a minha história ela é um pouco bagunçada. Não sei nem se todo mundo sabe, mas a gente tinha o WebRun e o WebVenture, que eram dois sites de conteúdo que vendiam inscrições e vendiam fotos atuando. O WebRun no mercado de corrida de rua e o WebVenture trabalhando no mercado de esporte e aventura. Em 2014, a gente resolveu separar as operações, então a gente criou uma operação só de venda de inscrição, que era o Ticket Agora, que virou o Ticket Sports, que hoje acho que é a principal tiqueteira, para inscrição de eventos Endurance. Então, eu fui founder lá e fiquei até a venda da empresa em 2024, e a gente fez a Fotop com o intuito de vender fotos. Em 2016, a gente percebeu que, como empresa de venda de fotos, a gente não tinha mais como continuar crescendo no ritmo que a gente crescia, porque a gente dobrava de tamanho a cada ano. Foi quando a gente resolveu se transformar numa plataforma e possibilitar com que os fotógrafos fossem o nosso motor de crescimento. Quando a gente conseguiu criar um site white label para os fotógrafos poderem oferecer a Fotop em vários eventos. Então, muitos eventos que todo mundo acha que a Fotop que fez ou que a Fotop tem um acordo, na verdade não somos nós, são os fotógrafos que fazem um acordo com a organização e trazem a nossa marca e trazem a nossa tecnologia para essa venda de fotos. O que é um modelo para o organizador muito ganhador, porque ele tem a melhor tecnologia, ele tem o melhor sistema, que é o que a gente desenvolve, pelo menos a gente batalha para isso, a gente trabalha todos dias duramente para tentar entregar o melhor sistema possível, com a personalização ou com o tratamento personalizado que um fotógrafo local pode dar. Então, hoje, a maioria das provas que a gente tem são fotógrafos locais que têm acordo com o organizador, que conseguem dar um atendimento super exclusivo, que consegue ajudar no gerenciamento da prova, só que eles entram com a nossa tecnologia que traz a credibilidade, né? Rodar São Silvestre, rodar a Maratona do Rio, rodar a SP City, rodar uma série de eventos gigantescos que a gente faz na corrida, além do ciclismo, além do entretenimento, além dos outros mercados.
3: Excelente, é isso aí. Vocês estão presentes em todas as corridas, né, tradicionais aqui de São Paulo, como você disse, também atuando agora fora do Brasil. É, e André, é legal falar dessa tecnologia, porque agora, antes você tinha que, para você conseguir a sua foto ali no site, encontrá-la, né, fazer a busca, você subia uma foto sua. Você carregava uma foto sua, o site identificava ali, mas agora você tem um reconhecimento facial. E como é preciso aquilo e como é interessante. Então, é mais um passo da Fotoop junto com essa tecnologia, o reconhecimento.
7: A gente entrou com o reconhecimento facial, a tecnologia de reconhecimento facial, há muito tempo atrás. A gente entrou, acho que em 2016 a gente já tinha o reconhecimento facial. Então, é um negócio que virou... Hoje virou quase commodity, hoje todo mundo tem, mas a gente entrou com esse recurso em 2016. E eu acho curioso que você fala o quão eficiente ele é. Ele ficou tão eficiente que acabou virando um problema, porque vocês devem ter tido essa experiência ruim de subir uma foto de vocês, fazer a busca pelo reconhecimento facial, e vocês falam, pô, mas eu não tô na foto. Aí você vai ver lá no detalhe.
3: É.
7: Você tava lá de papagaio, de pirata, no quinto
3: numa outra
7: plano,
3: foto.
7: Você estava assim, lá atrás, lá em último plano. Que você... Então, agora o que a gente fez, a gente lançou recentemente uma tecnologia aplicada em cima do reconhecimento facial, que a gente está chamando de face filter, onde a gente faz a busca, o retorno da busca, teoricamente viriam todas essas fotos, mas a gente exclui as fotos que você não aparece em primeiro plano. Então, todas aquelas fotos que você estava lá atrás... agora elas são removidas da busca, então a experiência ficou muito melhor. Quando você faz a busca, a gente tenta, de uma certa maneira, só te entregar as fotos que sejam relevantes. Então, por exemplo, na Maratona do Rio, a gente cortou um terço das fotos, a gente cortou 34% das fotos, não foram entregues nos pacotes de fotos, não foram entregues na busca, porque eram fotos irrelevantes. E aí a experiência do atleta ficou muito melhor, porque ao invés dele ver 300 fotos, ele viu 200, que continua sendo um número obsceno, continua sendo um número enorme, mas as 200 fotos que ele era realmente primeiro plano, que ele era o assunto principal da foto. A gente tirou de poluição 100 fotos que eram irrelevantes.
3: Perfeito, excelente. É isso aí, né? Então, olha só, desde 2016 vocês já trabalhavam aí com reconhecimento facial e agora aprimorando cada vez mais essa ferramenta. Pra gente encerrar, André, o que, que a gente pode esperar da Fotoop? Novidades? Eu sei que você tá sempre de olho no mercado, trazendo inovações, né, pra Fotoop. Quando a gente menos esperar, pá, vocês estarão lá. O que, que a gente pode esperar um pouco mais de vocês daqui pra frente nas próximas corridas, nos próximos anos, né, a curto ou longo prazo?
7: Tá. Eu espero que vocês nos encontrem em mais lugares. A gente quer estar em cada vez mais eventos, a gente quer trazer essa experiência cada vez em mais lugares. A gente está com um crescimento super interessante fora do Brasil. Então, falando especificamente no mercado de corrida, a gente tem visto algumas corridas bastante interessantes, bastante grandes fora do Brasil. Aqui no Brasil ainda temos alguns alvos que a gente gostaria muito de ter, provas icônicas que ainda não estão com a gente. Em termos de tecnologia, a gente lançou recentemente um app, a gente relançou o nosso app com algumas tecnologias legais para você já ir recebendo a foto, tem sistema de push, hoje em dia você pode fazer a compra das fotos pelo site, algo que não era possível, acho que até 3 semanas atrás. Então, hoje pelo nosso app você já consegue fazer isso. A parte de vídeos, a gente também conseguiu melhorar algumas coisas, hoje em dia é possível você ter os vídeos com som, coisa que antes a gente não tinha aberto essa possibilidade. Então, a gente está num momento muito focado no atleta, assim, na experiência do atleta. A gente tem alguns recursos, esse eu não posso te falar agora, mas muito em breve a gente vai ter alguns recursos para os atletas manipularem melhor as fotos, experiência melhor de visualização de foto, uma experiência melhor de compartilhamento. Então, a gente ficou com o nosso foco muito grande na tecnologia, em atender os fotógrafos, em ter uma infraestrutura para possibilitar o crescimento, para possibilitar as dezenas de milhões de fotos que a gente processa, às vezes, em um único dia. E agora a gente está um pouco mais apontando para a experiência do atleta. Então, tem um site novo vindo, com visualização de foto melhor. Então, agora o nosso foco é muito atleta, porque a gente está aqui no programa para atletas, mas é o consumidor final como um todo. Então, a gente quer melhorar muito essa experiência entre ele ser fotografado e ele poder compartilhar as fotos nas redes sociais. Então, acho que aqui é um foco que tem de curto e médio prazo para entregar uma experiência ainda melhor.
3: Estou ansiosa para essas novidades.
7: Eu estou mais do que você.
3: André, muito obrigada de verdade por ter participado aqui do nosso Corre TMC. Esse foi o André, CEO da Fotop. Um beijo, até a próxima.
7: Obrigado, tchau.
3: Valeu, obrigado, um beijo. É isso, gente. Nossa, legal demais, né? Conversar com empresas que fazem parte, na verdade, do nosso dia a dia, do nosso treino, do nosso corre. Porque, sim, a Fotop tá sempre lá presente com a gente, né? Então, legal demais. Quem nunca comprou uma foto da Fotop é porque ainda não começou a correr, tá? Bom, vamos lá agora fazer a minha abertura perfeita, porque ela merece demais, tá? Olha só, atleta que tá aqui com a gente, ela merece muito, mas muito respeito, ter uma história de superação linda, ter uma história que realmente vai te emocionar. Ela detém ainda o recorde brasileiro da maratona, é a mais veloz que temos, tá? Então, muito respeito, é um ícone, referência na maratona brasileira. Seja muito bem-vinda, Adriana da Silva!
6: Oi, agora oficialmente, muito obrigada pelo convite, fico muito feliz de poder estar aqui com você hoje e poder falar sobre corrida, que faz parte da minha vida, né, da minha história desde muito cedo.
3: Adriana, muito legal que você está aqui com a gente. Eu realmente fiquei muito feliz nessa semana, quando eu soube que eu, né, que a produção, que nós traríamos a Adriana para cá. Eu comecei a ver muitas matérias suas, enfim, para já conhecia, claro, a sua história, mas entender um pouco mais a fundo. E confesso que me emocionei em algumas partes ali, em alguns momentos da sua trajetória. Uma vida que não foi nada fácil, né, Adriana? Mas com muita perseverança, com muito foco e, cara, como você é braba, como você é guerreira. Eu acho que talvez você tenha, já cansei de escutar isso, mas hoje você se emociona ou de algum modo você se sente tocada ainda por deter ainda esse recorde na maratona? Tipo assim, moral lá em cima, eu sou braba mesmo?
6: eu acho que, assim, sempre vem uma reflexão e pensando e olhando para trás de tudo que o esporte foi na minha vida e está sendo na minha vida, e o quanto que o esporte foi transformador na minha vida. Eu sempre falo que o atletismo, ele entrou na minha vida com um propósito, né? Então, quem já conhece um pouco da minha história vai entender lá no início como que tudo começou. E hoje eu olho para trás, essa semana mesmo eu estava relembrando algumas coisas, e eu fico pensando que de fato era uma coisa que era para acontecer, para mudar minha vida e a vida da minha família, né? E então, quando eu olho assim a minha história, né, e falando um pouco dos resultados, né, recorde e medalhas pan-americanas e tudo mais, eu fico muito feliz. Porque eu lembro o quanto foi difícil, né? O quanto foi sacrificante, assim, o quanto eu tive que abrir mão de muita coisa para poder ir em busca desse momento, desse sonho, e o quanto valeu a pena, né? Então, quando eu sempre sou lembrada, homenageada, e sempre a gente fala sobre os meus resultados, é um motivo de muito orgulho, porque eu lembro que aquele treino lá que eu achei que eu não fosse conseguir terminar, e eu insisti, eu fui determinada, eu fui resiliente, e foi isso que fez a diferença para que eu pudesse ter o resultado que eu tinha hoje. Então, assim, é um motivo de muito orgulho, né?
3: É isso, gente. Estão lembrando aqui que a Adriana, ela tem, né, tirando, claro, esse recorde que é incrível, recordista brasileira da maratona, não falei o tempo dela, tá? Então, escutem só, Brasil. 2 horas e 29 minutos e 17 segundos. É isso, Adriana?
6: Exatamente. Foi feito na maratona de Tóquio, de 2012, que foi quando eu precisava consegui a vaga para os Jogos Olímpicos de Londres. Eu precisava fazer 2 horas 30.06. E eu fiz 2:29, que na época deu a vaga olímpica, o recorde brasileiro e o recorde sul-americano. O recorde sul-americano já foi quebrado, mas o brasileiro, agora no ano que vem, vai fazer 15 anos do recorde, né? Então,
3: Não, eu ainda tô chocada, tá, gente, com essa história. Sem contar que a Adriana, ela já foi bicampeã dos Jogos Pan-Americanos em Guadalajara em 2011 e Toronto também em 2015 e participando de duas Olimpíadas, uma em Londres de 2012, que nós acabamos de falar, né? E também no Rio, que aconteceu na cidade maravilhosa, 2016, eu estava lá cobrindo também bem de pertinho, foi muito maravilhoso. Inclusive, estamos vendo agora as imagens, essas imagens são de Guadalajara 2011.
6: Isso, é da maratona.
3: Para quem tá acompanhando a gente no YouTube.
6: Isso mesmo, é a chegada da maratona, né, dos Jogos Pan-Americanos, que foi quando eu bati o recorde pan-americano também ali, que era 2h37 e eu fiz 2h36.
3: Nossa, maravilhoso, gente. Quem tá acompanhando no YouTube, aproveite, siga a gente lá. E agora a gente tá acompanhando também esse vídeo da Adriana chegando, muito emocionada, sempre com a bandeira ali do Brasil, né, Adriana? Gente, vocês têm noção? 42 quilômetros em 2 horas. Esse aí foi 2h37?
6: Isso, 2h37 e 36.
3: Isso. Não, incrível. E daqui a pouquinho o Cláudio Castilho vai aparecer nesse vídeo também, que ele esteve aqui conosco, que é o seu treinador e virou um amigo também muito pessoal. Hoje, Cláudio Castilho é o diretor executivo da Confederação Brasileira de Atletismo. Ele tá aí, ó, abraçando você num momento muito, muito emocionante. E nessas palavras aí, o Cláudio Castilho disse: "Eu sabia que você ia conseguir." Incrível, né?
6: É, não, o Cláudio é praticamente um pai para mim, né? Eu sou praticamente da família, mas ele entrou na minha vida num momento muito difícil, né? Lá em 2006, eu tinha acabado de fazer cirurgia no pé, eu já estava 2 anos sem correr, sem competir, estava num quadro de depressão, né? E bem complicado esse momento. E eu já tinha abandonado a carreira, até então eu não tinha... O resultado que eu tinha expressivo até naquele momento era a terceira colocação na São Silvestre. E quando ele soube que eu tinha abandonado a carreira por conta de lesão e depressão, ele me chamou para conversar. E aí ele falou para mim: "Olha, eu não sou seu treinador, mas eu quero te ajudar, né?" E a partir daquele momento, ele era treinador do Esporte Clube Pinheiros. E aí ele conversou com a diretoria do Pinheiros para que eu pudesse ficar ali, mesmo não sendo atleta do Pinheiros, usando toda a estrutura. Então, para quem conhece o Clube Pinheiros, para quem não conhece, é uma estrutura fantástica, é um dos maiores clubes
3: bem
6: da América Latina.
3: Bem completinha, né, Adriana?
6: É. E eu usei toda aquela estrutura para me reabilitar, departamento médico, alojamento, tudo. E eu consegui voltar a correr e depois que daí começamos essa trajetória de estrear na maratona, de poder conseguir os resultados que nós conseguimos. Então é uma trajetória muito bonita, assim. É assim, eu tenho o Cláudio como papel de pai, sempre que me aconselhava, né, me fazia acreditar. Por isso que quando ele fala ali, eu sabia que você podia, porque às vezes quando eu não acreditava muito em mim, ele me fazia acreditar, né, que eu era capaz de fazer o treino que eu precisava fazer, de encarar a competição que eu precisava ser, né, encarada ali. E quando vinha o resultado, era um motivo de muita comemoração.
3: Adriana, a vida de uma atleta olímpica, ela é fácil hoje aqui no Brasil?
6: É, a vida de um atleta, né, como um todo, assim, é sempre muito sacrificante, né? É, o atleta, ele não é um atleta olímpico formando em 4 anos, né, que é o ciclo olímpico. É, precisa no mínimo 10 anos de trajetória ali, com muita dedicação, muito planejamento, abrir mão de muita coisa, né? Você tá longe da família, você treinar de domingo a domingo, você treinar em dias de sol e chuva, mesmo quando você tá cansada e às vezes até lesionada, né? Então, para conquistar uma vaga olímpica já é muito, muito difícil, né? Então, estar nos Jogos Olímpicos é um momento único do atleta. É, eu chegava a fazer quando eu era atleta mesmo, né, olímpica, competia mesmo, eu chegava a fazer 220 quilômetros por semana de treino, né?
3: Meu Deus!
6: Então, para isso, eu precisava estar 24 horas totalmente me dedicando àquilo. Eu acordava pensando em ser atleta, dormia sendo atleta. Depois do treino, tinha toda uma rotina de se alimentar no horário certo, fazer fisioterapia, descansar, né, para o próximo treino. Chegava a treinar 3 períodos por dia. Então, na Colômbia, né, quando eu fazia treinos na Colômbia, chegava a fazer 21 tiros de 1000. Na altitude, treinava 7 da manhã, depois ia para a pista treinar às 11 da manhã e no final do dia às 5 da tarde mais uma vez treino de corrida. Então assim, você não tinha energia para mais nada, era treinar, comer e dormir.
3: Não, você vive pra corrida, né? A corrida, ela, exato, faz parte da sua vida 24 horas, como a gente percebeu agora que ela fazia parte da sua vida. 4 horas ali, pensando na corrida, o tempo inteiro, às vezes por dia eram 3 treinos, você tava contando pra gente, era isso?
6: Isso mesmo, né? Tinha dias que, pra poder dar esse volume semanal de 220 quilômetros por semana, tinha treinos que eu fazia às 7 da manhã, corria 10 quilômetros, e aí eu voltava para casa, descansava, às 11 da manhã eu ia para a pista, fazia 2 tiros de 5 mil, para 17,50, 18 minutos ali, aí eu voltava, almoçava, dormia, tinha que descansar, para à tarde, lá para 5 horas da tarde, eu rodar mais 1 hora de rodagem, que dava uns 14 quilômetros, então era mais de 35 quilômetros por dia, e fora os longões, né, no final de semana, que chegava a fazer longos, que já deu, um dos longos que eu fiz, né, dessa preparação, chegou a 45 quilômetros. Mas geralmente dava entre 38 e 41 quilômetros.
3: Olha que interessante. Então, quando você treinava para maratona, esse longão ainda passava a distância da maratona.
6: Geralmente era, o pico era em 38 quilômetros.
3: Isso.
6: Já chegou a fazer um pouquinho mais em alguns treinos, mas geralmente era até 38 quilômetros.
3: Não, incrível. Estamos também acompanhando, para quem está assistindo a gente pelo YouTube, a Adriana está mostrando ali a medalha das majors, né? Ou seja, das principais maratonas do mundo: Londres, Chicago, Tóquio, Berlim, Londres. Esqueci de mais alguma? Acho que é isso, né? É que agora nós temos quase, nós temos 7, vamos entrar para quase 8 maratonas principais, né? Com a entrada de Cape Town, tem também Sydney, né? Austrália, Sydney. Mas voltando a falar um pouco do recorde, o seu recorde da maratona de Tóquio foi em 2012, abaixo de 2 horas e 30. Por que hoje não bateram ainda esse recorde? O que está faltando, Adriana?
6: Eu penso assim, para eu conseguir fazer esse resultado, o planejamento, ele faz, é muito importante, ele faz muito sentido, ele precisa ter um bom planejamento, tudo muito bem estruturado, né? Eu lembro que antes de eu começar a correr para maratona, eu chegava a fazer 23 provas por ano, né? Provas de 10 quilômetros, meia maratona. E depois que eu comecei a treinar para a maratona, e o foco principal era sempre os Jogos Olímpicos, mudou muito, né? Minha forma de trabalhar junto com o Cláudio, minha forma de treinar. Eu chegava a fazer 4 provas no ano. Depois de 23 para 4, já mudou muito, né? Porque as provas que eu entrava era mais para uma forma de preparação também para a maratona. Então, a forma de trabalhar, a forma de treinar e de competir, sempre as provas-alvos, era uma coisa que dava muito certo para a gente, né? E eu acredito, e na época não tinha ainda as tecnologias, né, de tênis de placa de carbono.
3: Que facilita, né? Que hoje facilita um pouco, né?
6: Sem dúvida, né? Hoje a gente tem bastante, né, ferramentas, tanto de modelos de treinamento, quanto de tecnologias que nos ajudam bastante, né? Mas é muito importante, né? A gente hoje está indo para quase 15 anos do recorde, mas é importante que essas próximas gerações venham trabalhando para ter um resultado expressivo, para que a gente possa voltar a ter representantes brasileiros, né, dentro da, dos Jogos Olímpicos e no cenário mundial da maratona e poder representar bem o Brasil, né?
3: Perfeito. Ela falou assim de nós temos agora, né, tecnologia. Eu falei, ah, isso facilita um pouco? Claro, facilita, mas assim, né, um tênis de placa de carbono no meu pé é uma coisa. Um tênis de placa de carbono no pé de Adriana Silva, da Silva, gente, é outra parada, né? Estamos falando de uma atleta de elite, uma atleta que representou o Brasil por muitos anos e vem representando também. Hoje, quando, né, nós falamos do nome dela, todo mundo conhece, sabe, lembra quando ela ganhou esse recorde quando, e também nas participações da Adriana nas Olimpíadas. Então, isso é realmente muito legal. Agora, falando desse dia de 2012, no dia que você bateu o recorde, tava tudo perfeito nesse dia, Adriana, para você? Sabe assim, você bem, feliz, o tempo bom, porque a gente precisa contar com tudo, né? É. Com as condições climáticas. Você, o que que você lembra desse dia que ficou eternizado na história do atletismo brasileiro?
6: É, sem dúvida que assim, para o resultado sair, ele tem que ter tudo muito bem encaixado, né? A gente sempre pensou nisso, inclusive para a gente sempre pensar também que para escolher as maratonas era sempre a escolha de uma maratona rápida, uma maratona que tivesse um nível técnico forte, para que de fato eu nem precisava ganhar a maratona, mas eu precisava correr uma marca. Então eu precisava entrar numa prova que tivesse corredoras que corressem abaixo de 2:30, né? E eu lembro que o Cláudio tinha escolhido a maratona de Tóquio, foi logo depois que eu conquistei a medalha para os Jogos Pan-Americanos. Então eu estava muito bem, eu já tinha feito esses 21 tiros de mil, eu tinha feito os treinos assim, espetaculares. E eu estava muito bem preparada para correr abaixo de 2:30. E aí, quando nós fomos tentar, né, a inscrição para Tóquio, o organizador não aceitou que eu corresse Tóquio. Porque naquele ano, né, 2012, ela já estava naquele processo final para virar uma major. E um dos critérios era aceitar meninas que tivessem abaixo de 2:30. Se tivesse acima de 2:30 na maratona, não era aceita. E naquela época, o meu melhor era 2:32. Então, falou, não, ela não vai poder entrar. E ele insistiu junto com o meu manager, né, o Hugo Souza, né, ele é de Portugal, ele que cuidava de toda a minha carreira lá fora. E ele, não, mas por favor, aceita ela, ela acabou de ganhar os Jogos Pan-Americanos, ela tá bem, não, não vou aceitar. E o Claudio falou, olha, vai para Colômbia, treina, e como se fosse correr Tóquio. Se não der certo, vamos para Londres, porque eu já tinha recebido o convite. Para correr Londres.
3: Tá.
6: E aí, faltando 3 semanas para a prova de Tóquio, ele falou, olha, eu vou aceitar. O organizador falou, eu vou aceitar, mas eu não vou dar nada, porque geralmente quando aceita o atleta de elite, ele dá o hotel, né, enfim, dá as condições, mas ele falou, eu só vou dar a inscrição. Tudo bem.
3: Ai, que cara ruim, gente.
6: Falou, não, sem problemas. Daí a ASICS me deu o hotel, né, sou atleta ASICS já há 15 anos também. O Pinheiros me deu a passagem e fomos para Tóquio. E é engraçado que Tóquio, eu estava muito bem mentalmente também preparada. Podia vir, assim, a dificuldade que fosse, e eu estava preparada. Nós largamos a prova com menos 3 graus. Não era uma temperatura que posso dizer, ah, é ideal para correr, né? Com chuva, e aquilo não me abalou, né? Então, eu estava muito bem preparada, eu passei o primeiro quilômetro até forte, depois eu fui ajustando o ritmo e eu passei a minha maratona para 1:15:06. 1:15:06 é muito apertado, é muito arriscado, né? Se desse uma dor de barriga, uma cãibra, sei lá o que for, um erro de ritmo, por exemplo, eu já estava fora dos Jogos Olímpicos, que eu tinha que fazer 12:30:06. Mas a segunda metade foi melhor ainda, né? Então, eu lembro que os últimos 5 quilômetros, eu estava entre 17:40, 17:45, as primeiras partes da prova ali, dos 5 quilômetros, e no final eu virei 17:25, né?
3: Meu Deus!
6: Que foi, assim, um sprinter negativo e que me deu a vaga. E aí, na hora que eu cheguei, assim, muito feliz, infelizmente, naquela época, não tinha fotógrafo. Hoje eu não tenho foto, não tenho registro, porque ainda as redes sociais, naquela época ainda era, tava ainda muito
3: low profile
6: início.
3: Total, não tinha, né? A gente nem sabia direito.
6: Verdade. E aí eu cruzei a linha de chegada, assim, com o recorde brasileiro, pan-americano e vaga olímpica. Daí eu cheguei de cara com o Cláudio, assim, abracei ele, comemorando tudo. E quando a gente virou pro lado, o organizador de Tóquio tava ali.

0: Gente, qual é o papel hoje da Confederação Brasileira de Atletismo nos bastidores? Ela realmente é muito decisiva para formar um campeão, para formar uma campeã?
1: É, o trabalho da Confederação é muito importante, né? Extremamente importante. Eu lembro que, assim, eu tive muitas dificuldades na época que eu fui atleta, né? E hoje eu fico pensando que se na época tivesse sido diferente, as condições seriam até melhores ainda do que fui. Graças a Deus, assim, eu tive pessoas fundamentais na minha vida, o Esporte Clube Pinheiros, muito bem estruturado, e todos os patrocinadores. Mas hoje eu vejo também que o quanto que a Confederação tem trabalhado muito para melhorar isso, né? É, hoje a gente tem competições em todas as categorias, desde categorias de base até categoria master. Tem acontecido provas internacionais, né? Trazido para o Brasil, como campeonatos sul-americano, ibero-americano, mundial. Tivemos mundial de marcha aqui no Brasil, né? De marcha atlética. Então, essas coisas vêm fortalecendo cada vez mais, né, as condições para que os atletas possam cada vez melhorar os meus resultados, né? Então, eu acho que esse é o papel da Confederação Brasileira, sempre ali pensar nas melhores condições para os atletas e tá cada vez melhorando mais, né, esse cenário. Tanto que nós recebemos o prêmio do melhor confederação do mundo, né? Então, por todos esses acontecimentos, esses feitos que estão sendo realizados.
0: Agora, Adriana, o que você acha que mudou na corrida de rua, com o boom que você acompanhou, né? A gente vem acompanhando em algumas corridas de rua ali da ASICS, você tá sempre presente, nos encontramos também nos projetos, nos eventos da ASICS. Então, um beijo pra galera da ASICS, pro Pontual, pra Constança, pra Femarques, né? Pra galera que tá sempre presente. O que mudou hoje na corrida de rua? Você acha que hoje a corrida é uma modinha? Realmente é um fenômeno que a gente precisa entender o que aconteceu, é um esporte mais acessível, mais fácil, por isso que a corrida ela cresceu tanto nesses últimos anos. Qual a perspectiva que você tem desse esporte hoje na rua?
1: Eu fazendo uma reflexão de quando eu comecei em 1993, né? Então a corrida lá atrás era uma coisa assim que era chamada para louco, né? Quando você ouvia, você via alguém correndo na rua, falava, você é louco, vai para casa, né? Para os meninos, vai trabalhar. E era uma coisa meio estranha até. E hoje a corrida ela é vista de uma outra maneira, né? E antes as pessoas tinham aquela percepção de que não, a corrida é só para quem corre rápido, né? E não é, né? A corrida ela é acessível, a corrida ela é democrática, a corrida ela transforma a vida de muitas pessoas, né? Você consegue acompanhar relatos de transformação de vida de muitas pessoas, desde pessoas que teve questões sobre obesidade, depressão, autoestima, as mulheres. Nossa, o quanto, se a gente pensar na história, né, do esporte feminino e da corrida em si, mulheres eram proibidas de fazer esporte. E hoje a gente tem o quanto de impacto que a gente causa na vida das mulheres, né, com relação à autoestima também. E hoje a gente vê corrida só para mulheres, né? E o quanto isso é legal e é importante, é saber que a corrida ela pode ser sim um sinônimo de qualidade de vida, né, e de poder ter essa oportunidade de fazer atividade física. Mas é importante também lembrar que, né, como às vezes a gente sempre fala, que a corrida ela pode ter virado moda, mas ela é uma forma de inclusão mesmo, né, de socialização. A gente só precisa ter muito cuidado com relação ao autocuidado, né? Então, às vezes, a gente sempre preza para escolher uma corrida que esteja bem organizada, que esteja, né, com segurança e com uma experiência bacana para o corredor, mas o corredor também ele tem que se preocupar em fazer os seus exames, em saber se você está apto a fazer atividade física, a poder ter uma orientação de profissional, né, de um professor, de um médico, nutricionista. É extremamente importante ter esse acompanhamento para que a sua experiência também seja da

0: da melhor maneira possível e que a corrida te traga benefícios, né? E não te faça mal, né? Então é importante ter esse ponto de atenção.
1: Que te traga alegria. E é muito importante esse ponto que você trouxe aqui pra gente do Corre TMC. Antes de você começar qualquer atividade física, né? Independentemente se for corrida, um Hyrox, que agora tá super na moda também, né? Ou vários outros exercícios, faça primeiro, né? Passe no médico, faça o seu check-up, coraçãozinho tá em ordem, tá tudo certo, corpinho tá em dia, beleza? Aí sim você começa esse exercício para você não ter uma experiência ruim, como você diz, para que essa experiência, para que essa jornada, ela seja realmente muito boa, não é verdade? Falando agora de corredor, é óbvio que eu vou perguntar, né? Porque ela é uma atleta de elite. Qual é o maior erro dos corredores amadores, Adriana da Silva, nossa recordista da Maratona dos 42?
0: Acho que tem alguns pontos de atenção também nesse sentido, mas eu acho que o mais importante e que às vezes acontecem, né, com alguma frequência, é o corredor achar que tem que começar a correr e já correr uma maratona, né? E às vezes é porque o meu amigo correu uma maratona, eu também quero correr uma maratona. Então, quando você chega, né, eu também, né, trabalho na assessoria, na assessoria do Cláudio, sou professora lá na assessoria, e às vezes a gente tem contato com os alunos, né, amadores, nesse mundo de alunos amadores, e aí se vê que alguém chegou para começar a treinar e não está preparado e quer correr uma maratona. Então, existe um processo, né? Você precisa começar a correr primeiro para sentir como você está, seus condicionamentos, sua condição física. Começa a correr uns 5 quilômetros, depois um 10. Precisa passar por essas etapas, esse processo. Nós, atletas de elite, também precisamos passar por esse processo. E até você depois estrear numa meia maratona e você realmente tá preparado para encarar uma maratona. Porque senão a maratona, ela, mais uma vez, né, acaba sendo uma experiência ruim. Então, se você quer ter uma experiência boa, tem que fazer esse processo de uma forma correta, dentro do seu momento, cada evolução, a cada momento, um passo de cada vez, uma evolução de cada vez dentro das distâncias, né?
1: Excelente, escutaram, né, gente? Um dia de cada vez. O Levinho, ele sempre diz assim, né? Respeite o processo, né? Então vamos respeitar este processo. Adri, qual a prova ou o lugar que você foi, que você gostaria de voltar e correr novamente por lá?
0: Olha, considerando todo o contexto, né, da história do recorde brasileiro, eu tenho vontade de voltar o ano que vem para a Maratona de Tóquio, para celebrar lá os 15 anos do recorde e desse momento que foi muito importante para mim. Né? Então, eu tô com esse plano de tentar correr a Maratona de Tóquio para voltar lá e relembrar, né, 15 anos depois, como foi feito aquele momento, como que eu vivi aquele momento. Agora, de uma forma diferente, não para correr 12:29. Mas para poder viver de uma outra forma, de uma experiência. Imagina, né? Se eu pensar 15 anos atrás, que não tinha nem. Quase não tinha gel na época. Não, que, muita coisa mudou naquela.
1: Nem relógio, época. GPS, não tinha. Tênis. Meia de poliamida, né? Que a gente usa. Não tinha, né, Adri? Nada disso.
0: Até mesmo a quantidade de corredores daquela época para agora, né? Então, assim, acho que quanta coisa mudou de 15 anos para cá. Eu quero ver como está a Maratona de Tóquio agora, né?
1: Ai, nossa, seria incrível. Estamos aqui na torcida para que você volte, porque depois do recorde, você nunca mais voltou para Tóquio?
0: Não.
1: Não, creio.
0: Exatamente. Quero ver como tá Tóquio depois de 15 anos.
1: Nossa, porque quando você fez a Major, você foi antes.
0: Foi, então, porque naquele ano ela já valeria como Major, né?
1: Olha só,
0: foi o primeiro ano.
1: Perfeita, agora faz total sentido. Em 2012, quando você bateu o recorde, aquela medalha já era maratona, e já tinha essa história da Major, da Mandala, então já contou. Isso. Ah, não. Ô, dona Eizix, vamos levar a Adriana pra Tóquio, né? Vamos fazer essa história acontecer. Vamos fazer história também aqui no Corre TMC. A gente vai, acompanha todos os passos da Adriana. Já tô querendo aqui já fazer uma mega produção, porque a minha cabecinha como apresentadora e produtora já tá aqui a mil. Legal demais. Agora, Adri, só uma mensagem então pra galera, que a gente tá quase finalizando aqui o Corre TMC, pra quem quer dar o primeiro passo na corrida, pra quem de repente quer conquistar um RP, que você diria pra essa pessoa, pra não desistir também, pra falar um pouco mais sobre perseverança, que você pode falar?
0: Eu digo que pra todos, né, pra quem corre e pra quem não corre ainda, mas a corrida ela é uma ferramenta de transformação de vida, de transformação em todos os aspectos, né? E então, que você possa fazer da corrida a melhor experiência possível. Então, para quem não corre, não precisa começar já a correr e correr rápido, né, logo no início, né? A gente sempre fala dentro da assessoria, a gente tem aquele cara que vai bater o RP, que quer fazer o seu RP, e tem aquela pessoa que ainda nem começou a correr, mas então pode começar a correr, caminhar, até um dia você conseguir correr, né, de forma contínua. E para quem quer bater o RP, acho que, como diz o Levinho, um grande amigo, já treinamos muito juntos, já fomos para treinos de altitude juntos.
1: Uau!
0: Fizemos maratonas juntos, grande amigo, o Bruno Bem Levinho. Respeite o processo. É preciso fazer uma etapa de cada vez, né? E sempre com muita disciplina. Motivação é muito importante, mas a disciplina, se não tiver junto, ela não acontece. Então, aquele dia que você tá cansado, aquele dia que você tá desanimado, chovendo, né? Esse final de semana.
1: Ixi, Maria, eu já pulei 2 treinos porque eu sou feita de açúcar.
0: E mesmo chovendo, às vezes a gente precisa, né, ter essa disciplina de treinar. Então, acho que a disciplina é a palavra-chave para todos que querem alcançar uma meta, para todos que querem alcançar um objetivo.
1: Excelente. Agora, só pra gente finalizar, vamos pro ping-pong da TMC. Uma prova. Escolhe qualquer uma.
0: Uma prova?
1: É.
0: A minha é os Jogos Pan-Americanos 2011, que vocês, né, viram aí no vídeo. Foi emocionante e até hoje eu relembro e me emociono, né, com todo o contexto.
1: É isso. O ouro em Guadalajara 2011.
0: Isso.
1: 1 quilômetro.
0: 1 quilômetro? 1 quilômetro?
1: Qual quilômetro você escolheria, assim? Tipo assim, se fosse pra escolher 1 quilômetro ali especial, seria na quebra do muro, dos 30, ou na chegada, nos 42?
0: Ah, na chegada. O último quilômetro é sempre muito emocionante, você quer dar o máximo, mesmo você não tem mais energia, mas você vai sempre dar o seu máximo, e é o que fica marcado pra história.
1: Uma comida pós-prova.
0: Um bolo de chocolate com recheio de coco.
1: Nossa, que delícia!
0: Quando eu tô lá no quilômetro 30 da maratona, que tá tudo doendo, que muitas vezes a gente, né, o corredor pensa, ah, acho que eu vou parar, eu não vou aguentar. Eu falo, Adriana, só mais um pouquinho. Se você conseguir, eu prometo que eu te dou um bolo de prestígio, ali, um bolo de chocolate com coco.
1: Nossa!
0: Essa é a minha recompensa.
1: Eu amo também bolo de prestígio. Pena que eu não posso correr no mesmo pace que a Adriana. Senão juntas, eu fico esperando ela lá no pórtico com um bolo, porque correr junto não
0: Eba.
1: Dá. E uma maratona, então, em uma palavra, Adri?
0: A maratona em uma palavra. Ai, de novo, vou falar dos Jogos Pan-Americanos de Guadalajara, esse ouro, esse recorde, porque eu lembro que quando um treino que eu quase desmaiei, o Cláudio não sabia ainda que eu tinha passado mal nesse treino, e quando eu cheguei, ele me viu e ele falou, olha, você tem condições de bater o recorde dessa maratona, né, e ganhar a medalha de ouro, e foi o que aconteceu ali nos últimos quilômetros finais, passei a Madai Pérez, a favorita mexicana.
1: Ai, que delícia!
0: O México quase bateu em mim, né? Porque eles esperavam, todo mundo esperava a medalha da mexicana. E eu passei ela nos últimos quilômetros finais. E por isso que aquele abraço do Cláudio no final.
1: Meu Deus do céu! Vai ter até cornetinha agora, ó.
0: Essa merece toda a comemoração.
1: Ai, muito bom, Adriana. Muito, muito, muito obrigada por você ter topado estar aqui com a gente no Corre TMC. Gente, nós conversamos assim um terço da história da Adriana, mas já fica aqui o meu convite. Na próxima temporada, você vem pra cá, a gente conversa mais sobre treino, sobre dieta. Eu quero pegar várias dicas com ela que eu vou pegar agora, pós-Corre TMC. A todos vocês que nos acompanharam, muito obrigada. A gente se encontra, até o próximo Corre e fui! A gente se vê, gente. Valeu, até a próxima. Beijo.
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3: O assunto agora é cultura na TMC. O Teatro FAAP recebe o espetáculo O Pianista e o Poeta, com o maestro João Carlos Martins. A TMC teve a honra de conversar com o maestro, que comentou sobre o espetáculo.
4: O Pianista e o Poeta é uma relação, é uma volta ao passado. Se você chegar no começo do século XX, os saraus que nós tínhamos pelo Brasil afora, esses saraus uniam poesia e música. E isso aconteceu no Brasil do começo do século XX até 1940, 50. O que que nós estamos fazendo? Nós estamos fazendo uma volta ao passado e uma viagem ao futuro. Porque o Gabriel Salita, da mesma forma que ele traz Clarice Lispector, Adélia Prado, Cora Coralina, eu trago Bach, Beethoven, e a gente vai intercalando e, às vezes, juntos, expondo a música e a poesia para o público. Nós começamos por Manaus, corremos o Brasil, e no Rio de Janeiro, a Fernanda Montenegro, que estava assistindo, ela começou a chorar no meio do espetáculo de emoção e fez um depoimento da plateia. Então, é um espetáculo que procura deixar o público com uma lágrima nos olhos e um sorriso nos lábios.
5: Maestro, e no espetáculo, o que nasce primeiro, a música ou a poesia?
4: Um dos maiores compositores da Espanha dizia, quando eu fui receber o prêmio da Rainha Sofia, no final do ano passado, Toda uma Vida Profissional em Madrid, eu citei uma frase de um dos maiores compositores espanhóis, que dizia que a música começa onde a palavra termina. Por quê? Na palavra nós temos centenas de idiomas, e a música é universal. Então, a língua que nós usamos, evidentemente, é o português. Agora, a música é universal. Então, nós temos Clarice Lispector, nós temos Fernando Pessoa, nós temos os maiores poetas da língua portuguesa e nós temos os maiores compositores clássicos da história, inclusive algumas trilhas sonoras como Ennio Morricone.
6: Maestro, o senhor tem uma trajetória marcada pela superação e pela relação muito forte com o piano. Então, como que essa história pessoal aparece no espetáculo?
4: O espetáculo também tem em LED uns 4 pequenos vídeos de como eu tocava piano no passado. Então, o público pode perceber que eu, através de uma doença rara, a distonia focal do músico, eu luto há 63 anos com dor e com problema, 31 cirurgias, mas sempre acreditando no meu sonho. E continuo aos 86 anos, já tenho 76 anos de carreira, até os 62 como pianista, como maestro, iniciei aos 62 anos, e agora começo a carreira de educador musical. Sempre acreditando na trajetória da esperança. Agora, só eu e Deus sabemos o que significa com dor nas mãos. Só na hora de dormir você não tem dor. E acostumei a conviver com a dor e acostumei a conviver com a esperança.
5: É, mas o senhor é uma inspiração para todos nós. Maestro, qual a sensação que o senhor gostaria que o público levasse para casa depois de assistir ao espetáculo?
4: Bem, no Brasil inteiro nós fizemos Manaus, fizemos Recife, Salvador, Rio de Janeiro, Vitória, Petrópolis. O público, o Xalita, ele fica de frente para o público e eu de lado, porque eu estou no piano, mas temos conversas depois, eu contando a minha trajetória, ele contando como é que ele começou na poesia, quer dizer que tem várias intercalações durante o espetáculo, que só demora 1h05, ou 1h10, porque eu não gosto de espetáculos muito longos. Agora, no Brasil inteiro, o público saiu com lágrimas nos olhos, mas com muita alegria.
6: Maestro, para a gente encerrar aqui, uma pergunta difícil. Existe alguma música nesse espetáculo que tem um significado especialmente importante para o senhor?
4: Tem. O espetáculo começa com o prelúdio número 1, porque eu tenho minhas limitações, eu tenho que usar as luvas biônicas, mas começa com o prelúdio número 1 de Johann Sebastian Bach, o maior compositor de todos os tempos. E outro dia, minha mulher olhou no chat GPT, e eu considero o maior intérprete de Bach no mundo, um pianista canadense chamado Ben Gould, mas no chat GPT está escrito que ele construiu a grande catedral de Bach no século XX, e eu fui a pessoa que iluminei essa catedral. Aí eu me sinto profundamente orgulhoso com essa comparação. Já me apresentei 30 vezes em Nova York, principalmente tocando obras de Bach, e esse prelúdio número 1 de Bach começa o nosso espetáculo.
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11: A gente sabe que existe um tempo na vida onde o mundo ele é imenso, os minutos não têm pressa e cada cantinho esconde um mistério prestes a ser desvendado. Um lugar para onde a gente sempre quer voltar quando a vida lá fora fica pesada demais. E ao mesmo tempo que São Paulo vive em puro agito, existem lugares pela cidade que retomam esse olhar de descoberta e onde as crianças também podem se desenvolver. O nosso convite é para fazer uma pausa no barulho nos dias e olhar para o mundo através dos olhos da infância, para lugares pensados para esse contato puro. Mais do que celebrar uma data, hoje é dia de poesia do brincar, a pressa de crescer que um dia todos nós tivemos e a magia das primeiras descobertas. No episódio de hoje, a gente vai reaprender a sorrir sem motivo e resgatar então a criança que nunca deixou de morar em você. Hoje a gente vai para uma viagem inesquecível pelo universo da infância. A gente desembarca no zoológico para mostrar a importância da conexão das crianças com os animais e também com a natureza.
12: A ideia dos zoológicos, como eu disse, sempre foi esse tripé de conservação, pesquisa e educação. Mas claro que tudo avança, ainda bem, né? Conforme novas pesquisas, enfim. E aí a gente vem tendo um desenvolvimento também no que é a educação, a ciência da educação feita em zoológicos.
11: Em seguida, o aprendizado ele vira uma grande brincadeira no Museu Catavento.
13: O Catavento ele é um museu de ciências para não cientistas. Então, a ideia é despertar o interesse da ciência para todas as pessoas de todas as idades. E nesse contexto a gente acaba atendendo muito bem as crianças. E o que a gente espera? Que esse despertar, quem sabe, não tem alguém envolvido nas ciências, que se formem cientistas, que se interessem realmente e desmistificar a ciência, porque a ciência não é um bicho de sete cabeças. Ciência é para ajudar a nossa vida a ficar melhor.
11: E depois a gente vai direto para a cúpula do Planetário do Ibirapuera, onde a ciência acende o encanto e a curiosidade dos pequenos.
14: Ensinar é uma consequência. Então, se uma criança sair daqui aprendendo alguma coisa, é ótimo, a gente sai feliz. Mas a palavra principal é fascinar. A gente fica aqui, as sessões têm em torno de 40 minutos, uma hora, e a gente não espera que você saia sabendo tudo sobre buraco negro em 40, uma hora. Nem eu sei, então... Mas que você possa depois gerar essa pequena sementinha dentro de você, dessa fascinação que vai fazer que futuramente você acabe buscando isso...
11: Para fechar, a gente conversa com uma psicóloga para entender como todas essas novas experiências, elas moldam o cérebro, o afeto e a criatividade no desenvolvimento infantil.
15: A infância, ela precisa de experiências, né, Pietro? Então, quando uma criança, ela vai a um parque, a um museu, a um zoológico, ou até mesmo a um espaço cultural, ela não está só passeando, né? Então, ela está observando, ela está fazendo perguntas, ela está experimentando, se movimentando e construindo conhecimento a partir daquilo que ela vive.
11: O nosso especial de Dia das Crianças está no ar. E a gente começa aqui no Zoológico de São Paulo, um lugar tão importante para a cidade, onde as pessoas têm a oportunidade de ter contato com os animais, também com o meio ambiente, entender um pouco mais sobre a preservação, principalmente as crianças. Vamos lá conhecer?

0: E a gente já veio aqui com ele quando ele era mais recém-nascido, antes dele fazer um ano. Então acho que ele não tinha muitas memórias ainda. Agora que ele já tem 2 anos, acho que as memórias vão estar mais frescas na mente dele, né?
1: Qual que é a importância desse lugar para a educação do Adam? Porque o que incentivou vocês a trazerem ele aqui?
2: Ajuda na criatividade, no desenvolvimento também. E ele gosta muito dos animais. Em casa fica falando, imitando o macaquinho, imita o leão, o elefante.
0: Ele vê os livrinhos em casa também, né?
3: É muito importante a gente viver esse momento com a natureza, né? Eu, desde criança, acompanho o zoológico. Eu já vim aqui diversas vezes com a escola. O pai da Maria também. As crianças, elas também conhecem um pouquinho. Mas hoje a gente veio mesmo na intenção de mostrar essa proposta para eles. Da natureza, dos animais, dos bichinhos.
4: E aí vem para aproveitar... Só vê pelo livro, né? Agora já reconhece um monte de animal e tira das telas também, né? Não fica refém lá da internet, dos bichos. Vem, interage, cansa e dorme a noite inteira.
1: E vocês estão animados?
5: Tô. Eu nunca vi uma águia na minha vida.
1: O que você mais quer ver aqui no zoológico?
6: Leão. O que eu quero mais ver é o gorila.

0: gente ficar feliz, quanto mais pessoas souberem do nosso trabalho, melhor pra fauna também, né?
1: Com certeza, e é isso que a gente vai mostrar aqui, né, durante a nossa visita. Mas eu queria tocar num assunto da importância, né, desse lugar em São Paulo, numa cidade onde é repleta de prédios e uma vida urbana. Como que você enxerga a importância do zoológico dentro de São Paulo?
0: Bom, a gente sempre trabalha muito aqui com essa questão de reconexão das pessoas com a natureza. Como você falou, né? Tá todo mundo muito distante no dia a dia. Então é o momento dessa pausa, desse lazer que se torna educativo. Porque ele conhece os cuidados que a gente tem com os animais, por que que a gente realiza o trabalho, por que que esses animais estão aqui, que é uma das principais dúvidas das pessoas, né? São animais que vêm de resgates, de apreensões, de transferências entre zoológicos por parcerias de conservação, por exemplo, ou já nascidos aqui. Sim. Então são animais que precisam dos nossos cuidados para que a gente consiga garantir a conservação dessas espécies a longo prazo, né?
1: É, eu queria até que você falasse um pouquinho mais sobre isso, mais detalhado, sobre a questão da importância do zoológico para a preservação das espécies e também para essa educação, né, para as pessoas que vêm aqui, porque às vezes a gente pensa que, ah, zoológico é só entretenimento, mas não, tem muito além, né, tem a mais. Me explica, por favor.
0: Claro, a gente tem um tripé, digamos assim, que é conservação, pesquisa e educação. E para tudo isso acontecer, claro, bem-estar animal. Então a gente pode garantir que todos os animais aqui têm sua qualidade de vida, né, para sua rotina do dia a dia. E com o cuidado desses animais, a gente consegue ter mais conhecimento sobre as espécies, de protocolos, de cuidados, né? Quanto mais pessoas souberem como cuidar daquele animal, mais chances a gente tem de que ele continue existindo na natureza, aliado a isso, os programas de conservação, efetivamente. Então, é ter essas populações de segurança, essa reserva que a gente diz de animais, para qualquer trabalho que seja necessário de recuperação dessa espécie. E aliado a tudo isso, claro, a educação. Que todas as pessoas que vêm, que visitam, que conhecem os animais, né, as problemáticas, a gente tem ambientes que trazem isso, né, que a gente visitou, por exemplo, o espaço do axolote. Então tem toda uma comunicação falando sobre a espécie, sobre as ameaças, sobre como ajudar na conservação. Porque é assim, todo mundo vira um aliado. A gente quer aliados, multiplicadores. E até a nossa apresentação educativa, a gente tem uma nova apresentação, começou esse ano aí pro público, com participação de aves, né? Que são os nossos convidados especiais. E o foco é justamente que todo mundo saia entendendo o papel do zoológico e que eles, é a palavra que a gente usa, né? Podem ser protagonistas dessa mudança, né? Dessas ações de conservação.
1: A gente tá fazendo esse especial dia das crianças também, né? A gente vê aqui muitas crianças visitando o zoológico. Queria que você falasse um pouquinho também sobre a importância desse lugar para a formação dessas crianças e o que que elas encontram aqui para aprender de uma forma leve, fácil e também divertida.
0: Então, esse é o nosso propósito, né? Sempre que a gente vai pensar numa atividade, é ver o que que o público já conhece para facilitar essa associação com o mundo, né, que eles têm no dia a dia, com as reportagens, com a TV, com a tecnologia, mas ao mesmo tempo com a informação que é importante sobre a espécie. Muitas espécies não são conhecidas, então a visita ao zoológico vai proporcionar que essas visitantes e as crianças conheçam animais até então desconhecidos. E a gente sempre fala que o primeiro passo é esse conhecimento, que agora eu conheço, tá, agora eu entendo o que que eu posso fazer. E aí a gente entra com essa ação educativa mais prática, né? E as pessoas entenderem como que elas podem ajudar no dia a dia com as suas ações.
1: E essas ações começaram há pouco tempo? Explica pra gente essa mudança também do zoológico, né? Em relação a trazer ambientes que as pessoas podem ali entender mais sobre os animais, sobre a natureza.
0: É, então, a ideia dos zoológicos, como eu disse, sempre foi esse tripé de conservação, pesquisa e educação. Mas claro que tudo avança, ainda bem, né? Conforme novas pesquisas, enfim. E aí a gente vem tendo um desenvolvimento também no que é a educação, a ciência da educação feita em zoológicos. E com isso, novos ambientes, mais temáticos, os próprios recintos, né? Com mais complexidade. E as ações que a gente faz educativas, a gente tem aí a remodelagem das visitas educativas e dessas atividades para o que a gente chama de público espontâneo. Então, estou lá com a minha família em casa, decido vir no fim de semana no zoológico, o que eu vou ter de atividade, né? Não sendo uma escola que eu vou ter a visita guiada. A gente tem atividade para todos os públicos aqui.
1: Tem o zoológico, tem o safari. Explica pra gente também outras coisas que eles podem encontrar aqui.
0: Isso, então a gente tem aqui três parques, né, muito importantes: o zoológico, o safari, que é um passeio mais imersivo e que é um passeio totalmente guiado. Então, cada caminhão vai um educador. Então, a visita por si só já é uma experiência educativa. Sim. E a gente também tem o jardim botânico, que aí é mais voltado à conservação de plantas. Tanto plantas do Brasil, quanto de outros países também, onde a pessoa pode ter maior proximidade com esse universo da vegetação, das florestas. Então, são três partes imperdíveis.
1: Legal. E você tá aqui todos os dias. Conta pra gente como é que você enxerga as crianças tendo contato. Qual que é a reação delas? Como que elas saem daqui?
0: Então, é muito legal, né? Porque esse mundo novo pra elas. A gente disse que algumas crianças são mais atentas, outras vezes. A gente passou por um momento bem legal agora, enquanto a gente tava passeando pra vocês conhecerem o zoológico. Sim. Tinha um painel, uma das crianças parou pra ler. Foi. E aí ela já viu uma curiosidade, falou: nossa, esse animal só existe em um lugar do mundo. A colega não queria, mas ela falou: você viu que só tinha esse animal em outro lugar? Então, assim, a gente vai fazendo essa questão de
1: multiplicadores. A Thaís comemorou, tá, gente?
0: Comemorei. O educador fica feliz quando alguém entende esse trabalho, né?
1: Então, fazendo essa questão de multiplicar a palavra ali, né? E as pessoas saírem mais educadas daqui.
0: Com certeza. Quando uma pessoa aprende e vai divulgando, então toda vez que você visita o zoológico, posta, divulga, comenta com amigo, familiar, fala: foi muito legal a visita, vai você também. Esse trabalho tá sendo ampliado, né?
1: Uhum. E é muito legal pra geração que tá vindo aí, né? Porque a gente tem falado sobre essa geração muito ligada à tela, a celular, a rede social. Quando a gente tá nesse ambiente, a gente esquece um pouquinho o que tá aqui na nossa mão e começa a ter uma outra visão do mundo também.
0: Sim, a gente escuta muitos relatos, né? De pessoas que falam: nossa, até respiro diferente, esqueço que tô dentro da cidade de Pedra de São Paulo, porque é muita vegetação. A gente tá dentro de um parque que é uma unidade de conservação, então tem toda essa mata nativa protegida também. E os pais, né? A gente vê muito esse incentivo de ter um momento em família, que às vezes cada um na sua tela se pede. Então é estar juntos naquele momento, conversando, vendo, observando, é uma dinâmica diferente.
1: Qual que é o principal objetivo, então, do zoológico com essa nova questão, né, de ter ambientes ali educativos? Qual que é o principal objetivo de vocês para as crianças que estão vindo visitar aqui o zoológico?
0: É justamente proporcionar que, mesmo que ela não esteja sendo acompanhada por alguém da equipe do zoológico, por conta própria ela possa ter acesso a essas informações, ter essa sensibilização, entender que ela pode sair daqui protegendo mais os animais.
1: Vocês estão vendo, né? Atrás da gente aqui, crianças passando. Então, o zoológico, sim, é um lugar para essas crianças saírem daqui muito bem educadas, né? E com muito conhecimento, que eu tenho certeza que vão aprender bastante por aqui. Inclusive, Dia das Crianças está chegando. Qual que é a programação especial que o zoológico está preparando?
0: Então, sempre as nossas programações, né, elas vão sendo divulgadas aí nas nossas redes sociais. Então, o que a gente está preparando vai estar por lá em breve. Mas, assim, o que a gente tem de atividade fixa, independente do período, é justamente essa apresentação educativa, né, com as aves. Todo mundo pode vir para entender mais o papel do zoológico e ter esse momento bem especial.
1: Das 10 horas da manhã e também 2 horas da tarde, é isso?
0: Isso, duas vezes ao dia, 10 da manhã e 2 da tarde.
1: Todos os dias?
0: Todos os dias na nossa Arena Reconecta.

0: olha, a gente deu uma passadinha aqui no Mundo Dino pra Thaís explicar pra gente as atividades em paralelo, né, que tem aqui também no zoológico, que as pessoas podem aproveitar. Conta pra gente.
1: Isso, a gente tem atividades opcionais, né? Então faz o zoológico e ainda tem mais aventura. A gente tem o Mundo Dino, então pra todo mundo que é apaixonado aí pelo mundo dos dinossauros, da paleontologia. Claro, criança adora bastante, mas adulto também aproveita. E o passeio de barco, que é o Aquazoo. Também é um passeio muito família, com uma visita guiada, uma contemplação no lago, uma atividade bem bacana. E vale falar das estruturas que a gente tem para quem tá fazendo o passeio, que é sempre uma preocupação para os pais, né? Vou com criança pequena, a gente tem, por exemplo, banheiro família. Legal. Então, com toda a estrutura para trocar criança, para esquentar alimento se precisar. E aí, para isso, a gente também tem áreas de piquenique espalhadas ao longo do parque. Uma dessas áreas de piquenique, inclusive, conta com o parquinho, então o pai pode descansar da caminhada e a criança continua ali gastando energia, aproveitando tudo.
0: É legal a gente falar que o zoológico aqui é o maior da América Latina. Isso. Então tem que ter essa estrutura mesmo para receber todo mundo.
1: É, porque aqui é um passeio que você pode passar o dia mesmo. O legal é se programar para passar um bom tempo no zoológico, para caminhar, conhecer todos os animais, tirar fotos e aproveitar todas essas estruturas. Então descansa um pouquinho, continua o seu passeio. Tem bebedouros espalhados também, então você consegue fazer um passeio com toda a estrutura.

0: A gente tá aqui agora visitando o Palito, que é uma girafa, gente. Palito que é pai já, certo, Thaís?
1: Pai, vai ter um Dia das Crianças especial aí com seu filhotinho.
0: Tá vendo, gente? Ó, a gente veio entender um pouco como que funciona a vida dos animais, então, aqui no zoológico. O Palito, como eu falei, é pai, tem ali as suas crias. Como que funciona quando um animal nasce aqui no zoológico?
1: Primeiro, vale reforçar com todo mundo que a reprodução é controlada, né? Como a gente já falou em outros momentos, todo animal tem um propósito para estar no zoológico. Então, assim, é uma espécie que precisa ser reproduzida por uma questão de bem-estar ou de conservação, de manejo da população. Então, sim, a gente vai reproduzir, garantindo que vai ter estrutura e recursos suficientes para isso. Então, o primeiro passo é planejar se vai reproduzir ou não.
0: Entendi.
1: E aí, a família vai crescendo, como aconteceu aqui.
0: Muito bom. E quantas espécies a gente encontra aqui? Quantos animais a gente encontra? Já que, como a gente falou, né, é o maior zoológico da América Latina, tem animal demais.
1: Sim. A gente tem aqui cerca de 300 espécies e mais de 2.500 animais para o público conhecer. E são de diversos grupos, né? Tem os mamíferos, que são os famosos, a fufofauna, que a gente fala, né? Como as girafas. A gente tem muitas aves também. E o grupo dos menos conhecidos, os répteis, os anfíbios, os invertebrados. Então tem aí animal para todos os gostos, digamos assim.
0: O que as crianças mais gostam de ver?
1: Ah, tem as crianças que são dos mais populares, como girafa, rinoceronte, leão. Mas tem as crianças que já têm esse olhar direcionado, que preferem serpentes, que preferem aranhas, outros animais menores. Tem as crianças, esses dias conheci um que ele falou que ele quer ser ornitólogo. Então ele já sabe que o profissional especialista em aves é o ornitólogo, queria vir ver aves. Então tem várias diferentes querências aqui, né?

0: gente está aqui num lugar que ele é dedicado para as iniciativas de conservação do zoológico. Thaís, explica pra gente um pouco mais sobre essas iniciativas.
1: Sim, a gente tem várias espécies aqui no zoo que a gente participa dessas iniciativas de conservação, mas a gente criou esse espaço, que é o Bosque da Conservação, justamente para enfatizar muito isso com o visitante. Então, por exemplo, nesse espaço são apenas espécies brasileiras que estão em algum nível de ameaça de extinção e que o zoológico está inserido em alguma iniciativa de conservação, né? Além das outras que ficam aí pelo zoo.
0: A gente, inclusive, tá na frente do ambiente onde fica a ararinha azul, né? Que é uma espécie que tá em extinção. Conta pra gente como é que tá funcionando esse processo de conservação aqui.
1: Então, a gente, só esqueci de falar antes, complementando, a gente tem mais de 40 iniciativas ao todo. Um desses exemplos é o da ararinha azul. É uma espécie que agora já está novamente extinta na natureza, então não tem mais nenhum animal desses vivendo em natureza. Todos eles estão sob cuidados humanos em zoológicos, né? Então a gente tem aqui uma população dessa espécie justamente para ampliar os estudos e tentar a reprodução para aumentar essa população, pensando aí no futuro deles, né?
0: Quanto tempo que ela já está aqui?
1: Elas chegaram pra gente, está completando aí seus 3 anos, né? Então a gente desenvolveu qual o protocolo de manejo, os cuidados que elas precisam, e agora é só torcida mesmo.
0: Vamos torcer demais. E tem uma outra espécie também aqui.
1: Tem, então nesse espaço a gente tem várias. A gente tem, por exemplo, o mutum de Alagoas, que é outra espécie já extinta em natureza, que os visitantes podem conhecer aqui. E as araras azuis de Lear, né? Até uma curiosidade, existem 3 espécies de arara azul. Todo mundo fala arara azul. São 3 espécies diferentes. Aqui no zoo a gente tem as 3 para conhecer. E a outra, né, além da ararinha azul, que é a famosa do filme, a gente tem a arara azul de Lear, que é uma espécie também que a gente atua aí na conservação. Já foram mais de 20 nascimentos que a gente teve. E, inclusive, desses animais nascidos aqui, 5 já voltaram para a natureza. Então, animais nascidos aqui no zoológico, né, com todo o nosso cuidado, nosso preparo, hoje já estão aí complementando, né, aumentando a população da espécie no ambiente natural.
0: É muito legal que as pessoas, elas vêm para cá para aprender um pouco mais sobre isso também, né? Porque o processo ali de conservação é um processo demorado. As pessoas têm que entender que quando tá extinto mesmo. E o negócio tem que melhorar cada dia mais com o processo de conservação, que é ali passinho de formiga, né?
1: Isso, é um processo muito complexo, que não é de um ano pro outro. Então são processos de longo prazo. A gente faz planejamento aí de 5, 10, 30 anos para a espécie, que dependem de muitos recursos, tanto humanos, né, de pessoas para fazer monitorias, cuidados, os preparos desses animais, planejamentos e também, claro, de recurso financeiro, né, para que a gente possa ter toda a estrutura necessária. Então, por isso que é um processo amplo, mas que o visitante estando aqui, ele nos ajuda muito.
0: Bom, e além desse espaço, né, de conservação, a gente também encontra aqui no zoológico animais que a gente não encontra aí pelo Brasil. Conta pra mim.
1: Isso, são o grupo de animais que a gente chama de exóticos, que eles não vivem nas florestas ou nos ambientes brasileiros, e sim em outros lugares do mundo, como África, Ásia, né, América do Norte ou Austrália, por exemplo.
0: Tem o feneco.
1: O feneco clássico, né, que as pessoas conhecem aí de personagem de filme, por exemplo, que é uma espécie africana, é considerada a menor raposinha do mundo. Então é um dos exemplos que pode conhecer aqui, mas vários outros, né? Tem os cangurus aí, símbolos, né, australianos. Tem outros animais africanos emblemáticos, como rinocerontes, as hienas. E tem animais de outros continentes, como os tigres, que são asiáticos.
0: É legal a gente falar, desses animais, porque às vezes, né, as crianças vêm nos desenhos. Então, quando elas vêm aqui pro zoológico, elas vêm real time. É muito legal isso.
1: É, né? E aí, às vezes, o que é bacana desse espaço? Ela vem para conhecer um tigre, um rinoceronte, e aí descobre nesse espaço uma outra espécie brasileira que ela nem sabia que existe. Sim. E que aí vive na região, no estado dela, e que ela passa a conhecer e querer proteger também.
0: A gente tem uma parada obrigatória, que é o Museu Catavento, um lugar, gente, no centro de São Paulo, onde o conhecimento, ele ganha vida. Vamos lá conhecer? E além disso, disso, a gente não poderia deixar de falar com a Ana Lima, ela que é coordenadora de exposições e também programações aqui, programações culturais, na verdade, aqui do Catavento. Ana, muito obrigada por você receber a gente. Casa está cheia hoje.
2: Ah, muito obrigada por nos atender. Realmente a casa está cheia, a gente quer que a casa fique mais cheia até o final do mês de outubro aqui com a gente.
0: Até porque outubro, né, mês das crianças, tem que encher cada vez mais mesmo. Mas, Ana, eu queria trazer aqui para o nosso assunto essa questão do catavento ser tão importante para a infância. Eu queria que você falasse um pouquinho sobre isso, essa questão do catavento estimular as crianças, trazer o conhecimento.
2: O catavento, ele é um museu de ciências para não cientistas. Então, a ideia é despertar o interesse da ciência para todas as pessoas de todas as idades. E nesse contexto a gente acaba atendendo muito bem as crianças. E o que a gente espera? Que esse despertar, quem sabe, não tem alguém envolvido nas ciências, que se formem cientistas, que se interessem realmente e desmistificar a ciência, porque a ciência não é um bicho de sete cabeças. Ciência é para ajudar a nossa vida a ficar melhor.
0: A gente espera então que saiam cientistas daqui, né, Ana?
2: Quem sabe um Nobel, opa!
0: A gente quer bastante. Bom, a gente está numa era que é uma era muito do celular, das telas, né? A gente vê as nossas crianças cada dia mais imersas ali a esses aparelhos. Como que o Museu Catavento faz com que essas crianças saiam dessas telas e coloquem ali a mão na massa?
2: Isso. Nós temos aqui que colocar as pessoas para experimentar. O Catavento parece que é tudo cheio de brinquedos, de diversão, mas tudo que tem aqui é um experimento. Um experimento que você entende o conceito científico de uma maneira divertida. É essa a nossa ideia, é essa a nossa pretensão em fazer com que as pessoas realmente, crianças, larga um pouquinho a tela, não fica só olhando o que os outros estão fazendo, venha fazer.
0: Inclusive, seria minha próxima pergunta. A gente estava conversando aqui antes da entrevista sobre o impacto, né, das crianças brincarem e aprenderem brincando. Qual que é o impacto disso? Você que trabalha aqui e vê essas crianças tendo contato, né, com tudo isso que o Catavento proporciona diariamente.
2: O Catavento já está aí com 16, 17 anos, acho, de existência, e nós já temos, assim, ex-crianças, vamos dizer, né? Eram crianças, vieram aqui, e a gente já tem relatos, muitos relatos de pessoas que se incentivaram a uma formação científica, ou mesmo não científica, a uma formação cidadã, depois que passaram aqui pelo Catavento. Que estudar é bacana, é gostoso e é divertido.
0: Legal, então influenciando aí pro bem, né? Que eu acho que é o mais importante. A gente tá falando de um lugar também que tá no centro de São Paulo. Queria que você falasse um pouquinho sobre essa localização do museu, pra importância da cidade socialmente e culturalmente também, para as famílias que vêm, as famílias paulistanas que vêm visitar aqui o museu.
2: Nós estamos localizados aqui bem do centro, né? Aqui, ao lado do Mercadão, ao lado do Parque Dom Pedro, mas hoje é o Catavento. O Catavento já virou um ponto focal aqui. Agora as coisas estão próximas ao Catavento. Vamos ter um Sesc aqui ao lado. Então a gente acredita que o Catavento deu um pontapé muito importante para que esse espaço tão próximo, tão bom em questões de transporte e acesso, também seja um acesso para que as pessoas venham e se sintam em casa. Nós recebemos aqui muitas pessoas que, inclusive, elas vêm para cá para fazer piquenique nos nossos jardins. Já se sentem em casa. Então, é um local que realmente é um polo de atração e, apesar de ele ser totalmente para difusão científica. Não vamos esquecer disso. Mas ele é uma casa realmente que atende muito bem todas as pessoas e é para se sentir em casa mesmo.
0: Virou referência, a gente pode dizer assim, né? Queria falar um pouquinho sobre a programação, então, do museu. As crianças, as famílias vindo para cá, o que que elas podem encontrar?
2: Nossa, tocou num assunto muito bom, porque nós temos novidades agora para esses dias. O atendimento normal aqui do Museu Catavento é de terça a domingo, certo? Né? E todas as terças-feiras é gratuito, mas nós temos novidades agora para esses dias. Domingo, dia 11, gratuito. Dia 12, segunda-feira, o museu vai abrir exclusivamente para atendê-los, também vai ser gratuito. E dia 13 já ia ser grátis mesmo. Então, gente, não tem como não vir ao Catavento. Pode vir que não vai ser essa questão. Então, e temos uma programação especial que nós formamos para esses dias. Desde o dia 9, 9, 10, 11 e 12, vamos ter no nosso auditório um espetáculo que fala para todas as idades sobre a questão de mudanças climáticas e as questões ambientais. É curtinho, é para todo mundo ter aquela pausa aqui do passeio, da visita aqui no museu, algum leve levar meia hora, fica ali no nosso auditório, veja essa peça e lembrem-se, né? Nós temos aqui essa questão muito importante das mudanças climáticas. Temos uma parceria com a UFABC, que vai trazer duas oficinas temáticas, uma sobre por que que a Lua tem buraquinhos, né? Vamos saber por quê. E qual o movimento das estrelas segundo os nossos povos originários.
0: Jornada de descobertas não para por aqui, tá? Saindo das experiências incríveis do Catavento, a gente segue direto pro coração do Parque Ibirapuera. É hora de entrar na cúpula do planetário e viajar pelo universo através do olhar das nossas crianças. O planetário do Ibirapuera é um dos patrimônios científicos e afetivos mais emblemáticos de São Paulo. Sob a sua cúpula icônica, a experiência vai muito além de uma simples aula de astronomia. É um mergulho onde o céu noturno, muitas vezes encobertos aí pelas luzes da metrópole, se acende com clareza absoluta sobre a cabeça dos visitantes. E para as crianças, a projeção de milhares de estrelas, planetas e galáxias transforma conceitos complexos do cosmos em pura magia visível. É um espaço onde o encantamento ele abre portas para o pensamento científico, despertando ali nas crianças a noção de escala, a curiosidade pelo desconhecido e o respeito pelo nosso próprio planeta, como comenta o supervisor de astrofísica do planetário, Marcelo Rubinho.
3: Gosto de lembrar, né, que nós, os astrônomos de São Paulo, a gente é equivalente ao oceanógrafo de Minas. A gente não tem um ambiente de trabalho favorável. Então, o planetário ele acaba se tornando uma arca de um céu perfeito que muitas vezes muita gente aqui de São Paulo nem sabe como deveria ser o céu. A gente está tão acostumado com o céu vermelho, meio avermelhado, poluição meio nublado, esse clima de São Paulo bizarro, que noite faz frio, dia faz um calor absurdo, e a gente esquece como é o céu, como seria um céu perfeito. Então, o planetário, esse planetário aqui é o planetário professor Aristóteles Orsini, e é o primeiro planetário do Brasil. Esse foi aqui, a gente ainda existem discussões se foi o primeiro da América Latina, mas do Brasil ele foi o primeiro a ser trazido. E ele inaugurou assim um ambiente em que a gente sai lá do centro de São Paulo, todo cheio de carros, de barulhos, e a gente entra no parque aqui do Ibirapuera, onde já é um ambiente verde, e a gente entra aqui no planetário, que é um ambiente mais silencioso, é um ambiente pra gente admirar as estrelas, admirar um céu que muitas vezes a gente não conhece, e esquecer um pouco do mundo lá fora, assim, e gastar o tempo aqui, um pouco aqui. Eu até falo que não tem problema, tem muita gente que fala assim, eu fui dormir. Pode dormir, aqui é um ambiente pra você estar seguro, e o ser humano é um dos poucos animais que dorme apreciando as estrelas, então tá permitido, fica à vontade para você quiser observar. Então sim, esse é um ambiente importantíssimo aqui para São Paulo, a gente entrar de novo em contato com a astronomia e a gente conhecer o céu como ele deveria ser. Principalmente aqui em São Paulo, cidade grande, as crianças às vezes elas crescem sem saber, sem ter a possibilidade de ir pro interior, né, de conhecer o céu conhecido é apenas um céu da internet, um céu de filme, e a gente não sabe, a gente não tem essa tradição de apreciar o céu aqui em São Paulo, e as crianças quando elas vêm aqui, conhecem aqui, elas se maravilham por esse momento. Esse é um momento em que a palavra aqui do planetário é fascinação. A gente não tem intenção de ensinar. Isso pode ser até chocante, porque ensinar é uma consequência. Então, se uma criança sair daqui aprendendo alguma coisa, é ótimo, a gente sai feliz. Mas a palavra principal é fascinar. A gente fica aqui, as sessões têm em torno de 40 minutos, uma hora, e a gente não espera que você saia sabendo tudo sobre buraco negro em 40, uma hora. Nem eu sei, então... Mas que você possa depois gerar essa pequena sementinha dentro de você, dessa fascinação que vai fazer que futuramente você acabe buscando isso. Por isso que o planetário às vezes é culpado de muitos astrônomos se tornarem astrônomos, porque eles vieram no planetário, se fascinaram com esse céu, viram um ambiente maravilhoso e descobriram que essa ciência é incrível. Ao entrar aqui, a gente, por exemplo, não é permitido o uso de celulares. Isso não porque a gente não quer que a pessoa veja, mas justamente porque qualquer tipo de luz vai afetar a nossa visão do céu. Então, nesse momento que você entra aqui, você está meio que isolado do universo. Isso talvez seja uma coisa nova, mas você tem todo um ambiente de descobertas incríveis que você vai passar. Então, a gente tem muitos casos de crianças que saem com muitas questões, que ficam, param a gente na porta, falam, não, mas o que você quer dizer? Isso aqui, e começam a criar várias dúvidas, porque a gente abriu uma porta diferente para elas, talvez com algum conteúdo que ela nunca lidou ou pôde presenciar. E graças a isso pode gerar eventos futuros. A pessoa pode falar, eu gostei muito dessa área, gostaria de ir para uma, não só para a área da astronomia, ela pode parar na, gostar, falar, olha, gostei tanto que agora vou virar biólogo, quero aprender para ver se eu conheço as outras criaturas desse planeta. E por aí vai. Eu vejo o planetário como uma porta de entrada para você conhecer um universo científico. Você conhecer um pouco um ambiente que você talvez você passe a sua vida toda sem ver. Talvez você nunca vá pro interior e fique aqui em São Paulo e achando que o céu é sempre cinza. É normal, o céu tá cinza. O planetário, a gente tem sessões gravadas, que são sessões de áudio aqui que a gente toca para as pessoas, e tem sessões ao vivo. As sessões ao vivo são um astrônomo que, ou eu, ou algum dos outros astrônomos que trabalham aqui, apresentando a sessão mesmo, a gente fazendo ela. E elas são especiais porque a gente faz pelo menos uma vez por mês, geralmente ligada ao mês comemorativo, Dia dos Namorados, tem sessão de Natal. Esse mês de outubro a gente vai ter nossas programações normais, todas as sessões gravadas. No dia 10 a gente vai ter também a sessão especial ao vivo do Último Céu dos Dinossauros. Dia 11 também, de novo, Último Céu dos Dinossauros. Dia 12, além da sessão que a gente tem uma sessão infantil do Show da Luna, acho que as pessoas conhecem o desenho animado Show da Luna, a gente vai ter uma sessão especial para a Theia. E essa sessão a gente reduz um pouco a luz, a gente não deixa a luz muito forte, a gente diminui um pouco o som e a gente faz alguns cuidados para atender esse público. Também é aberto para todo mundo. E ainda final do mês, na verdade comecinho do mês que vem, lá pro dia 2, a gente ainda vai ter nossa sessão de Halloween, que jogamos um pouquinho pro dia 2, que é dia dos finados, tem mais a ver com a gente.
0: E ver os olhos das crianças se fascinarem diante da imensidão desse céu é a prova viva de que o conhecimento, ele se consolida no encanto, né? Mas toda essa maratona, desde o contato com a natureza no zoológico, as descobertas do catavento e a imersão no planetário, tudo isso vai muito além de um dia de diversão. Cada nova textura, animal e estrela apresentados à criança funciona como um verdadeiro estímulo para o cérebro em formação. Para entender como essa bagagem e novas experiências e memórias afetuosas impacta diretamente o desenvolvimento cognitivo, emocional e a criatividade dos pequenos, a gente conversa então com a psicóloga infantil Mariane Martins.

0: gente fala sobre a infância, a gente diz que é o primeiro terreno, né, que a gente habita e que é onde a gente vai ter os primeiros estímulos de todos os sentidos para o desenvolvimento também cerebral. Porque é só lá na fase adulta que o cérebro ele termina de se desenvolver. Então, na infância que a gente tem que promover nessas estimulações para que esse cérebro ele consiga crescer, né, terminar de se desenvolver de uma forma mais saudável.
1: E a gente tá abordando, né, a infância aqui em São Paulo, principalmente. São Paulo é uma cidade ali que, né, inteira de descoberta. Tem vários lugares para as crianças irem e para ainda mais ter essa bagagem de conhecimento, enfim. Eu queria entender um pouquinho como essa possibilidade de explorar novos lugares e ter diferentes experiências também contribui, então, para o desenvolvimento dessas crianças.
0: Ótimo. Bom, eu costumo dizer que a infância, ela precisa de experiências, né, Pietro? Então, quando uma criança, ela vai a um parque, a um museu, a um zoológico,

0: Paulo que podem ser mais frequentados pelas famílias, né? Então, eu costumo dizer dos parques, dos museus, dos zoológicos, né? Então, o que eu tinha dito na resposta anterior, acho que são lugares que vale super a pena a criança poder ter essa oportunidade de estar frequentando junto com as famílias para poder auxiliar nesse desenvolvimento também dela.
1: Então, acho que você já até responderia essa próxima pergunta que eu vou te fazer, porque além da escola e da casa ali, que a gente fala muito, né, de quando a criança tá se formando, precisa muito para a escola, precisa também ter o conhecimento dentro de casa e tudo mais. Que tipo de experiência uma criança precisa ter para ampliar, então, a forma como ela enxerga o mundo?
0: Isso. Então, são experiências que vão trazer essa exploração dos cinco sentidos que a gente fala, né? Então, experiências que vão ativar ali a visão, que vão ativar o tato, que vai ativar a audição, que a gente consiga explorar toda essa parte sensorial das crianças, né, de uma forma geral, que é o que vai ajudar no desenvolvimento também do cérebro, né? Que nem eu disse lá na nossa primeira pergunta, que a infância ela é tão importante, né, a gente ter essas estimulações. E se eu for levar as crianças, né, nesses ambientes, eu vou propor que ela também preste atenção nesses sentidos. Então, por exemplo, se eu levo ela num parque, eu vou ajudar ela a prestar atenção ao redor. Então, o que você está vendo nesse parque aqui? Você consegue me dizer se você vê cores diferentes? Qual que é o som que está vindo? Será que a gente consegue sentir um cheiro diferente do que a gente sentiu lá na nossa casa, por exemplo, hoje? Sabe? Então, ir auxiliando a criança a se conectar com os cinco sentidos quando ela estiver fora do ambiente da casa também.
1: Queria que você falasse dessa importância de ter esses lugares que as crianças, elas não têm a obrigação de aprender ali de uma forma chata, mas brincando, né, de uma forma leve e divertida. Qual que é a importância disso, de ter esses duas coisas juntas?
0: A gente fala do brincar livre, né? Então, tanto brincar livre quanto brincar estruturado, eles são importante para o desenvolvimento da criança. Porque o brincar, de modo geral, é a comunicação da criança, né? Então, é por meio do brincar que a criança ela vai expressar a forma como ela está se sentindo. Então, muitas vezes, ela não consegue trazer em palavras. Então, por meio desse brincar livre, é onde ela vai conseguindo comunicar as coisas que ela está vivendo. Então, é muito importante ela ter esses espaços, né, de conexões livre também, para que ela consiga, né, ir elaborando e criando possibilidades que sejam positivas aí para o desenvolvimento como um todo dela.
1: A gente está numa era também de muita tecnologia, né? Eu queria abordar isso aqui também na nossa pauta, porque hoje com tanta tecnologia e informação assim ao nosso redor, como é que os pais podem equilibrar esse universo digital com essas experiências fora das telas?
0: Essa é uma boa pergunta, inclusive, né? Eu costumo dizer que as crianças, elas costumam ser seres, né, que vão estar ali em constante observação também do ambiente, né? Então, se os pais estão em contato ali direto também com as telas, eles também já vão ser um ambiente que a criança ela vai tendo ali como referência e exemplo. Se eu tiver uma rotina que é totalmente voltada para a tela, e aí eu falo pro meu filho que tela em excesso não é legal, se ele vê você fazendo, ele automaticamente vai querer também explorar mais, conhecer mais esse universo, né? Então, eu costumo dizer que é importante, antes de mais nada, a gente ter uma consciência do digital como um todo, sabe? Eu sei que a gente está numa era mais digital, né? Uma era onde é um pouco mais difícil realmente a gente ficar distante das telas, mas é importante a gente trazer essa consciência primeiramente enquanto cuidadores, né? Para a criança. E trazendo o equilíbrio no dia a dia, eu acho que vale a pena a gente se apoiar no limite que a Sociedade Brasileira de Pediatria já trouxe pra gente, né? Acho que a gente pode procurar isso, o que é esperado para cada faixa etária em referente ao limite de telas, né? E aí, a partir disso, a gente ir estimulando, a gente ir promovendo com a criança outras maneiras de acesso que ela possa, né, ali desenvolver, se brincar, que não seja com o uso da tela, por exemplo, né? Então, o que eu vejo muito dentro do meu consultório é a tela, ela entrando como se

0: fosse uma, um apoio, né, uma rede de apoio, vamos dizer assim, para os momentos assim, quando os cuidadores não conseguem estar em tempo real ou presente com a criança, sabe? E aí a tela acaba entrando nesse lugar para auxiliar e dar esse apoio, mas a gente sabe o quanto que acaba sendo nocivo realmente quando entra em excesso ou quando a criança também não está sendo supervisionada, enfim. Então é importante os cuidadores entrarem nessa conexão com as crianças no sentido de pensar com eles em estratégias do que fazer fora da tela. Mesmo quando eles não conseguem estar em tempo integral, precisa ter mecanismos de segurança também para essas crianças quando elas estiverem estando, né, em acesso com a tela.
1: Perfeito. E no Dia das Crianças, né, eu queria trazer também essa abordagem aqui, além dos presentes aí, que realmente pode fazer diferente, pode fazer diferença na vida de uma criança.
0: Então, vamos usar essa frase que você acabou de iniciar, né? Além dos presentes, o que pode fazer diferença é a presença, né? Então, eu sempre falo isso para os pais, né, para as figuras de cuidado de modo geral, que a presença é o que vai trazer retorno lá no futuro também, porque é a partir da presença que a gente vai criando, né, conexões e vai gerando ali memórias que são memórias afetivas, né? E aí lá na frente é onde a gente vai se lembrar mais. Então a gente vai se lembrar muito mais desses momentos de presença do que dos momentos dos presentes.
1: Mari, como é que você está vendo as crianças de hoje em dia, fazendo uma comparação então com a geração anterior? Principalmente porque a gente está falando sobre essa questão de Dia das Crianças e das crianças aprenderem, né, com outros, ou em outros lugares, de outras formas. Queria que você fizesse essa análise também.
0: Bom, são gerações diferentes, né? Então se a gente for parar para poder falar aqui, fica até um pouco muito reducionista, né? Porque tem vários estudos que vão trazendo esse lugar para a gente poder pensar sobre o desenvolvimento do ser criança nas eras anteriores e na era de agora, né? Mas o que a gente pode levar em consideração é que a geração que não tinha uso de telas, por exemplo, era uma geração que tinha mais contato com esse brincar livre que a gente fala, né? E hoje, a geração que está já inserida, né, nesse universo telas, a gente consegue ver crianças mais conectadas com esse universo de tela e deixando de brincar, né, de brincar fora da tela, que a gente sabe que é tão importante, né? Então falamos aqui nessa entrevista sobre todos os aspectos de importância desse brincar livre também. E aí o que eu vejo de diferença é que lá atrás as crianças dessa outra geração que não estavam conectadas tanto com tela são crianças que tiveram mais oportunidades, né? Que tiveram mais estimulações que hoje essas crianças de hoje em dia não estão tendo tanto, né? Uhum. E aí a gente tá levantando a bandeira, né? Nós enquanto profissionais da infância, né? Falando cada vez mais sobre a importância do brincar, né? A gente consegue ver várias literaturas trazendo esse tema. Eu mesma sou coautora de um livro que se chama Mamãe, Papai, Vamos Brincar. Uhum. A importância do brincar e as nuances das relações pais e filhos, em vários livros com esse tema, justamente para que a gente possa resgatar, né, essa importância desse brincar que lá naquela geração sem telas tinha mais.
1: O que que nós adultos a gente pode aprender então com essas crianças, já que a gente está no Dia das Crianças?
0: Olha, eu costumo dizer que as crianças, elas são uma caixinha de surpresa e elas sempre têm muito que agregar para nós no quesito também de criatividade, sabe? Porque o adulto, quando a gente se torna adulto, a gente tem tanta responsabilidade do universo adulto, né? Que a gente vai deixando de se conectar com aquela criança que um dia a gente foi. Então, quando a gente tem essa oportunidade de fazer essa conexão, né, com as crianças, a gente vai vendo como as coisas elas podem ser leves, também, né? Então, se conectar com crianças, eu falo que é isso. A gente pode aprender sempre junto com elas uma maneira diferente de olhar para o nosso viver, né? Então, maneiras mais criativas de lidar até com os problemas que a gente encontra no nosso universo enquanto adulto.
1: Com toda certeza. Inclusive, indo para esses lugares junto com essas crianças, a gente também volta a ser criança um pouquinho, certo, Mariana? A gente visitou o zoológico, visitamos o planetário, a gente foi, enfim, no Museu Catavento, a gente volta também a ser criança com essa, acompanhando essas crianças, com essa experiência com essas crianças também.
0: Com certeza. E é exatamente nesses momentos que a gente aproveita para fazer conexões e fortalecimento de vínculo, contando sobre as nossas experiências que a gente já teve enquanto criança, às vezes até em ambientes como esses lá atrás, né? Uhum. E a gente vai aproveitando para dividir isso com as crianças que a gente está convivendo, compartilhando esses momentos.
1: E o nosso especial de Dia das Crianças vai chegando ao fim, mas a nossa mensagem principal fica com você. Hoje a gente viu que o zoológico, o catavento e o planetário, eles são muito mais do que passeios, né? Eles são portais, portais para a imaginação, para o afeto e para a construção do futuro dos nossos pequenos. Que nesse Dia das Crianças e em todos os outros dias do ano, a gente não se esqueça de incentivar a curiosidade, de desacelerar a rotina para brincar junto e de proteger esse olhar puro sobre o mundo. Um feliz Dia das Crianças para toda a sua família. Família, e até o próximo programa. Tchau!
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3: A tramitação da proposta de emenda constitucional que reduz a escala 6-1 segue no Senado. Para falar sobre o tema e as diferentes visões dos candidatos à presidência da República, o TMC 360 conversou com o cientista político Paulo Ramires, ele que é professor da ISPM.
4: Durante o primeiro turno, houve uma hegemonia, né, da campanha bolsonarista nas redes sociais. Isso justifica em boa medida a sua vitória no primeiro turno, né? Ou seja, de Flávio Bolsonaro. O PT acordou tardiamente para as redes sociais. Ontem circulou vários dados mostrando que o PT preferiu gastar muito mais recursos em panfletos, em material impresso, do que necessariamente nas redes, e agora que o PT começa a se engajar, principalmente com esse tema da escala 6-1. O governo Lula, né, defende esse projeto desde o início do ano, mas chegou até alguns momentos de engajamento nas redes durante o ano, mas foi engolido pela oposição de Flávio Bolsonaro, inclusive com vários coaches e outros comentários dizendo que a redução da escala 6-1 seria contraproducente à produtividade brasileira. Mas agora, ontem, né, para ser mais exato, o governo Lula, com a sua campanha, se reuniu com uma série de influencers tentando alterar esse quadro. E o que a gente começou a ver já ontem mesmo foi uma avalanche nas redes sociais de influencers e outras tantas pessoas influenciadas por estes agentes que passaram a disseminar a defesa da escala 6-1 para que o Lula consiga tirar algum proveito eleitoral dessa eventual aprovação. Lembremos que a Colômbia havia prometido que após o primeiro turno das eleições colocaria em marcha todos os ritos, né, para que o projeto fosse e que seja aprovado. E o PL, dentro do Senado, tenta, de alguma forma, esvaziar a pauta e até mesmo retardar a aprovação, exatamente para evitar que Lula tenha vantagens eleitorais com a questão da redução da escala 6-1.
5: É justamente sobre essa questão eleitoreira que eu gostaria de falar com o senhor, professor, porque houve uma série de medidas que foram anunciadas às vésperas do primeiro turno. Houve ali um esforço para anunciar medidas com apelo popular, apelo eleitoreiro, mas que não produziram todo esse efeito. Ou, se produziram efeito, dado que algumas pesquisas ficaram bem defasadas em relação ao que a gente viu de números e o que a gente viu nas urnas, se produziram algum efeito é porque o presidente estava ainda mais atrás de Flávio Bolsonaro, antes delas serem anunciadas. é capaz de a escala 6 por 1 ter algum tipo de efeito de fato? Ou quem tinha que ser, assim, convencido por essa pauta já foi? Tem algum apelo eleitoreiro ainda?
4: Claro que tem, né? Mas eu diria que hoje a vantagem ou desvantagem de uma pauta como essa, que é eleitoreira, querendo ou não, depende do uso das redes sociais. Por exemplo, quando nós tivemos toda a polêmica em torno da imagem de Nossa Senhora de Aparecida, foi o momento em que Flávio Bolsonaro mais utilizou recursos financeiros dentro das redes sociais, principalmente a Meta, para conseguir reverter esse quadro, enquanto que o PT dependeu unicamente, né, da espontaneidade das pessoas e influencers para que a mensagem fosse divulgada. E claro que perdeu a narrativa. O maior exemplo disso foi o fato de que essas últimas medidas do Lula, inclusive a proibição das bets, apenas atenderam às bolhas petistas e não necessariamente foram bem recebidas e nem foram vistas direito pelo grupo bolsonarista. Então me parece que agora a estratégia vai ser outra. Com a questão da redução da escala 6 para 1, a tendência é que haja monetizações, estratégias de viralizações, isso pode trazer algum benefício ao presidente Lula, até mesmo uma reversão desse quadro. Tudo indica que as pesquisas que são feitas, por serem feitas nas ruas e não nas redes sociais, acabam criando esse contraste, né? Ou seja, entre, de fato, o resultado final que a gente teve no primeiro turno, muito mais favorável ao Flávio Bolsonaro, do que as pessoas que estão na rua, às vezes estão trabalhando, não tem muito tempo até mesmo de mexer tanto nas redes quanto outras pessoas que ficam boa parte do seu dia mexendo na internet, consequentemente tem uma influência maior sobre quem investe mais em algoritmos nas redes sociais.
6: Professor, a gente pode avaliar essa decisão, essa estratégia fracassada do governo Lula no primeiro turno de comunicação como uma ingenuidade ou como uma decisão deliberada, né? Cada um pode ter a sua interpretação, mas seria uma ingenuidade de forma. Eu queria falar um pouco sobre a ingenuidade de conteúdo, porque eu pergunto para o senhor, com relação à A6 por 1 especificamente, ela é uma pauta velha porque o mercado de trabalho mudou ou ela é uma pauta ainda atual e talvez até urgente por causa da precarização justamente das relações de trabalho?
4: Bom, do ponto de vista sociológico, né, existem inumeráveis pesquisas, né, mostrando os danos à saúde mental em relação à atual escala de trabalho. E o problema central está no uso das novas tecnologias, mais uma vez, né? O fato é que computadores, automação, aumentaram tremendamente a margem de lucro dos empresários e o salário dos trabalhadores não acompanhou esse aumento, né, da lucratividade. Aliás, ficou muito aquém. E fora o fato de que essas novas tecnologias, né, fazem com que não haja mais uma separação rígida entre trabalho, lazer e assim também como tempo de estudos. Tudo fica concentrado na mesma tela, no mesmo celular, então é muito comum que alguém que se divirta assistindo séries no computador é o mesmo computador onde ele trabalha ou mesmo onde estuda. Consequentemente, as mensagens de trabalho chegam muito mais rapidamente ao trabalhador, ele trabalha muito mais do que o comum, há uma relação de estresse, também de burnout, que prejudica a saúde mental do trabalhador. Então, existem vários estudos, né, tanto do ponto de vista psicológico, sociológico, que mostra que seria necessário fornecer uma redução da jornada de trabalho, até mesmo porque isso reduziria gastos da Previdência Social ou com sistemas de saúde, com danos, exatamente como eu disse, à saúde mental. Esse é um argumento racional e não pode ser considerado ingênuo, né? A gente tem inúmeros casos de depressão, até mesmo suicídios, por conta das pressões que o mercado de trabalho oferece à força de trabalho, né? Agora, vale dizer que, de uma maneira ingênua, né, a discussão foi lançada ao ar nas redes sociais pelas esquerdas, teve algum engajamento ou outro, mas ingênua no sentido de que faltou estratégia, né, na disseminação e uso eleitoreiro dessa informação, né, capaz de reverter a opinião pública a favor do Lula. Ao contrário, o que se viu foram coaches, né, espalhados ali pela internet, muitos bolsonaristas, anunciando o prejuízo da redução da escala 6 para 1 para a economia brasileira. E isso comoveu muita gente também, que se mostrou contra, mesmo profissionais que sofrem, né, com os males à saúde mental frente à escala atual e uso excessivo de tecnologias, né? Então, esse debate é importante, independentemente de qual seja o posicionamento do cidadão a favor ou contra, mas é preciso também que os meios de comunicação esclareçam mais quais são os prós e os contras, né, de uma política como essa. E o debate eleitoral, ainda mais nesse período eleitoral, seria essencial, né, para além de meras acusações recíprocas entre os dois candidatos, seria interessante pautar essa questão de um ponto de vista científico, ouvindo várias opiniões, e caberia ao eleitor decidir qual é o candidato que é a favor ou contra, e decidir o voto a partir desses posicionamentos dessas campanhas eleitorais.
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10: Olá, seja bem-vindo, bem-vinda ao Imprevista. Meu nome é Joana Treptow e este é o programa de entrevistas da TMC. Às vezes o caminho mais fácil não é descobrir aquilo que a gente quer fazer na vida. É confiar o suficiente nessa vontade para abandonar aquilo que parecia mais seguro. A nossa convidada de hoje, aqui no Sofá do Imprevista, cresceu numa família em que estudo e independência eram levados muito a sério. Estudou piano, erudito, durante 10 anos. Fez faculdade de Direito, trabalhou no Tribunal de Justiça de São Paulo e chegou a imaginar uma carreira como promotora. A música estava ali desde sempre, mas durante algum tempo a música parecia pertencer a outro compartimento da vida. Até que os dois mundos começaram a ficar difíceis de conciliar. À noite, ela cantava e no dia seguinte voltava para o tribunal. Até que um advogado que tinha assistido a um show encontrou aquela cantora atrás de uma mesa e perguntou o que ela estava fazendo ali. Não é mesmo? Uma pergunta simples, mas uma pergunta que chegou na hora certa, porque ela escolheu a música. Só que escolher não significava encontrar um caminho pronto. Antes de lançar o primeiro disco solo, descobriu que uma gravadora que demonstrava interesse em contratá-la tinha recuado, porque já tinha outra cantora negra no elenco e tinha dúvidas sobre se o mercado comportaria duas. Paula seguiu. Vieram o soul, o samba, o funk, a MPB, os discos, os palcos, a televisão, uma carreira que já atravessa mais de 3 décadas, sem nunca ter cabido perfeitamente dentro de uma única gaveta. Também veio a oportunidade de estar sentada numa bancada julgando novos artistas. Hoje, mais experiente, segue fazendo música, experimentando linguagens, escolhendo caminhos, uma carreira longa, linda, batalhada, que traz muitas perguntas. O que acontece com a ambição depois que você já provou que consegue? O que uma mulher aprende depois de passar décadas sendo vista como forte, alegre, solar? E que parte daquela jovem que vivia a vida entre o tribunal e os palcos ainda está aqui com a gente? A nossa convidada de hoje é Paula Lima. Paula, muito bem-vinda ao Imprevista.
11: Bom dia, Joana. Bom dia, boa tarde, boa noite. Mas é um prazer estar aqui com você, muito obrigada pela sua receptividade, pelas palavras, né? E vamos aí pensar, né, sobre caminhos de vida e escolhas.
10: Para a gente pensar sobre os caminhos, a gente olha um pouquinho para trás. Hoje, como é que você olha e você vê tudo o que você conquistou e também aquilo que você teve que abrir mão para conseguir chegar onde você chegou?
11: Bom, eu fico muito feliz, em primeiro lugar, por viver do meu ofício, dessa minha paixão, que é a música. E, obviamente, foram inúmeras batalhas. As batalhas continuam, elas seguem. Mas eu me realizo muito com o que eu faço. E eu encontro muita gente bacana no meu caminho. Desde músicos, produtores, amigos, enfim. Eu penso que eu fiz boas escolhas, porque eu estou feliz e realizada com o que eu estou fazendo. E eu estou sempre assim, tentando me renovar, tentando entender para onde o mundo caminha, assim, né? Sem deixar de lado a minha essência. E hoje eu estou num momento muito interessante, porque hoje eu faço parte da Black Service, que é o hub criativo do Seu Jorge, que é um grande amigo, parceiro, irmão de muitos anos. E a gente tem uma estrutura muito bacana e tem muitos planos para seguir. E o que eu diria para aquela garota lá atrás é acredite em você, não desista, siga seus sonhos e seja uma pessoa amorosa. Eu gosto muito da palavra amorosa, gosto muito da palavra independência que você citou aí, gosto muito da palavra liberdade e eu gosto muito da coisa da solidez e da verdade. Eu acho que é mais ou menos isso.
1: Qual é a sua verdade?
11: A minha verdade é ser quem eu sou. É ser feliz dentro daquilo que eu acredito. Então, quando eu falo isso, eu falo dentro da música, dentro da minha família, dentro dos meus amigos. Enfim, a minha vida, assim. Eu sou muito poliana. Eu tenho uma coisa muito tipo, vai dar certo, é legal, vale a pena. E eu acho que é isso, assim, sabe? Eu gosto de ter bons sentimentos, assim. Não só em relação às pessoas, óbvio, eu acho que isso teria uma obrigação nossa. Mas eu gosto de me sentir bem. Eu não gosto de ter buraquinho, sabe? Então, eu sempre tento resolver. Essa semana mesmo, eu resolvi um buraquinho. Um único buraquinho, assim, que estava me incomodando. Fui lá, resolvi, tô feliz, tô acordando, sorrindo ainda mais. Eu acho que tem um momento também que o universo vai abrindo portas pra gente e ele vai iluminando alguns pensamentos e desejos. Então, por exemplo, há 3 semanas atrás, eu fiz um show e de repente eu olhei e vi uma pessoa que tinha estudado comigo no pré. E foi tão legal, aí eu falei, Eriquinha, e aí ela apontou e ela falou assim, aí quando eu olhei eu falei, Paulinha, Fabinho, estudaram comigo do pré até a 8ª série. E a gente se encontrou como se a gente tivesse visto há 1 semana atrás. E o mais legal foi, fomos viajar esse final de semana. Ficamos 72 horas juntas, eu, Eriquinha e Paulinha, dormindo no mesmo quarto, falando das 7 da manhã às 2h30 da manhã, como se a gente nunca tivesse se separado. Então, isso é um sinal do universo, né? Esse meu reencontro com o Seu Jorge, acontece também assim, a gente se conhece há 30 anos e de repente a gente se encontra no passado no Festival da Nova Brasil e quando a gente se encontra, parece que a gente também nunca deixou de se ver, mesmo com o hiato, né, da correria da vida dele, da minha vida, enfim. E a gente agora se encontra, a gente fala de tudo, e a gente dá risada. Eu encontro ele toda semana e a gente fala, obviamente, do nosso trabalho, que é o motivo, né, do nosso reencontro. Mas a gente tem uma intimidade, então talvez assim, o universo esteja me mandando sinais de pessoas que realmente valem a pena, que importam, e sobre coisas que importam. Uhum. Eu estou muito ligada no que realmente importa. A gente fica dando muito, a gente perde muito tempo com o que não tem sentido, com o que não vale a pena.
1: Tempo e energia. Eu quero falar um pouquinho mais com você sobre o hub do Seu Jorge, mas eu queria antes só voltar para uma questão. Você falou sobre ser você mesma. No seu meio de artista, meio de celebridade, meio de cantor, é possível ser 100% você mesma sem que te peçam para que você se adeque?
11: Eu acho que é possível, né? Eu sou uma pessoa que eu sempre fiz o que me dá prazer, o que faz sentido para mim. Eu não posso, trabalhando com arte, fazer algo que eu não acredite, né? Porque isso vai perder o significado, inclusive, do prazer que eu tenho em fazer. Então, é possível. Talvez seja um caminho mais doloroso. Mas é possível, sim, gente. A gente tem que tentar se adequar aos nossos desejos. Eu acho que não é se adequar ao outro. E, obviamente, na vida você tem sacrifícios. Isso faz parte. Então, uma hora ou outra, você se adequa ali, mas sem causar uma dor em você, né? Se adequa em algo que faça sentido para o seu próprio bem. Aí é diferente.
10: Agora, me explica um pouquinho mais sobre o Hub, me explica um pouquinho mais sobre essa parceria com o seu Jorge, sobre Black Service.
11: Pois é, seu Jorge criou esse Hub criativo, onde é um lugar de autenticidade e de caminhos artísticos. Então, tem desde podcast, as ideias, né? Podcast, gravação, tem um estúdio maravilhoso ali. Ele também trabalha com outros artistas, né? Partículas Acesas e a Flor, que é a filha dele, que é super talentosa. E eu acho que é um lugar de não finitude, de liberdade e de você poder dar vazão àquilo que você imaginou e que talvez aparentemente fosse impossível. Ou seja, é um lugar de possibilidades. É um lugar de que tem um cara extraordinário, que é o Jorge. Ele é um gênio. Ele é um cara extraordinário mesmo. E ele dá ali um espaço para que você sonhe e realize. Eu acho que esse é o hub criativo dele.
10: Isso tem tudo a ver com a sua história. Porque sim, você sonhou, você realizou. Os caminhos que você percorreu, você imaginava que eram possíveis ou eram muito distantes para você?
11: Eu acho que eu sempre acreditei que era possível, assim, eu fui criada nessa família, como você citou, uma família que muito empoderada e que acreditava muito em educação e muita liberdade emocional e financeira. Então, todas as mulheres e os homens também são formados. Eu tive um tio incrível que eu acho que é uma das minhas grandes referências. Ele foi chefe dos engenheiros da Mercedes-Benz. Aí você imagina, é um homem negro que hoje ele teria uns 90 anos de idade. Então ele alcançou o que hoje seria difícil de alcançar. Então esse tio era uma referência. Eu tive mulheres já com ensino superior na minha família. A gente está na quarta geração do ensino superior. Então eu tenho muito orgulho dessa família, assim. Porque é uma família que sempre acreditou no potencial de cada um ali. Diante disso, eu cresci acreditando que tudo era possível, que eu poderia ocupar qualquer lugar. Depois eu fui entender sobre preconceito, sobre racismo, embora isso tenha sempre sido dito dentro ali do meu habitat. Mas era uma coisa assim, tipo, ok, você vai ter mais dificuldade, mas tudo é possível, desde que você também se esforce. Quando eu digo isso, eu não quero cair no lado da meritocracia que não existe no Brasil, né? Então, fica parecendo que através do meu esforço eu consegui. Não, não é isso. As pessoas se esforçam muito e elas não conseguem. Então, eu tive alguns apoios, né? Por exemplo, eu nunca precisei me preocupar se a gente ia ter casa para morar, se a gente ia ter comida, se eu estudei em escola particular. Eu tive uma educação assim privilegiada, então eu fui trabalhar com 20 anos de idade, então a dificuldade que as pessoas têm normalmente eu não tive, então eu fui exceção. Diante disso eu pude também dar vazão a alguns sonhos. Ao mesmo tempo eu venho de uma classe média negra. A classe média negra é diferente da classe média branca. O que acontece na classe média negra é que você vai estudar em escola particular, você vai poder viajar, você vai ter uma casinha na praia. Casinha mesmo, estou falando que era na Vila Caiçara, na Praia Grande, eu cresci ali. Uma família super gostosa que tinha um sítiozinho em Campinas. Então, assim, eu vivi alguns confortos. Mas, por exemplo, quando eu entrei no Tribunal de Justiça, eu entrei para pagar minha faculdade, para poder comprar meu carro, e para poder, inclusive, dar vazão ao sonho de cantar. Por quê? Porque aí eu não tinha preocupação do tipo, caramba, eu não vou poder cantar, porque esse canto não me dá dinheiro agora, então eu preciso trabalhar para isso. Não, eu tinha meu salário, eu sei que muita gente desistiu nesse período, mas eu pude não desistir, porque eu tinha esse emprego que fazia parte ali da minha escolha, né, que era o direito, eu queria ser também uma promotora de justiça. Mas é isso, né? Eu acho que eu tive algumas sortes E tive muito apoio dos meus pais e dessa minha família deliciosa. E por isso também eu consegui dar vazão aos meus sonhos.
12: Agora, Paula, falando sobre racismo, por mais cursos de letramento e por mais que uma pessoa que não é negra tente entender, não dá para entender. O que a gente consegue ter é um pouquinho mais de cuidado, de sensibilidade na hora de falar.
11: De empatia.
12: De empatia e de abrigar uma luta que não é necessariamente por natureza nossa, mas que tem que ser nossa. Eu queria falar com você melhor sobre isso, porque você trouxe um aspecto que é tão importante. Você nasce com uma bandeira, obrigatoriamente.
11: Uhum.
12: Você, de uma família de classe média, como tantas outras aqui no Brasil, com um pouco mais de possibilidade do que tantas outras que não são. Nós estamos num país muito pobre, muito desigual. Como é que é nascer e carregar uma bandeira? Você sempre vai falar sobre racismo.
11: Uhum.
12: E você sempre vai ser perguntada sobre racismo. Uhum. E sempre vai passar pela sua vida.
11: Uhum. Tudo isso. Pois é, o negro no Brasil e no mundo, ele ainda sofre com o racismo, com o preconceito, com a invisibilidade, com o não acesso, com a falta de oportunidade, com a questão da cor, né? Você mesma disse que eu tive essa oportunidade de gravar o meu primeiro álbum e não deu certo porque eu era uma pessoa negra. O único motivo era esse. Ah, ela é talentosa? É. A música é boa? É. Mas qual é o problema, então? Ela é negra. Então ela não pode gravar porque já tem uma outra. Então, assim, eu vivi coisas terríveis e cruéis por eu ser negra, mas eu simplesmente pulava esse obstáculo e seguia em frente, né? E, obviamente, também eu sempre digo que quando você é jovem, você é muito afrontoso, né? Você se acha muito incrível, muito único, muito espetacular. Então, eu tinha isso comigo. Então, eu falei, gente, isso está acontecendo, mas eu vou seguir em frente, porque eu acredito nesse meu potencial. Eu vou. E como disse você, eu sou uma mulher negra brasileira, e ainda somos mulheres, né? Ou seja, a mulher negra, ela está na base da pirâmide. Abaixo de tudo, né? Então, a nossa luta é muito maior. E é importante a gente falar sobre racismo, sobre letramento. Eu acredito num mundo mais justo. Eu sou uma mulher do coletivo. Eu acredito em gente. Eu acredito que estamos bem quando todos estão bem. Porque sempre vai te afetar, sabe? Eu gosto muito daquela poesia onde fala: primeiro levaram os negros, eu não liguei. Depois levaram os operários, eu não liguei. Depois levaram os imigrantes, eu não liguei. Depois levaram os indígenas, eu não liguei. Agora chegou minha vez e eu não tenho quem me salve. Então é muito isso, assim, sabe? Eu acho que a gente está num momento, assim, de sociedade, com uma necessidade de humanidade, com uma necessidade de olhar para o outro, com uma necessidade de pensar que todo mundo realmente vale a pena e todo mundo é igual. Então, quando a gente fala dessa coisa da igualdade, né? Da justiça, da dignidade, isso é tão importante. Então, como mulher negra, obviamente, eu sempre vou falar sobre isso. Tomara que um dia eu não precise falar. Pensou, daqui a 50 anos, quem estiver aqui possa falar: gente, está tudo bem, conseguir seguir meu caminho de uma maneira não dolorosa.
12: Não há diferenças.
11: As portas se abriram, não há diferenças, né? 50, 100 anos, né? Eu acho que a gente não vai estar aqui. Mas, tomara, sim. Eu torço muito para que cada vez menos a gente fale. E quando quando no Brasil a gente começou a falar sobre letramento racial, isso é coisa de 10, 15 anos atrás, né? O movimento negro, obviamente, fala desde sempre. Mas, no geral, assim, como um exército, todo mundo falando, é uma coisa ainda mais recente. Então, como é importante, né, a gente poder... Porque quando eu comecei a cantar, eu não podia falar sobre isso. Seria uma coisa taxada de difícil, uma pessoa que não dá para lidar. Ninguém falava sobre racismo. Era tipo, tá tudo bem. E hoje todo mundo fala, o que é muito bom para que as pessoas também possam se sentir apoiadas e talvez assim saibam que existe um outro igual e que conquistou e que, apesar das dificuldades, está ali ocupando aquele lugar.
12: Então, só para a gente se aprofundar um pouquinho na questão do letramento, por que que não basta a gente ser empático e não ser preconceituoso? Por que que é necessário o letramento? Porque tem muita gente que está nos ouvindo, a gente está aqui no Dial também, entrevistando agora, neste momento, no Imprevista, a Paula Lima. Muita gente está nos ouvindo e fala, não, mas eu sou uma pessoa, assim, né, empática, eu não tenho preconceito. Para que letramento? Para que que eu preciso me aprofundar nisso?
11: Olha, eu acho que a gente precisa se aprofundar para ter um mundo mais igual. É, eu acho que a gente vive isso na prática, né? O sistema, a estrutura racial. Por exemplo, quando você chega num restaurante, é difícil você ver... Você tem que olhar para o lado, nem que, não digo nem que seja difícil, mas você tem que olhar para o lado e falar assim, tem outras pessoas diferentes de mim? É, quando você está na faculdade, tem outras pessoas diferentes de mim? Graças, né, às políticas públicas e ações afirmativas, isso hoje é possível. Quando você vai numa viagem, você fala, tem outras pessoas diferentes de mim? Então, tudo isso é importante para que a gente tenha um mundo mais justo. E eu acho que se não for no amor, vai ser na dor. Em que sentido? No amor é tipo, eu sou empático, eu acredito, eu gosto de gente, todo mundo merece ocupar os lugares. E na dor é tipo, caramba, se essa pessoa não ocupar o lugar, uma hora eu também não vou ocupar, uma hora também não vai ser bom para mim. Então é nesse sentido. Uma vez eu conversei com o diretor da Globo e ele estava falando sobre a novela que tinha Sheryl Menezes como protagonista, que eu esqueci o nome, e ele disse que foi meio na dor, que eles entenderam o poder da classe trabalhadora e dos negros. Ele falou assim, a gente passou a vender menos, então foi na dor. A gente precisava dessas pessoas. A gente precisava com que elas ocupassem esse lugar para outras pessoas se identificarem com elas. Então, eu penso no letramento dessas duas formas. Eu acho que primeiro é porque a gente é gente. E eu acho bacana te ver bem. Acho bacana ver ela bem. E eu acho que também tem uma coisa do tipo, se você não estiver bem, se ela não estiver bem, eu também não vou estar bem. Então, eu acho que tem essa coisa dos dois lados. Tem o lado humano e o lado do que você ganha e perde, né? Com a não posição das pessoas.
12: A pouca diversidade, inclusive mercado de trabalho. Tem tantas pesquisas que mostram que uma empresa pouco diversa, ela lucra menos.
11: Exatamente.
12: Então, assim, se não é pela empatia, vai pela conta.
11: Aconteceu isso que esse diretor me contou. Estavam lucrando menos. É um fato.
12: E quando é que você se vê, assim, na Globo? Globo sempre é um lugar...
11: Mas eu não sou global, eu adoraria. Não,
12: mas quando você
11: se vê... Eu adoraria me ver na Globo todos os dias.
12: Mas quando você se vê ali naquele meio, como é que você se sente?
11: Me sinto bem, me sinto em casa, eu tenho muitos amigos. A Maju Coutinho é uma amiga minha, minha irmã. Eu jantei com ela antes de ontem, inclusive. É, tá grávida, tá linda, a gente conversa sobre tudo. A gente se apoia, a gente tem um grupo ali. Eu, Thelminha, ela... A gente se curte, a gente vibra uma com a outra. É, ela me orgulha, obviamente. Ela ocupa um lugar muito único, singular, né? Como jornalista, como mulher negra. É, a Thelminha também, a Val, que está no encontro, que também está no mesmo grupo que a gente. É, eu tenho também o Seu Jorge para me inspirar. Tem Thaís Araújo, eu fiz agora, há pouco tempo atrás, uma homenagem a ela no Luciano Huck. É, eu tenho Ailton Graça, que está sempre nas novelas. A gente se admira muito, eu e Cris Viana. É muita gente, assim.
12: Muita gente?
11: É muita gente. É, e eu fico muito feliz de hoje... Ah, quando a Glória Maria estava viva, quando a gente se encontrava, era uma loucura. A gente sempre se amou, Flávia Oliveira, da Globo News... A gente se fala, se vê, se encontra. Benedita da Silva, Antônio Pitanga, vão no meu show.
12: Sim, essa lista aí, ela só vai
11: essa lista,
12: aumentando o nível.
11: Samuel,
12: né?
11: De Assis, protagonista também. Eu acho que tem uma coisa da gente se ver como espelho.
12: Uhum.
11: É, bater palma mesmo para a gente crescer cada vez mais. E entender que, assim... Tudo a gente pode, tudo é nosso, né? Que se perguntou como eu me vejo naquele lugar. Me vejo muitíssimo bem, sou sempre muito bem recebida. Vou gravar Altas Horas com o Serginho, é uma delícia. Cantei com o Tiaguinho, com o Péricles.
12: Mas no momento em que você foi afrontosa, depois daquele não, terrível, você falou, não
11: gente,
12: quer.
11: Gente, eu vou seguir, eu cantar.
12: E aí você vê agora onde você transita. Se você voltar para trás, para aquela menina, o que ela sentiria? Se sentiria incrédula ou, ok, a gente conseguiu porque a gente ia
11: não,
12: conseguir.
11: A gente se sentiria feliz. Não é nem tipo, it's okay. Não é it's okay. Não, é tipo, caramba, deu certo, que bom. E a gente ainda tem muito mais água aí pra fazer rolar. Eu passei o ano novo com o Jorge Ben. A gente tava no Copacabana Palace. Não é porque tipo, eu vou lá. Não é isso. Eu recebi um convite de um amigo, Rodrigo Stocco, maravilhoso, que todo ano tem que passar no Copacabana Palace. Ele falou, Paula, você tem que estar com a gente. E aí eu tô lá e eu ouço, Paulinha. E era Jorge Ben, conclusão. Fiquei metade da noite com o Jorge Ben. Nem Nossa. Fiquei tanto com o Rodrigo, mas o Rodrigo falou assim, Paula, fica lá com o Jorge Ben. A gente se ama muito. Eu tenho uma história super bonita com o Jorge, que eu sempre fui fã desde criança. Ele tocava nas festas da minha família. Era um ídolo, um ícone. Aí de repente eu me vi gravando duas faixas num álbum dele, que é o 23, através do Escova. Eu muito tímida ainda, com 19 anos, então só fiquei olhando, não falei nada, ele jogando alfazema no estúdio e tal. E aí depois passam-se alguns anos, eu entro no Funk Como Legusta. Lá me perguntam que música eu gostaria de gravar. Eu escolho meu guarda-chuva, que eu ouvia desde que eu tinha 13 anos. O Funk Como Legusta estava num momento de explosão assim em São Paulo. E, de repente, alguém fala assim, eu acho que essa música é de Jorge Ben, mas ele nunca gravou. E eu tô ali numa casa noturna, que é o Blim Blim, e o alemão, que era o dono, chega e fala assim, tem uma surpresa para você. E quem entra? Jorge Ben. Depois de todos os anos que eu tinha gravado 23. Aí ele entra e ele fala, eu vim aqui só para entender quem era essa menina que tinha escolhido gravar uma música que nem eu tinha gravado e que era minha e tal. E se tornou um carro-chefe da minha carreira, meu guarda-chuva, é meu hit maior, talvez. E Jorge senta lá comigo no camarim, eu lá maquiando o olho, aquela loucura que você sabe como é, e de repente eu entro pro show e ele vai atrás, ele fica nos bastidores ali, na coxia, e depois eu falo, Jorge Ben tá aqui. Aí ele entra, pede a guitarra emprestada do meu guitarrista e dá uma canja de 8 músicas. É muita coisa.
12: Não é uma canja, é um
11: não,
12: show.
11: Pois é, um show. Ele fez metade do show. E a partir dali, a gente cria uma conexão absurda. Nossa. Depois entramos no mesmo escritório, que era do Poladian. E aí eu passo, aliás, antes disso, o Funk Como Legusta, ele começa a participar dos shows do funk. A gente faz shows, não vou dizer históricos, porque eu estaria muito me colocando num lugar histórico. Mas a gente está falando do Jorge Ben, numa retomada, com uma galera muito jovem, muito antenada de São Paulo ali. Então, foram shows inesquecíveis. E aí, passa isso, eu gravo meu primeiro álbum solo, que é Isso Aí. E entro nesse escritório do Poladian, que também era o escritório que ele fazia parte. E aí, eu passo a abrir alguns shows do Jorge também, cantando com ele. Mas eu abri, no mínimo, 30 shows dele. Então, imagina, você cresce uma criança, ouvindo Jorge Ben na vitrola do seu pai. Aí aquela pessoa é a pessoa que mais te inspira na vida, que eu amo aquele balanço. E de repente eu me torno amiga a ponto de passar o ano novo com ele. Termina no ano novo, né? Mas assim, a gente viveu coisas incríveis. E é It's Okay? Não. São coisas incríveis que acontecem na vida da gente.
12: Ô Paula, mas a gente está aqui no Imprevista, a gente olha muito para trás e reconhece os caminhos. Mas quando a gente olha para o presente, você é o... Não é It's Okay para muita gente. Você é referência. Você se tornou... E sim, eu acho que é muito honesto a gente também saber colocar as palavras certas no momento certo. Você fez história com Jorge Ben. Ok. Ambos juntos ali naquele momento histórico. Você tem facilidade de reconhecer isso em você? Ou quando você olha para dentro, você é um pouco mais... Como é que a gente pode dizer? Modesta.
11: Eu acho que eu sou exigente, né? Eu acho que eu tô sempre buscando novos caminhos, querendo mais, pensando no que eu poderia ter feito, óbvio. Mas eu celebro muito tudo que eu fiz, assim. Eu sou uma pessoa que celebra. Então, quando eu chego na minha casa, eu celebro minha casa. Quando eu chego quando eu faço um show muito importante, especial, eu celebro aquele show, eu celebro meu público, eu celebro esses meus amigos. Eu sou uma pessoa de celebração. Eu celebro uma música nova que chega. Eu me divirto com a vida. E eu entendo as minhas conquistas, entendo talvez algo especial que eu tenha feito, entendo também caminhos que eu abri para outras pessoas que vieram depois de mim, assim como eu celebro quem veio antes e abriu o caminho para mim. Então, eu sou uma pessoa de coração quente, sabe? E uma pessoa que, apesar de... obviamente, a gente sempre quer mais. Uhum. Você sempre visualiza lá na frente e algo maior e tal.
12: E é saudável.
11: E é saudável, até pra gente não parar e até pra gente ter motivação. Mas eu consigo, sim, me abraçar, sabe? Eu consigo falar, pô, Paula, foi legal, hein? Poxa, Paula, você é uma pessoa que vale a pena, sabe? Eu gosto também de ser alguém funcional. Eu tenho usado muito a palavra adulto funcional, sabe?
12: Adoro, dessas novas porque, que a gente passa a usar sempre.
11: Porque é muito chato não ser funcional, muito, né? Olha, são duas coisas, é muito chato não ser funcional e é muito, muito chato ser chato. Às vezes você fala assim, pô, hoje eu não tô no meu melhor dia, então volta, sabe, faz aquela rebobina e começa de novo.
12: Eu tenho pra mim que chato é o pior insulto que alguém pode receber. Porque assim, se alguém te chama de feio, se alguém te chama... Você muda. Se alguém te chama de desagradável, mal educado, você muda. Agora, chato é uma coisa que nasce com a pessoa. Uhum. Então a gente não pode deixar isso, né, ir aumentando dentro da gente. Agora, é muito consolidada a imagem de que você é uma mulher forte, uma mulher solar. Tudo isso que você disse é reconhecido pelas outras pessoas.
11: Obrigada.
12: Pesa em algum momento?
11: Não. Não.
12: Nunca? Você não se sente na responsabilidade de continuar sendo?
11: Não, porque eu não é uma personagem, né, que tá aqui. Eu sou assim. Eu acordo assim, eu ando assim, eu vivo assim, eu me comunico assim, eu... Enfim, essa sou eu. Então, eu não tenho como... eu não fico pensando assim, ai, mas será que eu estou andando certo, estou falando. Eu sou exatamente essa pessoa o tempo inteiro. Obviamente, tem coisas que eu só falo entre quatro paredes. Óbvio. Claro. Tem um veneninho? Claro que tem, gente. Eu sou gente, entendeu? Mas é um veneninho pra gente rir. Não é um veneninho na maldade. É isso, assim, né? E eu, quando eu falei de exigente, eu acho que eu lembrei agora da palavra. Eu me cobro muito, assim, né? E às vezes também eu fico pensando, quer saber? Tudo que eu tinha para fazer hoje eu já fiz. Acabou, agora é só amanhã. Então vou parar de me cobrar. Não, ou é só semana que vem, ou é só... Entendeu? Aí eu também vou me adaptando ao meu estado de espírito. Tem isso também.
12: E você atribui isso à personalidade, educação, terapia?
11: Eu acho que tudo isso, sabia? Eu acho
12: todas
11: que...
12: as opções anteriores.
11: Eu acho todas as opções anteriores. Eu acho que tem a coisa da minha família, assim. Minha mãe, minha avó, minhas tias foram pessoas muitíssimo importantes para mim, assim. E mulheres muito à frente do tempo delas, muito já independentes, mesmo todas sendo casadas e tendo apoio, o apoio masculino ali, a presença masculina, meu pai maravilhoso. Mas a força dessas mulheres, a inteligência, a sabedoria delas me fez enxergar o mundo de uma outra maneira. Eu me coloquei no mundo de uma outra maneira a partir delas. Depois, eu acho que tem uma coisa da minha índole, que é isso também, né? Eu conheço gente que foi super bem criada e não é funcional, e não funciona, enfim. Então, tem uma coisa da nossa índole. E tem, obviamente, agora nesse momento atual, assim, de terapia. Eu comecei a... eu sempre achei um pouco chato terapia, porque eu sempre encontrei terapeutas de escuta. E eu entendi isso depois. Eu preciso de alguém que troque comigo. E alguém que me dê uns puxões de orelha também, assim, sabe? E de igual para igual, sem... Ah, mas será? Ou então sem... Aí você fala, o mundo tá caindo. Aí a pessoa fala, mas como foi a sua história com a sua mãe? Aí você fala, gente, o mundo tá caindo agora. Não, não tenho problema com a minha mãe, eu não quero saber de coisa passada da minha mãe, eu quero saber de agora, vamos resolver agora. O mundo tá caindo. Então, eu achei uma terapeuta maravilhosa, encontrei. A gente se dá muito bem e ela é aquela que fala assim, hã? Eu não tô acreditando, né, Paula? Nessa altura do seu campeonato, você achar que você não pode tal coisa ou você não tomar uma decisão a respeito disso. Você não deve estar se olhando no espelho. Eu tô preocupada. Então, assim, esse tipo... E assim, olha, eu acho que se a gente fizer assim, assim, assim... E essa pessoa resolveu uns 3 problemas profundos, assim. Todos profissionais. Mas problemas profundos, assim, de uma maneira que eu não tava... Porque a gente tem sempre medo de ofender alguém, de passar do limite, de ser inconveniente, de constranger. Não, tem formas de você resolver isso de uma maneira muito objetiva, direta, transparente, elegante e sem deixar vestígios de tipo, será que ela quis dizer? Não, ela quis dizer. Então, entendi, eu me tornei uma pessoa muito mais empoderada e muito mais forte. Eu já tinha isso comigo, mas a partir da terapia. Isso fez diferença na minha vida, vale a pena?
12: E você não acha que isso tem a ver com a infância? Tô brincando, não podia deixar passar, tô brincando. Desculpa.
11: Não, mas claro que... Não, mas não, óbvio que tem. Eu já tenho uma essência.
12: Mas a relação...
11: E eu já tenho um apoio, pois é. Eu já tenho um apoio, já tenho uma base familiar muito forte, saudável, bonita, amorosa. E, então eu já tenho uma segurança em ser quem eu sou. E aí as inseguranças, porque a vida vai te jogando inseguranças, né? A vida vai dando uma chicoteada aqui, uma chicoteada ali. E aí você fica às vezes um pouco frágil, um pouco vulnerável.
12: Agora, eu não vou falar sobre a infância, mas se você fosse homem, você teria essas mesmas inseguranças, você acha?
11: Acredito que não, né? Acredito que não, mas... Eu não sou uma expert nesse assunto, mas pelo que eu converso, pelo que eu leio sobre homens negros, aí a história é diferente. O homem, em geral, eu acho que principalmente o homem hétero, ele tem uma segurança que a gente fala, nossa...
12: Tinha que vender, né? Meu em cápsulas.
11: Deus, mas que autoestima incrível, meu Deus, entendeu? Porque, infelizmente, o mundo ainda é dominado por essa força. E eu acho que tem a ver... com força física, porque intelectual é que não é, né? Então, eu acho que, se eu fosse homem, eu obviamente teria algumas facilidades, mas o homem negro, ele tem muitas questões psicológicas, de saúde mental, de não reconhecimento, de não valorização, de não poder ocupar determinados lugares, de precisar muito fazer, ter um terapeuta, de vulnerabilidades, de desrespeito, de perseguição. A gente agora, eu posso falar, né? Um jovem negro é morto a cada 23 minutos. É diferente das mulheres negras. As mães todas que têm filhos homens, mães negras, morrem de medo do filho não voltar para casa. Então, a questão do homem negro é um pouco diferente. Mas tem uma coisa masculina, geral, que tem essa autoestima, mas tem esse outro lado seríssimo, profundo e grave da existência do homem negro.
12: Você é muito política enquanto animal, enquanto animal político, né? Porque eu acredito realmente que todos somos seres políticos, mas tem pessoas que passam direto e reto. Sim. Você aprofunda uma conversa como aqui, um podcast de uma hora, e que não respinga de forma alguma, uhum. Não passa por esse assunto. Se você fala de uma forma natural, uhum. Sem que seja... chato, uhum. Ou sem que pareça que você é aquela pessoa difícil que disseram que uhum. Você era porque você abordava esses assuntos. Uhum. Isso sempre esteve em você?
11: Eu acho que eu fui evoluindo, eu acho que eu fui entendendo essa estrutura racial brasileira, acho que eu fui passando por algumas coisas, sentindo coisas na pele. Fui vivenciando, talvez também, outros acontecimentos com outras pessoas negras. E fui também me conectando com movimentos negros, com pessoas interessantes, entre elas de Jamila Ribeiro, por exemplo, ouvindo Marielle Franco. Tudo isso faz com que a gente tenha um outro olhar sobre a nossa existência, sobre o outro e sobre o mundo. Então, eu fui também aprendendo, lapidando, tive essa família já um pouco letrada, e que, obviamente, o letramento foi crescendo absurdamente no decorrer da vida. E eu acho isso, assim, né? Eu não sei. Pensando agora, eu parei de falar porque eu lembrei que eu estudei num colégio particular, que era o São José, e eram 800

0: na frente, porque eu era, talvez, dos 800 alunos, uma das 10 melhores. Então, eu sempre fui muito paparicada pelos professores, pela diretora, pelos meus próprios colegas. É engraçado porque criança não tem julgamento, né? Uhum. Então, para não dizer que eu nunca sofri um preconceito dentro da escola, eu já conto já, mas era uma coisa muito assim... Paulinha, era Paulinha 1, Paulinha 2, agora mesmo a gente estava lá nesse quarto, na praia.
1: Vai sair um livro, né?
0: Vai sair um livro. E aí uma hora a gente estava assim, as três no mesmo quarto, e aí era uma bicama, imagina. E eu na parte de cima, Eriquinha no meio, Paulinha na cama de casal ali, a gente 7 horas da manhã rindo, falando sem parar, para depois fazer o nosso ovinho tal, não sei o quê. E aí a Eriquinha, ela acordava, ela me dava a mão. Aí ela me dava a mão. Ficava fazendo carinho na mão. Ela falava assim, eu tô tão feliz que a gente tá aqui. Aí dava a mão pra Paulinha, que é minha xará. Aí a gente já ria, já tipo, ai, bom dia, bom dia. Pois ela botava o pé em cima do meu. E isso tem a ver com essa verdade de criança, uhum, né? Então, a gente
1: uma ingenuidade.
0: Uma ingenuidade, uma inocência. E algo muito verdadeiro. Eu olho para você e te vejo como igual. Para mim, você não tem diferença nenhuma. E a gente... enfim, eu tive esse período maravilhoso. E depois teve um preconceito que eu vivi, assim, pesado dentro da escola. Eu estava na terceira série e tinha a festa junina. E eu era uma das mais altas da turma naquela época. Hoje eu não sou mais, mas naquela época eu era uma das mais altas. E aí, o menino que era da segunda B, eu era da segunda A. O da terceira B, eu era da terceira A. Ele falou assim, eu não vou te dar mão. Aí eu falei, por que você não vai me dar mão? Aí ele falou, porque você é preta. Aí eu fiquei assim, porque eu não tinha ouvido ainda isso na escola. Aí eu fiquei olhando pra ele, eu falei, meu, esse cara é doido? Eu tipo assim, eu fiquei chocada, óbvio, mais do que hoje. Mas eu fiquei assim, eu falei, que estranho. Aí eu contei pra minha mãe. Aí minha mãe falou o seguinte, você quer que eu vá na escola resolver ou você mesma quer resolver? Você pode escolher. Aí eu falei, eu resolvo. Aí eu chamei a tia Ovécia, que era minha professora maravilhosa, eu tive professores incríveis, chamei, contei para ela o que tinha acontecido, ela falou assim, entendi. Aí quando chegou na hora do intervalo, a gente andava em fila, colégio de padre, a gente andava em fila, aí passou na fila, ela falou assim, vem cá, Paula. Ela falou, quem é? Aí eu falei, ah, ele ali. É o Maurício, tadinho.
1: Ai, tomara que chegue até o Maurício de alguma forma, nem seja pra ele ficar um pouquinho envergonhado.
0: Aí eu falei assim, é o Maurício. Só que eu não sabia o que ela ia fazer. E era um tempo que professor, imagina, eu tinha 9 anos. Professor tinha um outro tipo de liberdade em relação ao aluno. Então ela tirou o Maurício da fila, sacudiu o Maurício, ela ficou tão nervosa. Ela começou a ficar vermelha. Aí ela falou assim, o que você falou pra ela? Aí ele, tadinho, ficou rosa, assim. Aí ele assim, ai, não sei o que. Aí ela falou assim, aí ela gritava, ela falava assim, aonde você acha que você é diferente dela? Qual é a diferença que você vê entre ela e... Qual é a diferença entre ela e você? E ele não sabia o que responder. E aí ela só falou o seguinte, se eu souber de mais alguma coisa que você faça pra ela... Você vai se ver comigo. E aí, obviamente, ia chamar pai, diretor, não sei o quê. Então, tadinho, ele ficou meu amigo. Então, ficou, teve que dançar comigo, me deu a mão. Tadinho, mas eu tinha pena. Eu falei, mas é isso. Mas foi a única vez que no colégio aconteceu isso comigo.
1: É impossível passar ileso. É
0: total,
1: muito difícil.
0: Sim.
1: Agora, Paulo, quero aproveitar que você está aqui. A gente está conversando com Paula Lima para te pedir ajuda sobre decisões difíceis. Porque olhando para a tua vida, dá para ver que você tem um pulso firme em relação à tomada de decisão.
0: Precisamos ter, não tem jeito. Tem horas que eu fico muito libriana, não sei, viajante, no ar, mas a gente precisa saber decidir.
1: Qual foi a decisão mais difícil que você já teve que tomar?
0: Nossa, mais difícil? Ter que sair de uma banda, por exemplo, talvez. Eu tive que sair do Funk Como Legusta. Foi uma decisão muito difícil. Era uma banda que estava explodindo. Eu amava aquelas pessoas. Mas eu optei por fazer o meu trabalho solo. Né? Eu optei por ter a minha vida. Mesmo na insegurança, porque eu me sentia muito segura ali com eles. Né? Era uma parede sonora, uma força. incrível, mas eu

0: falei, não, tá na minha hora. Eu vou precisar me escolher. E outras coisas também que eu fui tirando do meu caminho, assim, sabe? Coisas que eu... Esse problema não me pertence. Isso eu aprendi.
1: A falar não.
0: A falar não. Esse problema não me pertence. E falar o seguinte, olha, você resolve, eu tô aqui para te apoiar. Mas este problema não fui eu quem causou. Então, depois de você resolver, de toda forma, eu tô por aqui.
1: Profissionalmente, onde você tá agora? Para onde você quer ir? Quais são os seus próximos passos?
0: Pois é, profissionalmente, eu sou uma cantora realizando. E o meu próximo passo é lançar um single novo, maravilhoso. Lançar um álbum novo com a produção do Seu Jorge.
1: Já tem algo aí?
0: Tem muitas músicas. Dia 14, inclusive, de outubro, eu apresento algumas dessas músicas que vão entrar nesse álbum. Algumas músicas inéditas. E vai ser, obviamente, um trabalho brasileiro, solar. Eu preciso dessa solaridade. Outro dia eu estava conversando com o Emicida, meu amigo, que eu falo que ele é um dos grandes pensadores dessa nossa geração. E eu falei para ele que... Mostrei algumas músicas para ele. Aí ele falou, Paula, você é uma pessoa do abraço. Impressionante como você tem, através da sua música, essa forma de abraçar, essa forma amorosa de ser. Porque eu não quero levar problema para ninguém. Eu não quero. Ao mesmo tempo, eu quero mensagens sólidas, positivas e inteligentes, né? Eu não posso falar sei lá o quê, eu preciso falar alguma coisa de útil. Então, tudo isso tem a ver com esse meu novo trabalho, que vai sair provavelmente na primeira semana de maio.
1: Já tem nome? Título?
0: Tem. Mas eu acho que eu não posso falar aqui, porque vai que rola.
1: Tem a ver com o solar?
0: Talvez.
1: Não, eu não vou insistir porque o teu argumento foi muito bom. Vai que roubam.
0: Entendeu?
1: Não pode, não. Aí tudo bem.
0: Alguém lança um álbum aí com esse nome.
1: Eu não quero ser responsável.
0: Exatamente.
1: Por isso.
0: Pois é.
1: E agora, nesse momento de tanto amadurecimento, você ainda tem o mesmo olhar sonhador que você tinha quando você não sabia se essa carreira ela ia se consolidar?
0: Eu sou uma adolescente. Eu ia falar que eu sou uma criança, mas eu não sou mais. Mas uma adolescente eu sou. Sou muito... eu tenho um lado, assim, muito menina. E não quero que ele vá embora. E tenho um lado muito mulher, assim, também. De quem tem consciência das coisas em geral que estão ao meu redor. E consigo ter uma leitura sobre situações e pessoas. Que isso me ajuda muito, assim, né? Acho que também tem uma coisa da maturidade quando você fala, vou seguir o meu feeling, vou seguir a minha intuição. Você tem também déjà vus, né? Porque você tem coisas que se repetem, você fala, já vivi isso, eu não vou viver de novo, né? Então, tem isso, mas... qual era a pergunta?
1: A pergunta era sobre você olhar com um olhar sonhador.
0: Sonhador.
1: Para esses projetos.
0: Sonhando. Eu continuo sonhando, eu continuo querendo coisas que ainda não vivi.
1: Uhum.
0: Continuo achando que tem muita água para rolar. Continuo entusiasmada com coisas pequenas e coisas grandes. Continuo muito apaixonada por gente, assim, cada vez mais.
1: Já que você está falando de gente, uma ideia de quem estará nesse álbum novo?
0: Bom... Produção do Seu Jorge.
1: Daí a gente já larga bem, né?
0: Exatamente. Aí eu já falo, produção do Seu
1: Pronto.
0: Jorge. Obviamente ele vai ser obrigado a cantar comigo. Tô brincando, ele vai cantar, mas obviamente ele vai ser obrigado a cantar comigo. Então ele vai cantar comigo. Tem música inédita de Lued Luna, Tássia Reis, Raquel Reis, Zélia Duncan. Emicida tá aí me prometendo. Ele já fez uma música para mim, mas agora eu quero uma nova para esse álbum. Deixa eu ver quem mais. Tem provavelmente Rashid. E eu não estou dizendo das participações, porque eu não fechei isso ainda.
1: Uhum.
0: Mas eu estou dizendo das músicas,
1: músicas
0: dessas pessoas que fizeram e estão fazendo músicas para mim.
1: Altíssimo nível.
0: Altíssimo nível.
1: Nossa, Paula. muito feliz em ter conversado com você. Adorei. Te admiro, muito sou obrigada. Sua fã.
0: Também realmente, te admiro.
1: Sua energia, realmente, assim, ela é muito leve e abrangente. Ela abraça, de fato. Muito então, obrigada por você estar aqui com a gente, por você compartilhar a sua forma de ver o mundo, de ver a vida, de ver as pessoas. É importante a gente fazer isso, a gente deixar um pouquinho de nós por onde quer que a gente passe.
0: É, eu acho.
2: Eu, como cantora, estou muito rouca.
1: Não dá para você ficar sem voz.
0: Não. Mas eu acho que a gente tem uma coisa de plantar semente, uhum. De pensar realmente nesse presente, nesse futuro, de acreditar num mundo melhor. E eu acho também que a gente também tem que trabalhar para ser melhor, sabe? Então, eu também tenho esse caminho, assim, uhum. da vida, de tipo, poxa, dá para ser mais legal aqui, dá para ser mais legal ali. Porque todo mundo tem defeito, todo mundo tem milhares de imperfeições. Mas eu acho que a gente, com consciência, já que a gente está percebendo isso, a gente corrige, né?
1: Trabalha, né?
0: Trabalha, né? Para ser mais legal. Foi um prazer te conhecer. Muito obrigada pelo seu carinho, pelas colocações todas, por me fazer pensar, né? Porque quando a gente começa a conversar, a gente vai falando coisas que a gente nunca falou.
1: Quase uma terapia.
0: É quase uma
1: boa
0: terapia.
1: Conversa.
0: Exatamente.
1: É quase uma terapia.
0: Então, foi um prazer, parabéns pelo
1: obrigada.
0: Seu trabalho, obrigada pela sua potência, né? Mulheres potentes, né? Uma mulher potente, né? Sendo dona de si. Então, muito bom te encontrar. Obrigada.
1: Obrigada. Esse foi o Imprevista com Paula Lima, um podcast sobre histórias que não cabem mesmo em currículo, sobre tudo aquilo que a vida faz com os nossos planos. Obrigada pela companhia. Na semana que vem tem um episódio novo, sempre às quintas-feiras, no nosso canal do YouTube TMC News BR e no fim de semana aqui no na TMC. Um beijo pra vocês. Tchau.
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5: A inflação oficial no Brasil voltou a subir e fechou setembro em 0,82%, acima do que o mercado esperava. Segundo o IBGE, o resultado foi puxado pelo fim do desconto de Itaipu nas contas de luz, benefício que tinha derrubado preços no mês anterior. No acumulado de 12 meses, a inflação chegou a 4,58% e estourou o teto da meta do Banco Central. A alta acende o alerta sobre a taxa básica de juros, a Selic, hoje em 13,75% ao ano e põe em dúvida ritmo de cortes nos próximos meses. Em entrevista ao TMC 360, o economista da Fundação Getúlio Vargas, André Brás, avaliou os dados.
6: É sobre isso, então, que a gente conversa agora aqui no TMC 360 com o André Brás, que é economista do FGV Ibre. Bom dia, André. Obrigada por estar aqui.
7: Bom dia. Eu que agradeço o convite.
6: Bom, então vamos entender melhor esse número, a inflação, fechando acima do que o mercado esperava, em 0,82%. O que significa? Qual é o recado que fica, André?
7: Então, nós temos uma influência muito grande nesse resultado de alimentos in natura, que a gente conhece, são alimentos que têm uma volatilidade muito grande no preço, né? Sobem com muita facilidade. E a gente está atravessando por um período em que o El Niño vem se manifestando cada vez mais forte, principalmente no sul e no sudeste do país. Então, safras como de cebola, batata, cenoura, que foram exatamente os itens que apresentaram alta forte dentro do grupo alimentação nessa apuração, acabam justificando uma parte desse número um pouco fora da curva. Tivemos também aumento em serviços importantes, né? Alimentação fora de casa, né? Comer em bares e restaurantes, e a passagem aérea, que subiu quase 10%. Então, tem uma certa resistência em serviços que insistem em 12 meses a sustentar uma taxa que corresponde ao dobro da meta, 6%, e também uma nova aceleração em alimentação, principalmente concentrada em itens sazonais, né, que tem alguma influência climática. Sem contar que setembro também foi marcado pela normalização da cobrança da energia elétrica, né, lembrando que em agosto nós tivemos o bônus de Itaipu. E isso foi um salto, uma diferença muito grande em comparação ao mês de agosto, e provocou também um salto já esperado no grupo habitação.
6: André, você que tem uma bola de cristal e sabe nos dizer exatamente o que vai acontecer no futuro, para quem está em casa nos ouvindo, esse aumento significa que o custo de vida vai continuar subindo nesse ritmo nos próximos meses? É o que as pessoas menos querem neste momento.
7: É, exato. Principalmente em alimentação, há um risco muito grande de a gente continuar vendo a cesta ficar mais cara. Exatamente por fatores sazonais que pertencem ao verão, né, ao aumento da temperatura. Então é uma época que normalmente faz alimentos in natura subirem muito de preço. Além disso, existe um consumo um pouco mais forte nessa época do ano. A gente já está chegando perto das férias de final de ano, das festas de final de ano, e existe sim uma injeção, né, de recursos na economia, né, tanto por trabalhos temporários quanto pelo pagamento de 13º. Então muita gente já começa a fazer planos com esses recursos. Isso aumenta a demanda nessa época do ano, isso também provoca um aumento de preços, né? Tanto em alimentos quanto em serviços. Então, não vamos passar por um período de inflação muito contida, né? Tanto por fenômenos climáticos que se apresentam cada vez mais fortes e comprometem nossas safras, quanto também por um período do ano que é marcado por um consumo um pouco mais forte.
6: E esse resultado, ele é suficiente para adiar cortes de juros? O Banco Central precisa olhar além desse número, pensando na expectativa não só do mercado, mas também das pessoas que tinha sido alimentada, vem sendo alimentada uma esperança desse corte de juros?
7: Eu acredito que não. Eu acho que ainda há espaço para o corte de 0,25, fechando a Selic a 13,5, né, em 2026. Isso porque muitos aumentos que a gente percebeu nessa inflação de setembro um pouco já eram esperados e são fatores sazonais. A política monetária não vai influenciar o clima ou baixar o preço do tomate ou da cebola que explodiram aí nos últimos meses, né? Isso está fora do alcance da política monetária. Então eu diria que as outras variáveis que poderiam, né, trazer uma resiliência maior da inflação não estão assim mostrando uma piora significativa a ponto do Banco Central interromper esse corte de juros. Pelo menos essa é a minha opinião. E eu vejo que serviços anda muito resiliente, eu comentei, 6% em 12 meses, né, muita coisa, o dobro da meta de inflação, mas os monitorados, que é um outro grupo importante, que compromete aproximadamente 25% do orçamento das famílias, que é a conta de luz, água, é a parte de transporte público, esse está com uma variação em 12 meses de 4,1, se eu não me engano. Então, não está exatamente na meta, mas está muito abaixo do que estava meses atrás, quando essas variações ultrapassavam, né, 5%, quando monitorados tinha uma inflação em 12 meses acima de 5%. Agora, com essa inflação um pouco mais baixa, isso traz um alívio um pouco maior e é provável que, passando esse período de maior flutuação, né, nos preços, a gente retome o caminho para a meta de inflação.
6: Era sobre isso que eu queria perguntar, só para a gente encerrar, o que é necessário para que a inflação ela volte a ficar sob controle ou na meta?
7: Olha, a estabilidade climática é bem importante, porque a alimentação tem um peso muito grande no custo de vida aqui no Brasil. Então, se a gente atravessa por um período com safras ruins, né, como as nossas safras estão ameaçadas aí pelo El Niño, isso dificulta muito o alcance mais rápido na nossa meta de inflação. Um outro ponto é desindexar um pouco a nossa economia. Nossa economia ainda é muito indexada, né? Os preços monitorados nessas tarifas públicas e alguns serviços importantes como aluguel, condomínio, escolas particulares ainda sofrem reajustes que vêm bem acima da nossa meta de inflação. E aí a gente tem uma inércia grande, né? Esses preços demoram muito tempo para desacelerar. Então a gente tem que atacar isso, né? Exatamente para que aumente as chances da gente atingir a meta de inflação mais rapidamente.
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10: Olá, um abraço para você que está acompanhando aqui a programação da TMC. Estamos chegando com o nosso Dinheiro TMC de toda semana. Eu sou o Thiago Matheus, Estela Ribeiro volta numa próxima comigo, mas hoje a gente vai tocar num assunto que vai resgatar a memória de tanta gente. Vamos falar do Dia das Crianças, mas vamos falar com muita responsabilidade. É claro, a gente vai trazer os números, a movimentação do mercado, dois mundos diferentes que tem pela frente, cada vez mais presentes aí no dia a dia das nossas crianças. É o mundo digital, é o mundo virtual, cada vez mais presente, né, no dia a dia, no joguinho do videogame, no computador, no celular, no tablet, mas também tem aquele mundo lúdico, tem o outro lado, né, dos brinquedos mais antigos, dos brinquedos educativos, tudo isso e muito mais. A partir de agora, claro, sempre com aquele olhar clínico para as finanças, para o nosso bolso, para o nosso din-din. Aqui você fica sempre bem informado e acaba virando o melhor amigo do seu bolso, das suas finanças também. Bom, gente, ó, o Dia das Crianças está chegando, então, para além da alegria aí dos pequenos, data que também movimenta demais, um mercado gigantesco que envolve, como eu falei, brinquedos, eletrônicos, roupas, viagens, lazer, tem muita coisa envolvida nessa data especial. E no programa de hoje a gente vai tratar desse assunto, vamos falar de preços também, a gente vai visitar grandes estruturas e trazer convidados especiais, mas é claro, contando com a sua participação também aqui no nosso WhatsApp 11 972211001. Já manda desde já como é que vai ser o Dia das Crianças, um pouco mais contido, vai ter presente, vai ser um pouco mais generoso, um pouco mais tímido, você participa e manda sua mensagem pra gente também, 11 972211001. E logo de cara, nesse primeiro momento aqui do nosso Dinheiro TMC, durante essa semana, eu fui acompanhar e fiz uma visita numa loja física do Kabum, que é a maior plataforma de e-commerce aqui da América Latina, mas tem também uma loja física lindona, gigantesca, ali na Avenida Paulista, grande centro comercial, grande cartão postal da cidade de São Paulo. E tudo isso para entender como é que o setor de games, de tecnologia, se preparou para atender as compras nesse Dia das Crianças e quais são as tendências de consumo para essa data tão especial. Vamos acompanhar. Dia das Crianças está chegando e o setor do varejo já sente aí os impactos da busca por essa demanda que cresce cada vez mais. E por conta disso, o Dinheiro TMC especial desse fim de semana está aqui, ó, dentro de uma loja do Kabum, que fica dentro da Magalu, no Conjunto Nacional, na Avenida Paulista. E a gente vai saber dos profissionais, a partir de agora, como é que eles estão se preparando, principalmente no setor de games, de computadores, para essa data tão importante no calendário nacional. A combinação de um e-commerce consolidado, além da experiência de uma loja física, talvez seja a estratégia das grandes empresas, das grandes lojas, das grandes marcas, para atrair cada vez mais um consumidor mais exigente e ter uma experiência completa. Eu conversei com a Sulamita Leite, ela que é gerente comercial do Kabum, e ela vai explicar quais são as estratégias, as expectativas para essa data tão especial. Lamita, então, obrigado, viu, por receber a gente aqui nesse espaço tão bonito. Você estava mostrando agora há pouco, são diversos setores, diversos exclusivos, mas todos relacionados à mesma empresa. E nesse cantinho aqui, cantinho que a molecada, a criançada adora, né? Sim. Onde tem os games, os computadores e tudo mais. E a gente já vê um bom movimento ao longo dessa semana aqui de Dia das Crianças. Já queria perguntar para você, baseada aí nessa movimentação, expectativa para esse ano, como é que tá? Tá lá nas alturas? De superar anos anteriores, ou seja, 2026 promete para o mundo online dos games e dos computadores?
11: Promete, promete. Sejam muito bem-vindos. A loja é incrível, nós temos vários setores de muita experiência aqui. É uma loja que tem muita interação aí de jogos, de eventos, meet and greet. Então, o Kabum aqui traz essa experiência de compra e experiência de jogos para os clientes. Então, estamos com a expectativa lá nas alturas. E com certeza é uma época do ano que é muito aguardada aí, que é quando a gente faz a felicidade dos pequenos.
10: Agora, em números, vocês já têm alguma expectativa mesmo? Dados anteriores que comprovam que 2026 pode vir um pouco mais forte até? Ou mesmo a movimentação aí dessas últimas semanas, já com a loja tão bonita, tão decorada e com tanta gente comparecendo, a gente sabe que o universo dos games, cada vez mais, né? Sim. Tá no mundo da criançada, Sim. Os pais estão cientes disso também.
9: Então, com relação a esses números, são dados positivos que vocês observam em relação aos últimos anos?
11: Olha, sim, até porque o Kabum, ele é fortíssimo no e-commerce, né? Nós somos aí a maior empresa de tecnologia da América Latina, porém muito forte no site. Nós trazemos agora, viemos de uma inauguração de dezembro do ano passado, então não temos uma base anual ainda, mas todos os meses a gente vem superando os números, porque o gamer, ele gosta da vivência, de ver o produto, de comprar, ter experiência de levar, de tocar. Aqui ele pode escolher e ver o seu produto sendo até montado. Então, toda essa parte de experiência no Kabum traz uma realidade que ele não tinha ainda, né? Então, hoje, com a loja física da Paulista, onde a gente tem muitas interações, é muito gratificante. É uma venda emocionante, né? O cliente, ele não compra por necessidade, muitas das vezes. Ele compra com os olhos brilhando,
9: com a experiência,
11: de ver, de jogar. Então, ele pode experimentar uma máquina, ele pode experimentar um console e aí ter a certeza do produto que ele quer e comprar.
9: E é sobre essa experiência aqui na loja física que eu queria falar um pouquinho com você agora, né? Porque a gente observa, né, que existe ainda uma grande demanda aí para o mundo dos brinquedos, dos jogos, brinquedos físicos mesmo, né? Bonecas, bonecos e tudo mais. Mas não dá para dizer, né, que o universo online digital dos games, computador, é uma parcela gigantesca, talvez muito maior do que desses brinquedos. Mesmo com vendas a todo vapor pela internet, acredito eu também que no site do Kabum também as vendas vão muito bem. A diferença de ter uma mega store, podemos dizer assim, uma loja tão linda, né, tão convidativa como essa, faz a diferença ainda na hora da compra final, na hora da compra do consumidor?
11: Faz a diferença, porque o cliente quer levar na hora, ele quer ter experiência de ver o produto. Quando você compra digital, é uma super experiência, mas quando você vem, tem o contato físico com o produto, com a loja, e a equipe de vendas também, que fica muito empolgada junto ao cliente, mostra a melhor experiência. Muitas das vezes ele vê no online, mas ele não tem certeza do que ele precisa. Aqui na loja são detalhes de configuração, mas que muda toda a experiência dele, quer seja para estudo, quer seja para jogos. Então, o físico trouxe a experiência do cliente olhar e sair daqui com os olhos brilhando e ter a proporção de pegar o seu produto, de pagar, de levar na hora, além de toda a experiência que ele pode fazer em relação a jogos, jogar na nossa arena gamer e jogar nos consoles que nós temos aqui na loja.
9: Agora, Sulamita, o que está mais saindo, então, nesses últimos dias que você observa? É ainda o joguinho esportivo, né, que está sempre no gosto aí da molecada, os pais sabem muito bem. Muito se falou, né, do tal do GTA novo, tinha aquela expectativa.
11: Sim.
9: Enfim, o que está sendo o carro-chefe nesse momento, nesse Dia das Crianças de 2026?
11: Olha, nós estamos aí entrando no último quadrimestre do ano, né? É uma época muito esperada e veio muitos lançamentos. Então, nós chegamos com o lançamento de Wolverine, que foi um jogo que nós tivemos aí, foi fortíssimo. Nós tivemos a estreia aqui, foi incrível. Passamos agora com a ansiedade do GTA e do Zelda, que são dois jogos de console. E assim, a galera muito ansiosa, brilho nos olhos, cliente ligando no telefone, perguntando se já tá rolando a pré-venda também na loja. E assim, a gente entende que nesse momento, os jogos que vão ter mais repercussão, que vão sair, são esses que a galera tá mais ansiosa mesmo aí pra novembro e dezembro.
9: E como que vocês lidam na logística de estoque?
11: Sim.
9: Porque muita coisa acaba voando, né? Acaba evaporando. Tem as preferências, a gente sabe quais são, né? Os pais, principalmente, que estão assistindo a gente agora, sabem muito bem que seus filhos gostam, mas parece que é aquela coisa meio que geral. Como é que vocês estão lidando com isso? Com demanda, com oferta, com esses pedidos que chegam, né? Por e-mail, por ligação. E aí, ainda tem aquele joguinho, já foi embora? Como que vocês estão trabalhando para esse ano?
11: Olha, nós estamos bem abastecidos e bem prevenidos também, porque como nossa venda tem aumentado gradativamente aí todos os meses, nós estamos bem abastecidos com todos os produtos, quer seja PC, quer seja console, quer seja só periféricos, porque muitas das vezes o cliente vem comprar um headset, um teclado, um mouse, um notebook também, que serve também para jogos e estudos. Então, nós estamos bem abastecidos aí, com estoque bem redondo para atender todo mundo que precisa.
9: E, Sulamita, quantos anos de existência tem o Kabum?
11: Olha, o Kabum, como empresa, tem mais de 20 anos já de existência. O maior comércio de tecnologia da América Latina.
9: Ou seja, estava lá nos primórdios, né?
11: Sim.
9: Da internet.
11: Sim.
9: Vocês têm alguns dados que mostram a mudança do perfil, do público das pessoas, do digital para a loja física, ou sei lá, 10 anos atrás, 5 anos atrás? Vocês percebem também que esse universo tem uma mudança gradual no seu perfil do público, ou é sempre aquele mesmo perfil? São os jovens, são as crianças, os adolescentes, de gerações novas, obviamente, mas são sempre esses perfis.
11: Olha, nós atendemos todos os públicos, desde os mais idosos até o público jovem e muitas das vezes as crianças. Hoje a gente percebe muito que os jovens, inclusive os adolescentes, estão muito antenados sobre toda a tecnologia. Então, quando tem uma experiência de compra com o cliente na loja, muitas das vezes o pai ou a mãe, o padrinho, o tio, a avó vem para acompanhar. E quem domina a negociação, escolhe qual que é a configuração que vai levar, é de fato um jovem.
9: Aí, ó. Perdi de novo. Agora no videogame aqui pra Sulamita. Não é minha praia, eu não sou tão jovem mais assim. Mas, Sulamita, até aproveitando esse espaço tão bacana de muita interatividade que a gente tem aqui na loja do Kabum, tem uma percepção por parte de vocês, sim ou não? E aí eu queria perguntar também no geral, que essa migração... a gente já observou a migração, né, do analógico para o digital já há muitos anos, não tem como fugir disso, mas parece que as crianças agora estão trocando um pouquinho o videogame pelos notebooks, pelos computadores, os chamados computadores gamers. Isso é uma realidade? Vocês percebem isso aqui no Kabum? Ou ainda está meio a meio, está meio que dividido?
11: Olha, é uma realidade. Hoje, além dos consoles, as máquinas montadas, onde a gente faz toda a montagem aqui na loja, e os notebooks atendem muito bem. Quer seja para estudo, quer seja para jogos. E para jogos, nós temos notebooks que atendem muito bem, que tem placas de vídeo dedicadas para isso também. Então, ele consegue unificar, usar o notebook ele tanto para estudo, para levar no seu trabalho, quanto para jogar, para esporte e lazer.
9: Essa pode ser uma tendência, inclusive, já que você citou isso, dos pais observarem a médio e longo prazo. Assim, ou seja, o videogame só vai servir para o jogo. O notebook vai servir para o jogo, para o estudo, para outras dedicações e tudo mais. Então, isso pode pesar também aí na escolha do pai e da mãe na hora de comprar um presente aí no Dia das Crianças?
11: Sim, com certeza, porque ele consegue unificar e num produto só ele atender todas as necessidades, né?
9: Agora, para a gente encerrar nesse momento, nesse espaço que nós estamos aqui, a gente falou agora há pouco do GTA 6, que foi uma polêmica danada, né? Lança, sim, não lança, vai vir esse ano, não vai vir, preço nas alturas, enfim, independente de preço. Como vocês estão com essa demanda? Como vocês lidaram, aliás, ao longo desse 2026 com relação a esse título em específico? E como que vocês estão preparados agora para esse Dia das Crianças 2026?
11: Olha, eu confesso que nós estamos tão ansiosos quanto os consumidores, porque essa data já prolongou por algumas vezes e agora nós temos, né, de fato, a veracidade que será em novembro o lançamento do jogo. Então, já estamos com o estoque abastecido aí para jogar e aí já estamos com jogos para virem para a loja. Então, temos recebido muitas ligações de clientes procurando, querendo saber como que vai ser na loja. Teremos ações aqui na loja. Então, assim, muita ansiedade e agora vem. Agora GTA vem.
9: Agora GTA vem. Enquanto GTA vem, você me dá mais uma chance aqui no Super Mario? Vamos
11: só
9: lá pra revanche?
11: Mais uma,
9: vamos
11: bora lá.
9: Pra revanche,
11: então,
9: você também percebe, porque é uma questão que muita gente acaba trazendo, a diferença do universo digital pro universo analógico, físico, que a gente pode falar, sim, que ainda são os jogos de tabuleiro e tudo mais. Acredito que nos últimos tempos, essa parcela de jogos, de brinquedos, de boneca, voltou a ganhar força. Sim. Acho que no mercado, depois de uma avalanche aí do digital, dos jogos eletrônicos, que já vem, né, aqui no nosso país há muito tempo. Você acha que isso, na sua experiência... Pode trazer experiência, quem está acompanhando a gente deve ter filha na família, criançadinha e tudo mais.
11: Sim.
9: Eu mesmo, por experiência própria, tenho a criançada na minha família. É só no digital, é celular, sim, é computador, é videogame, verdade, e tudo mais. Mas eles acabam se interessando também pelos jogos. Vocês conseguem ter esse comparativo, esse feeling?
11: Sim.
9: Cada vez mais, os games, o digital, os computadores, eles estão abocanhando aí uma parcela do mercado?
11: Então, de fato, o digital tem superado a expectativa. Hoje, todos as operações que tem o mundo digital, elas são mais fortes, mas ainda temos as pessoas que colecionam, que gostam de ter o jogo físico na casa dela, que gosta de guardar, muitas das vezes, como recordação, ainda mais falando de um lançamento. Porque quando você tem um lançamento de um jogo, é algo que muitas das vezes traz uma memória afetiva muito grande. Então, as pessoas ainda algumas pessoas ainda preferem ter, de fato, o físico para guardar, para colecionar e, às vezes, até para vender ou presentear.
9: Agora, Sulamita, quando a gente tem um evento como esse, Dia das Crianças, uma data tão importante para esse tipo de comércio, assim como o Natal também, né, e tudo mais. Mas como que é a preparação? Como que é a expectativa de vocês? Com quanto tempo de antecedência vocês se preparam? E daqui 2 meses tem Natal, né?
11: Sim.
9: Então, assim, uma coisa vai emendar na outra. Só pra gente ter uma noção, uma loja desse porte tem que se preparar para atender essa demanda? Quanto tempo de antecedência de organização?
11: Olha, no mínimo 3 meses de antecedência e organização para a gente ter um estoque saudável, um estoque que consiga atender essa demanda e para a gente se preparar também psicologicamente, para criar eventos, para trazer pessoas, influencers, fazer meet and greet na loja, trazer algumas pessoas que as crianças se identificam também, trazer datas comemorativas e fazer dessa loja experiência. Então, a gente se prepara não só com estoque físico, mas com emocional também, para que seja de fato uma experiência. E precisa ter a diferença do digital pro físico, mas isso não precisa ser só no produto. Ele tem que ser num contexto geral, entre experiência, comportamento do cliente aqui na loja e tudo mais.
9: E você falou agora há pouco, né, que é a criança que decide, a criança que dá a martelada final. Então a criança vai falar assim: ah, pai, eu quero o joguinho do Mario. Ah, eu quero o futebol novo, futebol 2027, sim, 2026. Mas para aqueles pais que não têm esse tipo de conhecimento e vai por conta própria, vou tentar surpreender a criançada. Que conselho que vocês dão? É tentar aí surfar a mesma onda aí do que mais chama a atenção? É tentar achar um caminho alternativo, até por conta da barganha do preço e tudo mais?
11: Sim.
9: Que você orienta os pais que vêm a uma loja física ou mesmo entra, né, em grandes conglomerados aí na internet, do Kabum, inclusive, para fazer a sua compra digital sem a dica, sem a orientação da criança? Tá. É, porque a gente sabe que criança é exigente, né?
11: Sim, sim.
9: O que vocês orientam para os pais?
11: Olha, aqui nós temos uma equipe que ela é tanto comercial quanto técnica. Então, muitas das vezes, quando você quiser dar um presente para o seu filho, para o seu sobrinho, para um amigo, o que quer que seja, você pode buscar um especialista que nós temos na loja, porque hoje eles entendem num conjunto de um todo. Então, ele pode tirar muitas dúvidas, esclarecer. De repente, um perfil que você traga, a gente consiga aí esclarecer melhor o que seria melhor pro presenteado. E caso mesmo assim não agrade, nós temos a troca aí por insatisfação, sim, né? Porque é um período que a gente entende que muitas das vezes é presente. E aí, se você não acertar ainda assim o presente, a gente consegue atender aqui na loja.
9: E tem aquele diferencial, né? Sim. De quem tem a loja física e tem a loja online. Sim. Existe também essa possibilidade, por exemplo, uma compra online que pode ter a troca numa loja física. É, isso é possível aqui também?
11: Ainda não.
9: Ainda
11: como
9: não.
11: Nós somos muito novos em relação a posicionamento físico, hoje a gente ainda não consegue atender a modalidade do site com troca.
9: Mas isso já é uma realidade, uma estratégia no mercado,
11: sim,
9: que provavelmente, com o passar, sim, do tempo, muita
11: não,
9: gente
11: já,
9: vai
11: já tem projeto adquirir desenhado, com certeza aí nos próximos meses nós vamos ter muitas mudanças em relação a isso.
9: Sulamita, pra gente ir encerrando aqui esse bate-papo especial no nosso Dinheiro TMC, qual a mensagem que você passa para quem ainda é reticente, fica com o pezinho atrás, de tecnologia, de modernidade, mundo dos games? Não tem como fugir dessa onda, não é só uma moralinha, né? uma grande onda. Está cada vez mais presente no universo infantil e você acredita que é daí para mais, desses números atuais que a gente acaba observando hoje, para crescer, para abocanhar ainda mais o mercado do mundo infantil?
11: Hoje nós vemos o quanto a tecnologia ela é importante na vida dos nossos filhos, do adolescente, do jovem. Para a gente que trabalha também, é importante a gente estar atualizado. E tecnologia todos os dias muda muito, né? Atualiza sempre. Então, quanto a jogos, eu sei que muitos pais ficam receosos, os filhos estarem lá no momento de lazer, mas ele precisa ser acompanhado e disciplinado. E quando essa junção da disciplina, do acompanhamento junto ao pai, em relação ao horário, a propósito ali, acordos, é sucesso. E outra coisa também, o pai ele consegue usar essas mesmas ferramentas para jogos e para estudo também. Então você linka ali, compra um PC, o seu filho, o seu presenteado, ele pode jogar, ele pode estudar e fazer aí o momento dele.
9: Sulamita Leite aqui conosco, né, nesse Dinheiro TMC especial Dia das Crianças. Ó, boa data para vocês, boas vendas, bons negócios e obrigado por receber a gente aqui na TMC.
11: Eu que agradeço, TMC, até logo.
10: Tá aí, bom demais, e muita gente participando aqui, seja na nossa live, no @TMCNewsBR, mas também no WhatsApp, 11972211001. E aí, dentro da sua casa, a brincadeira é mais eletrônica, mais digital, ou é mais analógica, é mais as antigas, na velha guarda? Manda pra gente, participe conosco aqui nesse Dinheiro TMC especial. Ó, o Dia das Crianças deve movimentar o comércio da região sul, mas as famílias estão um pouco mais cautelosas na hora de gastar. Tem uma pesquisa da Federação de Comércio do Paraná, em parceria com o Sebrae, que revela como que o consumidor está se preparando para essa data. E o nosso repórter Luiz Fernando Ranich, ele mostra como os pais estão presenteando, mas sem se endividar.
12: A pesquisa da FEComércio Paraná, em parceria com o Sebrae, mostra que a disposição para comprar presentes saltou de 48% no ano passado para quase 64% em 2026. Um avanço de quase 16 pontos percentuais. Em compensação, o valor médio das compras caiu de R$ 188,65 para R$ 171,32. A maioria dos presentes está prevista entre R$ 101 e R$ 150. Os brinquedos seguem como os preferidos, citados por 60% dos entrevistados. Depois, na lista, vem as roupas, calçados e jogos educativos. O coordenador do desenvolvimento econômico da Fecomércio Paraná, Rodrigo Schmidt, destacou que a cautela faz parte dessa rotina de compras.
13: Ainda assim, o consumidor está mais cauteloso com os gastos. Os pais são os principais responsáveis pelas compras, mas tios, avós e padrinhos também participam. Em muitas famílias, a intenção é presentear mais de uma criança e a decisão sobre o presente costuma ficar com os adultos.
12: E na hora de pagar, as modalidades à vista levam vantagem. O Pix é o meio mais aceito, com 31,8%, seguido pelo cartão de crédito. A internet deve ser o principal canal de compra para os pais, usado por quase metade dos consumidores. 7 a cada 10 dos interessados costumam pesquisar os preços online. E com o consumidor que compara antes de comprar, Schmidt afirma que também cresce a exigência sobre quem vende.
13: O consumidor paranaense deseja presentear, mas valoriza a qualidade, preço justo e uma boa experiência de compra. Quem oferecer bom custo-benefício e comunicação eficaz, especialmente no ambiente digital, tende a se destacar nessa data.
12: A servidora pública Daniela Liberal é mãe da Luísa, de 5 anos, e faz parte desse grupo que planeja a data com o orçamento na ponta do lápis. Para não se endividar, a estratégia dela começa na própria loja.
14: Assim, a Luísa é bem tranquila, a gente leva junto, a gente explica para ela o que, que ela pode, em questão assim, de valores, e ela entende.
12: Mas o Dia das Crianças não depende só do que se compra. Em casa, a diversão também pode vir de materiais simples que não pesam no bolso.
14: Uma caixa de papelão em casa faz maior sucesso. Nem deixa jogar fora as caixas, porque tá construindo um castelo, balões, adoro brincar, caixa de papelão. Então, nem sempre é comprado o brinquedo que vai trazer a felicidade para a criança.
12: Entre a pesquisa de preços e a criatividade em casa, o Dia das Crianças, comemorado nesta segunda-feira, mostra que dá para celebrar a data com planejamento e sem deixar o orçamento da família de lado.
10: Valeu, Fernando. Obrigado pelas informações. Um abraço para você. Aí em Curitiba, de Curitiba, vamos para Belo Horizonte. Quase 80% dos comerciantes de Minas Gerais esperam aí um impacto positivo nas vendas com a chegada dessa data, Dia das Crianças. Otimismo do setor, otimização também das redes sociais e novas formas de pagamento impulsionam a expectativa do mercado. Os detalhes de BH na reportagem de Júnior de Castro.
15: O Dia das Crianças segue como uma das datas mais importantes para o comércio. Um levantamento feito pela Fecomércio Minas mostra que o período movimenta grande parte do varejo no estado, impulsionado tanto pela expectativa dos lojistas quanto pelo apelo emocional. Quem traz os números e o cenário é a economista Gabriela Martins.
16: O período que envolve o Dia das Crianças impacta 78,2% dos empresários do comércio varejista de Minas Gerais. Desses, 29,1% esperam que as vendas desse ano sejam melhores do que as vendas do ano passado. Essa expectativa está atrelada principalmente ao otimismo do comércio e também ao valor afetivo da data.
15: Para garantir um bom desempenho e atrair o consumidor, os comerciantes estão preparando estratégias específicas de atração e diversificando os produtos nas prateleiras. Gabriela detalha quais são as principais apostas das lojas neste período.
16: Para aquecer ainda mais as vendas, os empresários pretendem investir principalmente no atendimento diferenciado, nas promoções, nas propagandas e também no marketing digital. Além disso, os produtos que devem mais sair no período são os brinquedos, as balas e os doces, as roupas e os calçados.
15: E para quem vai às compras na reta final, os estabelecimentos também ajustaram as preferências de pagamento do público, além de preverem uma estimativa de quanto o consumidor pretende gastar.
16: Os principais meios de pagamento deverão ser principalmente o Pix, seguido pelo cartão de crédito parcelado e pelo cartão de crédito com uma única parcela. Além disso, o ticket médio deverá ser entre R$ 70 e R$ 200.
15: A orientação da Fecomércio para os lojistas nesta véspera de comemoração é manter o estoque preparado e dar agilidade ao atendimento, justamente para absorver o volume de clientes nos últimos dias.
10: Valeu, Júnior. Obrigado pelas informações. Um abraço para você. O estado do Rio de Janeiro, ele tem uma queda de 11% na estimativa financeira para as vendas para o Dia das Crianças em relação ao ano passado, em relação a 2025. A repórter Larissa Cardoso traz os detalhes para a gente.
17: O Dia das Crianças deve movimentar 432 milhões de reais no estado do Rio, segundo o levantamento realizado pelo Instituto Fecomércio de Pesquisas e Análises. O estudo mostra que a intenção de presentear recuou em relação ao ano passado, mas a data continua relevante para o comércio fluminense. O levantamento foi realizado entre os dias 9 e 11 de setembro, com 922 consumidores da região metropolitana do Rio. Segundo a pesquisa, 59% dos entrevistados pretendem presentear alguém no Dia das Crianças em 2026. O percentual representa uma queda de 7 pontos percentuais em relação a 2025, quando 66% declararam intenção de comprar presentes. Entre os consumidores que pretendem presentear, os brinquedos aparecem como principal escolha, citados por 49%. Na sequência estão roupas com 27%, calçados com 5% e eletrônicos com 3%. O gasto médio previsto por consumidor é de R$ 201,00, praticamente estável em relação ao ano passado, quando ficou em R$ 202,00. Já a estimativa financeira total é 11% menor que a de 2025. A pesquisa também aponta mudanças no comportamento de compra. As compras em lojas físicas caíram 65% para 58%, enquanto as realizadas pela internet passaram de 24% para 31%. Já a parcela de consumidores que pretende comprar tanto no presencial quanto no virtual permaneceu estável em 8%.
10: Obrigado, Larissa. E o comércio em Recife está animado, viu, para o aumento aí da procura por presentes para o Dia das Crianças. O nosso repórter Kennedy Lacerda traz as informações agora.
18: Lojistas relatam maior movimentação e apostam em estratégias para garantir novos consumidores. Entre os produtos mais procurados estão os brinquedos sensoriais, jogos educativos, slimes e pelúcias. Mas para quem ainda não garantiu o presente, é preciso pesquisar bastante. Uma dica é conferir levantamentos dos PROCONs estaduais e municipais, pois o mesmo produto pode apresentar diferenças significativas em relação aos preços. A data deve aquecer o comércio pernambucano. No ano passado, a estimativa era de uma movimentação econômica de 235 milhões de reais para o Dia das Crianças, valor que pode ser superado em 2026.
10: Valeu, Kennedy. Já rodamos pelas praças, então. Recife, Curitiba, Belo Horizonte e para você no Rio de Janeiro também. Agora, e em São Paulo? É, a capital paulista, a movimentação é muito grande. Aliás, em São Paulo, além dos brinquedos tradicionais, opções educativas também ganham espaço entre as escolhas das famílias. E você acompanha agora uma reportagem bem legal, bem especial com o Samuel Alvarenga, que foi numa loja dessas, conferir como está a movimentação neste fim de semana tão corrido.
19: O Dia das Crianças se aproxima e as lojas já se preparam para um dos períodos mais movimentados do mercado infantil. Além dos brinquedos tradicionais, opções educativas também ganham espaço entre as escolhas das famílias, unindo diversão e aprendizado.
20: Aqui na Pindorama, loja de brinquedos em São Paulo, a produção já está a todo vapor. E a expectativa é que a movimentação aumente nesse feriadão de Dia das Crianças.
21: A gente tem feito compras, porque a gente tem uma expectativa muito boa. Essa semana a gente já sentiu um movimento no site, principalmente no site e na loja física também, o movimento vem aumentando. Vai se aproximando da data, as pessoas vão querendo se antecipar, né?
19: Na hora de escolher o presente, a variedade é grande. Jogos, livros, quebra-cabeça e outros brinquedos educativos são algumas das opções que podem estimular a criatividade, o raciocínio e a coordenação das crianças. Mas quais são os produtos que devem fazer mais sucesso neste ano?
21: A gente tem de recém-nascido a adulto. Então, cada cliente vem com uma... tem uma busca específica. Então, a gente não tem algo que, tipo, não tem algo que eu posso dizer. Sai mais jogos. São mais eles procuram mais coisas para estimular. O que mais sai são, independente da idade, são mais brinquedos que estimulam mais a criança. Então, a nossa loja ela é dividida por idade. Então, cada cliente às vezes vem com, eu quero um presente para 4, 5 anos. Então, a gente tem como direcionar. E aí fica muito mais fácil do cliente também achar, né?
0: Para quem ainda não escolheu o presente, pesquisar as opções e comparar preços pode ajudar a encontrar um produto que combine com a criança e também caiba no bolso. No fim, entre tantas possibilidades, o desafio é encontrar um presente que agrade, divirta e, por que não, também ajude a aprender.
10: Tá aí, valeu, Samuel Varenga. Então, circulando aí pelas ruas de São Paulo e não apenas em São Paulo, mas em diversas regiões, localidades do nosso país, a gente consegue observar essa prática, né, de lojas com brinquedos educativos, o pessoal que ainda está no mundo analógico, podemos dizer, né? Mais cedo já trouxemos aí o outro lado, o mundo digital, dos games, da informática, mas é aquilo, né? Tem mercado para todo mundo. E falando em todo mundo, de forma bem abrangente, todo mundo vai querer presentear as crianças nesse Dia das Crianças. Mas será que todo mundo deveria também cuidar da educação financeira dos pequenos? Pois é, a pergunta que fica, né? Aliás, pergunta que muita gente acaba fazendo, e a gente conversa agora com a Cíntia Sena, ela que é educadora financeira e vai explicar como que a gente pode, portanto, né, usar a educação financeira com as crianças e como esse aprendizado pode ser o melhor presente que a gente pode dar para os nossos pequenos, né, Cíntia? Seja bem-vinda aqui ao Dinheiro TMC. Muito obrigado pela participação.
2: Eu que agradeço o convite. É sempre importante envolver, aproveitar desse momento as crianças quando a gente fala em dinheiro, porque não é só número, mas decisões que vão impactar a vida como um todo.
10: E Cíntia, já a forma de presentear, já na próxima segunda-feira, dia 12, Dia das Crianças, não é por si só talvez uma forma de educar ou deseducar, né? Dependendo da forma como os pais, os adultos responsáveis acabam lidando com isso e falando do ponto de vista financeiramente aí para uma criança. Então, mesma forma de dar um presente, já é uma maneira de educar ou mesmo deseducar? Você também concorda com isso?
2: Excelente ponto de vista. A gente tem, né, esse movimento de presentear quando a gente pensa em educação financeira que começa no lar. Eu posso estar ajudando nesse processo ou até mesmo atrapalhando. A gente pode ter algumas crianças com iniciativas de querer algum presente, de querer algum objeto de desejo e até querer guardar, reservar. E aí, muitas das vezes, os familiares com dó falam, nossa, ele está ali, sacrifício, guardando, eu vou lá e dou aquele presente que ele tanto deseja. Quando a gente pensa em educação, a gente pode estar criando uma ruptura, ou seja, o esforço que aquela criança estava empregando para a sua conquista própria, ela pode, dentro lá da consciência que está sendo construída e desenvolvida, entender que ela não precisa mais fazer isso, que sempre alguém vai fazer por ela. Ou seja, eu posso estar deixando de desenvolver ali uma habilidade, uma competência de que ela pode ter conquistas próprias. Então, a gente também tem que ter essa avaliação. Eu estou presenteando algo que a criança já estava buscando, já estava desejando e até construindo, e eu posso fazer essa ruptura. Ou não, vou presentear, não é algo que ela já estava desenvolvendo, é além daquilo para não ter esse processo. Então, parece algo assim totalmente, né, fora, mas uma decisão ali que eu possa fazer com a criança, eu posso sim estar ajudando ou atrapalhando.
10: E outra observação que dá para fazer também, Cíntia, você que é especialista no assunto, pode concordar ou discordar, fica à vontade, você que é educadora financeira, mas a educação financeira ela vem antes mesmo dessa data, né, do Dia das Crianças, antes mesmo do famoso cofrinho da criança ou da mesada, né, não sei se ainda existe até os dias atuais, ou seja, começa bem antes mesmo. Como é que pequenas situações, pequenos gestos no dia a dia, no ensino, em que momento a criança já consegue perceber, entender que ela está tendo um tipo de educação financeira e começar a lidar melhor aí com os presentes, com o dinheirinho e tudo mais?
2: Olha, a educação financeira, sim, ela começa antes de qualquer data comemorativa, inclusive até antes da alfabetização. Olha que interessante. A criança, a gente fala que é uma esponja, né? Ela observa, ela percebe. Então, mesmo que ainda ela não saiba fazer conta, mesmo que ainda ela não entenda, né, o que que é o dinheiro e cada vez mais o mundo digital, o que que é o cartão ou o celular que aproxima, ela está observando. Então, as nossas interações enquanto adulto, pais, responsáveis, né, familiares, que tem ali no dia a dia, nas decisões do que comprar, do que abrir mão, quando fazer, quando deixar de fazer, a criança já está observando, já está percebendo como que funciona. Então, nessas pequenas ações, nós já estamos educando essa criança. A gente fala que começa o processo da educação dentro de casa, a gente tem aí até iniciativas para educação nas escolas, mas tudo começa no ambiente familiar. Muitas das vezes, quando eu vou fazer uma compra no supermercado, qual que é esse movimento da família? Eu faço ali uma lista, coloco a criança para participar, ela está observando como que é a decisão de compra no mercado, eu tenho um valor estipulado, eu faço conta, ou eu pego tudo ali sem pensar e descubro o valor na hora que vou pagar. Qual que é esse planejamento? Então, a criança está observando. Quero comprar tal item, não posso, não tenho dinheiro. Então, parece que essas falas, ações, vai incluindo ali na criança como que ela lida com essas decisões. Quando a gente fala de dinheiro, a gente fala muito em comportamento, em escolhas. E se a gente for pensar e observar, lidar com dinheiro é para a vida como um todo. Sim, então, sim. Hoje temos que decidir, amanhã tem outra decisão acontecendo. Então, a gente precisa saber lidar com essas decisões. Então, não só apenas em datas comemorativas, como agora Dia das Crianças, a gente tem que incluir, inserir essa criança nas decisões para que ela comece a entender como que a família lida com esse dinheiro, com as escolhas, o que que ela prioriza, o que que ela às vezes prorroga um pouquinho mais. Então é importante sim a gente envolver, mesmo ainda ele não sendo alfabetizado, e conforme ele vai acrescentando ali, né, vai sendo alfabetizado, vai entendendo mais dos números, vai ficando mais fácil, vou ter mais elementos, mas é importante sim a gente estar atento e colocar essa criança ali para participar.
1: Curioso que você falou de inserir cada vez mais as crianças nesse tipo de conversa, nesse tipo de assunto dentro de casa. Você observa também uma mudança geracional, Cíntia? Porque eu não sei você, mas eu sou de uma época, né, que os pais, os mais velhos, falavam que não, esse assunto não é para criança. Nesse assunto vocês não palpitam, ou mesmo não deixavam nem, né, as crianças, os mais jovens, ouvir. Faz parte de uma mudança geracional também? Você acha que é uma evolução aqui do nosso país, de nós brasileiros, cada vez mais os pais estão inserindo as crianças nesse contexto de educação financeira, dentro de casa mesmo, ou ainda é um longo caminho para ser traçado, ainda estamos engatinhando nisso tudo?
2: Olha, eu diria que tem sim uma evolução, principalmente porque falar de educação financeira é algo novo, né? Algo recente. Então, se a gente for pensar, os nossos pais, avós, não tinham esse domínio, não sabia até mesmo como lidar com dinheiro. Então, a gente teve aí uma modernização da forma de pagamento, a gente teve uma questão muito importante que foi a questão de uma estabilidade da moeda, mesmo ainda tendo inflação. Então, isso também fez, né, culturalmente, com que a gente tivesse mais capacidades de pensar não só a curto prazo, mas a médio e a longo prazo. Então, com essas percepções, fica mais fácil também a gente querer passar decisões, passar conhecimento, orientar nossos filhos. Então, acho que tinha muito também essa ideia que, meu filho só vai precisar saber lidar com dinheiro quando ele começar a trabalhar. Só que a gente percebe que as crianças compram, principalmente agora, Dia das Crianças, presente, acaba ela decidindo, sim, ela escolhendo. Então, tem um papel ali de influência muito forte. Então, eu entendo que existe essa evolução. Estamos caminhando ainda, tem muitos passos a acontecer, a gente entende porque isso é muito a questão de família, do núcleo familiar, como que essa família está inserida. E eu acho que um ponto principal também, até pensando nos indicadores de inadimplência, endividamento, que está alto, eu diria que até por conta disso existe também uma questão ainda de tabu, né? De falar sobre dinheiro. Eu vou falar que eu estou devendo, eu vou abrir que eu não estou sabendo lidar com dinheiro. Então eu diria que tem esses dois lados, tanto a questão cultural, que a gente teve uma melhora nesse aspecto, mas ainda existe essa dificuldade de nós, enquanto adulto ainda, de saber lidar com esse dinheiro, e quando eu tenho essa dificuldade, também não vou conseguir fazer essa passagem.
1: E eu quero, inclusive, pedir para os nossos ouvintes que estão participando, ouvindo aqui a gente, que participem do WhatsApp 11972211001, para ver se isso já é uma prática corriqueira aí dentro da sua casa, educação financeira, falar sobre o assunto com a criançada e tudo mais. A gente está recebendo aqui a Cíntia Sena, ela que é educadora financeira nesse Dinheiro TMC especial, já que estamos aí em véspera aí dos dias, do Dia das Crianças. Ô Cíntia, vamos falar um pouquinho de limite da conversa? Por que eu digo limite, né? Porque a gente sabe que é importante, você mesmo falou, trazer as crianças para essa conversa, para o dia a dia, mas como não passar e

0: que sempre pensar que é um processo de educação para que ela possa entender como funciona, o que, que ela pode contribuir ali nas decisões da família, mas não ser a responsável pelas decisões que a família está ali fazendo. Então, vamos pegar alguns exemplos. E o que é bastante a gente olhar e trabalhar com as crianças é com motivações. Então, muitas das vezes, nós, pais responsáveis, acabamos falando assim: olha, filho, não fica lá muito tempo no chuveiro, tá gastando energia, tá gastando água. Só que ele não entende o que, que é esse gastar água, o que, que é esse gastar energia. Então, a gente precisa trazer o que a gente fala, né, muito pro lúdico. Você fomentando, né, do analógico, do digital. Então é necessário ainda muitas coisas do analógico para a criança. Ela precisa ver, perceber. Então, uma coisa que eu posso fazer para não trazer esse peso: olha, tá gastando muito, vamos entender como funciona o consumo de energia, vamos lá no relógio dar uma olhada, olha, deixa tudo ligado, rodou agora, viu que tá aumentando, tá contando. Então cada número aqui corresponde a alguns centavos. Vamos olhar a conta? Aqui na conta vai mostrar quanto que a gente consumiu ali nesse mês. Que tal um desafio? Se no próximo mês a gente conseguir reduzir esse consumo, parte do valor que a gente economizar, a gente pode destinar para o sonho, para o desejo, para aquele objeto que você quer conquistar, comprar, adquirir. Então, a gente começa a trazer uma ferramenta. Olha que interessante, eu estou ao mesmo tempo ensinando como funciona o consumo de energia, como que acompanha, e estou colocando a criança ali como um desafio, que ela não vai só parar ou diminuir o tempo de banho por o que os pais estão pedindo. Ela vai ter uma motivação: por favor, eu contribuir, e parte dessa economia eu vou receber para conquistar aquele meu videogame, a minha bola, né, minha bicicleta. Então, são coisas assim do cotidiano que a gente pode começar a inserir a criança para ela ir entendendo como que a cada decisão impacta no bolso da família. Então, são elementos, eu diria, simples, não obrigatórios, e importante a gente não pensar que a criança, né, vai ali estar trabalhando, vai estar desenvolvendo algo nesse sentido, porque criança tem que estar ali aproveitando a sua jornada de criança e não trabalhar, mas ela pode sim contribuir. Isso. Mas desde que eu traga esses elementos, né, de como a gente pode inserir essas decisões.
1: Essa é a palavra, né, Cíntia? Contribuição, colaboração. Isso é diferente de mesada? Porque, voltando no tempo novamente, mesada, para quem tá ouvindo aí e acompanhando a gente, isso era coisa de famílias mais abastadas, né? Quem tinha dinheiro, a molecadinha ganhava a mesadinha e tudo mais, mas isso obviamente não fez parte da infância, da adolescência de tanta gente. A mesada, no dia de hoje, ela funciona? Esse exemplo que você trouxe anteriormente funciona melhor na prática do que aquele valor fixo que a criança sabe que vai receber por mês? Como é que funciona e como é que os adultos, os profissionais também, lidam com o tema mesada hoje em dia?
0: Perfeito, excelente pergunta, e é legal a gente trazer que muitas das vezes o nosso conceito de mesada, ele está muito atrelado a isso, a essa entrega, né, mensal ou semanal de um valor fixo para a criança. Essa mesada a gente até chama, dentro de algumas pesquisas que foram desenvolvidas, de mesada financeira. Só que além dela, eu tenho outras mesadas que eu posso desenvolver, e até já pensando, ah, não preciso ser aquela família que já tem um recurso ali, que eu tenho essa capacidade. Inclusive famílias que às vezes não vai ter essa condição, esse exemplo que eu trouxe, né, da conta de energia, seria um tipo de mesada. É uma mesada que a gente fala que é a mesada econômica, ou seja, eu já iria gastar com aquela energia, não é algo que eu vou gastar a mais, só que ao invés de pagar para a companhia de energia, eu posso utilizar esse valor economizado para destinar para aquilo que faz mais sentido para a família. E com isso eu estou envolvendo a participação. Então, o que é legal da gente já começar a pensar? A mesada não é só essa entrega periódica ali fixa, seja mensal ou semanal. Eu posso ter o que a gente chama de mesada voluntária, quando eu entrego, às vezes eu sou um tio, um familiar, né? Eu entrego um valor ali no aniversário, ou agora no Dia das Crianças. Não é algo recorrente, acontece esporadicamente. Então, também pode acontecer essas entregas aí não periódicas. A gente tem também a mesada empreendedora, ou seja,

0: a iniciativa é da criança, ela tem lá, quer comprar bola, bicicleta, videogame, e ela pensou, falar, eu gostaria de fazer um bolo, eu quero lavar os carros. Então, é uma decisão da criança, dela buscar formas de fazer esse dinheiro com foco na realização de sonhos. Então, isso também seria uma mesada empreendedora, e a gente até sabe que muitos empreendedores, né, atualmente começaram a sua jornada com essas iniciativas lá na infância, na adolescência. A gente tem também o que a gente fala, né, a mesada... Essa econômica, ela é interessante para quem até não tem renda, porque vai manter. A gente pode chamar também de mesada de terceiros, quando a gente ganha de pais, avós, familiares, de outros membros. Então, o que, que é legal a gente pensar? A mesada é qualquer valor que essa criança possa receber, que não seja somente ali dos pais, pode ser iniciativa própria, pode ser vinda da economia, que vai ajudar nesse processo de aprendizado. A gente entende que mesada é uma das ferramentas que a gente pode sim utilizar para que essa criança comece a entender o funcionamento das escolhas, das decisões, do que ela vai fazer com esse dinheiro, vou gastar tudo, vou guardar uma parte. Então, essas decisões do que ela vai fazer com esse valor também já vai nos trazendo, né, elementos dos comportamentos que ela pode desenvolver ao longo da vida. E aí eu já vou trabalhando e ajudando essa criança nesse movimento.
1: Agora, Cíntia, tem um outro assunto que eu quero abordar, e eu tenho certeza que, né, vai ser um debate importante, que é o tema comparação, né? Depois do tema de mesada, ajuda dentro de casa, é a comparação. Por quê? Porque a gente, né, cada vez mais a gente está num mundo conectado. Então as crianças, elas se comparam, não tem jeito. Foi assim por diversas gerações, na escola existe essa coisa de comparação, a internet está aí, né, as crianças cada vez mais observando os chamados influencers, e a gente ainda vive num país muito desigual. Como tratar dessa situação de educação financeira em vista que ainda vivemos num país com muita desigualdade e como fazer com que a criança não compare o presente dela, a vida dela, o que ela tem com a grama do vizinho, né? Que é aquela frase batida, mais antiga, que vale, que está sempre mais verde. Como é que entra a questão comparação dentro de uma educação financeira para a criança?
0: Perfeito, excelente pergunta, né? Quando a gente pensa, eu preciso ensinar essa criança que a comparação que ela pode sim fazer e desenvolver é com a própria jornada. Olha, esse ano você está conseguindo, né, conquistar a bola, a bicicleta, para o próximo ano você já está evoluindo. Então, é trazer muito mais elementos de construção, de evolução dentro do próprio conhecimento. Então, a gente tem que mostrar para essa criança qual é a nossa realidade, qual é o nosso dia a dia, o que nós, enquanto pais e responsáveis, também temos de condições e capacidades, e apresentar para elas que a gente não sabe a realidade das outras famílias, dos outros pais, né, daquela criança, como que eles fizeram para chegar ou ter aquele bem. E também aproveitar, às vezes, dessa comparação, falar, será que você quer aquilo mesmo porque o outro tem, ou porque é um desejo seu? Já começar a trazer também essa percepção, esse entendimento, para a criança também começar a entender, né, o que ela quer, o que é desejo próprio, o que é desejo influenciado, que a gente acaba sendo, né, bastante influenciado pelos próximos, e trazer elementos. Tá bom, você quer isso mesmo? O que você poderia fazer, pensar, para que isso aconteça? Então, começar dessas comparações, avaliar se é desejo genuíno e trazer desafios. Como que a gente pode fazer para você ter isso dentro da nossa realidade? Então, por isso eu entendo sim que educação financeira precisa ser um diálogo, precisa ser algo dentro do lar. As escolas vêm para ajudar, mas o papel principal é no ambiente familiar, para que a gente possa moldar essas crianças, né, na sua vida como um todo, que vai continuar existindo todo esse processo, mas ela entendendo a comparação consigo próprio, entendendo o que de fato ela quer, para que ela não seja, como que a gente vê muito, né, envolvida, né, no comercial, no marketing, e ela tome as suas decisões de maneira consciente.
1: Pois é, e Cíntia, para a gente encerrar então aqui a sua participação no nosso programa, nesse Dia das Crianças, o que, que os pais, né, antes de passar o cartão, qual pergunta que os pais precisam fazer a si mesmos antes de adquirir um brinquedo, fazer uma compra, até como uma forma de mensagem final, porque a gente sabe que talvez seja uma compensação, né? Muitos pais que acabaram passando por dificuldades na infância queiram compensar agora na nova geração com os filhos. Mas qual pergunta os responsáveis, os pais, precisam fazer a si mesmos antes de passar o cartão?
0: Olha, interessante a questão, né? Porque muitas das vezes a gente acaba, assim, substituindo o nosso tempo por algum presente, uma forma de conforto. Mas é importante, nesse momento, não só dar o presente, mas estar presente, conversar com seu filho, fazer essa troca, que ela é tão sadia, tão saudável, e muitas das vezes pode ser que a gente entenda e descubra que o que, que de fato aquele meu filho quer, que pode ser muito mais do que o presente que a gente esteja ali adquirindo, e muitas das vezes estou adquirindo um presente que eu não tenha condições de pagar naquele momento. Então, o diálogo é necessário, é importante, a gente saber também qual presente que eu vou poder naquele momento assumir, para que a gente não tenha mais um endividamento por conta de uma questão temporária. Então é importante a gente saber o que, que essa criança quer, qual a minha capacidade, quanto que eu posso me responsabilizar nesse momento, para que a gente não traga mais endividamento e também acabe substituindo só ali a questão do tempo por um presente. Então converse, presenteie dentro daquilo que você pode, da sua realidade. Converse com seus filhos, explique e comece esse processo de educação financeira, que vai contribuir bastante.
1: Cíntia Sena, educadora financeira, que contribuiu bastante conosco aqui também no nosso Dinheiro TMC especial. A gente agradece demais. Bom feriado para você. Até uma próxima.
0: Até mais. Obrigada. Tchau, tchau.
1: Valeu. E com isso, a gente vai colocando ponto final também no nosso Dinheiro TMC. E fica essa mensagem, né, de Dia das Crianças, que a gente possa ensinar cada vez mais os pequenos que felicidade não cabe numa caixa, não, viu? Não vem com selinho de preço, se é mais caro ou não, nem depende do cartão de crédito. Então, que todos possam educar financeiramente os pequenos e que você possa aproveitar também o seu feriado. Um ótimo Dia das Crianças para todos. Dinheiro TMC vai ficando por aqui. Bom feriado também. A gente se fala numa próxima.
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1: Como a esquerda se relaciona com a parcela da população que pode ser chamada de pobre de direita? Essa é a discussão que o escritor e filósofo Luiz Felipe Pondé propõe na coluna Sem Dó.
3: Vamos nos perguntar uma coisa. Quem você acha que sente uma experiência de mais dignidade no dia a dia? Uma mulher que recebe dinheiro do governo, do Lula? A Bolsa Família, ou uma mulher que é manicure, trabalha muito, de repente faz uma carteira de clientes grande, está cansada no final do dia, mas começa a fazer planos, quem sabe, de abrir um pequeno salão, fazer uma sociedade com uma amiga, colega. Quem você acha que tem um sentimento de mais dignidade e autoestima, como se fala por aí? Eu acho que um dos problemas que a esquerda precisa olhar para si mesma é porque ela vem se tornando já há algum tempo, não é? Tem muita gente que já aponta isso, mas infelizmente a esquerda é orgulhosa, né? Ela vem se distanciando muito das pessoas comuns. Ela olha para essas pessoas comuns a partir de uma lógica de classe, ou de uma lógica de oprimido e opressor. Nos estudos de religião, tem-se uma anedota que é mais ou menos assim. Por que que, durante algum tempo, evangélicos, né, as igrejas evangélicas, vêm tomando espaço da Igreja Católica no Brasil? E a resposta anedótica é que enquanto a Igreja Católica fez opção pelos pobres, os pobres fizeram opção pelos evangélicos. Então, a categoria pobre como categoria social é uma coisa. Essa mulher que começa a trabalhar, a pintar unhas e monta uma carteira de clientes com isso, com o seu trabalho, percebe como essas clientes gostam do que ela faz, reconhece, e aí ela se interessa por outros produtos que ela poderá, quem sabe, oferecer às suas clientes. Essa mulher é a mulher real. Ela não quer se ver como uma mulher pobre. A mesma coisa vale para o homem, tá? Eu estou usando o exemplo da mulher porque me veio à cabeça a ideia da manicure. Ela não quer se ver como uma pobre que precisa de dinheiro do Lula, ou seja lá de quem for. Porque a condição de depender de dinheiro do Estado, que muita gente depende mesmo para poder comer, não ajuda você a sair dessa condição de uma forma tão simples. Se você se vê trabalhando e ganhando com o suor do seu rosto, como diz a tradição bíblica, você percebe que a sua vida está acontecendo com as suas mãos. Isso gera experiência de dignidade. Infelizmente, o que a esquerda tem feito com esse chamado pobre de direita é tirar do sarro. Dito que ele é um ignorante. O rapaz que fica feliz dirigindo Uber porque se sente dono do seu tempo, decidindo quando trabalha, quando quer mais dinheiro, quando quer menos, também é visto como um idiota, como um explorado. Ao invés de se perceber que esse chamado pobre de direita existe e ele pode cada vez mais votar na direita, ao contrário do que a esquerda encastelada nas universidades, nos sindicatos que hoje são instituições quase mortas, nas redações da imprensa, nos filhos de banqueiros que fazem documentários porque não precisam ganhar a vida, essa esquerda encastelada talvez devesse descer do salto alto e começar a olhar esse pobre de direita e aprender com ele sobre o mundo, não?
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7: Agora o Sobremesa, o seu programa favorito, ó, o bom humor e a resenha continuam com a gente, não é mesmo, Batista?
8: Opa, se é o seu programa favorito, eu não sei, mas a gente tem uma pergunta pra você responder hoje, eleição, né? Qual a fake news mais absurda que você já viu ou ouviu? Você vai contar pra gente daqui a pouquinho.
7: E a gente também vai falar sobre notícias, vamos te explicar tudo o que está acontecendo com o mundinho de meu Deus e ó, tudo isso e muito mais agora no Sobremesa. Vai, Cuca!
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7: Caro ouvinte que nos ouve com o seu ouvido, pra você que tá sintonizado na TMC, muito obrigado pela sua audiência. Boa tarde. Começa agora o Sobremesa, o seu programa favorito. E o nosso programinha de meu Deus está muito especial hoje. A gente vai ter sua participação na nossa enquete do dia.
8: Opa, você tá bebendo água aqui. Você me Desculpa. Pegou de distraído. É o seguinte, ó. Hoje só eu e o Lucas.
7: Mais uma vez.
8: Mais um convidado. Eu quero dizer, a Mini Ruth também não apareceu, né? Mas não ia nem falar da Mini Ruth, que ela não tá fazendo falta alguma, né? Mais um convidado, uma convidada que deu cano na gente.
10: É verdade.
8: E a gente tem uma lista que a gente vai divulgar no dia 13.
10: Boa.
8: Porque dia 13, o que que acontece,
10: Lucas? Dia 13 de outubro é aniversário da TMC. Vamos fazer o nosso primeiro ano de vida e você vai receber esse presente. Uma programação especial, desde o Start TMC até o resumo. E é claro que vai ter sobremesa, edição de colecionador.
8: Sim, sim. E a gente vai divulgar todo mundo que a gente convidou e não quis vir, e aqueles que deram cano, e também vamos jogar praga em quem abandonou o estúdio no meio da entrevista. Vai sobrar pra todo mundo, mas vamos lá pra enquete, ó. 11 97221 1001 é o WhatsApp, ou tem também o nosso YouTube. Eu sei que você assiste pelo YouTube, TMC News BR. Você pode comentar, responder a enquete por lá, deixa o seu joinha, se inscreve no canal e ative o sininho. A gente vai pro segundo turno das eleições, sim, né? E toda vez que tem eleição, os caras começam: ah, tem que tomar cuidado com fake news.
10: É, sim.
8: Tem que ver aí de onde vem a informação. Tem que checar na TMC pra ver se é verdade.
10: Boa.
8: Né? Então, a pergunta que a gente faz hoje pra você, mortal ouvinte, é a seguinte: qual a fake news mais absurda que você já viu ou ouviu? Manda aí.
10: Manda pra gente aí. Eu vou tentar lembrar de alguma agora.
8: Mas é só de eleição que vale?
10: Pois é, te perguntar isso agora, porque eu lembro daquele vídeo que era um menino rezando pra sair do elevador. Eu acreditei naquilo plenamente. Era vídeo feito com IA, inteligência artificial. Era uma fake news, né? Era uma notícia falsa.
8: Aliás, o que a gente vê de negócio de IA hoje, tá, né, na internet,
10: tá,
8: você sempre vai nos comentários, aí tem um cara lá falando: ah, IA tá acabando com o mundo. Porque tem coisa muito, muito, muito real. Feita,
10: cara, muito
8: real.
10: Muito.
8: Mas talvez, acho que é fake news, assim, que eu, a maior fake news que eu já ouvi. Ah, então, tem que ser de política, o diretor falou. De política, então vem você falar aqui, diretor.
10: Fake news de política, eu vou fazer o seguinte, eu já sei, ó. Peraí. Teve uma do Lula abraçado com Flávio em cima de um cavalo com asas. Assim, cavalo com asas não existe, né, gente? Isso aí é da mitologia, isso é folclore, isso é lenda. Não existe nenhum cavalo com asas. Eu já vi gente falando que acreditou naquela imagem. Então, essa aí realmente é uma boa fake news que eu lembrei agora.
8: Sei lá. Eu ia falar que é depois que a gente casa, a gente acha que vai fazer mais amor. Que todo mundo fala.
10: Aí, ó. Boa fake news.
8: Né? Não é?
10: Teve político
8: todo aí. Mundo fala, ó, quando namora é aquela burocracia, não se vê toda hora, e fala: a hora que casar, o corpo vai comer. É aí que você ouve a maior fake news da história.
10: E ó, eu gostaria de ler um comentário que acabaram de mandar aqui no nosso YouTube, arroba TMC News BR, é do Cristiano Albuquerque, e ele deu uma ideia. Quando faltar alguém, minha sugestão é entrevistar a Maiara Bachanello, que apresenta o Link TMC, o programa que vem coladinho, sim, com a gente também.
8: Sim.
10: Agora eu fiquei pensando, a Maiara aqui ia ser uma desgraça pra gente.
8: Sim, relacionamento. A gente poderia abordar o tema relacionamento, que ela seria uma boa entrevistada.
10: Seria perfeito.
8: Falando em relacionamento, tinha um cara que tinha muitos relacionamentos.
10: Isso.
8: Né? E hoje a papuda está em festa. Para tudo, porque hoje a papuda está em festa. Porque nós, o nosso jornalismo, nós fomos atrás e descobrimos que hoje é aniversário de um cara que movimentou o Brasil, quiçá o mundo.
10: Exatamente.
8: Com as suas festas, as suas regalias, não é mesmo, Lucas?
10: Muito bem, Batista. Os Estados Unidos tem o lobo de Wall Street, o cara que meteu um golpe aí e fez muita festa com muito dinheiro. Mas esse cara não chega nem aos pés. Ô, Cuca, põe um parabéns aí especial pra gente desejar esses 6 de outubro, a data comemorativa do aniversário de quem?
8: Dia 6 de outubro é aniversário do Vorcarinho!
11: Parabéns! Hoje é o seu dia, que dia mais feliz!
10: Daniel Vorcaro, feliz aniversário! Você tá duvidando da gente? Bota no Google agora! Aniversário Daniel Vorcaro. Ele nasceu no dia 6 de outubro.
8: 43 anos ele tá fazendo, não é isso?
10: Exatamente, nasceu dia 6 de outubro. Lá nos anos 80, ô
8: Minas, é mineiro,
10: né? É mineiro, rapaz. É mineiro. Ele é bom demais na conta.
8: Parabéns. Olha, e eu tava vendo aqui na pauta, coincidentemente, no dia em que ele faz aniversário, é o nosso programa 171.
10: Mentira.
8: Ai, meu Deus. Pauta.
10: Pera aí, fecha aqui, mostra aqui que não é mentira. Ó, notícia e sobremesa, PGM, que é a sigla de programa 171. 6/10/2026. Olha que loucura.
8: E você não sabe o que eu fiz.
10: O que que você fez?
8: Hã?
10: Que você fez?
8: Eu preparei um negócio.
10: Você preparou?
8: Claro, gente. Eu acho que o Vorcaro merece uma comemoração.
10: Claro. Porque é bom lembrar que ele está preso na Papuda, mas merece dignidade sempre. Sim.
8: E eu liguei para um lugar para tentar fazer uma festa pro Vorcaro.
10: Jura?
8: Sim.
10: Que legal, Batista.
8: Daqui a pouco vocês vão ver para onde eu liguei para tentar armar uma festinha nos mesmos moldes daquelas festinhas que ele fez.
10: Poxa, Batista, que legal da sua parte, isso é muito bacana. Tá vendo? Claro. Então daqui a pouquinho você vai ouvir essa festa que o Batista tentou armar para o Vorcaro no dia de hoje, 6/10/2026, aniversário de Daniel Vorcaro. Olha que legal. Parabéns, Batista.
8: E já que nós estamos falando de Vorcaro, vem à mente aí, vem à tona a coisa do Banco Master, né?
10: Sim, é o banco do
8: Daniel Vorcaro. Tem a ver com a nossa primeira notícia de hoje, né, Lucas?
10: Pois é, que tem o seguinte.
8: Só no Brasil, hein?
10: É só no Brasil. Presta atenção, o Daniel Vorcaro, ele é dono do Banco Master, o banco que esteve envolvido com corrupção, com desvio de dinheiro, com tudo isso. Esse banco também envolve outros nomes, nomes de políticos, apareceram nomes de políticos de vários partidos e também da esquerda quanto da direita.
8: Fala autoridade.
10: Autoridade.
8: Muitas autoridades envolvidas.
10: Muito bem. Né? Várias autoridades envolvidas. Só que olha que loucura, a maioria dos principais políticos que estão sendo citados no caso do Banco Master conseguiram se reeleger. Olha que loucura. Tá vendo? De 9 principais políticos citados no caso Banco Master, 7 conseguiram ser eleitos no último domingo. Olha que loucura! Os registros de envolvimento dos políticos incluem relatos sobre festas promovidas pelo ex-banqueiro e também negócios privados e suspeitas de favorecimento ao banco. O nome que me veio agora na cabeça foi o de Jacques Wagner, do PT, que estava concorrendo à vaga no Senado e conseguiu, Jacques Wagner. E ele também é citado lá no caso do Banco Master. É isto, né? Isto é Brasil. Isto aqui é um pouquinho do Brasil. Iaiá.
8: O brasileiro tá votando bem, né?
10: Tá votando.
8: Tem o brasileiro votando muito bem. Bom, podemos dar continuidade ao nosso programa?
10: Por favor, por favor.
8: Hoje, atenção, você que gosta de futebol, está se encerrando uma série de um dos maiores atletas da seleção argentina. Eu acho que ele fica atrás do Maradona, na minha opinião.
10: Eu acho que ele é maior que o Maradona.
8: Eu acho que o Maradona é muito maior pro argentino do que o Messi.
10: Não é.
8: Eu acho que é.
10: Te juro, não? Já falei com os argentinos. Te juro.
8: Você foi o quê? Você foi pra Argentina fazer uma pesquisa. Instituto Lucas Salles de Pesquisa. Não, foi pra Buenos Aires falando, você é time Messi ou time Maradona? Maradona tem igreja maradoniana na Argentina.
10: Tá, mas peraí, calma aí. Eu fui à Argentina e perguntei pros argentinos quem eles gostavam mais, do Maradona ou do Messi. E eles sempre respondem, gostamos dos dois. Eu falo, mas entre um e outro, tem que escolher, quem você escolhe? Eles sempre escolhem o Messi.
8: Será?
10: Então, é Messi maníaco, né?
8: Então, porque hoje tem um jogo entre, clássico, hein? Um clássico do futebol. Argentina e Benin.
10: Clássico!
8: Você sabe onde fica Benin?
10: Não faço
8: a mínima
10: ideia.
8: Africano deve estar lá no número 100 quase do ranking da FIFA, mas é a despedida do Lionel Messi da seleção argentina. O jogo acontece às 8 da noite. Ele que é o maior artilheiro, né, da Argentina, tem 6 títulos, considerando a seleção principal e também a seleção de base.
10: Tá vendo?
8: Ele que levou a Argentina a ganhar a Copa de 2022, mas em 2026,
10: Chupa, Messi! Não, os argentinos amam muito, então se você gosta de futebol, aproveite aí pra ver essa despedida do craque Messi pela seleção argentina. Uma despedida que vai ser muito emocionante, afinal de contas vai ser com um jogaço, né?
8: Acho que naquele Monumental, né? Monumental de Núñez, acho, né?
10: Vai ser,
8: ingressos totalmente esgotados, então você que gosta de futebol, ele vai continuar jogando no timinho lá da
10: Miami.
8: É, da Major League Soccer lá nos Estados Unidos, sim, mas você que é argentino como Lucas, não terá mais Messi na seleção argentina, assim como nós não teremos mais o menino Ney.
10: É vacilo. Eu não gostei, não. Peraí, ó. Opa. Isso que eu gosto da audiência do Sobremesa. Batista, você acabou de falar que a seleção de Benin, né? Que ela deve estar lá pro número 100.
8: Quase
10: classificação 100 da
8: FIFA, ranking, né? Da FIFA.
10: Não, o Danilo Bastos, 32,70, acabou de mandar pra gente. A seleção do Benin ocupa a... Hã? A 93ª posição aí, no ranking masculino da FIFA. O Brasil inventou a poderosa seleção masculina da Índia, que ocupa a 138ª posição no ranking mundial da FIFA. Ou seja, eles estão com um jogo muito mais difícil do que a gente fez com a Índia, tá?
8: É. Só pra deixar bem claro. Não, e a Índia botou o Brasil na roda. Você assistiu o jogo? Teve uns lances lá que parecia que a Índia era o Brasil jogando, metendo caneta. Ó, tirem o Carlo Ancelotti da seleção, hein? Ele vai acabar com o futebol brasileiro, que já não tá essas coisas, hein? Tira esse senhor de lá.
10: Danilo, obrigado por fazer esse chat GPT ao vivo aqui com a gente. Muito obrigado.
8: O Danilo também deve ser um desocupado pra estar assistindo o nosso programa.
10: Duas da tarde,
8: cara. E ainda ter tempo pra ficar pesquisando e mandando mensagem.
10: Mas eu vou te falar uma coisa.
8: Esse Danilo... não tá. Aumentou o número de ocupados no Brasil, mas esse, o Danilo, não é um deles, não.
10: Danilo, muito obrigado. Enquanto houver audiência, nós estaremos sempre aqui. Pode ser que tenha somente uma pessoa, mas faremos o Sobremesa pra essa uma pessoa.
8: Sim.
10: Falando em uma pessoa, me lembrou o caso da Duda Salaberti, que pela segunda vez teve somente um voto na cidade de Pintópolis.
8: Cacete. Um voto?
10: A Duda
8: não, isso parece humor, parece texto de roteirista, isso aí, não é?
10: A Duda Salaberti.
8: Por favor.
10: A Duda Salaberti é deputada federal e foi reeleita. E ela recebeu somente um voto na cidade de Pintópolis, em Minas Gerais, tá? O curioso é que esta é a segunda eleição em que ela recebe somente um voto na cidade de Pintópolis. A deputada postou nas redes: procuro a pessoa de Pintópolis que votou em mim.
8: Rapaz, mas como é que é eleito com um voto só?
10: Não, foi só nessa cidade. Minas é um dos maiores.
8: Não, mas como que ela foi eleita com um voto?
10: Não, são vários votos de outras cidades. Ela é deputada federal.
8: Ah, nesse voto? É. Ah, tá. Agora
10: só que... nesse município ela teve um voto.
8: Ah, agora que entendi.
10: Mas em outros municípios ela teve mais votos.
8: Ah, agora entendi.
10: A Duda Salaberti.
8: Um abraço,
10: Duda. Cara. E tomara que você ache esse cidadão de Pintópolis aí, por favor.
8: É, tem que sair atrás aí.
10: Qual o nome? Quem nasce em Pintópolis é o quê?
8: Deve ser Pintopolense, deve
10: Pintopolense,
8: ser.
10: Pintopolense, ou
8: Pintopolitano, sei lá. Deve ser Pintopolense,
10: deve acho. Deve ter Pinto no nome. Vai, próxima notícia.
8: Meu Deus do céu, 14 horas e 15 minutos, né? Estamos ao vivo com Sobremesa na TMC. Ó, daqui a pouco, né? Hoje é aniversário do Daniel Vorcaro. E daqui a pouco vocês vão ver pra onde eu liguei. Eu fiz um telefonema que eu quis armar uma nova festa. Uma nova festa.
10: Boa ideia essa.
8: É. E vocês vão ver o que aconteceu.
10: Daqui a pouquinho, Sobremesa edição de colecionador. Em comemoração ao aniversário de Daniel Vorcaro, Batista preparou uma surpresa. Daqui a pouquinho a gente vai entender que surpresa é
8: daqui
10: essa.
8: Daqui a pouquinho. Dia 6 de outubro, aniversário de Daniel Vorcaro. E você sabe que há 16 anos, nesta mesma data, você sabe o que acontecia, Lucas?
10: Não faço a mínima ideia, meu querido.
8: É? Não sabe?
10: Não sei o que aconteceu.
8: Foi criado um Instagram.
10: Ah, que legal!
8: Olha aí, o Instagram foi lançado, né? Que é aquela plataforma, né, que tem, você fica postando foto, né? Essas coisas.
10: Ou seja, desde então nossa vida nunca mais foi a mesma.
8: É um negócio que você posta foto quadrada, você põe filtro, né? E aí você organiza em ordem cronológica, né?
10: É, tipo álbum de família, né? Álbum de
8: fotos. E aí depois foi incorporando vídeo, aquela coisa de stories,
10: sim,
8: fazer live, né? E depois o Instagram foi vendido. O cara que teve essa ideia simples, né?
10: Brasileiro.
8: Não, não, Instagram não.
10: Te juro, um dos criadores do Instagram é brasileiro.
8: Não.
10: Te juro.
8: Não. Olha.
10: Te juro, pode conferir.
8: Até cadê o Danilo que não tá fazendo
10: Danilo, porra
8: nenhuma no
10: Danilo,
8: chat aí?
10: Ele falou, o Danilo, cara, o Danilo tá respondendo a gente. O Danilo falou, quem nasce em Pintópolis, município no estado de Minas Gerais, é chamado de pitompolense ou pintopolitano.
8: Aí.
10: Acertamos, obrigado,
8: tá Danilo. Vendo?
10: Muito obrigado.
8: Mas eu acho, e aí o Instagram hoje é da Meta. Que
10: é da Meta do Facebook.
8: Os caras venderam por mais de um bi de dólar.
10: Cara, muito não. Cara,
8: uma ideia. Né? O que você gosta de ficar no Instagram, Lucas?
10: Eu não gosto muito, não, mas eu queria lembrar que ideias de aplicativos são muito bem-vindas. Minihoot deu uma ideia ao vivo de um aplicativo que eu acho que ia ser sensacional. Ela queria fazer o Tinder, né? Um aplicativo
8: que era envolvido com o negócio de política.
10: De política. Um Tinder só pra quem é de esquerda.
8: Sim.
10: E um Tinder só pra quem é de direita.
8: Sim.
10: Eu achei genial essa ideia. Team DP. Nossa, dá pra. Teve umas ideias de nome na cabeça agora. Ou right, ou direita, sei lá. Dá pra fazer um aplicativo desse, ia ser bom. Que aí você se envolve com pessoas que você quer, com pessoas com a mesma ideologia que a sua.
8: Mas Instagram, você fica com essa. Nossa, tem dia que você fica o dia inteiro nessa porcaria, né?
10: Tem um pessoal
8: que. E você fica lá. E aí o algoritmo fica te mandando coisa, né? Oh. Aí o cara tá numa bad, aí ele vê um negócio e aí começa a vir um monte.
10: Sempre que eu vejo um vídeo muito engraçado, eu mando pro Batista sempre. Falando em vídeo engraçado, olha aí, poderia ser engraçado. Mas foi bem sinistro o que aconteceu lá nos Estados Unidos e tem a ver com brasileiro. Você sabe o que é o ICE, Batista?
8: Sim, é o Immigration and Customs Enforcement.
10: Exatamente, que nada mais é do que a polícia que cuida de imigrantes ilegais, entendeu? Aqui no nosso Brasil a gente tem Polícia Federal, Polícia Civil, tudo, Polícia Municipal, mas lá nos Estados Unidos tem a polícia para imigrantes ilegais que cometeram algum tipo de crime. E aí, um brasileiro teve a sensacional ideia de se fantasiar de um policial do ICE e ficar rondando o local de votação lá dos Estados Unidos. Ele decidiu usar essa fantasia no último domingo agora, dia das eleições aqui no Brasil. Ele usava um boné e uma jaqueta escrito ICE. Também tinha óculos escuros, uma máscara cobrindo o rosto e botas enquanto caminhava entre os prédios onde a votação estava ocorrendo. E ele foi preso. Aí, ô trouxa, otário, bem feito.
8: Que ideia de gênio, hein?
10: Pô, Jerico, né? Pelo amor de Deus,
8: que cara. Ideia de gênio, hein?
10: Hã? Pô, que é isso? E sabe o que é o pior? Eu morei fora. É essa parada, pra quem não tá numa situação ilegal, mexe muito, cara. Tem gente que não sai de casa, sabia? Tem gente que fica só vai pro trabalho e volta, tem medo de acontecer qualquer coisa. Pô, não tem graça isso não, pô. O pessoal tá lá fora, tentando uma vida melhor, mais digna, e você querendo meter medo.
8: E tem muita gente que é X9, dedura a cara que tá ilegal, né?
10: Brasileiro faz muito isso.
8: Brasileiro faz muito isso, porque vai brasileiro pra lá, vira concorrência.
10: É.
8: Esse cara vai vir aqui concorrer comigo, aí o cara liga e dá umas dedurada, o ICE bate na porta.
10: Você sabia que a comunidade aqui, a comunidade dos outros países dos Estados Unidos é muito unida, menos a do Brasil. Ah.
8: E dizem que o ICE, na hora que chega lá, você não pode pegar nada, os caras, você vai embora com a roupa do corpo direto pra Guantánamo.
10: Eu vou te contar depois, me lembro de contar uma história de uma amiga minha, Isabela, que de filme.
8: Aí você faz no Conta Comigo, que sobremesa é outra coisa. Atenção, daqui a pouco, tome, Lucas, tá? Você quer contar a historinha? Não conta comigo às 10 da noite.
10: Boa.
8: Tá? É o seguinte, eu liguei. Você lembra onde foi aquela festa?
10: Do Vorcaro?
8: Do Vorcaro que teve óbvio. Na cidade de São Paulo.
10: Que supostamente foram ministros até, pessoas políticas.
8: Exato, a Suíça, 120 mulheres.
10: Eu sei, foi aqui em São Paulo,
8: sim.
10: Na casa Madame Satã.
8: Exatamente.
10: Uma casa de show de festas.
8: Sim, uma casa de eventos.
10: Tem show tal,
8: é uma balada,
10: Sim.
8: E aí o que eu fiz? Eu, Marcelo Batista, usei o pseudônimo de José Júnior.
10: Mentira.
8: José Júnior. Eu não sei se foi uma boa ideia usar esse nome. Agora eu tô pensando. E eu liguei na casa tentando fazer uma festa nos mesmos patamares da que o Vorcarinho fez.
10: Você ligou no Madame Satã. Sim. Pra fazer um orçamento de uma festa. Sim. Igual a do Daniel Vorcaro?
8: Sim, perguntei. Vocês vão ver e ouvir daqui a pouco o que eu falei. Eu queria fazer uma festa temática.
12: Kirchner para comemorar o aniversário dele.
8: Sim, de 43 anos.
12: Hoje é aniversário do Daniel Vorcaro e o Batista tá aqui dizendo que ligou pro Madame Satã para organizar uma festa surpresa, mas ele não pode, ele tá preso.
8: Você vai ver, calma, mas ele tem que comemorar, ué. Tem que comemorar. Entendi.
12: Tá bom. Faz, não, faz sentido, sim. Quem quiser ir lá comemorar uma... Bom, então a gente vai entender essa história daqui a pouquinho.
8: Daqui a pouquinho.
12: A gente vai ouvir essa ligação aí. Achei sensacional. José Júnior ligando.
8: Falando, José Júnior.
12: Tá.
8: É o seguinte. Falando
12: posso
8: em...
12: Posso só te corrigir? Você falou, na hora que veio da notícia dos 16 anos do Instagram, você falou, que foi um americano que inventou. Eu falei, foi um brasileiro, né?
8: Diga.
12: Danilo Bastos, o desocupado mais desocupado do Brasil, acabou de mandar no nosso YouTube. O Instagram foi criado pelo americano Kevin Systrom e também pelo brasileiro Mike Krieger. Então, falei pra você,
8: brasileiro. Não, mas brasileiro. Esse cara não é brasileiro com esse nome.
12: Claro que é, às vezes
8: não, esse cara deve ter nascido, nasceu no Brasil com 6 meses, foi morar fora.
12: Brasileiro, falei pra você que era brasileiro, que tinha criado, pelo amor de Deus, é um brasileiro que criou o Instagram, tá? Só pra vocês saberem.
8: Tá bom.
12: Vai, continua aí.
8: Bom, a gente tá falando do Vorcaro e eu lembrei só do que? De traição, né? Porque o Vorcaro tinha 18 mulheres ao mesmo tempo.
12: Sim, todas.
8: Né? Você sabe que foi feita uma pesquisa, né? Por um site inglês que revelou as formas mais comuns de se descobrir uma traição.
12: Ah, já sei, pelo Instagram, WhatsApp, né?
8: Não, mais de um quarto dos adúlteros afirmam que é aquela obsessão com a roupa, que é a roupa com mancha de batom, suja de maquiagem.
12: Entendi.
8: Esse tipo de situação denuncia, né, os parceiros, tá vendo? Só
12: é tipo, o cara chega e já vai lavar
8: a
12: roupa.
8: Já vai pra máquina de lavar com receio de que tem alguma marca de batom, entendeu? Aquele fiozinho de cabelo.
12: Entendi.
8: Né? Aquele, o cheirinho de perfume.
12: Tá, faz sentido.
8: Tem uns caras aí que saem, né? E as mulheres pegam, a mulher pega aqueles caras que usam uns perfumes ruins, que fica, nossa,
12: que preguiça, né?
8: Né? Ó, outro meio que se usa muito é levar o celular para o banheiro para enviar mensagem,
12: claro,
8: né?
12: Mensagem de
8: parceiro,
12: voz, mensagem,
8: sim, né? E aí, ou mandar mensagem e além de deixar o celular ali marcando bobeira, que o outro pode saber a senha. Aí a casa cai.
12: Então, o pessoal, o pessoal foi bem nessa pesquisa, hein, mano?
8: Viu? Então tem uma lista aqui, ó, Lucas, dos hábitos mais comuns de traidores. Minha senhora, meu senhor, fiquem atentos agora, porque isso é serviço de utilidade pública aqui do Sobremesa TMC, tá certo?
12: Muito bom.
8: Lavar as próprias roupas.
12: É coisa de quem trai.
8: É coisa de quem trai.
12: Vai.
8: É coisa de quem trai.
12: Sim.
8: Levar o celular para o banheiro.
12: É coisa de quem trai.
8: Tá. É, ter um estoque de loção pós-barba e desodorante.
12: É coisa de quem trai.
8: Manter o interior do carro limpo.
12: É coisa de quem trai.
8: É coisa de quem trai. Estacionar mais longe de casa.
12: Que isso? Não sabia. É coisa de quem trai.
8: Eu não consegui entender. Por que o cara estaciona longe de casa?
12: Não sei.
8: É? Ó, isso aqui, tá vendo? Eu falo do Vorcar, ó. Ter um segundo celular.
12: É coisa de quem trai. É
8: coisa de quem trai.
12: E, ó, dá pra descobrir também através de quem você segue no Instagram, tá? Tome muito cuidado. Se você segue a sua amante no Instagram, tome cuidado.
8: Ah, mas aí não pode seguir mais ninguém no Instagram?
12: Tem que tomar a boca, meu Deus. Falando em Instagram, aqui, ó. Você trouxe a dúvida se o Mike Krieger, ele era realmente americano ou brasileiro. Eu falei que era brasileiro. O Mike Krieger nasceu em São Paulo em 1986 e se mudou pra Califórnia em 2004 pra estudar ciências da computação na Universidade de Stanford. Ele se mudou aos 18 anos. Ou seja, ele é brasileiro, Mike.
8: Mas com esse nome aí não deve ser pai brasileiro. Como é que é o nome?
12: É Mike Krieger.
8: Então, você acha que o pai e a mãe desse menino é brasileiro?
12: Não importa, ele é brasileiro. Amigo, nasceu no Brasil, é brasileiro. Nasceu em São Paulo, dia 4 de março de 86. Quase no mesmo ano que o Vorcaro, hein? Vorcarão, inclusive, hoje.
8: Tá certo, tá bom.
12: 6 de outubro, olha aí, seu aniversário. Ô, Cuca, põe uma musiquinha aí da Xuxa, parabéns, pra gente mandar esse parabéns especial para
8: o
12: ele.
8: No Instagram.
12: Daniel Vorcaro, ó, beijo pra você, feliz aniversário, que seja o início de um ciclo maravilhoso, repleto de bênçãos, de muitas conquistas, de muita paz, de muito amor e também de muita prosperidade, tá bom? É o que eu, Lucas Salles, te desejo nesse dia 6 de outubro, tudo tudo o que há de melhor. E você achou que fosse passar em branco? Que ninguém fosse lembrar? Claro que não. Nós aqui do Sobremesa lembramos. E o Batista preparou uma surpresa, né, Batista?
8: Eu liguei na casa onde ele fez aquela festa maravilhosa, matando Satã, não é mesmo? Para tentar organizar uma outra festa de comemoração.
12: Claro, daqui a pouco vocês vão ouvir o que aconteceu. E você ligou pra lá e pra pedir tudo, né? Pra pedir pra fazer uma festa igual.
8: É, eu falei, queria fazer. Dá pra fazer uma festa temática assim? Aí vocês vão ver o que eu queria.
12: Então tá bom, Ô Batista, antes da gente falar da surpresa que você fez, vamos dar uma olhadinha na nossa enquete do dia?
8: Opa, ó, tamo indo pro segundo turno de eleição presidencial, todo mundo preocupado com aquelas notícias falsas, as fake news, e eu quero saber qual a maior fake news que você já ouviu. Por exemplo, a Maria Aparecida tá falando aqui, ó, disseram que o brasileiro vai ser obrigado a dividir até o Wi-Fi com o vizinho.
12: Isso é fake news.
8: Como é que é? Não acredito no negócio desse, tia. João Batista, eu vi uma fake news que dizia que o pobre vai ter que fazer uma tatuagem para se diferenciar dos ricos.
12: Não, gente, é fake news.
8: É falso isso aí, hein? Neide Mendes, eu ouvi uma que dizia que você vai ser obrigado a deixar dois desconhecidos morarem de graça na sua casa.
12: É fake news.
8: Na minha casa não cabe nem eu. Como é que vai entrar mais dois desconhecidos? É só a senhora pensar, né? E o último pra este bloco, Paulo Henrique, minha tia, me mandou uma matéria que falava que iam acabar com o fim de semana e iam ser duas segundas seguidas. Já pensou? Porra, meu, que escala que é essa aí?
12: Que isso, não. Olha, manda pra gente qual foi a maior fake news que você já ouviu nessa época de eleição. Eu quero saber. Manda pra gente no 011-97221-1001. Manda pra gente.
8: Agora é o seguinte, dia 6 de outubro, a gente fez um trabalho de pesquisa, descobrimos, né, que hoje é aniversário de Daniel Vorcaro. Coincidiu de seu programa 171, qualquer semelhança é mera coincidência. E aí o que eu fiz? Que ele fez aquela festa, que levou lá um monte de gente famosa, que a gente fez o cálculo, dava 20 mulheres pra cada homem, não era um negócio assim? 6 mulheres pra cada homem, era um negócio absurdo, cheio daqueles whisky caro lá, aquelas coisas. Então eu falei, por que não organizar uma segunda festa no mesmo local?
12: Boa, ótima ideia, genial.
8: E aí eu sugeri até durante a ligação uma festa temática, né? Perguntei se podia levar meu DJ, porque, né? Porque o Vorcar era assim,
12: contratava o DJ lá de fora.
8: Ele levava o que ele queria.
12: Sim.
8: Então, será que eles toparam fazer essa segunda festinha?
12: Pô, eu fiquei interessado. Boa ideia, hein? É uma boa forma de comemorar o aniversário do Daniel Vorcar. Adorei, sim. Genial.
8: Então, agora vocês vão ouvir essa minha ligação que eu fiz, inclusive, que era pro Madame Satã, mesmo lugar onde ele fez a festa. Pode soltar aí, Cuca. Alô, boa tarde.
13: Pois não.
8: Quem me passou seu contato foi o Alan, lá da turma da tecnologia da informação. Você tá bom?
13: Tudo bem, beleza.
8: Eu tava procurando, eu preciso de um local para fazer uma festa fechada.
13: É o Madame que você tem interesse?
8: Isso, exatamente esse. É porque é um aniversário que a gente vai comemorar e não poderia... E a pessoa tá fazendo anos agora esses dias, então não queria deixar muito para frente, entendeu? E a gente poderia fazer assim, tipo uma decoração temática, tipo fauna brasileira, porque o Dani gosta muito de peleleca.
13: Desde que não interfira no mobiliário, na estrutura da casa.
8: E em relação aos uísques, assim, eu posso levar os meus Macallan?
13: Sim, até é possível, né?
8: Eu posso levar o meu DJ, se eu preferir? Ou tem algum problema?
13: Isso é um tema também que tem que ser abordado, né?
8: Quer dizer que se eu quiser levar o Alok, eu não posso?
13: Olha, vai ser meio complicado, assim, eles aprovarem.
8: Entendi. Estarão presentes algumas personalidades internacionais. Segurança bilíngue, você tem?
13: Eu desconheço essa possibilidade, mas você pode levar uma parte de segurança também para ficar na recepção, para
8: atender
13: essa demanda.
8: Tá. Chapelaria para guardar celulares, se eu precisar, tem?
13: Tem também.
8: Porque hoje em dia, você sabe, né? Vaza tudo. Um lounge, um espaço mais reservado para algumas personalidades, assim, tipo um camarote, teria?
13: Não, camarote a gente não tem.
8: Não tem camarote, né? E quanto ao sigilo dos convidados, certeza que isso não vai vazar nada, né?
13: Olha, a casa não tem interesse em divulgar nada, isso aí não faz o menor sentido, né?
8: Então, deixa eu te falar uma coisa, eu vou abrir o jogo para você agora, porque nós queremos fazer uma festa, porque o Daniel Vorcaro está fazendo aniversário, e a gente queria fazer uma festa de comemoração, você entendeu?
13: Uhum.
8: Apesar
13: mas ele não está preso?
8: Ele está preso, mas a gente queria celebrar esse momento mesmo sem a presença dele, né? A gente vai convidar aquelas garotas, vão vir as meninas do exterior, as suecas, as suíças.
13: É, eu não sei aí exatamente quem participou do evento, né, na ocasião, porque eu não estava presente, mas teve presença VIP, né, de algumas
8: sim, mulheres, você não estava pessoal. Presente, mas gostaria, né?
13: Não me abala, não.
8: Já está acostumado, né? E aí eu fiquei incumbido de fazer essa festa cujo tema será Frivorcaro.
13: E, assim, aí, sinceramente, pra gente não é interessante.
8: Sim.
13: Sem julgamento de valor.
8: Sim, mas... claro, eu te entendo perfeitamente. Mas a casa ficou famosa, hein? Eu mesmo não a conhecia antes dessa balbúrdia toda, hein? É, mas nem se a gente pagar, tipo, dobrado pra fazer esse evento?
13: Não, cara, aí nesse caso nem dobrado, nem triplicado, porque não é a grana que a gente tá falando.
8: Entendi. Entendeu? Tá bom, então. Muito obrigado,
13: tá
8: viu?
13: Tá bom, Júnior. Valeu, cara.
8: Tá certo. Um abraço, hein?
13: Obrigado, um abraço. Tchau, tchau.
8: É, Dani, eu tentei, né? A gente tentou aqui no Sobremesa fazer uma festinha pra você, mas não vai ser dessa vez.
10: Parabéns, Batista. Parabéns.
8: Você gostou, não?
10: Adorei.
8: Você gostou?
10: Você tentou fazer uma festa surpresa pro Daniel Vorcaro.
8: Sim.
10: Afinal de contas, hoje é aniversário dele.
8: Sim.
10: Eu gostaria de deixar bem claro que o pessoal do Madame Satã são pessoas totalmente íntegras, queridíssimas. É uma casa de shows aqui em São Paulo que existe há mais de 40 anos.
8: Sim.
10: E já teve shows do Titãs, do Ira.
8: Sim,
10: do
8: grandes RBN, bandas começaram lá.
10: Muitas. Assim, é uma casa muito boa. Muito boa mesmo.
8: É isso aí.
10: E sobre o Daniel
8: Vorcaro. Inclusive, eu ofereci o triplo, ele falou, nem o quádruplo. Eu
10: não
8: quero.
10: Não é sobre dinheiro. Não é sobre dinheiro.
8: E Vorcaro, Vorcaro, você errou, agora você que pague aí os seus B.O., né?
10: É verdade.
8: Você que assuma os seus B.O.
10: Com certeza, que a justiça seja feita e mantida. A grande questão é um aniversário que a gente não queria deixar passar em branco.
8: Sim.
10: É simples, e por mais que o Vorcaro esteja preso, ele não pode ser privado da dignidade.
8: Sim, até porque festa pra mim... Convidou pra festa não quer dizer nada, tem que levar presente, tem que dar presente.
10: Exatamente, foi o que eu, Lucas, fui atrás.
8: Ah, é?
10: É claro. Também? É claro, você acha que eu ia deixar essa.
8: Tava sabendo, não.
10: Eu fui atrás e eu pesquisei, porque o Daniel Vorcaro está preso.
8: Sim.
10: A justiça está sendo feita. Agora. Ele vai passar aniversário, você ganhar um presentinho? Não. O que eu fiz? Eu entrei em contato com o pessoal da Loja do Preso. É uma loja que manda coisas, kits para os presos, entendeu? Muito simples. E aí, muito simples mesmo, porque eu fui lá, liguei pra eles. E aí a gente vai acompanhar agora o presente que eu, Lucas, fui fazer. Mas daqui a pouquinho, agora não. Calma, daqui a pouquinho você vai ver o presente que a gente armou para dar pro Daniel Vorcaro, tá bom? Daqui a pouquinho você vai ver, já que a festa não deu certo, será que o presente vai funcionar? Daqui a pouquinho você vai ver.
8: Daqui a pouco, né? Porque não pode entrar qualquer coisa, né?
10: Não.
8: É, tem que ser produto selecionado.
10: Eu aprendi muito com o pessoal. A pessoa que me atendeu me ensinou. Eu não sabia, aprendi com ele. Daqui a pouquinho você vai ver o presente que a gente mandou para o Daniel Vorcaro. Já, aniversário dele. Vamos agora voltar para as nossas notícias.
8: Futebol, já falamos do Messi.
10: Já falamos
8: do Messi, né? Que encerrou a carreira dele, encerra hoje a carreira dele jogando contra a fortíssima Benin. Vai ser um espetáculo do esporte bretão, né? Encerra a carreira hoje o Messi.
10: Sim.
8: E outro que parece que encerrou a carreira na seleção, pelo menos se depender do técnico, é o CR7, o Cristiano Ronaldo.
10: Jura também?
8: É, ele deu uma entrevista, ele falou, ó, eu volto para a seleção portuguesa, desde que Jorge Jesus não esteja mais lá.
10: Caramba!
8: É, que Jorge Jesus foi o técnico que deu BO lá com ele, que botou ele no banco, né?
10: Que louco,
8: e aí ele pegou as malinhas, foi para o aeroporto, e aí ele deu uma entrevista e falou, ó, eu volto, né? Se tiver um pedido de desculpas público, né? Por parte do Jorge Jesus, e aí ele falou que não volta.
10: Caramba! Caramba! É. Que coisa boa, hein, Cristiano? Causando demais com a seleção portuguesa.
8: Eu acho que ele tá certo.
10: Gente, olha só. Se fosse no Brasil, eu não sei se a gente falaria a mesma coisa com o Neymar. Nem o Neymar fez isso. Nem o Neymar meteu essa onda.
8: Não, mas eu acho que ele tá certo. Cristiano,
10: cara, acho que não.
8: Cristiano Ronaldo é maior que a seleção de Portugal. A seleção de Portugal, cara, só ganhou. A seleção de Portugal, tudo que ganhou, só ganhou por causa do Cristiano Ronaldo. Ah, teve o Eusébio lá atrás e tal. Mas o Cristiano Ronaldo é maior que a seleção.
10: Cara, eu pelo menos, eu não acredito nisso. De alguém que seja maior do que o time ou da.
8: Não, do.
10: Não tem ninguém maior. Por exemplo, a TMC é maior. Não tem ninguém, nenhum apresentador que é o maior que a TMC. Batista. Batista.
8: Não, mas o Cristiano Ronaldo, você não venha discutir comigo, Lucas. O Cristiano Ronaldo é maior que a seleção portuguesa. A seleção portuguesa não existe. Se não fosse o Cristiano Ronaldo, não existiria. Ganhou Euro lá por causa do Cristiano Ronaldo. Euro não, a Nations League, sei lá o que ele ganhou também.
10: Mas,
8: não lembro.
10: Por outro lado.
8: O Pelé não é maior que a seleção brasileira?
10: Eu não acho que o Pelé seja maior. É o maior. Mas não sei. Não acho que ele seja maior que a seleção brasileira.
8: Eu acho que é.
10: Não sei.
8: Acho que é.
10: Ele é o maior de todos, é o melhor. Pelé é o maior do mundo. Mas maior que a seleção. Maior que uma seleção, tem outros jogadores que jogam tão bem quanto Pelé e que tiveram também seu triunfo.
8: E o Cristiano Ronaldo, quem de Portugal que joga melhor que o Cristiano
10: Ainda
8: Ronaldo?
10: Não veio. É isso não, que eu tô falando.
8: Nem vai vir.
10: Isso. A gente teve Pelé, perfeito. É. Mas aí a gente também teve Ronaldo Fenômeno, Ronaldo Dinho Gaúcho. Tivemos outros grandes jogadores. Então deixa. Às vezes tem que deixar os outros jogarem também, ô. É. Pelo amor de Deus. E estão dizendo aqui no nosso chat do YouTube, @ TMC News.br, que o Romário é o maior.
8: O Romário eu acho bom também.
10: É muito bom.
8: Bom.
10: O Romário é muito bom.
8: Mas
10: no futebol, o Romário é sinistro, cara. É que ele mete a banca, né? Ele sabe que ele é bom, ele mete a banca.
8: É o que falta na seleção de hoje.
10: É, falta mesmo.
8: Que é só menino, né?
10: E ele só queria ganhar, ele só queria pegar mulher. A parada dele era mulher, irmão. Era mulher e fazer gol.
8: É isso.
10: Da saudade dessa
8: época. Hoje em dia, passa um hidratante pra entrar em campo. Jogador hoje em dia da seleção, o cara passa perfume pra entrar em campo.
10: Isso daí não é nada. A parada é o fominho. O cara quer fazer gol, pegar a mulher e se divertir, entendeu? É isso. É a mentalidade do Romário, que é só do Romário. Ó, daqui a pouquinho tem um presente para o Daniel Vorcaro. Sim, você ouviu direito. Um presente. Por quê? Porque hoje, dia 6 de outubro, é aniversário dele, do Daniel Vorcaro, o que comandou todo o esquema do Banco Master e que está preso. A gente não esqueceu essa data e preparamos um presente para ele. O Batista tentou preparar uma surpresa.
8: Uma festa.
10: Uma festa, mas não deu certo. E eu fui atrás de preparar um presente. A gente vai entender se deu certo ou não daqui a pouquinho. Daqui a pouquinho, tá bom? Agora, falando em pessoas que são maiores do que suas profissões, você estava citando aí o Cristiano Ronaldo, e professor, hein? Professor, você acha que o professor, ele pode meter banca na turma? Meter medo, fazer que ele é o maioral, ou até mesmo...
8: Não, meter medo não, mas eu acho que tem que ser respeitado. Ali dentro da sala de aula, ele é a entidade máxima, não é?
10: E tá bom. E se ele abusar desse poder? Por exemplo,
8: não,
10: o caso...
8: Não pode.
10: O caso dos Estados Unidos. Uma professora foi demitida porque ela deu pontos extras aos alunos que doassem dinheiro para a viagem dela.
8: Só a favor.
10: A favor, Batista?
8: Só a favor, pô. Ela tá ali dividindo todo o conhecimento que ela adquiriu ao longo de tanto tempo com seus pupilos. Nada melhor do que os alunos presentear a professora.
10: Ok, Batista, ela
8: foi... É uma troca de favores.
10: Isso se chama corrupção, Batista. Ela vendeu. Ela vendeu ponto. O ponto é o que o aluno conquista. Ele estuda, faz prova, faz trabalho pra passar de ano na escola. Ela trocou tudo isso por dinheiro. Isso se chama corrupção. Corrupção é o nome disso. Ela ensinou os alunos a serem corruptos. Eu compraria. Na minha época, eu teria
8: também
10: financiado a viagem.
8: Eu falava, dona Ana, pra onde que a senhora quer ir? A senhora já foi pra Cancún?
10: vamos ver férias de ano novo?
8: Não tem aquelas empresas que... Eu ia fundar uma empresa dentro do colégio e aquelas empresas que organizam festa de formatura, eu ia fazer uma de festa de viagem pra professor.
10: Cara, ia ser genial, a gente bobo.
8: Quem quer passar de ano aí? Quem quer passar de ano?
10: Como é que tá? Cara, dá pra fazer carnezinho dos alunos?
8: Os alunos.
10: Já contribuiu esse mês?
8: E que o aluno burro paga mais caro. Que vai precisar de mais ponto. Tem vários planos.
10: Cara, genial,
8: né?
10: É corrupção. Tá totalmente errado. Eu faria. Na minha época, se isso existisse, eu teria o plano Master, o Platinum, fidelidade, pagaria tudo pra passar.
8: Você já ficou de recuperação alguma vez?
10: Já, já fiquei
8: de
10: recuperação.
8: Eu passei, desde o meu... Quando eu comecei a estudar, eu só fiquei de recuperação uma vez na minha vida. Não era recuperação, era exame na faculdade.
10: Parabéns.
8: Na matéria de estatística, porque eu sou burro em matemática, por isso que eu sou jornalista, radialista, ignorante. E aí, foi a única vez. O resto eu passei tudo direto.
10: Tá vendo? Tá vendo? Esse é um homem inteligente. É o cabeça.
8: Tem o QI avassalador.
10: Agora, se você tem o QI avassalador... Eu não sei o pessoal.
8: Essa aqui não tem. Essa não tem, porque até errar o número do candidato, a senhora errou. Né? Teve uma eleitora, onde é que foi isso aqui, hein? Em Franca, interior de São Paulo. Ela se

0: Ela falou, não vou sair. Aí o que que fizeram? Chamaram a polícia.
1: Claro.
0: Falaram, a senhora se retire, por favor. Né? Eu nunca vi uma pessoa se arrepender no candidato tão rápido assim. Geralmente você vota, espera uns 4 anos, você fala, putz, que merda que eu fiz. Agora essa aí se arrependeu em questão de segundos. Né?
2: Arrependimento express. E o problema, cara, o problema é isso, né? A pessoa vai lá, se equivocou, e aí faz aquela fila pra votação.
1: Sim.
2: Olha que loucura. Mas
0: como é que a pessoa erra o número do candidato? Será que tem número tão parecido assim que a pessoa vai digitar e erra o número do candidato?
2: E ó, eu só queria deixar claro uma coisa. Tanto cabina quanto cabine estão corretos, tá bom? Vendo? No Rio de Janeiro a gente fala cabine de votação. E aqui em São Paulo, eu acho que algumas pessoas falam cabina de votação. Eles estão dizendo aqui pra mim que as duas palavras, tanto cabine quanto cabina, elas constam no vocabulário ortográfico da língua portuguesa. Coisa bonita, hein? Então você pode falar cabine ou cabina. Vai só fazer a sua votação. Vote lá, tá bom? Bom,
0: festa sem presente não é festa, né?
2: O Batista tá falando do aniversário do Daniel Vorcaro. Pois é. O Batista tentou fazer uma festa surpresa. Ligou pra casa de shows, tentou marcar, mas não deu certo. Não aceitaram. Bom, eu, Lucas, fui atrás de conseguir um presente pro Vorcaro, para que ele não passasse essa data em branco. Eu liguei pro pessoal da Loja do Preso e eles me ajudaram. Você vai ouvir agora essa ligação em busca do presente para o Vorcaro. Então, ouça com bastante atenção agora no Sobremesa.
3: Loja do Preso, boa tarde.
2: Boa tarde, com quem eu falo?
3: Com Pericles.
2: Pericles, prazer, Pericles. Meu nome é Lucas, tudo bem com você?
3: Graças a Deus, Lucas. Como eu posso te ajudar, meu amigo?
2: Eu tô ligando pra fazer um pedido. Hoje, dia 6 de outubro, é aniversário de uma pessoa. Ele tá preso e eu queria que ele recebesse um presente pra não passar em branco.
3: Tá, ele se encontra em qual unidade prisional?
2: Ele tá na Papudinha, que fica em Brasília.
3: Tá. E o que que a gente pode estar fazendo é estar mandando pra ele aí, no caso, um kit emergencial.
2: Eu pensei em mandar pra ele, como é aniversário dele hoje, né? Pensei em mandar um whisky, um Macallan, um de 30 anos de preferência.
3: Não, bebida alcoólica nenhuma entra na unidade prisional.
2: Ah, não. E o que que você teria então, assim, não, sei lá, uma parecida com isso? O que que dá pra mandar?
3: Podemos mandar pra ele um suco, suco em pó. E eu tenho aqui, no caso aqui, eu tenho um que o pessoal gosta, um que é o Provix, que ele faz 10 litros de suco.
2: Ah, então tá bom. Não, pode ser. Por favor, vai anotando aí, tá? Caviar. Ele gosta muito, ele mandou pra um amigo dele, o Alexandre, pra ele comer caviar. E aí eu queria mandar caviar, não pode também?
3: Não pode, não pode. Caviar também não pode. Aí no caso do caviar, você, no caso do dia da visita presencial, você pode estar levando para ele um frango desfiado, ou uma carne de boi, agora caviar não pode.
2: Ao invés de caviar, o que que eu posso botar no kit para ele?
3: No kit você pode estar mandando assim, um biscoito, uma barra de doce de leite.
2: Pode ser. Dá para mandar charuto? Que ele adora charuto.
3: Não, charuto não. A gente pode estar mandando cigarro.
2: Eu não sei se ele gosta de cigarro. Mas manda. Manda que às vezes dá até pra usar como moeda de troca, né? Agora, esse eu não sei se você vai conseguir, assim. Ele gosta muito de festa. Ele adora. E eu não sei se tem algum álbum, sei lá, disco aí na Loja do Preso que dê pra mandar pra ele ouvir. Dá pra mandar MP3, alguma coisa assim?
3: A gente pode estar mandando um rádio. Rádio a pilha.
2: Ah, pode botar. Boa. Pode mandar esse rádio a pilha. Pode botar no kit. Pode pôr, por favor. Tá ótimo. Agora, o Pérez.
3: Ok.
2: É foie gras. Sim. Foie gras é, você tem aí? Que é aquele patê de fígado de pato, sabe?
3: No lugar dele, eu vou mandar Nutella. Ainda não dá pra fazer.
2: Pode Nutella, é verdade. É caro também. E agora sim, ele gosta muito de mulher, né? Ele é um mulherengo. Esse meu amigo aí, ele é mulherengo. Tá, inclusive, pô, coitado, tá preso. Não recebeu visita nenhuma de mulher dele até agora. Tinha muita mulher. Será que a gente não podia mandar um divertimento adulto? Pensei em mandar uma revista, sabe? Sabe, uma Playboy da Suíça, que ele adora mulher da Suíça e da Suécia. Ele adora. Dá pra gente mandar alguma coisa disso?
3: Não. Não, a gente pode estar mandando pra ele é uma Bíblia, mandando pra ele é uma palavra cruzada, é um livro, coisa do tipo. Agora, Playboy não pode mandar, não.
2: Pode ser Bíblia. Pode botar Bíblia e palavra cruzada. Pode botar, não tem problema não. E assim, ele gosta muito também de avião. Será que eu consigo mandar uma miniatura de um jatinho só pra ele matar a saudade?
3: Ah, isso aí é impossível, tá? Isso aí não tem nem como eu falar pra você que mandar alguma coisa parecida que não tem como, não.
2: Tá, não. Tudo bem. Pra fechar o kit, pra fazer um kit bem bonito, assim, será que você consegue mandar, por favor, junto com tudo isso que eu te pedi, uma semente de árvore tamareira? É uma árvore que demora de 70 a 100 anos pra crescer. Porque a gente quer que ele plante essa árvore, que ele evolua com essa árvore, que ele cuide dessa árvore, que ele regue todo dia essa árvore. Daria pra mandar pra ele?
3: Ô, Lucas, o que que a gente pode estar fazendo é o seguinte, né? Pedir o

0: advogado dele para tentar ele um serviço dentro da unidade prisional e para tentar conseguir plantar essa também, essa semente, né?
1: Não, tá bom. Ô Périx, você pode fazer um kit bem bonito aí na loja do preso e mandar com um recadinho?
0: Com certeza. Esse telefone aqui, o meu número aqui é do WhatsApp, você pode estar mandando para mim o que que você quer que eu escreva na carta com os nomes das pessoas.
1: Ah, pô, maravilhoso, maravilhoso.
0: Eu imprimo aqui, põe no kit e mando entregar para ele lá.
1: Maravilhoso. Ih, dá para botar o nome de muita gente. Tá ótimo. Você acha que dá para chegar rápido? Porque o aniversário dele é hoje, 6 de outubro. Queria que ele...
0: Não, a gente manda hoje e já chega lá amanhã, mano. Via Sedex, correr, recolhe aqui e entrega lá.
1: Maravilhoso. Então, perfeito, Périx. Então, tá resolvido esse presente. Obrigado, tá? Valeu mesmo.
0: Obrigado eu. A loja do preso tá aqui pra poder auxiliar.
1: Valeu, meu querido. Parabéns pelo serviço aí da loja do preso.
2: Tá vendo? Valeu, pessoal aí da loja. Ajudou.
3: O que é essa árvore aí que você falou, esse negócio da semente do quê mesmo?
2: É semente de tamareira.
3: Ela tamareira? Demora... É do quê? De tamarindo?
2: Não, ela pode demorar até 70 anos pra ela começar a crescer. Então ela vai de 50 até 70 anos. É o que a gente deseja pro Vocaro plantar essa árvore e ver ela crescer lá na papoula. Tá bom?
3: É, agora você falou o quê? Mandar uma lista de
2: pessoas.
3: Porra, aí tem que meter uma planilha Excel.
2: Pois é, eu falei.
3: Dando parabéns.
2: Eu falei, não, é muito grande essa lista. É? Aí eu tô pegando os nomes ainda. Tô na quarta página ainda. Pelo que eu vi, faltam 12 ainda.
3: Pô, mas você viu, não pode entrar na... Olha, pro cara que bebia uma cala, agora vai receber um suquinho em pó.
2: É, mas é.
3: Faz 10 litros. É só lhe... Ó, pelo tempo que ele vai ficar em cana, o uísque é o quê? 30 anos?
2: 30 anos.
3: Você imagina esse suquinho em pó envelhecido, 30 anos, que delícia que deve ficar.
2: Muito
3: hein?
2: Bom.
3: Já
2: muito
3: pensou?
2: Bom. Muito bom. Né? Olha, tem um aniversário que vale a pena e que você vai amar.
3: O meu.
2: Não. 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
2: 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Vamos dar uma olhada, inclusive, falando em celular. Nossa enquete aí, o pessoal mandou resposta, Batista.
3: Enquete, a fake news maior que você já viu aí, ó. Aqui, ó. O Marcos Vinícius, meu pai caiu em uma que falava que até o cachorro ia precisar declarar imposto de renda.
2: Ah, não. É fake news.
3: É, Fernando Alves, minha avó me mandou uma que falou que o governo ia cobrar imposto de quem tiver mais de duas galinhas.
2: Isso.
3: E a Ana Lúcia disseram que o governo ia colocar câmera dentro da geladeira pra fiscalizar quem comprasse picanha.
2: Que aí? É fake news, galera. Calma
3: aí. É falso.
2: 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Valeu, pessoal. Tchau, tchau, Brasil.

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1: E agora um assunto que envolve a segurança dos alimentos. Foi adiada para 1º de fevereiro a proibição de bisnagas de molho de uso compartilhado em bares, restaurantes e lanchonetes para todo o estado de São Paulo. Então, para entender o que muda e quais são os riscos desse tipo de embalagem, a TMC conversou com o sanitarista e epidemiologista Daniel Bertuzzi Vilela.
2: Na verdade, a proibição não é exatamente uma proibição da bisnaga, né? E também ela não inclui todos os serviços de alimentação. O que a Vigilância Sanitária está exigindo nessa portaria é que o tempero, seja ketchup, mostarda, maionese, eles sejam entregues em uma dose única, né? Que não seja compartilhado. Então, é a porção única, uma porção que ele vai usar uma vez só. E essa exigência, ela é específica para alimentação como hamburguerias, o sanduíche, o pastel, a coxinha. Ela não entra na parte de refeições, por exemplo, num restaurante que você pega um prato de refeição, né? E qual que é o motivo disso? Quando você vai lá pôr com a bisnaga, você vai colocar, você morde a coxinha, né, e vai colocar mais ketchup. E nesse momento você pode encostar ali a tampinha do ketchup e aí teria uma contaminação, a outra pessoa que vem vai pegar a contaminação da primeira pessoa que comeu e usou a bisnaga. Então eles estão pedindo que seja em uma dose única que só ele utilize, né? Que pode ser um sachê ou ele pode pôr num copinho, né? Tem várias formas de você colocar de seguir essa regra, né? da portaria.
3: E aí isso mudaria o dinamismo, então, dos bares, restaurantes? Como que ficaria isso na prática?
2: Então, vamos lá. Mudaria para quem serve esse tipo, porque ela é bem específica para sanduíches, pastéis, salgados. Então, para quem vende isso, por exemplo, num bar que tem aquele balcão que você pede um salgado, ou numa padaria, ou no comércio ambulante, ele não vai mais poder ter a bisnaga lá ou que compartilhe entre os clientes, né? Ele vai precisar servir isso, ou ele vai ter que comprar o sachê, aquele sachêzinho que vem, que você corta e põe, que é o sachê único, depois você joga fora, ou ele vai ter que servir num potinho, de alguma forma que ele entrega para o cliente e não pega de volta, o cliente descarta o que sobrou, né? Então essa dinâmica aí pode mudar a questão de custo, né? E muitos bares e restaurantes vão ter que se adaptar a isso. Às vezes a logística dele não está preparada para comprar isso, ou vai aumentar muito o custo, não vai valer a pena, ele vende um salgado muito barato, que o sachê não vai... Eu acho difícil, porque hoje já se usa em muitos lugares o sachê, né? Então acho que é uma medida que dá para seguir, né? Eu acho que a dificuldade vai ser chegar essa informação nos pequenos. Hoje os pequenos, eles não olham o diário oficial, né? Ou mesmo os ambulantes, né? Eu acho que essa vai ser a maior dificuldade, eles aprenderem a como se adaptar a isso, né? Agora, é importante também ressaltar que a portaria, ela foi, como vocês avisaram, antes ela foi adiada, né? Para fevereiro. Ia começar a valer desde segunda, desde domingo, né? Dia da eleição ela começaria a valer e ela foi adiada, mas não só por esse motivo, foi porque tem outras exigências que a Vigilância entendeu que ela deve amadurecer um pouco mais e dar mais tempo para se adaptar, né?
4: Bom, mas na prática, então, em bares dessa característica que você trouxe aí, na prática, a bisnaga compartilhada vai ficar proibida justamente por ser ali um item compartilhado. Agora, tem uma dúvida, né? E acho também que o sachê, ele ajuda o consumidor porque ele tem a data ali. Às vezes, na bisnaga, você não sabe exatamente qual a qualidade do produto, qual que é a marca, qual que é a validade, certo?
2: Exatamente. Você sabe que em aeroportos, isso já era uma prática comum ainda, que são bem pessoas do mundo inteiro, e existe uma preocupação, e depois da pandemia essa preocupação aumentou ainda mais, né? Então, no quesito segurança, com certeza, o sachê fornece muito mais segurança para quem está consumindo. Tem a data de validade, tem a procedência, tem tudo ali. É muito mais fácil você controlar. Agora, num restaurante que não tem essa exigência e ele quiser usar a bisnaga, mesmo assim ele tem que pôr uma etiquetinha com a data que ele abriu, qual a data de validade depois de aberto. Ele tem que ter todas as informações ali, né?
3: Agora, uma dúvida. Tanto a bisnaga como o sachê, eles podem ficar num ambiente de sol, má conservação. Não daria no mesmo? Uma dúvida.
2: Não, então, é importante essa pergunta, Fernanda. Em geral, quando a gente tem em casa o ketchup, a gente abre ele, usa e depois guarda na geladeira, né? Porque é uma recomendação que está no rótulo. O sachê, ele é para temperatura ambiente, né? O que vale é o que está no rótulo do produto, tá? É importante, o fornecedor é que vai dizer, o fabricante é que vai dizer, olha, meu produto pode ficar essa temperatura, ambiente, não tem problema, depois de aberto você tem que guardar na geladeira, ou não, depois de aberto você pode deixar onde você quiser. Quem vai dizer isso é o fornecedor e vai estar no rótulo do produto, né? Então, se o cliente não tem acesso ao rótulo, essa informação tem que ser repassada por quem vende o produto. Agora, quando a gente fala em temperatura ambiente, a gente está falando a temperatura de 25 graus Celsius, né? Agora, lógico, se você está na praia com uma bisnaga a 40 graus, aí pode ter algum problema, né? Então, é importante também ele saber qual é a temperatura ambiente, como que ele deve armazenar isso. Isso é uma questão que a vigilância sanitária, quando ela for fiscalizar, ela vai observar isso. Se ela achar que a temperatura está muito alta, ela pode sim falar, olha, esse produto vai ter que ser descartado.
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1: Olá, olá, sejam muito bem-vindos ao Corre TMC, eu sou Mirelle Mosquela, quem cedo madruga já correu 2 quilômetros, que bom que você tá aqui comigo e eu tenho certeza, você que me acompanha aqui nas manhãs do Corre TMC, que você já tirou o popô do sofá e já correu, já fez alguma atividade física ou algum exercício, tá gente? Porque se você balançar o seu corpinho, se você balançar o seu esqueleto, com certeza vai fazer bem pro corpo, pra alma e principalmente pra sua mente, tá certo? Aproveite e me acompanha também lá nas redes sociais, @mimosquela, e já me conta, vai correr, né, esse final de semana o seu longão? Já fez? Vai deixar pra mais tarde? Ou hoje também você vai descansar? Porque o descanso, você sabe que ele é muito importante, hein? Nada de pular o descanso. Tem que dormir, tem que comer bem. Aproveite também para ficar um dia lá assistindo sua série favorita, pro seu corpinho dar uma relaxada, porque também é tudo de bom, tá certo? Vambora começar então o Corre TMC, porque hoje temos convidados maravilhosos, daquele jeito que a gente adora. Agora eu já começo o Corre com uma pergunta para vocês também, tá? Por acaso, vocês já escutaram, né, assim, rumores de que cogumelos podem aumentar o foco, dar mais energia e até mesmo ajudar quem pratica atividade física, gente? Eu já escutei, mas eu sempre coloco aqui no Corre TMC. Será que é verdade? Será que é mito? Será que é fake news? Então, para responder essa dúvida aqui no Corre TMC, porque sempre pintam, não é verdade? Eu recebo hoje, então, a Marina Camargo, fundadora e CEO da Mushing, que é uma das pioneiras em suplementos funcionais à base de cogumelo no Brasil. Então, Marina, muito bem-vinda ao Corre TMC, tudo bem?
2: Tudo ótimo, obrigada, é um prazer estar aqui.
1: O prazer é todo nosso. E aí eu já passo essa pergunta para você, mas antes disso eu queria entender um pouco mais da onde surgiu essa ideia, como você criou essa marca de suplementos à base de cogumelo, Marina. Que doideira bacana foi essa?
2: Pois é, aqui no Brasil é uma doideira bacana mesmo, pouca gente conhece, mas eu fiz faculdade na Califórnia, morei durante 4 anos na Califórnia e o mercado de cogumelos funcionais lá na Califórnia é muito desenvolvido. Agora que eu estou empreendendo e eu entendo mais desses números, né, para você ter uma noção, é um mercado avaliado em $40 bilhões. Então, os cogumelos já fazem muito sucesso mundo afora, principalmente ali na Califórnia, né, que é o berço do mundo wellness, né, que a gente chama. E eu entrei em contato com esse mercado lá. Virei uma consumidora assídua dos cogumelos porque eu realmente via a diferença, via os benefícios que eles traziam para a nossa vida, para o nosso dia a dia. E quando eu voltei para o Brasil, eu olhei para as prateleiras do mercado e não achava nada de cogumelo. E achava um pouco estranho que as pessoas não conheciam esse mercado aqui. E foi então que me ocorreu a ideia de trazer esse mercado para cá, trazer os cogumelos para o Brasil, né? Trazer, educar o consumidor brasileiro de que os cogumelos são benéficos, têm propriedades incríveis para nossa saúde, para recuperação, para disposição, para energia. E então, desde 2024, eu tô nesse desafio aí de trazer produtos de alta qualidade com cogumelos funcionais para ajudar as pessoas a cuidarem do próprio corpo, cuidarem da saúde, praticarem mais atividade física.
1: Adorei, adorei a iniciativa e muito dinheiro girando, né? Você disse $40 bilhões, é muita, mas muita coisa. Agora, Mari, pensando em quem corre, em quem pedala, treina, né, na academia, como é que então esses cogumelos funcionais, eles podem contribuir ali de verdade para a performance e para a recuperação desses atletas?
2: Boa, os cogumelos, eles atuam, esse cogumelo específico que a Machin usa, que também só para contextualizar, aqui no Brasil a Anvisa só liberou, permitiu um tipo de cogumelo para ser usado em suplementação, que é o Agaricus bisporus, que é o cogumelo que a Machin usa. Ele é importado, a gente importa ele dos Estados Unidos. Esse cogumelo, o benefício, ele atua como um pré-hormônio no nosso corpo, então ele ajuda a regular diversas funções biológicas, adaptando as suas necessidades fisiológicas. Então, por exemplo, se você está com um cortisol muito elevado, né, que significa ali um alto índice de estresse, o cogumelo ele atua como um pré-hormônio, conseguindo diminuir os níveis de cortisol no seu sangue. Ele também ajuda a regular a microbiota intestinal, que tem um efeito direto no nosso humor, na nossa disposição, né? A gente chama o intestino de segundo cérebro. Então, é um cogumelo que ajuda a equilibrar ali a flora intestinal e ajuda você a se sentir mais leve, mais bem disposto. E também, o papel dele na recuperação muscular é muito importante. Ele já foi muito estudado, inclusive é um dos principais benefícios aprovados pela Anvisa, inclusive, para alegação, que requer muito estudo científico. Ele ajuda a reconstituir as fibras musculares. Então, para quem treina, geralmente a gente está causando microfissuras no nosso músculo, né? E para o músculo crescer, para a gente ter a chamada hipertrofia, né? Então, ficar mais forte, ficar com o músculo mais visível, essas fibras musculares que foram machucadas e fissuradas durante o treino, elas precisam se reconstituir para o músculo ir ficando cada vez maior. E o cogumelo, ele tem um papel direto ali na reconstituição das fibras musculares.
1: Estou chocada sobre os cogumelos. Adorei. De verdade. Agora, Mari, mito ou verdade? O cogumelo funcional, ele pode substituir o café ou o pré-treino?
2: Boa, depende de qual produto ele está inserido. O cogumelo funcional, ele é para uso contínuo. Então, ele não vai ter um efeito imediato como a cafeína do pré-treino. Que você toma, deu 5 minutos, você já está sentindo ali o corpo com bastante mais energia à disposição. Quando a gente fala dos benefícios do cogumelo, eles são benefícios que vêm com uso contínuo a longo prazo, né? Agora, a solução que a gente tem nos nossos produtos da Machin, por exemplo, é combinar a cafeína natural do café, o cacau, que também ajuda a gente com disposição e energia, e os cogumelos. Então, um pré-treino completo, ele exigiria a cafeína junto com os cogumelos, que é o que a gente faz no nosso Mushroom Coffee. Mas existem outras maneiras de você consumir o cogumelo que você não necessariamente vai ter uma energia imediata ali, mas você vai ter muitos benefícios a longo prazo.
1: Nossa, eu imagino. Cacau, café e cogumelo, meu Deus, o up é já lá em cima, né? É um pré-treino que já, já deve estar, em poucos minutos já está um pouco mais animado para fazer essa corrida, essa atividade física. Mário, como é que você imagina agora o futuro da suplementação funcional no Brasil a curto, a longo prazo ali, vamos dizer, em 5 anos, daqui 5 anos?
2: Eu acho que o brasileiro ele está cada vez mais preocupado com a longevidade. Então, produtos como os cogumelos funcionais, né, e ingredientes mais inovadores que trazem aí uma melhor qualidade de vida a longo prazo, eles vão ganhar mais destaque no mercado do que necessariamente ali aquele, como você trouxe, né, um pré-treino que tem muita cafeína, que pode causar um estímulo excessivo no seu corpo, mas não vai te trazer uma saúde, uma longevidade pensando no longo prazo. Então, eu acredito que o mercado para longevidade, ele tem muito potencial para crescer. Produtos para relaxamento, para melhora do humor, para concentração, para recuperação, eu acho que eles vão começar a brilhar mais do que os produtos para alta performance nos próximos 5 anos.
1: Não, e sem contar que são super naturais, né? Com certeza é um outro caminho aí que esse atleta vai ter que seguir. E eu adoro. Fiquei aqui até um pouco curiosa para entender como é que funcionaria. Mari, muito obrigada de verdade por compartilhar um pouquinho mais. Adoro quando a gente chega com curiosidades aqui no Corre TMC, né? Então, falando um pouco mais sobre atividade física, exercícios, corrida e cogumelos também. Então, obrigada e até a próxima. Obrigada, Mari.
2: Obrigada a você, me foi um prazer.
1: Prazer é todo meu. Então, essa foi Marina Camargo, CEO e empreendedora. Se vocês quiserem entender ou seguir o pessoal lá da Mushing, é @b.mushing, tá certo? B de seja, né? BE.mushing. É isso, gente. Agora nós vamos continuar o nosso corre. Esse só foi, assim, o primeiro quilômetro. Agora a gente vai percorrer vários quilômetros, tá bom, gente? Porque hoje o Corre TMC recebe um dos maiores nomes da corrida de rua no Brasil, ultramaratonista também, treinador, personal, um homem que transformou a maratona num estilo de vida. São mais de 100 maratonas concluídas. Gente, vamos fazer barulho que agora eu tenho um pandeiro agora. Bem-vindo pra Emerson Bizância, muito bem-vindo, Emerson. Ó meu pandeirinho aqui, ó.
3: Gostei, gostei.
1: É animação aqui no Corre TMC, Emerson. Tá bem?
3: Obrigado, obrigado. É bem uma palavra forte hoje, né?
1: Bem é uma palavra forte pra quem está acompanhando. Neste mês aí nós tivemos a Ultra, né, que aconteceu em Ilhabela.
3: Paraty.
1: Paraty, perdão, em Paraty. Muitos quilômetros, 53 quilômetros, é isso, Emerson?
3: Sim.
1: E você estava lá nessa prova em Paraty?
3: Estava. Foi uma guerra.
1: Foi uma guerra. E eu acompanhei nas redes sociais, muita lama, chuva também?
3: No dia da prova não.
1: Mas tudo a semana toda aqui em São Paulo de muita chuva, né? Então tá bom, antes de chegarmos, né, na ultramaratona, gente, incrível o que esse cara faz. Eu acompanhei o Emerson, nós nos trombamos no evento da Keep Running, né, Emerson, para as pessoas entenderem um pouco mais. Conversamos ali, aí ele me disse: Mirelle, eu já corri mais de 100 maratonas. Aí eu: quê? 100 maratonas? E eu tentei fazer uma conta rápida, né? Poxa, ele tem 52 anos, ele fez 100 maratonas, tem que correr. Se ele começou a correr, sei lá, com 20 anos, ele tem que correr 3, 4 maratonas em 26 anos ou 30 anos. Que conta foi essa? E eu fiquei meio maluca. Falei: não, ele vai ter que contar essa história no Corre TMC. Primeiro, eu queria que você me falasse: por que correr 100 maratonas? Isso aconteceu, foi assim, você colocou na sua cabeça: a partir de hoje eu vou correr 100 maratonas? Ou foi acontecendo aos pouquinhos na sua vida e você numa hora falou: uau, por que não chegar até a centésima, não é mesmo?
3: Mi, obrigado pela oportunidade, pelo espaço. E eu costumo dizer que sempre foi como uma engrenagem. Eu estava na faculdade de educação física, meu pai estava obeso, meu primeiro aluno foi meu pai, comecei a incentivá-lo a fazer atividade física, comecei a dar as corridinhas com ele. No meio da faculdade de educação física, eu fiz o diagnóstico de diabetes tipo 1. E percebi que um dos esportes que mais me ajudava no controle era a corrida. E aí eu perguntei para o meu médico se eu poderia continuar a faculdade de educação física. É um diagnóstico muito traumático normalmente. E meu médico não só respondeu que eu poderia, quanto deveria, e me mostrou um quadro na parede de um atleta olímpico com medalhas olímpicas, e ele tinha diabetes tipo 1. Talvez essa primeira abordagem dele foi que me trouxe até aqui hoje, 30 anos depois de meu pai ter emagrecido 20 quilos, eu estar correndo com ele. A fase da vida onde eu mais conversei com meu pai foi nos treinamentos para corrida. E aí ele começou a exagerar, eu falei: por que que você não treina para uma maratona? Isso em 1996.
1: Uau!
3: Ele falou assim: ah, pode ser, só se você for comigo. E aí a gente treinou juntos, eu vi que você corre com seu pai também. Uhum. Então, e aí um ano depois do meu diagnóstico, eu fiz minha primeira maratona. E nesse primeiro ano já foi uma quebra de muitas barreiras, de muitas... digo hoje mitos, porque no primeiro ano, o primeiro número de peito que eu coloquei foi da minha primeira maratona.
1: Ai, que incrível.
3: Embora tenha treinado para isso, a gente fez o famoso ciclo, seguimos uma planilha completa. No primeiro ano a gente já fez 3 maratonas.
1: Meu, você e seu pai?
3: Sim, e eu tive a oportunidade de terminar uma maratona com meu pai em 3 horas e 30.
1: Que? Então, seu pai, vocês dois juntos são fenômenos.
3: Sim, meu pai até hoje, ele dá as corridinhas dele, tem 15 maratonas. Mas, principalmente, quando eu completei minha 30ª maratona, em 2008, já era, 12 anos depois, eu descobri um esporte chamado ultramaratona. Com todo respeito à distância da maratona, ao ciclo da maratona sempre, é sempre a busca pelo limite humano, a distância da maratona se tornou planilha de ultramaratona.
1: Meu Deus.
3: Quase que semanalmente a gente tem que correr 40 quilômetros. Então, por que não você ir para várias maratonas como preparação até?
1: Bom, o que, que eu posso dizer, gente? Eu sempre falo que tem os loucos da corrida, eles sempre aparecem para aqui, mas são loucos do bem. Porque a gente percebe o quanto realmente vocês gostam de chegar nesse limite, né? Até onde pode chegar o limite do corpo humano. 100 maratonas, hoje você já ultrapassou 100 maratonas, né, Emerson?
3: Estou com 125 maratonas. Foi na fila.
1: Você tem ideia? Você corre mais ou menos o quê? 3 maratonas por ano? Ou mais?
3: Já corri 3 maratonas por ano, mas já corri 8 maratonas por ano.
1: Para, gente. 8 maratonas por ano?
3: No ano em que eu completei minha maior distância em provas de ultra, que foi a Ultra dos Anjos, de 235 quilômetros. E no final do ano ainda fiz a Brasil 135 de 217 quilômetros. Então, as maratonas, o volume de maratona aumentou muito como preparação para as ultras.
1: Incrível, eu fico assim chocada. Inclusive, quem está nos acompanhando no YouTube, lá no... Aproveita e já segue a gente também lá nas redes sociais, tá, gente? @TMCEsporte tem uma playlist com um Corre TMC. Então lá tem todos os nossos programas, inclusive estamos assistindo agora imagens do Emerson correndo em alguns lugares. Isso foi no Rio de Janeiro?
3: Maratona do Rio desse ano.
1: Maratona do Rio neste ano. Olha aí, ó. Imagens dele, dia bonito. Eu vou correr a Maratona do Rio no ano que vem. Depois você me dá dicas preciosas, hein?
3: É minha favorita. É uma das minhas
1: favoritas. Mentira. Tem muita subida?
3: Nada.
1: Flat, e o visual flat. Muito legal, né?
3: A mais linda do mundo. Eu considero a mais linda do mundo.
1: Meu Deus, então... Se ele já correu mais de 126 maratonas e falou que essa é a mais linda do mundo, então já estou feliz com a decisão de ter feito a minha inscrição da Maratona do Rio de Janeiro. Agora, Emerson, falando então ainda sobre essas suas 100 maratonas, você lembra exatamente como foi cruzar a linha de chegada da maratona de número 100?
3: Lembro. Eu tinha combinado em 2020 que... Todos os meus amigos iriam comigo, fiz uma camiseta, consegui o número 100 da organização da prova para fazer uma grande festa. Chamei todos os meus amigos, minha família, para correr. Quem pudesse 21, quem pudesse a maratona, eu ia fazer a 7 minutos o quilômetro para fazer todo mundo junto uma grande festa em 2020. Bom, veio a pandemia, não tivemos maratona 2020, não tivemos maratona 2021. E aí surgiu a ideia de escrever o livro como o último capítulo da maratona em 2022, quando retornaram as maratonas. E aí foi muito legal, porque quem não pôde fazer a meia, quem não pôde fazer a maratona, ficou no último quilômetro com a minha camiseta e a gente cruzou a linha de chegada. Inclusive teve gente estreando comigo, estreando na maratona no dia. Falou assim, poxa, você estragou minha foto da minha primeira maratona, porque a hora que tava chegando, tinha muita gente chegando junto comigo, balão, foi uma grande festa, foi uma emoção muito grande, porque eu nunca imaginei, na verdade, foi acontecendo naturalmente, e essa contagem regressiva aconteceu exatamente na pandemia.
1: Não, e incrível como você, né, ali na pandemia, com todos os seus planos para serem colocados em prática... E aí vem esse balde de água fria, né? Por conta da pandemia, um ciclo já praticamente feito. Mas que bom que deu tudo certo, foi uma grande festa, né? Pô, com os amigos, familiares ali na 100ª maratona, incrível. Mas você nunca imaginou que faria 100 maratonas. Isso nunca foi colocado num papel ou, de repente, um objetivo, um sonho? Não.
3: Eu sempre listei no papel o número de maratonas. mas nunca imaginei que um dia chegasse em maratonas, ia acontecer esse volume de corridas, mas aconteceu e foi muito legal, que para mim eu levo como, principalmente para a comunidade de diabetes, que mesmo com uma doença autoimune, incurável, de controle diário, é possível realizar qualquer sonho.
1: Eu concordo também. E não conheço o seu médico lá que você passou em 1900 e pouco, mas já adoro. Porque ele é uma referência, né, de médico que não fala para você desistir da atividade física ou diz para você que, olha, infelizmente você não poderá seguir na corrida. Não, ele te dá uma referência de um atleta olímpico cheio de medalhas ali, ou seja, ele te motiva e te inspira a continuar. E hoje você é uma inspiração. Então, hoje, sobre a corrida e sobre a diabetes, você fala isso claramente hoje nas suas redes sociais, Emerson?
3: Sim, hoje se tornou minha missão de vida.
1: Um propósito.
3: Acho que quando eu saí da minha primeira consulta, eu prometi para mim mesmo que seria o melhor para mim, melhor para minha família. E quem sabe um dia ser um atleta que inspirasse outras pessoas, principalmente crianças, que talvez por superproteção de pais, até de professores de educação física escolar, eles simplesmente suspendem a participação dos alunos por ter uma doença de risco e controle diário. Mas com boa educação, e essa é a minha mensagem sempre, é que com bons médicos, boa tecnologia, hoje é muito mais fácil fazer o controle, pode-se realizar qualquer sonho.
1: Hoje, se eu apagasse todas as suas medalhas, você ainda continuaria sendo maratonista? E por quê?
3: Gente, continuaria assim. É transformador, não o dia da maratona, mas a gente sabe o quanto um ciclo e preparação para a maratona, e é o que eu falo para minhas filhas, você precisa se expor ao esporte, você precisa passar pelas vitórias e derrotas que o esporte traz no dia a dia. Tem dias que você ganha medalha, tem dias que você sobe no pódio, e tem dias que você é massacrado e vai na lona, toma de 7-1 e nem por isso você pode parar. Você precisa no outro dia ir treinar e melhorar pra continuar, né?
1: E o que você prefere? Estamos acompanhando algumas imagens suas aí do trail, né? Agora, asfalto ou na terra, hein? Olha, e agora?
3: Eu tenho me divertido muito nas montanhas. Desde 2012, onde fiz minha primeira corrida de montanha, que eu não sabia do que se tratava. Eu tenho me divertido muito.
1: É uma outra pegada, né?
3: Mas a corrida de rua é uma grande paixão, é controle nas mãos ali, né? Você define o que você quer para cada prova. É uma prova que você sai com o resultado já na sua cabeça. É difícil, se você treinou bonitinho e se planejou, você sair. Agora, a corrida de montanha depende da natureza, depende da sua estratégia, e tem muitos outros fatores que interferem no resultado.
1: Eu nunca fiz corridas de trilha, mas já fui convidada, inclusive nesse final de semana farei minha primeira corrida de trilha. Acho que é Voturana Park,
3: muito bom. Voturana Park,
1: é isso. Bom. Farei lá 7 quilômetros, depois eu te conto como será essa minha experiência na trilha. Vou até trazer, claro, pra vocês aqui uma matéria do Corre TMC. Na minha cabeça, a corrida no asfalto, você tem mais contato com a galera, parece que você tá junto ali com as pessoas, sempre tem gente. Na minha cabecinha aqui, né, vozes, enfim, da minha mente, eu acho que na corrida de trilha, eu acho que você acaba não ficando tão próximo das pessoas, porque cada uma vai no seu ritmo, ou não, a gente acaba indo todo mundo junto também.
3: Tem ali, você vai seus fechando momentos. Alianças, tá. Você vai fechando alianças na prova, mas você não vê tanta gente. Agora, é muito bacana o contato com a natureza.
1: Puxa, imagina.
3: Você sentir exatamente as dificuldades naturais, né?
1: Faz aquela parada estratégica pra dar uma olhada na montanha. Olha você aí, ó, atravessando, né? Mar, uma lagoa. Onde foi isso? Você lembra?
3: Desafio 28 Praias, essa aí é Rio Maranduba,
1: tá.
3: Uma prova de 42 quilômetros na costa de Ubatuba.
1: Ah, meu Deus, olha, deve ser uma realmente, eu acho que se eu agora, né, que eu farei minha primeira prova de trilha, eu acho que eu vou me apaixonar. Não sei por que eu tô achando isso.
3: Faz seu ciclo de maratona bonitinho e depois você faz essa transição. Posso dizer que é um caminho sem volta, tá?
1: Eu imagino. Cuidado. Porque todo mundo que aparece por aqui acaba falando exatamente isso pra mim.
3: Eu gosto de ir pros dois. Eu tenho me divertido bastante, tenho... seja na montanha, seja na rua, seja na praia, seja na esteira. O importante é estar se movimentando, o importante é estar buscando quilômetros, né?
1: Não, maravilhoso. E tem alguma prova de montanha que você, assim, é apaixonado? Tipo, no seu top one? Ou top três, vai?
3: Olha, a gente tem... O Brasil é muito rico de montanha. Então, eu comecei no Desafio das Serras, que cada ano era. Foi Desafio da Serra da Bocaina, depois foi Desafio da Serra do Mar, depois foi Desafio da Serra do Itatiaia. Então, o Brasil, ele é muito rico de natureza, de desafios naturais, assim. Não tenho nenhuma favorita, não, mas...
1: É um prato cheio, né? O Brasilzão é um prato cheio mesmo para prova tanto de corrida, que final de semana temos 300 para vocês escolherem, principalmente aqui em São Paulo, como corrida também de trilha. Olha só, vou fazer uma parada muito rápida aqui no Corre TMC e já já eu volto, porque o Emerson está com o livro. Ele trouxe o livro dele que ele escreveu sobre as 100 maratonas. Então, no próximo bloco, a gente vai mostrar ele para vocês e conversar um pouco mais, tá? Corre TMC, volta já já.
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1: O Corre TMC está de volta e hoje recebendo Emerson Bizan, ele que correu 100 maratonas, gente. Eu e meu pandeirinho de hoje. 100, mais de 100, tá? Respeita a história do cara, porque é incrível, é um mega atleta. E é claro que eu traria ele pra bater um papo aqui com a gente num Corre TMC. No primeiro bloco, eu falei sobre um livro que ele tinha escrito, prometi pra vocês. Então agora, vou mostrar pra galera, principalmente quem está nos acompanhando lá no YouTube... Corre lá pra assistir também. Olha só, é um livro que na capa está ele e, assim, um título bem grandão. 100 maratonas. Muito mais do que correr, uma missão de vida. Até porque o Emerson contou pra gente no primeiro bloco que ele teve um diagnóstico ali de diabetes, tipo 1,
3: tipo,
1: né?
3: Um.
1: Diabetes tipo 1. E com a inspiração e a motivação do médico dele, que eu falei que eu já não conheço, mas já o adoro... Porque ele inspirou também o Emerson a não desistir da atividade física. E o Emerson hoje é uma grande inspiração para todo mundo. Emerson, quando é que você lançou esse livro?
3: O 100 Maratonas, ele surgiu a ideia durante as lives de pandemia, né? A gente tinha lives todos os dias. E em 2020 eu ia fazer a 100ª maratona. E aí veio a pandemia... E durante as lives, fiz uma live com uma editora de uma revista de diabetes. E a Letícia, que era a produtora, a editora da revista, ela falou assim... Então, por que você não escreve a história das 100 maratonas? E você lança quando for fazer a 100ª maratona, né? E aí a gente teve aí 2 anos para cumprir a última das 100 maratonas, né? E foi o livro foi escrito... durante o processo até chegar à centésima maratona. E foi muito legal que eu falo sobre o enfrentamento do diabetes, desde do diagnóstico, que geralmente é muito traumático e com poucas informações. E a ideia é levar informação sobre, desmistificar sobre o enfrentamento do diabetes, as dificuldades e as principalmente das possibilidades até onde a gente pode chegar.
1: Escrevendo cada capítulo, relembrando, porque, né, eu adoro escrever, eu ainda sou old school, eu adoro, inclusive estou com uma caneta na mão, porque essa galera de hoje, jovem, não gosta de escrever muito, porque tecla demais, né, Emerson? Então essa galera fica teclando. Nós somos millennials, eu adoro escrever, eu acho até, enfim, eu sempre gosto de colocar as minhas ideias ali no papel. Automaticamente, quando você escrevia, tanto faz também, né, no computador, ou escrevia, relembrava, você se emocionava?
3: Olha, foi muito. Eu posso dizer que foi muito terapêutico para mim, porque foi escrito por uma ghostwriter, que é você faz sessões contando sua história, desde o início, tudo. E eu não escreveria da forma como foi escrito. Eu costumo passar pelas dificuldades de uma forma mais. Sem pensar muito. E ela conseguiu tirando de mim cada coisinha que acabou sendo um livro. Até mais emocionante do que eu imaginava. Imaginava uma coisa de super-herói. E, na verdade, ela conseguiu tirar algumas fragilidades que eu consegui no meio dessa história, entre a preparação de maratonas. Muitas coisas que acontecem com todo mundo, né? O dia a dia é mais ruim do que bom, eu costumo dizer, né?
1: Com certeza.
3: E se destaca quem consegue suportar o dia que dá ruim melhor, né?
1: Então aí no livro nós temos desde a primeira maratona e o último capítulo é a centésima maratona. Nossa, incrível, gente, maravilhoso. Agora, Emerson, em qual momento ali você... Porque a minha curiosidade é como um ser humano, é sério, gente, como um ser humano é capaz de correr mais de 100 maratonas? Você acredita que, de repente, o seu biotipo te ajudou? Genética tenha te ajudado? Ou muito treino? Foco? Me diz, porque não é normal, né? Não é normal você correr 5 quilômetros, apesar do ser humano ter, né, esse corpo, é feito para correr, eu acho que não é normal. Então, assim, você que está nos escutando, não queira sair correndo fazendo 300 maratonas sem um acompanhamento profissional. Então, eu queria que você me dissesse da onde, né, como é que você descobriu que o seu corpo era capaz de suportar mais de 100 maratonas?
3: Eu não sou favorecido geneticamente, eu sou a briga contra a natureza também, eu não nasci para correr. Não sou como os quenianos que tem perna fina, são leves, nasceram em altitude ou... Mas uma coisa me trouxe muitos benefícios e essa me deu base para o currículo. Eu brinquei quando era criança. E andar na rua descalço, jogar futebol no campo de subida, metade joga atacando para cima, metade atacando para baixo, subia em cima da casa, andava no telhado... andava em cima do muro. Isso me trouxe uma base física, uma formação de qualidades físicas básicas que hoje minhas filhas não tiveram. Então, isso eu concordo que foi talvez a formação da base, e porque eu corri 125 maratonas hoje sem nunca entrar numa sala de fisioterapia para me tratar de lesão nenhuma. Me desculpar aqui, porque eu tenho falado isso, que eu nunca entrei numa sala de fisioterapia e eu recebi mensagens de fisioterapeuta falando, por que você é tão contra a fisioterapia? E hoje eu vejo como um aliado muito forte no preventivo, no recovery. Sim. Mas o que eu digo é que eu nunca me lesionei a ponto de me tratar.
1: Perfeito.
3: Numa clínica de fisioterapia. Então, mas você fez o fortalecimento específico? Não. Hoje eu passo para os meus alunos que é fundamental você fazer um período básico com muito fortalecimento, fortalecimento específico, recovery, mas eu não tive isso. Ah, mas então como que você fez? Além de um bom planejamento sempre, sempre bons médicos, sempre bons profissionais, tanto na estrutura nutricional, na estrutura de médica, e de qualidade de vida. Não sou um cara que bebi, que fumei, que
1: curtia a noite, dormia à tarde.
3: Isso me traz uma vantagem. Então, não é nada genético, não, viu?
1: É o que você vem colhendo ao longo do tempo. É o que eu sempre falo também para minhas amigas. Minhas amigas lá de seus 30, 40 anos, que não praticam atividade física, eu falo, gente, como assim? Trabalha, chega em casa, faz as coisas, né? Enfim, da casa, cuida do filho. Eu sei, é um trabalhão, mas precisa ter uma hora pro seu corpo. O seu corpo é seu templo sagrado. Então, quando você fala em qualidade de vida, ai, longevidade, eu quero chegar até os meus 80 anos super bem, tem que trabalhar agora, gente. Que isso? Vai chegar a trabalhar lá, ah, vou fazer pilates com 60, 70 anos, ó, não

0: tem músculo, que é forte, essa sim vai sair muito melhor do hospital na hora de ter uma doença. Eu só digo, é verdade, tá, gente? Então acredite não em mim, mas procura aí nos profissionais da saúde, que realmente vocês vão entender o que que eu tô falando. Bora falar de assessoria? Porque você falou, meus alunos, eu sempre passo pros meus alunos, você é personal, tem assessoria que chama Nova Equipe. Quantos alunos mais ou menos você tem hoje, Emerson?
1: Tem 100 alunos.
0: 100 alunos?
1: 100 alunos e sempre
0: ele
1: 10%.
0: Ele gosta do número 100, né, gente? Percebi, olha aí, ó. Número 100 no livro, número 100 de alunos.
1: 10% desses alunos têm diabetes tipo 1, então não é uma assessoria específica para quem tem diabetes. Lá treino maratonistas, ultramaratonistas,
0: tá.
1: Gente que busca saúde e bem-estar com a ferramenta corrida.
0: Incrível, adorei. Agora, qual a pergunta? Vamos tentar aqui pegar alguma fake news, alguma coisa assim, porque sempre tem um aluno que chega com uma pergunta um pouco bizarra, uma pergunta assim que você fala, olha, não, o que você escutou aí na internet, o que você tem escutado com seus amigos, isso é fake news. Tem alguma pergunta meio bizarra que um aluno já chegou e fez pra você, Emerson?
1: Diariamente, né? Diariamente, né?
0: Qual seria? Lembra de uma pra nós.
1: Hoje, eu tava vindo pra cá e hoje a aluna perguntou se a programação que ela fez pela inteligência artificial
0: podia acreditar nela ali.
1: E lógico que a gente tem usado a inteligência artificial para prescrição, para orientação, para busca de informação. Mas eu falei, você contou toda a sua trajetória para ela, e como é o seu dia a dia, viagens, trabalhos, você colocou seu objetivo e sua disponibilidade próxima do real, né? Então, isso tem sido um grande dilema. Nunca digo que eu não vou usar a inteligência artificial, mas a gente precisa ver lá dentro, muitas vezes, o que vai fazer a diferença no treino de cada um, né?
0: Eu também não tenho nada contra a inteligência artificial, a tecnologia, a gente tem que andar lado a lado, até porque a tecnologia não é futuro, ela é presente, ela está aqui. Você pede comida através de aplicativos, você consegue, né, enfim, fazer tantas coisas pela inteligência artificial, mas eu acho que no caso da atividade física, o profissional está pertinho ali, por exemplo, ela te viu correr, né? A inteligência artificial chegou, viu você correndo, como é que você corre, pra ver ali, né, a dificuldade que você tá tendo, a passada que você tá fazendo.
1: Quantas horas você dorme.
0: Quantas horas... Então, gente, então...
1: Como é a qualidade da sua alimentação.
0: Perfeito! Então, assim, por mais que você converse com a inteligência artificial, o professor, o nutricionista, o cardiologista, ele tá ali acompanhando. Você mostrou os seus exames para a inteligência artificial. Então, assim, são tantas, né? Tantos fatores que a gente precisa falar sobre isso, mas eu imagino. E teve gente que já entrou, assim, aluno que já entrou na sua assessoria, já querendo correr uma maratona, sem nunca ter colocado um tênis na vida?
1: Olha, posso dizer que sim. Eu não tenho moral pra falar, né? Porque o meu primeiro número de peito foi um número de maratona. Mas o que eu falo pra ele é o seguinte, pode. Você quer fazer sua primeira prova, uma maratona, e é o que você quer uma vez na vida, tudo bem.
0: Vamos trabalhar pra isso.
1: Você vai passar todo o processo que precisa passar e de repente no treino você vai fazer 20 vezes meia maratona durante todo o processo, mas eu nunca digo que não é pra ir ou não dá pra fazer, mas ele vai ter que colocar na balança o quanto ele quer de resultado, qual a expectativa que ele tem pra essa primeira prova e o que ele vai passar até chegar lá, né?
0: Nem vou falar então de um ciclo de uma ultra.
1: A maratona faz parte do ciclo da ultramaratona. Mas, eu acho que isso é a vida. Leva para o seu trabalho o planejamento, a meta, a disciplina, o plano B e a carta na manga que você tem que ter para esse plano B, porque já treinei aluno para fazer melhor tempo em Chicago, a gente está falando de 96, 97... E chegou lá, a maratona foi suspensa no meio da prova. Porque em Chicago, que é uma das maratonas mais frias, foi suspensa por tanto calor.
0: Mentira!
1: Então, são coisas que acontecem na vida. Tem dias que você tá indo trabalhar e você bate o carro. E você tem que aprender a lidar. Eu vou chegar no trabalho, vai ser de qualquer jeito. Eu vou ter que ter uma carta na manga.

0: avisar, para falar que eu vou chegar. E isso, a maratona retrata exatamente o que é no seu dia a dia.
1: E o que você fala, Emerson, faz muito sentido, porque eu, quando, enfim, tô conversando com uma pessoa, que é a primeira vez que eu tô conversando ali com ela, e ela me fala que é ultramaratonista, ou ela fala que é maratonista, o meu ponto de vista sobre essa pessoa, juro, muda completamente.
0: Sim.
1: Porque eu sei que ela é uma pessoa focada, ela é uma pessoa disciplinada, ela é uma pessoa que, pô, que coloca um objetivo e, com, né, e tá ali no caminho pra conseguir alcançar essa meta. Inclusive, quando eu me apresento também em alguns eventos, eu falo, ah, eu sou jornalista, mestre de, né, de cerimônias e maratonista. Porque eu tenho orgulho, claro, de falar, porque só a gente sabe.
0: Fator de desempate em entrevista de emprego. Fator
1: é,
0: de desempate
1: é?
0: De entrevista de emprego. Nizam Guanais dizia que o ciclo de maratona equivale a uma MBA.
1: Eu acredito. Por isso que eu falo, porque fala, a pessoa já olha e fala: nossa, você é maratonista? E eu, sim, eu sou maratonista. Porque muda mesmo o ângulo como a gente vê a pessoa, a gente fala, nossa. Caramba, que disciplinada, né? Que constância que essa pessoa tem. É isso aí, eu gostei do currículo.
0: A gente tava voltando de Paraty esse final de semana, a gente foi essa ultra. E minha filha tava falando, mas não é desconfortável? Eu falei, filhota, eu passei 17 horas na lama. Que é desconforto a partir de agora, né? Então, as referências vão mudando e você se coloca em uma prateleira de muita resiliência.
1: Você se torna mais forte.
0: Sim.
1: Quantos anos sua filha tem?
0: 22.
1: Ela corre também?
0: E ela estreou ano passado na meia maratona com a idade que eu tinha quando eu estreiei na maratona com meu pai, que tinha a minha idade quando eu estreiei. Então,
1: que história linda.
0: Isso é importante falar.
1: Como ela chama? Isso,
0: Gabriela.
1: Gabi, um beijo.
0: Isso é importante porque gera reflexo, gera repercussão na família. E eu tenho outra filha também que não corre, mas que ela sabe da importância do esporte, ela joga futebol e sabe o quanto isso traz pra vida.
1: A palavra convence, mas o exemplo arrasta. Essa é a verdade. Cara, que legal, maravilhosa. E ela tem planos pra fazer uma maratona ou ela por enquanto não?
0: Eu nunca, prometi que eu nunca
1: falaria
0: sobre isso.
1: Tá.
0: Mas essa semaninha
1: Mentira.
0: Me caiu aqui no ouvido. Ela, mas e se em 2028 eu falei? Não falei nada, Falou, você é que escolhe.
1: Mas o seu coraçãozinho queria muito.
0: E ela falou do Rio de Janeiro. E ela falou ainda do Rio de Janeiro.
1: Nossa, seria... Imagina que lindo você correr com a sua filha. Que história, né? Porque você corre com o seu pai, agora corre com a sua filha. Olha, vale um livro, hein? Já tô aqui já colocando também um livro aí.
0: A corrida me trouxe, quer dizer... eu tive oportunidades incríveis com a história da corrida. Eu tive a oportunidade de correr com meu pai. Terminar uma maratona junto com o pai é uma coisa
1: inesquecível.
0: Corri com a minha filha, corri com a minha esposa. Fui para a Muralha da China, atravessei os Andes correndo. Corri na Floresta Amazônica, corri no deserto do Atacama. Então, tudo por um enfrentamento do diabetes de forma positiva. E querendo não mostrar para ninguém mais o que eu fiz, mas mostrar que é possível realmente.
1: Top 3, vai. Já que você falou que correu em tantos lugares.
0: Ah, não.
1: Não tem um lugar assim mais surpreendente para correr uma maratona. Que seja culturalmente diferente, que você nunca tinha visto nada parecido.
0: Olha, foram tantas experiências.
1: É que cada uma tem
0: Sim. Agora, vamos pensar.
1: Uma característica.
0: Eu corri a primeira maratona com meu pai em Ribeirão Pires.
1: Tá.
0: É uma cidade pequena, era uma maratona irreconhecível no mapa, mas que
1: foi especial.
0: Foi muito especial pra mim. Blumenau, eu e meu pai corri junto com ele, a gente fechou em 3:32.
1: Meu Deus.
0: Rio de Janeiro eu faço desde 2009, só parei por conta da pandemia. Corri 5 vezes maratona de Nova York, e quando se fala em tamanho, a gente vê um negócio fenomenal que é Nova York. A Muralha da China, uma maratona com 5 mil degraus.
1: Que
0: então é uma maratona
1: isso?
0: Muito extrema, muito difícil. E foi muito bacana.
1: Mas são só degraus?
0: Não, você sai, foram 8 quilômetros na muralha e você faz
1: toda
0: uma parte fora da muralha, volta e pega 8 quilômetros finais de novo na muralha. Então, é uma das 7 maravilhas do mundo, onde você faz a mística distância da maratona. Então, foi uma história inesquecível também. E tem muitas outras aqui no livro, que eu não vou dar spoiler, mas que tem bastante coisa bacana. Que a corrida me deu oportunidade.
1: Não, incrível, gente. Então tem um livro aí, tá? Pra vocês, 100 maratonas, do Emerson Bizan, pra vocês curtirem toda essa jornada e tentar vivenciar um pouquinho mais sobre o que ele correu. Agora já são 126, é isso?
0: 125 maratonas.
1: 125. E neste ano, pra 2026?
0: Agora tá tranquilo.
1: Ah, meu Deus. Olha, não, nem acredito que ele falou isso pra mim, ele já falaria. Agora... Não. Agora já tem a maratona até a final do ano tal.
0: Betioga Maresias, que é a BM, Ultra BM. Que é de 75, mas provável que eu vá para 42 esse ano.
1: Nossa.
0: Pela primeira vez vou na Ultra BM fazer 42. E Curitiba, final do ano, maratona de Curitiba, que é uma maratona linda, a cidade está maravilhosa também. Eu gosto da maratona de Curitiba. E é isso.
1: Teve alguma prova que você teve que abandonar ou que você pensou que, nossa, não vai dar bom hoje?
0: Sim. Chama DNF. É uma palavra muito comum em ultras maratonas. Por exemplo, agora em Paraty, de 300 que largaram por 108 quilômetros, 200 terminaram. Então tivemos 100 abandonos, porque envolve... A ultramaratona é multifatorial. E envolve cuidado dos pés. Então a bolha é um dos inimigos do ultramaratonista. Lesões, desidratação, fadiga geral... E quebra, como acontece em todo mundo. Mas tivemos algumas, sim. Maratona não. Maratona quase
1: todas 100%.
0: Todas
1: completadas aí.
0: 100% concluído.
1: Check. E depois dessas 100 maratonas, Emerson, né? Mais de 100 maratonas que você corre. Chegar no pórtico, colocar a medalha, ainda dá um friozinho na barriga? Ou você agora
0: sempre.
1: Tá de boa?
0: Não. Sempre. O friozinho na barriga na largada...
1: Olhos lacrimejando,
0: e a hora que chega o nozinho na garganta e a sensação de ter passado por muitas dificuldades ali para você se programar para treinar, para conseguir bater as metas que para chegar até lá, você tem que brigar no dia a dia. Então, cada uma tem um gostinho muito especial e acaba escrevendo uma história ali dentro da maratona também, né?
1: Quantos pares de tênis você acha que você já gastou?
0: Não tenho ideia. Não me pergunte isso.
1: Muitos, né? São mais de 30 anos correndo. Caramba! E você já anotou quantos quilômetros você já correu?
0: Até agora a gente tem o Strava, dá pra somar, dá pra fazer, mas...
1: Como é que você tá lá no Strava?
0: Ah, eu rodo.
1: Não, como é que você tá para as pessoas te acharem?
0: Emerson Bizan.
1: Então, gente, já aproveita, você que é do Corre, tem um aplicativo para você também que não é, né? Porque quem é do Corre já sabe do Strava. Então, tem um aplicativo para os corredores, onde nós colocamos os nossos resultados, né? Junto ali, através das nossas redes sociais, ali do nosso relógio. Então, automaticamente, quando você faz a sua atividade, já vai para lá. Então, se você quiser acompanhar o Emerson, tá lá no Strava Emerson Bizan, mas são muitos quilômetros, é impossível contá-los, né, Emerson?
0: Mas hoje é bacana, porque você computa ali o tênis, quanto você rodou, onde eu sincronizo a minha plataforma de prescrição com os alunos, então tecnologia ajuda bastante também.
1: Você gosta de um relógio com GPS, curte?
0: Eu gosto, mas confesso que... Quando a gente corria lá em 96, a gente esperava passar a placa do quilômetro e a gente tinha, por exemplo, eu tinha um relógio que tinha 10 laps de memória. Então eu não podia dar todo quilômetro um lap. Eu tinha que fazer a cada 5 quilômetros para eu conseguir ver a média de cada 5 para armazenar todos os quilômetros. Então,
1: cara,
0: não existia sachê de gel quando eu corria. Eu fiz a primeira maratona que foi...
1: Imagina, eletrólitos, nem pensar.
0: Em 96, distribuíram o primeiro gel do Brasil. Meu aluno não sabia, ele abriu o gel e passou na perna. Porque ele não sabia
1: o que
0: fazer com o gel. Então...
1: Maravilhoso, não tinha noção do que era aquilo, né? A gente tá quase encerrando o programa, vamos rapidinho pro Ping Pong? Olha só, respostas rápidas, tá? Ah, isso ou aquilo, vambora. 5 quilômetros ou acima dos 42?
0: Ah, acima dos 42.
1: Acima dos 42. Subida ou descida?
0: Descida.
1: Descida.
0: Viciado em descida.
1: Oh, nossa, imagina o pace que o Emerson vai nessa descida. Gelzinho ou uma paçoca durante
0: gelzinho.
1: O... Gelzinho. Treino às 5 da manhã ou mais pro fim da tarde, à noitezinha?
0: 5 da manhã.
1: 5 da manhã. Calor ou chuva?
0: Ah, isso não importa.
1: Não importa, né? Doesn't matter. É isso aí. Música ou sem fone?
0: Difícil bateria que dura horas e horas, não? Então, sem música.
1: Esteira ou na rua?
0: Tanto faz.
1: Qual a cidade todo corredor precisa correr?
0: Ah, eu adoro correr em São Paulo. Eu
1: foi
0: adoro
1: difícil.
0: Correr em São Paulo. Mas a Maratona do Rio é um vício.
1: Perfeito. Um corredor brasileiro, um nome de corredor brasileiro que você admira?
0: Olha, pouco se fala... Pouco se vê estrela nele, mas é um dos maratonistas mais frequentes da história da maratona mundial. Paulo de Paula é um dos brasileiros que já participou de 5 Olimpíadas, com índice para representar o Brasil em todas. E mesmo se ele não esteve entre os 10 primeiros colocados, ele estava lá. Então, é um dos caras que representa muito o meu estilo de correr, que é o Paulo de Paula.
1: Oh, maravilhoso. E uma palavra que define pra você essa sua jornada?
0: Ah, alegria.
1: Alegria. O que que essas mais de 100 maratonas te ensinou sobre a vida?
0: Que nem sempre é como a gente planeja as coisas, mas que tem que seguir em frente.
1: É isso, gente. Move on. Siga em frente. Esse foi, então, Emerson Bizan, que esteve com a gente aqui no Corre TMC. Eu amei que você veio. Mostrando, então, o seu livro. Está aí. Logo
0: agora
1: mais,
0: é seu,
1: viu, gente?
0: Agora
1: vem
0: é seu,
1: o novo livro. Veio, maravilhoso. Em breve eu quero assinatura aí, tá? Né? Autografado, claro. E muito obrigada, adorei. E na próxima temporada aí do Corre TMC, eu quero que você volte aqui com a gente.
0: Valeu, obrigado pela oportunidade. Acho que é importante, principalmente, falar sobre o enfrentamento do diabetes.
1: É isso, gente. Muito obrigada pela companhia. Muito obrigada, Emerson. Continue sendo uma grande inspiração para todo mundo. Para você que me acompanhou aqui no Corre TMC, um beijo. Valeu pela companhia e fui, porque eu sempre tô no Corre. Tchau.
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1: Olá, um abraço para você que tá acompanhando aqui a programação da TMC. Estamos chegando com o nosso Dinheiro TMC de toda semana. Eu sou o Thiago Matheus, Estela Ribeiro volta numa próxima comigo, mas hoje a gente vai tocar num assunto que vai resgatar a memória de tanta gente. Vamos falar do Dia das Crianças, mas vamos falar com muita responsabilidade. É claro, a gente vai trazer os números, a movimentação do mercado, dois mundos diferentes que tem pela frente, cada vez mais presentes aí no dia a dia das nossas crianças. É o mundo digital, é o mundo virtual, cada vez mais presente, né, no dia a dia, no joguinho do videogame, no computador, no celular, no tablet, mas também tem aquele mundo lúdico, tem o outro lado, né, dos brinquedos mais antigos, dos brinquedos educativos, tudo isso e muito mais. A partir de agora, claro, sempre com aquele olhar clínico para as finanças, para o nosso bolso, para o nosso din-din. Aqui você fica sempre bem informado e acaba virando o melhor amigo do seu bolso, das suas finanças também. Bom, gente, ó, o Dia das Crianças está chegando, então, para além da alegria aí dos pequenos, data que também movimenta demais, um mercado gigantesco que envolve, como eu falei, brinquedos, eletrônicos, roupas, viagens, lazer, tem muita coisa envolvida nessa data especial. E no programa de hoje a gente vai tratar desse assunto, vamos falar de preços também, a gente vai visitar grandes estruturas e trazer convidados especiais, mas é claro, contando com a sua participação também aqui no nosso WhatsApp 11 972211001. Já manda desde já. Como é que vai ser o Dia das Crianças? Um pouco mais contido? Vai ter presente? Vai ser um pouco mais generoso? Um pouco mais tímido? Você participa e manda sua mensagem pra gente também. 11972211001. E logo de cara, nesse primeiro momento aqui do nosso Dinheiro TMC, durante essa semana, eu fui acompanhar e fiz uma visita numa loja física do Kabum, que é a maior plataforma de e-commerce aqui da América Latina, mas tem também uma loja física lindona, gigantesca, ali na Avenida Paulista, grande centro comercial, grande cartão postal da cidade de São Paulo. E tudo isso para entender como é que o setor de games, de tecnologia, se preparou para atender as compras nesse Dia das Crianças e quais são as tendências de consumo para essa data tão especial. Vamos acompanhar. Dia das Crianças está chegando e o setor do varejo já sente aí os impactos da busca por essa demanda que cresce cada vez mais. E por conta disso, o Dinheiro TMC especial desse fim de semana está aqui, ó, dentro de uma loja do Kabum, que fica dentro da Magalu, no Conjunto Nacional, na Avenida Paulista. E a gente vai saber dos profissionais, a partir de agora, como é que eles estão se preparando, principalmente no setor de games, de computadores, para essa data tão importante no calendário nacional. A combinação de um e-commerce consolidado, além da experiência de uma loja física, talvez seja a estratégia das grandes empresas, das grandes lojas, das grandes marcas, para atrair cada vez mais um consumidor mais exigente e ter uma experiência completa. Eu conversei com a Sulamita Leite, ela que é gerente comercial do Kabum, e ela vai explicar quais são as estratégias, as expectativas para essa data tão especial. Sulamita, então, obrigado, viu, por receber a gente aqui nesse espaço tão bonito. Você estava mostrando agora há pouco, são diversos setores, diversos exclusivos, mas todos relacionados à mesma empresa. E nesse cantinho aqui, cantinho que a molecada, a criançada adora, né? Sim. Onde tem os games, os computadores e tudo mais. E a gente já vê um bom movimento ao longo dessa semana aqui de Dia das Crianças. Já queria perguntar para você, baseada aí nessa movimentação, expectativa para esse ano, como é que tá? Tá lá nas alturas? De superar anos anteriores, ou seja, 2026 promete para o mundo online dos games e dos computadores?
2: Promete, promete. Sejam muito bem-vindos. A loja é incrível, nós temos vários setores de muita experiência aqui. É uma loja que tem muita interação aí de jogos, de eventos, meet and greet. Então, o Kabum aqui traz essa experiência de compra e experiência de jogos para os clientes. Então, estamos com expectativa lá nas alturas. E com certeza é uma época do ano que é muito aguardada aí, que é quando a gente faz a felicidade dos pequenos.
1: Agora, em números, vocês já têm alguma expectativa mesmo? Dados anteriores que comprovam que 2026 pode vir um pouco mais forte até? Ou mesmo a movimentação aí dessas últimas semanas, já com a loja tão bonita, tão decorada e com tanta gente comparecendo, a gente sabe que o universo dos games, cada vez mais, né? Sim. Tá no mundo da criançada, Sim. Os pais estão cientes disso também. Então, com relação a esses números, são dados positivos que vocês observam em relação aos últimos anos?
2: Olha, sim, até porque o Kabum, ele é fortíssimo no e-commerce, né? Nós somos aí a maior empresa de tecnologia da América Latina, porém muito forte no site. Nós trazemos agora, viemos de uma inauguração de dezembro do ano passado, então não temos uma base anual ainda, mas todos os meses a gente vem superando os números, porque o gamer, ele gosta da vivência, de ver o produto, de comprar, ter experiência de levar, de tocar. Aqui ele pode escolher e ver o seu produto sendo até montado. Então, toda essa parte de experiência no Kabum traz uma realidade que ele não tinha ainda, né? Então, hoje, com a loja física da Paulista, onde a gente tem muitas interações, é muito gratificante. É uma venda emocionante, né? O cliente, ele não compra por necessidade, muitas das vezes. Ele compra
1: Sim,
2: com os olhos brilhando, de ver, de jogar. Então, ele pode experimentar uma máquina, ele pode experimentar um console e aí ter a certeza do produto que ele quer e comprar.
1: E é sobre essa experiência aqui na loja física que eu queria falar um pouquinho com você agora, né? Porque a gente observa, né, que existe ainda uma grande demanda aí pro mundo dos brinquedos, dos jogos, brinquedos físicos mesmo, né? Bonecas, bonecos e tudo mais. Mas não dá para dizer, né, que o universo online digital dos games, computador, é uma parcela gigantesca, talvez muito maior do que Sim. desses brinquedos. Mesmo com vendas a todo vapor pela internet, acredito eu também que no site do Kabum também as vendas vão muito bem. A diferença de ter uma mega store, podemos dizer assim, uma loja tão linda, né, tão convidativa como essa, faz a diferença ainda na hora da compra final, na hora da compra do consumidor?
2: Faz a diferença, porque o cliente quer levar na hora, ele quer ter experiência de ver o produto. Quando você compra digital, é uma super experiência, mas quando você vem, tem o contato físico com o produto, com a loja, e a equipe de vendas também, que fica muito empolgada junto ao cliente, mostra a melhor experiência. Muitas das vezes ele vê no online, mas ele não tem certeza do que ele precisa. Aqui na loja são detalhes de configuração, mas que muda toda a experiência dele, quer seja para estudo, quer seja para jogos. Então, o físico trouxe a experiência do cliente olhar e sair daqui com os olhos brilhando e ter a proporção de pegar o seu produto, de pagar, de levar na hora, além de toda a experiência que ele pode fazer em relação a jogos, jogar na nossa arena gamer e jogar nos consoles que nós temos aqui na loja.
1: Agora, Sulamita, o que está mais saindo, então, nesses últimos dias que você observa? É ainda o joguinho esportivo, né, que está sempre no gosto aí Sim. da molecada, os pais sabem muito bem. Muito se falou, né, do tal do GTA novo, tinha aquela expectativa.
2: Sim.
1: Enfim, o que está sendo o carro-chefe nesse momento, nesse Dia das Crianças de 2026?
2: Olha, nós estamos aí entrando no último quadrimestre do ano, né? É uma época muito esperada e veio muitos lançamentos. Então, nós chegamos com o lançamento de Wolverine, que foi um jogo que nós tivemos aí, foi fortíssimo. Nós tivemos a estreia aqui, foi incrível. Passamos agora com a ansiedade do GTA e do Zelda, que são Sim. dois jogos de console. E assim, a galera muito ansiosa, brilho nos olhos, cliente ligando no telefone, perguntando se já tá rolando a pré-venda também na loja. E assim, a gente entende que nesse momento, os jogos que vão ter mais repercussão, que vão sair, são esses que a galera tá mais ansiosa mesmo aí pra novembro e dezembro.
1: E como que vocês lidam na logística de estoque?
2: Sim.
1: Porque muita coisa acaba voando, né? Acaba Sim. evaporando. Tem as preferências, a gente sabe quais são, né? Os pais, principalmente, que estão assistindo a gente agora, sabem muito bem que seus filhos gostam, mas parece que é aquela coisa meio que geral. Como é que vocês estão lidando com isso? Com demanda, com oferta, com esses pedidos que chegam, né? Por uhum. e-mail, por ligação. E aí, ainda tem aquele joguinho, já foi embora. Como que vocês estão trabalhando para esse ano?
2: Olha, nós estamos bem abastecidos e bem prevenidos também, porque como nossa venda tem aumentado gradativamente aí todos os meses, nós estamos bem abastecidos com todos os produtos, quer seja PC, quer seja console, quer seja só periféricos, porque muitas das vezes o cliente vem comprar um headset, um teclado, um mouse, um notebook também, que serve também para jogos e estudos. Então, nós estamos bem abastecidos aí, com estoque bem redondo para atender todo mundo que precisa.
1: E, Sulamita, quantos anos de existência tem o Kabum?
2: Olha, o Kabum, como empresa, tem mais de 20 anos já de existência. O maior comércio de tecnologia da América Latina.
1: Ou seja, estava lá nos primórdios, né? Da internet.
2: Sim.
1: Vocês têm alguns dados que mostram a mudança do perfil, do público, das pessoas, do digital para a loja física, ou sei lá, 10 anos atrás, 5 anos atrás? Vocês percebem também que esse universo tem uma mudança gradual no seu perfil do público, ou é sempre aquele mesmo perfil? São os jovens, são as crianças, os adolescentes, de gerações novas, obviamente, mas são sempre esses perfis?
2: Olha, nós atendemos todos os públicos, desde os mais idosos até o público jovem e muitas das vezes as crianças. Hoje a gente percebe muito que os jovens, inclusive os adolescentes, estão muito antenados sobre toda a tecnologia. Então, quando tem uma experiência de compra com o cliente na loja, muitas das vezes o pai ou a mãe, o padrinho, o tio, a avó vem para acompanhar, e quem domina a negociação, escolhe qual que é a configuração que vai levar, é de fato o jovem.
1: Aí, ó. Perdi de novo. Agora no videogame aqui pra Sulamita. Não é minha praia, eu não sou tão jovem mais assim. Mas, Sulamita, até aproveitando esse espaço tão bacana de muita interatividade que a gente tem aqui na loja do Kabum, tem uma percepção por parte de vocês, sim ou não? E aí eu queria perguntar também no geral, que essa migração. A gente já observou a migração, né, do analógico para o digital já há muitos anos, não tem como fugir disso, mas parece que as crianças agora estão trocando um pouquinho o videogame pelos notebooks, pelos computadores, os chamados computadores gamers. Isso é uma realidade? Vocês percebem isso aqui no Kabum? Ou ainda está meio a meio, está meio que dividido?
2: Olha, é uma realidade. Hoje, além dos consoles, as máquinas montadas, onde a gente faz toda a montagem aqui na loja, e os notebooks atendem muito bem. Quer seja para estudo, quer seja para jogos. E para jogos, nós temos notebooks que atendem muito bem, que tem placas de vídeo dedicadas para isso também. Então, ele consegue unificar, usar o notebook ali tanto para estudo, para levar no seu trabalho, quanto para jogar, para esporte e lazer.
1: Essa pode ser uma tendência, inclusive, já que você citou isso, dos pais observarem a médio e longo prazo. Assim, ou seja, o videogame só vai servir para o jogo. O notebook vai servir para o jogo, para o estudo, para outras dedicações e tudo mais. Então, isso pode pesar também aí na escolha do pai e da mãe na hora de comprar um presente aí no Dia das Crianças?
2: Sim, com certeza, porque ele consegue unificar e num produto só ele atender todas as necessidades, né?
1: Agora, para a gente encerrar nesse momento, nesse espaço que nós estamos aqui, a gente falou agora há pouco do GTA 6, que foi uma polêmica danada, né? Lança, não lança, vai vir esse ano, não vai vir, preço nas alturas, enfim, independente de preço. Como vocês estão com essa demanda? Como vocês lidaram, aliás, ao longo desse 2026 com relação a esse título em específico? E como que vocês estão preparados agora para esse Dia das Crianças 2026?
2: Olha, eu confesso que nós estamos tão ansiosos quanto os consumidores, porque essa data já prolongou por algumas vezes e agora nós temos, né, de fato, a veracidade que será em novembro o lançamento do jogo. Então, já estamos com o estoque abastecido aí para jogar e já estamos com jogos para virem para a loja. Então, temos recebido muitas ligações de clientes procurando, querendo saber como que vai ser na loja. Teremos ações aqui na loja. Então, assim, muita ansiedade. E agora vem. Agora GTA vem.
1: Agora GTA vem. Enquanto GTA vem, você me dá mais uma chance aqui no Super Mario? Vamos
2: só
1: lá pra revanche?
2: Uma.
1: Vamos
2: bora lá.
1: Pra revanche,
2: então,
1: você também percebe, porque é uma questão que muita gente acaba trazendo, a diferença do universo digital pro universo analógico, físico, que a gente pode falar, sim, que ainda são os jogos de tabuleiro e tudo mais. Acredito que nos últimos tempos, essa parcela de jogos, de brinquedos, de boneca, voltou a ganhar força. Sim. Acho que no mercado, depois de uma avalanche aí do digital, dos jogos eletrônicos, que já vem, né, aqui no nosso país há muito tempo. Você acha que isso, na sua experiência... Pode trazer experiência, quem está acompanhando a gente deve ter filha na família, criançadinha e tudo mais.
2: Sim.
1: Eu mesmo, por experiência própria, tenho a criançada na minha família. É só no digital, é celular, sim, é computador, é videogame. Verdade. E tudo mais. Mas eles acabam se interessando também pelos jogos. Vocês conseguem ter esse comparativo, esse feeling?
2: Sim.
1: Cada vez mais, os games, o digital, os computadores, eles estão abocanhando aí uma parcela do mercado?
2: Então, de fato, o digital tem superado a expectativa. Hoje, todos as operações que tem o mundo digital, elas são mais fortes, mas ainda temos as pessoas que colecionam, que gostam de ter o jogo físico na casa dela, que gosta de guardar, muitas das vezes, como recordação, ainda mais falando de um lançamento. Porque quando você tem um lançamento de um jogo, é algo que muitas das vezes traz uma memória afetiva muito grande. Então, as pessoas algumas pessoas ainda preferem ter, de fato, o físico para guardar, para colecionar e, às vezes, até para vender ou presentear.
1: Agora, Sulamita, quando a gente tem um evento como esse, Dia das Crianças, uma data tão importante para esse tipo de comércio, assim como o Natal também, né, e tudo mais. Mas como que é a preparação? Como que é a expectativa de vocês? Com quanto tempo de antecedência vocês se preparam? E daqui 2 meses tem Natal, né?
2: Sim.
1: Então, assim, uma coisa vai emendar na outra. Só pra gente ter uma noção, uma loja desse porte tem que se preparar para atender essa demanda? Quanto tempo de antecedência de organização?
2: Olha, no mínimo 3 meses de antecedência e organização para a gente ter um estoque saudável, um estoque que consiga atender essa demanda e para a gente se preparar também psicologicamente, para criar eventos, para trazer pessoas, influencers, fazer meet and greet na loja, trazer algumas pessoas que as crianças se identificam também, trazer datas comemorativas e fazer dessa loja experiência. Então, a gente se prepara não só com estoque físico, mas com emocional também, para que seja de fato uma experiência. precisa ter a diferença do digital pro físico, mas isso não precisa ser só no produto. Ele tem que ser num contexto geral, entre experiência, comportamento do cliente aqui na loja e tudo mais.
1: E você falou agora há pouco, né, que é a criança que decide, a criança que dá a martelada final. Então a criança vai falar assim: ah, pai, eu quero o joguinho do Mario. Ah, eu quero o futebol novo, futebol 2027, sim, 2026. Mas para aqueles pais que não têm esse tipo de conhecimento e vai por conta própria, vou tentar surpreender a criançada. Que conselho que vocês dão? É tentar aí surfar a mesma onda aí do que mais chama a atenção? É tentar achar um caminho alternativo, até por conta da barganha, do preço e tudo mais?
2: Sim.
1: Que você orienta os pais que vêm a uma loja física ou mesmo entra, né, em grandes conglomerados aí na internet, do Kabum, inclusive, para fazer a sua compra digital sem a dica, sem a orientação da criança? Tá. É porque a gente sabe que criança é exigente, né?
2: Sim, sim.
1: O que vocês orientam pros pais?
2: Olha, aqui nós temos uma equipe que ela é tanto comercial quanto técnica. Então, muitas das vezes, quando você quiser dar um presente pro seu filho, pro seu sobrinho, para um amigo, o que quer que seja, você pode buscar um especialista que nós temos na loja, porque hoje eles entendem num conjunto de um todo. Então, ele pode tirar muitas dúvidas, esclarecer. De repente, um perfil que você traga, a gente consiga aí esclarecer melhor o que seria melhor pro presenteado. E caso mesmo assim não agrade, nós temos a troca aí por insatisfação, sim, né? Porque é um período que a gente entende que muitas das vezes é presente. E aí, se você não acertar ainda assim o presente, a gente consegue atender aqui na loja.
1: E tem aquele diferencial, né? Sim. De quem tem a loja física e tem a loja online. Sim. Existe também essa possibilidade, por exemplo, uma compra online que pode ter a troca numa loja física. É, isso é possível aqui também?
2: Ainda não.
1: Ainda
2: como
1: não.
2: Nós somos muito novos em relação a posicionamento físico, hoje a gente ainda não consegue atender a modalidade do site com troca.
1: Mas isso já é uma realidade, uma estratégia no mercado.
2: Sim.
1: Que provavelmente, com o passar,
2: sim,
1: do tempo, muita
2: não,
1: gente
2: já,
1: vai
2: já tem projeto desenhado, com certeza aí nos próximos meses nós vamos ter muitas mudanças em relação a isso.
1: Sulamita, tá pra gente ir encerrando aqui esse bate-papo especial no nosso Dinheiro TMC. Qual a mensagem que você passa para quem ainda é reticente, fica com o pezinho atrás, de tecnologia, de modernidade, mundo dos games? Não tem como fugir dessa onda, não é só uma marolinha, né? Uma grande onda. Está cada vez mais presente no universo infantil e você acredita que é daí para mais, desses números atuais que a gente acaba observando hoje, para crescer, para abocanhar ainda mais o mercado do mundo infantil?
2: Hoje nós vemos o quanto a tecnologia ela é importante na vida dos nossos filhos, do adolescente, do jovem. Para a gente que trabalha também, é importante a gente estar atualizado. Tecnologia todos os dias muda muito, né? Atualiza sempre. Então, quanto a jogos, eu sei que muitos pais ficam receosos, os filhos estarem lá no momento de lazer, mas ele precisa ser acompanhado e disciplinado. E quando essa junção da disciplina, do acompanhamento junto ao pai, em relação ao horário, a propósito ali, acordos, é sucesso. E outra coisa também, o pai ele consegue usar essas mesmas ferramentas para jogos e para estudo também. Então você linka ali, compra um PC, o seu filho, o seu presenteado, ele pode jogar, ele pode estudar e fazer aí o momento dele.
1: Sulamita Leite aqui conosco, né, nesse Dinheiro TMC especial Dia das Crianças. Boa data para vocês, boas vendas, bons negócios e obrigado por receber a gente aqui na TMC.
2: Eu que agradeço, TMC, até logo.
1: Tá aí, bom demais, e muita gente participando aqui, seja na nossa live, no arroba TMC News BR, mas também no WhatsApp, 119-7221-1001. E aí, dentro da sua casa, a brincadeira é mais eletrônica, mais digital, ou é mais analógica, é mais as antigas, na velha guarda? Manda pra gente, participe conosco aqui nesse Dinheiro TMC especial. O Dia das Crianças deve movimentar o comércio da região sul, mas as famílias estão um pouco mais cautelosas na hora de gastar. Tem uma pesquisa da Federação de Comércio do Paraná, em parceria com o Sebrae, que revela como que o consumidor está se preparando para essa data. E o nosso repórter Luiz Fernando Ramich, ele mostra como os pais estão presenteando, mas sem se endividar.
3: A pesquisa da Fecomércio Paraná, em parceria com o Sebrae, mostra que a disposição para comprar presentes saltou de 48% no ano passado para quase 64% em 2026. Um avanço de quase 16 pontos percentuais. Em compensação, o valor médio das compras caiu de R$ 188,65 para R$ 171,32. A maioria dos presentes está prevista entre R$ 101 e R$ 150. Os brinquedos seguem como os preferidos, citados por 60% dos entrevistados. Depois, na lista, vem as roupas, calçados e jogos educativos. O coordenador do Desenvolvimento Econômico da Fecomércio Paraná, Rodrigo Schmidt, destacou que a cautela faz parte dessa rotina de compras.
4: Ainda assim, o consumidor está mais cauteloso com os gastos. Os pais são os principais responsáveis pelas compras, mas tios, avós e padrinhos também participam. Em muitas famílias, a intenção é presentear mais de uma criança e a decisão sobre o presente costuma ficar com os adultos.
3: E na hora de pagar, as modalidades à vista levam vantagem. O Pix é o meio mais aceito, com 31,8%, seguido pelo cartão de crédito. A internet deve ser o principal canal de compra para os pais, usado por quase metade dos consumidores. 7 a cada 10 dos interessados costumam pesquisar os preços online. E com o consumidor que compara antes de comprar, Schmidt afirma que também cresce a exigência sobre quem vende.
4: O consumidor paranaense deseja presentear, mas valoriza qualidade, preço justo e uma boa experiência de compra. Quem oferecer bom custo-benefício e comunicação eficaz, especialmente no ambiente digital, tende a se destacar nessa data.
3: A servidora pública Daniela Liberal é mãe da Luísa, de 5 anos, e faz parte desse grupo que planeja a data com o orçamento na ponta do lápis. Para não se endividar, a estratégia dela começa na própria loja.
5: Assim, a Luísa é bem tranquila, a gente leva junto, a gente explica para ela o que, que ela pode, em questão assim, de valores, e ela entende.
3: Mas o Dia das Crianças não depende só do que se compra. Em casa, a diversão também pode vir de materiais simples que não pesam no bolso.
5: Uma caixa de papelão em casa faz o maior sucesso. Nem deixa jogar fora as caixas, porque então, construir um castelo, balões, adoro brincar, caixa de papelão. Então, nem sempre é comprado o brinquedo que vai trazer a felicidade para a criança.
3: Entre a pesquisa de preços e a criatividade em casa, o Dia das Crianças, comemorado nesta segunda-feira, mostra que dá para celebrar a data com planejamento e sem deixar o orçamento da família de lado.
1: Valeu, Fernando. Obrigado pelas informações. Um abraço para você. Aí em Curitiba, de Curitiba, vamos para Belo Horizonte. Quase 80% dos comerciantes de Minas Gerais esperam aí um impacto positivo nas vendas com a chegada dessa data, Dia das Crianças. Otimismo do setor, otimização também das redes sociais e novas formas de pagamento impulsionam a expectativa do mercado. Os detalhes de BH na reportagem de Júnior de Castro.
6: O Dia das Crianças segue como uma das datas mais importantes para o comércio. Um levantamento feito pela Fecomércio Minas mostra que o período movimenta grande parte do varejo no estado, impulsionado tanto pela expectativa dos lojistas quanto pelo apelo emocional. Quem traz os números e o cenário é a economista Gabriela Martins.
7: O período que envolve o Dia das Crianças impacta 78,2% dos empresários do comércio varejista de Minas Gerais. Desses, 29,1% esperam que as vendas desse ano sejam melhores do que as vendas do ano passado. Essa expectativa está atrelada principalmente ao otimismo do comércio e também ao valor afetivo da data.
6: Para garantir um bom desempenho e atrair o consumidor, os comerciantes estão preparando estratégias específicas de atração e diversificando os produtos nas prateleiras. Gabriela detalha quais são as principais apostas das lojas neste período.
7: Para aquecer ainda mais as vendas, os empresários pretendem investir principalmente no atendimento diferenciado, nas promoções, nas propagandas e também no marketing digital. Além disso, os produtos que devem mais sair no período são os brinquedos, as balas e os doces, as roupas e os calçados.
6: E para quem vai às compras na reta final, os estabelecimentos também ajustaram as preferências de pagamento do público, além de preverem uma estimativa de quanto o consumidor pretende gastar.
7: Os principais meios de pagamento deverão ser principalmente o Pix, seguido pelo cartão de crédito parcelado e pelo cartão de crédito com uma única parcela. Além disso, o ticket médio deverá ser entre R$ 70 e R$ 200.
6: A orientação da Fecomércio para os lojistas nesta véspera de comemoração é manter o estoque preparado e dar agilidade ao atendimento, justamente para absorver o volume de clientes nos últimos dias.
1: Valeu, Júnior. Obrigado pelas informações. Um abraço para você. O estado do Rio de Janeiro, ele tem uma queda de 11% na estimativa financeira para as vendas para o Dia das Crianças em relação ao ano passado, em relação a 2025. A repórter Larissa Cardoso traz os detalhes para a gente.
8: O Dia das Crianças deve movimentar 432 milhões de reais no estado do Rio, segundo o levantamento realizado pelo Instituto Fecomércio de Pesquisas e Análises. O estudo mostra que a intenção de presentear recuou em relação ao ano passado, mas a data continua relevante para o comércio fluminense. O levantamento foi realizado entre os dias 9 e 11 de setembro, com 922 consumidores da região metropolitana do Rio. Segundo a pesquisa, 59% dos entrevistados pretendem presentear alguém no Dia das Crianças em 2026. O percentual representa uma queda de 7 pontos percentuais em relação a 2025, quando 66% declararam intenção de comprar presentes. Entre os consumidores que pretendem presentear, os brinquedos aparecem como principal escolha, citados por 49%. Na sequência estão roupas com 27%, calçados com 5% e eletrônicos com 3%. O gasto médio previsto por consumidor é de R$ 201,00, praticamente estável em relação ao ano passado, quando ficou em R$ 202,00. Já a estimativa financeira total é 11% menor que a de 2025. A pesquisa também aponta mudanças no comportamento de compra. As compras em lojas físicas caíram 65% para 58%, enquanto as realizadas pela internet passaram de 24% para 31%. Já a parcela de consumidores que pretende comprar tanto no presencial quanto no virtual, permaneceu estável em 8%.
1: Obrigado, Larissa. E o comércio em Recife está animado, viu, para o aumento aí da procura por presentes para o Dia das Crianças. O nosso repórter Kennedy Lacerda traz as informações agora.
9: Lojistas relatam maior movimentação e apostam em estratégias para garantir novos consumidores. Entre os produtos mais procurados estão os brinquedos sensoriais, jogos educativos, slimes e pelúcias. Mas para quem ainda não garantiu o presente, é preciso pesquisar bastante. Uma dica é conferir levantamentos dos PROCONs estaduais e municipais, pois o mesmo produto pode apresentar diferenças significativas em relação aos preços. A data deve aquecer o comércio pernambucano. No ano passado, a estimativa era de uma movimentação econômica de 235 milhões de reais para o Dia das Crianças, valor que pode ser superado em 2026.
1: Valeu, Kennedy. Já rodamos pelas praças, então. Recife, Curitiba, Belo Horizonte e para você no Rio de Janeiro também. Agora, e em São Paulo? É, a capital paulista, a movimentação é muito grande. Aliás, em São Paulo, além dos brinquedos tradicionais, opções educativas também ganham espaço entre as escolhas das famílias. E você acompanha agora uma reportagem bem legal, bem especial com o Samuel Alvarenga, que foi numa loja dessas, conferir como está a movimentação neste fim de semana tão corrido.
10: O Dia das Crianças se aproxima e as lojas já se preparam para um dos períodos mais movimentados do mercado infantil. Além dos brinquedos tradicionais, opções educativas também ganham espaço entre as escolhas das famílias, unindo diversão e aprendizado.
11: Aqui na Pindorama, loja de brinquedos em São Paulo, a produção já está todo vapor. E a expectativa é que a movimentação aumente nesse feriadão de Dia das Crianças.
12: A gente tem feito compras, porque a gente tem uma expectativa muito boa. Essa semana a gente já sentiu o movimento no site, principalmente no site e na loja física também, o movimento vem aumentando. Vai se aproximando da data, as pessoas vão querendo se antecipar, né?
10: Na hora de escolher o presente, a variedade é grande. Jogos, livros, quebra-cabeça e outros brinquedos educativos são algumas das opções que podem estimular a criatividade, o raciocínio e a coordenação das crianças. Mas quais são os produtos que devem fazer mais sucesso neste ano?
12: A gente tem de recém-nascido a adulto, então cada cliente vem com uma busca específica. Então a gente não tem algo que eu posso dizer, sai mais jogos. São mais eles procuram mais coisas para estimular. O que mais sai são, independente da idade, são mais brinquedos que estimulam mais a criança. Então, a nossa loja ela é dividida por idade. Então, cada cliente às vezes vem com, eu quero um presente para 4, 5 anos. Então, a gente tem como direcionar. E aí fica muito mais fácil do cliente também achar, né?
11: Para quem ainda não escolheu o presente, pesquisar as opções e comparar preços pode ajudar a encontrar um produto que combine com a criança e também caiba no bolso. No fim, entre tantas possibilidades, o desafio é encontrar um presente que agrade, divirta e, por que não, também ajude a aprender.
1: Tá aí, valeu, Samuel Varenga. Então, circulando aí pelas ruas de São Paulo, e não apenas em São Paulo, mas em diversas regiões, localidades do nosso país, a gente consegue observar essa prática, né, de lojas com brinquedos educativos, o pessoal que ainda está no mundo analógico, podemos dizer, né? Mais cedo já trouxemos aí o outro lado, o mundo digital, dos games, da informática, mas é aquilo, né? Tem mercado para todo mundo. E falando em todo mundo, de forma bem abrangente, todo mundo vai querer presentear as crianças nesse Dia das Crianças. Mas será que todo mundo deveria também cuidar da educação financeira dos pequenos? Pois é, a pergunta que fica, né? Aliás, pergunta que muita gente acaba fazendo, e a gente conversa agora com a Cíntia Sena, ela que é educadora financeira e vai explicar como que a gente pode, portanto, né, usar a educação financeira com as crianças e como esse aprendizado pode ser o melhor presente que a gente pode dar para os nossos pequenos, né, Cíntia? Seja bem-vinda aqui ao Dinheiro TMC, muito obrigado pela participação.
13: Eu que agradeço o convite. É sempre importante envolver, aproveitar desse momento as crianças quando a gente fala em dinheiro, porque não é só número, mas decisões que vão impactar a vida como um todo.
1: E Cíntia, já a forma de presentear, já na próxima segunda-feira, dia 12, Dia das Crianças, não é por si só talvez uma forma de educar ou deseducar, né? Dependendo da forma como os pais, os adultos responsáveis acabam lidando com isso, e falando do ponto de vista financeiramente aí para uma criança, então, mesma forma de dar um presente, já é uma maneira de educar ou mesmo deseducar? Você também concorda com isso?
13: Excelente ponto de vista. A gente tem, né, esse movimento de presentear quando a gente pensa em educação financeira, que começa no lar. Eu posso estar ajudando nesse processo ou até mesmo atrapalhando. A gente pode ter algumas crianças com iniciativas de querer algum presente, de querer algum objeto de desejo e até querer guardar, reservar. E aí, muitas das vezes, os familiares com dó falam, nossa, ele está ali, sacrifício, guardando, eu vou lá e dou aquele presente que ele tanto deseja. Quando a gente pensa em educação, a gente pode estar criando uma ruptura, ou seja, o esforço que aquela criança estava empregando para sua conquista própria, ela pode, dentro lá da consciência que está sendo construída e desenvolvida, entender que ela não precisa mais fazer isso, que sempre alguém vai fazer por ela. Ou seja, eu posso estar deixando de desenvolver ali uma habilidade, uma competência de que ela pode ter conquistas próprias. Então, a gente também tem que ter essa avaliação. Eu estou presenteando algo que a criança já estava buscando, já estava desejando e até construindo, e eu posso fazer essa ruptura. Ou não, vou presentear, não é algo que ela já estava desenvolvendo, é além daquilo para não ter esse processo. Então, parece algo assim totalmente, né, fora, mas uma decisão ali que eu possa fazer com a criança, eu posso sim estar ajudando ou atrapalhando.
1: E outra observação que dá para fazer também, Cíntia, você que é especialista no assunto pode concordar ou discordar, fica à vontade, você que é educadora financeira, mas a educação financeira ela vem antes mesmo dessa data, né, do Dia das Crianças, antes mesmo do famoso cofrinho da criança ou da mesada, né, não sei se ainda existe até os dias atuais, ou seja, começa bem antes mesmo, como é que pequenas situações, pequenos gestos no dia a dia, no ensino, em que momento a criança já consegue perceber e entender que ela está tendo um tipo de educação financeira e começar a lidar melhor aí com os presentes, com o dinheirinho e tudo mais?
13: Olha, a educação financeira, sim, ela começa antes de qualquer data comemorativa, inclusive até antes da alfabetização. Olha que interessante. A criança, a gente fala que é uma esponja, né? Ela observa, ela percebe. Então, mesmo que ainda ela não saiba fazer conta, mesmo que ainda ela não entenda, né, o que, que é o dinheiro e cada vez mais o mundo digital, o que, que é o cartão ou o celular que aproxima, ela está observando. Então, as nossas interações enquanto adulto, pais, responsáveis, né, familiares, que tem ali no dia a dia, nas decisões do que comprar, do que abrir mão, quando fazer, quando deixar de fazer, a criança já está observando, já está percebendo como que funciona. Então, nessas pequenas ações, nós já estamos educando essa criança. A gente fala que começa o processo da educação dentro de casa, a gente tem aí até iniciativas para educação nas escolas, mas tudo começa no ambiente familiar. Muitas das vezes, quando eu vou fazer uma compra no supermercado, qual que é esse movimento da família? Eu faço ali uma lista, coloco a criança para participar, ela está observando como que é a decisão de compra no mercado, eu tenho um valor estipulado, eu faço conta, ou eu pego tudo ali sem pensar e descubro o valor na hora que vou pagar. Qual que é esse planejamento? Então, a criança está observando. Quero comprar tal item, não posso, não tenho dinheiro. Então, parece que essas falas, ações, vai incluindo ali na criança como que ela lida com essas decisões. Quando a gente fala de dinheiro, a gente fala muito em comportamento, em escolhas. E se a gente for pensar e observar, lidar com dinheiro é para a vida como um todo. Sim, então, sim. Hoje temos que decidir, amanhã tem outra decisão acontecendo. Então, a gente precisa saber lidar com essas decisões. Então, não só apenas em datas comemorativas, como agora Dia das Crianças, a gente tem que incluir, inserir essa criança nas decisões para que ela comece a entender como que a família lida com esse dinheiro, com as escolhas, o que, que ela prioriza, o que, que ela às vezes prorroga um pouquinho mais. Então é importante sim a gente envolver, mesmo ainda ele não sendo alfabetizado, e conforme ele vai acrescentando ali, né, vai sendo alfabetizado, vai entendendo mais dos números, vai ficando mais fácil, vou ter mais elementos, mas é importante sim a gente estar atento e colocar essa criança ali para participar.
1: Curioso que você falou de inserir cada vez mais as crianças nesse tipo de conversa, nesse tipo de assunto dentro de casa. Você observa também uma mudança geracional, Cíntia? Porque eu não sei você, mas eu sou de uma época, né, que os pais, os mais velhos, falavam que não, esse assunto não é para criança. Nesse assunto vocês não palpitam, ou mesmo não deixavam nem, né, as crianças, os mais jovens, ouvir. Faz parte de uma mudança geracional também? Você acha que é uma evolução aqui do nosso país, de nós brasileiros, cada vez mais os pais estão inserindo as crianças nesse contexto de educação financeira dentro de casa mesmo, ou ainda é um longo caminho para ser traçado, ainda estamos engatinhando nisso tudo?
13: Olha, eu diria que tem sim uma evolução, principalmente porque falar de educação financeira é algo novo, né? Algo recente. Então, se a gente for pensar, os nossos pais, avós, não tinham esse domínio, não sabia até mesmo como lidar com dinheiro. Então, a gente teve aí uma modernização da forma de pagamento, a gente teve uma questão muito importante que foi a questão de uma estabilidade da moeda, mesmo ainda tendo inflação. Então, isso também fez, né, culturalmente, com que a gente tivesse mais capacidades de pensar não só a curto prazo, mas a médio e a longo prazo. Então, com essas percepções, fica mais fácil também a gente

0: pensando nos indicadores de inadimplência, endividamento que está alto, eu diria que até por conta disso existe também uma questão ainda de tabu, né? De falar sobre dinheiro. Eu vou falar que eu estou devendo, eu vou abrir que eu não estou sabendo lidar com dinheiro. Então, eu diria que tem esses dois lados: tanto a questão cultural, que a gente teve uma melhora nesse aspecto, mas ainda existe essa dificuldade de nós, enquanto adulto, ainda de saber lidar com esse dinheiro, e quando eu tenho essa dificuldade, também não vou conseguir fazer essa passagem.
1: E eu quero, inclusive, pedir para os nossos ouvintes que estão participando, ouvindo aqui a gente, que participem do WhatsApp 11972211001 para ver se isso já é uma prática corriqueira aí dentro da sua casa, educação financeira, falar sobre o assunto com a criançada e tudo mais. A gente está recebendo aqui a Cíntia Sena, ela que é educadora financeira nesse dinheiro TMC especial, já que estamos aí em véspera aí dos dias, aliás, do dia das crianças. Ô, Cíntia, vamos falar um pouquinho de limite da conversa? Por que que eu digo limite, né? Porque a gente sabe que é importante, você mesmo falou, trazer as crianças para essa conversa, para o dia a dia, mas como não passar e transformar essa numa conversa tensa, pesada, né? Talvez trazendo uma carga excessiva para uma criança que não tem obrigação nenhuma de ter a preocupação que nós adultos temos, né? Ela precisa apenas aprender, a gente precisa apenas ensinar, como você mesmo falou, as crianças são esponjas, elas acabam absorvendo bastante coisa. Mas como tirar o peso e não sobrecarregar uma criança, né? Um ser muito ingênuo ainda para o que vem aí pela frente na vida adulta. Como é que fica esse limite? Como é que o adulto tem que ter o tato certo para abordar o assunto?
0: Bom, é sempre importante a gente lembrar que a criança não é responsável, né, financeira ali do ambiente familiar. A gente tem que sempre pensar que é um processo de educação para que ela possa entender como funciona, o que que ela pode contribuir ali nas decisões da família, mas não ser a responsável pelas decisões que a família está ali fazendo. Então, vamos pegar alguns exemplos. E o que é bastante a gente olhar e trabalhar com as crianças é com motivações. Então, muitas das vezes, nós, pais responsáveis, acabamos falando assim: olha, filho, não fica lá muito tempo no chuveiro, tá gastando energia, tá gastando água. Só que ele não entende o que que é esse gastar água, o que que é esse gastar energia. Então, a gente precisa trazer o que a gente fala, né, muito pro lúdico. Eu vi você fomentando, né, do analógico, do digital. Então é necessário ainda muitas coisas do analógico para a criança. Ela precisa ver, perceber. Então, uma coisa que eu posso fazer para não trazer esse peso: olha, tá gastando muito, vamos entender como funciona o consumo de energia, vamos lá no relógio dar uma olhada, olha, deixa tudo ligado. Rodou agora, viu que tá aumentando, tá contando. Então, cada número aqui corresponde a alguns centavos. Vamos olhar a conta? Aqui na conta vai mostrar quanto que a gente consumiu ali nesse mês. Que tal um desafio? Se no próximo mês a gente conseguir reduzir esse consumo, parte do valor que a gente economizar, a gente pode destinar para o sonho, para o desejo, para aquele objeto que você quer conquistar, comprar, adquirir. Então, a gente começa a trazer uma ferramenta. Olha que interessante, eu estou ao mesmo tempo ensinando como funciona o consumo de energia, como que acompanha, e estou colocando a criança ali como um desafio, que ela não vai só parar ou diminuir o tempo de banho por o que os pais estão pedindo. Ela vai ter uma motivação: por favor, eu contribuir, e parte dessa economia eu vou receber para conquistar aquele meu videogame, a minha bola, né, minha bicicleta. Então, são coisas assim do cotidiano que a gente pode começar a inserir a criança para ela ir entendendo como que a cada decisão impacta no bolso da família. Então, são elementos, eu diria, simples, não obrigatórios, e importante a gente não pensar que a criança, né, vai ali estar trabalhando, vai
1: Sim,
0: estar
1: sim.
0: desenvolvendo algo nesse sentido, porque criança tem que estar ali aproveitando a sua jornada de criança e não trabalhar, mas ela pode sim contribuir, mas desde que eu traga esses elementos, né, de como a gente pode inserir essas decisões.
1: Essa é a palavra, né, Cíntia? Contribuição, colaboração. Isso é diferente de mesada? Porque voltando no tempo novamente, mesada, para quem está ouvindo aí e acompanhando a gente, isso era coisa de famílias mais abastadas, né? Quem tinha dinheiro, a molecadinha ganhava.

0: a mesadinha e tudo mais, mas isso obviamente não fez parte da infância, da adolescência de tanta gente. A mesada no dia de hoje, ela funciona? Esse exemplo que você trouxe anteriormente funciona melhor na prática do que aquele valor fixo que a criança sabe que vai receber por mês? Como é que funciona e como é que os adultos, os profissionais também lidam com o tema mesada hoje em dia?
1: Perfeito, excelente pergunta e é legal a gente trazer que muitas das vezes o nosso conceito de mesada, ele está muito atrelado a isso, a essa entrega, né, mensal ou semanal de um valor fixo para a criança. Essa mesada a gente até chama, dentro de algumas pesquisas que foram desenvolvidas, de mesada financeira. Só que além dela, eu tenho outras mesadas que eu posso desenvolver e até já pensando, ah, não preciso ser aquela família que já tem um recurso ali, que eu tenho essa capacidade. Inclusive famílias que às vezes não vai ter essa condição. Esse exemplo que eu trouxe, né, da conta de energia, seria um tipo de mesada. É uma mesada que a gente fala que é a mesada econômica. Ou seja, eu já iria gastar com aquela energia, não é algo que eu vou gastar a mais, só que ao invés de pagar para a companhia de energia, eu posso utilizar esse valor economizado para destinar para aquilo que faz mais sentido para a família. E com isso eu estou envolvendo a participação. Então o que é legal da gente já começar a pensar? A mesada não é só essa entrega periódica ali fixa, seja mensal ou semanal. Eu posso ter o que a gente chama de mesada voluntária, quando eu entrego, às vezes eu sou um tio, um familiar, né? Eu entrego um valor ali no aniversário, ou agora no Dia das Crianças, não é algo recorrente, acontece esporadicamente. Então, também pode acontecer essas entregas aí não periódicas. A gente tem também a mesada empreendedora, ou seja, a iniciativa é da criança, ela tem lá, quer comprar bola, bicicleta, videogame, e ela pensou, falar, eu gostaria de fazer um bolo, eu quero lavar os carros. Então, é uma decisão da criança, dela buscar formas de fazer esse dinheiro com foco na realização de sonhos. Então, isso também seria uma mesada empreendedora, e a gente até sabe que muitos empreendedores, né, atualmente começaram a sua jornada com essas iniciativas lá na infância, na adolescência. A gente tem também o que a gente fala, né, a mesada. Essa econômica, ela é interessante para quem até não tem renda, porque vai manter. A gente pode chamar também de mesada de terceiros, quando a gente ganha de pais, avós, familiares, de outros membros. Então, o que é legal a gente pensar? A mesada é qualquer valor que essa criança possa receber, que não seja somente ali dos pais, pode ser iniciativa própria, pode ser vinda da economia, que vai ajudar nesse processo de aprendizado. A gente entende que mesada é uma das ferramentas que a gente pode sim utilizar para que essa criança comece a entender o funcionamento das escolhas, das decisões, do que ela vai fazer com esse dinheiro, vou gastar tudo, vou guardar uma parte. Então, essas decisões do que ela vai fazer com esse valor também já vai nos trazendo, né, elementos dos comportamentos que ela pode desenvolver ao longo da vida. E aí eu já vou trabalhando e ajudando essa criança nesse movimento.
0: Agora, ô Cíntia, tem um outro assunto que eu quero abordar, e eu tenho certeza que, né, vai ser um debate importante, que é o tema comparação, né? Depois do tema de mesada, ajuda dentro de casa, é a comparação. Por quê? Porque a gente, né, cada vez mais a gente está num mundo conectado. Então as crianças, elas se comparam, não tem jeito. Foi assim por diversas gerações, na escola existe essa coisa de comparação, a internet está aí, né, as crianças cada vez mais observando os chamados influencers, e a gente ainda vive num país muito desigual. Como tratar dessa situação de educação financeira em vista que ainda vivemos num país com muita desigualdade e como fazer com que a criança não compare o presente dela, a vida dela, o que ela tem com a grama do vizinho, né? Que é aquela frase batida, mais antiga, que vale, que está sempre mais verde. Como é que entra a questão comparação dentro de uma educação financeira para a criança?
1: Perfeito, excelente pergunta, né? Quando a gente pensa, eu preciso ensinar essa criança que a comparação que ela pode sim fazer e desenvolver é com a própria jornada. Olha, esse ano você está conseguindo, né, conquistar a bola, a bicicleta, para o próximo ano você já está evoluindo. Então, é trazer muito mais elementos de construção, de evolução dentro do próprio conhecimento. Então, a gente tem que mostrar para essa criança qual é a nossa realidade, qual é o nosso dia a dia, o que, que nós, enquanto pais e responsáveis, também temos de condições e capacidades, e apresentar para elas que a gente não sabe a realidade das outras famílias, dos outros pais, né, daquela criança, como que eles fizeram para chegar ou ter aquele bem. E também aproveitar, às vezes, dessa comparação, falar, será que você quer aquilo mesmo porque o outro tem ou porque é um desejo seu? Já começar a trazer também essa percepção, esse entendimento, para a criança também começar a entender, né, o que, que ela quer, o que, que é desejo próprio, o que é desejo influenciado, que a gente acaba sendo, né, bastante influenciado pelos próximos, e trazer elementos. Tá bom, você quer isso mesmo? O que, que você poderia fazer, pensar para que isso aconteça? Então, começar dessas comparações, avaliar se é desejo genuíno e trazer desafios. Como que a gente pode fazer para você ter isso dentro da nossa realidade? Então, por isso eu entendo sim que educação financeira precisa ser um diálogo, precisa ser algo dentro do lar. As escolas vêm para ajudar, mas o papel principal é no ambiente familiar, para que a gente possa moldar essas crianças, né, na sua vida como um todo, que vai continuar existindo todo esse processo, mas ela entendendo a comparação consigo próprio, entendendo o que de fato ela quer, para que ela não seja, como que a gente vê muito, né, envolvida, né, no comercial, no marketing, e ela tome as suas decisões de maneira consciente.
0: Pois é, e Cíntia, para a gente encerrar então aqui a sua participação no nosso programa, nesse Dia das Crianças, o que, que os pais, né, antes de passar o cartão, o que, que os pais, qual pergunta que os pais precisam fazer a si mesmos antes de adquirir um brinquedo, fazer uma compra, até como uma forma de mensagem final, porque a gente sabe que talvez seja uma compensação, né? Muitos pais que acabaram passando por dificuldades na infância queiram compensar agora na nova geração com os filhos. Mas qual pergunta os responsáveis, os pais, precisam fazer a si mesmos antes de passar o cartão?
1: Olha, interessante a questão, né? Porque muitas das vezes a gente acaba, assim, substituindo o nosso tempo por algum presente, uma forma de conforto. Mas é importante, nesse momento, não só dar o presente, mas estar presente, conversar com seu filho, fazer essa troca, que ela é tão sadia, tão saudável. Muitas das vezes pode ser que a gente entenda e descubra que o que, que de fato aquele meu filho quer, que pode ser muito mais do que o presente que a gente esteja ali adquirindo. E muitas das vezes estou adquirindo um presente que eu não tenha condições de pagar naquele momento. Então, o diálogo é necessário, é importante. A gente saber também qual presente que eu vou poder naquele momento assumir, para que a gente não tenha mais um endividamento por conta de uma questão temporária. Então, é importante a gente saber o que, que essa criança quer, qual a minha capacidade, quanto que eu posso me responsabilizar nesse momento, para que a gente não traga mais endividamento e também acabe substituindo só ali a questão do tempo por um presente. Então, converse, presenteie dentro daquilo que você pode, da sua realidade. Converse com seus filhos, explique e comece esse processo de educação financeira, que vai contribuir bastante.
0: Cíntia Sena, educadora financeira, que contribuiu bastante conosco aqui também no nosso Dinheiro TMC especial. A gente agradece demais. Bom feriado para você. Até uma próxima.
1: Até mais. Obrigada. Tchau, tchau.
0: Valeu. E com isso, a gente vai colocando ponto final também no nosso Dinheiro TMC. E fica essa mensagem, né, de Dia das Crianças, que a gente possa ensinar cada vez mais os pequenos que felicidade não cabe numa caixa, não, viu? Não vem com selinho de preço, se é mais caro ou não, nem depende do cartão de crédito. Então, que todos possam educar financeiramente os pequenos e que você possa aproveitar também o seu feriado. Um ótimo Dia das Crianças para todos. Dinheiro TMC vai ficando por aqui. Bom feriado também. A gente se fala numa próxima.
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3: Ah, são 7 horas e 53 minutos. Atualizando os destaques do noticiário nesta manhã de domingo para você que está acompanhando a Rede Transamérica TMC, 11 de outubro de 2026. Destaques do noticiário como este aqui, ó. Belém recebe hoje o Círio de Nazaré, uma das maiores procissões católicas do mundo, com mais de 2 milhões de pessoas esperadas em um percurso de 3 km e 700 metros da catedral até a Basílica. A saída é às 7 da manhã, ou seja, já foi, né? E o trajeto dura cerca de 6 horas sob alerta de calor extremo, com previsão de até 36 graus, sensação de 39, mais de 600 mil pessoas por quilômetro, acredite. E a fé vai ter que dividir a rua com o sol. Belém é aquele negócio, né? Sol, umidade, de repente cai a chuva, de repente seca tudo e volta o calor. Bom, depois da fé em Belém, vem a fé na sorte. A Mega Sena sorteia hoje às 11 horas da manhã em São Paulo, concurso 3069, com prêmio estimado em 112 milhões de reais, tá bem legal. O quinto maior de 2026. O valor acumulou porque ninguém acertou as 6 dezenas na quinta-feira. E a aposta simples custa R$6, com chance de 1 em 50 milhões. Vale rezar também. E por falar em dinheiro, a conta de luz está cada dia mais cara, mas também tem gente usando muita energia. Ouça só, o consumo médio das casas brasileiras chegou a 181,8 kWh por mês em agosto, maior da série da EPE, que começa em 2004, mais de 20 anos, portanto, de análise. O consumo residencial subiu 6,9% sobre agosto do ano passado, empurrado pelo calor do El Niño e pelo ar-condicionado, para quem tem, né? A conta de luz agora também reclama do calor. E olha, o calor vai continuar, viu? Falando em energia, o Brasil virou alvo de quem quer terras raras, minerais usados em ímãs de carros elétricos, turbinas eólicas, sistemas de defesa e muito mais. Pelo menos 18 empresas estrangeiras têm projetos no país, com investimentos realizados e previstos de mais de 17 bilhões de reais, segundo a Folha. E 11 são australianas. O país tem a segunda maior reserva do mundo, mas a pergunta é, quem vai ficar com a parte que dá mais lucro? O processamento. Bom, já que o assunto é conta, o FMI alerta que disparadas nos preços de alimentos e energia devem ficar mais frequentes e podem manter a inflação alta por anos, segundo pesquisa divulgada esta semana. As expectativas de inflação seguem acima do nível anterior à crise, mesmo 3 anos depois, e os mais pobres sofrem mais, porque gastam mais com comida e energia. A gente está falando de energia agora mesmo, né? A receita do fundo, é transferir renda a quem mais precisa. Custa até 6 vezes menos do que controlar preços ou cortar impostos. Bom, quem também sente o impacto é o mercado de trabalho. O relatório do Fórum Econômico Mundial e do LinkedIn alerta que a inteligência artificial pode aumentar a desigualdade de gênero. Os cargos mais afetados pela inteligência artificial são funções de escritório, onde há muitas mulheres, e só 1 em cada 5 vagas de engenharia é ocupada por elas, no caso de inteligência artificial, IA. A desigualdade diminuiu nos últimos 20 anos, mas o ritmo perdeu força desde 2016, e a máquina corre o risco de refazer o que a sociedade levou 2 décadas para desfazer. Isso se não desistirem no meio do caminho, porque há estudos que apontam para esse lado também. Bom, depois da IA tirando emprego, uma boa notícia: o Brasil tem 11 empresas entre os melhores empregadores do mundo, segundo o ranking da Forbes e da Statista, com base na opinião de mais de 300 mil trabalhadores de 52 países. A Petrobras é a mais bem colocada, 74º lugar, 74, seguida pela Embraer, na posição de número 132, e Gerdau, na posição de número 274. A Microsoft lidera a lista mundial, pois é, né? Ainda tem empresa que é bom lugar de trabalhar. Agora, 7 horas e 58 minutos. Uma última para você se divertir um pouco na manhã deste domingo, né? Donald Trump, que estava à procura desde o ano passado, criticou a organização do Prêmio Nobel da Paz. Diz que a premiação o ignorou. Ele diz que, como representante dos Estados Unidos, deveria ter sido o vencedor pela atuação, entre aspas, em nome da paz. Entidades de direitos humanos, por outro lado, enaltecem a escolha pela jurista sul-africana Nava Pillay, que recebeu o prêmio nesta semana e, aos risos, um pouco cínicos, é claro, disse que, olha, se me aplaudirem bastante, eu até divido o prêmio com Donald Trump. 7h59 agora.
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3: Em ponto 8 horas, bom dia para você, bom domingo. Nós estamos no 11 de outubro de 2026 e eu, Felipe Bueno, te faço companhia pela próxima hora. Portanto, está na hora de trazer para você o noticiário atualizado para todo mundo que acompanha as transmissões da nossa rede Transamérica TMC neste domingo. Bora então para os destaques.
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3: 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Vamos começar falando sobre a campanha eleitoral. Flávio Bolsonaro pede ao TSE a suspensão do canal de WhatsApp Exército do Lula, criado pelo deputado André Janones, com cerca de 3 milhões e 200 mil inscritos, sob acusação de desinformação, mas o corregedor ainda não decidiu. Janones deu 72 horas para a campanha de Flávio esclarecer esses pedidos. No mesmo dia, o ministro Marco Aurélio Belize mandou o vice de Flávio, Alfredo Gaspar, apagar um vídeo que acusava Lula de receber propina de R$1 bilhão, com base em uma reportagem da Veja sobre um suposto áudio de Vorcaro que a Polícia Federal e a PGR negam ter existido. Bom, esse vídeo já saiu do ar. O TSE também suspendeu uma propaganda de Lula que ligava Flávio e Gaspar a escândalos e cada lado derruba o do outro com o tribunal, virando campo de jogo do segundo turno. Bom, e quem saiu, acabando com uma novela, pelo menos por enquanto, quem saiu do tribunal direto para o Palácio Guanabara foi Douglas Ruas, do PL, oficializado governador do Rio de Janeiro, eleito no primeiro turno, depois da recontagem, da retotalização do TRE. Em entrevista à TV Globo, Ruas disse que a segurança será a prioridade. Ele promete presença permanente no estado das comunidades sem repetir os erros das UPPs, convocar aprovados nos concursos das polícias e não aceitar indicações políticas na área. Também vai rever o orçamento, que tem déficit de 14 bilhões de reais, e começa a convidar secretários hoje. Pois é, né? Prometer é fácil, difícil é fechar a conta. Anote você que está nos acompanhando direto do Rio de Janeiro, cidadão e cidadã do estado do Rio de Janeiro. O PL cresce também no Senado, a bancada favorável ao impeachment de ministros do STF chega a 49 nomes, ainda abaixo dos 54 votos exigidos, depois de uma decisão do ministro Gilmar Mendes. Segundo o jornal Estado de São Paulo, 25 desses senadores são ou já foram alvos no STF. O jogo ficou assim: parte quem quer julgar os ministros já foi investigada por ele. Será que a partir de 2027 teremos a política do revanchismo? A ver, como a gente costuma dizer aqui. E o STF, alvo dessa bancada, tem outro assunto na mesa. Uma ala da corte defende julgar depois das eleições as ações sobre a lei da dosimetria. Você se lembra disso? Vista como alternativa à revisão criminal de Jair Bolsonaro, condenado a 27 anos e 3 meses por tentativa de golpe. Tem gente fazendo campanha com camiseta com a palavra anistia, e você sabe. A lei reduziria apenas dos condenados pelo 8 de janeiro, incluindo Bolsonaro, sem novo embate na corte, enquanto anular a condenação exigiria reverter a primeira turma que é um cenário mais difícil, né? O relator da revisão, ministro Cássio Nunes Marques, indicado por Jair Bolsonaro, avalia levar o pedido ao plenário só depois do segundo turno. Olha só, longe dos tribunais, o fogo, o governo federal reconheceu emergência em 36 municípios do Amazonas atingidos por incêndios florestais e vai enviar mais dois aviões KC-390 da Força Aérea Brasileira, FAB, além de 290 brigadistas do IBAMA. A fumaça cobre Manaus e o interior e uma reunião na SUFRAMA definiu a atuação conjunta com o governo do estado. O governo federal diz já ter enviado R$372 milhões ao Amazonas desde 2023 para desastres, mas a fumaça não lê balanço. Voltando a Brasília, para uma história de ex-presidente Dilma Rousseff, notifica a justiça para voltar a receber da União o salário que a ditadura retirou, segundo a coluna do jornalista Anselmo Góes. O TRF1 reconheceu em dezembro de 2025 a condição de anistiada, com indenização de R$400 mil por danos morais e reparação mensal permanente, porque ela foi presa, torturada e afastada do emprego por perseguição política. Destaque do noticiário internacional agora, um alerta que chega do Oriente Médio. Os Houthis do Iêmen, apoiados pelo Irã, pediram que companhias aéreas, funcionários e viajantes evitem os aeroportos da Arábia Saudita, com exceção dos de Meca e Medina. O recado vem um dia depois de um ataque ao aeroporto de Riad, que não foi o primeiro dos últimos dias, né? Deixar 12 mortos e mais de 300 feridos, o mais mortal do tipo no reino em mais de uma década. A Arábia Saudita suspendeu operações aeroportuárias, avalia os danos e o aeroporto virou um campo de batalha. Bom, em outra guerra, a infraestrutura digital virou alvo. A Yandex, conhecida como o Google russo, fechou por completo um centro de dados na região de Vladimir, na Rússia, depois de um ataque com drones. Ninguém ficou ferido. Parte dos serviços saiu do ar. É o terceiro centro de dados da empresa fora de operação em poucos dias. E o de Sassovo abriga dois dos três supercomputadores usados no modelo de inteligência artificial da empresa. Quando a guerra mira servidor, a linha de frente chega até o aplicativo de táxi. E aí, como é que fica? 8:06.
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3: Próximo dia 15, a Justiça Eleitoral assina a oficialização de Douglas Ruas do PL como governador eleito do Rio de Janeiro no primeiro turno. Faz uma semana, né? O processo de votação, né? A recontagem acabou só ontem. O processo protocolar ainda abre margem para reclamações de partidos interessados. Você acredita? Vamos então à capital fluminense. Rebeca Renzi tem mais informações.
7: O Tribunal Regional Eleitoral do Rio de Janeiro nomeou Douglas Ruas, o candidato eleito para o cargo de governador do Rio de Janeiro, no primeiro turno, após realizar a retotalização dos votos das eleições de 2026. Na última quinta-feira, o Tribunal Superior Eleitoral anulou os votos de Antony Garotinho, do Republicanos, por entender que o então candidato estava inelegível para o pleito diante de uma condenação por improbidade administrativa. Com isso, os 274.411 votos recebidos por Garotinho foram retirados do cálculo dos votos válidos. Sem Garotinho, Douglas Ruas, do PL, que terminou o primeiro turno com 49,27%, ultrapassa a marca de 50% e foi proclamado vencedor, ainda em primeiro turno, com 50,88% dos votos válidos. O presidente do Tribunal Regional Eleitoral do Rio, o desembargador Cláudio de Melo Tavares, explica como serão os próximos passos, que incluem a análise final da prestação de contas da campanha e a diplomação do governador eleito pela Justiça Eleitoral.
8: Esse relatório terá 3 dias na Secretaria do Tribunal, à disposição dos partidos, das federações e das coligações da Ordem dos Advogados do Brasil e do Ministério Público Eleitoral. Em seguida, os interessados terão 2 dias para apresentar eventuais reclamações e a comissão apuradora terá 3 dias para se manifestar sobre elas. Por fim, o plenário desta corte julgará as reclamações, aprovará o relatório e proclamará o resultado definitivo no dia 15 de outubro de 2026, às 15 horas.
7: Segundo ele, não há novos votos. O que mudou é apenas a base do cálculo. Com a vitória em primeiro turno, Rua se tornou coordenador da campanha de Flávio no Rio de Janeiro para o segundo turno da eleição presidencial. O candidato eleito estava em uma agenda ao lado do aliado político quando o resultado da retotalização foi anunciado. Durante a celebração do centenário das Assembleias de Deus em Madureira, no Maracanãzinho, ele foi anunciado como governador pelo bispo Abner Ferreira. Ele afirmou que não poderia estar em um lugar melhor durante a retotalização do que na casa do Senhor.
9: Não teria lugar melhor para buscar no momento dessa retotalização que na casa do Senhor. É uma alegria muito grande estar aqui hoje e ver esse ginásio lotado numa data tão importante. Nós estamos no Rio de Janeiro, um estado lindo, cheio de histórias, mas também cheio de desafios. E a igreja deve ser luz de esperança para as nossas vidas.
7: A fala foi recebida com aplausos e Douglas foi ovacionado pelos fiéis presentes no evento religioso.
3: 8 horas e 9 minutos após a invasão com reféns. Uma creche de Curitiba terá segurança reforçada. A gente trouxe essas informações ontem. O prefeito Eduardo Pimentel reúne secretarias de Educação e Defesa Social para debater novos protocolos. Vamos à capital paranaense, então, conversar com o Ângelo Sfair, que tem mais informações.
10: A Prefeitura de Curitiba informou neste sábado que vai reforçar as rondas da Guarda Municipal no entorno do CEMEI São Brás. A unidade de ensino foi alvo de um ataque nesta sexta-feira, no qual um homem armado fez 13 crianças e uma professora reféns. A situação de crise terminou com um agressor morto pela polícia após mais de 3 horas de negociações frustradas. As vítimas foram resgatadas sem ferimentos graves. A Secretaria Municipal de Educação também estuda novas medidas para ampliar a proteção nas escolas da rede municipal. A administração afirmou compreender a preocupação dos pais e colocou a integridade das crianças e dos profissionais de ensino como prioridade permanente. A rápida reação dos servidores durante a ocorrência de sexta-feira foi atribuída aos treinamentos preventivos de emergência realizados recentemente naquela unidade. Por meio do programa Defesa Civil na Educação, a capital promoveu 1.075 simulados contra situações de invasão e evacuação em 440 unidades durante o ano passado. A preparação das equipes da creche foi considerada determinante pelas forças de segurança para esvaziar as outras salas e afastar os demais estudantes do perigo. A Prefeitura de Curitiba avalia agora uma série de alternativas para a rede de ensino, incluindo a presença fixa de guardas municipais, onde houver necessidade comprovada. O pacote em análise inclui também a intensificação das rondas nos bairros, melhoria no controle de acesso aos portões e a revisão dos protocolos internos de segurança. Na próxima terça-feira, dia 13, na volta do feriado, o prefeito Eduardo Pimentel reúne os comandos da Educação e da Defesa Social para definir as novas diretrizes de proteção escolar. A reunião de alinhamento com a Guarda Municipal vai bater o martelo sobre as medidas práticas e os investimentos para as creches e escolas públicas.
3: Muito bem, são 8 horas e 12 minutos. O Ministério do Meio Ambiente afirma que o governo do Amazonas pediu ajuda federal contra as queimadas no fim de setembro, mas dispensou os brigadistas uma semana depois, dizendo que a chuva tinha ajudado a controlar o fogo. Os bombeiros do estado do Amazonas contestam, dizem que não recusaram apoio e que o pedido principal era de aviões, que o governo federal informou não ter disponíveis. Vamos falar mais sobre essa história e, obviamente, a situação de momento no estado com a repórter Catarine Dias, que traz os detalhes para a gente direto de Manaus. Bom dia, quais são as informações?
11: Muito bom dia, Felipe. Muito bom dia também para todos que seguem acompanhando toda a programação. Olha, as novas atualizações são sobre as queimadas que estão acontecendo aqui no estado do Amazonas, que chegou, inclusive, a mobilizar representantes do governo federal e também do governo do estado em uma reunião que foi realizada ontem à noite, na noite de sábado, na sede da SUFRAMA, localizada aqui em Manaus. O encontro aconteceu, inclusive, após o decreto de situação de emergência em 36 municípios amazonenses e o reconhecimento, inclusive, da medida pelo governo federal, que permite, inclusive, a liberação desses recursos para o enfrentamento de incêndios florestais. Entre as ações previstas, né, foram reforço aí da logística aérea com 6 aeronaves para apoiar, inclusive, essas operações, porque a gente está falando de uma área que a mata, às vezes, é quase impossível, né, o corpo de bombeiros chegar próximo, justamente por esse acesso difícil. Além disso, também teve toda a mobilização de aproximadamente 290 brigadistas do IBAMA para atuar, inclusive, nessas áreas atingidas. A Defesa Civil aqui do Estado também acompanhou todas essas ações e emitiu, inclusive, esse alerta sobre o risco aí provocado pela fumaça. A gente fala, inclusive, dessa fumaça, que é uma situação que acaba preocupando ainda, né? A gente vive há 5 dias. A gente acorda, abre a porta da casa, fumaça. Esses últimos dias tem sido bastante crítico, inclusive, porque ela voltou a atingir diferentes pontos da capital. Antes a gente podia falar que Zona Norte e Zona Leste tinha um índice alto de fumaça. Hoje a gente fala que todas as zonas da capital e principalmente o nosso interior também está sendo atingido por essa fumaça, o que acaba aí comprometendo a qualidade do ar e trazendo ainda mais essa preocupação, né, para a população aqui do estado do Amazonas. Esse cenário, inclusive, é resultado, né, dos incêndios que acabam acontecendo aqui. Inclusive, uma nova atualização que eu posso trazer é que ontem à tarde um novo incêndio foi registrado no ramal do Janauari, um município de Iranduba, né, um município aqui do estado do Amazonas, onde a gente vê, né, que é a proximidade. A gente tem a ponte Felipe Dal, que faz a ligação de Manaus e Iranduba, e é uma cidade, é um interior muito próximo do estado. Se lá pega fogo, a gente sente o impacto da fumaça de lá para cá e vice-versa. Se a capital tiver com fumaça, o interior também acaba sendo prejudicado. Então a gente está falando de municípios muito próximos e de uma fumaça, inclusive, que acaba aí atingindo principalmente as crianças, os idosos, né, com pessoas, inclusive, com problemas respiratórios. E apesar aí dos 45 milhões que foi disponibilizado pelo governo federal desde 2024, reforçar esse combate aos incêndios, aí, inclusive com cerca de 10 milhões de reais, que ainda não foram utilizados pelo Amazonas, o estado também recebeu 372 milhões aí para essas ações relacionadas desde 2023. Mas a gente traz aqui a atualização que a população continua enfrentando essas queimadas e essa fumaça também, apesar, né, desse orçamento milionário, né, que a gente pode trazer aqui. Agora, Felipe, a expectativa aí é que esse reforço, né, nessas operações e essa atuação também conjunta, tanto da Defesa Civil, tanto do Governo Federal e do Governo do Estado, possam ajudar a conter, inclusive, esses incêndios aqui e diminuir principalmente esses impactos que eu, né, e toda a população amazonense acaba sofrendo. Volto com você, Felipe.
3: Tá certo, é um depoimento muito importante, traz as informações, quem não conhece a região não faz ideia. Então, esse é o tipo de descrição que é muito importante para quem é de outras cidades, outras realidades e não conhece a região norte do país. A Catarine Dias trouxe as informações, volta ao longo da programação. Muito obrigado. São 8h16 e a gente continua com a nossa equipe aqui circulando, trazendo informações ao vivo para você. Falando agora do ex-presidente da República, escritor José Sarney, 96 anos de idade, internado na UTI de um hospital em São Luís, no Maranhão, depois de passar por uma cirurgia no abdômen, a segunda internação de Sarney em pouco mais de um mês. E o nosso Júlio Andrade traz as informações para a gente. Bom dia, Júlio.
12: Muito bom dia, Felipe. Bom dia a todos os ouvintes. Olha, o ex-presidente José Sarney, de 96 anos, segue acordado sob os cuidados da equipe de terapia intensiva e cirurgia do aparelho digestivo. Isso foi o último boletim divulgado, né, pelo hospital, o boletim de ontem à tarde. Ele está em um hospital em São Luís do Maranhão. Sarney foi internado na última sexta-feira após apresentar dores abdominais e aí passou por uma avaliação clínica, exames de imagem, antes de ser submetido a esta cirurgia. Precisou, então, fazer uma cirurgia no aparelho digestivo. Bom, lembrando, né, o que você acabou de falar, Felipe, ele já vem apresentando problemas de saúde. No último mês, já havia sido internado em um hospital de São Paulo, mas deu uma melhorada. Inclusive, no domingo passado, foi ali a votar, né, de acordo com essas informações que a gente tem, inclusive a gente já passou aqui. Mas é isso, de acordo então com esse último boletim, ele passou por uma reversão de uma obstrução intestinal no fim da tarde da sexta-feira, segue então internado sob os cuidados da equipe do hospital em São Luís, no Maranhão. Do ponto de vista hemodinâmico, ele segue com estabilidade, inclusive também das funções cardiovasculares, circulação sanguínea, mas segue sob os cuidados e acompanhamento na unidade de terapia intensiva. A gente, claro, fica acompanhando essa questão envolvendo o ex-presidente da República, José Sarney, de 96 anos. A gente fica acompanhando e, se tivermos outros boletins com estado de saúde do Sarney, a gente volta aqui na programação. Felipe.
3: Seguimos acompanhando. Bom trabalho para o Júlio, para toda a nossa equipe. São agora 8:19 e a gente fala de política, fala de campanha eleitoral. Engajamento do presidente Lula nas redes sociais sobe 22% depois que ele passou a gravar mais vídeos no formato selfie. Segundo um levantamento da empresa Bytes, feito a pedido do Poder 360, foram mais de 29 milhões de interações em 5 dias. Vamos à capital federal conversar com a Lívia Brás para saber mais detalhes dessa pesquisa. Lívia, bom dia para você. Já tomou café hoje, Lívia?
13: Bom dia, Felipe, todo mundo que acompanha a gente. Já tomei meu cafezinho, viu, para acordar nesse domingão. Tá fazendo um dia bonito aqui em Brasília, mas domingo a gente precisa dessa forcinha extra, né?
3: Uhum.
13: Vamos lá, vou trazer informação para vocês então a respeito dessa mudança de estratégia da campanha do presidente Lula agora nessa reta final para esse segundo turno. Você vinha falando desses números, né, Felipe? 29 milhões e 200 mil interações. A média foi de 175 mil interações por postagem, o que significa aí um aumento de 22% em relação aos 5 dias anteriores a votação. Essa mudança aconteceu, né, depois de uma reunião com aliados, e aí o governador do Piauí, o Rafael Fonteles, ele tinha sugerido que o presidente ele investisse mais nesse formato de conteúdo. Recomendação foi acatada, Lula começou a publicar mais de 10 vídeos desse tipo entre os dias 7 e 9 de outubro. Só que esse aumento da visibilidade, ele não significa necessariamente uma melhora na imagem do presidente nas redes. Segundo esse mesmo levantamento, né, do Poder 360, 46% das menções ao presidente Lula foram classificadas como negativas, enquanto só 22% foram positivas. E esse estudo ele também aponta que o presidente ele ganhou mais de 1 milhão de seguidores nesses últimos 5 dias. Mudança de estratégia está acontecendo aí no meio dessa disputa pelo segundo turno contra Flávio Bolsonaro, que já tem uma atuação dessa natureza nas redes sociais, né? A direita costuma ter esse tipo de postagem mais próxima do público. Bom, agora a gente saber, né, Felipe, se esses números se refletem nas urnas, já que a gente está há 2 semanas do segundo turno, exatamente hoje, né? Daqui 2 domingos estaremos votando novamente, escolhendo o nosso presidente. E vamos ver se esse aumento no volume de postagens também, que aumentou bastante, não só a forma dele postar, mas o volume de postagens. Vamos ver se ele consegue também resolver as dificuldades de comunicação política nas redes sociais que o PT vem tendo, né, desde o começo da campanha, não só do segundo turno, mas desde lá do primeiro turno, né, Felipe?
3: Pois é. Esses pontos que a Lívia trouxe são muito importantes. Afinal de contas, existe uma questão de tempo, né, de timing, e existe uma questão aritmética também, né? Existem votos atrás, né, em relação a quem venceu o primeiro turno, Flávio Bolsonaro, e aí como fazer para recuperar esses votos? Claro que tem aí um contingente de 30 milhões de brasileiros e brasileiras que não votaram, mas será que vão votar nesse segundo turno? Será que vai aparecer uma motivação? Então tem tudo isso na cabeça do presidente e da equipe de campanha do presidente há exatos, né? Há exatos 14 dias, 2 semanas do processo eleitoral em segundo turno. Bom trabalho para você, Lívia, e todo o nosso time aí em Brasília. É só chamar, hein?
13: Obrigada, Felipe. Bom domingo para você.
3: Para nós, 8:22. Agora, falando sobre esse assunto, quem aprendeu a usar as redes a favor dos candidatos foi o PL, que conseguiu eleger a maior bancada da Câmara dos Deputados. O avanço da nova composição do Congresso mexe de forma direta com o equilíbrio das forças em Brasília. O cientista político Leonardo Barreto, em entrevista ao TMC 360, explicou o impacto do novo desenho parlamentar e tendências para os próximos anos, e você ouve agora.
14: Essa eleição ela produziu uma quantidade tão grande de mudanças que a gente precisa compreender que ela tem camadas né? E a gente precisa fatiar esse processo de análise para a gente conseguir ter uma boa compreensão. Por exemplo, claramente você tem um realinhamento ideológico, né? E esse realinhamento ideológico, ele está expresso na diminuição do Centrão, né? Lá no Senado, por exemplo, que você estava citando, a direita avançou com o PL, e quem perdeu o espaço não foi a esquerda, quem perdeu o espaço foi o centro, né? foi o Centrão. No caso da Câmara, também, o PL avançou, e aí quem perdeu um pouco de espaço é uma parte da esquerda não ligada ao PT, que aí foi principalmente o PDT, e no caso do Centrão, quem perdeu espaço foi o União barra PP, que tem ali uma aliança, o PSDB. Então, assim, acho que talvez a gente esteja às portas de um realinhamento ideológico que pode durar algum tempo, né, na nossa história. Um outro aspecto que me chama muita atenção, e acho que se conecta com o seu comentário anterior, é a mudança geracional, né? Então, assim, a gente viu a aposentadoria de uma geração do final dos anos 60, né? E aí eu posso falar do senador Paim, do Rio Grande do Sul, que se aposentou, do Zé Dirceu, que não conseguiu a reeleição, e a entrada de líderes que provavelmente vão ficar aí pelos próximos 20, 30 anos, né? Então, a gente tem na esquerda, por exemplo, a Marília Campos, de Minas Gerais, a gente tem a Marília Reis, lá de Pernambuco, e na direita você tem o Nicolas, tem o Pavanato, tem a Carol de Tone, que teve que se impor ao PL de Santa Catarina para conseguir ser candidata, ou o Marcel Van Hatten. Então, a gente está vendo aí uma mudança ideológica, mas também a gente está vendo uma mudança de geração.
3: Eu queria entrar nesse aspecto da discussão, aproveitando essa última parte da sua resposta e aproveitando também essa pergunta, esse comentário que a Joana trouxe, essa observação que a Joana trouxe antes da própria pergunta sobre a deputada estadual eleita aqui em São Paulo, que é antifeminista, mas só é cidadã, não é nem deputada, só é cidadã por conquistas feministas lá atrás, para fazer uma pergunta com relação a essa questão das gerações que vão perdendo referências históricas. E não só com relação a conquistas sociais, mas também conquistas econômicas. Por exemplo, o Plano Real, né? É muita gente que não viveu aquela inflação de 2 dígitos por mês, de 3 ou 4 dígitos por ano. Quer dizer, depois de 94, houve uma revolução econômica no país, e como isso se normalizou, ninguém mais fala de Plano Real e esquece a importância. Esquece também de todas as conquistas sociais. Ou seja, a agenda muda quando a geração muda? Isso é obrigatório, professor?
14: Eu acredito que sim. Eu acho que faz muito sentido, e essa é uma análise talvez das mais interessantes que a gente pode fazer, né? Por exemplo, a gente está chegando nessa eleição, acho que semana passada o Lula estava reclamando que os jovens não conheciam ele, né? E faz parte, assim, desde a Elis Regina a gente sabe que o novo sempre vem, né? Agora, essa conexão com as pautas, eu acho que essa ressignificação é um pouco do que vai definir o que a gente vai viver para frente, né? E aí, por exemplo, vamos pegar essa questão do feminismo. Essa questão do feminismo, ela está sendo completamente rediscutida dentro da direita, né? A Michelle Bolsonaro, por exemplo, Damaris Alves, começou a fazer uma crítica do feminismo, de que essa agenda ela foi sequestrada pelos homens, no sentido em que virou uma pauta de gênero mais ampla e as mulheres passaram para um segundo plano. Então, eu acho que a gente está vendo aí também uma rediscussão de velhos paradigmas que orientaram a atuação política durante muito tempo. A direita do PL nem de longe era a direita do Democratas, ou uma direita que talvez possa ter sido representada ali pelo PSDB. Hoje, a esquerda está em crise, porque ela tinha o velho paradigma da luta de classes, achou que esse paradigma podia ser substituído pela pauta identitária, e hoje a pauta identitária, ela mostrou que ela não tem potência eleitoral para bancar um projeto majoritário. Então, hoje, eles estão perdidos, eles não sabem para onde vão. Então, assim, eu acho que a gente precisa estar aberto, claro, né, aberto não significa vazio, né, mas a gente precisa estar aberto para esse processo de ressignificação que vai acontecer a partir da ascensão dessas novas gerações, que eu concordo, assim, a maioria dessa turminha, ela não tá madura, não tá pronta, né, mas é o pessoal que chegou e é o pessoal que vai ocupar as cadeiras e que vai iniciar um processo de aprendizado que vai ser importante para a estrutura política do nosso país.
15: Agora, por mais que nós precisemos questionar e até apontar o dedo para essas tendências, que são tendências muito infantis, como criticar o movimento feminista, é absolutamente infantil. Não tem o que ser criticado dessa forma. Há vertentes que podem ser questionadas, há formas que podem ser questionadas, mas você questionar algo como voto feminino não está em pauta. Isso aqui nunca será discutido. Agora, quando a gente olha para uma questão mais ampla, por exemplo, o conservadorismo feminino no Senado, a gente precisa entender que há grupos de mulheres que, por convicção, são grupos conservadores. Isso é uma coisa que nós, aqui nessa discussão, precisamos entender, colocar e perceber de onde vem esse incômodo, de onde vem essa presença, de onde vem essa vontade de levar pautas que talvez remetam a épocas passadas, mas que voltam com força com tudo. De onde vem isso? É uma força que vem do eleitor, que vem das eleitoras e que se mostra com uma representação no Senado, no Congresso de forma geral. Não pode ser descartada.
14: Eu acredito que uma parte dessa pauta, ela é um debate orgânico que acontece na sociedade, e a outra parte é estratégia política, né? Porque aí, o que acontece, especialmente numa eleição proporcional, onde você está competindo com inúmeras pessoas e o tempo de atenção é muito pequeno, né? A mídia, por exemplo, tem muita dificuldade de cobrir uma eleição para deputado, para vereador, porque ela não consegue dar atenção para todo mundo, né? Sempre uma agenda muito grande, mas muitas vezes uma parte da agenda do projeto é chocar, né? É chocar. Agora, eu acho que você trouxe uma questão muito relevante que me preocupa bastante para essa nova geração, que é um certo radicalismo, e eu acho que esse radicalismo ele é gerado pelas redes sociais. E por quê? Antigamente, o cara era eleito no interior de São Paulo, e aí ele vinha para Brasília, ele passava a semana inteira aqui, e ele voltava, né, para a sua base. Nesse período que ele ficava em Brasília, ele tinha liberdade para poder mudar de opinião, de transigir, de discutir, de debater. Eu acho que hoje, em função, a gente tem muitos deputados de redes sociais que ficam se mostrando 24 horas para os seus eleitores, e esses deputados não podem mudar de opinião. Se eles mudarem de opinião, eles são linchados. Se eles votarem com o governo, se eles são de oposição, se eles votarem com o governo em algum tema, mesmo que fosse um tema relevante, etc., eles são linchados.
3: Tá aí a entrevista concedida para o TMC 360 do cientista político professor Leonardo Barreto. Uma entrevista muito interessante, muito elucidativa. Aliás, por falar nisso, dá uma olhada no portal UOL hoje, quando você tiver tempo, um artigo do professor Miguel Lago sobre essa questão específica que o professor Barreto trouxe, que é, podemos dizer assim, a dimensão identitária do mandato, e isso não tem a ver, por incrível que pareça, tá? Não tem a ver com esquerda ou direita. É uma questão de identificação do eleitor com aquela pessoa que supostamente pela qual ele está sendo representado. É uma discussão muito interessante e já passou da hora de se discutir isso. São 8 horas e 33 minutos. Daqui a pouco a gente volta com toda a nossa rede unida. Agora a gente faz uma pausa para conversar e trazer para você o noticiário local.
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0: 8:36. Muito bom dia para você ligado aqui em TMC, a antiga Rádio Transamérica. Eu me chamo Rebeca Renzi e agora a gente vai atualizar ao longo dos próximos minutos algumas informações para você aqui do Rio de Janeiro, que tá ligadinho em 101.3. Vamos começar a falar um pouquinho de trânsito. Teve um acidente mais cedo na Barra da Tijuca, zona sudoeste do Rio, na Avenida Salvador Allende. A pista central ainda está interditada no sentido Recreio, em função desse acidente entre um ônibus e uma moto na altura do Inéia. O trânsito é desviado pela calha do BRT. Bombeiros e 7 Rio atuam na ocorrência. O trânsito está congestionado na região. Então, assim, domingo não tá aquele sol que o carioca gosta, tá um pouquinho nublado. Você passando pela Barra, fique atento. E agora a gente volta a integrar a rede TMC.
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2: São 8:38. Então nós vamos atualizando para você destaques do

0: Aviodino para apurar uma onda de vandalismo contra símbolos religiosos de imagens católicas a terreiros de Umbanda e Candomblé em 11 episódios registrados em várias cidades. O deputado Guilherme Cortes, do PSOL, pediu que a Polícia Federal amplie a apuração. Bom, falando em fé, o Papa Leão XIV anuncia que vai ser operado nos próximos dias para retirar um nódulo no pulmão. Ele contou aos fiéis após o Ângelus, que é aquela oração que o Papa reza todo domingo ao meio-dia, meio-dia obviamente horário de Roma, né, do Vaticano. Ele disse que o nódulo foi detectado em fase muito inicial, está bem localizado. O Vaticano informa que a recuperação deve levar cerca de uma semana. Foi agora há pouquinho essa comunicação. Outra voz de peso falou neste fim de semana, Navi Pillay, vencedora do Nobel da Paz, de 85 anos, chamou de inéditas e inaceitáveis as sanções dos Estados Unidos ao Tribunal Penal Internacional. Por videoconferência a um evento em Oslo, na Noruega, ela disse que nunca um país tinha anunciado sanções contra juízes só pelas ordens que eles emitem. Alemanha, França e Reino Unido também condenaram a medida, e o secretário-geral da ONU, Antônio Guterres, falou em duro golpe à Justiça Penal Internacional. 8h40 agora.
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0: Os corpos dos três policiais militares que morreram na queda de um avião da PM em Minas Gerais são velados hoje em Belo Horizonte. Tenente Coronel Luiz Fernando Silvestre, as tenentes Alice dos Santos Almeida e Gabriela Emília Soares Rezende tinham decolado do aeroporto da Pampulha num voo de avaliação da aeronave usada em missões da polícia e no transporte de órgãos para transplantes. O repórter Júnior de Castro acompanha a despedida, tem as informações. Muito bom dia para você.
2: Ótimo dia para você também, Felipe. Excelente domingo para você, para todo mundo ligado com a gente aqui na TMC. Pois é, os corpos dos três policiais vão ser velados hoje a partir das 11 horas da manhã. Esse velório segue até as 2 da tarde na Academia da Polícia Militar, no bairro Prado, aqui em BH mesmo. O sepultamento está marcado para as 4 horas da tarde no cemitério Parque Bosque da Esperança. Como você bem disse, Felipe, as vítimas são o Tenente Coronel Luiz Fernando e as tenentes Alice e Emília. A aeronave, ela havia decolado do aeroporto da Pampulha para um voo de reavaliação técnica. O avião, ele era utilizado mesmo em missões operacionais e também no transporte de órgãos para transplantes. Essa queda, a gente lembra que ela aconteceu na última sexta-feira, perto do aeroporto regional do Vale do Aço, em Santana do Paraíso, e infelizmente ninguém sobreviveu. As causas do acidente, elas ainda são desconhecidas e vão ser investigadas pelo CENIPA, que é o Centro de Investigações e Prevenção de Acidentes Aeronáuticos. Segundo a Polícia Militar, não há ainda uma indicação inicial de irregularidade na manutenção da aeronave ou de habilitação dos próprios tripulantes. Em homenagem a essas mortes, né, Felipe, aos policiais, o governo de Minas também decretou 3 dias de luto oficial e um caso específico, assim, claro, as 3 mortes, né, infelizmente, acontecendo, mas a tenente Gabriela Emília Soares, ela havia retornado recentemente, inclusive, da licença maternidade. Ela tinha 35 anos, Felipe, ela era casada, ela deixou 2 filhos, ela havia voltado na quarta-feira da licença maternidade dela, no dia 7 de outubro, e acabou, infelizmente, falecendo na sexta-feira agora, dia 9, só 2 dias depois desse retorno dela. A própria Polícia Militar havia publicado uma homenagem justamente pelo retorno dela no dia 7. A gente deixa aqui nossos sentimentos a toda a família, a todos os amigos, uma situação extremamente triste. Volto com você, Felipe.
0: Pois é, a nossa solidariedade aos familiares e amigos e um bom trabalho para o Júnior, direto de Belo Horizonte, toda a nossa equipe em Minas Gerais. 8h43 agora, vamos continuar ao vivo aqui com a nossa equipe de reportagem. Tem chamado do Rio de Janeiro. Mensagens obtidas pela polícia do Rio mostram que integrantes de um grupo investigado por exploração sexual de menores falavam abertamente por aplicativo sobre aliciar adolescentes para o esquema. 4 pessoas foram indiciadas pela Delegacia da Criança e do Adolescente, vítima de crimes como estupro de vulnerável e produção de conteúdo sexual com menores. Quem tem as informações é a repórter Rebeca Renzi. Bom dia para você.

0: Bom dia para você, bom dia para todo mundo que acompanha aqui a TMC. Os policiais civis da Delegacia da Criança e do Adolescente Vítima prenderam nesse último sábado uma mulher e um homem que é apontado como líder dessa organização criminosa investigada ali pela exploração sexual sistemática de crianças e adolescentes. Ele foi capturado na Gávea, na zona sul aqui do Rio, e a mulher lá em Niterói, município da Baixada Fluminense. Em Nova Iguaçu. A investigação revelou que o homem é funcionário público e é apontado como um dos principais agenciadores e articuladores do esquema. Ele e os comparsas utilizavam aplicativos de mensagens para oferecer vítimas de ambos os sexos em troca de dinheiro e vantagens materiais, como, por exemplo, a compra de celulares e o financiamento de eventos. As apurações da polícia ainda revelaram que o grupo organizava festas onde ocorriam esses abusos, com registros de episódios graves envolvendo, inclusive, bebês de 5 meses de idade. A ação faz parte da segunda fase da operação, que inicialmente foi direcionada para um advogado e se desdobrou na identificação dessa rede estruturada, né? Além disso, ainda é apurada a cumplicidade das mães suspeitas de entregarem as próprias filhas para a exploração em troca de contraprestações financeiras, submetendo então essas crianças à prostituição. O criminoso e a mulher foram conduzidos à delegacia e vão responder por estupro de vulnerável, favorecimento à prostituição e produção de material pornográfico infantil. As investigações seguem em andamento para identificar os outros integrantes e os consumidores dessa rede criminosa. Olha, é das notícias que a gente embrulha o estômago de dar, né? Volto com você.
1: É verdade. E não é a primeira vez que isso acontece. Infelizmente, a gente está vendo a repetição de uma história, seja no Rio de Janeiro, seja em qualquer lugar do país, ou pior, né, do mundo. Bom, seguimos ao vivo aqui com a nossa equipe de reportagem. Quem tem o chamado aqui agora é Curitiba. O Ministério Público Federal entrou na justiça para cobrar de uma petrolífera mais de 540 milhões de reais pelos estragos das enchentes que devastaram o sul do país, e especificamente o Rio Grande do Sul, em 2024. O argumento é que a empresa contribuiu ao longo de décadas para emissões de gases que aquecem o planeta e que esse aquecimento deixou as chuvas mais extremas. Quem vai contar pra gente essa história é o repórter Brian Valencia, a quem eu dou o bom dia. Fala, Brian.
2: Bom dia, Felipe. O Ministério Público Federal e o Instituto Preservar entraram com uma ação civil pública contra a Shell Brasil para cobrar 541 milhões em reparação pelos danos provocados pelas enchentes que atingiram o Rio Grande do Sul em abril e maio de 2024. O pedido prevê 270 milhões por danos morais coletivos ambientais e climáticos e outros 270 milhões por danos materiais. A eventual indenização pode financiar medidas de reparação, reconstrução, preservação de desastres e adaptação às mudanças climáticas. De acordo com os autores, as emissões de gases de efeito estufa associados à cadeia de combustíveis fósseis contribuem para o aquecimento global e podem intensificar eventos climáticos extremos. Essa ação busca responsabilizar a companhia por sua suposta contribuição histórica para essa emissão e pelos efeitos relacionados à crise climática. As enchentes de 2024 atingiram 478 dos 497 municípios gaúchos e afetaram cerca de 2 milhões e 500 mil pessoas, de acordo com dados citados pelo Ministério Público Federal. Essa tragédia provocou mortes, desalojamentos e prejuízos à infraestrutura e à economia do Estado. Essa ação do MPF também busca estabelecer a relação entre a atividade da empresa, as mudanças climáticas e a dimensão dos impactos registrados no Rio Grande do Sul. O pedido será analisado pela Justiça, claro, que na sequência vai avaliar os argumentos apresentados e as provas sobre a responsabilidade da companhia. É importante a gente ressaltar aqui que, de acordo com o Ministério Público Federal, a ação não atribui à petrolífera responsabilidade exclusiva pela tragédia. A alegação é de que a empresa deve responder por sua suposta contribuição histórica e continuada para as emissões de gases de efeito estufa e também por esse papel na emissão e na intensificação dos eventos climáticos. Volto com você.
1: Tá certo, Brian Valencia, trazendo as informações agora 8 horas e 49 minutos. Mudando de página aqui na nossa programação na TMC, O Tribunal Superior Eleitoral deu prazo de 48 horas para que a Meta, empresa responsável pelo Instagram e pelo Facebook, explique possíveis restrições à distribuição de conteúdos da campanha de Lula, candidato à presidência no segundo turno. O relógio está correndo. A Lívia Brás, da capital do país, tem mais informações para a gente.
3: A decisão foi tomada neste sábado pelo ministro Marco Aurélio Belize no âmbito de uma representação que foi apresentada pela coligação de Lula. A campanha alega que publicações oficiais e de perfis ligados a seu campo político estariam tendo o alcance reduzido de forma seletiva, o que, na avaliação da coligação, poderia prejudicar o equilíbrio da disputa eleitoral. O TSE também quer saber quais providências a Meta adotou em relação a uma rede de 255 perfis automatizados no Instagram. Segundo a denúncia, esses perfis teriam somado 58 milhões de visualizações em um mês, com publicações contra Lula, contra o PT e também contra a primeira-dama Janja. Outro ponto é a desativação, em 23 de setembro, da conta de anúncios da campanha petista. O ministro quer que a empresa apresente a justificativa para a medida e explique se aplica os mesmos critérios de recomendação de conteúdo às duas candidaturas que disputam o segundo turno. A Meta também deve preservar registros de moderação, dados de anúncios e métricas relacionadas ao caso. O tribunal ainda pediu informações à agência Lupa e ao Instituto Democracia em Xeque sobre a metodologia dos levantamentos citados na representação. Depois da resposta da empresa, a coligação e a Procuradoria-Geral Eleitoral terão prazo para se manifestar. Só então o pedido de tutela de urgência vai ser analisado.
1: 8h51, mais informações da capital do país. O governo federal anunciou novas medidas para tentar conter a alta dos combustíveis e provocada pelos conflitos no Oriente Médio. Esse pacote zera os tributos federais sobre a gasolina, amplia os subsídios ao etanol e ao óleo diesel importado. Repórter Bruno Tibério tem informações pra gente. Daqui a pouco Bruno Tibério traz pra gente as informações. Daqui a pouquinho, direto da capital do país. Bom, vamos voltar a falar então sobre o Círio de Nazaré, que está sendo realizado neste domingo, uma das maiores manifestações religiosas do Brasil e do mundo. Estamos falando aí de uma expectativa de 2,5 milhões de fiéis pelas ruas da capital paranaense, isso segundo a organização. A nossa Estela Ribeiro, que não está aqui, mas está lá, vai contar pra gente mais informações sobre o que ela está vendo e ouvindo e vivendo. Bom dia para você, Estela.
4: Bom dia, Felipe Bueno, bom dia, ouvintes da TMC. Olha, o que eu estou ouvindo, estou vendo, estou sentindo é inexplicável. São realmente 2,5 milhões de pessoas aqui durante a procissão do Círio de Nazaré, onde a imagem de Nossa Senhora de Nazaré deixou a Catedral da Sé no bairro histórico, no bairro antigo histórico de Belém, e está se dirigindo à Basílica de Nossa Senhora de Nazaré. E o que a gente vê aqui é muita demonstração de fé, de emoção. São pessoas tentando segurar a corda, aquela corda que traciona a berlinda onde vem a imagem de Nossa Senhora. São milhares de pessoas carregando essa corda, puxando, e muitas delas tentando tocar essa corda, que é o símbolo máximo da fé e do contato e da bênção da Nossa Senhora de Nazaré. Faz muito calor, agora tem 34 graus aqui na cidade de Belém, o sol é um sol para cada um. Por sorte, eu estou aqui numa área que tem uma cobertura, mas parte dela, a parte mais perto da varanda, que fica perto dos fiéis, tem um sol muito forte. Eu estava lá agora captando as imagens e era uma mistura de calor com emoção, com tudo. É realmente uma festa, uma celebração muito, muito bonita. As pessoas que estão ali no meio, muitas delas se sentem mal. A gente tem aqui a Cruz Vermelha fazendo atendimento. Vira que mexe, a gente ouve alguém falando Cruz Vermelha, Cruz Vermelha. Então as pessoas vão lá, são retiradas do meio da multidão, recebem atendimento, hidratação. Mas o caminho não para e eles vão embora, estão indo em sentido à Basílica de Nossa Senhora de Nazaré. É realmente uma emoção inexplicável. A imagem acabou de passar aqui por mim, ela fica em média uns 3 minutos passando na nossa frente, dependendo de como está a velocidade da procissão, Mas olha, é de encher o coração, mesmo para quem não é católico, não é religioso, para quem não segue nenhuma fé, a energia que cerca esse lugar é uma coisa indescritível, Felipe e ouvintes.
1: E Estela, tem uma coisa, né? Acho que você já, a gente já conversou, você já esteve em Belém em outras oportunidades, porque para quem nunca esteve, você falar de 34 graus, a pessoa deve pensar assim: ah, mas aqui em São Paulo já fez 34, no Rio de Janeiro faz 34 com frequência, mas é outro tipo de calor, é outro tipo de temperatura, porque daqui a pouco vai cair um pé d'água aí, como sempre acontece, e de repente vai voltar, fica tudo seco e quente, talvez até a sensação pior ainda. Então, essas pessoas aí que vão andar pouco mais de 3,5 km, né? Elas têm que ser muito preparadas, têm que ter muito atendimento para essas pessoas, né? Porque o negócio realmente é outra coisa, né?
4: É isso, é um calor úmido, é aquela sensação de que a gente sai do banho e já começa a suar, sabe? É realmente uma sensação de muito calor. E eu tô aqui num lugar um pouco mais elevado, e eu fico imaginando que a sensação ali embaixo, na avenida, por onde está passando a procissão, as pessoas estão pertinho uma da outra, agarradas, uma passando por cima das outras. Realmente a sensação ali deve ser de muito maior a temperatura. Mas eu acho que a fé nos olhos dessas pessoas, a emoção, eu acho que faz compensar todo esse esforço e todo esse calor que elas estão passando ali no meio, viu, Felipe?
1: Tá certo, então a Estela Ribeiro volta a conversar com a gente ao longo da programação desse domingo para trazer, depois quando ela voltar ela vai contar tudo pra gente também, pra mim aqui nos corredores da TMC, pra todo mundo, que a gente tá muito curioso, a gente tem visto nas redes sociais as imagens que ela tá trazendo aí, são coisas realmente, que quem não conhece, você olha pelas fotos, pelos vídeos, né, pelas descrições como a Estela tá trazendo aqui agora, você tem uma noção, mas é só pisando lá, estando lá mesmo, que você sabe exatamente o que está acontecendo. Bom, Estela, boa viagem para você. Isso. E a gente vai se falando.
4: Obrigada.
1: Aqui.
4: Só lembrando, Fê, que agora quando acaba a procissão, acontece o almoço de Círio, que é um almoço que as famílias se reúnem e tem um prato especial que é a maniçoba. Você já comeu, Felipe Bueno?
1: Eu me lembro, sim, faz uns anos, eu comi. E aí, qual é a sua opinião?
4: Ainda não comi, eu vou sair daqui, vou participar de um almoço especial organizado pela Varanda de Nazaré, organizado pela Fafá de Belém, que convida a gente para esse almoço, e vou provar a maniçoba pela primeira vez, depois eu conto.
1: Ah, então tá, então eu não vou dar spoiler, eu ia até fazer um comentáriozinho isso aqui, mas eu não vou...
4: Eu conto pra você e pros ouvintes.
1: Tá certo, então. Um beijo e bom trabalho pra você.
4: Um beijo, querido. Tchau, tchau. Feliz Círio!
1: Feliz Círio, e olha só, é realmente uma lição antropológica, é uma lição geográfica, é uma lição histórica, conhecer Belém, obviamente, mais ainda nessa época do ano, na época do Círio de Nazaré. São 8:57.
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0: Bom, são 8 horas e 58 minutos, trazendo mais um destaque do noticiário para a gente fechar aqui essa hora e abrir para o espaço local. A gente tem aqui uma informação ampliada sobre os incêndios. Os incêndios, não o incêndio, né? Na Universidade Federal de Pernambuco. A Polícia Federal segue investigando, o governo federal, o Ministério da Educação segue investigando também a possível conexão entre os casos e ameaças a outras universidades. Recontando rapidinho a história aqui, antes da gente fechar essa hora, o principal incêndio se deu na quarta-feira. E essas ameaças que estão circulando em redes sociais contra universidades federais mobilizaram tanto o Ministério da Educação quanto a Polícia Federal. As autoridades estão investigando o quê? Se há alguma relação entre os casos, embora até o momento não exista comprovação. Não existe nenhum dado que faça essa conexão ainda, mas as investigações seguem por essa linha também de trabalho. Esse incêndio no 7 de outubro ocorreu em um prédio do campus Recife da UFPE, que abrigava laboratórios de pesquisa nas áreas de fármacos, genética, informática e inovação terapêutica. Prejuízos calculados, estimados em cerca de 100 milhões de reais, envolvendo equipamentos, insumos, estruturas laboratoriais e amostras usadas em pesquisas. Os laboratórios atingidos desenvolviam estudos nas áreas de saúde e ciência, e as duas autoridades seguem investigando. Agora 8h59. Bom, eu, Felipe Bueno, fico por aqui, mas volto ao longo da programação deste domingo aqui na nossa TMC. Bom domingo para você!
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Bom dia para você novamente. Aqui quem fala ainda é a Rebeca Renz. E agora a gente vai só dar um giro no trânsito aqui da cidade. Como eu falei recentemente, teve um acidente na Barra da Tijuca, mas a faixa ainda estava... interditada a pista central, interditada no sentido recreio, ali na Avenida Salvador Allende, em função de um acidente entre ônibus e moto na altura do INEA. O trânsito é desviado pela calha do BRT. Então, bombeiros e a Sete Rio atuam na ocorrência, mas o trânsito está congestionado na região, viu? A via acabou de ser liberada depois do acidente que aconteceu entre um ônibus e uma moto, e o trânsito começa a apresentar boa movimentação ali no trecho. Mas você, motorista, que está passando pela Barra da Tijuca, manda mensagem no nosso WhatsApp, no 99557-1013. Conta pra gente, você passou por ali? Como é que tá a movimentação do trânsito por ali? Além disso, em Irajá foi liberada uma via na Avenida Brasil, sentido centro, a pista central, depois de um capotamento de carro. O trânsito agora não apresenta mais retenções, mas a gente segue de olho. Então, reforçando, você motorista que está passando ali pela Avenida Brasil, conta pra gente como é que tá o trânsito na região, como é que tá o tempo por aí onde é que você tá. Aqui na Barra da Tijuca, zona sudoeste do Rio, tá bem nublado, viu? A gente esperava um domingo meio de sol, assim, mas parece que o sol ainda tá se escondendo entre as nuvens. O carioca não aguenta mais esse tempo nublado, essa previsão de chuva todo santo dia. A gente continua aqui atualizando para vocês todas as informações da previsão do tempo. E agora lembrando do nosso WhatsApp. Quer mandar?

0: E agora a gente vai ouvir a primeira parte daquele programa que eu sou suspeita pra falar, né? Mas eu particularmente gosto muito, que é o Cidade é Sua. A gente traz aqui toda semana duas entrevistas muito importantes pra você que mora aqui no Rio de Janeiro. A gente busca entrevistar ou secretarias, ou projetos sociais, projetos sustentáveis, ou vertentes de alguma empresa que seja voltado para a população do Rio de Janeiro, porque essa é a nossa prioridade, é sempre falar o que faz mais sentido para você, morador aqui da cidade maravilhosa. Dessa vez a gente vai entrevistar um projeto cultural e um projeto que ajuda pessoas com deficiência, que faz toda a diferença para quem mora lá na zona oeste do Rio. Então, assim, lembrando do nosso Instagram, @tmcriodejaneiro, também nosso WhatsApp no 99557-1013. Manda sua mensagem, conta pra gente. Você conhece algum projeto que faça diferença para as pessoas ao redor? Não precisa ser grande. Desde que faça diferença ali num bairro, numa região, numa rua. A gente vai querer saber, é sempre legal a gente divulgar cada vez mais pessoas saberem, né, terem conhecimento de projetos bons aqui da cidade, que façam a diferença no dia a dia aqui do Rio de Janeiro. E assim a gente consegue espalhar essa onda de gentileza, essa onda de projetos bons, ou mesmo secretarias. A gente já trouxe aqui várias secretarias e é importante a gente saber qual é o diferencial. Quais são os serviços gratuitos que a gente tem acesso aqui no Rio de Janeiro? Então, o Cidade é Sua está sempre ligado nesse tipo de informação, nesse tipo de notícia. Qualquer novidade que esteja acontecendo, a gente busca trazer aqui durante as entrevistas. Então, é isso. Manda lá no nosso WhatsApp ou no nosso Instagram, @tmcriodejaneiro, a sua dica de projeto, de ONG, de ação social. Aquela pessoa que faz toda a diferença para quem mora ao redor dela, para quem ela atua. Que a gente vai gostar de saber, a gente quer saber, a gente quer trazer aqui pro Cidade é Sua. Então vamos ouvir agora a primeira parte.
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0: Bem-vindos ao Cidade é Sua dessa semana. Eu me chamo Rebeca Renzi e ao longo da próxima hora a gente vai conversar com duas pessoas que encabeçam projetos muito legais aqui do Rio de Janeiro. A primeira delas é a Vicente Moretti, a São Cristã Vicente Moretti. Eles são lá de Bangu e é uma associação dedicada a acolher e ajudar a reabilitação de pessoas com deficiência. Então eles têm um trabalho muito legal de desenvolvimento motor, auxílio psicológico, eles oferecem abrigo, né, acolhimento, eles têm uma casa destinada à convivência dessas pessoas, justamente até para melhorar o dia a dia, né, o trato social, para dar esse apoio 360, oferecendo inclusive apoio médico especializado. E assim, conhecer um pouquinho mais dessa casa foi muito inspirador. A gente vê como ainda tem pessoas muito dispostas a ajudar aqui na nossa cidade. Eu espero que vocês gostem de conhecer um pouquinho mais sobre a Vicente Moretti, tanto quanto eu gostei de entrevistá-los.
2: Seja bem-vindo, Fábio, ao Cidade é Sua, que é um programa que a gente fala semanalmente de alguns projetos e iniciativas, tanto públicas quanto privadas, mas que sejam voltadas para a população aqui do Rio de Janeiro, que devolvam para a população de alguma forma. Eu queria te agradecer pela disponibilidade, pedir para você se apresentar e explicar para a gente o que é a Vicente Moretti.
3: Então, Rebeca, a gratidão é nossa por essa oportunidade de participação, de divulgarmos um pouco a Ação Cristã Vicente Moretti. Eu sou o diretor de administração, nós trabalhamos lá com uma diretoria colegiada, nós não temos presidente, temos diretores, cada um responsável por uma parte e um representante legal. Então, eu sou o diretor de administração, sou o representante legal. A Ação Cristã Vicente Moretti é uma associação civil filantrópica, de natureza filantrópica, e ela tem esse reconhecimento, não é só uma cláusula do estatuto, ela tem reconhecimento federal, né, pelo Ministério da Saúde, atua como hospital de cuidados prolongados, atua como centro de reabilitação física e intelectual, funciona lá em Bangu, né, há 65 anos, esse ano comemoramos, a diretoria é toda voluntária, e hoje são quase 1.000 pessoas de todas as idades que participam de atividades, de programas, tanto na proteção social especial de alta complexidade, quanto de média complexidade. Você querendo depois a gente esclarece melhor o que é isso e fala um pouco mais de tudo aquilo que é feito para que essa instituição, que ela é única na cidade do Rio, essa de uma forma nessa abrangência que ela tem hoje, para de fato a gente brinca, a gente diz que a Vicente Moretti é a casa da pessoa com deficiência.
2: A gente vai falar um pouquinho mais sobre o trabalho de vocês mais a fundo, mas eu queria começar te perguntando, da onde ela surgiu, como é que foi esse início da Vicente Moretti?
3: Então, Aurino Costa era um jovem e ele vivia em Campo Grande, né, na zona oeste do Rio de Janeiro, e ele acabou enfrentando deficiências, né? Ele teve uma deficiência adquirida, tinha uma vida normal, e as suas pernas começaram a enrijecer, ele começou a ter uma paralisação, né, no movimento das pernas, a ponto de ele ter que ir para a cadeira de rodas. E depois, né, esse enrijecimento não permitia nem que ele dobrasse as juntas da perna. Então as pernas ficaram sem movimento. Então foram assim patologias diversas que levaram a ele a ficar nesse estado. Aí ele veio para Bangu, ele passou a residir em uma instituição espírita ali em Bangu, que é o Grupo Espírita de Propaganda Luz e Amor, na Rua Silva Cardoso. Residindo lá, ele foi amparado pelo projeto social dessa instituição, e Vicente Moretti, que era o presidente da instituição, resolveu abraçar a causa do Aurino Costa. Ele então decidido a criar um porto seguro para pessoas que, como ele, tiveram suas vidas alteradas, sua deficiência ali adquirida, sem apoio familiar. Ele então resolve esse empreendimento. E foi Geraldo de Aquino, que era um empresário da época, né, ligado até à Rádio Rio de Janeiro, AM, e aí doou o imóvel e ele começou nessa fânia de querer acolher principalmente crianças, né? No início eram muitas crianças que não tinham onde morar, por conta justamente da questão da política pública, né? A política pública de assistência social é recente. A Vicente Moretti está lá atrás, é de 61, né? Então, instituições como as nossas, que são organizações da sociedade civil, que atuam como hospital filantrópico, se assemelham às Santas Casas da Misericórdia, que foram no Brasil, né, o início dessa atenção à pessoa carente, atenção à pessoa com deficiência, que tem um capítulo à parte, né? A pessoa com deficiência sempre foi excluída e até hoje, né, a gente percebe. A sociedade, de alguma forma, tem intenção de, mas de fato, esse acolhimento, essa inclusão ainda é muito mais um projeto do que uma realidade.
2: E como é que funciona assim a ação de vocês no dia a dia? Assim, vocês são um hospital filantrópico. Vocês têm uma instituição de hospital, assim, só para as pessoas entenderem mais ou menos como é que funciona. Qual a diferença de vocês para um hospital? As pessoas ficam internadas? Seria próximo de uma casa de repouso? Como é que funciona?
3: Então, são quatro grandes grupos de atividades. A atividade principal hoje é um hospital de cuidados prolongados. Esse hospital ele é conveniado com o SUS, com o Sistema Único de Saúde. São pessoas que estão internadas em um hospital geral, que têm uma deficiência, seja ela congênita de nascença, né, ou adquirida, e essas pessoas são encaminhadas para Vicente Moretti, porque não tem o lar para voltar. E elas ficam lá até conseguirem um abrigo. Então, na área da saúde, a Vicente Moretti tem um hospital com 34 leitos para acolher pessoas que estão lá há 6 meses e outras que estão há 30, porque não conseguiram porta de saída para abrigos especializados por conta das suas deficiências severas, né? Microcefalia, hidrocefalia, tetraplégicos. Então, não é qualquer abrigo social que consegue acolher pessoas adultas nessa condição. Então, de um lado é o hospital e é o centro de reabilitação. O centro de reabilitação é como um ambulatório, né? Aí nós temos a fisiatra, a psiquiatra, a neurologista, o médico geral, o clínico geral. Então, algumas especialidades ligadas às deficiências. E também os terapeutas, psicólogos, psicopedagogos, fono, TO, nutrição. Então todo aquele conjunto de profissionais, tanto da área médica quanto terapeutas, para fazerem reabilitação. Essa reabilitação é com os internos que estão lá conosco, são pacientes residentes por conta do tempo, né, que eles já estão lá. Acabamos virando nós a família deles. e também para pessoas de fora. Hoje são aproximadamente 700 pessoas com deficiência de todas as idades, que são tratadas nessas atividades ambulatoriais. Isso é do lado da saúde. E do lado da assistência social são duas outras atividades, que aí nós temos o abrigo institucional, que hoje funciona na modalidade residência inclusiva. A residência inclusiva ela é pouco conhecida. É uma moradia, é uma casa que era um imóvel da instituição, nós adaptamos para que essas 10 pessoas com deficiência mais leve pudessem residir com a sala, com o quarto, com o banheiro, com as suas camas, com no máximo 2 a 3 por quarto, com seu mobiliário, para que ali eles possam fazer socialização, desenvolver autonomia e se reabilitar de alguma forma, por conta deles terem uma deficiência mais leve. E ainda temos uma quarta atividade, que é o centro socioassistencial. Esses centros são múltiplas atividades ocupacionais para 200 pessoas com deficiência que são da região. E essas pessoas vão, se inscrevem, aí tem lá oficina de informática, de inclusão digital, oficina de arte, oficina de atividades artísticas, já falei, de música, né? E a escola inclusiva. Então, um leque de atividades que eles vão desenvolvendo no contraturno da escola para quem estuda, de forma a terem ocupação, de aprenderem ofícios, se sentirem úteis e até mesmo alguns daqueles ofícios eles acabam passando a desenvolver alguma renda para seu sustento. Então, são quatro blocos de atividades e dois segmentos, né? Nós chamamos de proteção social especial de alta complexidade, é o hospital e é o abrigo, porque eles vivem lá, né? E de média complexidade é o centro socioassistencial e o ambulatório, que são as pessoas chegam, são atendidas e retornam para os seus lares. A intenção dessa atividade dia, vamos dizer assim, é justamente para que não cheguem no ponto de terem que sair da sua casa. Então a gente apoia a família para que eles não tenham que vir residir, até porque as vagas nessa área são muito poucas e nós vivemos com essas alas, tanto o hospital quanto o abrigo, residência inclusiva, eles vivem sempre na lotação máxima.
2: Qual a importância de você dar esse apoio, sem a pessoa precisar estar lá? Você falou de alguns deles voltarem para o mercado de trabalho, né? Então vocês fazem um trabalho de reinserção dessas pessoas, é um apoio para eles conseguirem, digamos, seguir com a vida deles de uma forma mais autônoma, é isso?
3: Na realidade, existe a dificuldade para quem está capacitado e quem tem família, né? A dificuldade do mercado é para todos. E nós fazemos tudo para que aqueles que lá estão possam desenvolver essa habilidade. Eles precisam também encontrar na sua família esse respaldo. Então, nós também orientamos os pais, né? Então, iniciação à informática, iniciação, né, digital. Eles vão lá aprender a mexer com o celular. Aprende a mexer com computador, com Word, com Excel, né, que são programas mais simples e que qualquer emprego de escritório vai exigir, né, ao mexer no celular, no tablet. Então, essa é uma linha. Outras são as artes. Então, aprendem a confeccionar doces, aprendem a fazer um crochê, a confeccionar algum tipo de alimento, e aquilo ali pode, né? É mais difícil, Rebeca, é justamente o mercado formal, né? Por mais que existam as vagas para pessoas com deficiência nas empresas, até por determinação legal, é mais fácil eles entrarem no mercado informal e começarem a gerar algum recurso por conta de artesanatos também, como bijuteria. Aí nós apoiamos, a instituição dá o material, eles produzem, levam para a sua comunidade ou para a sua residência para fazer algum tipo de venda e poder gerar uma receita subsidiária de apoio, mas assim, mais complexo seria eles saírem para serem os protagonistas da sua sustentação financeira, né? Mas é uma forma deles, é muito mais a terapia ocupacional, a saúde mental, é a ocupação útil do que propriamente a geração do recurso, que também é um componente, é uma promoção, né, social que nós desejamos, mas nós temos visto a grande dificuldade de que isso se viabilize.
2: Nossa, eu imagino que deve realmente ser um grande obstáculo, né, a se superar. para vocês, qual a importância de ter esse acompanhamento 360, né? Você falou, vocês falam com a família, o próprio paciente tem várias especialidades ali à disposição dele para ajudar. Qual a importância de ter esse olhar completo, assim, para a vida da pessoa?
3: Isso é fundamental, né? O objetivo sempre é a reabilitação. A reabilitação, seja ela física, intelectual e mental. Então, nós temos que agir em várias frentes. Por isso, a importância da família estar conosco. Nós temos hoje quase 130 funcionários, muitos voluntários. A diretoria é voluntária, o conselho fiscal é voluntário. São mais ou menos 30 associados efetivos, que são voluntários, que trabalham, que apoiam. As doações sempre chegam, né? Mas é um sumidouro de recursos, né? Tudo que chega a nível de recursos financeiros, alimentos, medicamentos, cadeira de rodas, cama hospitalar, muletas, tudo que chega por doação ou por devolução, imediatamente é redistribuído a outras pessoas por conta da instituição ser uma referência na Zona Oeste para esse tipo de trabalho.
2: E aí vocês recebem essas doações como, assim? Vocês falaram, a gente precisa agora de cadeira de rodas, a gente precisa de tal coisa. E se não tiver o suficiente para todo mundo, como é que vocês distribuem?
3: Olha, graças a Deus, até hoje, para aqueles que residem, nós temos tido sempre o apoio e não tem faltado, né? Principalmente a alimentação, os equipamentos básicos para eles sobreviverem, terem um mínimo de conforto, né? Porque não é só a sobrevivência, é o conforto, nós tentamos fazer diferença para que eles se sintam amparados e amados, cuidados ali no processo já é difícil de terem que conviver com aquela deficiência que os tira de alguma forma, né, do convívio social e esse desafio, a autoestima também, tentar trabalhar para que eles se levantem, né? Então, nós temos o nosso site, que é vicentemoretti.org.br. No site ali tem os links para as redes sociais. Nós temos o canal no YouTube, temos o Facebook e o Instagram. Então, se você botar Ação Cristã Vicente Moretti no navegador, você vai localizar várias, né, notícias e várias frentes, fotos, informações sobre a instituição, sobre as necessidades semanais da instituição, tanto de alimentos quanto medicamentos, material hospitalar e bens, né? Bens também que são necessários. Agora mesmo, nós estamos com uma fila de espera na inclusão digital. Então, nós precisamos de computadores, né? Pessoas que tenham computadores, que não estão mais usando, não precisa ser nenhum computador, né, com grande capacidade de memória, porque eles mesmos são mais lentos, né, na operação dos aparelhos. Então, nós queremos ampliar a nossa inclusão digital, porque há uma fila de espera. Aí nós estamos lançando uma campanha nas redes sociais para que as pessoas doem. Às vezes tem aquele computador que você trocou, né, que não vai ser mais útil para um trabalho, mas pode ser útil para eles.
2: E vocês fazem algumas ações como almoço beneficente, né? Como é que é isso? É justamente para arrecadar recursos para esse tipo de necessidade?
3: Sim. Então, todo segundo domingo, na Rua Maravilha, 308, Bangu, nós temos lá um almoço feito pelos próprios funcionários, há um cardápio, música ao vivo, nós temos um pátio. Então, aqueles que gostam da instituição, querem conhecer, podem nos segundos domingos, a não ser que tenha um feriado, a gente adia para o terceiro domingo. Tem um almoço mensal, é um evento, né, filantrópico, beneficente, onde toda a renda desse almoço, das sobremesas, das bebidas, é revertido para a manutenção dos internos, dos abrigados e dos hospitalizados.
2: E assim, qual você diria que hoje em dia é o maior obstáculo, assim, para Vicente Moretti? Tem algum?
3: Olha, a crise financeira permanente, né? Nós temos convênios públicos que nos apoiam, mas esses convênios carecem de reajustes e de regularidade. Então, e esses recursos cobrem muito mais a parte da folha de pagamento. Então, o nosso desafio mensal é você ter recurso para a alimentação. Aí as pessoas doam alimentos, mas, por exemplo, as proteínas é mais difícil as pessoas doarem. Aí nós precisamos, né, de empresários, que tem que ser a doação financeira, ou então a entrega por algum frigorífico, algum distribuidor, porque o consumo é muito grande. Para você ter uma ideia, Rebeca, são quase 200 fraldas por dia. Então, nós temos para muitos deles a farmácia popular, mas também essa quantidade é insuficiente. Então, permanentemente, a instituição tem campanhas, né? Então, a questão financeira é uma grande dificuldade por conta dessa falta de regularidade do recurso público e na escassez desse recurso, os compromissos com os funcionários e com os internos, ele permanece, nós não podemos deixar de honrar, né? Então a casa às vezes vai buscar empréstimo, vai buscar socorro em empresários que possam doar. Então são as pessoas físicas e as pessoas jurídicas que são os maiores doadores da Vicente Moretti. E como a gente diz lá, né? Nós lá damos um passo antes do chão aparecer, né? A gente vive cada dia de uma vez, tentando suprir as necessidades, e até hoje, mesmo aquelas dificuldades aparentemente intransponíveis, a gente sente que há uma mão divina que repousa sobre a instituição e que nos dá sempre caminhos para a gente conseguir. Então, esses desafios dos recursos, principalmente dos materiais, né, que são alimentos, medicamentos, material hospitalar. Esses desafios são os que mais nos incomodam pela dúvida, né, com relação ao futuro. Nós temos a fé, né, a fé de que tudo vai bem, mas há sempre uma incerteza com relação ao futuro, o futuro deles, né, que nós queremos que eles tenham de fato essa, não deixar que a nossa intranquilidade passe para eles, né? Para eles está tudo bem e nós temos que honrar os compromissos que uma instituição desse porte tem que arcar.
2: Falando em futuro, qual é o seu sonho para Vicente Moretti? Assim, se você pensa ela daqui a 5, daqui a 10 anos, onde é que você vê ela chegando?
3: Um dos sonhos foi realizado ano passado, que era a habilitação do nosso Centro de Reabilitação Física e Intelectual. Era um objetivo, essa atividade tem um incentivo federal que melhora a questão financeira. E nós temos ali uma meta de atender 5 mil pessoas com uma equipe em condições de fazer isso. Então, na área da atividade dia, eu acho que esse é o futuro da Moretti. Porque quanto existe todo um processo de desmontar, né, vamos dizer assim, de não haver mais nenhuma atividade manicomial, que seria esse pessoal de saúde mental internado, e também os abrigos institucionais, pela legislação nova, eles devem figurar como residências inclusivas. Então, existe um reordenamento das instituições de assistência social e de saúde para que a gente se enquadre na legislação. Então, o nosso sonho é esse: conseguirmos imóveis nas proximidades residenciais para que a gente possa colocar de 10 em 10 e desfazer aquele ambiente de abrigo, de hospital, porque por mais que a gente tente acolher, são muito traumáticas essas, por conta deles se sentirem menos em casa, né? Então, ter os ambientes, os imóveis, residências inclusivas, pelo menos três, para que a gente possa colocá-los num lar que tem os funcionários, não tem nenhuma placa de identificação, para quem passa, é a casa deles, né? Esses imóveis passam a ser o lar. E aí a gente vê que a postura deles mesmo muda, porque se sentem com o seu espaço, com o seu quarto, com o seu armário. Então, essa individualização das coisas pessoais, dos espaços, dão para eles uma segurança em sentir que eles não são diferentes das outras pessoas que têm as suas casas.
2: Acolher, né, de verdade. E só para a
3: Isso.
2: gente finalizar, quem quer trabalhar com vocês? Quem quer ser voluntário? Como é que funciona? Vocês estão recebendo? Tem fila
3: Sim,
2: de
3: então
2: espera?
3: entra no site vicentemoretti.org ou então bota lá no navegador Ação Cristã Vicente Moretti. Vai aparecer o WhatsApp, redes sociais, telefone fixo. Aí faz um contato, manda uma mensagem, passa um e-mail, uma mensagem no Facebook ou no Instagram, diz qual é a sua especialidade, porque o voluntariado para um trabalho técnico dessa forma, precisa a pessoa ter alguma formação. Mas se você pode doar 1 hora, 2 horas, 3 horas, o que for, né? Ir aos almoços é uma forma de participar. ir lá para conhecer, para que você possa de fato olhar o que você está ajudando, né? É uma forma da gente, antes até da doação, já fazer uma prestação de contas, para que a pessoa conheça o trabalho e veja a seriedade, veja que ali são pessoas que não têm intenção nenhuma que não seja de ver o bem-estar daqueles que lá estão, sem nenhum outro interesse pessoal.
2: Perfeito, Fábio. Muito obrigada por ter disponibilizado esse tempinho para conversar com a gente. Foi um prazer conhecer mais sobre a Vicente Moretti. Eu desejo que vocês cresçam cada vez mais. Muito obrigada, viu?
3: Eu agradeço, Rebeca, estendo o convite a você, que você, se você puder, também apareça lá para conhecer, e a nossa gratidão por esse espaço de divulgação do nosso trabalho.
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0: E vamos agora falar de cultura, porque a Caixa Cultural, que fica lá no centro da cidade, está recebendo um espetáculo do Dom Quixote, só que feito de uma forma um pouco diferente. Eles trabalham muito com a mímica, com palavras de uma língua que não existe. Então, assim, é uma verdadeira experiência encontrar uma história tão conhecida de uma forma tão inesperada. É realmente uma forma da gente, né, mexer ali a nossa imaginação, trabalhar bastante a nossa criatividade. E a melhor parte é que os ingressos estão super acessíveis. O preço, para vocês terem noção, começa a partir de R$ 10. Nunca esteve tão fácil consumir cultura aqui no Rio de Janeiro. Então, é sempre legal a gente trazer também esses projetos que falam muito da arte em suas mais diferentes formas aqui para a população do Rio de Janeiro, ali no centro do Rio, um lugar perto de vários meios de transporte, super acessível. Então fica a dica aí para a próxima semana, para você que está ainda buscando o que fazer aí no meio desse feriadão.
2: Seja bem-vindo, Sádia, a essa entrevista, a esse programa semanal que a gente tem aqui na TMC, que é o Cidade é Sua. A gente fala sobre projetos voltados para a população aqui do Rio de Janeiro, né? Seja em forma de arte ou seja alguma iniciativa. É um prazer ter você aqui com a gente. Eu queria pedir para você se apresentar e te falar que a gente vai começar falando um pouquinho de Dom Quixote. Então, se apresenta e traz um pouquinho do que é esse espetáculo para a gente.
4: Meu nome é Álvaro Assad, eu sou ator e diretor do Etc. e Tal, mas numa configuração de uma companhia que tem mais de 33 anos. Então, assim, o nosso projeto é Etc. e Tal 30 mais, a gente fala, e a gente foi agraciado pelo edital da Caixa Cultural, nos programas de ocupação da Caixa Cultural. E esse ano a gente foi agraciado para apresentar a estreia nacional de Dom Quixote. A gente fez Dom Quixote em Belém, na Caixa Cultural Belém, e agora veio para fazer uma temporada na Caixa Cultural do Rio de Janeiro. É uma temporada de um espetáculo que é o clássico, né? O segundo livro mais lido do mundo, depois da Bíblia, é o Dom Quixote. E a gente apresenta de uma forma diferenciada, porque o Etc. e Tal tem a característica do trabalho corporal, do trabalho físico. Então, a gente criou um espetáculo sem palavras. Assim, não é que ele é em silêncio. Há uma língua fictícia que remete a um castelhano, mas é uma língua fictícia, que é umas formas de comunicação teatral em que equipes e grupos de mímica ou que trabalham com teatro físico têm essa característica. E a gente narra a história desse aventureiro, né, apaixonado pela literatura.
2: E como é que funciona você criar uma língua fictícia? É muito desafiador?
4: O Etc. e Tal já tem na característica da trajetória dele uma língua, né? Cada um dos atores já fala uma língua, seja no espetáculo Victor James, seja no Fulano e Cicrano, a gente já se chega, seja no Buraco. Existe uma questão do trabalho onomatopaico, onde você cria essas versões utilizando narrações e sonoridades que criam estranhamento. Como você não entende, ou melhor, como você não sabe o que o outro está falando, você acaba entendendo pelo contexto do movimento. É como se você assistisse pessoas no aeroporto internacional. Você sabe o que elas estão querendo fazer ali, você pode não entender totalmente o romanesco, entendeu? Você pode não entender o que está sendo falado pelo dinamarquês, mas você faz uma leitura do que é aquele diálogo, aquela cena, aquela situação naquele ambiente. A diferença é que a gente tem um estudo cênico para que a plateia tenha um entendimento dessa situação. Os gestos são muito pensados, a situação de troca de movimentação, ela é muito pensada, só que ela não engessa a naturalidade e a fluidez onde a gente se desenvolve na narrativa do espetáculo. Ela faz parte dessa narrativa.
2: E qual é que é a importância, assim, a Caixa Cultural é no Teatro Nelson Rodrigues, que é ali no centro do Rio, é super acessível para o público, os ingressos, inclusive, partem de R$ 10, então, assim, é um espetáculo que convida mesmo o grande público a vir assistir, né? É uma história tão conhecida. Qual é a importância de trazer novas formas de contar uma história já conhecida, já conceituada, para um público tão diverso, né? Para esse grande público?
4: A gente vive um momento hoje extremamente digital. Então, você ter um encontro um de frente para o outro numa situação de 3D, literalmente, né? A gente fala que o teatro é 3D há mais de 2000 anos. Você ter esse encontro, ter essa possibilidade, ela sempre é positiva, principalmente quando você coloca preços populares, né? A Caixa Cultural, ela tem essa característica. Ela patrocina espetáculos exatamente para que eles fiquem de uma forma extremamente viável. E a temporada, ela tem acessibilidade aos fins de semana em libras, né? No Dia das Crianças tem libras e audiodescrição. Então você vai atingir públicos surdos e ensurdecidos, cegos e de baixa visão, e o público ouvinte, né? Todas essas plateias poderão participar do espetáculo, de entender e assimilar. Assim, a gente tem uma experiência em todo espetáculo que a gente faz, muita gente está assistindo uma peça de teatro pela primeira vez. Então, assim, isso é muito importante para a gente ser a primeira experiência teatral para aquela pessoa. Para quem já assistiu teatro de uma outra forma e espera ver cenários grandiosos, ou espera ver uma literatura, uma dramaturgia falada, ela vai dar de frente com uma outra linguagem, né? Uma linguagem física, uma linguagem gestual, uma linguagem de comicidade. O espetáculo tem uma iluminação muito rebuscada, né? Uma iluminação que faz com que você quase esteja assistindo um filme ao vivo, né? A utilização dessas luzes que se mexem, que delimitam o ambiente. O figurino é extremamente, não só caprichado, como pesquisado, porque em toda a parte do espetáculo, de figurino e adereços, você tem texto da obra. Então, tem texto que está pelo colete, tem texto no sapato, tem texto nas estantes, tem texto no cabideiro, tem texto na roupa de Dulcineia, que é uma licença poética que a gente tem no espetáculo. E somos figuras que estamos ali completamente transformadas, tanto Márcio quanto eu, porque a gente tem um trabalho de visagismo. Aqueles que não sabem, a mistura de maquiagem com prótese, com perucas, que faz com que aquela direção de arte deixe figuras fantásticas. É como se fossem figuras que realmente saíssem dos livros. E esse encontro e essa possibilidade potencializa e enriquecer a troca que o teatro propicia.
2: É um desafio trazer um texto tão conhecido para um público que muitas vezes, enfim, ou já conhece ou não conhece. Qual o maior desafio que você vê nessa montagem?
4: O grande barato, eu diria assim, em relação ao Don Quixote, é que se eu te falar Don Quixote, as pessoas sabem no máximo duas coisas: que é um cavaleiro e que tem um moinho de vento. Talvez se as pessoas souberem um pouquinho mais, elas vão saber que tem um escudeiro, e é um cavaleiro com uma escudeiro, aquele que carrega o escudo, que é o Sancho Pança, que tem uma luta com o moinho de vento. Aqueles que souberem um pouco mais ainda vão saber que ele tem um grande amor, que é uma musa inspiradora, que é a Dulcineia. Depois disso, é muito raro se conhecer uma obra que é extremamente complexa, profunda, que fala de diversas nuances até da sociedade diante das pessoas que sonham, das pessoas que têm fantasias e imaginam ter vidas diferentes daquelas que são as cotidianas. O desafio, quando você tem uma história conhecida, ela fica mais palpável, porque a plateia já tem ideia do que ela um pouco vai assistir. Se ela vai começar a peça, ela vai dizer: aquele ali deve ser o Dom Quixote. Ela já sabe da existência. Mas, ao mesmo tempo, o desafio é você saber construir sem palavra uma situação pantomímica, ou seja, com mímica, com gestualidade. Mas é assim: o exemplo que a gente pode dar é como se você morasse num prédio e olhasse do outro lado do prédio, o outro prédio, com uma janela e pessoas vizinhas fazendo coisas. E você sabe que aquele vizinho do 101 está jantando. Olha, o jeito que ele está segurando ali é um macarrão. Nossa, como ele come, ele não para. Ou ele comeu tudo e a outra pessoa chegou e não tinha nada.

0: cavalgando e o próprio corpo faz com que você transforme braços em animais, braços em espadas. O braço é um braço de quem está nadando. E o teatro é um jogo onde a plateia se permite a acreditar naquela criação que o ator está fazendo. Isso é muito enriquecedor e prazeroso.
1: Nossa, que legal. É, falando um pouquinho do trabalho de vocês, você está apresentando com a companhia, etc e tal. Eu queria saber um pouquinho sobre a companhia, assim, quando ela surgiu, qual a história dela, como é que vocês foram parar na Caixa Cultural apresentando Dom Quixote?
0: O caminho é longo, mas eu vou falar ele de uma forma mais simples. É, nós somos de uma escola de teatro, a gente vem lá do início da CAL, da Casa das Artes Laranjeiras, em 1990, início dos anos 90, 91, e eu tive um encontro paralelamente com um mímico chamado Luiz de Lima, que ele foi parte do Marceau, Marcel Marceau, um grande mímico francês. Se você hoje falar a palavra mímico, as pessoas vão na hora imaginar um homem com a camisa listrada preta e branca, uma maquiagem branca, uma boina. Esse era o personagem do Marceau, que rodou o mundo mais de 3 vezes. E o Luiz Lima, ele traz isso para o Brasil. Ele traz essa linguagem da pantomima. Paralelamente, eu estou fazendo a escola de teatro da CAL, que trabalha com realismo. Na época, trabalhava muito forte, não com naturalismo. Não tinha uma pesquisa ainda, nem aulas sobre televisão, sobre novela, posicionamento de câmera. Ela era uma escola técnica realmente voltada no teatro, nas artes cênicas, mas assim, não ainda na arte do audiovisual. Quando a gente se encontra, ou eu conheço o Márcio Moura, que é o outro gestor do etc e tal, e a gente cria essa companhia porque a gente começa a desenvolver vários trabalhos com literatura, com editoras. E isso a gente vai construindo histórias e pantomimas até que em 99 a gente monta o primeiro espetáculo chamado Fulano e Cicrano. E de 99 para cá, todos os espetáculos que a gente criou, eles ficaram em repertório. Eles não saíram. Para quem não sabe, ficar em repertório significa como se fosse uma roupa que você não joga fora e nem você doa. Você está sempre com ela ali, se ela desgastou um pouco, você costura, mas é uma roupa que faz parte do teu armário. Então, os espetáculos, a gente tem uma sede na Cinelândia e tem 10 espetáculos em repertório. Dom Quixote é o décimo. A gente tem 3 espetáculos adultos, um para a rua, e 6 espetáculos infantis. Infantis, quando a gente determina que seria para toda a família, né? Porque os espetáculos adultos têm determinadas linguagens, tempo de percepção, que não é para uma faixa etária. Não por uma questão de classificação livre ou que tenha determinados tipos de coisas que seriam perigosas à plateia infantil, mas sim pelo entendimento dela. E que o tempo de humor ou o tempo de percepção é diferente. Não é um prato a ser apresentado. Eu diria isso assim, quase como se eu falasse de jujuba e de gorgonzola, né? Mas pode ser uma criança que não gosta de jujuba, de doce. Mas foi muito mais uma metáfora com Cosme e Damião, né, e com o mundo italiano, porque a gente trabalha com esses espetáculos, mas a gente gosta muito do espetáculo infantil ele ter também um rebuscado de linguagem. A gente não facilita, não tem essa coisa que muitas vezes acha que tem que ser óbvio ou colorido ou mastigado para que a plateia infantil entenda. Às vezes, e isso é muito bacana, e são muitas as vezes, que os adultos ficam tentando entender o que está acontecendo e é a criança que explica. Porque ela entra naquela fantasia muito mais rápido do que um adulto, que não está acostumado a deixar a imaginação ser mais subjetiva. Ele está mais objetivo. Aquilo é uma porta. Mas a criança pode olhar a porta e, pela posição que o ator está, ela dizer: não, aquilo é um barco, não é uma porta. Porta é um objeto que você conhece no cotidiano, mas ela está deitada no chão, ele está em pé olhando ao longe. Então, ele está tratando aquela porta como um barco. Essa possibilidade da fantasia com a plateia infantil, ela é muito forte. Mas, infelizmente, e aí eu falo, né, que as pessoas ainda têm, tanto na classe artística,

0: quanto no meio popular ou até mesmo social, de que qualquer coisa que seja para criança é uma obra que não é uma obra, eu diria, séria ou aprofundada. Porque para ser para criança, ela tem que ser mais fácil. E a gente fala que o simples é o contrário do fácil. Você conseguir simplificar uma situação para que ela atinja da melhor maneira, dá muito trabalho, né? Você pode construir uma pergunta com uma frase com três palavras e ela ser certeira. E você pode fazer uma frase com 45 palavras e a gente se perder. Mas aí você pode usar uma coisa muito rebuscada e dizer, não é porque eu sou muito adulto. Não precisa mesmo.
1: E assim, você não é aqui do Rio, né? Você é de Alegrete, do Rio Grande do Sul.
0: Sim.
1: E aí eu queria te perguntar, o Rio, como o Rio te recebeu, assim, como você se sente aqui na cidade maravilhosa? E se tem algum diferencial da plateia daqui, assim, vocês sentem alguma recepção diferente vindo do público? Como é que é trazer um espetáculo aqui para o Rio de Janeiro?
0: Então, eu sou uma pizza, né? Meio calabresa, meio pato e queijo. Eu sou nascido no Rio Grande do Sul, mas a minha vida toda foi no Rio de Janeiro. Eu só nasci no Alegrete e de lá eu vim para o Rio. Tive uma passagem pelo norte do Brasil, onde eu morei alguns anos com os meus pais, eu era criança. Mas desde que eu me lembro da primeira série do fundamental, que eu sou do Rio de Janeiro. Então, eu sou um carioca, mas a trajetória do etc e tal é uma trajetória nacional e internacional. Então, a gente realmente circula por diversas plateias, né? A gente estava há 2 semanas atrás em Chapecó, Santa Catarina. Na semana passada, a gente estava em Sertãozinho, em São Paulo. Há 3 semanas atrás, a gente estava em Belém, no Pará. E agora a gente está no Rio de Janeiro, que é a nossa casa. O etc. e tal é uma companhia carioca. A CAL é uma escola de teatro do Rio de Janeiro, é de Laranjeiras, a Casa das Artes Laranjeiras. E as plateias, elas têm as suas especificidades, mas não é muito do espaço geográfico assim. Claro, você vai apresentar na Dinamarca, ou você. A gente já se apresentou na Alemanha. Na Dinamarca, na França, na Argentina, no Paraguai, e cada lugar que você. Em Portugal, cada lugar que você se apresenta, principalmente quando é mímica, tem determinados gestos que têm uma especificidade. E também tem determinados tempos de humor ou de movimentação que são diferentes. A gente tenta buscar e fazer com que a plateia venha para o nosso tempo de movimento. Mas existem determinadas coisas que você tem que se adaptar, né? De movimentação. Por exemplo, a gente sabe que determinadas piadas ou situações ou leituras pantomímicas, elas funcionam com um tempo mais tranquilo na Europa, por exemplo, ou diferenciadamente na Argentina, no Paraguai. E aí, tudo bem, estamos nos latinos, né? E aqui no Brasil também, assim, a gente tem a recepção desde Blumenau até o Rio Branco, no Acre, de uma maneira maravilhosa, porque é uma plateia que troca. E tem um detalhe que é importante: a nossa linguagem, ela é diferente. Então, a gente às vezes diz, gente, a gente tem alguns minutos para apresentar para a plateia quem somos, o que que é, porque é uma linguagem diferente. Você surgir só uma cabeça e a cabeça falar, foi a pessoa vai dizer, gente, o que que é isso? Ele tentou falar alguma coisa que eu não entendi. E aí, quando você vê que o outro fala uma outra língua, aí você diz, ah, não, eles estão falando com uma língua diferente. Provavelmente não sei se é da sua geração, mas a gente é de uma época do Pingo. Você assistiu o Pingo? Pingo era um bonequinho de massinha do Pinguim, que era ele com. E eles falavam assim, todos enroladinhos. E a gente tem muito isso dos bonecos que falam uma língua fictícia. E isso possibilita se transformar de uma forma internacional, porque qualquer um vai entender o contexto. O Pinguim, ele tinha uma família, tinha o Pinguim pai, Pinguim mãe. a irmãzinha e o irmão, né? Não chegava a ser um irmão do Jorel, porque ele era mais singelo do que essa acidez. A acidez ficava mais pro Coyote, pro Bip, pro Pica-Pau, esses desenhos pro Popeye, que eram mais barra pesada, Tom e Jerry. Mas isso tudo faz com que a gente tenha também uma linguagem para se apropriar do desenho animado. E o trabalho do Etc. e Tal é muito de cartoon, de trabalhar com o desenho animado, com o movimento do corpo que dá essa possibilidade de leitura diferenciada. E traduzindo, ou respondendo a sua pergunta, cada plateia, mesmo no Rio de Janeiro, pode ser diferente de um dia para o outro. E a
1: Eu
0: gente sabe.
1: imagino, deve ser uma loucura não saber o que esperar de
0: É, mas isso é o legal do
1: cada
0: teatro.
1: parte
0: Você não.
1: legal, né?
0: É, você não sabe o que esperar. Pensa comigo. Vou voltar para a culinária. Você faz um prato. E aí você ama fazer esse prato, que é uma massa pesto. Você fala, gente, eu faço um pesto maravilhoso. Você serve um pesto para uma pessoa que você conhece e ela gosta. No outro dia, a possibilidade dela gostar é grande. Mas você pode errar em algum detalhe. Mas se você acerta e entrega para uma pessoa e entrega o mesmo prato para outra pessoa, gosto é gosto. E aí, agora imagine entregar para 300, 400. Então existe uma questão também de agregar esse humor, essa linguagem de uma forma diferenciada, realmente.
1: É, realmente. E agora sim, para a gente finalizar, eu queria te perguntar qual é a sua expectativa para etc e tal, e também para o Dom Quixote. E finaliza chamando as pessoas, né, para o espetáculo.
0: Olha, a gente está com várias movimentações de trazer plateia, porque existe a possibilidade de convites que a gente está trazendo determinados grupos de pessoas, desde estudantes até pessoas que têm interesse em assistir. A nossa expectativa é poder colocar o teatro bem forte ali, lotado, né? É, são 10 sessões seguidas. A gente tem sessão sábado, domingo, com um intérprete de Libras, às 4 da tarde. No Dia das Crianças também, a gente vai ter às 4 da tarde, com intérprete de Libras e audiodescrição. E durante a semana, e aí é bacana dizer, porque essa semana vai ser a semana com feriado, né? No dia 15, então assim, mas durante a semana, já no dia 16 deve ser também. Então durante a semana, quarta e quinta-feira, a gente tem sessões duplas, 10 da manhã e 3 da tarde, e na sexta-feira, uma sessão 3 da tarde. É uma temporada do dia 10 ao dia 18, com diversos horários. Se você entra no site da Caixa Cultural, você tem toda a programação lá, tem acesso aos ingressos. Também pode entrar na rede social, tanto da Caixa Cultural quanto do Etc. e Tal. A gente vai receber vocês muito bem. Vocês vão assistir tanto os vídeos de chamada, como os flyers, toda a divulgação que a gente está apresentando.
1: Perfeito, Álvaro. Muito obrigada por disponibilizar esse tempinho para falar com a gente. A entrevista foi ótima e eu desejo muito sucesso para a temporada de vocês.
0: Obrigado. Valeu, obrigado. Tchau, tchau.
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1: E esse foi o Cidade é Sua dessa semana. Eu espero muito que você tenha gostado. Entra lá nas nossas redes sociais, no arroba TMC Rio de Janeiro, que a gente vai postar alguns cortes dessa entrevista. Então curte, comenta, compartilha com quem você sabe que ia gostar, tanto de conhecer esses projetos, quanto de conhecer o programa. Semana que vem tem mais entrevistas sobre projetos e iniciativas aqui da cidade do Rio de Janeiro. Então, para você que tem alguma dica, que você conhece aquele projeto que realmente muda a vida das pessoas, manda pra gente. Vamos falar com eles, vamos conhecer cada vez mais iniciativas, até o trabalho de algumas secretarias. Então fica ligado aqui no Cidade é Sua. Em breve, a íntegra dessas entrevistas também vai estar disponível lá no YouTube, o TMC News BR. E eu te encontro semana que vem.
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4: 9h54. Bem-vindos de volta. E aí, o que vocês acharam do episódio do Cidade é Sua dessa semana? Eu particularmente adorei. Conta pra gente no nosso WhatsApp no 99557-1013. 21 99557-1013. Conta lá pra gente o que você achou. E amanhã é dia de feriado no Rio de Janeiro. Feriado de Nossa Senhora Aparecida, padroeira do Brasil. E o Dia das Crianças acontece nessa segunda-feira e vai alterar o horário de funcionamento de transportes públicos. Unidades de saúde, supermercados, shoppings e bancos aqui na cidade. No transporte público, o Metrô Rio vai funcionar das 7 horas da manhã às 23 horas. Os trens da Supervia vão circular com a grade horária de sábado. Nas barcas, a operação também terá alterações, com intervalos diferentes de acordo com a linha. O VLT terá intervalos médios de 20 minutos nas linhas 1, 3 e 4, enquanto na linha 2, a espera poderá chegar a uma hora. Na saúde, hospitais, UPAs e centros de emergência com atendimento 24 horas vão funcionar normalmente. Já as clínicas da família, os centros municipais de saúde e as policlínicas municipais não terão atendimento na segunda-feira. Entre os supermercados, o funcionamento vai variar de acordo com a rede e a unidade. As lojas do Guanabara vão abrir normalmente, de 7 da manhã às 10 horas da noite. No Mundial e no Presunic, algumas filiais vão fechar mais cedo. Os shoppings também terão horários especiais. Em geral, as lojas e os quiosques vão funcionar a partir das 13 horas. Mas os horários das praças de alimentação, dos restaurantes e das opções de lazer podem variar de acordo com o estabelecimento. As agências bancárias não terão atendimento presencial na segunda-feira. Aplicativos, caixas eletrônicos e Pix continuarão disponíveis. As agências do INSS também ficarão fechadas, mas os serviços digitais poderão ser acessados pelo aplicativo e pelo site Meu INSS. Contas de consumo e boletos com vencimento no feriado poderão ser pagos no próximo dia útil, sem acréscimos, quando houver uma previsão para isso. Já tributos e impostos devem ser antecipados, caso não haja previsão de prorrogação, para evitar juros e multas.

0: E o comércio varejista do Rio de Janeiro espera um aumento de 3% nas vendas para o Dia das Crianças, em comparação com o mesmo período do ano passado. A estimativa é de uma pesquisa do Clube dos Diretores Lojistas do Rio e do Sindicato dos Lojistas do Centro de Comércio do Rio, que ouviu 250 empresários.
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5: Esta semana, que ficou marcada na história política nacional. Como em todos os domingos, às 10 da manhã, a gente traz para você uma análise aprofundada e explicativa sobre os principais acontecimentos políticos da semana, destacando as movimentações dos candidatos, pesquisas e o impacto das eleições no dia a dia dos brasileiros. Eu sou Lívia Braz e aqui comigo Guilherme Valtemberg. Bom dia, Gui.
6: Bom dia, Lívia. Tudo bom?
5: Tudo ótimo. Mais uma semana agitada.
6: Agitadíssima.
5: Vamos começar então?
6: Vamos embora.
5: Vamos falar o que foi destaque durante essa semana. Levantamento do Poder Data mostra Flávio Bolsonaro com 49% das intenções de voto no segundo turno contra 44% de Lula. Se forem considerados apenas os votos válidos, Flávio tem 53% e Lula 47%.
6: Após perder o primeiro turno, Lula intensifica a campanha nas redes sociais. Em contrapartida, ministros do TSE ordenam que o presidente e a primeira-dama Janja removam vídeos contra Flávio.
5: Senado discute o fim da escala 6-1. PT corre para que a votação ocorra antes do segundo turno. Aliados de Flávio preferem votar depois do pleito.
6: Flávio soma apoios e lidera em doações no segundo turno. Lula só recebeu apoio de partidos menores e de esquerda.
5: Guilherme Valtemberg. Bom, tivemos um primeiro turno talvez diferente do que tinha se imaginado.
6: Bastante surpreendente o resultado, né? Se a gente for levar em consideração as pesquisas, de fato foi diferente do que se imaginava.
5: Não houve aquele cruzamento que era esperado, né? No comecinho da apuração, seguiu a mesma linha, em alguns momentos com uma diferença menor, outros maior. Mas o resultado final desse primeiro turno, eu acho que não era esperado pela maioria.
6: Não era.
5: Primeiro dos institutos de pesquisa, certamente não. E talvez da população também.
6: Praticamente todas as pesquisas, Lula aparecia na frente de Flávio em todas as simulações de primeiro turno. Pouquíssimas eram as pesquisas que mostravam Flávio já na frente no primeiro turno. Na hora que vieram os resultados, de fato, Flávio terminou ali na frente e fez uma bancada imensa, tanto na Câmara, quanto no Senado, quanto de governadores. E essa daqui é uma eleição que o Brasil foi tomado, curiosamente, e não de forma prevenida pelos institutos, por uma onda de direita.
5: Bom, agora a gente zerou tudo, o game zerou desde a semana passada. A gente já começou a semana passada com pesquisas na rua, né? Pesquisas em campo, e a gente tem os números aqui, né? O levantamento do Poder Data mostrando Flávio Bolsonaro com 49% das intenções de voto agora nesse segundo turno, Lula com 44%, e aí a gente tem um número de brancos e nulos somando 5%, e o número de indecisos que cai bastante para 2%, né? E aí, se a gente considera só os votos válidos, Flávio tem 53% e Lula 47%.
6: E esse é o número que realmente vale, porque esse é o número que é contabilizado depois que as urnas são abertas e os brancos, nulos, etc., são retirados dessa conta. E as pessoas que não foram, obviamente, também as abstenções. Mas o que é muito interessante dessa última pesquisa Poder Data, Lívia, é o seguinte. Os eleitores que entendiam que Lula podia ganhar, eles eram maioria. Ele tinha aproximadamente uns 49%. Já o Flávio, ele oscilava entre 40%, 41%, 42%. Isso se inverteu completamente nessa pesquisa. Mesmo as pessoas que vão votar no Lula, eles têm a percepção de que Flávio Bolsonaro vai ganhar. Quase 60% dos entrevistados dizem que acreditam que Flávio vai ganhar. Não quer dizer que essa daí é a intenção de voto deles, mas essa é a previsão deles, o que eles acham que vai acontecer no segundo turno. E na prática, que isso acaba mostrando, né? A gente fala que o segundo turno é um momento onde as campanhas têm que estar energizadas. O que é você estar energizado? É você estar com a sua militância com fome, querendo ir para a rua, conquistar voto e acreditar, ter fé que você vai ganhar. E nessa energia, nessa emoção, você vira voto e eventualmente você ganha uma eleição. O que a gente está vendo é a esquerda bastante desenergizada depois do primeiro turno, que contrariou as perspectivas deles. E na hora que a gente vê que a projeção, que o que as pessoas esperam que aconteça, é de fato uma vitória de Flávio, isso tira ainda mais um pouco de ânimo e energia da esquerda, que ainda tenta buscar uma vitória nesse segundo turno. Até esse momento, Lívia, a gente está falando só da primeira semana, Flávio saiu na frente no segundo turno. Eu explico rapidinho o porquê. Ele basicamente dominou todas as construções políticas e de notícias na semana. Todos os apoios do primeiro turno foram para ele. Todos, sem exceção. Todos os candidatos que estavam ali, obviamente, eu não estou me referindo aqui ao Renan Santos, que ficou neutro, mas todos aqueles que declararam apoio, declararam no Flávio. Lula não teve um apoio novo. E, além disso, uma série de partidos foram lá, uma série de outros grupos políticos, como a FPA, que é a Frente Parlamentar da Agropecuária, e declararam o apoio ao Flávio. O que, que isso significa? Que o pêndulo do poder já aponta para o filho do ex-presidente Jair Bolsonaro. O Centrão e a centro-direita já entenderam que Flávio, já entenderam ou não? Estão percebendo que a tendência é que Flávio seja o próximo presidente. Por isso já estão se alinhando desde já. Eles dizem, né, na hora que as câmeras estão ligadas, que não tem nenhuma negociação de bastidor, de ministérios, etc. Não é verdade, tá, Lívia? Tem sim.
5: Tem sim, já você vai me falar disso, mas trazer um pouquinho mais dessa pesquisa Poder Data, que mostra que na avaliação do governo, 46% dos entrevistados classificam o trabalho de Lula como ruim ou péssimo, enquanto 37% consideram ótimo ou bom e 14% regular. Isso é um número importantíssimo da gente avaliar nesse momento, né? Apenas 2 semanas do segundo turno.
6: É fundamental, porque se você tem mais pessoas classificando um governo como ruim ou péssimo do que ótimo ou bom, significa que você tem muito pouca chance de virar voto. Porque como é que o Lula conseguiria virar um voto hoje em dia? Fala assim, olha, você está vendo meu programa aqui do meu governo, que ele fez, é isso que melhorou a sua vida? Então, existe um risco de que se eu não for reeleito, esse programa seja descontinuado. Bom, eles falam isso do Bolsa Família. Diversos governos depois do PT já vieram e não descontinuaram o Bolsa Família. Então, esse medo não existe mais na população. Se as pessoas não estão achando que Lula está ótimo ou bom, fica muito difícil ele encontrar um argumento depois de 3 governos que convença alguém a votar, a mudar o seu voto.
5: Agora, Gui, vamos falar de um assunto também que tomou conta do Congresso Nacional, que estava parado aí durante um mês, né, por conta das eleições. A gente teve aquele quase recesso no Legislativo. Essa semana voltou com tudo, com o tema mais polêmico do ano inteiro, que foi votado justamente, né, começou a ser discutido mais uma vez no Congresso, que é a escala 6x1. Inclusive, a gente tem uma fala aqui do presidente Lula a respeito da 6x1.
6: Vamos ouvir.
4: O fim da escala 6x1 agora está no Senado. O Alcolumbre resolveu colocar em votação num compromisso que ele tinha assumido comigo, de que assim que terminasse o primeiro turno, ele colocaria em votação o fim da escala 6x1. É muito importante que vocês que são parlamentares divulguem aonde vocês moram. Divulgue para os povos que vocês conhecem, para os eleitores de vocês, para o pessoal da comunidade de vocês, o significado do fim da escala 6x1. Nós temos que traduzir isso, sabe, numa jornada de trabalho, que ao invés de 6 dias de trabalho e 1 de descanso, nós vamos querer 5 dias de trabalho sem desconto salarial e 2 dias de descanso.
5: Presidente Lula apelando aí para os candidatos eleitos, para quem não está acompanhando, as pessoas não estão acompanhando essa imagem, mas foi uma imagem que rodou o Brasil essa semana, porque ele estava numa plenária, cercado de jovens, que é a galera que ele está tentando se cercar nesse momento por conta da questão das redes sociais. O que você analisa dessa situação?
6: O presidente Lula está tentando encontrar uma tábua de salvação para o segundo turno, né? O fim da escala 6x1 é aquele tipo de iniciativa que é muito difícil você se contrapor. É a mesma coisa que você perguntar para os brasileiros. Você deseja que o Brasil seja campeão da Copa do Mundo? 80%, 90%, talvez mais por cento do que isso, vão dizer, obviamente, que sim. Se você pergunta para uma pessoa, você quer ganhar o mesmo e trabalhar menos? dificilmente uma pessoa vai chegar para você e vai dizer, não, não quero. Então, assim, por isso que as pesquisas mostram uma aprovação muito grande dessa iniciativa, e o presidente Lula está depositando todas as suas fichas políticas junto do presidente do Senado, Davi Alcolumbre, nessa iniciativa. Cada um tem um interesse diferente. O interesse do presidente Lula, obviamente, tem a ver com o segundo turno, quando ele busca continuar, ter um inédito quarto mandato, e o Davi Alcolumbre tem uma situação ainda mais difícil. Por quê? Porque o aliado dele, governador do Amapá, Clécio Luiz, perdeu as eleições. Os dois senadores que foram eleitos, né, no Amapá são de oposição a ele. Então, para o Alcolumbre se manter na presidência do Senado, dificilmente ele vai conseguir, caso Flávio Bolsonaro seja eleito presidente. Isso porque só o PL sozinho, vamos lembrar, vai ter uma bancada de 29 senadores. Só para a gente ter uma ideia de comparação, a segunda maior bancada tem 9. Essa é a diferença. Eles são 3 vezes maiores que o segundo lugar. E eles todos defendem impeachment de ministro do Supremo, algo que Davi Alcolumbre é contra, sobretudo porque ele tem uma amizade muito próxima com Alexandre de Moraes. Então, essa é uma situação muito difícil para Alcolumbre, Alexandre de Moraes, e Lula está vendo nisso uma oportunidade. Porque se Alcolumbre ajuda Lula a se reeleger, supondo que dá certo, eles passam a escala 6-1, e isso dá uma grande ampliação na popularidade do presidente Lula. É difícil, mas é uma hipótese que pode vir a acontecer. E ele acaba sendo reeleito, Alcolumbre automaticamente se mantém na presidência do Senado. Agora, caso Flávio Bolsonaro seja eleito, a chance dele se manter como presidente no Senado está muito mais baixa hoje do que eram há 2 semanas.
5: Agora a gente já tem até um nome, né?
6: Já temos, e o nome dele é Rogério Marinho, coordenador-geral da campanha de Flávio Bolsonaro. Ele já se lançou candidato à presidência do Senado. E se você vê isso daí, a reportagem publicada agora, falando aqui em primeira mão, no Poder 360, eu publiquei ontem, Flávio está a 22 votos na Câmara de ter quórum mínimo para mudar a Constituição. Se a gente somar todos os partidos que nessa semana deram apoio a ele no segundo turno, PP, União Brasil, Republicanos, Novo, Podemos, com os deputados do PL, eles chegam a 286 deputados. Faltam 22 para eles conseguirem mudar a Constituição. Já no Senado, eles têm 50, eles precisam de 54 para conseguirem tirar um ministro do Supremo. Eles estão muito perto disso.
5: Bom, ainda não, a eleição ainda não está definida.
6: Ainda não.
5: Tem muita água para rolar por aí. E a gente teve uma semana agitada também para o Flávio Bolsonaro, que teve algumas falas polêmicas aí, falou a respeito dessa mudança da Constituição.
6: Exatamente.
5: Que você vinha tratando. E teve outras falas também, né? Uma delas sobre acabar com a reeleição no país, né? Ele fala que é uma regra que vai valer.
6: E é uma das bandeiras dele, desde que ele se lançou candidato a presidente da República, logo na sequência ele apresentou essa PEC para acabar com a reeleição. Foi aprovada em 1977 e passou a valer então logo naquele primeiro governo de Fernando Henrique Cardoso, que foi reeleito em 98 no primeiro turno. Última vez que uma eleição presidencial foi definida no primeiro turno foi nessa.
5: Bom, vamos rodar essa fala então do Flávio.
7: A reeleição é um instituto que para mim precisa acabar. Então eu quero sentar naquela cadeira de presidente da República, fazer o que tem que ser feito, colocar o cidadão que está me assistindo aqui no centro do governo, fazer tudo em função de você e não em função da reeleição. Então essa é uma diferença muito importante, muito mais do que um compromisso. Eu assinei a PEC, eu sou autor da PEC e eu vou usar o capital político que um presidente recém-eleito tem também para conseguir aprovar isso no Congresso, para que sirva para mim já no meu mandato. E aí se vai ser 4, 5 anos, se vai valer para governador, prefeito, o processo legislativo é que vai dizer.
5: Bom, vamos mudar de página agora, porque na primeira semana desse segundo turno, disputa digital entre Lula e Flávio ganhou também novas frentes, dos QGs de campanha até os canais de WhatsApp.
6: O presidente passou a gravar vídeos em formato de selfie, reuniu jovens influenciadores eleitos para reforçar a sua presença nas redes sociais.
5: Do lado de Flávio, aliados organizam respostas às publicações de Lula e convocam apoiadores para ampliar o alcance dos conteúdos favoráveis ao candidato.
6: As duas candidaturas também contam com canais de WhatsApp com abre aspas, Exército do Lula, fecha aspas, e a abre aspas, Tropa do Flávio, fecha aspas, usados por apoiadores para distribuir conteúdos, organizar ações e compartilhamento e ampliar o alcance das publicações nas redes sociais.
5: Integrantes das equipes dos dois presidenciáveis dizem que essas iniciativas não fazem parte das campanhas oficiais.
6: A campanha petista montou uma sala em sua sede em Brasília para receber integrantes de uma força-tarefa digital formada por influenciadores e jovens políticos eleitos.
5: Em resposta ao canal de Lula, o PL criou o canal Tropa do Flávio.
6: O senador eleito Gustavo Gaia, do PL de Goiás, tem divulgado a iniciativa nas suas redes sociais.
5: Senador Flávio Bolsonaro, ele largou na frente nessa busca por doações e apoio dos partidos e dos adversários na primeira semana do segundo turno da campanha.
6: Nos últimos dias, o candidato do PL conseguiu fechar acordo com a federação formada por União Brasil e Progressistas, além do Podemos, Republicanos e Novo.
5: Parte dos diretórios estaduais do MDB deve anunciar voto em Flávio já nessa semana que começa amanhã.
6: E entre os adversários do primeiro turno, Romeu Zema do Partido Novo, Ronaldo Caiado do PSD e Augusto Cury do Avante endossaram a candidatura do senador, embora as siglas dos dois últimos não tenham aderido formalmente à campanha.
5: E aí, somados, os três receberam mais de 6 milhões e 300 mil votos, votos suficientes para fazer alguém novo presidente da República.
6: Exatamente, esses apoios, se converterem 100% em votos, a gente vai ter aí já uma definição, mas isso daí só no dia 25 de outubro, é importante que isso fique bastante claro. E Lívia, agora eu acho que tem um tema que ficou muito relevante nessa semana, que é qual vai ser o papel dos candidatos a vice-presidente em cada uma das duas chapas. Na chapa de Flávio Bolsonaro, Alfredo Gaspar teve duas excelentes decisões da justiça nessa semana. De um lado, o STF disse que não tem elementos para abrir qualquer investigação sobre uma acusação de estupro feito pelo Lindbergh Faria, deputado do PT, e pela senadora Soraya Tronic, sem apresentar nenhuma evidência de que isso teria acontecido. Enfim, o ministro Gilmar Mendes, que era o relator, ele arquivou esse caso. E além disso, um juiz de Alagoas, que é o estado do Alfredo Gaspar, também deu uma decisão que obrigou a Soraya Tronic a pagar uma indenização de R$50 mil ao Alfredo Gaspar pela acusação, sem o menor nível, sem o menor conjunto de provas que pudessem levar à comprovação desse fato criminoso, que é um estupro,
5: dessa
6: obviamente,
5: denúncia, né?
6: Dessa denúncia, que não é uma denúncia, é uma acusação, porque ela não, sim, traz nenhum elemento formal. Além disso, os vice-presidentes vão ter um papel muito importante a ser desempenhado. De um lado, a gente viu na campanha petista a ex-senadora Cátia Abreu, que é apoiadora do PT, foi ministra do governo Dilma Rousseff, dizendo, abre aspas, que no segundo turno tem que ter menos Janja e mais Alckmin. Ela faz alusão ao fato de que a primeira-dama Janja Lula da Silva participou bastante ativamente no primeiro turno, e a leitura interna no PT é de que ela não ajudou o presidente Lula, que ela desperta uma certa antipatia entre os eleitores, não só os eleitores que estão indecisos, mas também entre os petistas também. Por isso, há uma pregação dentro da campanha do Lula para que Alckmin participe mais. E a gente conversou com os dois vice-presidentes. Vamos ver o que o Alfredo Gaspar falou sobre qual vai ser o papel dele durante a campanha de segundo turno.
8: A chegada de partidos políticos é muito importante para dar governabilidade. E o presidente Flávio Bolsonaro está muito satisfeito com essa perspectiva de governabilidade. Vai ser muito importante para as mudanças que o Brasil precisa, garantindo direitos, aumentando benefícios para quem mais precisa e colocando o Brasil no mundo de segurança jurídica e oportunidades. Os nomes chegarão no tempo oportuno. O único nome até hoje definido, que o presidente fez questão de antecipar, foi numa área muito sensível, que é a saúde, que é o Dr. Cláudio Lautenberg, e fez isso dizendo, como ele é presidente do Hospital Albert Einstein, do Conselho do Hospital, indicou o Dr. Cláudio, o Dr. Cláudio é um grande especialista em saúde pública, para ele estabelecer no Sistema Único de Saúde brasileiro o padrão Albert Einstein.
6: E o vice-presidente Geraldo Alckmin, do PSB, também concedeu uma entrevista exclusiva para a gente e falou sobre o papel que ele, vice-presidente, deve ter agora nesse segundo turno. Vamos dar uma olhada.
9: Conversar com os eleitores de maneira respeitosa, procurar os eleitores, ouvir muito, dialogar, indo aos bairros, conversando pessoalmente, através dos meios de comunicação, rádio, televisão, internet. Eu vejo a eleição um momento importante, né? A política bem feita é amor ao próximo, amor ao país, amor às pessoas, é um instrumento para melhorar a vida da população. Então, com energia, com entusiasmo, vamos levar a nossa proposta do presidente Lula para a gente avançar ainda mais. O Brasil não pode andar para trás. O que anda para trás é caranguejo. Nós temos que ir para frente, poder avançar mais e mais conquistas para a qualidade de vida da população brasileira.
6: Então, o que a gente tem, Lívia, é basicamente o seguinte desenho. Na campanha do Flávio Bolsonaro, o Alfredo deve continuar se mexendo pelo Nordeste brasileiro, que é o que ele fez durante o primeiro turno, e além disso, ele deve manter o seu discurso bastante focado nos idosos. E por que aqui nos idosos? Porque ele foi o relator da CPMI do INSS, que justamente apurava roubos em aposentadorias. Então, ele foi considerado pela campanha um bom interlocutor para falar com os idosos, além, obviamente, da sua região geográfica, que é o Nordeste. O presidente Geraldo Alckmin, o vice-presidente Geraldo Alckmin, foi governador do estado de São Paulo 4 vezes, ou seja, o governador que por mais vezes governou o maior estado do país. E além disso, ele é médico, ele sempre foi muito próximo à saúde. Então ficou delimitado que ele deve fazer bastante campanha no Sudeste, onde Lula teve uma piora em 2022, em 2026, na comparação com 2022. E além disso, ele deve tratar do tema da saúde. E tem mais um outro ponto que é interessante, que a gente não conversou com ele aqui nessa entrevista, mas que aconteceu ao longo da semana. Começaram a aventar o nome de Alckmin como possível ministro da Fazenda num eventual quarto governo de Lula. E por que o nome do Alckmin? Porque ele é uma pessoa que traz uma certa tranquilidade, ele é averso a grandes movimentos, a radicalismo. O apelido dele ao longo de toda a vida política dele foi picolé de chuchu. Isso daí é uma alusão ao fato de que o chuchu não tem muito gosto, mas saindo do mérito do gosto, é pelo fato de que o Alckmin nunca foi uma pessoa ligada em polêmicas, ele sempre foi uma pessoa que foi ligada em resolver os problemas, e é um pouco isso o que ele vai tentar levar agora para essa campanha do segundo turno, Lívia.
5: O próprio discurso que a gente ouve dele, o tom de fala, né, o conteúdo da fala dele é uma fala mais amena, de paz, de apaziguamento de toda a situação polarizada que a gente vê hoje, né, de tentar colocar panos quentes em tudo que vem acontecendo. É isso que a gente ouve no discurso do Alckmin, né? Nesse trechinho que a gente ouviu, mas em todas as falas dele.
6: Exatamente, esse é o perfil do Alckmin, né? Sempre foi o perfil do Alckmin. A minha leitura da campanha de 2022 é que o Alckmin foi peça-chave, porque qual que era a batalha que ali estava começando? Era uma batalha que um chamava o outro de extremista. Ok, o Bolsonaro chamar o Lula de extremista, você consegue ver ali algum elemento, dependendo do tipo de fala que você faz o recorte, para considerar Lula um extremista. E a mesma coisa com Jair Bolsonaro. Agora, quando você coloca o Geraldo Alckmin, o picolé de chuchu na equação, fica muito difícil você atribuir radicalismos. Então, foi um lance genial em 2022 para o Lula conseguir se contrapor a essa narrativa de extremistas, porque era um ambiente que para o Bolsonaro era bom. Fala assim, ó, um extremo contra outro extremo, é quase uma guerra religiosa. E o Lula, em 2022, teve essa sacada brilhante de colocar o Alckmin e falar assim, olha, não, isso daqui é política séria, é uma pessoa tranquila, é um cara que não é afeito a nenhuma espécie de extremismo, é o Geraldo Alckmin, pelo amor de Deus. Ou seja, e aí ele teve esse papel em 2026, curiosamente, ele teve muito pouco papel no primeiro turno. A gente não ouviu falar do Alckmin, ele deu poucas entrevistas. Agora, já no segundo turno, a gente já vê uma série de entrevistas dele, a gente vê ele se colocando, e a gente vê a Cátia Abreu falando menos Janja, mais Alckmin. Então, nesse segundo turno, uma certeza que a gente pode ter, teremos mais Alckmin no noticiário.
5: Bom, a gente passa agora para uma próxima página, ainda nesse assunto, eleições 2027, porque...
6: Não tem como sair desse assunto, né, Lívia?
5: Impossível.
6: É quase impossível.
5: É só quando terminar o mês de outubro.
6: Exatamente.
5: 1 em cada 4 integrantes do Congresso, a partir do ano que vem, né? Dia 5 de...
6: Dia 5 de janeiro é a posse do novo presidente. E os congressistas, eles tomam posse no dia 1º de fevereiro.
5: 1º de fevereiro.
6: Quando já tem a eleição para presidente da Câmara e para presidente do Senado.
5: Então, essa composição que eu acabei de falar é a partir do dia 1º de fevereiro.
6: Exatamente.
5: De 2027. PL vai ganhar uma autonomia para tomar sozinho algumas iniciativas para ampliar o peso dele também nas principais negociações do Legislativo. No Senado, você já tinha dado um spoiler sobre isso, né? 28 integrantes projetados serão suficientes para reunir as 27 assinaturas que são necessárias para a apresentação de uma PEC, uma proposta de emenda à Constituição.
6: E sabe que ainda vem mais senadores para eles, viu? Porque o suplente do Moro, que não é do PL, é do PL... E o suplente do Cleitinho, que não é do PL, é do PL, ou seja, mais dois senadores do PL chegarão ao Senado antes de 2027. Aliás, em 2027, porque Moro assume dia 5 de janeiro como governador do Paraná e Cleitinho assume dia 5 de janeiro como governador de Minas Gerais. Então, os seus suplentes, a partir de então, já assumem e a bancada do PL vai ser ainda maior.
5: A gente chega a 30, então?
6: A 30. Bom, é muito grande.
5: É muito grande.
6: É muito grande.
5: Quando a gente pensa numa imagem, né, do número de cadeiras, o Senado tem 81 cadeiras, a gente vê 30 sendo compostas pelo PL, realmente.
6: É mais de um terço.
5: É uma força muito expressiva.
6: Essa daí é a maior bancada que um partido elege desde a redemocratização, tanto na Câmara quanto no Senado. O PL é hoje, em capacidade legislativa, em volume legislativo, o partido mais poderoso de que se tem notícia desde que o Brasil foi redemocratizado em 1989.
5: E aí as pessoas se perguntam, né, Guilherme, o que que isso pode impactar na minha vida? Talvez não diretamente pensando na vida de cada um dos cidadãos, mas pensando no judiciário, por exemplo, porque é o Senado quem escolhe, quem sabatina os integrantes da Suprema Corte, é ele que decide pelo impeachment dos ministros. E isso vai fazer uma grande diferença e vai mexer com todo esse tabuleiro, né, a partir do ano que vem.
6: Com certeza. Eu gosto de usar o termo que algumas pessoas cunharam, não sou eu o autor desse termo, mas que os condomínios de poder estão se movendo. Isso, de fato, está acontecendo. A gente está vendo um novo grupo assumindo capacidades de tomar posições que vão influir no futuro do Brasil. Eu gosto de voltar para o Maquiavel para analisar um pouco a situação atual. No Príncipe, Maquiavel falava que um grande líder, ele se referia a esse líder como príncipe, porque esse livro foi escrito em 1500 e pouco. Mas hoje em dia a gente pode usar o termo líder. Ele dizia que o líder ele tem que contar com duas energias. De um lado, a fortuna, que a fortuna é o quê? É o acaso, o que acontece. E do outro, virtude, que é a virtude daquele líder em poder se apropriar daquele tempo e fazer um grande governo, fazer uma grande liderança. Flávio tem a fortuna de ter sido eleito, ele ainda não foi eleito, perdão, de que foi eleito do seu partido a maior bancada da história da redemocratização brasileira, tanto no Senado quanto na Câmara, além de outros partidos de centro-direita que também tiveram grandes bancadas. Agora, o que a gente precisa saber é se, caso eleito, ele vai ter a virtude de transformar isso num governo muito reformista, que é o que ele vem prometendo, ou se ele vai utilizar isso para amplificar conflitos que já existem, como esse citado por você do STF. Existe uma única questão incontornável nesse momento, eu digo com o conhecimento de quem acompanha de perto a candidatura de Flávio Bolsonaro desde o começo dessas eleições. Para quem está ouvindo a gente, no jornalismo a gente tem o que se chama os setoristas. Não tem como você, como jornalista, acompanhar duas candidaturas de maneira intensa. Nesse ano eu estou cobrindo a campanha da oposição, que não significa, obviamente, que eu não dialogue, que eu não leia e que eu não saiba a respeito da campanha do presidente Lula, que é fundamental. No entanto, eu conheço muito bem dentro da campanha do Flávio e eles têm, sim, a ideia de fazer um grande governo reformista, e a única coisa que não é negociável na relação com o STF é a solução do presidente Jair Bolsonaro. Jair Bolsonaro vai ser solto de qualquer forma, seja por uma negociação, seja por uma decisão do ministro Luiz Fux, que na semana que passou pediu para rever uma série de processos do presidente Jair Bolsonaro, seja por uma decisão pós-segundo turno do ministro Cássio Nunes Marques, que é uma das coisas que vem se especulando também, seja pelo embate direto.
5: Inclusive, eles disseram que essa minuta já está pronta.
6: Dizem que sim, agora tem que ver se de fato está quando ela foi publicada. Eu não a vi ainda, mas eu não duvido que esteja. E o que a gente tem que perceber aí é justamente qual vai ser a reação do STF quando essa decisão chegar às mãos do presidente Flávio Bolsonaro. Se Jair Bolsonaro for libertado por alguma decisão do próprio STF ou por alguma negociação dentro do Legislativo, ele vai ser a pessoa que vai colocar a faixa de presidente em Flávio caso ele seja eleito.
5: Guilherme Waltenberg, com essa análise, eu quero mudar de tema para a gente encerrar a nossa edição de hoje do Poder TMC, porque essa semana completaram 3 anos que os combatentes do Hamas, apoiados pelo Irã, lideraram o ataque considerado o mais mortal já feito contra Israel. Depois de dispararem foguetes no sul do país, eles atravessaram a fronteira da faixa de Gaza, matando mais de 1.300 pessoas, feriram cerca de 3 mil, fizeram centenas de reféns. A represália israelense que se seguiu é considerada por especialistas como o evento geopolítico mais significativo do conflito israelense-palestino em várias décadas. As consequências, os impactos humanitários da guerra são renovados a cada mês. Última contagem, inclusive, trouxe um número de 74 mil palestinos que foram mortos em Gaza, praticamente destruída por bombardeios, combates entre tropas de Israel e milícias do Hamas. Rafael Rosenstein, que é porta-voz das Forças de Defesa de Israel, ele falou com você a respeito desse assunto, e é isso que a gente vai rodar agora. Depois eu quero o seu último comentário sobre esse tópico.
6: Vamos ouvir, Rafael.
10: Há 3 anos, no dia 7 de outubro de 2023, Israel sofreu o maior massacre de judeus desde o Holocausto. Famílias inteiras foram assassinadas dentro de suas casas. Jovens foram massacrados em um festival de música. Crianças, mulheres e idosos foram sequestrados. 251 pessoas foram levadas como reféns para Gaza. Eu vivi aquele dia de perto. Como militar, acompanhei histórias que jamais esquecerei. E como primeiro porta-voz das Forças de Defesa de Israel em português, percebi que além da guerra no campo de batalha, enfrentaremos outra batalha, a batalha pela verdade. O 7 de outubro mudou Israel para sempre. Destruiu a sensação de segurança e deixou feridas que levarão gerações para cicatrizar. Mas também revelou algo sobre o mundo, que até mesmo o terrorismo pode ser relativizado quando as vítimas não se encaixam em determinadas narrativas.
6: É, o Rafael, ele traz um ponto relevante que você já tinha trazido antes, Lívia, que de fato esse conflito, ele remodelou toda a ideia que se tinha sobre o conflito árabe-israelense no Oriente Médio. O primeiro ponto, a primeira razão, é porque essa é a guerra mais longa desde o início do conflito. Em 1949, oficialmente, ele começa ali com a Guerra Civil, que se instala depois de Israel declarar a sua autonomia, sua independência enquanto Estado. Essa daqui é a guerra mais longa. Foram 2 anos, pouco mais de 2 anos de guerra, de conflito. Uma guerra muito difícil, muito dura, porque é uma guerra subterrânea. Eu vou trazer outros 2 exemplos de guerra subterrânea que a gente viu nas últimas décadas. Vietnã e Afeganistão, quando foi invadido pela União Soviética. São guerras dificílimas, porque você não consegue encontrar um inimigo. No caso específico de Israel com Hamas, haviam sequestrados dentro dos túneis do Hamas, então foi uma guerra muito difícil. O Rafael Rosenstein, ele traz um ponto que é relevante, que é essa questão da guerra pela verdade, né? Essa guerra também, ela foi trazida a público com dados renovados constantemente, todo dia. Hoje morreram mais mil e tantas pessoas na faixa de Gaza, tal ataque deixou não sei quantas crianças mortas. Esses são dados que tocam o coração das pessoas que estão ouvindo, mas eles têm que ser vistos com relatividade. Por quê? Por que a gente não sabe quantas pessoas morreram na Ucrânia, na guerra da Ucrânia, por exemplo? Ou na guerra do Irã, com os Estados Unidos e Israel também, por exemplo? Ou na Rússia durante a guerra? Porque os números da guerra não são tão fáceis de contabilizar. Você tem que diferenciar o que é morte natural do que é morte provocada pelo conflito. Além disso, você tem que diferenciar o que é civil do que é combatente. Uma morte de um combatente é uma morte injusta na guerra. Isso é um fato. A morte de um civil é sempre uma tragédia. Mas quantos civis morreram por combatente? Esse tipo de número a gente ainda não consegue ter a respeito da guerra de Gaza. Mas é uma coisa muito interessante, porque a gente vê muito na análise desse conflito um efeito que é chamado na psicologia de Dunning-Kruger. Que é o seguinte: quanto menos as pessoas sabem sobre um tema, elas tendem a ter maior convicção nas suas posições. E isso está acontecendo de maneira bastante intensa com essa guerra. Essa guerra, de certa maneira, ela traz uma nova estética para a esquerda, que estava perdida ou estava ali ainda se utilizando da estética Che Guevara, que era aquela boininha. Hoje em dia, o kfir, que é aquele lenço palestino, ele é super comum em todas as manifestações de esquerda. Um brasileiro tem alguma relação com esse kfir? Não, logicamente que não. Isso é uma estética importada, né, trazida do exterior, para representar uma nova identidade da esquerda que se referencia muito a partir dessa guerra. Então, essa guerra, muito mais do que só o conflito humanitário, que é terrível, é péssimo, talvez tenham sido 74 mil palestinos mortos, talvez menos, talvez mais, é difícil de saber nesse momento quantos eram combatentes. Israel fala em aproximadamente 30 mil combatentes do Hamas mortos. É difícil de saber. Então, o que a gente tem como saber de fato é: aumentou os casos de antissemitismo no mundo depois da guerra, e por outro lado a esquerda se remodelou. O design novo da esquerda hoje já é outro, e o tema Palestina hoje é algo extremamente presente até nos discursos locais da esquerda. Acho que essas consequências já foram quantificadas.
5: Guilherme Wolttemberg, mais uma vez, muito obrigada pela sua companhia nesse Poder TMC de 11 de outubro de 2026. A gente volta a se encontrar na semana que vem, certamente com muitos fatos novos.
6: Com certeza, porque a eleição está correndo e não vai parar de correr, Lívia.
5: Obrigada, um bom domingo para você, bom domingo para todos os ouvintes.
6: Bom domingo para você e para todo mundo que acompanha a gente. Um abraço.
5: Um abraço, tchau.
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14: 10 horas e 36 minutos, atualizando os destaques do noticiário nesta manhã, quase fim de manhã de domingo, dia 11 de outubro de 2026. Flávio Bolsonaro pediu ao Tribunal Superior Eleitoral a suspensão do canal de WhatsApp Exército do Lula, criado pelo deputado André Janones, com cerca de 3 milhões e 200 mil inscritos. A campanha do senador acusa o perfil de desinformação. Daqui a pouco a gente traz mais detalhes sobre essa notícia ao vivo. No mesmo dia, o ministro Marco Aurélio Belize manda o vice de Flávio, Alfredo Gaspar, apagar um vídeo que acusava Lula de receber propina de R$1 bilhão com base em uma reportagem da Veja sobre um suposto áudio de Vorcaro que a Polícia Federal e a PGR negam ter existido. Não existiu e era de 30 milhões, já passou para um bi, né? Esse vídeo já saiu do ar. O TSE também suspendeu uma propaganda de Lula que ligava Flávio e Gaspar a escândalos e cada lado derruba o do outro, com o tribunal virando esse campo do jogo do segundo turno, né? Segundo o colunista Lauro Jardim, de O Globo, o ex-ministro Fábio Faria disse em áudio a Daniel Vorcaro, Ciro Nogueira e Hugo Mota que Alexandre de Moraes não iria a um encontro em Trancoso. As palavras foram as seguintes, abre aspas, só não vai o careca, fecha aspas. A gravação é de agosto de 2025 e consta em relatório da PF enviado ao Supremo Tribunal Federal. Os advogados de Faria dizem que os convidados não foram, o material não mostra que Moraes tenha confirmado presença. Ciro Nogueira aparece também no segundo caso. Mensagens do celular de Vorcaro indicam que ele e Flávio Bolsonaro estiveram na casa do ex-banqueiro em Brasília no dia 20 de agosto de 2025. Flávio diz que só tratou com Vorcaro no filme Dark Horse. E os dois não se manifestaram sobre a reportagem. Uma ala do Supremo Tribunal Federal defende julgar depois das eleições as ações sobre a lei da dosimetria, vista como alternativa à revisão criminal de Flávio Bolsonaro. Jair Bolsonaro, condenado a 27 anos e 3 meses por tentativa de golpe. A lei reduziria penas dos condenados pelo 8 de janeiro, aquele, incluindo Jair, sem novo embate na corte, enquanto anular a condenação exigiria reverter a primeira turma, que é um cenário mais difícil. O relator da revisão, ministro Cássio Nunes Marques, indicado por Jair Bolsonaro, avalia levar o pedido ao plenário só depois do segundo turno. Longe dos tribunais do fogo, o governo federal reconheceu emergência em 36 municípios do Amazonas atingidos por incêndios florestais e vai enviar mais dois aviões KC-390 da FAB, além de 290 brigadistas do IBAMA. Fumaça cobre Manaus e o interior do estado também. Uma reunião na SUFRAMA definiu atuação conjunta com o governo do estado. O governo federal diz já ter enviado 372 milhões de reais ao Amazonas desde 23 para desastres, mas a fumaça não lê números, não lê balanço, né? Destaque do noticiário internacional, os Houthis do Iêmen, apoiados pelo Irã, pediram que companhias aéreas, funcionários e viajantes evitem os aeroportos da Arábia Saudita, com exceção dos de Meca e Medina. O recado vem um dia depois de um ataque, o segundo, recente, né, ao aeroporto de Riad, deixar, nesse caso específico, 12 mortos e mais de 300 feridos, o mais mortal do tipo no reino em mais de uma década. Em outra guerra, a infraestrutura digital vira alvo.

0: recuperação deve levar cerca de uma semana. 10h40 agora.
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0: Na próxima terça-feira, dia 15, a Justiça Eleitoral assina a oficialização de Douglas Ruas, do PL, como governador eleito do Rio de Janeiro no primeiro turno. O processo protocolar ainda abre margem para reclamações de partidos interessados. Rebeca Renzi, ao vivo conosco do Rio de Janeiro, tem mais informações, pois não.
3: Bom dia. Regional Eleitoral do Rio de Janeiro nomeou no último sábado Douglas Ruas, o candidato eleito para o cargo de governador aqui do Rio de Janeiro, ainda no primeiro turno. Isso depois deles realizarem a retotalização dos votos das eleições de 2026. Na última quinta-feira, a gente relembra que o Tribunal Superior Eleitoral anunciou os votos de Antônio Garotinhos como nulos, por entender que então o candidato estava inelegível para o pleito diante de uma condenação por improbidade administrativa. Com isso, os mais de 274 mil votos que Garotinho recebeu foram retirados do cálculo dos votos válidos. E sem esses votos, né, de Garotinho, Douglas Ruas alcançou a maioria entre os votos válidos. O presidente do Tribunal Regional Eleitoral, o desembargador Cláudio de Melo Tavares, ainda explicou que esses votos não são novos, não é uma nova apuração. Na verdade, o que aconteceu é que, como os votos foram tornados nulos, né, inválidos, a conta é em cima dos votos válidos que restaram. Então, 50,88% votaram em Douglas Ruas. Agora, o processo é protocolar. Então, o responsável técnico emite o relatório, entrega a comissão, ele fica disponível por 3 dias... não são úteis, 3 dias corridos na Secretaria do Tribunal, à disposição de partidos, coligações e do próprio Ministério Público. Depois, os interessados têm 2 dias para apresentar eventuais reclamações e tudo vai ser julgado pela comissão apuradora, que tem 3 dias para se manifestar sobre elas. Como você falou, na próxima quinta-feira, no dia 15 de outubro, às 15h, o Tribunal Eleitoral aqui do Rio se reúne novamente para proclamar o resultado definitivo. Mas Douglas Ruas já é considerado o candidato eleito pela Justiça Eleitoral aqui do Rio, só precisando dessa formalização, né? A parte mais burocrática ali, protocolar, que vai ser realizada na próxima quinta-feira, às 15h.
0: Tá certo, então seguimos acompanhando. Rebeca Renzi, direto do Rio de Janeiro, conversou conosco. São 10h43. A gente volta a falar com Manaus para atualizar as informações sobre o combate aos incêndios, né? O Ministério do Meio Ambiente, as ações do governo federal, do governo do Amazonas também. A repórter Catarine Dias está conosco novamente. O que você traz de novo para nós? Pois não?
4: Olá, voltando novamente, né? Mais um dia aí que muitos, né? Eu e muitos amazonenses acordamos respirando aí fumaça. Mais um domingo atípico aqui. Na verdade, a gente fala de 5 dias acordando respirando fumaças, né? Devido a esse foco de incêndio que está sendo registrado tanto aqui na capital quanto também nos municípios do interior do Amazonas. E quem mora aqui em Manaus sabe muito bem do que eu estou falando, né? A gente acorda, olha para o céu e vários pontos da cidade a gente encontra essa fumaça que prejudica a qualidade do ar e aumenta aí a preocupação. Agora eu vou trazer dados do monitoramento ambiental que também chama a atenção. Este mapa do Sistema Eletrônico de Vigilância Ambiental, o SELVA, muito conhecido e usado inclusive aqui para mostrar a classificação do ar e também dos focos de incêndio e fumaça na capital. Em registros de queimadas e indicadores da qualidade do ar em diferentes regiões, incluindo inclusive a nossa Amazônia, em algumas áreas, o nível de poluição aparece em sistema preocupante. Então, a nossa qualidade do ar já está sendo um alerta, né, diante, né, do monitoramento do SELVA. E aqui em Manaus, essa piora ocorre em meio a esses focos de queimada na região metropolitana e também um incêndio que foi registrado na área de vegetação de descarte de resíduo do Distrito Industrial 2, que aconteceu na quarta-feira passada na zona leste aqui da capital. O fogo contribuiu, inclusive, para a formação dessa densa coluna de fumaça nos últimos dias. Então, a gente está falando de um incêndio que aconteceu quarta-feira e até hoje tem focos dele no local. O Corpo de Bombeiros, inclusive, está pedindo aí reforço, né, do governo federal, do governo do Amazonas, para poder amenizar toda essa situação. Então, a gente traz aqui que é uma situação...

0: situação realmente preocupante, né? Inclusive, na sexta-feira passada, as aulas presenciais foram suspensas aqui na rede municipal de ensino, além também de instituições como a Universidade Federal do Amazonas, a UFAM, e também a Universidade do Estado do Amazonas, a UEA. É uma situação preocupante, mais um domingo que a gente acorda, olha para o céu e vê essa fumaça, né? Inclusive, eu trouxe dados aqui os dados da Fundação de Vigilância em Saúde do Estado do Amazonas. Já foram registrados 4.120 casos de síndrome respiratória aguda grave entre janeiro e outubro. Entre o dia 5 de outubro, a gente traz aí que desse total, né, muitos casos aí foram associados a essa fumaça e também aos incêndios que está acontecendo aqui na capital amazonense. E diante de todo esse cenário, onde a gente traz esse alerta preocupante, né, para a qualidade do ar, os casos respiratórios que a gente está tendo aqui, as unidades hospitalares estão recebendo muitas pessoas devido, né, a essa fumaça, a esses incêndios provocados aí. Muitos deles, né, a gente não tem aqui como afirmar, mas alguns casos de incêndio, a própria Defesa Civil aponta aí como se fosse. E diante desse cenário, a população, inclusive, acredita nessas medidas, né? Alguns desses focos de incêndio a gente pode classificar como criminosos, mas a Defesa Civil prefere manter aí até a avaliação melhor, né, desses casos. Porque além desses danos ambientais que a gente fala aqui da Amazônia, né, que são as florestas, a gente está falando, inclusive, da qualidade de quem respira esse ar todos os dias e os impactos também que isso pode trazer aqui para a saúde dos amazonenses. Volto com você.
1: Tá certo, então, seguimos trazendo, atualizando de tempos em tempos as informações que chegam de Manaus, que chegam do Amazonas, 4 dias passados e ainda focos de incêndio, consequências desses incêndios, as informações trazidas pela repórter Catarine Dias, que volta ao longo da programação. São 10 horas, 48 minutos, a gente muda de página agora, volta a falar sobre campanha eleitoral, o segundo turno para a presidência da República. Apoiadores do presidente Lula fazem hoje um ato pela reeleição em frente ao MASP, na Avenida Paulista, centro da cidade de São Paulo. Concentração começou agora há pouco, às 10 horas da manhã, atos marcados também em outras cidades do país. Quem tem as informações da capital paulista, repórter Giovana Gilga, está conosco aqui acompanhando. Bom dia para você.
2: Exatamente, Felipe. Bom dia para você também, para todo mundo que está com a gente. Esse domingo é de movimentação política aqui em São Paulo, viu? O presidente Lula, candidato à reeleição, participa hoje de um ato aqui na Avenida Paulista, em frente ao MASP. Esse foi o endereço marcado para essa concentração. Ficou marcada para as 11 horas da manhã, mas já tem bastante gente por aqui. O ato em si deve começar por volta mais ou menos do meio-dia, pouco depois do meio-dia. A manifestação do atual presidente conta com apoiadores e do público e deve seguir, na verdade, pela Rua da Consolação até a Praça Roosevelt. E entre os aliados políticos esperados aqui para essa passagem do Lula pela Paulista, Guilherme Boulos e também Fernando Haddad. Já o candidato à presidência, Flávio Bolsonaro, tem dois compromissos aqui no centro da capital paulista, com a participação do governador eleito Tarcísio de Freitas e do prefeito Ricardo Nunes. Mais ou menos ao meio-dia, ele se reúne com prefeitos da região metropolitana de São Paulo e depois, às 2 da tarde, o encontro vai ser com os vereadores da região. Os dois compromissos de Flávio Bolsonaro estão previstos para o terraço Nautier, no Shopping Light. Então, essas são as informações, Felipe. Como eu disse, sigo aqui na Avenida Paulista, onde a concentração aumenta e logo, logo o presidente Lula também deve chegar para mais esse ato de campanha em direção ao segundo turno das eleições. É com você.
1: Tá certo, Giovana, trazendo as informações da região central de São Paulo. E para quem é de São Paulo, né, para quem está em São Paulo neste domingo, uma concentração importante de pessoas em pontos diferentes e não muito distantes do centro de São Paulo. Estamos falando da região próximo ao Vale do Anhangabaú, próximo ao Teatro Municipal, no caso de Flávio Bolsonaro, região da Avenida Paulista, no caso de Lula. E sempre a solicitação para as autoridades, que, né, já devem ter planejado isso, o risco de cruzamento entre extremistas dos dois lados, que pode acontecer, já aconteceu, a gente sabe de casos assim, né? Então fica a orientação para você que está circulando por aí e não tem nada a ver com isso, apenas quer viver o seu domingo, que tenha muita atenção, muito cuidado, transportes públicos também, toda uma mudança de dinâmica da cidade também por causa dessas duas concentrações na cidade de São Paulo neste domingo. Por falar em concentração na cidade de São Paulo neste domingo, ainda tem Palmeiras e Corinthians na zona oeste de São Paulo, no estádio do Palmeiras, jogo começando às 5:30 PM, então muita gente em São Paulo, ainda que seja um domingo de véspera de feriado, um domingo de feriado prolongado, considerando, portanto, tem muita gente que saiu de São Paulo, mas também tem muita gente que não é de São Paulo e veio para a cidade. Vamos agora, que horas são? 10:51, vamos agora a Brasília para falar da campanha de Flávio Bolsonaro, que pediu ao Tribunal Superior Eleitoral que tire do ar o canal Exército do Lula no WhatsApp, criado pelo deputado André Janones, com cerca de 3.200.000 inscritos. A campanha acusa o canal de espalhar conteúdo falso contra o candidato do PL. De Brasília, quem tem as informações é a Lívia Brás. Oi, Lívia, o que você conta pra gente?
3: Oi, Felipe, bom dia de novo para você. Pois é, a campanha do Flávio Bolsonaro está alegando que esse canal, né, que foi criado pelo André Janones, que tem o nome de, como você disse, Exército do Lula, ele estaria sendo usado para organizar compartilhamento de conteúdo desinformativo e também ofensivo contra ele, Flávio Bolsonaro. Representação também está apontando um possível uso de recursos públicos de campanha para impulsionar essa propaganda negativa. E aí, além da suspensão do canal, das publicações, Flávio Bolsonaro também está pedindo a cassação do registro ou do diploma de Lula e do vice dele, Geraldo Alckmin, e também a inelegibilidade dos responsáveis por essas supostas irregularidades. O corregedor-geral da Justiça Eleitoral, ministro Ricardo Villas Boas Cueva, ele ainda não decidiu sobre esses pedidos, mas ele determinou que a campanha de Flávio Bolsonaro apresente os esclarecimentos em até 72 horas, já está contando desde ontem, desde que esse pedido foi feito, e em até 5 dias que sejam entregues também os arquivos digitais que são citados nessa ação, né? Que, lembrando, foi movida ontem pela campanha de Flávio Bolsonaro. Lula, Geraldo Alckmin, vice dele, e André Janones, eles também foram notificados para apresentar uma defesa a respeito desse caso no mesmo prazo, 5 dias. Janones, ele reagiu a esse pedido. Ontem à noite ele fez uma live que contou com quase 500.000 pessoas acompanhando ao mesmo tempo. Classificou essa iniciativa como uma tentativa de censura e também disse que o canal pertence, na verdade, não a ele, mas aos apoiadores do presidente Lula. A análise desses pedidos está dependendo agora dos esclarecimentos, né, que devem ser prestados, como eu falei, em até 5 dias, dessas provas também que devem ser entregues à Justiça Eleitoral. E nesse meio tempo a gente fica acompanhando, né, lembrando que o relógio do segundo turno está contando, né, Felipe?
1: Está contando o relógio do segundo turno e está contando o relógio da Justiça Eleitoral. No caso da Justiça Eleitoral não também. É o relógio, é o velocímetro, né, porque...
3: Mais rápido, né? 5 dias.
1: Só. Exatamente. A gente, desde o começo do ano, a gente fala: olha, Justiça Eleitoral tem um histórico, tem que correr atrás das coisas até lá. O que aconteceu de falso ou de verdadeiro já provocou efeito, especialmente quando a gente fala de redes sociais, especialmente quando a gente fala de transmissões ao vivo. Isso independe do lado, né? Pode ser de esquerda, pode ser de direita, pode ser de centro. Mas é um problema que já ocorreu em 18, em 22, em 24 e está ocorrendo agora. Muito mais em 2026. Não faltou aviso. Olivia, bom trabalho para você, para todo o nosso time aí em Brasília.
3: Obrigada, Felipe. Até mais.
1: Até mais. Continuamos na capital do país agora para falar de uma notícia econômica aqui, medidas anunciadas pelo governo federal para tentar conter a alta dos combustíveis. Por quê? Por causa dos conflitos no Oriente Médio, que já passaram de 50 anos e ainda não há um horizonte que diga que esses conflitos estão chegando ao fim. Repórter de Brasília, Bruno Tibério, tem as informações. Daqui a pouco, Bruno Tibério traz essas informações sobre a redução dos tributos federais sobre a gasolina e subsídios ao etanol e o óleo diesel importado. Em instantes a gente traz para você essas informações. Por falar em energia, por falar em petróleo, por falar em combustível, Você deve ter acompanhado na época da Copa do Mundo, você que foi hater ou não da seleção da Argentina, aquela faixa carregada pela torcida e que foi mostrada por alguns jogadores após a semifinal contra a Inglaterra, as Malvinas são argentinas. Bom, se você não conhece as Malvinas, tem 4 mil habitantes, é um arquipélago que fica no Oceano Atlântico, numa parte que fica muito próxima da Argentina, mas é uma região isolada do sul do Oceano Atlântico, né? Tem um projeto que explica um pouco por que Javier Milei, presidente da Argentina, de certa forma está bancando essas manifestações que de tempos em tempos aparecem no noticiário mundial. Um projeto de exploração de petróleo liderado por empresas do Reino Unido e de Israel também na Bacia Norte das Malvinas está reacendendo tensões históricas entre a Argentina e os moradores britânicos do arquipélago. No fundo dessa discussão, a autonomia ou não dos moradores do território para permitir que empresas estrangeiras ligadas especialmente ao governo, de alguma forma, britânico, possam explorar petróleo e tirar daí os benefícios. Guardando todas as diferenças e as proporções, é mais ou menos, mas bem mais ou menos, essa discussão envolvendo a Groenlândia, que tem aí Donald Trump como um interessado na gestão do território. É claro que a gente está falando de lugares diferentes, e a gente está falando de uma região no Atlântico Sul que já rendeu, inclusive, guerra entre a Argentina e o Reino Unido. Isso nos anos 80, na época da última, pelo menos por enquanto, ditadura militar na Argentina. São 10 horas e 57 minutos. Em instantes, a programação esportiva aqui da TMC para você que está nos acompanhando nesta manhã de domingo.
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16: 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Estamos no ar com o Esporte TMC até a uma da tarde, falando do seu clube do coração. 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Pelo dial, você que está acompanhando a gente pelo rádio, não esqueça, mande seu áudio, sua mensagem no nosso WhatsApp 11-30-25-1001, 11-30-25-1001. Estamos no ar com o Daniel Giro na coordenação do Esporte TMC, o Henrique Dias, o HD, na mesa de som e nas imagens do YouTube, o Giba. Vamos juntos até a uma da tarde, porque tem muita coisa para falar aí hoje, hein? É um domingão de clássicos importantíssimos. Em São Paulo teremos Palmeiras e Corinthians, o Palmeiras brigando pela liderança. No Rio de Janeiro teremos Fla-Flu, Flamengo e Fluminense. Será que o Flamengo se mantém na ponta da tabela do Campeonato Brasileiro? E no sul do país, em o clássico dos desesperados, tem Grenal, tem Grêmio e Internacional. Quem perder este clássico pode estar muito próximo da Série B do Campeonato Brasileiro em 2027. E tem muito mais uma rodada totalmente recheada que começou ontem, meus amigos. Parece que o São Paulo deu uma acordada, tomou um susto contra o Vitória, deu uma acordada e agora, pelas contas dos matemáticos tricolores de plantão, precisa de mais 6 pontos para não correr risco de disputar a Série B no ano que vem. Informações da vitória do São Paulo com Kaique Silva. Fala, Kaique.
17: Fala, meu amigo Fabiano Fará, pessoal que se liga no nosso Esporte TMC com informações do São Paulo, que na noite de ontem no Morumbis venceu por 2-1 o time do Vitória. Mais sorte do que juízo, passou um sufoco talvez até desnecessário diante do pior visitante desse campeonato brasileiro, mas com 2 gols de Caleri, o São Paulo consegue 3 pontos importantes para se distanciar da parte de baixo da tabela e trazer tranquilidade, né? Não só ao técnico Dorival Júnior, mas também ao elenco num todo, depois de 2 derrotas em sequência. Na última semana, também na sua casa para o rival Santos e contra o Cruzeiro no meio de semana no Mineirão. São Paulo que teve de volta Lucas Moura. Depois de 160 dias, ele passou por uma cirurgia para correção de uma ruptura total do tendão de Aquiles, retornou ao time do São Paulo até num prazo menor do que aquele estimado quando ele passou por essa intervenção cirúrgica, e o Lucas Moura, na zona mista, falou sobre estar de volta vestindo a camisa do São Paulo. A gente aproveita para ouvi-lo. Lucas Moura fala e a gente ouve aqui no Esporte TMC.
18: É o esforço invisível, né? Trabalho em casa, abdicando de muitas coisas, cuidando da alimentação, cuidando do descanso, passando vontade ali de comer um doce durante a semana e não pode. Mas todo esse sacrifício é muito válido quando você entra em campo e vê a torcida pulando, feliz, contente. né, todo esse sacrifício é muito válido. Foi um período, como eu falei, de muito sacrifício, de muita entrega, mas os obstáculos eles são feitos para serem superados, né? E hoje eu parecia um garoto da base estreando no time profissional. Como eu falei ali atrás, estou com 34 anos, já vivi muitas coisas na minha vida, graças a Deus. Mas hoje parecia meu primeiro jogo, parecia que eu estava entrando em campo pela primeira vez. É, tamanha era a vontade, né, e a ansiedade de poder vestir novamente essa camisa. Então é isso.
17: Esse é o time do São Paulo, Fará, que agora terá semana livre até voltar a campo. Daqui exatamente uma semana, no próximo sábado, também às 9 horas da noite e também na sua casa, para receber o time do Vasco da Gama. São Paulo buscando esses tão sonhados 45 pontos para se livrar de vez de qualquer possibilidade de estar próximo, né, se aproximar dessa zona de rebaixamento do Campeonato Brasileiro. Ao longo da programação da TMC nesse domingão, a gente atualiza novas informações do Tricolor do Morumbi.
16: Boa, boa, Kaique Silva, completinho com informações do São Paulo. Kaique falou aí, mais sorte do que juízo. Rapaz, o torcedor do São Paulo tá tão exigente. Nesse momento é preciso só somar pontos, né? O São Paulo, para você ter uma ideia, essa vitória contra a equipe baiana do Vitória colocou o São Paulo na primeira página da classificação do Campeonato Brasileiro. São Paulo com 39 pontos em 30 partidas. 11 vitórias. Dizem que aquela margem segura são 45 pontos. Mas pelo que eu tô vendo aqui, pelos meus cálculos, 43, 44 pontos salvam a equipe do rebaixamento. É uma margem de corte, né, para não disputar a Série B, que vai subindo e baixando de acordo com os resultados destas rodadas na reta final do Campeonato Brasileiro. São Paulo, 39 pontos, é, no nono colocado. E o Vitória, mesmo com a derrota, fica a 5 pontos da zona do rebaixamento, 12º colocado com 36 pontos. O Lucas Moura falou aí, mas quem vai comentar, dar o ponto de vista dele sobre esta vitória do São Paulo, é o André Galvão, comentarista TMC aqui de São Paulo. Fala, Galvão.
19: Aqui no Morumbis, deu São Paulo, tricolor mais querido. Derrotou o Vitória, uma vitória por 2-1, com 2 gols de Jonathan Calleri. Toca no Calleri que é gol, né? Como é decisivo o Jonathan Calleri. Aliás, quantas vezes o São Paulo vence as partidas com os gols do Calleri ou do Luciano. Ou do Luciano ou do Calleri. Né? Eles sustentam o São Paulo nessa colocação, até certo ponto, tranquila no meio da tabela do Campeonato Brasileiro. Apesar da preocupação do torcedor são paulino, a verdade é que o tricolor nunca chegou perto da zona de rebaixamento nesse Brasileirão, né? Até correu algum risco de se aproximar da zona de rebaixamento, mas chegar perto mesmo, como por exemplo o Santos chegou durante quase todo o primeiro turno e como o Corinthians está agora, né? O São Paulo não passou por isso dentro do Campeonato Brasileiro, e muito por conta dessa dupla Luciano e Calleri. Hoje foi a vez do Calleri, né? Tantas vezes foi a vez do Luciano. Desta vez o Calleri marcou 2 vezes e o São Paulo superou o Vitória para um público superior a 22 mil torcedores aqui no Morumbis, que inclusive encararam a chuva para apoiar o tricolor, uma torcida que realmente conduz, né, como diz o torcedor são paulino, nessa fase ruim do time, que não consegue sair muito do lugar. A torcida do São Paulo faz a sua parte e comemora mais uma vitória importante, né? O São Paulo com 39 pontos, não tem nenhum risco, no meu entendimento, mais de rebaixamento, e também tem poucas chances de ir para a Libertadores, né? Então deve cumprir tabela até o fim do ano, e o técnico Dorival Júnior daí vai saber se ele vai permanecer ou não como comandante do tricolor, claro, dependendo da eleição que vai escolher o novo presidente são paulino no final do ano. É isso. Aqui no Morumbis, nós acompanhamos e transmitimos para a TMC em São Paulo a vitória do tricolor 2-1 diante do Vitória da Bahia. Eu volto com vocês nos estúdios do Esporte TMC.
16: Valeu Galvão, aí o ponto de vista do Galvão, que enalteceu os 2 gols do Jonathan Calleri contra o Vitória, falou do Luciano que foi baixa, machucado e tudo mais. A questão do Calleri e do Luciano, ela é muito discutível, né? Por exemplo, contra o Boca na volta, o Calleri estava suspenso por um cartão bobo na Argentina, na Copa Sul-Americana, e fez falta. Jogador importante, com salário altíssimo, com grande responsabilidade, precisa estar em campo para ajudar o São Paulo neste momento. No clássico contra o Santos, né? O Luciano fez pouca coisa, fez um gol de pênalti lá, reclamou demais, terminou o jogo machucado, mas o Calleri também não estava. E foi um clássico onde colocou o São Paulo numa situação incômoda no Campeonato Brasileiro. Então é bem discutível essa questão de Jonathan Calleri e Luciano no São Paulo. Há quem diga que eles realmente são o ponto de diferença a favor do São Paulo. Outros torcedores do São Paulo que eu escuto e acompanho dizem que só fazem gols em partidas não tão importantes, contra times de menor expressão. Fica aí a dúvida, comenta aí no chat, manda um áudio pra gente, torcedor do São Paulo, 11-30-25-1, ou comenta no chat, já já eu vou pro chat. Quem comentou também foi o Dorival Júnior. O Galvão falou aí do Dorival, né? Tem eleição no São Paulo no fim do ano, não se sabe se o Dorival segue pra 2027, se ele encerra mais um ciclo dele no São Paulo ao fim desta temporada. Dorival Júnior falou sobre a estrutura de trabalho do São Paulo, sobre o talvez CT da Barra Funda. Vamos ouvir. Fala, Dorival, eu tô curioso, fala.
20: Trabalhos mais complicados da minha carreira, em todos os sentidos. Vocês às vezes não têm ideia de tudo o que acontece, que se passa dentro do nosso treinamento. Só para vocês terem uma ideia, hoje nós estamos com 3 campos lá, como sempre tivemos, e nenhum deles em condições de nós estarmos em cima desse campo. E nós estamos improvisando de todas as maneiras para que possamos dar sequência em treinamento. Na minha opinião, tem acontecido até algumas lesões em razão de tudo isso que vem sobrecarregando o trabalho. Piso muito duro, em outros muito, muito molhado, e os jogadores perdendo aceleração, frenagem, né? E de repente provocando lesões. Então isso aí tá complicando bastante. Aconteceram N problemas que nós não conseguimos uma solução rápida, entre outros pontos. O que eu fico feliz assim é de ver a entrega das pessoas dentro do nosso treinamento, a entrega de todos os funcionários lá dentro, em especial para nós, o trabalho que o Rafinha vem realizando. Às vezes vocês não têm ideia do que tem sido feito lá, do que esse rapaz está trabalhando para poder não deixar que as coisas fiquem ainda mais problemáticas e conturbadas.
16: Ô Dorival, deixa eu falar um negócio para você, com todo o respeito que eu tenho, e eu conheço o Dorival Júnior há muitos anos, é uma pessoa maravilhosa, um excelente técnico na minha opinião, mas ninguém vai saber se você não contar, o Dorival. Se ninguém do São Paulo contar, né? Depois desse negócio de treino fechado, de pouco acesso a jogadores, né? De escolher quem vai dar entrevista e tudo mais, não tem mais como o torcedor ficar sabendo do que acontece no CT, do campo duro, das lesões e tudo mais, se alguém não chegar e se pronunciar. O nome disso é transparência com o torcedor. Não é o jornalista que se interessa por isso. O jornalista, o repórter, ele é um interlocutor do torcedor, que não tem acesso a você, Dorival, aos jogadores, à diretoria, e por isso que apura as informações e leva pro torcedor. Se você não, se não começar a tratar o torcedor com transparência, nesse momento tão conturbado do São Paulo, político e também nas quatro linhas, torcedor não tem o que saber, não tem como saber, né? É uma situação complicadíssima, mas não dá para adivinhar que o campo do CT tá maltratado, que isso ocasiona lesões, que seu trabalho é difícil, que o Rafinha tá trabalhando pra caramba pra colocar tudo em ordem, né? Isso é um efeito dominó, desde as ações do presidente impedido, Júlio Casares, até o Maciz, presidente agora. Muito difícil, ó, vamos sentir o termômetro aqui do torcedor no chat. Fabiano Rocha, bom dia, cadê o José Calil? José Calil daqui a pouco chega com comentários de Palmeiras e Corinthians, ele vai comentar pra TMC São Paulo, Palmeiras e Corinthians, ao lado do Éder Luiz, Marco Belo e também do Gustavo Soler, tá? O Cultura e Poesia, Seedorf, novo treinador do Corinthians, como assim? Seedorf já treinou, né? Já treinou aqui uns sobre o novo treinador do Corinthians, é isso? É o Seedorf mesmo. Acabou, o Daniel Giro, nosso coordenador aqui acabou de mandar aqui, Seedorf, olha, Clarence Seedorf, cara, é um cara que gosta das coisas direitas, tá? O Corinthians vai ter que andar na linha, tá na linha, olha aí, Clarence Seedorf acertou por quanto tempo com o Corinthians? Eu não consigo abrir a nota aqui. Até o fim de 27. Quer dizer, não deram pro Ramon Dias até o fim de 27. Pro Seedorf deram. Cara, é uma escolha. Ele já foi treinador do Botafogo, né, Daniel Giro? Jogou no Botafogo. Não, do Botafogo ele não foi treinador, ele jogou no Botafogo. Ele treinou equipes da Europa. Depois a gente fala um pouquinho mais sobre isso. Então, Clarence Seedorf, novo treinador do Esporte Clube Corinthians Paulista. Ó, vou falar um negócio, vamos esperar pra saber. Mas foi bem demais o Corinthians nessa, hein? Pra quem esperava Ramon Dias, falava de Jair Ventura, procurou Zubeldia, naquele círculo vicioso de treinadores que o futebol brasileiro tá acostumado, você parte pra um Seedorf e o Seedorf dá um sinal positivo pro Corinthians, sensacional. Daqui a pouco mais sobre isso, hein? Fique com a gente aqui, tá? O Valeu Cultura e Poesia também por ter colocado aqui no nosso chat. O Jarbas, bom dia, Fará, manda um abraço para o Calil, um dos melhores comentaristas do Brasil. Dorival ontem quase estragou o resultado do São Paulo, pondo aquele Rafael Tolói. O Tolói, cara, eu vou falar um negócio pra vocês, tá? Cara, ele foi um belíssimo, tem uma belíssima carreira, mas não tá conseguindo ornar com o São Paulo, né? Com o futebol atual, enfim. É também a outra discussão que a gente pode abrir aqui sobre jogadores experientes com belíssima carreira que tentam voltar pro Brasil, né? Achando que vão sobrar e acabam sucumbindo ao novo sistema de jogo, cara. É muita velocidade. O zagueiro hoje ele tem que estar atento, tem que ter time. Não é só a experiência que leva o zagueiro, né? Jogador experiente do meio pra frente, com características ofensivas, funciona pra caramba, tá? No futebol brasileiro. No defensivo tem que ter mais força do que experiência, cara, né? Dorival, com essa conversa mole, pelo amor de Deus, o Jarbas completa aqui. Wilton, é verdade que Seedorf acertou com o Corinthians? Sim, daqui a pouco o Marco Belo chega com mais informações. Ricardo, tá por aqui. Caro Fará, tô achando que o Seedorf nem sabe a barca furada que vai entrar ou assumir a bomba que é o Corinthians. Cara, eu acho que ele sabe. O cara não vai assinar se aceitar. Pô, Corinthians, eu tô indo. Dá uma olhada, deixa eu ver o que tá acontecendo aqui. Ele vai chegar sabendo que não estão pagando em dia, que estão devendo, que você tem o Memphis embaixo, o Garro embaixo, que tem o Yuri Alberto. Enfim, só que é um contrato longo e a multa deve ser bem recheada, hein? Muito bem recheada, tá? O Antônio Alves, agora o Timão vai cair mesmo. O Antônio Carlos, Ramon queria 2 anos, Fará. Por isso que o Corinthians não aceitou. Mas tinham me falado que era até dezembro de 27, né, que ele pediu. Uma multa alta e tal. Mas entre Ramon Dias, desculpa, e Seedorf, dá pra apostar, acreditar no Seedorf mais, né? O Antônio Carlos coloca aqui. Mais um amigo do Memphis no Corinthians, que ridículo. Vamos ver. Será que foi o Memphis que trouxe? O Fabiano coloca aqui, Fabiano Rocha. Bom, registramos assim daqui a pouco mais com o Marco Belo aqui no Esporte TMC sobre Clarence Seedorf. Técnico do Corinthians, novo técnico do Corinthians. Não vai pro campo hoje não, né? Hoje não vai, né? Talvez então, existe um risco muito grande dele pegar o Corinthians na zona do rebaixamento, aí a pressão aumenta mais. Vamos seguir aqui falando então da vitória do São Paulo, fizemos esses parênteses aqui por causa do Seedorf, né? Que foi contratado como técnico do Corinthians. O Dorival Júnior comentou a volta de Lucas Moura. Lucas Moura voltou, participou do segundo gol do São Paulo. E aí, Dorival, aprovou a volta do Lucas, Dorival?
0: Eu acho que o Lucas não muda a característica. Ele tem que ser aproveitado naquilo que ele nos entrega de melhor, a próxima área, às vezes vindo buscar, flutuando um pouco, mas sempre chegando, encostando, hora com um ou dois atacantes, hora ele sendo um segundo atacante. Eu sempre enxerguei o Lucas dessa maneira. É um jogador que vem mudando algumas características que tinha. A entrada foi muito importante. É um jogador de personalidade que quando a bola cai nos seus pés, ele assume a condição da partida. E um atleta com esse perfil, com essa característica que vinha faltando em determinados momentos dentro da nossa equipe. Eu acho que
20: essa mesma condição tem o Luciano, que faz uma falta muito grande, naturalmente, todos sabem disso. E para mim foi muito importante, no momento em que temos perdido aí o Luciano, ganho a chegada do Lucas, que nos ajudará muito aí, eu tenho certeza, até o final dessa competição.
16: Tá certo, Dorival. Tem que ajudar mesmo, né? Tá na hora do Lucas ajudar. O São Paulo precisa dele. A gente entende a questão da lesão e tudo mais. E o Jair Ventura, hein? Foi até cogitado como técnico do Corinthians, que acertou com o Clarence Seedorf, o holandês Seedorf, até dezembro do ano que vem. O Jair Ventura reclamou demais da arbitragem do Lucas Casagrande. Por que, hein, Jair? Fala.
2: Terminamos em cima deles, botamos 2-9, onde a gente estava muito mais próximo de um gol do que tomar. Só queria falar de 3 lances que nós não concordamos, o Vitória não concorda, vai ser feita uma representação por causa disso. O primeiro gol foi um lance que a bola estava posse do Lucas, posse dele, ele protege para deixar sair, porque a bola bate no pé do Newton e a bola sai, a bola era nossa. Eles não deram, no tiro de meta bate rápido o gol. Teve o lance do Martínez, onde ele toma um chute no joelho, acima da canela. No nosso entendimento, também era um lance para, no mínimo, a checagem para ser vermelho. Nada foi feito. E o lance do arremesso lateral, onde a regra diz que você não pode bater 10 metros, 15 metros atrás. Você deu 2 metros, a gente sabe o que acontece. A bola sai aqui e o lateral é cobrado aqui. Então a gente está preparado para marcar aqui. O cara pega uma bola daqui e bate. E no arremesso também, em 2 lances que foram fundamentais para o jogo, que nesses dois lances que a gente falou de erros, né, a imagem está aqui, tem o toque do Newton, foi escanteio para a gente sofre 2 gols e o placar de 2-1. Né? E sobre, eu sou tranquilo de falar que foi um jogo muito equilibrado, não foi um jogo, acho que em outros jogos, até em casa, a gente já teve jogos para perder muito mais do que esse jogo, pelo que a gente fez, pelo que a gente competiu, pelo time, como foi organizado, como teve coragem, como eu falei antes do jogo, da gente jogar. A gente manteve o mesmo sistema, com um pouquinho mais do Kaique entrar para tentar neutralizar o que era forte deles, e mesmo assim a gente sofreu gol, que eu acho que dificilmente quem joga contra São Paulo sabe. Eles são 4 em cruzamentos, que tem que cruzar, né? Você tem o Caleri e vão estar sempre cruzando, e as outras chances que eles tiveram passaram também de cruzamentos, que é a especialidade deles, e que você tem um 9 que é um exímio finalizador. Então foi essa a nossa visão, foi essa a minha visão do jogo, acho que eu já falei tudo.
16: Ô Jair, tudo bem, registrada a sua reclamação, e a derrota pro São Paulo não apaga esse trabalho de recuperação do Jair Ventura com o Vitória. Vitória chegou a figurar no Z4, sempre lutando para não cair, deu uma estilingada. Um excelente trabalho de recuperação do Jair Ventura no São Paulo, que foi derrotado no Vitória, que foi derrotado para o São Paulo. Jair Ventura, técnico do Vitória, ele que começou como técnico no Botafogo, depois dirigiu o Santos, o Corinthians, aí rodou bastante, né? Se eu não me engano, não sei se ele foi também pro Juventude, a minha memória falha aqui, o Sport, ó, o Henrique Dias tá me colocando aqui, Sport Clube do Recife, depois Juventude, e hoje no Vitória, com esse trabalho de recuperação, o excelente Jair Ventura, que registrou a reclamação com relação à arbitragem do jogo contra o São Paulo. São Paulo venceu Vitória por 2-1 no Morumbis. 11 da manhã, mais 24 minutos, intervalo, e na volta vamos falar muito do derby Palmeiras e Corinthians de Clarence Seedorf, o holandês Seedorf, ex-jogador do Botafogo, da seleção holandesa, técnico do Corinthians. Acredite se quiser, o Sport TMC volta já.

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14: Onze da manhã, mais 28 minutos, voltamos com Esporte TMC para toda a rede Transamérica TMC, São Paulo e Brasília 100.1, Rio de Janeiro 101.3, Curitiba 100.3, Belo Horizonte 88.7, Recife 92.7, Unida, toda a rede Transamérica TMC, também pelo YouTube, no arroba TMC Esporte, meus amigos, Clarence Seedorf, holandês, ex-jogador do Botafogo, que pelo que o Daniel Giro apurou aqui, daqui a pouco eu vou ler aqui para vocês, o último trabalho dele como técnico foi em 2019, o Clarence Seedorf é o novo treinador do Esporte Clube Corinthians Paulista, e o chat aqui tá em polvorosa. Será que foi o Memphis que trouxe o amigo holandês Clarence Seedorf? Alessandra Mello, bom dia, Fará, bom domingo, que esses jogadores do Corinthians não entrem dormindo hoje. Ela que colocou aqui, tá contra a porcada. Abraço, abraço, Alessandra. O Lázaro Silva, bom dia, ótimo trabalho para vocês. Vocês ouviram o áudio do vice-presidente da CBF sugerindo ao Paysandu entregar o jogo caso Inter e Ferroviária estivessem empatando o jogo? Daqui a pouco a gente fala um pouquinho mais sobre isso. Marcelo Silva Costa, eu fiquei com medo agora. Mas o Marcelo, me responde aqui, medo o quê? Do trabalho do Seedorf não dar certo? Ou você é um adversário do Corinthians que tem medo do trabalho do Seedorf dar certo? Daqui a pouco o Marco Belo chega com informações sobre a contratação de Clarence Seedorf, o holandês, como técnico do Corinthians. Rodrigo Lima, holandês igual o Memphis, pode ser um bom casório. Rodrigo de Osasco coloca aqui. O Márcio Almeida coloca Seedorf e bota um emojizinho com a mão na cabeça aqui, preocupado, né? O Tuxo Souza coloca vai Corinthians. Alessandro Silva, eu acho que dá para ele jogar também no time, hein? Jogava demais o Seedorf, né? Alessandra Melo, fará o Emiliano, declarou amor ao Corinthians e na hora roeu a corda. Será que foi por causa do Memphis? O holandês manda e desmanda nessa diretoria fraca. Cara, o Marco Belo conta sempre essa história, né? Que o Ramon e o Emiliano Dias foram demitidos depois de uma crítica com relação ao estilo de jogo do Corinthians, pós título paulista conquistado pela dupla Ramon e Emiliano no Corinthians. O Memphis disse isso e os caras caíram uma semana depois. Não sei, mas assim, também não dá para afirmar que, mas o Memphis pode ter tido uma influência muito grande na chegada do Seedorf, né? Enfim. Thiago Vitello, ô louco, se ele pudesse ir pro campo seria bom demais. Só ganha técnico que o time quer ter, ele coloca aqui. Claro que foi o Memphis, o Laudrup coloca aqui. Bom dia pro Paulo. O Paulo tá perguntando, cadê o Calil? O Calil chega daqui a pouco com comentários e ele comenta também o clássico de hoje, que agora ganha um ingrediente a mais, hein? Palmeiras e Corinthians, além do Palmeiras estar lutando pela pela liderança do Campeonato Brasileiro, tem agora o Corinthians com técnico novo. Não é isso, Marco Belo? Rapaz, que surpresa, hein? Pra quem tava sondando Zubeldía, Jair Ventura, família Dias, hein, Marco Belo? Um abraço!
0: Pois é, Fabiano Fará, pessoal deste esporte, TMC, uma surpresa para todo mundo, para todos os corintianos, Clarence Seedorf, o holandês de 50 anos de idade, com contrato até o final de 2027. Então, o presidente Osmar Stable foi vendido, aliás, foi vencido, né? Porque ele queria três meses de contrato para um treinador, e acabou dando um ano e meio, um ano e três meses de contrato para o Seedorf, que é nascido no Suriname, como eu disse, tem 50 anos de idade, mas é holandês, da mesma seleção, já jogou na mesma seleção que hoje joga o Memphis Depay, por isso eles têm algo em comum. Jogou 20 anos como profissional, de 92 a 2014, jogou no Ajax, na Sampdoria, no Real Madrid, na Internacional, no Milan, no Botafogo, foi campeão da Champions League por 4 vezes, campeão nacional 5 vezes, Mundial de Clubes por 2 vezes, por Real Madrid e por Milan, mas o Seedorf como treinador não tem números tão bons assim, viu? O Seedorf que veio jogar no Botafogo, né? Jogou no Botafogo aqui, conhece bastante o Brasil, aliás, fala português fluentemente, aprendeu com a mulher dele, quando ele dava entrevista no Brasil, dava entrevista em português. Como treinador, ele dirigiu o Milan em 2014, 22 jogos, 11 vitórias, 2 empates e 9 derrotas. Depois foi para a China em 2016, treinou o Shenzhen, 13 jogos, 3 vitórias, 4 empates e 6 derrotas. Em 2018 foi para o La Coruña, 16 jogos, 2 vitórias, 6 empates e 8 derrotas. E em Camarões, seleção de Camarões, em 2019, 12 jogos, 4 vitórias, 5 empates e 3 derrotas. Aproveitamento de 40,7%. Um aproveitamento muito pior do que aquele, por exemplo, que Fernando Diniz estava tendo como técnico do Corinthians. Clarence Seedorf, que como jogador tem uma trajetória sensacional, como treinador é uma trajetória iniciante. Treinou poucos clubes, como eu disse, são ao todo Milan, Shenzhen, La Coruña e seleção de Camarões, são 3 times e uma seleção, 40% de aproveitamento apenas, e agora vai ser o quinto time que ele vai treinar, ou o quarto time, mais a seleção de Camarões, com 40% de aproveitamento, tentando tirar o timão da zona de rebaixamento. Deve chegar ao Brasil amanhã e assinar o contrato até o final de 2027, Fará.
14: Ô Marco Belo, o que me chama a atenção aí, esse aproveitamento baixo como técnico, né?
0: Se fosse o som pra mim, seria bom.
14: O Marco Belo tá me ouvindo agora? Tá ouvindo, Belo?
0: Não, tô ouvindo pelo estúdio só.
14: Ah, tá ouvindo pelo estúdio. Não sei se você vai compreender, porque por este aproveitamento, 40,7% é um aproveitamento baixo como treinador, aproveitamento muito baixo como treinador. Mas tá todo mundo aqui no chat, Marco Belo, perguntando, tá? É a mesma nacionalidade que o Memphis. Aí tinha gente resgatando aqui, pô, o Memphis teve problemas com o Ramon Dias e o Emiliano, criticando a postura do time em campo. Será que foi uma indicação do Memphis? É tudo muito recente, esse nome, Marco Belo, não foi nem motivo de boataria por aí, né? Será que o Memphis tem influência na chegada do Seedorf, ou Belo?
0: Não, é um nome que pegou todo mundo de surpresa. Inclusive, eu estava falando com alguns, depois que eu fiquei sabendo dessa contratação surpresa, falei com alguns dirigentes do Corinthians que não acreditaram. Eles também não estavam sabendo, não acreditaram. Foi algo do técnico, do presidente, Osmar Stable, o presidente Osmar Stable, que levou vários nãos de vários treinadores, foi buscar o Seedorf, que estava desempregado, e como eu disse, o Corinthians não estava em busca de um técnico. O Corinthians estava tentando achar um técnico que aceitasse treinar o Corinthians. E o Seedorf aceitou treinar o Corinthians. Até por essa pouca experiência como treinador, por estes números não muito bons como treinador, ele assumiu o Milan em 2014, em 16 de janeiro de 2014, 22 jogos, 11 vitórias, 2 empates e 9 derrotas, aproveitamento de 53%. Depois, no Shenzhen, da China, assumiu em 7 de julho de 2016, 13 jogos, 3 vitórias, 4 empates, 6 derrotas, aproveitamento de 33% e foi mandado embora. Foi trocado pelo sueco Sven-Göran Eriksson. Depois foi para o La Coruña em 2018. Assumiu em 5 de fevereiro de 2018. 16 jogos, 2 vitórias, 6 empates e 8 derrotas. Repito, 2 vitórias, 6 empates e 8 derrotas. 25% de aproveitamento. Assumiu a equipe na zona de rebaixamento e não conseguiu evitar a queda do La Coruña em 2018. Depois foi para a seleção de Camarões em 2019. 12 jogos, 4 vitórias, 5 empates e 3 derrotas. Foi o melhor aproveitamento dele, 47,2%. Ele foi eliminado na Copa Africana das Nações de 2019, nas oitavas de final pela Nigéria, e aí foi também demitido da seleção de Camarões. Nenhum título conquistado nos 4 trabalhos como treinador profissional, e como eu disse, rebaixou o La Coruña. Ele assumiu quando já estava na zona de rebaixamento, tentou ajudar, mas com 25% de aproveitamento, 2 vitórias e 8 derrotas, ele acabou sendo demitido também do La Coruña. O Seedorf, que como jogador tem uma trajetória muito vitoriosa, pelo Botafogo ele tem uma trajetória, digamos, boa esportivamente, mas não muito boa no sentido
14: de conquistas,
0: financeiro,
14: né? De financeiro.
0: Financeiro, quando ele jogou no Botafogo, não foi tão bem assim. Seedorf, ele chegou ao Brasil já veterano, né? Em 2015, e disputou 81 partidas, com 24 gols marcados, conquistou o Campeonato Carioca de 2013, colocou o Botafogo na Libertadores depois de 18 anos, mas depois saiu, foi embora do Botafogo e não continuou na equipe do Rio de Janeiro, depois de 81 partidas. Então, tecnicamente, foi uma passagem boa. Financeiramente, não, porque o Botafogo ficou devendo bastante para ele depois da saída do jogador, que, repito, tem 4 Champions League no campeonato. É o jogador com mais Champions League, 3 por clubes diferentes. Ajax, 95, Real Madrid, 98, e Milan 2003 e 2007. Pela seleção holandesa, que é a seleção do Memphis, 87 jogos, 11 gols. Participou da Copa do Mundo de 98, quando terminou na 4ª colocação, das Eurocopas de 96, 2000 e 2004. Não conquistou, claro, nenhum título com a seleção holandesa de futebol, que não é uma seleção que disputa muitos títulos, mas tem uma passagem boa, razoável aí pela seleção da Holanda de futebol. Como técnico, vai ser o maior desafio do Seedorf treinar o time com contrato até, repito, o final de 2027. Ele chega, segundo a informação do Corinthians, estou conversando aqui com a assessoria do Corinthians enquanto falo com vocês, nos próximos dias.

0: Vai ter. O problema dele vai ser receber, né, Marco Bello? É melhor ele contratar um bom escritório de advocacia, porque se o Botafogo tá devendo, o Corinthians, a chance do Corinthians pagar, olha, é bem reduzida. Aí eu fico imaginando aqui, Marco Bello, visualizando, que você disse, o Osmar Stabile, presidente do Corinthians, estava tentando um técnico que quisesse o Corinthians, né? E não um técnico para o Corinthians. E aí eu fiquei imaginando a cena, o Stabile desesperado, metendo a mão no telefone e falando, Memphis, me ajuda. Porque tá com muita cara que isso aí teve uma influência gigantesca do Memphis para arrumar um técnico pro Corinthians, diante de tantas negativas, né, Marco Bello?
1: Olha só, eu tô lendo um comunicado da OTB, que é uma empresa de agentes esportivos, tá? Uhum. A OTB, ela tem, por exemplo, jogadores como o goleiro Hugo Souza do Corinthians. E vou abrir aspas pro comunicado. Em atenção ao anúncio da contratação do nosso cliente Clarence Seedorf pelo Sport Clube Corinthians, a OTB Sports, dos sócios Bruno Paiva e Marcelo Goldfarb, tem a público acrescentar os seguintes pontos. A OTB tinha conversa avançada para que o treinador assumisse outro gigante no futebol brasileiro a partir de janeiro de 27, em um projeto de longo prazo com um contrato de 3 anos. Seedorf, no entanto, diante do convite do Corinthians, não teve a menor dúvida em aceitar o desafio e preterir um projeto mais longo e com início em janeiro, que sempre é uma preferência de qualquer profissional. A OTB esclarece que o nome foi oferecido pela empresa na tarde de ontem ao dirigente Marcelo Paz e a negociação foi fechada na tratativa entre as partes. Ponto importante para afastar costumeiras falsas ilações que tirariam o mérito e autonomia do sempre competente e íntegro Marcelo Paz e ao presidente Osmar Stabile. Por fim, cabe informar que as premiações previstas em contrato foram sempre baseadas em classificações e conquistas, sem qualquer menção ao risco de queda para a Série B. OTB, Seedorf e dirigentes concordam que reconhecem a gravidade da atual fotografia da equipe na tabela de classificação, mas entendem que se manter na elite é mera obrigação de uma instituição desse tamanho. Seedorf, que é cliente da OTB há 13 anos, chega ao Brasil nos próximos dias e estreia na segunda-feira, dia 19, contra o Vitória. Então, segundo a OTB, o Corinthians não quis adiantar, mas a empresa dele já adiantou. Estreia segunda-feira contra o Vitória na Neoquímica em Itaquera, segundo a empresa que agencia a carreira do Seedorf, que fala algo importante também. Eles estavam negociando com um gigante do futebol brasileiro
0: para
1: assumir,
0: né,
1: um contrato de 3 anos a partir de janeiro de 2027.
0: É, ô Marco Bello, pela nota, eles estavam me parece que eles estavam fechados com esse gigante, um contrato de 3 anos.
1: Conversas avançadas, eles dizem, conversas avançadas.
0: Enfim, e aí chega, ele prefere um contrato menor. E assim, a nota diz de onde surgiu o interesse?
1: Eles foram oferecidos. O Seedorf foi oferecido pela empresa ao Marcelo Paz e ao Osmar Stabile. Segundo a nota, eu vou pegar aqui a nota. Ó, a OTB esclarece que o nome foi sugerido pela empresa ao dirigente Marcelo Paz.
0: Tá. Então tá
1: Ele
0: bom.
1: Ele foi sugerido pela empresa.
0: Tá, então a gente fica com o comunicado oficial, então, se ele estava com negociações avançadas para 3 anos, ele foi sugerido pela empresa, que imagino que seja essa empresa que emitiu o comunicado, ao executivo de futebol Marcelo Paz do Corinthians. Então, tem aí Clarence Seedorf, né? É técnico do Corinthians. Ele assume então dia 19, é isso? Ele estreia contra o Vitória?
1: Eu não sei que dia que ele chega ao Brasil, porque nem os assessores do Corinthians sabem. Ele vai ter que ver a situação dele na Europa para saber quando ele pode mudar para o Brasil. Mas estreia como profissional contra o Vitória na próxima rodada do Campeonato Brasileiro.
0: É, na Neoquímica Arena. Até porque o Corinthians hoje pega o Palmeiras no Nubank Park. E dependendo da rodada, né, Marco Bello? Ele pode ter um desafio ainda maior. Se o Corinthians não vencer o Palmeiras hoje, ou não conquistar pontos, e no Grenal de hoje também alguém vencer, Corinthians pode terminar essa

0: rodada na zona do rebaixamento, né, Marco Belo?
1: Pois é, acabei de receber que o André vai pro banco e o Vitinho vai jogar ao lado do Yuri do Memphis. Meu Deus.
0: Como assim? Explica pra gente. Já fala um pouquinho desse time aí que o Sidor vai ter que ajustar a partir da próxima semana pós-clássico. Como é que é o negócio aí, ô Marco Belo?
1: Recebi nesse segundo.
0: Como eu tô sempre, né, Marco Belo? Como sempre, 15 né? 15
1: pessoas, mais ou menos, ao mesmo tempo, né? E uma delas me passou que o William Batista, que é o técnico que vai treinar o time hoje, treinou com o André no banco, Vitinho, Yuri e Memphis no ataque. Pelo menos foi o treino de ontem do Corinthians.
0: Então, tem um provável Corinthians aí?
1: Com Hugo Souza, Mateuzinho, Gabriel Paulista, Gustavo Henrique, Matheus Bidu, Ranielli, aí Alan ou Carrijo, o Breno Bidon, lembrando que o Garro tá suspenso, Vitinho, Memphis e Yuri. O Vitinho faria o papel que o Caio César fez contra o Inter, né?
0: Mais de beirada de campo, né? É isso?
1: Isso.
0: Mais de beirada de campo. Exato. E o armador desse time do Corinthians seria, confirmada a escalação, o Bidon, né? Bidon, com o Memphis mais próximo do Yuri Alberto, ou Belo, é assim que...
1: É, o Memphis aberto por um lado, tá. Vitinho aberto pelo outro e o Yuri como centroavante.
0: Mais centralizado. Perfeito, Marco Belo. Já projeta a tua semana, que vai ser bem, bem complicada. Quer dizer, na cobertura do Corinthians não há dia simples, né, Marco Belo?
1: Pois é, cada vez mais complicado, né? Porque há algumas coisas que pegam a gente realmente de surpresa. Ninguém... Nem mesmo do Corinthians esperava. E tô vendo aqui algumas capas de sites internacionais surpresos com a contratação de Sidorf pelo Corinthians. Foi uma surpresa para todo mundo.
0: Pô, eu tô para te dizer que até pro Osmar Stabile foi surpresa, hein? Só falaram para ele: presidente, assina aí. Tem muito pinta disso, Marco Belo. Excelente trabalho, Marco Belo, que estará na cobertura do clássico Palmeiras e Corinthians na TMC São Paulo, a partir das 5:30 PM. A bola rola com Éder Luiz, o 10 do país, José Calil, o Gustavo Soler e o Marco Belo. Grande abraço, Marco Belo, e boa jornada, hein?
1: Valeu, um abraço, até mais.
0: Esse é o excelente Marco Belo, então, dando detalhes da contratação de Clarence Sidorf pelo Corinthians. Ninguém esperava, hein? Futebol. 11:49, eu volto já para abordar mais. Tem a sua participação aqui no chat, no WhatsApp 11 30 25 1001. Vamos falar do outro lado do clássico também, do Palmeiras. Tem Fla-Flu, tem Grenal, tem muita coisa para falar depois do intervalo. Segura aí.
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11: 11 da manhã, mais 53 minutos. Voltamos com o Quente Esporte TMC para toda a rede Transamérica TMC no nosso chat aqui do YouTube, arroba TMC Esporte. A rapaziada se manifestando sobre o anúncio do Corinthians de que Clarence Seedorf, ex-jogador, seleção holandesa, o cara com uma carreira vitoriosa, Seedorf é o novo técnico do Timão até dezembro do ano que vem. O Marcelo coloca aqui. Vamos cair com esse treinador. Treinou onde? Quem? Intervenção judicial? Para hoje, estão acabando com o Corinthians, opinião do torcedor. O Beto fará. Olha o lado bom. É que, ao menos, o Seedorf vai ser explicado para ele, né, que não irá receber os pagamentos em dia, como o Memphis. Ele vai entender em português, porque ele fala português. A esposa fala português, olha onde que os caras estão chegando, né? O Cleiton Farias, Seedorf chegou ao Corinthians 20 anos atrasado. Parabéns ao craque, ao Neto, que deu o furo que o Mirim ia jogar no Corinthians. Queria jogar, pô, não, peraí. Pra jogar não, ele vem pra treinar. Alex Benevides, fará, sou seu fã. Sou o Alex Bruno de Maranguape, Ceará. Um abraço, um beijo pra você e pra todo o Ceará. Valeu, Alex. O Timão vai cair, o Antônio Alves coloca aqui no nosso chat. O Chini, ótimo técnico para a Série B, seja bem-vindo. E ele coloca um emoji de risadinha aqui. O Marcelo, Depay que contratou, ele manda no Corinthians. Essa é nas entrevistas, principalmente hoje, pós-clássico, é importantíssimo ouvir os caras. Para saber disso, alguém tem que se manifestar, sentar e falar sobre o novo técnico. Não precisa colocar nem o técnico, o coitado lá do sub-20 que vai dirigir o Corinthians hoje contra o Palmeiras. Coloca o Marcelo Paes para ele explicar essa contratação do Clarence Seedorf, né? Até porque a empresa que agencia o Seedorf disse que ele foi oferecido na sexta-feira o Seedorf ao Corinthians e o Corinthians fechou, né? Rapidinho, né? O Márcio Santos, dá a chave do Parque São Jorge para o Memphis, mais uma M3 pontinhos da diretoria omissa. Quem manda no Corinthians é o Memphis. Aí revoltado o Márcio aqui. O Marcelo Seedorf é horroroso de técnico. Perdão. Melhor colocar ele só para jogar com 50 anos mesmo. Péssima contratação. Fará, não acha que o Depay manda no Corinthians? O Marcelo me pergunta, cara. Eu não vejo ele não tendo uma influência, não sendo consultado para a contratação do Seedorf. E se foi, não diria não nunca. Né? O Marcelo, mais um que não vai receber. O Vendas tinha outra proposta? Aí ele aceitou o Corinthians. Fala, o que você pode dizer do Cauã Basile? Daqui a pouco a gente fala, viu, Paulo Felipe? Um abraço, Paulo Elias. Um abraço, vamos de Palmeiras? Gustavo Soler chega com informações do Verdão, vai.
8: Tudo bom, Fará? Grande abraço para você e para todo mundo que nos acompanha aqui no Esporte TMC. 5:30, bola rola para o derby no Nubank Park. O Palmeiras tendo a possibilidade de voltar à liderança do Campeonato Brasileiro. Para que isso aconteça, o Verdão precisa vencer o seu arquirrival e torcer por um tropeço do Flamengo no Maracanã, no clássico contra o Fluminense. Dentro das quatro linhas, a equipe de Palestra Itália poderá contar com o zagueiro e capitão Gustavo Gomes, que na última quinta-feira sofreu uma queda na vitória por 1-0 contra o Bahia e um trauma no punho esquerdo. Para a sorte do jogador, não houve qualquer tipo de fratura, então ele jogará com uma proteção na região e começa entre os 11 iniciais do técnico Abel Ferreira, que volta para a área técnica depois de cumprir 3 jogos de suspensão por ter chutado o microfone na partida contra o Mirassol. Por sinal, Fará, este será o 24º derby da carreira do técnico Abel Ferreira. São 9 vitórias, 9 empates e 5 derrotas neste período contra 10 treinadores diferentes do Corinthians. E neste domingo, Abel terá o duelo contra o 11º adversário diferente na área técnica que estará comandando o arquirrival do Palmeiras. No banco de reservas, o Verdão também volta a contar com o atacante Paulinho, que está recuperado da segunda lesão no adutor da coxa direita. Desde julho, o camisa 10 não ficava à disposição e o próprio Paulinho, no sábado, fez questão de publicar nas redes sociais que ele estava pronto para o jogo deste domingo. Que nas contas do Palmeiras, Fará, este será o derby de número 400 da história. Vale a gente destacar que Palmeiras e Corinthians fazem uma contagem diferente do número de jogos. O Palmeiras inclui também as partidas do torneio início. Em 399 clássicos, são 141 vitórias para o Palmeiras, 123 empates e 135 derrotas do Alviverde. Para o jogo de hoje, uma provável escalação com Carlos Miguel, Giai, Murilo, Gomes e Piquerez, meio de campo de Marlon Freitas, Lucas Evangelista, Andreas Pereira e John Arias, o ataque com Flaco Lopes e Vitor Roque.
11: Valeu, Gustavo Soler, com informações do Palmeiras do Verdão. Joga em casa hoje. E olha, se fizer a lição de casa contra o despedaçado Corinthians, né, e o Flamengo deu uma tropeçadinha no Fla-Flu, Palmeiras pode reassumir a liderança do Campeonato Brasileiro. Na mesa de som foi descansar o Henrique Dias. Chega Osmar Zani, que tá ali comandando a mesa mágica da TMC, ao lado do Giba, nas imagens do YouTube, arroba TMC Esporte. E o Daniel Giro na coordenação desse quente Esporte TMC. Clarence Seedorf é o novo técnico do Corinthians, contrato até dezembro do ano que vem e estreia já prevista contra o Vitória, dia 19, na Neoquímica Arena. Deixa eu ir pro chat aqui, tem muita coisa curiosa aqui no chat. Marcelo já disse, né? Mais um que não vai receber, né? O Vendas coloca aqui, tinha outra proposta, kkkk, é porque no comunicado falou que ele tava em negociações adiantadas com outro grande gigante do futebol brasileiro para 3 anos. Não quis esperar o Seedorf. Esse é o ponto da discussão para saber como é que surgiu o Seedorf. Assim, ele foi oferecer, a empresa disse que ofereceu o técnico ao Corinthians na sexta, mas que ele já tinha negociações avançadas com o gigante para 3 anos. Eu não consigo fechar uma conta aí, gente. Se ele foi oferecido, mas já tinha negociação avançada, porque não avançou mais e fechou e veio pro alguém procurou, alguém falou, ó, oferece lá, né? Enfim, mas vamos aguardar. Eu já disse aqui, repito, pós-clássico é importante ouvir pessoas do Palmeiras, independente do resultado, sempre, né? porque briga pelo título. E é importantíssimo ouvir o Marcelo Paes. Eu quero saber se o dirigente vai estar, né, com aquilo roxo hoje para explicar ao torcedor do Corinthians a contratação do Seedorf. Com todo o respeito ao William, né, que vai como técnico, ele é do sub-20, vai como técnico no derby hoje, tira, preserva ele. Ele ainda não vai continuar, preserva ele, independente do resultado. Marcelo Paes, assume o microfone e explique a contratação do Clarence Seedorf como técnico do Corinthians. O Marcelo, quem vai ser o técnico? Seedorf ou Depay, tá vendo? Tem que explicar pra parar com esses negócios aqui.
12: Será?
11: Venda, estava em negociação avançada e foi oferecido. Que conversinha. Eu fico nessa aqui também. Concordo com o Venda. O Victor Ball, Seedorf. Aí o Marcelo, vai jogar aberto contra o Palmeiras? O cara tá louco sobre a escalação que o Marco Belo deu. E a do Palmeiras, não dá pra ir com o peito aberto, não. Dá pra mergulhar assim, lá contra o Palmeiras. O Sérgio tá por aqui. Engraçado, antes, não entendi. O 13 Souza 61, volta Calil. O Calil volta, vai voltar com certeza. Não sei o que. A gente tá falando do Seedorf, tá falando do Palmeiras, do clássico, disso tudo, mas tudo bem, o Calil volta no comentário. Duvido daqui a pouco. Põe o Calil na ponta da língua aí, que ele tem na ponta da língua aí um comentário sobre este clássico de logo mais, né? Tem o Félix, a gente já vai falar de Fla-Flu, do Grenal, de tudo, tá? É que a notícia, ela pede passagem. A principal notícia hoje: o Corinthians contratou o Seedorf. Se você acessar portais internacionais, você vai ver que dominou o noticiário internacional, que pegou todo mundo de surpresa. Então, já vamos falar do seu clube do coração, tá bom? Não se estresse, é domingo, meu amigo. Marcelo, já expliquei. O Roberto Souza, Corinthians caminhando a passos largos para o rebaixamento. O Hélio Pérez, bom dia, Fará. Quando o Seedorf era jogador, ele quase assinou com o Corinthians, mas decidiu pelo Botafogo, porque a esposa dele é do Rio de Janeiro e torcedora do Botafogo. É verdade, eu lembro dessa história. Chegando 20 anos atrasado, né? O Roberto Souza, claro que os outros treinadores sondados recusaram o convite, então veio o Seedorf. Boa tarde, Fabiano Fará. Recusaram. Óbvio. Entender também o porquê o Seedorf enfim, dá pra entender. Um contrato longo, trabalho a longo prazo, né? Médio prazo, né? Um ano e esses meses aqui desse ano. Para quem vai ser o técnico, Depay ou Seedorf? Acho o Seedorf, né? Até porque tem umas histórias do Seedorf, gente, que ele era bem, bem, bem chatinho quando era jogador, por exemplo. Não deixava jogador andar descalço na concentração, porque falava, pô, isso vários ex-jogadores do Botafogo contaram. Caramba, vai pisar no caco de vidro, aí você desfalca o time. Queria mudar o hino do Botafogo, lembra? O pessoal do Rio vai lembrar. Não pode perder pra ninguém. Ele não pode colocar perder no hino. O Seedorf tem essas, tá? Ele é bem cri-cri, como dizem. O Carlos, o Seedorf tem a cara das duas mãos do Depay. A opinião dele aqui, ó. Mais uma conversinha bonita, o Antônio coloca. O Sérgio, não entendi. Fará, ninguém tem que explicar nada. Não tem. Então você, como torcedor, tá convencido. Ah, Seedorf, beleza. Aí se não der certo, você vai pedir explicação? Depois? Não tô entendendo qual é a postura. Tem que explicar, sim. Por que chegou o Seedorf? Qual foi a linha de raciocínio para tirar primeiro o Corinthians de um eventual rebaixamento ou para recolocar o Corinthians no caminho das vitórias? Por que que o Seedorf? Qual é o sistema de trabalho dele que o Corinthians estudou, que cabe com o Corinthians? Então, para você, não tem que explicar nada. Tá bom, você é aquele torcedor de sofá, pelo jeito, né? É o torcedorzinho de sofá. Maravilha. Roberto, gostaria de manifestar minha indignação, pois o responsável que tirou uma hora do programa acabou com nosso domingo. Como assim? Porque tá falando do Seedorf? Não tô entendendo. O Sérgio, bom é o Caixinha, Voivoda, né, Fará? Tem que ser algo diferente mesmo. Não tô falando que o Voivoda é bom, o Caixinha é bom. E olha que o Corinthians procurou os dois, tá? E recusaram o Corinthians. Não é isso, Sérgio, entenda. Não fique nervoso, você tá no feriado, calma. Meu pai vai pagar o Seedorf. O Arcídio colocou aqui, não entendi nada. Vamos seguir com o programa aqui. José Calil, o melhor do Brasil, tá aclamado aqui no chat. Comenta um pouquinho. O que você prevê para Palmeiras e Corinthians logo mais no Nubank Park, Calil?
13: Meu amigo Fabiano Fará,
12: Que jogo, hein? Logo mais, 17h30, no estádio do Palmeiras. Éder Luiz vai narrar o derby Palmeiras e Corinthians. É claro que, por todos os conceitos que nós conhecemos do futebol, o Palmeiras é favorito. Tem mais time, está numa classificação melhor, tem técnico, está com salários em dia, tem um trabalho feito há muito tempo, não tem desfalques. Então, tudo aponta para a vitória do Palmeiras. Ao Corinthians, que continua uma baderna, sem técnico, com salários atrasados, sem diretoria, sem absolutamente nada, resta apostar na mística dos clássicos. Eu estava lembrando agora há pouco aqui, recentemente, acho que no ano passado, ou 2024, tivemos um derby em Barueri, que o Palmeiras vencia por 2-0 com um jogador a mais. E o Corinthians, na raça, foi buscar o empate. Um dos gols foi de falta marcado pelo Garro, né? Quando o Garro estava na fase boa. Então, a mística de um clássico, de um derby, de um Fla-Flu, de um Grenal, de outros jogos importantes do futebol brasileiro, dá um pouco de esperança aos corintianos. Quem sabe, né? Naquela luta, naquela garra que o Corinthians, muitas vezes, na sua história apresentou, possa ser conseguido hoje um bom resultado. Um empate já seria fantástico para o Corinthians. Ontem, o São Paulo ganhou, o Corinthians ficou distante do São Paulo, mas o Vitória perdeu. Perdeu para o São Paulo, é uma boa notícia para o Corinthians. O Vasco da Gama não ganhou do Remo. Outra notícia boa para o Corinthians, se o Corinthians conseguir um ponto hoje, tá bom. Depois ele vai receber o Vitória, na próxima segunda-feira, ganhando, ele dá uma escapadinha aí da zona de rebaixamento. Agora, sinceramente, eu não tenho como dizer aqui coisas boas para o torcedor do Corinthians, diante da incompetência da sua diretoria, da inoperância da sua diretoria. O William Batista, o menino que vai dirigir o time hoje, que foi colocado no Corinthians pelo Fran Papai Jordano, o William Batista é um menino de boa índole, lutador, né? Tá buscando um lugar ao sol aí no futebol, mas, gente, não tem condições, é uma fogueira o cara pegar um time num derby com 2 dias para treinar, sem o Garro, que não vai jogar, né? O Corinthians tem desfalques, além do Garro, também não tem o ponta-direita Caio César. Então, sabe, não dá pra gente pintar um quadro otimista pro Corinthians. O Palmeiras formou ali uma linha de 3 zagueiros que tem jogado muito bem, com Gustavo Gomes de líbero, Murilo pela direita e o Alexander Barbosa pela esquerda, 5 caras no meio, às vezes muda um nome ou outro, e o Vitor Roque e o Flaco Lopes à frente. É um time entrosado, que sabe o que quer dentro das partidas e que é o grande favorito para ganhar o jogo daqui a pouco. Eu não posso comentar a escalação do Corinthians, porque não se sabe com que time o Corinthians vai jogar. Provavelmente vai ser todo mundo atrás e bola no chutão para Memphis e Yuri Alberto. É a única tática que o Corinthians pode apresentar hoje. Palmeiras, franco favorito, deve vencer e deve pressionar o Flamengo na luta pela liderança do Campeonato Brasileiro, meu amigo Fabiano Fará.
11: Boa! José Cali, o melhor do Brasil, que comenta pra TMC São Paulo às 5 da tarde, abertura de Éder Luiz, Palmeiras e Corinthians. Meio de 9, pra encerrar esse assunto aqui, depois do intervalo, eu vou passar pra Fla-Flu, que é um jogaço. Tem Atlético Mineiro e Santos, tem Grenal, tem muita coisa aqui no Sport TMC. Só uma informações que o Daniel Giro aqui e a produção, né, do Sport TMC, da TMC, que eles apuraram, tá? Inclusive, você pode encontrar tudo isso no site tmc.com.br. Olha aqui, ó. Que primeiro tópico, que o Memphis não teve influência nenhuma. Pode ter sido consultado depois, porque é normal, mas foi um movimento 100% OTB, que é a empresa que agencia o Seedorf com o Marcelo Paz, tá? Então tá bom. O que precisa ser explicado é que estava avançado para 3 anos com um gigante do Brasil e de repente foi oferecido sexta-feira ao Corinthians e aceitou um contrato menor. Mas o clube que ele estava em conversa é da Série A e tem treinador. Ok, óbvio. Ele foi o único nome que chegou ao Paz e, segundo as informações, Paz gostou da ideia logo de cara. Marco Belo vinha explicando o desespero do Corinthians, estava recebendo não atrás de não. É, mais uma informação apurada que está no tmc.com.br. É, o Seedorf estava parado porque estava em outro momento na carreira. Conselheiro da seleção holandesa, comentarista na Copa e na Champions. E segundo apurou aqui a TMC, ontem estava em Madrid. Chega nos próximos dias no Brasil, ele e mais dois auxiliares. Informações apuradas aqui pela produção, pelos repórteres, pelo Marco Belo, por todo mundo que acompanha aqui o Esporte TMC. Tudo no site tmc.com.br. Meio de 11, na volta do intervalo tem Fla-Flu em destaque. Segura aí.
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13: Meio-dia e 15, voltamos com o Esporte TMC para toda a rede Transamérica TMC. Vamos pro Rio de Janeiro? Rapaziada ligada lá no 101.3 no rádio, também no YouTube, arroba TMC Esporte. Hoje é dia de Fla-Flu, é dia que o Rio de Janeiro para assistir um dos melhores clássicos do futebol sul-americano. O Flamengo! Será que continua na liderança, hein, Léo Pinheiro? Chororô contra o Santos. Quer dizer, para uns com razão, para outros não. Mas o Flamengo vem de empate, perdeu pontos contra o Santos e agora tenta se manter na liderança do Campeonato Brasileiro contra o Fluminense hoje. Fala do Mengão aí, Léo Pinheiro!
14: E é isso, amigos da TMC. Logo mais teremos o clássico Fla-Flu no estádio do Maracanã, com o técnico Leonardo Jardim tendo uma série de problemas para armar o meio-campo rubro-negro. Dois dos três jogadores considerados titulares do setor estão de fora. De Arrascaeta, com uma fratura no braço esquerdo, e Jorginho, cumprindo suspensão automática, não estarão à disposição do treinador português, e isso pode fazer com que o Flamengo tenha problemas nesse setor da equipe. A tendência é que Lucas Paquetá mude de posição. Ele que vem substituindo De Arrascaeta mais à frente, ele pode jogar como volante fazendo a função de Jorginho. O Flamengo que, contra o Santos, perdeu a oportunidade de manter a gordurinha na liderança do Campeonato Brasileiro e agora, no clássico contra o Fluminense, tenta se manter na liderança do Campeonato Nacional. Saúl, De La Cruz e Plata são as opções para os jogadores que estão de fora para essa partida. Um provável Flamengo para esse duelo: Agostinho Rossi no gol, Varela na lateral direita, miolo de zaga com o retorno da dupla titular, Léo Ortiz e Léo Pereira, com Alexandro completando o sistema defensivo na lateral esquerda. Meio campo com Eric Pulgar, Lucas Paquetá e aí uma possibilidade, Saúl. Mais na frente, Carrascal, Samuel Lino e Pedro. Esse o provável Flamengo com De La Cruz e Gonzalo Plata correndo por fora as possibilidades táticas do técnico Leonardo Jardim. Dois dos três meio-campistas titulares estão de fora, de Arrascaeta e Jorginho, e o Flamengo tentando vencer o Fluminense, que chega embalado, é o rubro-negro com problemas às vésperas da partida da Libertadores. E só para a gente relembrar, o Jorginho também estará suspenso no jogo da Libertadores. Ou seja, serão duas partidas sem o maestro à disposição do técnico Leonardo Jardim.
13: Valeu, Léo Pinheiro, com informações do Flamengo, líder do Campeonato Brasileiro, gente. Ó, o Flamengo tem 61 pontos contra 60 do Palmeiras. Vamos colocar um cenário aqui, vai, que o Flamengo vença o Fla-Flu, vai para 64. Aí o Palmeiras, para continuar na cola, tem que vencer o Corinthians no Nubank Park. Que aí continua um ponto do Flamengo. Aí vai dando jogo, porque ambos se enfrentam em São Paulo na 36ª rodada. Mas o Flamengo não pode tropeçar mais, se quiser continuar na liderança do Campeonato Brasileiro. A tendência, tá? E nem sempre a tendência toma conta do futebol, tá? É um clássico, é diferente, Palmeiras e Corinthians, ninguém sai ileso de um clássico como Palmeiras e Corinthians. Sempre tem consequências. E pro Palmeiras, não vencer o clássico, a consequência é perder de vez o título do Campeonato Brasileiro, ou a briga pelo título do Campeonato Brasileiro. O Flamengo também tem que jogar bola contra o Fluminense. O Fluminense é o terceiro colocado em zona de Libertadores da América. O Fluminense está jogando uma bola redondinha. Teve uma recuperação muito importante, ó. Ele acabou subindo algumas posições nas últimas rodadas e importante pra caramba, né? O Fluminense pode ir a 54 pontos. Olha, não dá pra brigar pelo título, óbvio que não, muito distante, embora matematicamente a distância seja de 10 pontos, ou seja, tem mais, depois da rodada de hoje, mais 8 rodadas no Campeonato Brasileiro, aí você matematicamente pode, mas aí vai depender de um desastre de Flamengo e Palmeiras pro Fluminense alcançá-los, mas o time tá fazendo uma campanha de recuperação pós-Zubeldía com o Marcão lá, excepcional, né? Aí você tem o Atlético Paranaense também, que tá em quarto colocado com 50 pontos. Vem o Cruzeiro, ó, nós já tivemos aqui, nessa 30ª rodada, o Vasco empatando com o Remo, sem gols, 0-0, nós tivemos São Paulo 2, Vitória 1, ontem, e hoje nós teremos, às 16h, Atlético Mineiro e Santos, daqui a pouco o Giovanni Oliveira e o Lucas Escorso falam sobre esse compromisso, às 17h, Flamengo e Fluminense, mesmo horário do clássico aqui em São Paulo, Palmeiras e Corinthians, Fla-Flu, transmitido na TMC Rio de Janeiro, e o derby aqui na TMC São Paulo. Tem um Grenal, perdão, tem um Grenal na Arena do Grêmio. Ó, deixa eu falar um pouquinho sobre esse Grenal, cara, porque o Inter é o primeiro dentro da zona do rebaixamento com 31 pontos, e o Grêmio é o 18º colocado com 30 pontos. Daqui a pouco eu quero fazer uma análise aqui, porque Corinthians está muito ameaçado, tá? Mas vamos pro outro lado do Fla-Flu. Falei aqui do Fluminense, terceiro colocado, voando com o Marcão, em Pai da Bola, Yuri Duque.
4: Fala, rapaziada, um abraço para vocês e para todos que nos acompanham no Esporte TMC. Dia de Fla-Flu, grande clássico carioca. Mas a torcida do Fluminense não está tão empolgada com a partida. Apenas 7 mil ingressos comercializados para o setor tricolor. Isso tem um motivo. A torcida do Flu esgotou todos os ingressos para a partida contra o Palmeiras, válida pela Copa Libertadores da América nas próximas semanas. Tanto no jogo de ida, tanto no jogo de volta. E os valores não estavam tão baratos assim. E por conta disso, o torcedor acabou optando na partida que vale a permanência do Flu na Libertadores da América e um passaporte para a grande final da competição. E um outro fator que também determina essa baixa procura é que o Fluminense vai com um elenco alternativo para enfrentar o Flamengo. Vamos à provável escalação da equipe comandada pelo técnico Marcão. No gol, Fábio. Na lateral direita, Samuel Xavier. Dupla de zaga com Ignacio e Midian. No lado esquerdo, Guilherme Arana. Meio campo com Martinelli, Nonato e Lúcio Acosta. E no trio de ataque, Canóbio, Soteldo e Caixilho. Contabilizando os principais desfalques. Na lateral direita, Guga, que é titular. Thiago Silva na dupla de zaga. Na lateral esquerda, René, que já está recuperado, mas segue em um período de adaptação para voltar 100% contra o Palmeiras. No meio-campo, Hércules não estará entre os titulares, além do Paulo Henrique Ganso, que também se tornou 10 clássico e peça fundamental nesse elenco comandado pelo técnico Marcão. E no ataque, o Hulk é a principal ausência, o jogador que se tornou a referência e que, por ter uma idade mais avançada, acaba sendo poupado deste duelo. Por outro lado, o Flamengo deve vir com força total, visando a luta pela liderança do Campeonato Brasileiro. A verdade é que o Fla-Flu, independente de elenco reserva ou não, sempre traz um grande confronto. O problema é que para o Fluminense, o foco está virado em outra situação, pelo menos neste momento. Valeu, galera. Tamo junto.
11: Valeu, Yuri. Valeu. É óbvio, só que é um Fla-Flu, cara. Pô, pergunta pro Hulk se ele não quer jogar um Fla-Flu. Pergunta pros caras que têm condições titulares se não querem jogar um Fla-Flu. É, meu amigo. Fla-Flu, o bicho pega no Maracanã às 5:30 PM com transmissão da TMC Rio de Janeiro 101.3 no seu rádio ou pelo YouTube, @TMC Esporte. Eu prometi aqui uma avaliação aqui da zona do rebaixamento, porque tem Grenal hoje, Grêmio e Inter na Arena do Grêmio. Cara, olha a situação, 17º colocado, o Inter, já teve muito pior o Inter, tá? Vitória sobre o Corinthians deu um respiro pro Inter e deixou ele na boca de sair da zona do rebaixamento, tá? É o 17º com 31 pontos. O Grêmio é o 18º colocado com 30 pontos. Aí vem o Remo, que tem 25, porque empatou com o Vasco ontem, 0-0. E a Chapecoense com 18 pontos, né? O Remo vai ter que remar bastante, com o perdão do trocadilho. Olha só, o que não pode acontecer nesse Grenal, o que não pode acontecer é empate. Isso pensando como Grêmio e como Inter. O que não dá pra acontecer é empate. O empate mantém tudo como está, mesmo com derrota do Corinthians, por exemplo, pro Palmeiras, que é a tendência, mas repito, tendência não existe no futebol, tá? Porque aí o Inter vai a 32, o Grêmio a 31 e o Corinthians fica com 32, só que com uma vitória a mais que o Inter e mantém o Inter na zona do rebaixamento, né? Tem que vencer. Se o Grêmio mandante vence, vai a 33 pontos, tá? Empurra o Inter para a 18ª colocação. E se o Corinthians não vencer o Palmeiras, entra na zona do rebaixamento como 17º colocado, primeiro dentro da zona do rebaixamento. Se o Inter visitante vencer o Grêmio, vai a 34 pontos, tá? 34 pontos. E empurra o Corinthians, troca de posição com o Corinthians, que tem 32, se o Corinthians não vencer a equipe do Palmeiras no clássico, tá? Ainda tem o Mirassol, né? Mirassol com 33 pontos, o Mirassol joga contra o Bahia em Salvador. É, parada dura. Então, o cenário para Grenal é: o time que vencer deixa a zona do rebaixamento a 8 rodadas do fim. Este é o cenário para Grêmio Inter, o Grenal, lá em Porto Alegre, na Arena do Grêmio. Meio-dia e 26. Já eu volto com Santos, com Atlético Mineiro, com Atlético Paranaense, com Coritiba, com Vasco, com Remo, com muito mais aqui no Esporte TMC.
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11: Meio de 30, voltamos com o Esporte TMC para toda a rede Transamérica TMC, São Paulo e Brasília 100.1. Rio de Janeiro, cidade maravilhosa 101.3, Curitiba 100.3, Belo Horizonte 88.7, Recife, linda também, 92.7. Esta é a Rede Transamérica TMC, que vai falar de mais um encontro entre Atlético Mineiro e Santos na temporada, agora pelo Campeonato Brasileiro. Informações do Santos. Alô, Lucas Escórcio.
47: Fala, Fabiano Fará, amigos ligados no Esporte TMC. Vamos atualizar as notícias do Santos, que mais tarde tem um confronto direto na busca por uma vaga na Libertadores de 2027. Santos e Galo na Arena MRV. O Santos tem 42 pontos, o Galo 44 e ocupam, respectivamente, a 8ª e a 7ª posição. Quem vencer fica garantido na 7ª posição. Este é o 4º jogo entre os dois times. No Brasileirão, jogaram uma vez na Vila Belmiro e depois fizeram um confronto nas quartas de final da Copa Sul-Americana, quando o Santos foi eliminado na Arena MRV nos pênaltis, depois de ter aberto uma vantagem de 2-0 no jogo de ida e ter perdido por 4-2 o jogo de volta. Para o Santos é uma oportunidade de se vingar desse que foi um momento muito complicado para a diretoria santista, que contava muito com a classificação para a semifinal da Sula. O Peixe vai a campo sem Neymar e sem Arthur. O Arthur está no departamento médico e Neymar está sendo poupado por estar voltando de lesão e a Arena MRV ter gramado sintético. O provável Santos para encarar o Atlético Mineiro é o seguinte: Diógenes no gol, Rodinei na lateral direita, Willian, Lucas Veríssimo e aí uma dúvida, Escobar ou Luan Pérez? Escobar acabou sentindo no jogo contra o Flamengo, ainda não sabe se irá começar como titular. Gustavinho, Oliva, Gabriel Bontempo, Coutinho ou Rolaser, vai depender ali do treinamento e de como o Cuca enxerga esta posição para essa partida. Everton Cebolinha, que volta depois de ter sido cortado do jogo contra o Flamengo por um acordo de cavalheiros entre o ex-time do Cebolinha e o Santos, e Gabigol lá na frente, este o provável Santos para encarar o Galo. Tem um tabu a ser quebrado. O Santos, apesar de ter vencido as últimas 5 partidas fora de casa, não ganha do Atlético Mineiro fora de casa desde o Brasileirão de 2017. São quase 9 anos de tabu que o Santos busca quebrar. Só para finalizar, uma última notícia do Santos é o transferban ativo. São 4 transferbans que estão ativos no momento. O Santos não consegue inscrever novos jogadores, se contratar. Tudo referente à comissão técnica de Pedro Caixinha, que saiu em abril de 2025 e, enquanto o Santos não pagar 17 milhões de reais, não poderá inscrever novos jogadores. Lembrando, Santos e Atlético Mineiro se enfrentam às 4 horas da tarde na Arena MRV.
11: Valeu, Escórcio! Vamos ao mandante, ao Atlético Mineiro, o Galo. Fala, Giovana Oliveira!
0: Fala, amigos do Esporte TMC, é um prazer estar aqui mais uma vez para falar sobre o Galo, né? Hoje teremos o Atlético em campo diante do Santos, jogo importante para o técnico Eduardo Domingues, que vai ter mais uma vez vários desfalques, tá, meus caros? E também temos que lembrar, né, que o Galo classificou diante do Santos na Copa Sul-Americana e terá na próxima quarta-feira o Montevideo City Torque pela semifinal da Copa Continental. Então, desta forma, hoje, diante da equipe santista, deveremos ter um Atlético também um pouco modificado para enfrentar, então, na Arena MRV. O Galo, meus amigos, que quer, então, almejar aí a 16ª partida consecutiva, sem derrota, então, dentro de casa, é a força da Arena MRV como verdadeiro caldeirão. Técnico Barba, então, que vai ter desfalques importantes, né? O atacante Coelho vai cumprir suspensão e também quem estará de fora pela mesma situação é o Tomás Pérez. No DM estão por lá Everson, Gustavo Scarpa, Matheus Cacierra, Juan Tressoldi e o Fred é dúvida para este próximo compromisso atleticano. Tá? Um provável Galo, então, para enfrentar o Santos vem hoje com Gabriel Delfim no gol, Natanael ou Alan Franco, Lianco, Vitão e Renan Lodi, Castanho, Maicon, VH, Bernard, Alaminda e Renier. Estes prováveis 11 iniciais do Galo para enfrentar o Santos, já às 4 horas da tarde, aqui no Estádio Alvinegro, amigos.
11: Valeu, Giovana. Dois times com excelente recuperação e momento dentro da temporada brasileira e continental. E o Léo Dias dá o ponto de vista dele para Atlético Mineiro e Santos. A bola rola às 4 da tarde na Arena MRV. Fala, Léo.
1: Olá, amigos do Esporte TMC. Vamos lá, vamos falar desse Atlético e Santos de hoje, de Galo e Santos. O Galo que muito provavelmente vai ir com um time muito alternativo. Já vai ter o desfalque do Coelho, que tomou o terceiro cartão amarelo. Vai ter desfalque também do Fred, que sofreu uma lesão na partida contra o Atlético Paranaense. Além disso, não terá o Tomás Pérez, que foi expulso também na partida contra o Furacão. E o Galo, mesmo que poupe o time, faça um alerta aqui aos amigos aí de São Paulo e também para os torcedores do Santos, que não deve mudar a estrutura e o jeito de jogar. Não se engane que o Galo com um time misto vá perder nível. Eu acho que o grande mérito do trabalho do Eduardo Domingues tenha sido de que quando trocam as peças, o Galo segue com o mesmo nível, a mesma entrega. Pego como exemplo até o Gabriel Delfim, que muita gente achava, né? O Everson se machucou, o Atlético vai perder muito no seu goleiro, mas o Delfim vem fazendo uma campanha fantástica. E o Barba tem trabalhado de uma maneira diferente, de que aqueles que não estão no nível dos titulares nem sequer têm sido relacionados e utilizados. Então, por isso, mesmo que o Galo mande a campo alguns reservas, um time bem misto, não acredito que vá perder o nível. Além disso, o Galo tem uma campanha muito boa jogando na Arena MRV. São apenas 2 derrotas nos últimos 42 jogos. Então é um mandante muito forte o Galo, principalmente sob o comando de Eduardo Domingues. Deve ter ali o Alan Franco jogando pela lateral direita. Independente de quem jogar no ataque também, o Atlético deve manter a estrutura do 4-1-4-1, 4-3-3 muito fixo. O que tem que ser chamado a atenção, que o Atlético tem que melhorar, é a sua marcação no meio de campo, entre linhas ali, entre os volantes e a defesa, tem deixado muito espaço. O técnico Cuca pode tirar proveito disso, mas certamente teremos um grande jogo hoje aqui na Arena MRV. Um abraço, meus amigos.
11: Valeu, Léo Dias, será um grande jogo, mesmo o Galo desfalcado, é um time muito bem treinado pelo Barba, hein? Contra o time que tá com a moral lá em cima, que é o time do Alex Estiva, o Cuca, o Santos. E o Atlético Paranaense hoje, hein? Visita a Lanterna Chape, hoje não, é amanhã, né? É amanhã. Visita a Chapecoense amanhã, dia 12, 7:30 da noite. A Monique Vilela traz informações do Furacão. Fala, Monique.
2: Oi, galera ligada na TMC, tudo bem por aí? Olha só, final de semana de preparação do Furacão para encarar a Chapecoense. O time atleticano joga nesta segunda-feira às 7:30 da noite na Arena Condá. E técnico Odair Hellmann ainda cumpre mais uma partida de suspensão em razão de um terceiro cartão amarelo. Fica de fora do banco de reservas e Fábio Moreno, que é o auxiliar da casa, auxiliar do Odair, é quem vai comandar o time. Aguirre volta de suspensão e ainda algumas incertezas no time em razão de um desgaste da partida contra o Galo, que foi na última quinta-feira. Definição da equipe apenas após o treinamento que acontece agora pela manhã no CT do Caju. E o técnico Odair Hellmann aí sim terá a confirmação do time para esse compromisso que acontece fora de casa. Quarto colocado, o Furacão nesse momento está na zona de classificação para a Libertadores, mas sabe que precisa vencer a Chape, um dos times da zona de rebaixamento, para seguir na parte de cima da tabela de classificação do Campeonato Brasileiro.
11: Valeu, Monique Vilela, com informações do Atlético Paranaense. Clube Atlético Paranaense. Agora o Nicolas Sansa chega, porque o Curitiba recebe o Botafogo amanhã, 16:00 PM, no Couto Pereira. E o Coxa, hein, Nicolas?
3: Olá, amigos! A defesa é a grande preocupação do Coritiba para o jogo desta segunda-feira contra o Botafogo no Couto Pereira, porque o time vem tomando muitos gols, se tornou a terceira pior defesa do campeonato após as últimas rodadas e também tem mais uma vez ausências importantes. Nos dois últimos jogos, o Coritiba foi goleado no Rio de Janeiro antes da Superdata FIFA, 5-0 para o Vasco, e depois, na última quinta-feira, 4-0 para o Fluminense. Contando as 5 últimas partidas, o time sofreu 16 gols, ou seja, uma média superior a 3 gols por partida. Normalmente, esses gols saem quando o Jaci, que é a grande referência da defesa coxa-branca, não está em campo. Dos 16 sofridos, ele não esteve em campo em 13, apenas no Clássico Atletiba. No empate por 3-3 no Couto Pereira, o Jaci estava jogando. Nas duas goleadas sofridas no Rio de Janeiro, ele foi desfalque contra o Vasco por causa de uma lesão muscular, e no começo ainda do jogo contra o Fluminense, na última quinta, ele voltou a ter um problema muscular, teve de ser substituído. E quem está entrando na equipe não está dando conta do recado, especialmente o Rodrigo Moledo. Foi herói no Clássico Atletiba, marcando 2 gols nos acréscimos para que o Alviverde buscasse o empate, mas nesses jogos contra Vasco e Fluminense ele foi muito mal. Além disso, o Bruno Melo, que é lateral esquerdo, tinha sido deslocado para jogar como zagueiro diante do Flu, tomou o terceiro cartão amarelo e está de fora. O Jaci provavelmente será vetado pelo departamento médico por causa dessa lesão muscular e não só desse jogo contra o Botafogo. O técnico Fernando Seabra espera a volta do zagueiro Thiago Coser, que estava de fora na última rodada. Um desconforto muscular está sendo reavaliado para saber se pode entrar em campo nesta segunda-feira. Outras opções seriam a manutenção do Rodrigo Moledo ou então o Michael voltando a ser titular. Ele que perdeu muito espaço nesta retomada do Brasileirão depois da Copa do Mundo, no segundo semestre. O treinador também citou o volante Thiago Santos como quem pode fazer a função de zagueiro, já que fez isso muitas vezes na sua carreira. E, além disso, o Tinga, lateral direito, que foi reserva na última partida voltando de lesão, também pode ser escalado no setor, dependendo da estratégia, da característica que o treinador precise. Coritiba precisa dar uma resposta, está a 4 jogos sem vencer, dos últimos 12 pontos conquistou apenas 1, é o pior momento do campeonato, vem dessas 2 goleadas, e o torcedor vai comparecer em grande número no Couto Pereira nesta segunda-feira, porque, além de ser feriado, é o aniversário do clube, né? Dia 12 de outubro, vai ter uma programação especial a ser realizada. O torcedor já se movimentou bastante, fazendo check-ins, no caso dos sócios, ou comprando ingressos. O Couto Pereira vai estar cheio, mas com a torcida

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0: Meio-dia e 45, acabou de virar o reloginho. Muito boa tarde para você. Aqui é a Rebeca Rins e a gente vai atualizar algumas informações aqui do Rio de Janeiro. Para você ligado em 101.3, começando por você motorista que passa ali por Bom Sucesso, tem retenções nas proximidades do Centro Universitário da Unisuam. E agora a gente volta a integrar a rede TMC.
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2: Voltamos para toda a rede Transamérica TMC 100.1 São Paulo e Brasília, Rio de Janeiro 101.3, Curitiba 100.3, Belo Horizonte 88.7, Recife 92.7. E vamos à cidade maravilhosa, ao Rio de Janeiro. O Joel Silva traz detalhes do empate sem gols do Vasco da Gama em casa contra o Remo, em Joel.
3: Um abraço a todos os amigos ligados no Esporte TMC. Ontem, o Vasco tropeçou dentro de São Januário, empatou com o Remo em 0-0 e frustrou quase 20 mil torcedores que lotaram o estádio. O Cruz Maltino vinha de uma boa sequência, tinha vencido 4 dos últimos 5 jogos do Campeonato Brasileiro e contava com essa vitória para escapar ainda mais da zona do rebaixamento. No entanto, o time se comportou muito mal, não criou as oportunidades que vinha criando nas rodadas anteriores e acabou empatando. Resultado justo, mas o técnico Pedro Emanuel garantiu que diante do Boca Juniors, na próxima terça-feira, na Bomboneira, a história vai ser diferente.
4: Eu tenho a noção exata de que não fizemos um bom jogo, mas também tenho a noção de que na terça-feira

0: nos vamos apresentar a um nível top. E isso advém da forma como nós nos preparamos, física, técnica, tática e mentalmente, essencialmente nesse sentido. E acho que, se for perguntar à saída do vestiário a qualquer um dos jogadores que forem saindo, eles sabem perfeitamente que hoje não foi menos bom, mas que na terça-feira temos de estar a top para podermos ser competitivos.
1: O Vasco não tem nem tempo de lamentar esse empate, afinal de contas, viaja nesta tarde para Buenos Aires, treina amanhã no estádio do Deportivo Riestra e terça-feira, 9:30 PM, encara o Boca Juniors pela primeira partida da semifinal da Copa Sul-Americana.
2: Valeu, amigo. Valeu, Joel. Joel Fera, Joel Silva com informações do Vasco. E o Botafogo amanhã visita o Coritiba no Couto Pereira. Informações do Fogão, Rodrigo Brandão.
3: Fala, meus amigos, um abraço para vocês e para todo mundo sintonizado no Esporte TMC deste domingo. E o Botafogo encerrou agora há pouco a preparação para o duelo de amanhã contra o Coritiba no Estádio Couto Pereira pelo complemento da 30ª rodada do Campeonato Brasileiro. O treino realizado mais cedo no CT do clube contou com a presença do jovem meia argentino Álvaro Montoro, que se mostrou recuperado da lesão no tornozelo sofrida em casa. Foi um acidente doméstico. Ele não atuou no último jogo contra o Vasco, no Nilton Santos, mas treinou nos últimos dias e vai para o jogo. Dois jogadores estão cotados para deixar o time: o argentino Christian Medina ou o Matheus Martins. Nas demais posições, o time não deve ter mudanças. Sendo assim, provável time deve ter Gabriel Batista no gol, linha defensiva formada por Vitinho, Ferrarese, Arthur Chaves e Alex Telles. No meio-campo, Huguinho, Danilo e Montoro. A única dúvida, Medina ou Matheus Martins, o marroquino Ziyech e Tiquinho Soares. Esse deve ganhar a posição do Arthur Cabral, que completou no último jogo 14 jogos sem balançar as redes. É o segundo maior jejum do atacante desde que ele chegou ao clube no ano passado. Botafogo ocupa nesse momento a 13ª colocação, tem 35 pontos, está a 4 pontos apenas acima do primeiro time no Z4, que é o Internacional. Jogadores estão se preparando nesse momento para embarcarem para Curitiba sem o técnico Tite entre os membros da delegação. Tite, que foi expulso contra o Vasco no último jogo porque, acreditem, ele invadiu o gramado para comemorar o gol do Botafogo, o gol do Tiquinho Soares, que seria o de empate contra o Vasco da Gama. A euforia foi tão grande que o Tite invadiu o gramado e foi comemorar com os jogadores, só que o impedimento semiautomático estragou a festa. Conclusão: o gol foi anulado, o Tite foi expulso pelo árbitro da partida, o Bruno Arleu de Araújo, e o Botafogo saiu derrotado. Para piorar a situação, o Tite ainda foi denunciado pelo STJD, ele foi incluído no artigo 258B, que trata justamente sobre isso, invasão de campo, e se for punido, pode pegar de 1 a 3 jogos de suspensão. Amanhã é o Matheus Bach, seu filho e assistente, quem vai comandar o time à beira do gramado. Desde que chegou ao clube, foram 2 jogos, com 2 derrotas, para Mirassol e Vasco. Um início de trabalho bem desanimador. Que fase vive o nosso Tite, hein, amigos?
2: Professor Tite, mas ele vive assim, né? É, o semiautomático quebrou o Tite, hein? Deu uma derrubadona no professor, no prof. Ó, a artilharia do Campeonato Brasileiro até essa 30ª rodada. Viveiros, do Atlético Paranaense, é o líder em gols marcados, 19 pontos. Pedro, do Flamengo, é o segundo, 16. Gabriel Barbosa, o Gabigol, é o terceiro, maior artilheiro do Campeonato Brasileiro, com 13 gols. Aí vem o Carlos Vinícius, do Grêmio, com 10. Caleri, com 10. Flaco Lopes, com 9, Luciano com 9, Danilo do Botafogo com 9, John Kennedy do Fluminense com 9, Matheus Pereira do Cruzeiro com 9, Luciano Juba, é bom jogador do Bahia, hein? Lateral esquerdo, com 9 gols, Samuel Lino, Samulino do Flamengo com 9, René, lateral esquerdo, tá fora, né? René do Vitória, esse, né? O René do Vitória, atacante, com 9 gols, Breno Lopes, ex-Palmeiras, ex-Fortaleza no Coritiba, 8 gols, Pedro Rocha do Coritiba com 8 gols, Neymar Júnior do Santos com 8 gols, Caio Jorge, 8 gols, Maurício, 7 gols, Maurício do Palmeiras, Arthur Cabral, 7, Hulk, 7, Carboneiro, 7, Jajá do Remo com 7, Eduardo do Mirassol com 6, Lucas Paquetá do Flamengo com 6, Savarino do Fluminense, 6, Vitor Roque, só 5 gols, Vitor Roque, e assim vai, olha só, hein? Artilharia do Campeonato Brasileiro. Meio-dia 52 e o Cruzeiro, hein? Cruzeiro encara o Red Bull Bragantino amanhã no interior de São Paulo. O Cruzeiro é com Marcos Botelho.
4: Salve, salve, um abraço, amigos. Tô na área, hein? Vamos lá falar desse Cruzeiro que dá pra falar que vem embalado, né? São duas vitórias seguidas. A última, na quarta-feira passada, no Mineirão contra o São Paulo, vitória por 2-0. Vitória que, aliada a alguns resultados da 29ª rodada, consolidou o Cruzeiro no G5 do Campeonato Brasileiro. E o objetivo do Cruzeiro até a reta final da temporada é terminar o Campeonato Brasileiro, a única competição que restou, entre os quatro melhores classificados, já garantindo aquela classificação à fase de grupos da Copa Libertadores do próximo ano. É o objetivo do Cruzeiro. Foi uma promessa, inclusive, do Pedro Júnior, vice-presidente da SAF Celeste. É o seguinte, após a vitória contra o São Paulo, o Cruzeiro já vem em preparação para o duelo de amanhã contra o Bragantino. O Cruzeiro só entra em campo amanhã, né, turma? Contra o Bragantino lá em Bragança Paulista, 9 da noite no feriadão. Para esse jogo, o Arthur Jorge tem um pequeno problema. O volante Lucas Romero, capitão do Cruzeiro, deve ser desfalque por dores na panturrilha. Foi substituído no intervalo da vitória contra o São Paulo por 2-0 na última quarta-feira. Não deve encarar o Bragantino. Mas se a gente pegar e analisar, o reserva é o Zé Lucas, que vem vivendo grande fase. Esteve na pré-lista do técnico Carlo Ancelotti, seleção brasileira. Fez o primeiro gol dele como profissional diante do São Paulo. Vem muito bem o Zé Lucas. O técnico Arthur Jorge também deve ter os retornos de Fabrício Bruno e Lucas Vidalba para esse compromisso de amanhã, viu, turma?
2: Valeu, Marcos Botelho. Vou acionar agora a Laura Dolapela para falar um pouquinho do Mineiro Feminino de Vôlei. Fala, Laura.
5: Bom dia, amigos da TMC. Muito bom dia, ouvintes. O Praia Clube é o grande campeão do Campeonato Mineiro de Vôlei Feminino. Em uma final eletrizante disputada em Belo Horizonte, a equipe de Uberlândia venceu Minas por 3-2, com placar decidido nos detalhes. A vitória garante o título estadual ao Praia Clube e dá moral para o início da Superliga. A líbero Natinha celebrou o resultado e destacou o entrosamento rápido do grupo renovado.
6: Nossa, a gente está muito feliz com essa vitória, né? Foi um jogo maravilhoso, como sempre, né? As duas equipes em altíssimo nível, mesmo em começo de temporada, né? Que é um time se entrosando ainda, dos dois lados, e mesmo assim foi um espetáculo, né? Maravilhoso. E claro que dá uma confiança maior para nós, né? De todo o trabalho que a gente tem feito até aqui, e a gente sabe que não tem time fácil nessa temporada. Então, dar esse passo com vitória já dá pra gente esse gás pra começar mais um campeonato. Ah, a gente é muita amiga fora também, né? E acho que esse entrosamento ajuda um pouco. A gente já se conhece de outras equipes. Então, quando juntou agora todo mundo na felicidade, cada uma já conhece o jogo da outra. Então, é mais na quadra mesmo pra gente fechar 100%, assim, né? Eu acho.
5: Destaque da competição, a oposta Sabrina foi eleita MVP do torneio. Ela comemorou a conquista individual e coletiva, ressaltando que o momento agora é de rápida comemoração antes dos próximos compromissos da temporada.
7: Ah, tô muito feliz, né, com a vitória, né, com o título. E esse MVP é do time, né, as meninas me ajudaram muito, eu tô me sentindo muito bem aqui no Praia. Fico feliz de ter conseguido ajudar o time hoje. A gente comemora esse título hoje, né? Mas não dá nem tempo de comemorar muito, né? Mudar a chavinha, porque já tem a Supercopa daqui 3-4 dias, se eu não me engano. E a gente vai forte, né? A gente vai forte contra uma ótima equipe também, que é a equipe do Osasco, né? E agora é estudar a equipe delas, treinar e trabalhar para poder fazer um grande jogo lá também.
5: Com a taça em mãos, o Praia Clube celebra o título do Mineiro, mas depois volta suas atenções à Supercopa no dia 16 de outubro, já na semana que vem. O Minas já tenta virar a página para se preparar para a Superliga Feminina, que também começa na próxima semana, no sábado, dia 17. É isso, amigos. Fico por aqui. Um bom domingo e um abraço.
2: Valeu, Laura. Um abraço a você também que acompanhou até aqui o Esporte TMC. Obrigado pelo carinho e pela audiência. Fique com a programação da TMC na sua região. Tem muito futebol. Eu encontro o torcedor de São Paulo às 15h no Esquenta. Tchau.
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7: Opa, tá no ar, tá no ar, tá no ar. Nossa, que interpretação, hein? Vocês gostaram agora? Hã? Malhação, tem malhação ainda? Cadê o pessoal lá da, hein, da oficina de atores da Rede Globo que não me convida depois dessa atuação sensacional? É o seguinte, ó. Tá começando mais um Sobremesa Melhores Momentos aqui nas noites da TMC. Tem o programa ao vivo de segunda a sexta, das 2 às 3. E às noites a gente aparece por aqui também trazendo as melhores entrevistas. E hoje a gente tem um bate-papo. Será que foi caliente, hein? Com o sexólogo Jairo Bauer. Ele é professor também, comunicador. E quem passou por aqui também foi Vanessa Camargo. É, a belíssima, linda, maravilhosa, né? Uma artista, né? Nota 10 esteve por aqui também, Vanessa Camargo. Mas nós vamos começar o nosso bate-papo falando dessas coisas de namorar pelado, como é que a pessoa tem que fazer. Será que a geração atual, ela é transarina, hein? Nós vamos saber de tudo isso a partir de agora no Sobremesa Melhores Momentos, que tá no ar aqui na TMC. Então solta aí a nossa entrevista com o sexólogo, professor, comunicador Jairo Bauer. Chega mais. Ô Jairo, a nossa primeira pergunta é, sempre a gente quer saber do convidado, qual a sua sobremesa predileta?
8: É a banana split?
7: É um morango com chantilly?
9: Nossa, são tantas. Eu sou fã de sobremesa. É difícil dizer, hein? Mas tudo que tem coco eu acho muito bom, assim.
10: Coco? É afrodisíaco o coco? O que você tá rindo, Jairo? Eu só perguntei se é afrodisíaco, não?
9: Não, acho não necessariamente.
10: Você deveria saber, Jairo.
9: Não, de Deus. Acho que coco não é afrodisíaco. Mas é um alimento. Você sabe assim, essa história de esse papo de alimento afrodisíaco, tá, é papo pra boi dormir, né?
10: Tá certo.
9: Porque na verdade não tem nada, assim.
10: Mentira. Jura?
9: É.
10: Papa, mini Ruth parou tudo.
8: Ah, não, gente, eu, como assim?
9: Ostra, amendoim.
10: Vou explicar pro pessoal que tá ouvindo a gente, ó. Você que tá acompanhando, seguinte, afrodisíaco é o que eu entendia como a comida que quando você comia aquela comida,
8: te dava um foguinho a mais.
10: Te dava vontade de comer mais, entendeu, mini Ruth?
8: Não, e eu achei que amendoim fosse o caso.
7: Amendoim.
8: Eu já comprei até aquele negócio de vaca pra usar.
10: É. Não, que isso? Não, isso aí não pode mesmo. Não, mini Ruth.
7: Jairo, deixa eu fazer uma primeira pergunta. Eu tô percebendo que o povo tá muito hostil na internet. O povo ataca, assim, né, gratuitamente as pessoas, xinga, é quebra-pau daqui, de lá, é por política, é por sexo, é por engajamento. Aí eu te pergunto, isso é falta de sexo, tá? O povo tá faltando transar. É por isso que o povo tá tão nervoso assim nas redes sociais?
9: Não, olha, falando sério, acho que tem alguns componentes dessa história, né? De fato, as pessoas hoje fazem menos sexo do que faziam antigamente, né? E o sexo é um apaziguador, né? Se a gente for pensar na função, numa das funções do sexo, você tem uma liberação, né, de uma série de neurotransmissores. Normalmente, um sexo bem feito, você fica mais feliz depois.
7: Olha aí.
9: E as pessoas estão fazendo menos sexo exatamente porque elas ficam muito tempo nas redes sociais, nas telas. E eu acho que esse ficar o tempo inteiro nas telas, nas redes sociais, nas bolhas, faz as pessoas ficarem mais, vamos chamar assim, intolerantes. Mas com menor capacidade de lidar com a frustração, de lidar com o diverso, de lidar com opiniões contrárias. E todo mundo acha que pode falar qualquer coisa, né? Então eu acho que a gente vive num momento complicado, né? Menos sexo, mais, né? As pessoas estão mais à flor da pele e as reações são muito intensas, né?
11: E tem uma nova onda, né? Onde eu vejo muita gente sempre postando: ah, estou em celibato, ah, estou meses sem fazer nada. Você acha que isso de fato melhora o prazer sexual quando volta?
9: Então, esse papo tem vários movimentos, né? Até um que é mais conhecido, chama NoFap, né? Que é não se masturbar, enfim.
11: Agora em setembro, inclusive.
9: Né? Então. E daí, assim, estou fazendo muito sexo, vou ficar um tempo sem fazer porque vai melhorar a qualidade do meu sexo. Eu acho que se você faz sexo numa frequência bacana, com uma qualidade boa, você não precisa ficar um tempo sem pra fazer melhor.
7: Então...
9: O problema é o povo que para o tempo inteiro, vai perdendo a qualidade, tanto faz, não tem critério, e aí assim...
10: Mas doutor Jairo, você que é sexólogo, eu quero entender, o que estamos falando de uma quantidade
7: uma boa, frequência,
10: uma frequência boa.
7: Você tirou eu não vou falar da minha boca essa pergunta, mas...
10: Eu quero saber assim, para um casal, independente da orientação sexual, qual é a frequência ideal?
9: Então, é difícil, né? Porque existe o normal para cada casal, né?
10: Tá.
9: Óbvio, quando a gente é mais jovem, a frequência é maior. Quando a gente fica um pouco mais velho, essa frequência tende a diminuir. Entre os casados, né? As pesquisas apontam...
7: Zero.
9: Surpreendentemente, que eles fazem mais do que os solteiros, né?
10: Pera aí. Parou tudo.
7: Até só.
10: Corte, corte. Bota a vinheta do Break News aí. Bota a vinheta do Break News. Isso aqui é informação. Pelo amor de Deus.
7: Foi o
10: Jairo Bauer, nosso convidado de honra, o sexólogo, acabou de dizer que, seguinte dados... Parece que casais fazem mais sexo do que solteiros.
9: As pesquisas apontam que os casados, que se você tem mais vontade de fazer sexo, é melhor você ter uma parceria fixa. Apesar de a gente achar exatamente o contrário, né? Assim,
7: claro.
9: Monotonia, repetição, tal, é legal estar livre, estar desimpedido, aplicativo daqui, aplicativo de lá, em teoria se faz mais sexo. Não é o que se vê do ponto de vista prático, né? Parece que os casados conseguem manter uma rotina maior, né, de frequência sexual. E aí, respondendo a Batista, será que é uma vez por semana? Será que é uma vez de 15 em 15 dias? Será que é uma vez por mês? Isso depende muito do casal. Eu acho que da fase também, né? Se você tá numa fase complicada, difícil, correndo atrás de um monte de coisa e tal, às vezes a frequência diminui, né? E também, de novo, né? Voltando às telas, não demonizando as telas, disse que hoje tem tanta série boa na TV.
10: Você sente às vezes mais prazer vendo uma
9: maratonado
10: série
9: que
10: fazer um almoço.
11: Mas o que pode ser prejudicial? Por exemplo, o Naldo, né, o cantor, ele já afirmou que já transou 37 vezes por semana. Isso dá uma média de 5 vezes por dia. Isso pode ser prejudicial de alguma forma?
9: Animal do Naldo. Não, então, primeiro a gente precisa saber se o Naldo tá falando sério, né? Porque vamos combinar.
7: Ele mente um pouco, né?
9: Que é um número, né, talvez superestimado, né? E aí, assim, o que atrapalha
12: aqui na capital. E a capital, inclusive, é um dos pontos de atenção onde foi um incêndio em uma área de vegetação e descarte de resíduos no distrito industrial, na zona leste de Manaus, que formou, inclusive, uma densa fumaça que continua por cerca de 4 dias. E esses impactos já chegam aí na rotina da população. Na sexta-feira, inclusive, as aulas presenciais de algumas unidades escolares foram suspensas, como a Universidade Federal do Amazonas e também a Universidade do Estado do Amazonas. Enquanto isso, o poder público aí anunciou medidas, né, para reforçar esse combate aos incêndios. Mas agora a grande questão é como fazer, né, com que esse reforço se transforme em resultados efetivos para combater esse fogo. Inclusive, né, porque por enquanto os incêndios continuam aqui, a população segue exposta aí à fumaça e esperando uma melhora na qualidade do ar. Volto com vocês.
13: É isso aí, um tema muito importante, né? E agora, a gente tem uma notícia aqui de última hora, vamos até a Avenida Paulista, porque o presidente Lula está falando no campanha, no ato, né, que está acontecendo em prol da sua campanha à presidência ali, aqui em São Paulo. Vamos ouvir um trecho do que o presidente Lula está falando nesse momento.
14: Nós tivemos quase 30 milhões de pessoas que não foram votar. Muita gente que tem acima de 70 anos não foi votar porque a lei não exige que vote. Entre abstenção e pessoas que não foram votar, são 30 milhões. Nós temos a obrigação de conversar com as pessoas que acham que não tem mais direito de votar. Que 60 anos ou 70 anos não transforma a pessoa em inútil. Porque essa pessoa não quer votar por ele. Ele tem filho, ele tem filha, ele tem neto, ele tem bisneto. E ele tem a pátria dele para ele cuidar. E não pode permitir que os bandidos votem a governar esse país. Portanto, nós temos que convencer as pessoas. Se o Lula, com 81 anos de idade, está com a saúde que está, é porque eu quero provar que a idade não faz a gente ficar velho. O que faz a gente ficar velho é a falta de motivação, é a falta de compromisso. E eu tenho um compromisso com o povo brasileiro. É garantir que esse país se transforme definitivamente numa grande nação de homens e mulheres vivendo um padrão de vida decente e digno. Um abraço, São Paulo, e até a vitória, se Deus quiser. Um abraço.
13: É isso aí, a gente acabou de escutar então o presidente Lula em um ato que está acontecendo em frente ao MASP na Avenida Paulista, aqui na cidade de São Paulo, um ato aí pela reeleição dele. A concentração começou às 10 da manhã e também tem atos marcados para outras cidades aí em todo o Brasil. A repórter Giovana Gilga, nossa repórter aqui de São Paulo, está acompanhando a manifestação de perto. Vamos escutar a Giovana, o que ela tem para contar do que está acontecendo lá.
15: Presidente Lula, candidato à reeleição pelo PT, participa de um ato na Avenida Paulista, em frente ao MASP. A concentração começou pela manhã, antes das 11 horas. O presidente já está a caminho, deve chegar por volta do meio-dia aqui na Paulista. O ato também chama atenção pela mobilização dos chamados fandoms, comunidades de fãs que movimentaram as redes sociais nos últimos dias em apoio à campanha de Lula, com foco principalmente no público jovem. A manifestação deve seguir pela Rua da Consolação até a Praça Roosevelt. Entre os aliados políticos esperados estão Guilherme Boulos e Fernando Haddad.
13: E o candidato do PL à presidência, Flávio Bolsonaro, passa esse domingo em São Paulo, ao lado do governador Tarcísio de Freitas e do prefeito da capital, Ricardo Nunes. A repórter Luísa Mutoni acompanha o candidato e tem as informações.
16: Há duas semanas do segundo turno, o candidato à presidência da República, Flávio Bolsonaro, do PL, cumpre agenda em São Paulo. O senador se reúne com prefeitos e vereadores da região metropolitana para discutir estratégias de campanha. A primeira reunião está marcada agora para o meio-dia. A expectativa é de que Flávio Bolsonaro chegue a qualquer momento. Segunda reunião marcada para 14h no Shopping Light, no centro da capital paulista. Essas duas agendas contam com a presença do governador reeleito Tarcísio de Freitas, do Republicanos, e também do prefeito Ricardo Nunes, do MDB, aliados políticos de Flávio em São Paulo, para consolidar apoio político no maior colégio eleitoral do país. Ontem, Flávio esteve no Rio de Janeiro, onde participou de uma motocarreata em São Gonçalo, na região metropolitana, e de uma celebração pelos 100 anos da Assembleia de Deus, Ministério de Madureira, no Maracanãzinho, na zona norte da capital fluminense. Ele também se reuniu com mulheres apoiadoras na Barra da Tijuca, na zona sudoeste, onde defendeu políticas voltadas às mulheres e ações de inclusão.
13: E o presidente nacional do PL, Valdemar da Costa Neto, falou em eleição ganha para Flávio Bolsonaro no segundo turno. Em entrevista exclusiva à TMC, Valdemar garantiu que os partidos de direita que antes não assumiram compromisso com o PL estarão juntos com o partido nessa etapa. Ele também projetou a possibilidade de o partido ficar com a presidência do Senado a partir de 2027. Quem conversou com ele foi o apresentador Felipe Bueno e vamos conferir tudo.
17: Aqui na programação da TMC, nós conversamos a partir de agora com o presidente nacional do PL, Valdemar Costa Neto. Presidente, prazer falar com o senhor. Como vai? Tudo bem?
18: Prazer para mim, Felipe. Disposição, viu?
17: Presidente, primeiro quero começar falando da sua avaliação sobre o desempenho do PL nesse primeiro turno. Principalmente, vamos começar falando do desempenho no legislativo, né? Tanto em âmbitos estaduais como em âmbito nacional. Quero saber se de alguma forma o surpreendeu e qual a explicação para esse desempenho tão poderoso, assim podemos dizer, no primeiro turno.
18: Bom, a melhor explicação que eu tenho para isso é a base que o Bolsonaro criou. Bolsonaro é um fenômeno. E nós temos aí um número muito grande de gente qualificada. Esse pessoal da direita, não é que eu quero... Tem gente na esquerda boa também, mas tem um pessoal muito qualificado, gente preparada, gente disposta a trabalhar e gente que pensa a cabeça, querem tocar o país para frente. E eles ajudaram muito, a nossa base ajudou muito o Flávio Bolsonaro. Olha que interessante. Todas as pesquisas davam que o Flávio Bolsonaro, que o Lula chegaria na frente do Flávio Bolsonaro para o segundo turno. Veja que surpresa. O Flávio Bolsonaro passou. Sabe por quê? Por causa da base, dos deputados federais, dos senadores. Eles entraram na campanha a valer. Então, isso teve. Essa foi a razão dessa mudança, dessa surpresa. Quanto aos deputados, nós achávamos que iam aumentar a bancada, mas até fui surpreendido um pouco. Nós pretendíamos fazer aí 110, 115 deputados federais. Um deputado federal para nós é importante. Mas acontece que fizemos 121 e batemos o recorde, que o recorde. PFL em 1900, o pessoal gosta de ouvir isso. Em 1998, era um grande e elegeu-se 5 deputados federais. Eles naquele tempo tinham Antônio Carlos Magalhães, uhum, que só na Bahia, dos 39, ele elegia 33, era um craque. Então eles tinham, bateram o recorde, 105. E nós queríamos bater esse recorde para aumentar a nossa bancada, para ter gente boa para trabalhar. E nós tivemos esse sucesso graças a esses deputados, graças a essa gente qualificada, que é dedicada e que nós pudemos colher. Você vê o trabalho, por exemplo, eu tenho vários deputados para citar, como o próprio Príncipe Luiz Felipe, por exemplo, que é presidente da Comissão de Relações Exteriores. Ele é um cara habilitado, preparado, e agora ele até ampliou a votação dele, olha que interessante. Aí você tem gente muito boa no partido, temos grandes políticos, e esse foi o motivo do nosso crescimento, tanto para senador como para federal. E deixa eu te dizer uma coisa a mais, Felipe. Uhum. Nós tínhamos 122 deputados estaduais no Brasil. Fomos para 229.
17: Os números...
18: Dobramos o número de estaduais no Brasil.
17: Os números são impressionantes.
18: Quer dizer, o partido está em crescimento geral.
17: Sim, sim. E aí eu tenho uma pergunta que é derivada dessa sua resposta, presidente, porque a gente já conversou em outras oportunidades aqui na TMC ao longo do ano, e no início do ano havia uma havia uma dúvida, né, sobre a direita estar, de certa forma, dividida, tanto em acordos estaduais, em palanques estaduais, como no próprio apoio a Flávio Bolsonaro. Então, o senhor identifica em algum momento o ponto em que a estratégia teve que ser mudada para se consolidar uma unificação da direita e esse movimento que culminou agora no dia 4 de outubro?
18: Veja bem, eu sempre me preocupei em ter o PP, União Brasil com a gente, o Recurso, porque esse pessoal, essa gente, é gente preparada. E eles votam com a direita. O PP não veio com a gente. O Rueda não veio com a gente, o Ciro não veio com a gente. Mas o deputado dele votou no Flávio. Então, nós temos mais facilidade, agora vamos negociar, agora no segundo turno, para trazer eles de vez. O único prejuízo que nós tivemos isso foi no tempo de televisão. Eles não coligaram com a gente oficialmente, mas o Marcos Pereira, por exemplo, que é presidente do Republicano, em todas as reuniões que ele falava no nome do Flávio Bolsonaro. Então, eles apoiaram a gente. Agora, não quiseram fazer coligação. Eles ficaram, num primeiro momento, teve um acontecimento que hoje é uma bobagem, porque é tanta denúncia que sai que o povo já não está nem ligando mais para isso, que é um exagero. Mas no começo teve aquele problema que nós tivemos com o Flávio. E isso tirou muitos pontos da gente, muitos. Mas o Flávio se recuperou, explicou o que era, e o povo entendeu que quando ele pediu o dinheiro para o Forcado, o Banco Master, financiar o filme, o banco não tinha problema com o Poder Judiciário, estava tudo em ordem. Então foi tudo explicado, e isso nós ultrapassamos esse ponto difícil, e agora o Flávio está bombando.
17: Agora, então, eu pergunto para o senhor sobre o futuro. O futuro, digamos, no curto prazo, né? Duas coisas. Primeiro, estratégias para segundo turno com relação a Flávio Bolsonaro. E segundo, Congresso Nacional para 2027. Quais que são os planos, presidência de Senado, eventual presidência de Câmara também, negociações para compor a mesa diretora? Vamos começar com o que é mais próximo, que é o segundo turno, que tem aí 20 dias para acontecer, presidente. Quais que são as estratégias?
18: Veja bem, então, agora nós temos que fazer um entendimento com os partidos para eles entrarem para valer na campanha. E eu não tenho dúvida que nós vamos conseguir apresentar e para valer na campanha. União Brasil, PP, Republicanos, Podemos, Avante, vamos conversar com esse pessoal todo. Então, trazendo esse pessoal, já tranquiliza um pouco a nossa base também. E aí nós teríamos uma condição mais fácil eu acho que a eleição ficou decidida no mundo em que o Flávio chegou na frente do Lula. Aquilo não era esperado por ninguém. Nós, um dia antes, o Murilo me ligou da Paraná Pesquisa e falou para mim: Valdemar, acho que nós podemos chegar um ponto na frente, hein? Acho que nós podemos chegar um pouquinho na frente. Chegamos 3-4. Quer dizer, fomos muito bem. Então, com isso, quer dizer, essa estratégia, os partidos agora, pode ser, então, o Senado. Senado vai ser nosso, presidência do Senado. Agora a Câmara também é muito raro isso aí, porque nós precisamos ter base, e para ter base nós precisamos negociar. Pode ser que a gente tenha que negociar a presidência da Câmara e ficamos com a do Senado.
17: Uhum.
18: E aí isso tudo para trazer o pessoal agora para o segundo turno.
17: E com relação a pautas, agenda de pautas, para terminar, presidente, a gente tem, por exemplo, em andamento aí uma 6x1, a gente não sabe se o timing político é adequado ou não, tudo vai dizer, né? Os próximos momentos vão dizer, mas uma pauta econômica de reforma administrativa, tem as reformas tributárias entrando em agenda aí nos próximos meses. O senhor tem uma ideia de prioridades que o PL conduzirá no Congresso Nacional?
18: Olha bem, nós temos no Senado Federal, nós temos o Rogério Marinho, na Câmara nós temos Sóstenes Cavalcante. O Rogério é muito habilidoso, nós vamos discutir muito essas pautas, inclusive tem uma proposta dele para o 6x1, para atender o empregador e para atender o empregado. Porque veja bem, um camarada que tem uma barraquinha, tem dois funcionários, se ele for trabalhar 5 dias por semana, ele mata o cara. O cara não é um grande empresário. Agora, então tem que ter um ponto de equilíbrio para atender o cidadão, para atender o trabalhador e para atender o empresário também. Tem jeito para tudo. Não pode ser 8 ou 80, mas tem jeito para tudo. Eu acho que o cidadão tem condições de trabalhar 5 dias por semana, não vejo problema. Agora, precisa de se entender com o proprietário, com o patrão, porque tem muita gente pequena que emprega a gente. É esse pessoal que sai prejudicado. Então, nós temos que ter um equilíbrio. O Rogério Marinho tem um projeto bom para isso.
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13: TMC. 13 horas e 23 minutos e a gente continua falando sobre política aqui no News TMC. A tramitação da proposta de emenda constitucional que reduz a escala 6x1 segue no Senado. E para falar sobre o tema e as diferentes visões dos candidatos à presidência da República, o TMC 360 conversou com o cientista político Paulo Ramires, professor da SPM. Vamos escutar.
20: Durante o primeiro turno, houve uma hegemonia, né, da campanha bolsonarista nas redes sociais. Isso justifica em boa medida a sua vitória no primeiro turno, né? Ou seja, de Flávio Bolsonaro. O PT acordou tardiamente para as redes sociais. Ontem circulou vários dados mostrando que o PT preferiu gastar muito mais recursos em panfletos, em material impresso do que necessariamente nas redes, e agora que o PT começa a se engajar, principalmente com esse tema da escala 6x1. O governo Lula, né, defende esse projeto desde o início do ano, mas chegou até alguns momentos de engajamento nas redes durante o ano, mas foi engolido pela oposição de Flávio Bolsonaro, inclusive com vários coaches e outros comentários dizendo que a redução da escala 6x1 seria contraproducente à produtividade brasileira. Mas agora, ontem, né, para ser mais exato, o governo Lula, com a sua campanha, se reuniu com uma série de influencers tentando alterar esse quadro. E o que a gente começou a ver já ontem mesmo foi uma avalanche nas redes sociais de influencers e outras tantas pessoas influenciadas por estes agentes que passaram a disseminar a defesa da escala 6x1 para que o Lula consiga tirar algum proveito eleitoral dessa eventual aprovação. Lembremos que a Colombo havia prometido que, após o primeiro turno das eleições, colocaria em marcha todos os ritos, né, para que o projeto fosse e que seja aprovado. E o PL, dentro do Senado, tenta, de alguma forma, esvaziar a pauta e até mesmo retardar a aprovação, exatamente para evitar que Lula tenha vantagens eleitorais com a questão da redução da escala 6x1.
21: É justamente sobre essa questão eleitoreira que eu gostaria de falar com o senhor, professor, porque houve uma série de medidas que foram anunciadas às vésperas do primeiro turno. Houve ali um esforço para anunciar medidas com apelo popular, apelo eleitoreiro, mas que não produziram todo esse efeito. Ou, se produziram efeito, dado que algumas pesquisas ficaram bem defasadas em relação ao que a gente viu de números e ao que a gente viu nas urnas, se produziram algum efeito é porque o presidente estava ainda mais atrás de Flávio Bolsonaro, antes delas serem anunciadas. É capaz de a escala 6x1 ter algum tipo de efeito de fato? Ou quem tinha que ser assim convencido por essa pauta já foi? Tem algum apelo eleitoreiro ainda?
20: Claro que tem, né? Mas eu diria que hoje a vantagem ou desvantagem de uma pauta como essa, que é eleitoreira, querendo ou não, depende do uso das redes sociais. Por exemplo, quando nós tivemos toda a polêmica em torno da imagem de Nossa Senhora de Aparecida, foi o momento em que Flávio Bolsonaro mais utilizou recursos financeiros dentro das redes sociais, principalmente a Meta, para conseguir reverter esse quadro, enquanto que o PT dependeu unicamente, né, da espontaneidade das pessoas e influencers para que a mensagem fosse divulgada. E claro que perdeu a narrativa. O maior exemplo disso foi o fato de que essas últimas medidas do Lula, inclusive a proibição das bets, apenas atenderam às bolhas petistas e não necessariamente foram bem recebidas e nem foram vistas direito pelo grupo bolsonarista. Então me parece que agora a estratégia vai ser outra. Com a questão da redução da escala 6-1, a tendência é que haja monetizações, estratégias de viralizações, isso pode trazer algum benefício ao presidente Lula, até mesmo uma reversão desse quadro. Tudo indica que as pesquisas que são feitas, por serem feitas nas ruas e não nas redes sociais, acabam criando esse contraste, né? Ou seja, entre, de fato, o resultado final que a gente teve no primeiro turno, muito mais favorável ao Flávio Bolsonaro, do que as pessoas que estão na rua, às vezes estão trabalhando, não tem muito tempo até mesmo de mexer tanto nas redes quanto outras pessoas que ficam boa parte do seu dia mexendo na internet, consequentemente tem uma influência maior sobre quem investe mais em algoritmos nas redes sociais.
7: Professor, a gente pode avaliar essa decisão, essa estratégia fracassada do governo Lula no primeiro turno de comunicação como uma ingenuidade ou como uma decisão deliberada, né? Cada um pode ter a sua interpretação, mas seria uma ingenuidade de forma. Eu queria falar um pouco sobre ingenuidade de conteúdo, porque eu pergunto para o senhor, com relação à A6x1 especificamente, ela é uma pauta velha porque o mercado de trabalho mudou ou ela é uma pauta ainda atual e talvez até urgente por causa da precarização justamente das relações de trabalho?
20: Bom, do ponto de vista sociológico, né, existem inumeráveis pesquisas, né, mostrando os danos à saúde mental em relação à atual escala de trabalho. E o problema central está no uso das novas tecnologias, mais uma vez, né? O fato é que computadores, automação, aumentaram tremendamente a margem de lucro dos empresários e o salário dos trabalhadores não acompanhou esse aumento, né, da lucratividade. Aliás, ficou muito aquém. E fora o fato de que essas novas tecnologias, né, fazem com que não haja mais uma separação rígida entre trabalho, lazer e assim também como tempo de estudos. Tudo fica concentrado na mesma tela, no mesmo celular, então é muito comum que alguém que se divirta assistindo séries no computador é o mesmo computador onde ele trabalha ou mesmo onde estuda. Consequentemente, as mensagens de trabalho chegam muito mais rapidamente ao trabalhador, ele trabalha muito mais do que o comum, há uma relação de estresse, também de burnout, que prejudica a saúde mental do trabalhador. Então, existem vários estudos, né, tanto do ponto de vista psicológico, sociológico, que mostra que seria necessário fornecer uma redução da jornada de trabalho, até mesmo porque isso reduziria gastos da previdência social ou com sistemas de saúde com danos, exatamente como eu disse, à saúde mental. Esse é um argumento racional e não pode ser considerado ingênuo, né? A gente tem inúmeros casos de depressão, até mesmo suicídios, por conta das pressões que o mercado de trabalho oferece à força de trabalho, né? Agora, vale dizer que, de uma maneira ingênua, né, a discussão foi lançada ao ar nas redes sociais pelas esquerdas, teve algum engajamento ou outro, mas ingênua no sentido de que faltou estratégia, né, na disseminação e uso eleitoreiro dessa informação, né, capaz de reverter a opinião pública a favor do Lula. Ao contrário, o que se viu foram coaches, né, espalhados ali pela internet, muitos bolsonaristas, anunciando o prejuízo da redução da escala 6-1 para a economia brasileira. E isso comoveu muita gente também, que se mostrou contra, mesmo profissionais que sofrem, né, com os males à saúde mental frente à escala atual e uso excessivo de tecnologias, né? Então, esse debate é importante, independentemente de qual seja o posicionamento do cidadão a favor ou contra, mas é preciso também que os meios de comunicação esclareçam mais quais são os prós e os contras, né, de uma política como essa. E o debate eleitoral, ainda mais nesse período eleitoral, seria essencial, né? Para além de meras acusações recíprocas entre os dois candidatos, seria interessante pautar essa questão de um ponto de vista científico, ouvindo várias opiniões, e caberia ao eleitor decidir qual é o candidato que é a favor ou contra, e decidir o voto a partir desses posicionamentos dessas campanhas eleitorais.
13: 13 horas e 32 minutos, a gente vai para um break rapidinho e já já a gente volta.
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0: 1h34, muito boa tarde. Falando um pouquinho aqui de trânsito para você ligado em 101.3 aqui do Rio de Janeiro, vamos atualizar algumas informações. Na Freguesia, queda de moto na estrada de Jacarepaguá. Uma faixa está interditada na altura da rua Potiguara devido a uma queda de motociclista. A Sete Rio e o Corpo de Bombeiros atuam no local. O trânsito apresenta retenções no trecho entre as ruas Potiguara e Tirol. Então, para você que está trafegando aí na Freguesia, fique atento. Já na linha vermelha tem um carro enguiçado ali no Caju. Uma faixa está interditada no sentido centro, na altura da saída da ponte Rio-Niterói, no quilômetro 3, devido a um carro enguiçado. A Site Rio atua no local, mas o trânsito está intenso no trecho. Você que está acostumado a passar ali pela linha vermelha já sabe como é que é, ainda mais que amanhã é feriado, então o trânsito já fica mais movimentado nas vias expressas da cidade. Atenção, motoristas que passam em Bom Sucesso. Tem retenções nas proximidades do Centro Universitário Unisuam devido à realização de provas no local. Há impactos no trânsito em vias como Rua Leopoldo Bulhões, Rua Dona Isabel, Rua Paris e Rua Cardoso de Moraes. As equipes da prefeitura já estão no local, mas você sabe, né? Tem que ficar atento, galera. Tem que ficar atento. E manda pra gente no WhatsApp como é que tá o trânsito aí por onde você tá passando. Você que leva a gente de carona pelas ruas da cidade, como é que tá o tempo? Aqui na Barra da Tijuca tá bem nublado, já começou a dar uma chuviscada, mas não tá frio não, viu? Tá bem quente. Então agora a gente volta a integrar a rede TMC.
1: Horas e 37 minutos, e em meio à campanha eleitoral para o segundo turno das eleições à presidência, o assunto não é outro aqui no News TMC que não política e eleição. Então a gente vai falar agora sobre uma entrevista exclusiva que a gente fez com o Geraldo Alckmin, o vice-presidente, que disputa aí a reeleição na chapa do presidente Lula. E ele falou então com exclusividade à TMC. Na conversa com a nossa apresentadora Joana Trepton, ele falou sobre a estratégia de campanha para o segundo turno e sobre o escândalo do Banco Master, que voltou ao centro da disputa nessa semana. Vamos conferir.
2: Médico de formação, ele começou sua trajetória em Pindamonhangaba, no interior paulista, onde foi vereador e prefeito. Também foi deputado estadual, deputado federal, vice-governador e governador de São Paulo. Neste governo, comandou o Ministério do Desenvolvimento, Indústria, Comércio e Serviços. Vice-presidente, recebemos agora então Geraldo Alckmin. Obrigada pela presença aqui na TMC. Bem-vindo.
3: Muito obrigado, Joana, pelo convite. Uma satisfação estar com você, com todos os nossos telespectadores da TMC.
2: Bom, vice-presidente, olhando para o Brasil que vocês encontraram em 2023, para o Brasil de hoje, qual foi a principal transformação desse governo na vida das pessoas?
3: Eu acho que nós avançamos, Joana, por exemplo, na educação, com ampliação de escola de tempo integral, ensino técnico, os institutos federais, o pé de meia, porque o jovem abandonava o ensino médio, tinha uma enorme evasão, para poder ganhar um dinheirinho para a família. Então, com o pé de meia, você diminuiu em mais de 40% a evasão. Ampliou o atendimento na saúde, a população brasileira está envelhecendo. Você tem uma mudança demográfica. Hoje no Brasil, quem faz 70 anos, Joana, a expectativa de vida média é 85. Quem faz 80 é 90. Quem faz 90 é 95. Então, é claro que precisa ter mais investimento em saúde. Precisa ter uma demanda melhor. E acho que ampliou emprego, ampliou renda, acordos comerciais. Esse último acordo, Mercosul-União Europeia, abriu uma avenida para a exportação brasileira. Então, tivemos um avanço em vários setores.
2: Esse avanço nem sempre é percebido no cotidiano, no dia a dia, na vida das pessoas. Na sua análise, onde fica esse gap, essa diferença entre o avanço, que o senhor valoriza, reconhece, e a percepção do brasileiro?
3: Olha, Joana, eu acho que há um sentimento de que houve um avanço. Caiu o desemprego, né? Nós estamos com um desemprego menor, 5,3%, melhorou a renda da população, cresceu, além de educação, saúde, o cuidado com o meio ambiente. Nós estamos com menor desmatamento. Agora, é claro que precisa mais mudanças. Mais mudanças. Temos que avançar mais ainda na questão do ajuste fiscal para poder ter juros mais baixos. E o governo cuidou da questão do endividamento. Fez desenrola um, desenrola dois, desenrola três, procurando ajudar a população endividada, reduziu a taxa de juros com o desenrola, fez a reforma tributária, Joana, que vai ser muito importante. Há um estudo do IPEA que mostra que a reforma tributária, ela pode em 15 anos aumentar 12% o PIB, porque ela traz eficiência econômica. Você troca 5 impostos por um IVA dual. Então você vai pegar ICMS, ISS, IPI, PIS, COFINS e ter um imposto de valor agregado. Ela vai desonerar totalmente investimento. Então, um estudo que mostra que pode crescer o investimento em 14%. E ela vai desonerar totalmente exportação. Pode aumentar 17% a exportação. E uma boa notícia para quem está nos ouvindo, que é a cesta básica. A partir de 1º de janeiro, zera imposto na cesta básica. Todo mundo sabe que a carestia é um problema. No governo anterior, aumentou 57% a inflação de comida. No nosso governo, foi 15%. Mais 15% em cima dos 57%. Então, ainda é muito. Uhum. E a partir de 1º de janeiro,

0: reais. Zero. Zerou o imposto de renda. E reduzimos o imposto de renda para quem ganha até R$ 7.350. Então, nós tiramos o imposto do assalariado de renda menor e de renda média, até R$ 7.350.
1: Agora, retomando a questão do imposto, do IVA e da mudança em virtude da reforma tributária, não é uma taxa muito alta?
0: Olha, o IVA ainda não está definido. Agora, ele não vai nem nesse momento nem aumentar nem reduzir a carga tributária. Ele é neutro do ponto de vista tributário. O que ele busca é simplificar. Você vai trocar 5 impostos por 1 IVA dual. Isso há décadas atrás. Imposto de valor agregado, o IVA. Nós, depois de quase 40 anos, fizemos a reforma tributária. Ela entra em vigência em 1º de janeiro do ano que vem. Então, essa foi uma reforma importante. Precisamos ter outras reformas. Reforma do judiciário, para ter segurança jurídica. Isso ajuda também a trazer investimento. Tem que ter mandato para ministro supremo e outros tribunais definir mandato. Tem que ter código de ética na questão de parentes, enfim, que possam advogar. Você tem que ter celeridade na justiça. Uma outra reforma é política. Ter menos partidos políticos, partidos mais programáticos, acabar com esse fundo partidário. Eu fui presidente de partido, não existia fundo partidário. Existia isso. Hoje são bilhões e bilhões de reais. Aliás, acho difícil que o nosso adversário, com todo o apoio do Centrão, vá mexer em emenda, mexer em fundo partidário e fundo eleitoral. Então, acho que nós temos mais condições de fazer essas mudanças que a sociedade precisa. Reduzir custo Brasil, desburocratizar. Vou dar um exemplo, Joana, que eu acho que é bem didático. Tem um estado do Brasil que tinha 3 vezes mais motocicleta do que pessoa com carteira de motociclista. Por quê? Porque você tirar uma carteira A, B, A moto, B carro, em alguns estados custava R$ 3.500. Quem tem R$ 3.500 para tirar uma carteira de moto e de carro? Então, as pessoas andavam sem carteira de motorista. Ora, habilitação não é para punir, é para dar um atestado de habilidade. Acabamos com aquela exigência de autoescola, da pessoa ter que fazer até curso teórico, ao invés de estudar pela apostila ou pela internet, ser obrigado a fazer curso e gastar um dinheirão. Reduzimos para 1/4 o valor do preço de uma carteira de motorista ou de motociclista. Desburocratizar. Um último exemplo, portal único. Eu importo e exporto. Um portal só. Isso reduz 40 bilhões o custo Brasil. Uma carga parada no porto custa 0,8% ao dia ela parada no porto. Se ela ficar 10 dias parada, você já perdeu 8%. Então, reduzir custo Brasil. Isso está em curso e nós vamos acelerar esse trabalho.
1: O senhor falou de muitos aspectos importantes. Um que me chama a atenção é a reforma do judiciário, código de ética. O povo espera ver a mesma indignação que sente sendo representada por aqueles que estão em Brasília os representando. O senhor acredita que faltou empenho em cobrar transparência na crise de imagem, de credibilidade que o Supremo Tribunal Federal enfrenta?
0: Olha, Joana, os poderes são independentes. Então, um poder é o judiciário, o outro é o legislativo, o outro é o executivo. O presidente Lula fez, no seu outro mandato, a primeira reforma do judiciário, que foi o CNJ, Conselho Nacional de Justiça, e CNMP, Conselho Nacional do Ministério Público. Exatamente para você ter um órgão regulador, um órgão fiscalizador, tanto do judiciário quanto do Ministério Público. Nós vamos fazer a segunda reforma.

0: que é estabelecer mandato, não vai ser mais vitalício você ficar até aposentar aos 75 anos, mas você ter um mandato. Mandato, eu sempre defendi mandato, fui candidato ao presidente da República e sempre defendi. Na Europa, o mandato é de 10 ou de 12 anos, mas você ter um mandato é importante. A outra, você ter um código de ética, de conduta. Então, eu acho que nós vamos promover aí avanços importantes. Claro que isso precisa passar pelo Legislativo, precisa passar pelo Congresso, é um outro poder, mas como fizemos a primeira reforma do CNJ e do CNMP, vamos trabalhar para fazer a segunda, critério de escolha, mandato e código de ética.
1: O senhor falou também em reforma política, falou da separação entre os poderes. Vamos falar então do poder legislativo. Como é que o senhor analisa essa relação durante os últimos quase 4 anos, entre o executivo e o legislativo?
0: Olha, Joana, nós não tínhamos maioria, nem na Câmara e nem no Senado. E fizemos um bom trabalho. Você teve, é diálogo. O presidente Lula é um homem do diálogo, não é ditador. E conseguimos aprovar, inclusive, emenda constitucional, que é a reforma tributária. A reforma tributária é PEC. Você precisa de maioria qualificada, né, para poder aprovar. E a fizemos. Eu defendo muito, Joana, que no primeiro ano é muito importante você fazer as reformas. No primeiro ano. Se nós não tivéssemos feito a reforma tributária, no primeiro ano não teria feito. Então, a reforma política, a reforma do judiciário, reforma administrativa, temos que fazê-la no primeiro ano. E estamos confiantes de que temos experiência para fazer mudanças para melhorar a vida da população, não para piorar, ter desemprego, recessão, aposentado não ter salário, as pessoas passarem por dificuldade.
1: Já que diálogo é tão importante, está faltando o governo dialogar com aliados, dialogar mais e melhor com o eleitor, fora da bolha, inclusive o eleitor que não é apoiador convicto, mas que pode ser apoiador neste segundo turno. Qual é a análise crítica que o senhor faz em relação ao que acaba de passar?
0: Joana, quando acabou o primeiro turno, eu usei duas expressões. Primeiro, gratidão. Agradecer a confiança, a votação que tivemos, 48% praticamente dos votos. E o segundo sentimento, humildade. Humildade. Em política não se obriga. Você conquista. Conquista. Então nós vamos com respeito falar com o eleitor, mostrando que temos mais experiência, vamos fazer mudança, mas mudança para melhorar a vida da população. Nós não somos candidato de milionário e bilionário. Nós queremos ser candidato do assalariado, do trabalhador, claro, do empresário, mas para melhorar a vida do conjunto da população. E eu fui constituinte e nós instituímos o segundo turno. O Brasil não tinha segundo turno. Então você elegia um presidente com 30%. Agora não. Se não tiver 50%, você tem um segundo turno. Para governador aqui em São Paulo não vai ter segundo turno, porque atingiu 50%. Eu, nas duas últimas eleições para governador em São Paulo, não teve segundo turno. Passei de 50%. Agora, quando não tem 50%, você convida de novo os eleitores e nós vamos trabalhar, Joana, no seguinte. Nós tivemos uma abstenção muito alta. 33 milhões de pessoas não foram votar. Então, nós vamos conversar para que as pessoas compareçam à votação. E a eleição vai ser mais rápida, a votação. No primeiro turno, foram 6 votos. Então, foi demorado. Às vezes, a pessoa levou mais de 1 hora para votar. Agora é 1 voto. Ou, no máximo, 2. No estado que tiver segundo turno. Então vai ser mais rápido. Então nós queremos que todo mundo vote. Meu papai, Joana, meu saudoso pai, dizia: na vida não basta viver, é necessário conviver e participar. Então participe, leve sua opinião, decida o seu voto, ele vai ajudar o Brasil.
1: Inclusive, a abstenção é um recado das urnas. Qual foi o principal recado do primeiro turno e o que poderia ter sido feito diferente?
0: Olha, nós fizemos o que foi possível. É com sentimento de gratidão, porque fomos para o segundo turno, tivemos uma... A diferença foi 2%, praticamente. 2%. E agora é trabalhar. É levar uma mensagem ao eleitor. Eu começaria, Joana, falando da democracia. Nós tivemos na eleição anterior uma tentativa de golpe de Estado. Quer dizer, imagine só, perdendo as eleições, tentaram um golpe de Estado, tinha um plano, punhal verde e amarelo, matar o presidente eleito, matar o vice, matar ministro do Supremo Tribunal Federal. Olha, eu já disputei eleição, ganhei e perdi. Quando ganhei, é tratar de trabalhar e fazer um bom governo. Quando perde, é cumprimentar o adversário. Você tem que respeitar o resultado da urna do povo, agradecer os votos, cumprimentar o adversário e fiscalizar. Quem ganha, governa, trate de governar bem. Quem perde, fiscalize, trate de fiscalizar bem. Essa é a beleza da democracia. Não perdi, eu vou mudar a Constituição e vou implantar uma ditadura. Não é esse o caminho que o Brasil precisa.
1: O senhor aceitaria ser ministro da Fazenda? Houve algum convite, alguma conversa nesse sentido?
0: Olha, Joana, não houve nenhum convite. E nem poderia ter. Eu sou contra essa coisa de antes de eleição ficar convidando ministro. Isso aí dá um azar danado, né?
1: Azar?
0: Dá um azar danado. Tem que esperar o resultado da eleição. Agora, eu defendo a tese do ajuste fiscal. Agora, não se pode fazer ajuste em cima de quem ganha um salário mínimo. Quer dizer, eu vou fazer ajuste em cima de um aposentado que ganha R$ 1.621. Não. Tem que fazer ajuste em cima do desperdício, em cima do privilégio, dos super salários, de empresas ineficientes. Isso é o que eu acredito e defendo.
1: Agora, ouvi o presidente Lula falar mais enfaticamente nos últimos dias, depois desse resultado do primeiro turno, sobre combate à violência, sobre proteger as pessoas de bandidos, mais enfaticamente. O que que o governo consegue prometer, que resultado concreto pode apresentar ao brasileiro que tem medo de sair de casa?
0: Olha, muito importante, Joana, a questão da segurança, ela é prioridade absoluta. Aliás, o governo federal, antes do governo do presidente Lula, não tinha uma penitenciária federal, nenhuma. Eu era governador de São Paulo, o ministro Márcio Tomás Bastos, ministro da Justiça, no primeiro governo do presidente Lula, pediu se eu podia ficar aqui com Fernandinho Beiramar por 60 dias. Porque eu já tinha aqui em São Paulo 3 penitenciárias de segurança máxima. O Piranhão em Taubaté, Avaré e Presidente Bernardes. Falei que não tinha problema, podia mandar que nós segurávamos. Não ficou 2 meses, ficou 2 anos. Aí o presidente Lula fez as primeiras 4. Hoje o Brasil tem 5 penitenciárias federais. Fez as primeiras 4 penitenciárias. O que eu queria destacar aqui... Tem uma PEC para ser votada no Congresso Nacional. Nós vamos investir fortemente em segurança pública. Bandido bom é bandido preso, para ele falar e você desmontar a quadrilha. E combate ao crime organizado com inteligência. Veja o crime da questão do combustível. Quem que apurou? Foi Receita Federal e Polícia Federal, todo mundo preso, a Refis fechada, e era um crime que envolvia posto de gasolina, distribuidoras de combustível, refinaria, importação, navios, navegação, e foi descoberto, todo mundo preso. O Banco Master nasceu no governo anterior, cresceu no governo anterior, no nosso governo o banco foi praticamente extinto, está em processo de extinção, e o banqueiro foi preso. 60 bilhões, bilhões. Agora, o que que não pode acontecer, Joana, é os meus parentes e os meus amigos, eu não investigo. Veja que no governo anterior, 4 delegados gerais foram demitidos da Polícia Federal. Por que que eles foram demitidos? Porque a hora começou a investigar parentes, aí demite o delegado geral. O ministro da Justiça, o ministro então Sérgio Moro, deixou o ministério por causa disso. Não é possível isso. Nós somos republicanos. Republicanos. Investiga todo mundo e pune quem deve ser punido.
1: Vice-presidente, eu quero aproveitar que o senhor falou sobre Banco Master. A Veja publicou hoje relatos de Daniel Vorcaro sobre um suposto pagamento de 30 milhões de reais para financiamento de um documentário sobre o presidente Lula, numa negociação que teria como contrapartida facilitar o acesso do Master a fundos de pensão. Há informações de que a Polícia Federal considerou essas provas apresentadas insuficientes, por isso não avançaram na investigação. Qual é a sua análise sobre essas revelações?
0: Joana, a minha opinião, que é a opinião do presidente Lula, investigue-se, investigue-se. Agora, neste caso, por que que a Procuradoria-Geral recusou a delação? Essa delação foi recusada por absoluta falta de prova. Ela já foi recusada por absoluta falta de prova. Agora, independente desse caso, sempre a regra é, na República, ninguém está acima da lei. É a res pública. Investigue-se.
1: Escala 6x1. Uma pauta importante para ser discutida, importante para o país e importante também para o presidente Lula. Qual é a expectativa? O timing é o timing certo? Discutir e, quem sabe, até votar entre o primeiro e o segundo turno?
0: Olha, Joana, há uma tendência mundial de redução de jornada de trabalho. Isso é uma tendência no mundo inteiro, porque a tecnologia permite eu fazer mais com menos gente. Vamos pegar a agricultura, o setor primário da economia. Você não vai ter nem tratorista, vai ser trator autônomo. Você planta com máquina, colhe com máquina, pulveriza com máquina. Então você vai ter menos gente contratada, até café. Eu sou de uma região de café, do Vale do Paraíba, ia todo mundo colher café. Hoje é tudo máquina. A indústria, setor secundário da economia, robô, automação. Você produz muito mais automóvel com menos gente. O que mais segura emprego é o setor terciário, que é serviços. Esse é o que, mas mesmo esse, pegar a minha área, medicina, radiologia, vai ser robô que vai fazer a ressonância, a tomografia, fazer o diagnóstico, dar o laudo. Então, é um mundo que a tendência é você ter uma jornada de trabalho um pouco menor. Um dia desse, Joana, eu fui ao Vale do Paraíba, parei na beira da estrada, era sábado, 9 da noite. E a moça que me serviu lá o café me perguntou sobre o fim da escala 6x1. Aí ela me falou: doutor Geraldo, eu estou trabalhando aqui sábado, eu posso trabalhar sábado. Eu estou trabalhando de noite, eu posso trabalhar de noite. Agora eu preciso de 2 dias, porque eu não tenho empregada, eu tenho casa para cuidar, eu não tenho babá, eu tenho 2 filhas. Então é natural que se caminhe para uma escala 5x2.
1: Mas e o timing da discussão?
0: Então, isso foi aprovado na Câmara e parou no Senado. Foi aprovado há meses na Câmara. Só como tem que aprovar nas duas casas, agora vai para o Senado. Nós defendemos. Muitos setores até, Joana, já é, a escala já é 5x2. E vai fazer uma coisa gradativa. Mas eu diria que é um avanço natural, mundial, na maioria dos países do mundo, porque a tecnologia vai cada vez você poder fazer mais com menos gente.
1: Agora, para a gente se encaminhar aqui para os finalmente, os vice-presidentes, há uma percepção, uma leitura de que a campanha do presidente Lula está enfrentando algumas dificuldades para acertar a comunicação. Está procurando um norte, mas está enfrentando dificuldades. O presidente começou a gravar vídeos para as redes sociais, acredito que já tenha admitido até internamente que a comunicação ela poderia ter sido mais eficaz. Qual é o diagnóstico? Inclusive, o senhor está participando também dessa tentativa de fazer uma releitura da comunicação. O que falta, inclusive na esquerda, no governo, o que falta para conseguir fazer uma comunicação que chegue como outros grupos conseguem chegar ao eleitor, à população?
0: Olha, é trabalho. Então, nós temos, para isso tem o segundo turno. Já que ninguém conseguiu 50%, você de novo chama os eleitores para que eles definam. Há praticamente um empate técnico. 2% no primeiro turno é quase um empate técnico. Nós estamos animados, estamos trabalhando de maneira respeitosa, falando com os eleitores para conquistar esse voto. Mostrando, olha, o Brasil precisa mudar, mas não pode mudar para pior. E precisa mudar com sentimento de justiça. Acho que nós podemos avançar mais. Aí a comunicação ajuda, né? Quer dizer, e não tem uma fórmula mágica. Eu acho que é ser sincero, é colocar os problemas, debater os problemas, não fugir das perguntas e esclarecer, né? O Mário Covas, com quem eu trabalhei, fui vice-governador, era um professor. Ele dizia, o povo não erra, o povo erra menos que as elites, ele precisa ter todas as informações. Então cabe a nós levar essas informações para a população.
1: O que o senhor consegue garantir ao eleitor que deseja essa mudança, que está insatisfeito? Qual é o compromisso que o senhor faz aqui com o eleitor?
0: De mudança para melhor e não para pior. Nós não podemos levar o país à recessão com desemprego, depois de ter conquistado o menor desemprego, 5,3%, de ter conquistado melhora na educação, na saúde, no meio ambiente, comércio exterior. Nós estamos batendo recorde de exportação das empresas brasileiras, acordos comerciais, e temos a humildade de reconhecer que tem muita coisa ainda para melhorar. E acho que nós temos a experiência necessária para fazê-la em benefício do conjunto da sociedade brasileira. O presidente Lula tem espírito público, disposição para o trabalho e a experiência que faz toda a diferença.
1: Muito obrigada ao vice-presidente da República, Geraldo Alckmin, pela entrevista, pelo seu tempo. Bom trabalho.
0: Muito obrigado, Joana. Muito obrigado a todos que nos acompanham.
1: E antes de encerrar, a TMC convidou o candidato a vice-presidente da chapa de Flávio Bolsonaro, Alfredo Gaspar, do PL. Estamos aguardando a agenda do candidato.
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3: 14 horas e 6 minutos e o News TMC fica por aqui. 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
1: Olá, seja bem-vindo, bem-vinda ao Imprevista. Meu nome é Joana Trepto e este é o programa de entrevistas da TMC. Às vezes o caminho mais fácil não é descobrir aquilo que a gente quer fazer na vida. É confiar o suficiente nessa vontade para abandonar aquilo que parecia mais seguro. A nossa convidada de hoje, aqui no Sofá do Imprevista, cresceu numa família em que estudo e independência eram levados muito a sério. Estudou piano, erudito, durante 10 anos. Fez faculdade de Direito, trabalhou no Tribunal de Justiça de São Paulo e chegou a imaginar uma carreira como promotora. A música estava ali desde sempre, mas durante algum tempo a música parecia pertencer a outro compartimento da vida. Até que os dois mundos começaram a ficar difíceis de conciliar. À noite, ela cantava e no dia seguinte voltava para o tribunal. Até que um advogado que tinha assistido a um show encontrou aquela cantora atrás de uma mesa e perguntou o que ela estava fazendo ali. Não é mesmo? Uma pergunta simples, mas uma pergunta que chegou na hora certa, porque ela escolheu a música. Só que escolher não significava encontrar um caminho pronto. Antes de lançar o primeiro disco solo, descobriu que uma gravadora que demonstrava interesse em contratá-la tinha recuado, porque já tinha outra cantora negra no elenco e tinha dúvidas sobre se o mercado comportaria duas. Paula seguiu. Vieram o soul, o samba, o funk, a MPB, os discos, os palcos, a televisão, uma carreira que já atravessa mais de 3 décadas, sem nunca ter cabido perfeitamente dentro de uma única gaveta. Também veio a oportunidade de estar sentada numa bancada julgando novos artistas. Hoje, mais experiente, segue fazendo música, experimentando linguagens, escolhendo caminhos, uma carreira longa, linda, batalhada, que traz muitas perguntas. O que acontece com a ambição depois que você já provou que consegue? O que uma mulher aprende depois de passar décadas sendo vista como forte, alegre, solar? E que parte daquela jovem que vivia a vida entre o tribunal e os palcos ainda está aqui com a gente? A nossa convidada de hoje é Paula Lima. Paula, muito bem-vinda ao Imprevista.
6: Bom dia, Joana. Bom dia, boa tarde, boa noite. Mas é um prazer estar aqui com você. Muito obrigada pela sua receptividade, pelas palavras, né? E vamos aí pensar, né, sobre caminhos de vida, escolhas.
1: Para a gente pensar sobre os caminhos, a gente olha um pouquinho para trás. Hoje, como é que você olha e você vê tudo o que você conquistou e também aquilo que você teve que abrir mão para conseguir chegar onde você chegou?
6: Bom, eu fico muito feliz, em primeiro lugar, por viver do meu ofício, dessa minha paixão, que é a música. E, obviamente, foram inúmeras batalhas. As batalhas continuam, elas seguem. Mas eu me realizo muito com o que eu faço. E eu encontro muita gente bacana no meu caminho. Desde músicos, produtores, amigos, enfim. Eu penso que eu fiz boas escolhas. Porque eu estou feliz e realizada com o que eu estou fazendo. E eu estou sempre assim, tentando me renovar. Tentando entender para onde o mundo caminha, assim, né? Sem deixar de lado a minha essência. E hoje eu estou num momento muito interessante, porque hoje eu faço parte da Black Service, que é o hub criativo do Seu Jorge, que é um grande amigo, parceiro, irmão de muitos anos. E a gente tem uma estrutura muito bacana e tem muitos planos para seguir. E o que eu diria para aquela garota lá atrás acredite em você, não desista, siga seus sonhos e seja uma pessoa amorosa. Eu gosto muito da palavra amorosa, gosto muito da palavra independência, que você citou aí. Gosto muito da palavra liberdade e eu gosto muito da coisa da solidez e da verdade. Eu acho que é mais ou menos isso.
1: Qual é a sua verdade?
6: A minha verdade é ser quem eu sou, é ser feliz dentro daquilo que eu acredito. Então, quando eu falo isso, eu falo dentro da música, dentro da minha família, dentro dos meus amigos. Enfim, a minha vida, assim. Eu sou muito poliana. Eu tenho uma coisa muito tipo, vai dar certo, é legal, vale a pena. E eu acho que é isso, assim, sabe? Eu gosto de ter bons sentimentos, assim. Não só em relação às pessoas, óbvio, eu acho que isso teria uma obrigação nossa. Mas eu gosto de me sentir bem. Eu não gosto de ter buraquinho, sabe? Então eu sempre tento resolver. Essa semana mesmo eu resolvi um buraquinho, um único buraquinho assim que estava me incomodando fui lá, resolvi, tô feliz, tô acordando, ainda, sorrindo ainda mais. É, eu acho que tem um momento também que o universo vai abrindo portas pra gente e ele vai iluminando alguns pensamentos e desejos. Então, por exemplo, há 3 semanas atrás, eu fiz um show e de repente eu olhei e vi uma pessoa que tinha estudado comigo no pré. E foi tão legal, aí eu falei, Eriquinha, e aí ela apontou e ela falou assim, aí quando eu olhei eu falei, Paulinha, Fabinho, estudaram comigo do pré até a 8ª série. E a gente se encontrou como se a gente tivesse visto há 1 semana atrás. E o mais legal foi, fomos viajar esse final de semana. Ficamos 72 horas juntas, eu, Eriquinha e Paulinha, dormindo no mesmo quarto, falando das 7 da manhã às 2:30 da manhã, como se a gente nunca tivesse separado. Então, isso é um sinal do universo, né? Esse meu reencontro com o seu Jorge, acontece também assim, a gente se conhece há 30 anos, e de repente a gente se encontra no passado, no Festival da Nova Brasil, e quando a gente se encontra, parece que a gente também nunca deixou de se ver, mesmo com o hiato, né, da correria da vida dele, da minha vida, enfim. E a gente agora se encontra, a gente fala de tudo, e a gente dá risada. Eu encontro ele toda semana, e a gente fala, obviamente, do nosso trabalho, que é o motivo, né, do nosso reencontro, mas a gente tem uma intimidade. Então, talvez, assim, o universo esteja me mandando sinais de pessoas que realmente valem a pena, que importam, e sobre coisas que importam. Uhum. Eu estou muito ligada no que realmente importa. A gente fica dando muito, a gente perde muito tempo com o que não tem sentido, com o que não vale a pena.
7: Tempo e energia. Eu quero falar um pouquinho mais com você sobre o Hub do seu Jorge, mas eu queria antes só voltar para uma questão. Você falou sobre ser você mesma. No seu meio, meio de artista, meio de celebridade, meio de cantor, é possível ser 100% você mesma sem que te peçam para que você se adeque?
6: Eu acho que é possível, né? Eu sou uma pessoa que eu sempre fiz o que me dá prazer, o que faz sentido para mim. Eu não posso, trabalhando com arte, fazer algo que eu não acredite, né? Porque isso vai perder o significado, inclusive, do prazer que eu tenho em fazer. Então, é possível. Talvez seja um caminho mais doloroso. Mas é possível, sim, gente. A gente tem que tentar se adequar aos nossos desejos. Eu acho que não é se adequar ao outro. E, obviamente, na vida você tem sacrifícios. Isso faz parte. Então, uma hora ou outra, você se adequa ali, mas sem causar uma dor em você, né? Se adequa em algo que faça sentido para o seu próprio bem. Aí é diferente.
7: Agora, me explica um pouquinho mais sobre o Hub, me explica um pouquinho mais sobre essa parceria com o seu Jorge, sobre Black Service.
6: Pois é, seu Jorge criou esse Hub criativo, onde é um lugar de autenticidade e de caminhos artísticos. Então, tem desde podcast, as ideias, né? Podcast, gravação, tem um estúdio maravilhoso ali. Ele também trabalha com outros artistas, né? Partículas Acesas e a Flor, que é a filha dele, que é super talentosa. E eu acho que é um lugar de não finitude, de liberdade e de você poder dar vazão àquilo que você imaginou e que talvez aparentemente fosse impossível. Ou seja, é um lugar de possibilidades. É um lugar que tem um cara extraordinário, que é o Jorge. Ele é um gênio. Ele é um cara extraordinário mesmo. E ele dá ali um espaço para que você sonhe e realize. Eu acho que esse é o hub criativo dele.
7: Isso tem tudo a ver com a sua história. Porque sim, você sonhou, você realizou. Os caminhos que você percorreu, você imaginava que eram possíveis ou eram muito distantes para você?
6: Eu acho que eu sempre acreditei que era possível. Assim, eu fui criada nessa família, como você citou, uma família que muito empoderada e que acreditava muito em educação e muita liberdade emocional e financeira. Então, todas as mulheres e os homens também são formados. Eu tive um tio incrível que eu acho que é uma das minhas grandes referências. Ele foi chefe dos engenheiros da Mercedes-Benz. Aí você imagina, é um homem negro que hoje ele teria uns 90 anos de idade, então ele alcançou o que hoje seria difícil de alcançar. Então, esse tio era uma referência, eu tive mulheres já com ensino superior na minha família, a gente está na quarta geração do ensino superior, então eu tenho muito orgulho dessa família, assim, porque é uma família que sempre acreditou no potencial de cada um ali. Diante disso, eu cresci acreditando que tudo era possível, que eu poderia ocupar qualquer lugar. Depois eu fui entender sobre preconceito, sobre racismo, embora isso tenha sempre sido dito dentro ali do meu habitat. Mas era uma coisa assim, tipo, ok, você vai ter mais dificuldade, mas tudo é possível, desde que você também se esforce. Quando eu digo isso, eu não quero cair no lado da meritocracia que não existe no Brasil, né? Então, fica parecendo que através do meu esforço eu consegui. Não, não é isso. As pessoas se esforçam muito e elas não conseguem. Então, eu tive alguns apoios, né? Por exemplo, eu nunca precisei me preocupar se a gente ia ter casa para morar, se a gente ia ter comida, se eu estudei em escola particular. Eu tive uma educação assim privilegiada, então eu nunca me preocupei, eu fui trabalhar com 20 anos de idade, então a dificuldade que as pessoas têm normalmente, eu não tive, então eu fui exceção. Diante disso, eu pude também dar vazão a alguns sonhos. Ao mesmo tempo, eu venho de uma classe média negra, a classe média negra é diferente da classe média branca. O que acontece na classe média negra é que você vai estudar em escola particular, você vai poder viajar, você vai ter uma casinha na praia. Casinha mesmo, estou falando que era na Vila Caiçara, na Praia Grande, eu cresci ali. Uma família super gostosa que tinha um sítiozinho em Campinas. Então, assim, eu vivi alguns confortos. Mas, por exemplo, quando eu entrei no Tribunal de Justiça, eu entrei para pagar minha faculdade, para poder comprar meu carro, e para poder, inclusive, dar vazão ao sonho de cantar. Por quê? Porque aí eu não tinha preocupação do tipo, caramba, eu não vou poder cantar, porque esse canto não me dá dinheiro agora, então eu preciso trabalhar para isso. Não, eu tinha meu salário, eu sei que muita gente desistiu nesse período, mas eu pude não desistir, porque eu tinha esse emprego que fazia parte ali da minha escolha, né, que era o direito, eu queria ser também uma promotora de justiça. Mas é isso, né? Eu acho que eu tive algumas sortes e tive muito apoio dos meus pais e dessa minha família deliciosa. E por isso também eu consegui dar vazão aos meus sonhos.
7: Agora, Paula, falando sobre racismo, por mais cursos de letramento e por mais que uma pessoa que não é negra tente entender, não dá para entender. O que a gente consegue ter é um pouquinho mais de cuidado, de sensibilidade na hora de falar.
6: De empatia.
7: De empatia de abrigar uma luta que não é necessariamente por natureza nossa, mas que tem que ser nossa. Eu queria falar com você melhor sobre isso, porque você trouxe um aspecto que é tão importante. Você nasce com uma bandeira, obrigatoriamente.
6: Uhum.
7: Você, de uma família de classe média, como tantas outras aqui no Brasil, com um pouco mais de possibilidade do que tantas outras que não são. Nós estamos num país muito pobre, muito desigual. Como é que é nascer, carregar uma bandeira? Você sempre vai falar sobre racismo.
6: Uhum.
7: E você sempre vai ser perguntada sobre racismo.
6: Uhum.
7: E sempre vai passar pela sua vida.
6: Uhum. Tudo isso. Pois é. O negro no Brasil e no mundo, ele ainda sofre com o racismo, com o preconceito, com a invisibilidade, com o não acesso, com a falta de oportunidade, com a questão da cor, né? Você mesma disse que eu tive essa oportunidade de gravar o meu primeiro álbum e não deu certo porque eu era uma pessoa negra. O único motivo era esse. Ah, ela é talentosa? É. A música é boa? É. Mas qual é o problema, então? Ela é negra. Então, ela não pode gravar, porque já tem uma outra. Então, assim, eu vivi coisas terríveis e cruéis, por eu ser negra, mas eu simplesmente pulava esse obstáculo e seguir em frente, né? E obviamente também eu sempre digo que quando você é jovem, você é muito afrontoso, né? Você se acha muito incrível, muito único, muito espetacular. Então eu tinha isso comigo. Então eu falei, gente, isso está acontecendo, mas eu vou seguir em frente, porque eu acredito nesse meu potencial. Eu vou. E como disse você, eu sou uma mulher negra brasileira e ainda somos mulheres, né? Ou seja, a mulher negra, ela está na base da pirâmide. Abaixo de tudo, né? Então a nossa luta é muito maior. E é importante a gente falar sobre racismo, sobre letramento. Eu acredito num mundo mais justo. Eu sou uma mulher do coletivo. Eu acredito em gente. Eu acredito que estamos bem quando todos estão bem. Porque sempre vai te afetar, sabe? Eu gosto muito daquela poesia onde fala: primeiro levaram os negros, eu não liguei. Depois levaram os operários, eu não liguei. Depois levaram os imigrantes, eu não liguei. Depois levaram os indígenas, eu não liguei. Agora chegou minha vez e eu não tenho quem me salve. Então é muito isso, assim, sabe? Eu acho que a gente está num momento, assim, de sociedade, com uma necessidade de humanidade, com uma necessidade de olhar para o outro, com uma necessidade de pensar que todo mundo realmente vale a pena e todo mundo é igual. Então, quando a gente fala dessa coisa da igualdade, né? Da justiça, da dignidade, isso é tão importante. Então, como mulher negra, obviamente, eu sempre vou falar sobre isso. Tomara que um dia eu não precise falar. Pensou, daqui a 50 anos, quem estiver aqui possa falar: gente, está tudo bem, conseguir seguir meu caminho de uma maneira não dolorosa.
7: Não há diferenças.
6: As portas se abriram, não há diferenças, né? 50, 100 anos, né? Eu acho que a gente não vai estar aqui. Mas tomara, sim. Eu torço muito para que cada vez menos a gente fale. Quando no Brasil a gente começou a falar sobre letramento racial, isso é coisa de 10, 15 anos atrás, né? O movimento negro, obviamente, fala desde sempre. Mas, no geral, assim, como um exército, todo mundo falando, é uma coisa ainda mais recente. Então, como é importante, né, a gente poder... Porque quando eu comecei a cantar, eu não podia falar sobre isso. Seria uma coisa taxada de difícil, uma pessoa que não dá para lidar. Ninguém falava sobre racismo. Era tipo, tá tudo bem. E hoje todo mundo fala, o que é muito bom para que as pessoas também possam se sentir apoiadas e talvez, assim, saibam que existe um outro igual e que conquistou e que, apesar das dificuldades, está ali ocupando aquele lugar.
7: Então, só para a gente se aprofundar um pouquinho na questão do letramento, por que que não basta a gente ser empático e não ser preconceituoso? Por que que é necessário o letramento? Porque tem muita gente que está nos ouvindo, a gente está aqui no Dial também, entrevistando agora, neste momento, no Imprevista, a Paula Lima. Muita gente está nos ouvindo e fala: não, mas eu sou uma pessoa, assim, né, empática, eu não tenho preconceito. Para que letramento? Para que que eu preciso me aprofundar nisso?
6: Olha, eu acho que a gente precisa se aprofundar para ter um mundo mais igual. Eu acho que a gente vive isso na prática, né? O sistema, a estrutura racial. Por exemplo, quando você chega num restaurante, é difícil você ver... Você tem que olhar para o lado, não digo nem que seja difícil, mas você tem que olhar para o lado e falar assim: tem outras pessoas diferentes de mim? Quando você está na faculdade, tem outras pessoas diferentes de mim? Graças, né, às políticas públicas e ações afirmativas, isso hoje é possível. Quando você vai numa viagem, você fala: tem outras pessoas diferentes de mim? Então, tudo isso é importante para que a gente tenha um mundo mais justo. E eu acho que, se não for no amor, vai ser na dor. Em que sentido? No amor é tipo: eu sou empático, eu acredito, eu gosto de gente, todo mundo merece ocupar os lugares. E na dor é tipo: caramba, se essa pessoa não ocupar o lugar, uma hora eu também não vou ocupar. Uma hora também não vai ser bom para mim. Então, é nesse sentido. Uma vez eu conversei com o diretor da Globo, e ele estava falando sobre a novela que tinha Sheryl Menezes como protagonista, que eu esqueci o nome, e ele disse que foi meio na dor, que eles entenderam o poder da classe trabalhadora e dos negros. Ele falou assim: a gente passou a vender menos. Então foi na dor. A gente precisava dessas pessoas. A gente precisava com que elas ocupassem esse lugar para outras pessoas se identificarem com elas. Então, eu penso no letramento dessas duas formas. Eu acho que primeiro é porque a gente é gente. E eu acho bacana te ver bem. Acho bacana ver ela bem. E eu acho que também tem uma coisa do tipo, se você não estiver bem, se ela não estiver bem, eu também não vou estar bem. Então, eu acho que tem essa coisa dos dois lados. Tem o lado humano e o lado do que você ganha e perde, né? Com a não posição das pessoas.
7: A pouca diversidade. Inclusive, mercado de trabalho. Tem tantas pesquisas que mostram que uma empresa pouco diversa, ela lucra menos.
6: Exatamente.
7: Então, assim, se não é pela empatia, vai pela conta.
6: Aconteceu isso que esse diretor me contou. Estavam lucrando menos. É um fato.
7: E quando é que você se vê, assim, na Globo? Globo sempre é um lugar...
6: Mas eu não sou global, eu adoraria. Não,
7: mas quando você
6: se vê... Eu adoraria me ver na Globo todos os dias.
7: Mas quando você se vê ali naquele meio, como é que você se sente?
6: Me sinto bem. Me sinto em casa. Eu tenho muitos amigos. A Maju Coutinho é uma amiga minha, minha irmã. Eu jantei com ela antes de ontem, inclusive. É, tá grávida, tá linda. A gente conversa sobre tudo. A gente se apoia, a gente tem um grupo ali. Eu, Thelminha, ela... A gente se curte, a gente vibra uma com a outra. É, ela me orgulha, obviamente. Ela ocupa um lugar muito único, singular, né? Como jornalista, como mulher negra. É, a Thelminha também, a Val, que está no encontro, que também está no mesmo grupo que a gente. É, eu tenho também o Seu Jorge para me inspirar. Tem Thaís Araújo, eu fiz agora, há pouco tempo atrás, uma homenagem a ela no Luciano Huck. É, eu tenho Ailton Graça, que está sempre nas novelas. A gente se admira muito, eu e Cris Viana. É muita gente, assim.
7: Muita gente?
6: É muita gente. É, e eu fico muito feliz de hoje... Ah, quando a Glória Maria estava viva, quando a gente se encontrava, era uma loucura. A gente sempre se amou, Flávia Oliveira, da Globo News... A gente se fala, se vê, se encontra. Benedita da Silva, Antônio Pitanga, vão no meu show.
7: Sim, essa lista aí, ela só vai aumentando o nível.
6: Samuel,
7: né?
6: De Assis, protagonista também. Eu acho que tem uma coisa da gente se ver como espelho.
7: Uhum.
6: É, bater palma mesmo para a gente crescer cada vez mais. E entender que, assim... Tudo a gente pode, tudo é nosso, né? Que você perguntou como eu me vejo naquele lugar. Me vejo muitíssimo bem, sou sempre muito bem recebida. É, vou gravar Altas Horas com o Serginho, é uma delícia. Cantei com o Thiaguinho, com o Péricles.
7: Mas no momento em que você foi afrontosa, depois daquele não, terrível, você falou, não
6: gente,
7: quero.
6: Gente, eu vou seguir, vou preciso cantar.
7: E aí você vê agora onde você transita. Se você voltar para trás, para aquela menina... O que ela sentiria? Se sentiria incrédula ou, ok, a gente conseguiu porque a gente ia
6: não,
7: conseguir?
6: Não, a gente se sentiria feliz. Não é nem tipo, it's okay. Não é it's okay. Não, é tipo, caramba, deu certo, que bom. E a gente ainda tem muito mais água aí pra fazer rolar. Eu passei o ano novo com o Jorge Ben. É, a gente tava no Copacabana Palace. Não é porque tipo, eu vou lá. Não é isso. Eu recebi um convite de um amigo, Rodrigo Stocco, maravilhoso, que todo ano tem que passar no Copacabana Palace. Ele falou, Paula, você tem que estar com a gente. E aí eu tô lá e eu ouço, Paulinha. E era Jorge Ben, conclusão. Fiquei metade da noite com Jorge Ben. Nem
7: Nossa.
6: Fiquei tanto com o Rodrigo, mas o Rodrigo falou assim, Paula, fica lá com o Jorge Ben. A gente se ama muito. Eu tenho uma história super bonita com o Jorge, que eu sempre fui fã desde criança. Ele tocava nas festas da minha família. É, era um ídolo, um ícone. Aí, de repente, eu me vi gravando duas faixas num álbum dele, que é o 23, através do Escova. É, eu muito tímida ainda, com 19 anos. Então, só fiquei olhando, não falei nada. Ele jogando alfazema no estúdio e tal. E aí, depois, passam-se alguns anos, eu entro no Funk Como Legusta. Lá me perguntam que música eu gostaria de gravar. Eu escolho meu guarda-chuva, que eu ouvia desde que eu tinha 13 anos. O Funk Como Legusta estava num momento de explosão, assim, em São Paulo. E, de repente, alguém fala assim, eu acho que essa música é do Jorge Ben, mas ele nunca gravou. E eu tô ali numa casa noturna, que é o Blim Blim, e o alemão, que era o dono, chega e fala assim, tem uma surpresa para você. E quem entra? Jorge Ben. Depois de todos os anos que eu tinha gravado 23. Aí ele entra e ele fala, eu vim aqui só para entender quem era essa menina que tinha escolhido gravar uma música que nem eu tinha gravado e que era minha e tal. E se tornou um carro-chefe da minha carreira, meu guarda-chuva, é meu hit maior, talvez. É, e Jorge senta lá comigo no camarim, eu lá maquiando o olho, aquela loucura que você sabe como é. E de repente eu entro pro show e ele vai atrás, ele fica nos bastidores ali, na coxia. E depois eu falo, Jorge Ben tá aqui. Aí ele entra, pede a guitarra emprestada do meu guitarrista e dá uma canja de 8 músicas. É muita coisa.
7: Não é uma canja, é um
6: não,
7: show.
6: Não, pois é, um show. Ele fez metade do show. E a partir dali a gente cria uma conexão absurda. Nossa. Depois entramos no mesmo escritório, que era do Poladian. E aí eu passo, aliás... Antes disso, foi em Como Le Gusta, ele começa a participar dos shows do funk. A gente faz shows, não vou dizer históricos, porque eu estaria muito me colocando num lugar histórico. Mas a gente está falando do Jorge Ben, numa retomada, com uma galera muito jovem, muito antenada de São Paulo ali. Então, foram shows inesquecíveis. E aí passa isso, eu gravo meu primeiro álbum solo, que é o Isso Aí. E entro nesse escritório do Poladian, que também era o escritório que ele fazia parte. E aí eu passo a abrir alguns shows do Jorge também, cantando com ele. Mas eu abri no mínimo 30 shows dele. Então imagina, você cresce uma criança, ouvindo Jorge Ben na vitrola do seu pai. Aí aquela pessoa é a pessoa que mais te inspira na vida, que eu amo aquele balanço. E de repente eu me torno amiga a ponto de passar o ano novo com ele. Termina no ano novo, né? Mas assim, a gente viveu coisas incríveis. E aí, it's okay? Não. São coisas incríveis que acontecem na vida da gente.
7: Ô Paula, mas a gente está aqui no Imprevista, a gente olha muito para trás e reconhece os caminhos, mas quando a gente olha para o presente, você é o... não é it's okay para muita gente. Você é referência, você se tornou... E sim, eu acho que é muito honesto a gente também saber colocar as palavras certas no momento certo. Você fez história com Jorge Ben. Ok. Ambos juntos ali naquele momento histórico. Você tem facilidade de reconhecer isso em você? Ou quando você olha para dentro, você é um pouco mais, como é que a gente pode dizer, modesta?
6: Eu acho que eu sou exigente, né? Eu acho que eu tô sempre buscando novos caminhos, querendo mais... pensando no que eu poderia ter feito, óbvio, mas eu celebro muito tudo que eu fiz, assim. Eu sou uma pessoa que celebra. Então, quando eu chego na minha casa, eu celebro minha casa. Quando eu chego quando eu faço um show muito importante, especial, eu celebro aquele show, eu celebro meu público, eu celebro esses meus amigos. Eu sou uma pessoa de celebração. Eu celebro uma música nova que chega. Eu me divirto com a vida. E eu entendo as minhas conquistas, entendo talvez algo especial que eu tenha feito, entendo também caminhos que eu abri para outras pessoas que vieram depois de mim, assim como eu celebro quem veio antes e abriu o caminho para mim. Então, eu sou uma pessoa de coração quente, sabe? E uma pessoa que, apesar de... obviamente, a gente sempre quer mais. Uhum. Você sempre visualiza lá na frente e algo maior e tal.
7: E é saudável.
6: E é saudável, até pra gente não parar e até pra gente ter motivação. Mas eu consigo, sim, me abraçar, sabe? Eu consigo falar, pô, Paula, foi legal, hein? Poxa, Paula, você é uma pessoa que vale a pena, sabe? Eu gosto também de ser alguém funcional. Eu tenho usado muito a palavra adulto funcional, sabe?
7: Adoro, dessas novas porque, que a gente passa a usar sempre.
6: Porque é muito chato não ser funcional,
7: muito.
6: Né? Olha, são duas coisas, é muito chato não ser funcional e é muito, muito chato ser chato. Às vezes você fala assim, pô, hoje eu não tô no meu melhor dia. Então, volta, sabe? Faz aquela rebobina e começa de novo.
7: Eu tenho pra mim que chato é o pior insulto que alguém pode receber. Porque assim, se alguém te chama de feio, se alguém te chama... Você muda. Se alguém te chama de desagradável, mal educado, você muda. Agora, chato é uma coisa que nasce com a pessoa. Uhum. Então a gente não pode deixar isso, né, ir aumentando dentro da gente. Agora, é muito consolidada a imagem de que você é uma mulher forte, uma mulher solar. Tudo isso que você disse é reconhecido pelas outras pessoas.
6: Obrigada.
7: Pesa em algum momento?
6: Não. Não.
7: Nunca? Você não se sente na responsabilidade de continuar sendo?
6: Não, porque eu não é uma personagem, né, que tá aqui. Eu sou assim, assim. Eu acordo assim, eu ando assim, eu vivo assim. Eu me comunico assim, eu... Enfim, essa sou eu. Então, eu não tenho como... eu não fico pensando assim... Ai, mas será que eu estou andando certo? Estou falando? Eu sou exatamente essa pessoa o tempo inteiro. Obviamente, tem coisas que eu só falo entre quatro paredes. Óbvio. Claro. Tem um veneninho? Claro que tem, gente. Eu sou gente, entendeu? Mas é um veneninho pra gente rir. Não é um veneninho na maldade. É isso, assim, né? E eu, quando eu falei de exigente, eu acho que eu lembrei agora da palavra. Eu me cobro muito, assim, né? E às vezes também eu fico pensando, quer saber? Tudo que eu tinha pra fazer hoje eu já fiz. Acabou, agora é só amanhã. Então vou parar de me cobrar. Não, ou é só semana que vem, ou é só... Entendeu? Aí eu também vou me adaptando ao meu estado de espírito, tem isso também.
7: E você atribui isso à personalidade, educação, terapia?
6: Eu acho que tudo isso, sabia? Eu acho
7: todas
6: que...
7: as opções anteriores.
6: Eu acho todas as opções anteriores. Eu acho que tem a coisa da minha família, assim. Minha mãe, minha avó, minhas tias foram pessoas muitíssimo importantes para mim, assim. E mulheres muito à frente do tempo delas, muito já independentes, mesmo todas sendo casadas e tendo apoio, o apoio masculino ali, a presença masculina, meu pai maravilhoso. Mas a força dessas mulheres, a inteligência, a sabedoria delas me fez enxergar o mundo de uma outra maneira. Eu me coloquei no mundo de uma outra maneira a partir delas. Depois, eu acho que tem uma coisa da minha índole, que é isso também, né? Eu conheço gente que foi super bem criada e não é funcional, e não funciona, enfim. Então, tem uma coisa da nossa índole. E tem, obviamente, agora nesse momento atual, assim, de terapia. Eu comecei a... eu sempre achei um pouco chato terapia, porque eu sempre encontrei terapeutas de escuta. E eu entendi isso depois. Eu preciso de alguém que troque comigo. E alguém que me dê uns puxões de orelha também, assim, sabe? E de igual para igual, sem... Ah, mas será? Ou então sem... Aí você fala, o mundo tá caindo. Aí a pessoa fala, mas como foi a história, a sua história com a sua mãe? Aí você fala, gente, mas o mundo tá caindo agora. Não tenho problema com a minha mãe. Eu não quero saber de coisa passada da minha mãe. Eu quero saber de agora. Vamos resolver agora. O mundo tá caindo. Então, eu achei uma terapeuta maravilhosa, encontrei. A gente se dá muito bem. E ela é aquela que fala assim... Hã? Eu não tô acreditando, né, Paula? Nessa altura do seu campeonato, você achar que você não pode tal coisa ou você não tomar uma decisão a respeito disso. Você não deve estar se olhando no espelho. Eu tô preocupada. Então, assim, esse tipo... E assim, olha, eu acho que se a gente fizer assim, assim, assim... E essa pessoa resolveu uns três problemas profundos, assim. Todos profissionais. Mas problemas profundos, assim, de uma maneira que eu não tava... Porque a gente tem sempre medo de ofender alguém, de passar do limite, de ser inconveniente, de constranger. Não, tem formas de você resolver isso... De uma maneira muito objetiva, direta, transparente, elegante e sem deixar vestígios de tipo, será que ela quis dizer? Não, ela quis dizer. Então eu entendi, eu me tornei uma pessoa muito mais empoderada e muito mais forte. Eu já tinha isso comigo, mas a partir da terapia. Isso fez diferença na minha vida, vale a pena?
7: E você não acha que isso tem a ver com a infância? Tô brincando, não podia deixar passar, tô brincando. Desculpa.
6: Não, mas claro, não, óbvio que tem. Eu já tenho uma essência.
7: Mas a relação
6: com tenho um apoio, pois é, eu já tenho um apoio, já tenho uma base familiar muito forte, saudável, bonita, amorosa. E, então, eu já tenho uma segurança em ser quem eu sou. E aí, as inseguranças, porque a vida vai te jogando inseguranças, né? A vida vai dando uma chicoteada aqui, uma chicoteada ali. E aí você fica, às vezes, um pouco frágil, um pouco vulnerável.
7: Agora, eu não vou falar sobre a infância, mas se você fosse homem, você teria essas mesmas inseguranças, você acha?
6: Acredito que não, né? Acredito que não, mas... Eu não sou uma expert nesse assunto, mas pelo que eu converso, pelo que eu leio sobre homens negros, aí a história é diferente. O homem, em geral, eu acho que principalmente o homem hétero, ele tem uma segurança que a gente fala, nossa...
7: Tinha que vender.

0: irregularidades, de desrespeito, de perseguição. A gente agora, eu posso falar, né? Um jovem negro é morto a cada 23 minutos. É diferente das mulheres negras. As mães todas que têm filhos homens, mães negras, morrem de medo do filho não voltar para casa. Então, a questão do homem negro é um pouco diferente. Mas tem uma coisa masculina, geral, que tem essa autoestima. Mas tem esse outro lado seríssimo, profundo e grave da existência do homem negro.
1: Você é muito política, enquanto animal, enquanto animal político, né? Porque eu acredito realmente que todos somos seres políticos, mas tem pessoas que passam direto e reto. Sim. Você aprofunda uma conversa como aqui, um podcast de uma hora, e que não respinga de forma alguma, uhum. Não passa por esse assunto. Se você fala de uma forma natural, uhum. Sem que seja chato, uhum. Sem que pareça que você é aquela pessoa difícil que disseram que uhum. Você era porque você abordava esses assuntos, uhum. Isso sempre esteve em você?
0: Eu acho que eu fui evoluindo, eu acho que eu fui entendendo essa estrutura racial brasileira, acho que eu fui passando por algumas coisas, sentindo coisas na pele, fui vivenciando talvez também outros acontecimentos com outras pessoas negras. E fui também me conectando com movimentos negros, com pessoas interessantes, entre elas Djamila Ribeiro, por exemplo, ouvindo Marielle Franco. Tudo isso faz com que a gente tenha um outro olhar sobre a nossa existência, sobre o outro e sobre o mundo. Então, eu fui também aprendendo, lapidando, tive essa família já... Uhum. Um pouco letrada, e que obviamente o letramento foi crescendo absurdamente no decorrer da vida, e eu acho isso assim, né? Eu não sei, pensando agora, eu parei de falar porque eu lembrei que eu estudei num colégio particular que era o São José, e eram 800 alunos, eu era a única negra, a única. A gente estava falando isso com essas minhas amigas que estudaram comigo do pré até a oitava série. E elas falaram assim, como eu era muito boa aluna, eu saía muito na frente. A gente fala muito da linha de partida, né? Então, a minha linha de partida, apesar de mulher negra, obviamente ela começa lá atrás, diferente da sua, né? Porque a gente fala de escravidão, a gente fala de invisibilidade, a gente fala de marginalização. Então, coisas que outras pessoas não viveram. Mas pensando a partir da minha existência já presente, eu como criança, naquela linha de partida ali no Colégio São José, eu saio muito na frente, porque eu era talvez, dos 800 alunos, uma das 10 melhores. Então eu sempre fui muito paparicada pelos professores, pela diretora, pelos meus próprios colegas. É engraçado porque criança não tem julgamento, né? Uhum. Então... Para não dizer que eu nunca sofri um preconceito dentro da escola, eu já conto já, mas era uma coisa muito assim, era Paulinha 1, Paulinha 2, agora mesmo a gente estava lá nesse quarto, na praia.
1: Vai sair um livro, né?
0: Vai sair um livro. E aí uma hora a gente estava assim, as três no mesmo quarto, e aí era uma bicama, imagina. E eu na parte de cima, Eriquinha no meio, Paulinha na cama de casal ali. A gente, 7 horas da manhã, rindo, falando, sem parar, para depois fazer o nosso ovinho, tal, não sei o quê. E aí, a Eriquinha, ela acordava, ela me dava a mão. Aí ela me dava a mão. Ficava fazendo carinho na mão. Ela falava assim, eu tô tão feliz que a gente tá aqui. Aí dava a mão pra Paulinha, que é minha xará. Aí a gente já ria, já tipo, ai, bom dia, bom dia. Pois ela botava o pé em cima do meu. E isso tem a ver com essa verdade de criança, uhum, né? Então, a gente...
1: Uma ingenuidade.
0: Uma ingenuidade, uma inocência e algo muito verdadeiro. Eu olho para você e te vejo como igual. Para mim, você não tem diferença nenhuma. E a gente... enfim, eu tive esse período maravilhoso. E depois teve um preconceito que eu vivi, assim, pesado dentro da escola. Eu estava na terceira série e tinha a festa junina. E eu era uma das mais altas da turma naquela época. Hoje eu não sou mais, mas naquela época eu era uma das mais altas. E aí, o menino que era da segunda B, eu era da segunda

0: O da terceira B, eu era da terceira A, ele falou assim, eu não vou te dar mão. Aí eu falei, por que você não vai me dar mão? Aí ele falou, porque você é preta. Aí eu fiquei assim, porque eu não tinha ouvido ainda isso na escola. Aí eu fiquei olhando para ele, eu falei, meu, esse cara é doido. Eu tipo assim, eu fiquei chocada, óbvio, mais do que hoje. Mas eu fiquei assim, eu falei, que estranho. Aí eu contei para minha mãe. Aí minha mãe falou o seguinte, você quer que eu vá na escola resolver ou você mesma quer resolver? Você pode escolher. Aí eu falei, eu resolvo. Aí eu chamei a tia Ovécia, que era minha professora maravilhosa. Eu tive professores incríveis. Chamei, contei para ela o que tinha acontecido. Ela falou assim, entendi. Aí quando chegou na hora do intervalo, a gente andava em fila, colégio de padre. A gente andava em fila, aí passou na fila. Ela falou assim, vem cá, Paula. Ela falou, quem é? Aí eu falei, ah, ele ali. É o Maurício. Maurício, tadinho.
1: Ai, tomara que chegue até o Maurício de alguma forma. Nem seja para ele ficar um pouquinho envergonhado.
0: Aí eu falei assim, é o Maurício. Só que eu não sabia o que ela ia fazer. E era um tempo que professor, imagina, eu tinha 9 anos. Professor tinha um outro tipo de liberdade em relação ao aluno. Então ela tirou o Maurício da fila, sacudiu o Maurício. Ela ficou tão nervosa. Ela começou a ficar vermelha. Ela falou assim, o que você falou para ela? Aí ele, tadinho, ficou rosa assim. Aí ele assim, ai, não sei o que. Aí ela falou assim, aí ela gritava, ela falava assim, aonde você acha que você é diferente dela? Qual é a diferença que você vê entre ela e... Qual a diferença entre ela e você? E ele não sabia o que responder. E aí ela só falou o seguinte, se eu souber de mais alguma coisa que você faça para ela, você vai se ver comigo. E aí, obviamente, ia chamar pai, diretor, não sei o quê. Então, tadinho, ele ficou meu amigo. Então, ficou, teve que dançar comigo, me deu a mão. Tadinho, mas eu tinha pena. Eu falei, mas é isso. Mas foi a única vez que no colégio aconteceu isso comigo.
1: É impossível passar ileso. É
0: total,
1: muito difícil.
0: Sim.
1: Agora, Paulo, quero aproveitar que você está aqui. A gente está conversando com Paula Lima para te pedir ajuda sobre decisões difíceis. Porque olhando para a tua vida, dá para ver que você tem um pulso firme em relação à tomada de decisão.
0: Precisamos ter, não tem jeito. Tem horas que eu fico muito libriana, não sei, viajante, no ar, mas a gente precisa saber decidir.
1: Qual foi a decisão mais difícil que você já teve que tomar?
0: Nossa, mais difícil? Ter que sair de uma banda, por exemplo, talvez. Eu tive que sair do Funk Como Legusta. Foi uma decisão muito difícil. Era uma banda que estava explodindo. Eu amava aquelas pessoas. Mas eu optei por fazer o meu trabalho solo. Né? Eu optei por ter a minha vida. Mesmo na insegurança, porque eu me sentia muito segura ali com eles. Né? Era uma parede sonora, uma força incrível. Mas eu falei, não, está na minha hora. Eu vou precisar me escolher. E outras coisas também que eu fui tirando do meu caminho, assim, sabe? Coisas que eu... Esse problema não me pertence. Isso eu aprendi.
1: A falar não.
0: A falar não. Esse problema não me pertence. E falar o seguinte, olha, você resolve, eu tô aqui pra te apoiar. Mas este problema não fui eu quem causou. Então, depois de você resolver, de toda forma, eu tô por aqui.
1: Profissionalmente... Onde você está agora? Para onde você quer ir? Quais são os seus próximos passos?
0: Pois é, profissionalmente eu sou uma cantora realizando. E o meu próximo passo é lançar um single novo, maravilhoso. Lançar um álbum novo com a produção do Seu Jorge.
1: Já tem algo aí?
0: Tem muitas músicas. Dia 14, inclusive, de outubro, eu apresento algumas dessas músicas que vão entrar nesse álbum. Algumas músicas inéditas. E vai ser, obviamente, um trabalho brasileiro, solar. Eu preciso dessa solaridade. Outro dia eu estava conversando com o Emicida, meu amigo, que eu falo que ele é um dos grandes pensadores dessa nossa geração. E eu falei para ele que... Mostrei algumas músicas para ele. Aí ele falou, Paula, você é uma pessoa do abraço. Impressionante como você tem, através da sua música, essa forma de abraçar, essa forma amorosa de ser. Porque eu não quero levar problema para ninguém. Eu não quero. Ao mesmo tempo, eu quero mensagens sólidas, positivas e inteligentes, né? Eu não posso falar sei lá o quê. Eu preciso falar alguma coisa de útil. Então, tudo isso tem a ver com esse meu novo trabalho, que vai sair provavelmente na primeira semana de maio.
1: Já tem nome? Título?
0: Tem. Mas eu acho que eu não posso falar aqui, porque vai que rola.
1: Tem a ver com o solar?
0: Talvez.
1: Não, eu não vou insistir porque o teu argumento foi muito bom. Vai que roubam.
0: Entendeu?
1: Não pode, não. Alguém tudo
0: lança,
1: bem.
0: Alguém lança um álbum aí com esse nome.
1: Eu não quero ser responsável.
0: Exatamente,
1: por isso.
0: Pois é.
1: E agora, nesse momento de tanto amadurecimento, você ainda tem o mesmo olhar sonhador que você tinha quando você não sabia se essa carreira ela ia se consolidar?
0: Eu sou uma adolescente. Eu ia falar que eu sou uma criança, mas eu não sou mais. Mas uma adolescente eu sou. Sou muito... eu tenho um lado, assim, muito menina. E não quero que ele vá embora. E tenho um lado muito mulher, assim, também. De quem tem consciência das coisas em geral que estão ao meu redor. E consigo ter uma leitura sobre situações e pessoas. Que isso me ajuda muito, assim, né? Acho que também tem uma coisa da maturidade quando você fala, vou seguir o meu feeling, vou seguir a minha intuição. Você tem também déjà vus, né? Porque você tem coisas que se repetem, você fala, já vivi isso, eu não vou viver de novo, né? Então, tem isso, mas... qual era a pergunta?
1: A pergunta era sobre você olhar com um olhar sonhador.
0: Sonhador.
1: Para esses projetos.
0: Sonhando. Eu continuo sonhando, eu continuo querendo coisas que ainda não vivi.
1: Uhum.
0: Continuo achando que tem muita água para rolar. Continuo entusiasmada com coisas pequenas e coisas grandes. Continuo muito apaixonada por gente, assim, cada vez mais.
1: Já que você está falando de gente, uma ideia de quem estará nesse álbum novo?
0: Bom, produção do Seu Jorge.
1: Daí a gente alarga bem, né?
0: Exatamente. Aí eu só falo, produção do Seu
1: Pronto.
0: Jorge. Obviamente, ele vai ser obrigado a cantar comigo. Tô brincando, ele vai cantar, mas obviamente ele vai ser obrigado a cantar comigo. Então, ele vai cantar comigo. Tem música inédita de Lued Luna, Tássia Reis, Raquel Reis, Zélia Duncan. Emicida tá aí me prometendo. Ele já fez uma música para mim, mas agora eu quero uma nova para esse álbum. Deixa eu ver quem mais. Tem provavelmente Rashid. E eu não estou dizendo das participações, porque eu não fechei isso ainda.
1: Uhum.
0: Mas eu estou dizendo das
1: músicas
0: dessas pessoas que fizeram e estão fazendo músicas para mim.
1: Altíssimo nível.
0: Altíssimo nível.
1: Nossa, Paula. Muito feliz em ter conversado com você.
0: Adorei.
1: Te admiro,
0: muito
1: sou
0: obrigada.
1: Sua fã.
0: Também realmente, te admiro.
1: Sua energia, realmente, assim, ela é muito leve e abrangente. Ela abraça, de fato.
0: Muito
1: então, obrigada por você estar aqui com a gente, por você compartilhar a sua forma de ver o mundo, de ver a vida, de ver as pessoas. É importante a gente fazer isso, a gente deixar um pouquinho de nós por onde quer que a gente passe.
0: Eu acho. Eu, como cantora, estou muito rouca.
1: Não dá para você ficar sem voz.
0: Não. Mas eu acho que a gente tem uma coisa de plantar semente,
1: uhum.
0: De pensar realmente nesse presente, nesse futuro, de acreditar num mundo melhor. E eu acho também que a gente também tem que trabalhar para ser melhor, sabe? Então, eu também tenho esse caminho, assim,
1: uhum.
0: da vida, de tipo, poxa, dá para ser mais legal aqui, dá para ser mais legal ali. Porque todo mundo tem defeito, todo mundo tem milhares de imperfeições, mas eu acho que a gente, com consciência, já que a gente está percebendo isso, a gente corrige, né?
1: Trabalha,
0: né? Trabalha,
1: né?
0: Para ser mais legal. Foi um prazer te conhecer. Muito obrigada pelo seu carinho, pelas colocações todas, por me fazer pensar, né? Porque quando a gente começa a conversar, a gente vai falando coisas que a gente nunca falou.
1: Quase uma terapia.
0: É quase uma
1: boa conversa.
0: Exatamente.
1: É quase uma terapia.
0: Então, foi um prazer. Parabéns pelo
1: obrigada.
0: Seu trabalho. Obrigada pela sua potência, né? Mulheres potentes, né? Uma mulher potente, né? Sendo dona de si. Então, muito bom te encontrar. Obrigada.
1: Obrigada. Esse foi o Imprevista com Paula Lima, um podcast sobre histórias que não cabem mesmo em currículo, sobre tudo aquilo que a vida faz com os nossos planos. Obrigada pela companhia. Na semana que vem tem um episódio novo, sempre às quintas-feiras, no nosso canal do YouTube TMC News BR. E no fim de semana aqui no Dana TMC. Um beijo pra vocês. Tchau.
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7: Muito boa tarde para você, sintonizado aqui na TMC. É tarde de domingo, é tarde de clássico, é tarde de Flamengo e Fluminense. Como tem que ser, no ambiente que tem que ser, no horário nobre, Flamengo e Fluminense se enfrentando, o grande clássico, válido pela 30ª rodada do Campeonato Brasileiro de 2026. O palco, como tem que ser também, o Maracanã, que obviamente ainda 2 horas e meia antes de a bola rolar, ainda muito vazio, os primeiros torcedores adentrando nesse momento as arquibancadas do Maracanã, os portões já estão abertos, então você que está ouvindo a TMC a caminho do Maracanã, já pode adentrar as arquibancadas se você quiser, mas obviamente se você quiser também esperar um pouquinho do lado de fora, instalar aquela gelada, comer aquele churrasquinho, fica à vontade também, mas ó, são 2 horas e meia de pré-jogo, tá? É só aqui, inclusive, na TMC que você vai acompanhar essa cobertura especialíssima de Flamengo e Fluminense, dois times vivendo momentos e panoramas, de certa forma, parecidos. O Flamengo tem uma briga diferente, o Flamengo briga pela liderança, o Flamengo mira mais um título brasileiro, o 10º de sua história. Nesse momento, lidera o Brasileirão. São 61 pontos em 29 jogos, 18 vitórias, 7 empates e 4 derrotas. Mas vem de um 2-2 diante do Santos. E também, obviamente, mira o meio de semana, mira o compromisso do meio de semana quando enfrenta o Estudiantes pela Libertadores. O Fluminense também, obviamente, mirando a Libertadores no meio de semana. Vai enfrentar o Palmeiras num confronto dificílimo. E é o 3º colocado do Campeonato Brasileiro, tem 51 pontos. Ou seja, muita coisa para acontecer, muito debate pra gente fazer aqui também nesse super pré-jogo. Estreando na cabine da TMC no Maracanã, Magno Navarro, meu querido, boa tarde para você. Sensação, como é que tá a expectativa desse clássico aí?
8: Boa tarde, Lucas. Boa tarde para toda a nossa audiência.
9: Magno Navarro, o gostoso do rádio.
7: Aí sim, Sayão.
8: Boa tarde para toda a nossa audiência, em especial a torcida Fla-Flu, que vai viver um domingo do maior clássico do Brasil. Eu não tenho o menor medo de dizer isso. É o clássico mais charmoso, é o clássico que basicamente, Lucas, na minha visão, popularizou essa ideia de clássico. Mas enfim, o passado está no passado, o que importa é o presente, o Flamengo briga pela liderança do Campeonato Brasileiro, quer esse título, quer repetir 2025, quer levar a Libertadores e o Brasileirão, e para isso precisa vencer hoje e entra com a responsabilidade de vencer esse clássico por conta do Fluminense. Muito provavelmente, ainda não temos as escalações, o pai da bola vai confirmar, mas a tendência, pelas apurações dos nossos colegas e também do Yuri, é que o Marcão opte por um time mais mesclado, poupando suas principais peças, visando o confronto contra o Palmeiras. Mas, amigo, quando o juiz apita, quando a bola rola, jogador nenhum que está em campo quer saber se o outro é reserva, se é titular. A bola é rolada e o jogo é jogado. Então eu estou na expectativa de um grande jogo no Maracanã, porque são duas equipes que vivem um grande momento, mas que também estão pensando nessa semana, no meio de semana, os seus compromissos pela Libertadores da América. Lucas.
7: Clássico é clássico e vice-versa, né?
8: Já dizia o velho deitado.
7: Não tem jeito. Clássico é clássico e vice-versa. E ó, eu já chamo você para participar com a gente da nossa transmissão, tá? Você que tá com a gente no YouTube, o Carlinhos Castro aqui já com a gente. A galera também pode mandar a mensagem no nosso WhatsApp, tá? 2199-557-1013. Você pode repetir o telefone, por favor, mas naquela voz que você já sabe? Qual é?
8: O telefone do Zap da TC é 21999955555777100101.
7: Tá aí, ó.
8: 3-3.
7: Isso é David Brasil, isso é Magno Navarro. Então, ó, você manda a mensagem lá no 21999955555777100101. Beleza? Manda sua mensagem, participa aqui com a gente da nossa transmissão. Como a gente falava, né? Os dois times têm aí esse compromisso no meio de semana pela Libertadores. Então, obviamente, a gente sabe que é possível que a gente veja times muito focados também, com a cabeça já na Libertadores, com a cabeça no compromisso, em outro compromisso, né?
8: Vimos isso ontem em São Januário.
7: Exatamente.
8: Estava ouvindo a boa TMC, 101,3 FM, e o Joel trouxe justamente isso, né? O fato dele ter percebido que talvez o Vasco não tenha repetido o desempenho das últimas partidas, justamente porque os jogadores sabem que tem um compromisso importantíssimo. E assim, ô Lucas, só abrindo esse parênteses,
7: claro,
8: do Vasco, eu tô com o Joel, tá? Eu acho que é perfeitamente possível imaginar que os jogadores ontem não colocaram toda a intensidade que vinham colocando, porque jogar na La Bombonera é especial para qualquer jogador. Todos esses jogadores, mais novos, mais velhos, eles conhecem a mística que é jogar na Bombonera, independentemente da fase, do momento do Boca Juniors. Então eu concordo com o Joel e também acho que no jogo de hoje poderemos sim ver alguns jogadores talvez não entregando tudo que possam entregar, porque tem esse compromisso na semifinal da Libertadores, tanto Flamengo quanto Fluminense.
7: E isso é uma preocupação de certa forma, principalmente pro Flamengo, né? Porque a gente vai falar um pouquinho da rodada também ao todo. A gente tem clássicos simultâneos, tá? Nesse domingo. Palmeiras e Corinthians se enfrentam no Nubank Park às 17h30. Se o Palmeiras vencer o Corinthians e o Flamengo tropeçar, não precisa nem perder. Se o Flamengo empatar e o Palmeiras vencer, o Palmeiras assume a liderança. Então é uma preocupação também pro Flamengo essa questão da bateria de jogos decisivos. Pô, foca hoje contra o Fluminense, mas aí deixa um time um pouco mais cansado pro jogo do meio de semana. Ou então tira o pé hoje do duelo contra o Fluminense, mas perde a liderança no Campeonato Brasileiro, ou pelo menos corre o risco de perder a liderança. Enfim, é um dilema que o Leonardo Jardim vai ter que lidar. Eu acho que lidou com ele no meio de semana, depois da derrota pro Santos, o empate pro Santos. Ficou com um gostinho, obviamente, de derrota, porque o Flamengo estava vencendo por 2-0, tomou um empate. Então, desde então, eu acho que isso tem sido um dilema pro Leonardo Jardim. Cara, poupo ou não, tiro jogadores que são muito importantes, ou vou com força total. Enfim, é um problema que ele vai ter que lidar aí na montagem da escalação. Eu me arrisco a dizer, Magno, que ele nem tem a escalação montada ainda, viu? Eu acho que isso é uma questão que ele vai resolver até o último minuto, cara. Quem poupar, quem colocar em campo, porque são dois jogos importantíssimos. E eu me arrisco a dizer que o emprego dele vale nesses dois jogos, tá? Porque se ele não ganhar um dos dois títulos, eu acho que ele não fica pro ano que vem.
10: É, o Dorival ganhou dois títulos e não ficou, né? Pois é. 2023, venceu a Copa do Brasil e a Libertadores e acabou sendo demitido. É, o fato de você jogar num clube como o Flamengo, que tem o orçamento que tem, traz essa responsabilidade, né? Essa quase obrigação de você terminar o ano com duas, três taças. Eu não sei se... Acho que pensando pro ano que vem, né, imaginando o Flamengo campeão só da Libertadores ou só do Campeonato Brasileiro, é possível sim que haja essa revisão. Mas por conta desse histórico, né, e principalmente desse fator Dorival Júnior que aconteceu ali na virada de 22 para 23, eu não duvido de mais nada. Até porque desde a chegada do Leonardo Jardim, né, que teve essa responsabilidade de substituir um ídolo dentro de campo e à beira do gramado também, né, que foi o Felipe Luiz, existe sim uma desconfiança, até hoje, da torcida do Flamengo em relação ao trabalho do Leonardo Jardim. Ele entrega muito resultado, né, tanto que o Flamengo está na semifinal da Libertadores, é o líder do Brasileirão, depende só de si para ser campeão, mas o desempenho muitas vezes é questionado. O Flamengo, às vezes, não entrega tudo que pode entregar ou que já entregou nas mãos do Felipe Luiz. Então não é nenhum delírio imaginar que ao final do ano, com uma taça debaixo do braço, o Flamengo venha rever essa continuidade do Leonardo Jardim para a temporada 2027.
7: Então é isso, são dois jogos importantíssimos aí para o Leonardo Jardim, para a continuidade do trabalho do professor da equipe do Flamengo. E falando de Flamengo, chama ele para trazer as primeiras informações da equipe rubro-negra que manda o clássico de hoje. O Flamengo, inclusive, manda o primeiro clássico dele em 5, tá? Os últimos 4 clássicos foram com o mando do Fluminense. O segundo turno do ano passado do Brasileirão, o jogo do turno do Carioca, o jogo da decisão do Carioca e o jogo do primeiro turno do Brasileirão desse ano. Todos eles foram com o mando do Fluminense. O Flamengo volta a mandar um clássico, volta a mandar um Fla-Flu aí, depois de 4 jogos em condição de visitante. Léo Pinheiro, meu parceiro, muito boa tarde pra você. Um pouquinho de como vem o Flamengo pro jogo de hoje, temos prova de escalação, o que temos de informação do Rubro Negro?
11: Olá, Borges, muito boa tarde, um abraço pra você, pra todo mundo aqui sintonizado em 101,3, também pra todo mundo em 100,1 em Brasília e no TMC Esporte. O Flamengo chega depois de um tropeço no Campeonato Brasileiro, empate contra o Santos, suspensão do Jorginho expulso nessa partida e também sem De Arrascaeta. Os dois jogadores que compõem o meio-campo titular da equipe rubro-negra desfalcam o Flamengo, ou seja, Leonardo Jardim não terá 2 dos 3 jogadores considerados titulares dessa região central rubro-negra. Por isso, o setor central é o ponto de debate para essa partida. Alguns jogadores brigam pela titularidade, como Saúl, De La Cruz, e também existe uma possibilidade de Lucas Paquetá ser deslocado da função de camisa número 10 para atuar como volante, e aí abre uma possibilidade de Plata ganhar uma oportunidade no setor ofensivo rubro-negro. Projetando um provável Flamengo para esse duelo, relembrando que o Flamengo terá compromisso em La Plata, na Argentina, na próxima quinta-feira pela Libertadores. Agostinho Rossi no gol, Varela na lateral direita, retorno dos Léos como dupla titular, Léo Ortiz, que desfalcou o Flamengo no último meio de semana, volta à titularidade ao lado de Léo Pereira, e Alexandro completando o sistema defensivo na lateral esquerda. Meio campo com Eric Pulgar, Lucas Paquetá e Saúl, essa é uma possibilidade. Na frente, Carrascal, Samuel Lino e Pedro. Essa uma provável escalação da equipe do Flamengo, repetindo com De La Cruz e também Gonzalo Plata brigando pela titularidade nas vagas deixadas por De Arrascaeta e também Jorginho. Jorginho que vai desfalcar o Flamengo hoje e também na quinta-feira, ambas por suspensão. Yuri?
7: Vai, Yuri Duque.
12: Ah, tá, entendi.
7: Informações aí do Fluminense, irmão.
12: Eu achei que você ia abrir pra eu poder. Me apertar.
13: Eu errei, gente. Desculpa, então, beleza,
12: assumiu agora. Então tá tudo bem.
7: É mais bonito.
12: Desculpa, que eu fiquei agora aqui atordoado que apareceu um cara muito bonito aqui na cabine.
13: Boa tarde, senhores.
12: Ah, a galera vai lembrar dessa voz, pô. Não tem como não lembrar dessa voz marcante. Falando pelo lado do tricolor, Lucas Borges, primeiro boa tarde pra você, pro Magno, pro Léo, pra todos que nos acompanham.
13: Desculpa, eu errei mesmo, cara.
12: Tranquilo, irmão. No 101,3 FM no Radinho, no 100,1 pra galera de Brasília e também pra todo mundo no YouTube da TMC. Só pra trazer aqui e confirmar o que o Magno antecipou, realmente o Fluminense vai com o elenco mexido pra esse confronto contra o Flamengo, principalmente no setor de ataque. Isso porque uma confirmação é o atacante Caixilho. Ele deve estar entre os 11 titulares pra esse duelo de logo mais, porque o Hulk, atacante tricolor, que vai fazendo essa função de camisa 9 dentro dessa temporada de 2026, deve estar poupado do clássico, pensando no confronto contra o Palmeiras na Copa Libertadores da América. Além disso, o tricolor também vai poupar o Thiago Silva, o jogador que tem esse período de jogos mais intenso dentro dessas últimas partidas, e com isso Thiago Silva também deve ficar de fora e a dupla de zaga tricolor deve ser formada por Midian e Ignacio. Do lado direito, Guga também deve ficar no banco de reservas, dando espaço para Samuel Xavier na lateral direita com a camisa de número 2. Do lado esquerdo, Guilherme Arana continua entre os titulares, já que o René já recuperado, inclusive frisar aqui, tá, Lucas, informação minha, tá? Aqui na TMC. Diga. A gente trouxe essa informação atualizando o torcedor ao longo do confronto contra o Curitiba, dentro dessa última semana, né? Já estamos no domingo, então na última semana, o René está recuperado, treinou com o elenco das atividades na segunda, na terça, em um treino à parte, treinou na quinta, treinou na sexta e ontem fez uma atividade na academia do CT Carlos Caixilho, porém o jogador não deve ir a campo pensando nesse confronto contra o Palmeiras. O René teve uma lesão no tornozelo e por conta disso vai ser preservado também. Vamos ao provável do Fluminense, Lucas, pra galera poder entender?
7: Vamos lá.
12: Fábio no gol, na lateral direita Samuel Xavier, dupla de zaga com Ignacio e Midian, no lado esquerdo Guilherme Arana, meio campo com, agora muita atenção, porque o Nonato volta aos titulares, então Martinelli, Nonato e Lúcio Acosta, Ganso e Hércules também poupados, pensando no duelo contra o Palmeiras na quarta-feira. Seguindo pro ataque, Canóbio de um lado, Soteldo do outro e centralizado Caixilho. Então, como antecipei ao longo do início do meu boletim aqui, Fluminense prejudicado maior na sua maioria no ataque, porque vai com três jogadores que são considerados reservas, pelo menos o Canóbio na minha concepção ainda seja um ponto de interrogação se é reserva ou não nesse elenco tricolor, mas o Soteldo, pelo que parece, se tornou reserva novamente, e o Caixilho, que acaba sendo aí a última opção, mas por conta da lesão do John Kennedy, se torna o substituto imediato do atacante Hulk, um Fluminense muito mexido, tentando permanecer no G4 no Campeonato Brasileiro, Borges.
7: Embora o Léo tenha trazido os desfalques do Flamengo, eu sei que tem ausências obviamente muito sentidas, tem Arrascaeta, tem Jorginho, mas eu acho que as ausências do Fluminense aumentam ainda mais a obrigação do Flamengo de sair hoje com a vitória, por todo o panorama, obviamente, que enfrenta, da questão da liderança, e pelo Fluminense não ter uma briga tão contundente pela liderança, obviamente que, assim, a gente estava até debatendo isso no meio da semana, talvez se o Fluminense vencer o jogo de hoje e o Palmeiras tropeçar lá no Bank Park, Fluminense encostaria na liderança. Não se for que o Palmeiras empate com o Corinthians. Vai a 61. Se o Fluminense vence o Flamengo aqui, o Flamengo estaciona no 61 e o Fluminense vai a 54. Seriam 7 pontos para a liderança, faltando ainda 8 jogos para o fim do campeonato. Sonhar com a liderança, que estilo, tá, o Magno Navarro?
10: Que estilo, irmão. Que estilo.
7: Passou um parceiro
10: esse
7: aqui.
10: Esse aí tá em 2134.
7: Você sabe o nome desse óculos aí?
10: Cara, eu nunca vi esse óculos também. Da minha vida, irmão.
7: Cabelo platinado. Um óculos que parece futurista.
10: Camisa social.
7: Camisa social. Paizão aqui passou com um estilo absurdo.
10: Irmão, se você me dissesse que ele fazia parte de alguma ala de desfile de escola de samba, sabe esse desfile que fala o futuro da humanidade, o enredo, sim, que vai falar 2500, a humanidade se redime ao redor do mundo. E aí tem uma ala só de tipo os empresários do futuro. Seria exatamente essa fantasia que ele estaria vestindo.
7: Quanto custa o outfit desse cara aí?
10: Pô, irmão, rapaz, esse óculos aí, primeiro que ele não fala português, né?
7: Não.
10: Não fala português. Eu chutaria aí algo em torno de 15, vai.
7: 15 milhões. Fora o celular, tá?
10: O
7: celularzinho dele aqui.
10: O celular dele é que dobra. Geração. Eu nem vi.
7: É.
10: Mas deve ser o que dobra. O dobrado.
7: E assim, cara, a gente falando do meio de semana, o Fluminense ele pode voltar à briga pela liderança. Em dado momento, essa briga era um alvo do Fluminense, quando o Zubeldi e a alegria reinava. Mas depois isso foi caindo. Obviamente o time foi caindo de produção, se distanciou da liderança e o foco ficou mesmo garantir uma vaga tranquila na próxima Libertadores, que eu acho que não vai não acontecer. O Fluminense não vai perder uma vaga na Libertadores. E eu acho que dá pra cravar que não vai perder a vaga direta. Agora, com todos esses desfalques que o Fluminense tem, se torna quase que uma obrigação pro Flamengo vencer o jogo de hoje. Ah, mas não tem Jorginho, mas não tem Arrascaeta. O Flamengo investe toda a janela para quando esses jogadores não possam jogar, ter banco suficiente. No Fluminense, quando sai o Renê, entra o Arana, que não consegue se firmar no Fluminense e que já não apresenta um futebol de alto nível há uns 3, 4 anos. No Fluminense, quando sai, sei lá, o Nonato, a gente vê um Hércules que está em uma fase já há um certo tempo. Então, assim, as trocas do Fluminense, pô, sai o Guga, tem que descansar. Entra o Samuel Xavier, que tá vivendo um ano muito abaixo do que a gente já viu no Fluminense. Ah, vai sair o Thiago Silva, vai entrar o Ignacio. Eu tenho máximo respeito ao Ignacio, inclusive acho que é subestimado pelo torcedor do Fluminense, mas ainda tá muito longe de ser, e acho que não vai chegar em nenhum momento, ser o Thiago Silva. Todas as trocas que o Fluminense faz, cai muito o nível do time. O Flamengo, quando troca, tenta ou chega perto de manter o nível dos jogadores. Ou não, o Magno Navarro? O Flamengo tem a obrigação de ganhar o jogo de hoje?
10: Olha, na letra fria, no papel, sim. Na verdade, é como o dinheiro dita, não só do futebol como da humanidade, o Flamengo ele tem a obrigação de ganhar absolutamente tudo, porque é o clube mais rico do país. Mas futebol, o dinheiro não entra em campo, o dinheiro não bate escanteio, não bate pênalti e não empurra a bola pro fundo do gol. É um clássico, a gente já falou aqui, né? Aquele clichê de que clássico é clássico, mas sim, o Flamengo entra como grande favorito. Mas eu discordo um pouco de você, viu, Lucas, em relação ao Fluminense, e te explico. Você estava fazendo uma análise ali, jogador por jogador, que provavelmente entra como titular nessa partida de hoje. Vamos lá, vamos fazer aqui um breve histórico. O Samuel Xavier vai jogar. O titular hoje é o Guga. Mas o Samuel Xavier, por anos e anos, foi o titular. Então, é uma disputa relativamente parelha. De fato, o Samuel está abaixo, tanto é que o Guga é o titular, mas é um jogador que está acostumado a jogar. O Ignacio, que vai substituir o Thiago Silva, aí realmente não tem como, é impossível você manter o nível do Thiago Silva, mas o Ignacio vinha numa excelente fase antes da lesão, né? Fez partidas épicas contra Vasco, contra Botafogo, estava no momento realmente sublime o Ignacio. Você vai para o meio campo, o Nonato, que eu acho um jogador bem nota 5,5, ele cumpre ali bem o seu papel e em alguns momentos até chegou a estar nesse status de titular, porque o Hércules está oscilando muito nessa temporada. Então é um jogador que vem jogando com recorrência. O Soteldo, a mesma coisa, ganhou a vaga de titular por conta do baixo rendimento dos jogadores ali naquele setor, né? O Savarino estava muito em baixa, o próprio Serna. Então, assim, são jogadores que, por mais que hoje não sejam considerados titular, eles já foram em algum momento da temporada. Então, de fato, se o Fluminense entrasse com o time principal, a chance de vencer o Flamengo, de fazer um jogo melhor, seria maior. Isso é óbvio. Mas os jogadores que vão entrar não são jogadores que, por exemplo, fizeram 10 partidas no ano, porque o treinador, eu vou trazer até o exemplo aqui do Diniz. O Diniz em 2023, né, que tinha um elenco muito curto e também em nível de excelência, de qualidade, perdia muito quando saía um jogador do time principal, ele jogava praticamente todos os jogos com o mesmo time. Então você tinha na ponta da língua que o time titular do Fluminense, durante todo o ano de 2023, foi Fábio, Samuel Xavier, Felipe Melo, Nino, Marcelo, Martinelli, André, Ganso, Keno, Arias e Cano. Ele jogou praticamente 2023 inteiro com esse time. Às vezes entrava o Alexander, mas aí o Alexander teve uma lesão. E aí você olhava para o banco de reservas naquela época, você tinha Danielzinho, Yoni Gonzalez, aquele menino lá do Penharol, Léo, o pequenininho.
7: Léo Fernandes, pode ser?
10: Léo Fernandes. Então você tinha um time reserva que era muito reserva e um time titular que era muito titular. Diferentemente desse time do Fluminense que provavelmente vai entrar em campo hoje, muitos desses jogadores já foram titulares em algum momento. Então não é um time que está desacostumado a jogar junto. Eu acho que isso é o que traz um pouco de esperança para o torcedor do Fluminense não ficar tão pessimista em relação a esse jogo. Fala, Yuri.
13: Desculpa te cortar, Magno, mas só para dar um adendo no seu pensamento, eu concordo com você, tá? Eu acho que esse elenco do Fluminense, ele tem muitas peças que realmente apareceram nesse circuito entre os titulares, até antes, né? Comandado pelo técnico Luiz Ubeldia na ocasião, há mais de uma temporada, e agora com o Marcão, que trouxe esse gás a mais para um elenco que tecnicamente já era muito bom, mas que encontrava dificuldades de se organizar taticamente ao comando do antigo treinador. Porém, a gente tem que lembrar que no conjunto pro clássico de hoje, existem algumas novidades, tá, Magno? Como, por exemplo, a dupla de zaga. O Midian e o Ignacio, eles nunca tiveram essa sequência tão grande juntos. E você, que sabe mais do que ninguém quanto a isso, o torcedor do Fluminense, ele não tem uma confiança muito grande nessas mudanças no sistema de zaga. Principalmente quando não tem o Thiago Silva. Então você olha, a gente teve um clássico recente contra o Vasco. Esse clássico foi pela Copa do Brasil, onde o Fluminense teve a ausência do Thiago Silva na ocasião. Naquela partida, o Flu coloca Igor Rabelo e Ignacio na dupla de zaga. O Midian, ele fica...
10: Que jogam bem.
13: Jogam bem, muito bem, inclusive. Não só nessa partida. Se eu não me engano, essa dupla de zaga, Magno, você até pode confirmar que agora eu não tô lembrado, mas ela faz parte também desse jogo contra o Palmeiras, aqui no Maracanã. Se eu não me engano, o Thiago ainda não tá recuperado nesse jogo contra o Palmeiras. Eu sei que o Igor Rabelo jogou. Se eu não tô enganado, o Igor Rabelo jogou. Então, assim, é um Fluminense que... tem um ciclo ali de jogadores que aparecem numa rotatividade entre os titulares, que é o caso do Nonato, que é o caso do Canóbio, que é o caso do Soteldo, até o Castilho já apareceu entre os titulares ao longo da temporada de 26. A questão é, essa dupla de zaga é uma novidade. O Midian mostra uma segurança muito grande ao lado do Thiago Silva. Será que ele vai conseguir imprimir isso ao lado do Ignacio? Que é um zagueiro que vinha muito bem até a lesão. E o torcedor do Flu vai lembrar que no início da adaptação do Ignacio com a camisa do Fluminense, foi muito difícil. Por quê? Porque o zagueiro ficou muito tempo sem ter uma sequência de jogos. E ele tá agora passando por esse período. Eu confio no Ignacio, acho ele um bom zagueiro, só que precisa chegar com calma. Eu acho que a adaptação dessa dupla pode ser um problema pro jogo de hoje.
10: Yuri, só para confirmar, sim, o Fluminense Palmeiras, a dupla de zaga foi Gêmeos e Igor Rabelo.
13: Então é isso, o Igor Rabelo joga. O Igor Rabelo se machuca nesse jogo, Magno.
10: Sim.
13: A lesão do ombro é nesse jogo, pô. O Igor Rabelo vai disputar uma bola e acaba deslocando o ombro e é substituído. Foi nesse jogo contra o Palmeiras. E esse jogo contra o Palmeiras é na sequência dos clássicos contra o Vasco. Se eu não estou enganado. O Fluminense joga o primeiro jogo, enfrenta o Palmeiras no meio termo do clássico e depois enfrenta o Vasco de novo no jogo de volta, na ocasião eliminado na Copa do Brasil. Então, o Igor Rabelo, ele é um zagueiro que teve uma sequência maior até. Só que o Ignacio estava de titular, né, Magno? A gente tem que frisar isso aqui. O Ignacio fazia a dupla com o Thiago antes de paralisar para... antes de ter a lesão, na realidade, porque os dois últimos jogos, antes desse período de jogos da seleção brasileira, tinham Thiago e Midian, justamente por conta da lesão do Ignacio, que na ocasião já era o titular. Então, assim, eu acho que vai ser a principal dúvida hoje, essa atuação de uma maneira um pouco mais precisa da dupla de zaga tricolor, mas de resto é o que o Magno falou. Jogadores com uma rotatividade maior, a gente tem o Nonato, que antes também dos amistosos da seleção estava entre os titulares, a gente tem o Canóbio, que durante grande parte de 2026 foi titular com a camisa do Fluminense, e o Soteldo também, que antes de paralisar para esse período com a seleção, o Soteldo também estava entre os titulares do Fluminense. Então, assim, as principais mudanças, acredito que sejam no sistema de zaga e também o centroavante, que o Castilho, né, é aquela parada que o torcedor já sabe. É um jogador que tem muita dificuldade de colocar a bola para a rede, o problema é que ele é centroavante.
10: Eu acho, Yuri, que o Canóbio é titular desse time, tá?
13: Eu acho que depois do que o Kevin Serna fez na semana passada, não.
10: Vamos valer, então, pra quarta-feira?
13: Não, mas olha só. O jogo de quarta-feira, Magno, é um jogo de análise tática. O Canóbio, ele ajuda muito mais taticamente o Fluminense do que o Serna. Eu acho que isso aí é uma questão de entender também a importância do jogo. Porque o Canóbio é um cara que desce pra marcar, o Serna já não desce tanto. Mas, assim, pelo menos foi a minha percepção. Você não gostou do jogo do Serna na última semana?
10: Não, o Serna se recuperou, né? Ele fez um primeiro semestre horroroso, assim, tenebroso. Aí na volta da data FIFA ainda oscilou um pouquinho, mas depois engatou uma sequência de gols, de passes, né? Não, ele dá
13: o passe. O ataque no último jogo, Magno, foi Serna, Hulk e...
10: Savarino.
13: Tá. Ainda tem isso. Ainda tem um Savarino, que meteu um hat-trick. Como é que tu confirma o Canóbio assim dos titulares?
10: Então, eu acho que o ataque pra quarta-feira vai ser Hulk, Savarino e Canóbio.
7: Sem o Kevin Serna?
10: Sem o Kevin Serna. O Kevin Serna vai ser a opção pro segundo tempo.
13: Acho que pode acontecer num cenário onde o Canóbio desce mais para recompor essa marcação. Principalmente, Magno, principalmente se por opção técnica o René não começa entre os titulares.
10: Sim, porque aí você colocaria o Canobi ali na esquerda. Isso. Justamente para dar esse...
13: Exatamente, para ajudar o Arana, isso aí. Porque o René é muito mais defensivo do que o Arana. Consequentemente, essa lateral esquerda acaba ficando um pouco mais aberta. Mas assim, a informação de momento, inclusive, mais uma vez destacar aqui, eu tenho que jogar confete em mim também, né, o Léo Piero, porque faz parte do nosso trabalho. Essa informação exclusiva minha, que o René estava recuperado, publiquei ao longo do pós-jogo da quarta-feira contra o Curitiba.
10: Publicou aonde, hein?
13: Eu publiquei no Twitter. No Twitter?
10: No X. Não, no Twitter oficial dela.
13: Oficial,
10: né?
13: No meu oficial.
10: Não foi no teu fake, não?
13: Não, meu oficial. Arroba eu_ Yuri Duque.
10: É
13: o mesmo do Instagram.
10: É porque você entrou essa semana falando que publicou no seu Twitter oficial.
13: Eu mandei essa?
10: Falou, Mário?
13: Eu falei isso, Mário?
10: Falou. Acabei de publicar no meu Twitter oficial e a gente... Ué, ele tem um fake?
13: É, provavelmente eu tenho uma outra conta no Twitter, né?
10: Ah, tá.
13: Mas as pessoas não vão saber.
7: Provavelmente é
10: não. Ou outras pessoas fizeram contas. Sim. Fakes.
13: Se entrar no pai da bola.
10: Se passando por Yuri Duque.
13: Verdade.
10: O que é crime.
13: Pai da bola. Hoje, inclusive, rolou isso, né? Com a galera do jornalismo, né?
10: Pois é.
13: Galera tentou se passar
10: pelo... Tu viu isso, Magno? Não, né? Você acha que eu não vi? Você acha que eu não recebi?
13: Tu recebeu?
10: Ele ficou felizão.
13: Viu
10: o DM, ele. Ih, tá acontecendo alguma coisa.
13: Ei, go!
10: Ele... Caraca, buscaram o contato. Não, só um vírus.
13: É um vírus, aí não dá. Me desanimou.
7: É isso, meus amigos. Ó, a gente vai falar muito ainda antes do jogo. Temos mais 2 horas de pré-jogo, mas ó, agora a gente vai pro break rapidinho, na volta, falar muito ainda de Fluminense, falar muito ainda do Flamengo também, de tudo que envolve essa 30ª rodada do Campeonato Brasileiro aqui na TMC. 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
2: Estamos de volta aqui diretamente do Maracanã, lembrando, às 17h30, Flamengo e Fluminense, você acompanha com a gente aqui na TMC, um super pré-jogo, uma super cobertura da super equipe da TMC, Magno Navarro, Léo Pinheiro e Yuri Duque também aqui com a gente, trazendo o que de melhor acontece em Flamengo e Fluminense. Bola rolando daqui a 2 horas só, tá, meus amigos? Só 17h30 até lá.
3: Tem
2: muito
3: chão,
2: debate.
3: Hein? Opa! Tem chão pela frente esse pré-jogo, hein?
2: Vamos combinar, a gente vai ter que inventar um monte de assunto.
4: Vai! Por que eu começo com a primeira pauta?
2: Fala! Posso traz a primeira pauta aí.
3: Lança.
2: Pauta quente?
4: A primeira pauta é a seguinte. A pergunta é... Ah, não. Cadê? O som não tá saindo, Léo Pinheiro.
3: Magno.
4: Agora sim.
3: Não.
4: É sim ou não?
3: Não.
4: É sim ou não, Borges?
2: Sim.
4: É sim ou não, Léo?
5: Eu acho que o Borges não tá ligado, mas é não. Sim. Por mim é sim. Pelo Borges também é sim.
2: É sim.
3: Pra mim é não.
4: Cara, mas você acha que a emoção, às vezes, ela pode ser um problema?
5: Não, depende. Aqui na TMC, a emoção é sempre.
4: Não, eu sei, mas assim... É complicado, né? Porque às vezes você quer presentear uma pessoa e aí você não busca dados dessa pessoa corretamente. E o presente às vezes pode dar errado, né, Léo Pinheiro? Você pode estar achando que tá abalando e não tá abalando no final das contas.
5: O problema é o presente?
4: Talvez sim, talvez não. Eu acho que o problema pode ser maior por outro lado, né? Isso é importante a gente frisar. Inclusive, peço aqui, nesse momento, a torcida de todos os torcedores de Fluminense.
5: Torcida
4: Flamengo,
5: de torcedores.
4: Isso, a torcida de todos os torcedores. Não, é a torcida de todos os torcedores.
5: Uhum.
4: De Fluminense
5: também. Você está pedindo a torcida dos flamenguistas e dos tricolores.
4: Isso, juntos.
5: Beleza,
4: em prol da classificação melhor. Das duas equipes para a grande final da Libertadores da América. Aí a galera vai perguntar por quê? E aí você vai responder, Léo Pinheiro.
5: Por quê, Yuri Duque? Eu vou perguntar de volta.
4: Porque a gente vai ficar uma semana em Montevidéu.
5: Ah, tá.
4: Cobrindo essa grande final. E pra nossa carreira é muito importante. O Magno Navarro vai estar lá também, com certeza.
5: Vai.
4: E você vai, Magno, pra Montevidéu?
5: O narrador tem que ir também, hein? Alô, coordenador.
2: Acho. É, fica aí a mensagem.
3: Tem que ir
2: aí.
3: Todo mundo, irmão.
2: Tem que
4: também
2: ir
4: acho, cara.
3: Tem que ir Saião, Torelli.
2: Maurição tem que ir também.
4: Até porque a TMC tá milionária, né?
5: Saião, tu vai, Saião?
6: Vou, lógico.
4: Ô, Saião, aí o Saião tá começando a ficar soltinho, né, cara?
5: Ah, tá.
4: Aí solta aquele rapaz aí pra gente, Saião, que eu gosto. Cadê? Tem aí? Te quebrei?
5: É outra.
4: Moleque, toma.
5: É outra cartucheira. Quero mandar um abraço pro Rodrigo, tá, Borges? Vou pedir essa licença.
2: Claro.
5: Rodrigo, piloto de aplicativo que me trouxe aqui pro Maracanã. Entrei no carro, boa tarde, irmão. Pô, obrigado aí pela moral, ele. Léo Pinheiro.
4: Peito essa?
5: Aí eu falei, e aí, cara, vai pro jogo também, Léo. Sou Botafogo. Tá meio incomodado com o Tite.
4: Ah, tá. Tá Tite? Fica Tite, não.
5: É, pode piorar.
4: Um abraço pro Rodrigo, é isso, não?
5: Rodrigo, Rodrigão, piloto de aplicativo que me deixou aqui. No hospital perto do Maracanã, que é um hospital privado e eu não posso falar.
4: Cara, hoje eu pedi, como teve uma parada, né, uma situação diferente do normal, eu pedi aqui pro portão 10, o cara me deixou.
5: É, porque chegou muito cedo.
4: Eu pedi no outro aplicativo.
5: Uhum.
4: Ah, então. Não bloqueia.
5: No outro aplicativo, eu tenho o voucher do outro aplicativo. Vocês estão marcando bobeira, hein, Borges?
4: Você tem?
5: Tenho.
4: Tu tem, Borges, do outro
2: não,
4: aplicativo?
2: Não, tenho, não.
4: Dos dois números?
5: Eu não. Tenho.
4: Você tem, ô Magno?
3: Não.
4: Tu viu ele correndo pra jogar o celular na mesa pra pegar o microfone?
5: É. Que loucura, Deus, cara.
3: Calma, é que eu tô procurando aqui a corrida que eu fiz agora pra mandar um abraço também pro motorista que me trouxe.
5: Mas
3: eu não sei onde é que acha aqui a
4: corrida. Quer copiar o Léo Pinheiro, cara?
3: Lógico. Quero.
4: Quer copiar o Léo Pinheiro?
5: Ó, tu abre histórico.
4: Deixa eu mandar um abraço aqui também pra alguém, cara. Manda um abraço aqui.
2: Pensa bem.
4: Informação, Borges.
2: Ah, diga.
4: Fluminense acabou de soltar a lista de relacionados pro confronto. Posso trazer?
2: Claro.
4: Vamos lá, goleiros, Fábio, Marcelo Pitaluga e Vitor Eudes. Defensores, Freitas, Guga, Guilherme Arana, Ignacio, Igor Rabelo, Midian, Samuel Xavier e Thiago Silva. Então, Thiago Silva é relacionado para o confronto. Meio campistas, Hércules, Lúcio Acosta, Martinelli, Nonato, Otávio e Paulo Henrique Ganso. E atacantes, Canóbio, Caixilho, Hulk, Kevin Serna, Savarino, Soteldo e Wesley Natan. Esse é o destaque positivo pro dia, tá? Wesley Natan ocupando uma vaga importante dentro dessa listagem de relacionados para esse confronto. Vale lembrar que o garoto foi muito bem na última partida e conseguiu participar de maneira positiva dentro dessa sequência de jogos da equipe do Fluminense. O Wesley Natan, que deu um passe genial, né, no último jogo, o Borges. Meteu um gol, né, ali com o calcanhar. Um gol não, né? Meteu um passe com o calcanhar, encontrando o Lúcio Acosta, que cortou o goleirão Pedro Rangel e colocou pro fundo da rede. Eu vi esse gol frente a frente e posso falar pra você: foi uma jogada de inteligência do Wesley Natan. Não foi cagada, a verdade é uma só.
3: Claro que não, pô.
4: Ele olhou o Lúcio Acosta passando, ele dá de calcanhar e deixa o Lúcio em condições pra finalizar pro fundo da rede. Ponto positivo, a valorização do Marcão para os garotos de Xerém, o que não estava acontecendo com o antigo treinador, até porque o Marcão, ele entende o peso do que é a base tricolor pro Fluminense. Borges.
2: Oi, Yuri, vou só mandar um abraço aqui pro nosso parceiro Fernando, que botou um papelzinho aqui na nossa...
4: Cadê?
2: Na nossa cabine. Ele não tá me escutando agora.
4: Cadê? Qual é o
2: mostra
4: Fernando?
2: O papel aí, mostra o papel aí. A Fernando, ó, da Rádio Tubá de Tubarão. Vou mostrar aqui pra galera, ó.
4: Aí, ó.
2: Sou ouvinte da TMC Curitiba.
4: Maneiro.
2: Dá um alô aí pra câmera.
4: Aí, ó, um abraço, ó. Sou ouvinte da TMC Curitiba. Fernando da Rádio Tubá de Tubarão.
2: Tubarão, Santa Catarina.
3: Ele é repórter.
4: Aí, ele é repórter.
3: É
4: ali.
3: Trabalhar aqui, tá aqui aí, na ó. Tribuna.
2: Valeu, tamo junto.
3: Valeu,
2: meu parceiro.
3: Fernando.
2: Obrigado aí, ouvinte da TMC de Curitiba. Ô, Yuri. Você falou aí, sim, a lista de relacionados. Falei. Eu senti falta de alguns nomes, tá?
4: Quais nomes?
2: Eu senti falta do Júlio Fidelis, entre os defensores, que está sempre...
4: Você sentiu falta do Júlio Fidelis?
2: Cara, né? Você não falou o nome dele, assim, é um jogador que tem entrado. E outro também que não, você não falou, Riquelme.
4: É.
2: Eu acho que o Wesley Natan ocupa a vaga do Riquelme, é diante do que ele fez no meio de semana. E eu acho que... Assim, fica uma mensagem. O Riquelme tá sendo passado pra trás cada vez mais.
4: Quem pode ser sincero?
3: Sem querer furar o Yuri.
4: Não, fura, se ele furar, mas... eu vou ficar, hein?
3: Mas ficar no puro press kit, né? O release, as informações que o Fluminense manda pra imprensa, do último jogo contra o Curitiba, o Riquelme, ele tava como um dos lesionados. Por isso que ele não foi a campo. Por isso que ele não foi nem pro banco.
4: Você não acha um pouco estranho, não, meu querido Magro Navarro?
3: Ah, cara, não sei, é um pouco estranho porque acabamos de sair de uma data FIFA, né?
4: Pois bem.
3: O Soteldo também, desculpa, eu não o Soteldo tá relacionado?
4: Não.
2: Não.
3: Não, tá sim.
4: Tá sim, claro,
3: O Soteldo não foi relacionado no último jogo por controle de carga.
4: Isso.
3: Né? E aí fica assim, pô, controle de carga? Acabamos de sair de uma data FIFA de 2 semanas, quase 20 dias. Que carga é essa que o Soteldo tá tendo se ele nem jogou? E aí, enfim, mas foi o que informou o Fluminense.
4: De qualquer forma, falta um pouco de...
3: Não, mas a verdade é que o Riquelme, o Yuri, o Riquelme, ele tá tendo dificuldade de se firmar no elenco profissional do clube.
4: É isso.
3: É uma joia, é um jogador muito técnico, é um jogador que, nas suas primeiras aparições com a camisa do Fluminense, chamou a atenção da torcida, né? Gerou ali uma expectativa, mas não conseguiu fazer disso uma sequência para que ele realmente virasse uma opção confiável, tanto para o Marcão quanto para o Zubeldia. O Zubeldia a gente entende, né? Ele tem uma rejeição a trabalhar com jogadores mais jovens, mas é um pouco de se estranhar essa dificuldade que o Riquelme está tendo. Inclusive, ele já teve alguns pequenos episódios de indisciplina.
4: Sim.
3: Quando o Zubeldia saiu, ele postou um comentário na publicação do clube comemorando, aplaudindo. Teve um outro episódio também que ele ficou uma sequência sem ser relacionado para os jogos e aí foi na rede social para postar indireta. Então, assim, é um jogador que talvez nesse início de carreira precise de um ajuste na parte psicológica, na parte mental dele, para ele entender que ele precisa seguir um fluxo para se firmar de vez nesse elenco profissional.
4: Mas não tem debate quanto a isso, Magno. Isso fica notório, principalmente quando ele tomou aquela punição que você muito bem informou, comemorando a saída do Zubeldia. Isso aí não é nenhuma surpresa para o torcedor tricolor. O Riquelme teve oportunidade em vários jogos. Não vou ser hipócrita aqui de falar que o garoto não foi bem em nenhum dos jogos, tá? Porque em algumas partidas ele até participa, ele tem um cruzamento numa vitória do Fluminense aqui no Maracanã. Agora vai me fugir o adversário, peço desculpas, mas ele tem essa participação ofensiva, Remo, também, Remo, então, nessa partida que aconteceu no Maracanã. Agora, A questão principal do debate aqui é que o Wesley Natan precisou de 10 minutos em campo para mostrar o diferente. E o diferente é o ponto do garoto conseguir acertar um passe de calcanhar e deixar o Lute frente a frente. Isso é o diferente. Isso é trazer uma postura diferente para dentro do campo. E por isso que talvez ele tenha até largado também nessa frente. Ô Magno, uma pergunta muito simples para você. Riquelme recuperado, Wesley Natan disponível. Você relaciona quem pro jogo?
3: Hoje o Wesley Natan.
4: Então pronto, eu acho que essa é a resposta. Fica muito claro pro torcedor que o Wesley Natan mostrou um pouco mais de vontade, um pouco mais de características ofensivas, e isso já traz uns pontos a mais pro jogador estar hoje entre os relacionados. Pode ser sim, tá? Não tenho essa informação, fui pego de surpresa inclusive com essa notícia que o Magno trouxe sobre uma possível lesão, até porque isso não foi informado pelo departamento médico do Fluminense, mas vou seguir apurando, inclusive vou iniciar agora uma apuração sobre isso para entender o que aconteceu sobre mais uma vez essa ausência do Riquelme em mais uma partida.
3: Eu acho que vale destacar também o trabalho do Fred. O Fred que chegou há pouco tempo, mas já está conseguindo um bom desempenho no time sub-20, e o Wesley Natan estava jogando muito bem sob o comando do Fred. Então eu acho que com certeza vai haver ali um diálogo.

0: Boa tarde. Queria agradecer aí o espaço, né? Primeiro, parabenizar aí os guerreiros. Estão fazendo jogos muito bons. A gente está muito feliz com os resultados que a gente está tendo. Em relação ao Ganso, é um jogador de muita qualidade, né? É um Ganso que tem a sua importância, né? Que tem um tamanho, né? Para esses guerreiros, para esses meninos, um tamanho gigantesco, né? O Acosta é um jogador que tem muita qualidade também. Então, eu acho que para hoje eu vou botar o Ganso, né? Porque é um jogo mais pegado, a gente vai tentar controlar um pouco mais a bola. Mas toda oportunidade de botar o Ganso, eu com certeza vou botar, porque é um Ganso que tem veia, né? É um Ganso veiudo, né? Que tem ali a raça, né? Que entra duro que nas isso? jogadas.
1: Raça é Flamengo, irmão.
0: Então, nós vamos optar por colocar o Ganso.
2: E o Ganso tem muita bola, né? Pra jogar, assim, ele tem a bola.
0: Ah, ele tem muita qualidade, né? O Ganso tem uma bola que poucos jogadores têm, né? Uma bola muito qualificada, né? Uma bola lisa.
2: Você gosta de sentir o sabor da bola do Ganso?
0: Gosto. É um prazer, assim. Às vezes eu fico olhando, né, pro treinamento, né, olhando pro campo. Eu falo, caramba, que bola do Ganso, né? Uma bola lisinha, né? A bola dele não é aquela bola, né, que vai, sabe?
2: Ficando. Ela desliza, né?
0: É uma bola muito truncado. Lisa, né? Uma bola que brilha. Uma bola brilhante. Então, sou muito feliz de ter o Ganso aqui nesse Guerreiros.
2: Vamos ver o que Lucas, o seu Marcão vai decidir. Fala, Yuri.
3: Informação em conjunto aqui com o Léo Pinheiro. Tá? O Fluminense vai utilizar na camisa de hoje o mesmo protesto que o Flamengo utilizou na semana passada. O Fluminense tinha colocado no último jogo, né, na vitória sobre a equipe do Coritiba aqui no Maracanã, o patrocínio da Super Score, que é a casa de estatísticas da antiga casa de apostas Superbet, que está suspensa de trabalhar por conta da decisão do atual governo. E por conta disso, o Fluminense mudou, não vai colocar a Super Score na camisa e vai jogar com proibir não é proteger. E o Flamengo a mesma coisa, não é isso, Léo Pinheiro?
4: Pois é, a mesma situação que aconteceu na última semana, na última quinta-feira, né, do jogo entre Flamengo e Santos, na verdade Santos e Flamengo. O Flamengo já tinha tido esse posicionamento, o rubro-negro que tem esse posicionamento firme pró a operação das casas de apostas, o Flamengo que lidera esse movimento para a liberação da operação das casas de apostas. O Flamengo, que nesse contrato com a Betano, ganhava 268 milhões de reais ano no contrato com a empresa. Yuri?
3: É isso, então. As duas equipes, né, numa ação em conjunto, vale lembrar que Fluminense e Flamengo dividem também as ações no consórcio do Maracanã. Então, essa facilidade em um diálogo, principalmente para se envolver num protesto desse tamanho, com certeza fica mais fácil se tratando de Flamengo e Fluminense, equipes que estarão daqui a pouquinho aí no palco aqui do Maracanã para disputar um grande clássico.
5: Inclusive, essa mensagem que estará nas camisas de Flamengo e Fluminense é uma mensagem também que vai ser exibida nas placas de publicidade.
3: Ah, é?
5: Nos painéis de
4: LED. Já aconteceu em outras partidas, né?
5: Tá passando agora, olha pro campo, Yuri.
3: Eu não consigo, cara.
5: Ali, ó, olha pro campo ali.
3: Tem um bagulho aqui na minha frente.
5: Ó, proibir quem segue as regras favorece quem?
3: Boa.
5: Pergunta. Proibir não é proteger.
3: Boa.
5: Aqui uma.
3: Não, boa não. Não sei.
4: Boa informação, tá, Mário. Obrigado pelo detalhe, porque você tá tendo acesso ao campo e a gente tá aqui posicionado no fundo da cabine da TMC, né?
5: Na cabine. Ó, não é só 7. O futebol que perde. São várias mensagens. Boa. Dessa campanha que está sendo aí capitaneada não só por Flamengo e Fluminense, mas hoje os dois clubes se posicionam. Ó, quem lucra com as bets ilegais? São várias mensagens. Eu confesso assim que eu já tinha visto essa mensagem proibir não é proteger, mas hoje. Eu vi em outros jogos, né? Não só de Flamengo e Fluminense.
4: Milton Santos, no jogo de São Paulo, outras partidas.
5: Ó, a demanda não acaba, apenas muda de endereço. Hoje, cara, eu não sei se isso aconteceu nos outros jogos, mas hoje são várias mensagens.
2: Eu não me recordo, tá?
5: A quem interessa o mercado ilegal, são várias mensagens. Sim. Então, realmente, assim, dá pra dizer que os clubes

0: e aí eu não falo apenas da dupla Fla-Flu, os clubes subiram um pouco o tom nessa causa, né?
1: É, a gente tem que lembrar que o Brasileirão, ele mudou de patrocinador, inclusive, né? Na verdade, não é que mudou, ele perdeu o patrocinador principal. A gente tinha uma casa de apostas como o principal nome da competição e hoje não está mais. Então, obviamente, né, o Magnus também, esses protestos também podem demonstrar uma ausência de patrocinadores disponíveis até na divulgação das placas, porque a gente consegue ver que é o tempo todo a mesma coisa, né? Atrás do gol tem as placas fixas e agora olhando pra lateral, ó, a primeira vez que tá mudando, cara. Ficou muito tempo ali mostrando a mesma mensagem e agora com um outro patrocinador que inclusive é da loja do Flamengo. Então assim, realmente é uma movimentação que de certa forma deixa claro ali que as duas equipes são contrárias à decisão e isso fica exposto quando as duas equipes vão utilizar um protesto, né, estampado aonde ficavam localizados os seus patrocinadores oficiais.
0: É, agora vale destacar também que assim, é impressionante a forma com que o futebol brasileiro era bancado por essas empresas, né? Eu digo isso por quê? Porque nós já estávamos acostumados a ver diversas casas do ramo nas camisas de todos os clubes brasileiros, praticamente. Só que hoje, por conta dessa proibição, obviamente, eles não estarão expostos. Inclusive, não tem nem aqueles tapetes, né? Porque o Maracanã tem esse painel de LED, então os patrocinadores, eles vão trocando. Mas ficavam tapetes que simulavam placas na transmissão, né? Quando você via, aparecia uma placa, mas na verdade era um tapete, do lado dos gols, e não tem hoje absolutamente nada, né? Então, de fato, assim, é algo que impactou muito a bolha futebol.
2: Exatamente, né? Então aí, por isso, essa mudança aí que o Magno Navarro apontou. É isso, meus amigos, ó, a gente ainda tá no nosso pré-jogo, você que tá a caminho do Maracanã, lembrando, tá, a gente vai até 5:30 com o nosso super pré-jogo, Magno Navarro, Léo Pinheiro e Yuri Duque, tem muita coisa ainda pra gente conversar. A gente vai falar do Flamengo na volta do break, mas o break é só 4 da tarde, agora, Magno, eu queria te perguntar, porque a notícia do domingo...
0: pergunta aí, cara, qual é a notícia do domingo?
2: A notícia do domingo...
0: É Virgínia e Vinícius?
2: Não, é uma delas, né? Mas acho que não vale... A gente falou ontem que não tinha como entrar nessa seara, porque, né? Não sei que você queira falar sobre isso.
0: Não, eu não tenho muito a falar, não. Então. Até porque é o quarto término, né?
2: Pois é.
0: Então...
2: Daqui a pouco volto. Daqui a pouco volto.
0: A probabilidade é alta, né?
2: Agora, a notícia do domingo...
0: Qual é?
2: É Clarence Seedorf assumindo o Corinthians.
0: Pô, inacreditável isso. Inacreditável, cara. Assim, com todo respeito ao Corinthians, que eu, inclusive, simpatizo muito em São Paulo, tá? Talvez o Magno do Metaverso, que mora em São Paulo, seja ali um cidadão que mora, sei lá, eu não sei muito bem onde, em Pinheiros, em homenagem ao Léo Pinheiro.
3: Oi, como é que é?
0: Pinheiros.
3: O que tem?
0: No Metaverso.
3: Aham. Uhum.
0: O Magno Navarro, que mora em São Paulo,
3: sim,
0: mora em Pinheiros.
3: Sim, correto.
0: E ele é torcedor do Corinthians.
3: O Magno Navarro do outro universo?
0: É, do outro universo.
3: Aham, uhum. E aí?
0: Não, e aí eu tô dizendo que eu tenho muito respeito ao Corinthians e simpatizo muito.
3: É mesmo?
0: Mas assim...
3: Por quê?
0: Porque eu acho um time legal.
2: Time do povo. Legal. É o time do povo, assim como o Magno Navarro é do povo, cara.
0: É, exatamente.
2: É simples assim.
0: É simples.
3: Entendi. Entendi.
0: Então, assim, queria fazer esse disclaimer antes de falar que, cara, agora não vou dizer que eu tô torcendo, mas eu vou achar muito bem feito se o Corinthians for rebaixado.
3: Tá, mas assim...
2: Para, Leopinho.
3: Clarence Seedorf. Eu peguei o gol do Clarence Seedorf, novo treinador do Corinthians.
2: Aham. Uhum.
3: 50 jogos na carreira. É. 50
0: ele
3: jogos.
0: Ele não treina um clube há 7 anos.
3: E ele tem 50 jogos na carreira como treinador profissional. Ele tem 17 vitórias em 50 jogos.
0: Pois é, mas é esse ponto que eu tô falando. Não é nada contra o Corinthians, nem contra a torcida do Corinthians. É o que os dirigentes do Corinthians estão fazendo com o clube, não só do Corinthians, como de vários clubes do Brasil, né?
2: Cara, é um absurdo.
3: Assim, é um absurdo. Mas quando tu chega nessa hora, Magno, tu tem que seguir a cartilha. Qual é a cartilha? Do rebaixamento. Vamos fazer tudo, pô. Toda a cartilha.
2: Cair.
3: Atrasa dinheiro. É, pra cair. Atrasa o salário, não paga, fica no transfer ban, contrata um treinador aleatório, uma aposta, eliminação frustrante, é isso. Dívida com a Caixa.
0: E claramente foi um pedido do Memphis, né?
2: Não, isso aí.
3: Um jogador só manda no time.
2: É só atestar que ele manda no. Não é no time, né? Ele manda na instituição, pô. O que é mais grave ainda, se ele mandar só no time, beleza. É o principal jogador, o jogador de mais experiência internacional, ele manda na instituição.
0: Isso é inacreditável, cara.
2: E no dia que ele quer, ele queima a instituição como ele fez. Ou seja, assim, é absurdo. Acho que a palavra é essa mesmo. É inacreditável.
0: É inacreditável, cara.
2: Não tem como entender.
0: Eu não tinha essa informação de que ele não treinava um clube há 7 anos. O cara tá há 7 anos fora do mercado.
3: Mas eu posso falar, trazer um detalhe do meio?
0: Detalhe.
3: Um detalhe maneiro, tá? Que pouca gente tá sabendo. Clarence Seedorf deixou o cabelo crescer e está com dread.
2: Tá.
0: Isso é informação?
3: É informação. E isso gera uma rivalidade já. Porque nesse momento no continente sul-americano, eu já não sou o líder.
0: Não, você é o líder, hein?
2: Não, você é o líder.
3: Pô, mas tu já viu o Seedorf? Tem uma. Não, abre o Instagram dele aí,
2: tá? Tá aberto aqui, ó.
3: Cadê? Beleza. Não, abre o perfil dele, pô.
2: Tá. Vou abrir o perfil aqui do Seedorf.
3: Ah, não, mas olha. Tem uma foto dele na piscina, pô, treinando, pô. Aí não dá pra competir com o Negão, não, cara. Todo respeito.
2: Ah, não.
0: Cara. Não, eu sou mais você, Léo.
3: Obrigado, tá?
0: Eu sou mais você.
3: Lembrando que sempre a gente tá na rádio e eu vou reforçar que eu sou.
2: Você, Léo. Eu sou mais você.
3: Sou mais obrigado.
0: Tô vendo aqui.
3: Sempre que eu sou um homem negro, né?
0: Tô vendo
3: e aí
0: aqui.
3: Eu posso falar da forma como eu acho melhor.
0: Assim, na minha humilde opinião.
3: Mas vê que ele tá sem camisa da piscina.
2: Não, mas aí é uma questão, não é só de dread.
3: É.
2: Aí é uma questão de.
3: Não, é o conjunto, né? Também. É o conjunto.
2: Aí
3: conjunto.
2: É diferente.
3: No conjunto eu tô perdendo.
0: Mas, não acho não, cara.
3: Não, Magno, acho que não, né?
0: Não, eu não acho não.
3: Cara, é muito bom, né, cara? Eu fico muito feliz porque, assim, eu tenho amigos.
0: Cadê essa foto?
2: Não tô achando também. Tá muito lá embaixo?
0: Tá no OnlyFans dele?
3: Muito lá embaixo, não sei, cara.
2: Tá muito lá embaixo?
3: Eu tava jogando uma pelada aqui agora e a gente... Caraca, o Cido... Eu peguei o telefone, aí na emissora de TV que eu trabalho também, a galera do plantão. Cido afinou Corinthians. Eu falei, não é possível. Isso é fake. Ih, é ele mesmo. Aí eu abri o Instagram do Seedorf pra ver se era real. E aí eu me deparei com a foto dele na piscina.
0: Cara, tu tá onde, Léo Pinheiro? Cara,
2: achei.
0: Achou?
2: Achei. Seria essa daqui?
3: É, pode ser essa também.
2: Não é na piscina, né? Então,
3: não, mas pode ser essa também.
0: Viu?
2: Não,
0: eu sou mais você, Léo.
2: Eu sou mais você.
3: Obrigado, tá? Obrigado vocês. E a Ana Maria Braga, que também é mais você.
0: É, ela é mais você.
2: Agora, deixa eu fazer uma pergunta.
3: A gente tem Ana Maria Braga, não?
0: Não.
3: Ah,
0: não
3: que pena.
2: Ô, Léo, que bilhetinho foi esse que tu recebeu agora do nosso amigo aí?
3: Ah, não, é um adesivo do trabalho dele.
2: É um adesivo,
3: quase,
2: né?
3: Que um cartão.
2: Chegou, ele veio gritando Léo, Magno, não sei se você percebeu, lá de baixo. Não, Léo, não. Léo,
3: tá,
2: Léo,
3: tu tá ouvindo,
2: Léo,
3: pô?
2: Léo.
3: Impossível, tu tá ouvindo.
2: Aí ele chegou perto do Léo e entregou um bilhetinho em branco,
3: não,
2: assim.
3: Não, é quase que um cartão do trabalho dele, maneiro. Aí eu guardei na carteira. Não pode? O cara divulgar o trabalho dele?
2: Não pode, claro que pode.
3: Eu, hein?
2: Mas achei muito estranho essa movimentação, né?
0: Eu achava que Correio do Amor era só na festa junina.
2: Já recebeu algum Correio do Amor no estádio, Magno?
0: No estádio, não.
3: Ó, eu posso contar o que aconteceu comigo no Campeonato Carioca do ano passado?
2: Tava demorando.
3: Ó, aconteceu. Tem tempo, né, cara? Tem tempo. Enfim. Tava tranquilo. O cara tirou a trilha, mané. O cara tirou a trilha pro meu
2: vai
3: dia.
2: Vai entrar na trilha romântica aí agora.
3: Tá, beleza. Aí eu tô ali no setor norte. E aí... Instagram apareceu, vem cá, esse aqui é você? Ele, pô, sou eu, tô aqui. Ah, beleza, vamos voltar junto pra casa? E vamos, a gente tá no mesmo bairro, né? Maneiro, a gente divide o carro. Pô, a firma vai me levar pra lá, você pega o bonde. Aí, beleza, pô. Não vai ver, filho. Foi assim, eu recebi um DM no estádio. E pintou bolinha.
0: Você
3: tá?
0: Acha que o Clarence Seedorf já recebeu uma DM no estádio?
3: Claro acho que não. Que já, acho que já.
0: Não. Acho que não.
3: Já.
0: Acho que
3: já
0: não.
3: Já aconteceu.
0: Acho que
3: Magno Naval já recebeu?
0: Não.
3: Tu já beijou na boca aqui nessa rebocada?
0: Já.
3: De quem?
0: Já. Aí não posso falar. Aí peraí, pô.
2: Aí para tudo. Conhecida do meio?
0: Aí para tudo.
2: Ou não?
0: Do meio esportivo ou no meio da torcida?
2: Do meio.
3: No meio da torcida.
0: No meio da torcida é conhecido.
2: É?
0: É.
3: Tu pegou uma famosa famosinha.
0: É.
4: Safadinho.
0: Chamada Tricolinda, né, Léo?
3: É mesmo.
0: As Tricolindas estão presentes.
3: É um bonde que mais cresce no Brasil.
0: É, eu não sei se elas vêm hoje, não, né? Porque o arquibancado do Fluminense hoje no setor sul.
2: Não, mas aí.
3: Já tem os Tricolindos aqui, né?
0: Não, bizarramente vazia, né? Mais uma vez, né? Torcida do Fluminense não comparecendo.
2: Ah, mas as Tricolindas.
0: Aí depois quer reclamar que o Vasco quer jogar no Maracanã e etc. Aí não dá,
2: pô. A instituição Tricolindas nesse momento tá lá fora, pô.
0: Ah, não, isso
2: bebendo,
0: é. Não, isso é.
2: Fazendo outras coisas também que são próprias a elas, né?
3: É, aí, isso é. O que fazem as tricolindas?
2: A gente não precisa entrar nessa seara, até porque eu sou casado, né?
3: Não, mas o Magno não, o Magno que então é o que é o vencedor,
2: então,
3: entendeu?
2: Ó, aqui, ó, cara, a câmera vai ficar fechadinha no Magno.
0: Cara, as tricolindas, no pré-jogo, o que que elas fazem? No momento que as luzes do Maracanã são acesas.
3: Sim, correto.
0: O que que elas fazem no pré-jogo? Elas dançam.
3: Uhum.
0: Porque geralmente sempre tem aquela caixinha de som estalando no talo. Elas conversam. Elas tomam uma.
3: O que fazer pra conquistar uma tricolinda?
0: Eu acho que assim, primeiro, ser tricolor, né? Já é 50%.
3: Uhum.
0: Isso aí já ajuda muito.
3: Sim.
0: Porque aí é só chegar e falar, pô. E o Hulk, hein? Pô, o Serna não joga nada. Ah, é verdade. Aí você vai ali mapeando. O que que ela gosta? O que que ela não gosta? De quem ela gosta?
3: E o jogo rolando.
0: E o jogo rolando.
3: Aí no Maracanã assim é mole, né? Por isso que eu só venho trabalhar, boy.
0: Justo. Aí, meu amigo. Quando você achar um ponto em comum, é só esperar o Fluminense abrir o placar, cara. Porque quando fizer 1-0 no campo, vai estar 2-0 na arquibancada.
2: É gol em todos os lados.
0: É. Uhum. É assim que funciona.
2: Aprendeu, ouvinte? Acho que aprendeu, né? Você que tá vindo aqui pro Maracanã, ouvindo a TMC.
3: Vai ver o jogo e pegar uma mulher?
2: Vai estar 1-0 pro Fluminense aqui. Vai
3: pegar um homem,
2: vou
3: pegar um homenzinho também.
2: Claro. Fica à vontade.
3: No momento que chega uma expulsão de gringos. Tá passando aqui embaixo, aqui, ó. Vai passar aqui na minha frente.
2: Ah,
3: e eu mesmo.
2: Mais quente.
3: Mesmo.
2: Eu achei que era o Calvino, Leopinho.
3: Não, aqui,
2: que passou perto de você agora.
3: Tá chegando uma galera, um belíssimo público que tá entrando nesse momento, Maracanã.
2: Belíssimo.
3: Belíssimo público. Enfim, tá chegando um bom taço, tá?
2: Ah, Fla-Flu, né?
3: Bom taço.
2: É o maior clássico do Brasil.
3: Pois é, e que deixa aqui o famoso dinheiro pra girar a nossa economia, porque o Rio de Janeiro é uma cidade turística.
2: Exatamente. Ó, vamos dar aquela passada aqui no chat? O Wagner Costa aqui com a gente. O Rodrigo Cunha, boa tarde. O Vitor Rangel aqui também, boa transmissão, rapaziada. Tamo junto. O Futsal Dois Toques, a gente tava falando do Seedorf, Magno. E ele falou, cara, pergunta pro Diniz aí. O que que ele achou dessa contratação pra substituir ele? O que que o Diniz tá achando, hein? Será? Diniz, fala aí.
0: Olha, primeiro que eu tô muito triste com o desfecho que nós tivemos no Corinthians. Nós fizemos um trabalho muito bom, nós fizemos algo que me emocionou muito, porque poucas vezes assim, eu trabalhei com um grupo tão unido, tão fechado, um grupo com tanta qualidade como o do Corinthians. Pra falar do Seedorf, eu não conheço muito bem o trabalho dele, eu nunca vi ele treinando.
3: Né, gente?
0: Acho que ninguém o conhece. Então, entre trazer o treinador que conhece o futebol brasileiro, que conhece o Corinthians e que já sabe trabalhar com esse elenco e que está em atividade, era melhor ter continuado comigo. Porque se você traz um treinador que não está trabalhando há 7 anos, então traz qualquer pessoa. Então contrata o Saião.
2: Mas não fica a mensagem de que é qualquer. Tipo assim, é melhor trazer qualquer pessoa para o lugar do Diniz?
0: Olha, esse aí é um ponto que você que tá trazendo.
2: Ah, é?
0: É uma opinião sua e que eu não tenho como mudar. Se você acha isso, é um direito que você tem e eu respeito. Mas eu acho que é muito melhor você dar continuidade ao trabalho, porque uma hora o resultado vai chegar, que era o que estava acontecendo. Nós jogamos muito bem contra o Internacional, fizemos uma partida excelente, perdemos um detalhe. Meu time colocou 3 bolas na trave. Então o time criou para vencer o jogo e acabou não vencendo. Eu não acho que seja qualquer coisa melhor do que eu, não. Isso é uma falta de respeito da sua parte, até.
2: Que isso, cara? Não é, não.
0: Você tem que ter, respeito com... É a mesma coisa que eu falo. Coloca o Yuri Duque pra narrar. O Yuri Duque todo gago.
3: Não, cara, é. O Yuri Duque é o pai da bola. Tá?
2: Ele é o pai da bola.
1: Entendi, cara.
3: Pai das bolas.
0: É, coloca o Yuri Duque, então, pra narrar.
2: Quer narrar, Yuri?
1: Ô, Diniz, pelo menos eu tô empregado. Valeu, irmão.
0: É, mas só o meu seguro-desemprego, uma parcela, já é o salário do seu ano inteiro.
1: Que isso.
0: Porque eu recebo proporcional.
1: É. E vai se preparando, porque ele vai ter que ficar aí uns 2 anos se sustentando, porque ninguém vai te contratar.
3: Que isso, aí, Yuri, do que odeio o Diniz, cara. Por que, Yuri?
1: Porque eu acho o Diniz tá ultrapassado, cara. Todo mundo já sabe o que o Diniz faz.
3: Uhum.
1: É a mesma coisa sempre. O Diniz não traz inovação.
0: Você se acha muito moderno, né? você é o futuro, né? Você se acha o futuro, então.
1: Cara, eu tenho 23 anos.
0: É, mas isso aí não quer dizer nada. Eu com 23 anos, eu era titular do Fluminense. Eu jogava futebol.
2: E o Yuri faz o quê?
0: Você é repórter.
3: Ué?
0: Eu era jogador. Faz 23 parte, anos. Cara. Joguei no Corinthians, joguei no Flamengo, joguei em grandes times. E você jogou aonde?
1: Eu trabalhei, né? Minha vida toda.
0: Trabalhou aonde?
1: Jogou. Cara, eu trabalhei muito lugares.
0: Jogar não é um trabalho? É. Jogar agora não é um trabalho. Um jogador de futebol não é um trabalhador.
1: É um trabalho.
0: Então
1: é um
0: pronto. Problema. Por 23 anos eu já era profissional.
1: Tá, e o que que isso entra na questão de você estar ultrapassado?
0: Eu não tô ultrapassado. Só a visão sua. É uma opinião sua. Você pode ser jovem, mas eu posso achar que você tá fazendo um trabalho ultrapassado.
1: Pode.
0: Então não tem a ver com idade.
2: Você é jornalista?
1: Eu sou jornalista.
2: O Diniz é jogador.
1: Sim.
2: E o PVC?
5: Eu sou jornalista.
2: E o Yuri?
5: O Yuri é jogador.
1: Sou não, cara, sou jornalista.
5: O Yuri é o pai da bola.
1: Tá.
5: Eu sou jornalista. O Yuri é jogador.
2: Pois é.
5: O Yuri tá comendo batata enquanto trabalha. Eu nunca vi isso.
1: Não, já acabou.
2: Já comeu, né?
1: Acabou, mano.
5: Ele tava comendo a batata da lata.
1: Pega aqui, mano.
5: Acabou?
1: Acabou. Que?
5: Me dá.
2: O amigo aqui que
5: você não foi.
3: Tá aparecendo na câmera, Yuri.
1: Ah, não.
5: Você aqui. É desagradável.
1: Pega aqui.
5: Você é desagradável.
1: Pega aqui, cara.
5: Cadê, cara? Me dá aqui essa lata aqui.
1: Vou te dar, calma aí.
5: Me dá a lata. Não, me dá a lata.
1: Dá uma lata.
5: A lata. É uma batata que tem muita caloria. São 514 calorias para cada 100 gramas. E a lata tem 104. Você vai ficar uma baleia.
1: Obrigado.
3: Que isso, cara?
2: Não, que isso.
5: Toma a lata aí, ô filha da.
1: Que isso, cara?
2: Vamos pro break, vamos. 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
1: Estamos de volta aqui diretamente do Maracanã. É isso, meus amigos, ó. 1h20 pra bola rolar. Flamengo e Fluminense, a Fla-Flu no Maracanã, o clássico mais charmoso, o maior clássico do futebol brasileiro, começando às 17h30 e a gente junto com você, já desde as 3 horas da tarde, desde as 15, a gente segue aqui ainda falando muito sobre esse grande confronto. Ó, você manda mensagem lá pra gente no nosso WhatsApp, tá? 21 99 557 1013, 21 99 557 1013. Você motorista de aplicativo, tá trazendo algum passageiro pro Maracanã, manda aquele áudio. Você taxista também, você que tá vindo escutando a gente no seu carro, manda o áudio. Você que já está nas arquibancadas do Maracanã, você que tá nos arredores do Maracanã escutando a TMC, manda aquele áudio, manda aquela mensagem pra gente interagir com você. A galera com a gente aqui no nosso chat, o André Sobrinho perguntando que horas o jogo? 17h30, bola rolando no Maracanã. O Wagner Costa, o David Brasil gosta de bola na trave, Diniz? O Diniz e o David Brasil tem alguma relação?
2: Cara, confesso que não peguei essa referência, mas vambora, né?
1: Diniz, David Brasil gosta de bola na trave?
2: Ninguém gosta de bola na trave. O Skank, que é um grupo de música que eu gosto muito, ele já falava que a bola na trave não altera o placar. Mas eu acho que ninguém gosta de bola na trave.
3: Eu adoro bola na trave, meu amor.
1: Ué?
3: É porque causa uma emoção muito grande no jogo.
1: Entendi. Dá aquele...
3: Entendeu? E isso mesmo.
1: Entendi. Bola bate na trave, tu faz... O especialista em portas de trás aqui com a gente. Eu queria saber a opinião do Oswaldo de Oliveira sobre a contratação do Sidor. E aí, Oswaldo?
4: É... Tomara que seja rebaixado. Eu vou torcer pra isso. Ah! Só porque é holandês? Pera aí, pô. Por que que não trouxe alguém que sabe o que é o futebol brasileiro?
1: Quem você indicaria?
4: Tem muitos nomes bons. Ivo Wortmann, Celso Rotti, Ricardo Drubiski, eu, hein, Joel Santana, são treinadores que conhecem do futebol brasileiro. Eu sou contra esse negócio de babaca.
1: É isso aí, ó, tá aí, ó, especialista em portas de trás, opinião do Oswaldo de Oliveira. Meus amigos, 1h17 pra bola rolar no Maracanã. A gente falou bastante de Fluminense. Vamos falar um pouquinho mais do Flamengo também, da fase que vive a equipe do Flamengo. Porque, meu querido Magno Navarro, são 8 jogos de invencibilidade para a equipe do Flamengo. A última derrota aconteceu no dia 22 de agosto, ou seja, quase 2 meses atrás, pro Cruzeiro no Mineirão por 2-1, a virada pelo Campeonato Brasileiro. Agora... O Flamengo vem de um empate com gosto de derrota. Muda alguma coisa aquele tropeço diante do Santos? Ah, mas teve polêmica. Ah, mas teve erro de arbitragem. Ah, mas o Daronco darancou. Sim. Mas muda alguma coisa na confiança, na moral do Flamengo para hoje?
2: Assim, sobre Flamengo e Santos, eu acho que independentemente da influência da arbitragem, que de fato foi muito grande... o Flamengo tinha a vitória nas mãos, né? A verdade é essa. Mas eu acho que não muda muita coisa, não, o Borges. O Flamengo ainda tá confortável no Campeonato Brasileiro. Acho que muito por conta também do desempenho ruim que o Palmeiras apresenta nos últimos jogos. A gente sabe que o Palmeiras é um time chato, mas o Flamengo, mesmo não estando na melhor fase possível, ainda joga muito mais bola que o Palmeiras. Então, acho que esse time do Flamengo já esqueceu esse tropeço contra o Santos. Que, querendo ou não, se você levar em consideração que era um jogo na Vila Belmiro, um jogo com o estádio lotado, contra um time que tá vivendo uma sequência muito boa, dá até pra olhar o copo como meio cheio, tá? O Flamengo foi lá e pontuou fora de casa. Eu sei que a expectativa do torcedor é sempre para vencer todos os jogos, e o Flamengo esteve perto de vencer, não fosse a arbitragem ruim do Daronco, venceria esse jogo. Mas foi um ponto importante, que lá no final do campeonato pode fazer a diferença. Então acho que para hoje a chave já virou. É um clássico, a responsabilidade é muito maior, né? Pelo que a gente já falou, o Flamengo com o time titular, o Fluminense com o time mais alternativo. E a posição na tabela também, pelo que briga o Flamengo briga pelo título, o Fluminense ainda está muito longe de sonhar sequer em colocar todas as suas atenções no Campeonato Brasileiro por conta da Libertadores. Então eu acho que essa chave em relação ao jogo do Santos, ela já foi virada já.
1: Pois é, já foram 3 dias aí quase depois do fim do duelo entre o Flamengo e Santos. Agora é um empate que aproxima o Palmeiras da liderança, então acho que aumenta um pouco a responsabilidade para hoje. O Flamengo necessitava vencer o clássico, e aí naturalmente é um time do Flamengo que a Brenda na transmissão falou que o time do Flamengo é frouxo. E o Flamengo tem feito alguns jogos, não sei se o time é frouxo, mas afrouxa demais a corda em alguns jogos. Hoje é um clássico, hoje é diferente, e é um Fluminense que a gente viu num recorte recente que deu muito trabalho. Eu me arrisco a dizer que dos times do G12, o time que mais dá trabalho pro Flamengo, esse Flamengo da era recente, de 19 para cá, é o Fluminense. O recorte recente do clássico, ele é pouquíssimo favorável ao Flamengo. Se a gente for olhar os últimos 4 jogos, o Fluminense venceu 2, o Flamengo venceu 1 e a gente teve um empate. O Fluminense sempre dá muito trabalho pra equipe do Flamengo. Óbvio que o raio-x histórico, o Flamengo tem um pouquinho de vantagem. São 168 vitórias do Flamengo, 144 do Fluminense e 148 empates em 460 jogos. Mas esse recorte recente mostra que o Fluminense sabe ganhar do Flamengo, Magno Navarro. E os torcedores, alguns pelo menos, dizem que ganhar Fla-Flu é normal.
2: É normal. Assim como perder Fla-Flu também é normal.
1: Sim.
2: Então isso aí é claro que é uma provocação de arquibancada, né? Até porque você acabou de trazer o histórico, né? É muito mais normal para o Flamengo vencer o Fluminense do que o Fluminense vencer o Flamengo. E aí o torcedor do Fluminense fala que em jogos mais importantes, né, em jogos que valeram títulos, a vantagem é do Fluminense. Então assim, eu não entro muito nessa pilha não, tá? Eu deixo muito mais para a arquibancada, mesmo sendo assumidamente um torcedor do Fluminense, mas aqui eu tenho uma responsabilidade totalmente diferente. Mas sobre esse histórico, eu acho que demonstra só o equilíbrio. De fato, o Fluminense conseguiu incomodar o Flamengo em anos até que o Flamengo era muito superior, né? Esse recorte mais ou menos recente que você traz é ali de 2019 para cá. E ali em 2019, 2020, 2021, que o Flamengo já era toda essa potência que é hoje, o Fluminense não tinha se estabelecido ainda no futebol brasileiro, ainda estava num processo de reestruturação e segue num processo de reestruturação. Mas mesmo nesses anos, com um time considerado bem inferior, o Fluminense conseguiu algumas vitórias e incomodar esse time do Flamengo. Depois teve a sequência ali de 2022, 2023, que o Fluminense venceu o Carioca em cima do Flamengo. E aí, depois o Flamengo devolveu agora em 25 e 26. Então, assim, é de fato um jogo que acaba mexendo muito com o clube. E aí eu não sei se tem, por exemplo, uma influência da diretoria, através do ex-presidente, hoje diretor de futebol, Mário Bittencourt, né? Que é ele se considera um torcedor de arquibancada, e não estou aqui questionando isso. De fato, ele tem anos e anos de Fluminense, né? Como torcedor e também sendo dirigente. Acho que isso pode sim explicar o porquê do Fluminense entrar de uma forma diferente quando joga contra o Flamengo. E muitas vezes, durante esse mesmo recorte que a gente está falando aqui, a torcida do clube cobrou o mesmo empenho nos outros clássicos que o Fluminense não conseguia apresentar. Tanto é que perdeu pro Botafogo aí 8 vezes seguidas, se eu não me engano, no período de 2022 a 2024. E acho que principalmente esse confronto contra o Vasco, que é o que mais incomoda, o que mais machuca o torcedor do Fluminense, as duas eliminações na Copa do Brasil, esse ano teve a virada. Então, mal comparando o desempenho do Fluminense no duelo contra os três rivais do estado, a torcida do Fluminense tem cobrado muito essa repetição de desempenho que o Fluminense tem contra o Flamengo, também jogando contra Vasco e Botafogo.
1: A gente tá vendo aqui, ô Magno, uma cena interessante de profissionais de Flamengo e Fluminense se cumprimentando, né, no meio do campo.
2: Pois é. Muitos deles, com certeza, já trabalharam juntos até em outros clubes. Sim. Ou mesmo na base. Então, são profissionais que acabam tendo um relacionamento, né? A rivalidade, ela fica só pra dentro de campo mesmo. Isso é comum, até mesmo entre os jogadores de futebol. É legal, né?
1: E fica assim. Que muito legal mesmo essa cena, assim, dos profissionais aí, preparação.
2: Que fica assim física, que a porrada não coma na estação Saracuruna.
1: É.
2: Hoje, que é algo comum em dia de clássico aqui no Rio de Janeiro, o jogo no Maracanã ou no Nilton Santos, ou raramente em São Januário, mas a gente acaba sabendo de uma notícia de que os torcedores se enfrentaram em Nova Iguaçu. Não dá pra entender isso.
1: Não, que seja um jogo, um clássico pacífico aí.
2: Eu vou falar uma parada aqui, cara.
1: Dá o papo.
2: Eu vou falar uma parada aqui, que é o que eu penso. Tá?
1: Olha lá, hein?
2: Eu não vou ter medo da polêmica. Eu sou a favor,
1: olha lá,
2: da paz nos estádios.
1: Ufa. Eu também.
2: Eu sou a favor, cara.
1: Todos têm que ser, meus amigos.
2: Eu sou a favor da paz entre as torcidas.
1: É isso. Que a paz reine aí nos estádios. Que a paz reine também nos outros clássicos espalhados pelo futebol brasileiro, porque hoje é dia de clássico também em São Paulo e no Sul, tá? Vamos dar uma passada na rodada? A rodada que começou...
2: Peraí, Lucas, desculpa.
1: Fala aí.
2: Desculpa.
1: Não, claro.
2: Você vai passar agora a rodada toda.
1: Sim. Uhum.
2: Quem foi o imbecil...
1: Uhum.
2: Repito.
1: Uhum.
2: Quem foi o imbecil...
1: Uhum.
2: Que marcou...
1: Uhum.
2: Pra um domingo de clássicos... Uhum. Pelo Brasil... Todos eles no mesmo horário. Porque enquanto estiver rolando Fla-Flu aqui, no Sul, teremos o Grenal e em São Paulo, Palmeiras e Corinthians. Como é que você marca?
5: Sua antiga empregadora.
1: Informação?
5: Foi ela? É, né? Ela vai transmitir tudo.
1: Talvez.
2: Cara, surreal, cara.
5: E assim, e é importante esse posicionamento pesado, importante, realmente, né, cara? É fundamental para o nosso esporte, né, ser a favor da paz, já que nessa semana tivemos aqui uma repórter que se disse pró a violência consensual.
2: Sim, verdade. Você quer trazer nomes?
5: Não, não precisa. É muita exposição.
1: É mais melhor, né? Isso.
5: E...
1: Melhor deixar baixo, né? Pois é, loucura, né? Sim, a rodada começou ontem. Vasco e Remo empataram em 0-0 em São Januário, o jogo que o Vasco foi... Bem xoxinho pra jogar contra o Remo. Podia ter avisado, né, os mais de 19, quase 20 mil torcedores que foram ontem em São Januário, num sol inacreditável, pra assistir uma atuação fraca do Vasco da Gama. O São Paulo venceu Vitória por 2-1 no Morumbis, dois gols do Jonathan Calleri e o gol do Vitória marcado pelo Emanuel Martinez. A rodada dominical começou às 4 da tarde, agora há pouquinho, 23 minutos de bola rolando. Atlético Mineiro 0, Santos 0, jogo na Arena MRV já se iniciou. E aí vem a reclamação do Magno. Além de Flamengo e Fluminense às 17h30, a gente vai ter Palmeiras e Corinthians no Nubank Park. O
2: bota
1: derby.
2: A trilha, Saião!
1: Ele deve ter subido para ataque, daqui a pouco volta para a defesa. Aí, voltou. E o Grenal às 17h30 na Arena do Grêmio. Ou seja, três clássicos no mesmo horário. Só pra fazer isso, volta naquele tempo onde os clássicos eram na última rodada. Que aí eu acho mais legal. Se não for assim, não tem que ser tudo no mesmo horário, né? Podia ter botado um ontem, 9 da noite, um agora e um mais tarde, 7h30. Todo mundo assistia todos os clássicos, ficava todo mundo feliz.
2: É, porque você imagina esse torcedor que veio aqui hoje no Maracanã. Vai sair umas 7h30 daqui... Chega em casa, sei lá, vamos botar uma média aí de uma hora pra chegar em casa?
1: Sim.
2: Uma horinha? Chegou 8h30, ainda pegava o segundo tempo. de um Palmeiras e Corinthians, de um Grenal. Tudo bem que...
5: Não, tu vai sair daqui às 9.
2: Não é... Não, eu saio às 9. Tô pensando aqui o torcedor.
5: Fluminense escalado.
2: Opa!
1: Então vamos lá, Yuri Duque.
5: Vamos lá, escalação do Fluminense. Tricolor. Tricolor vem a campo para encarar o Flamengo com o Fábio no gol, na lateral direita Samuel Xavier, dupla de zaga com Ignacio e Midian, lateral esquerda Guilherme Arana, meio campo com Martinelli, Nonato e Lúcio Acosta e no trio de ataque Canóbio, Soteldo e Rodrigo Castilho, como antecipamos na pré-escalação, na provável escalação na realidade.
1: Então vamos lá, repete pra galera não se perder, meu parceiro.
5: Com certeza, Fábio no gol, na lateral direita Samuel Xavier, dupla de zaga Ignacio e Midian, do lado esquerdo Guilherme Arana, meio campo com Martinelli, Nonato e Lúcio Acosta e o trio de ataque Canóbio, Soteldo e Rodrigo Castilho.
1: Então tá aí a escolha pelo início de jogo com o Castilho no comando de ataque, Ignacio e Midian confirmados na dupla de zaga. Agrada a escalação da equipe do Fluminense, Magno Navarro? Gostou dessa formação aí?
2: Cara, não tem muito o que fazer, né? O Fluminense tem um duelo importantíssimo contra uma equipe muito forte que é o Palmeiras. Então, acho que o Marcão acerta. Ainda existe algum torcedor que num mero devaneio pode falar, pô, mas poderia ser, ou melhor, é um duelo direto. Se o Fluminense vence, encosta ali na liderança e pode brigar pelo Campeonato Brasileiro também. Mas a gente sabe que é muito difícil. A prioridade do clube é a Libertadores da América. Até porque, vale lembrar, as pessoas estão esquecendo disso. Vencer hoje uma Libertadores, além de tudo que já envolve tradicionalmente você ser o campeão da América, te leva para a Copa do Mundo de Clubes, amigo. Então hoje, não só para a Copa do Mundo de Clubes, como para o Intercontinental também, né? Essa importância sempre teve. Mas pensando no que é essa competição que tivemos no ano passado, Fluminense, Flamengo, Palmeiras e Botafogo viveram isso, talvez sejam os clubes brasileiros que melhor sabem o que ela representou a nível de mídia, a nível de orçamento, é uma obsessão, vai virar ainda mais uma obsessão, muito além de você vencer a Libertadores, que já é algo espetacular, jogar a Copa do Mundo de Clubes em 2029, faz com que você tenha uma exposição e mais do que isso, um fortalecimento para o clube, para a marca, de pelo menos aí 2 anos. O Fluminense que conseguiu esse feito espetacular, né, de chegar à semifinal, isso rendeu um orçamento absurdo. Eu tenho certeza que até hoje o Fluminense tem dinheiro em caixa que ainda é do Mundial. Então, assim, eu entendo que o Fla-Flu é muito importante. Poderia ser uma oportunidade do Fluminense, mesmo que timidamente, se colocar ali como um postulante ao título brasileiro. Mas o Marcão meio que se viu sem saída. Então me agrada, sim, essa escalação de hoje.
1: Então tá aí, Fluminense definido pelo técnico Marcão para o duelo contra o Flamengo. Já já, então, também a definição da escalação do Flamengo. O Pedro, será que o Pedro quer jogar hoje, Magno Navarro? Ou ele quer ficar no banco, se poupar para Libertadores, voltou da FIFA? Eu queria saber do Pedro. Se ele quer ir a campo hoje, como é que tá a sensação do Pedro pro jogo? E enfrentar o ex-clube também.
6: Ah, pra mim é sempre importante, né? Eu acho que enfrentar o Fluminense, que eu tenho muito respeito, mas eu adoro fazer gol neles também, né?
1: É mesmo.
6: Então, é sempre muito bom pra mim, pra torcida. Então, se Deus quiser, eu vou começar jogando hoje e dar alegria pro torcedor, né? Fazer a lei do ex funcionar.
1: Tomou leitinho hoje, direitinho?
6: Tomei bastante.
1: Bastante?
6: É, hoje eu tomei bastante leite, assim. Até, pô, aqui, falar que em determinado momento eu me lambuzei todo. Porque eu tomei no copo do liquidificador mesmo, sabe?
1: Eu bati pão gigante?
6: É, eu bati leite com doce de leite, creme de leite. Fiz uma misturinha e aí botei pra dentro, me lambuzei todo. Caiu na camisa, escorreu pela boca.
1: Tome-lhe leite, hein? Tome-lhe leite pro Pedro. Ó, vamos pro break. gente já volta aqui na TMC, na volta escalação do Flamengo de Leonardo Jardim. 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
1: Estamos de volta aqui diretamente do Maracanã para a sequência do nosso esquenta, do nosso pré-jogo de Flamengo e Fluminense daqui a menos de uma hora, tá? 57 minutos para a bola rolar no gramado do Maracanã e a gente levar a emoção desse grande clássico válido pela 30ª rodada.
2: Flamengo.
1: Do Campeonato Brasileiro. Vamos lá, escalação do Flamengo com Léo Pinheiro.
2: Novidade, Saúl será o substituto de Jorginho no setor de meio campo rubro-negro e o Flamengo está escalado da seguinte forma: Agostinho Rossi no gol, Varela, Léo Ortiz, Léo Pereira e Alexandro como linha defensiva, Eric Pulgar, Saúl e Lucas Paquetá no meio campo, na frente Carrascal, Samuel Lino e Pedro. Essa a equipe do técnico Leonardo Jardim. O espanhol Saúl é a novidade na vaga do suspenso Jorginho.
1: Valeu então, Léo Pinheiro. Saúl confirmado entre os titulares. Assim, eu acho, tá? Não me surpreende. E eu tive conversas com a minha mãe, a gente debate muito sobre futebol carioca lá em casa. E eu falei pra ela: eu acho que o Saúl tem que ser o titular do Flamengo na ausência do Jorginho, principalmente no jogo da Libertadores. Eu acho que ter Pulgar, Saúl e Paquetá é o melhor meio que o Flamengo pode ter sem Jorginho e sem o Arrascaeta. Ah, mas o Paquetá não consegue jogar de 10, porque ele tem que correr o campo todo jogando de 10. Eu concordo. Só que, se você tirar o Saúl, colocar o Paquetá de segundo volante, quem vai fazer a camisa 10? De La Cruz, que já não consegue ter uma intensidade há muito tempo? Vai botar Luiz Araújo improvisado, Carrascal para jogar ali, tirar ele de onde ele tá rendendo, finalmente rendendo com a camisa do Flamengo nesse ano? Enfim, eu acho que o Leonardo Jardim acerta, tá? Na escalação do Flamengo. Você concorda, Magno Navarro, ou você mudaria?
3: Concordo, cara. Eu concordo com você. Deixa eu só repassar aqui a escalação. Pode repassar, Lucas, por
1: claro.
3: Favor?
1: Rossi, Varela, Léo Ortiz, Léo Pereira, Alexandro, Pulgar, Saúl, Paquetá, Carrascal, Lino, Pedro.
3: Cara, é um timaço, né?
1: Tem jeito, né?
3: É um timaço.
1: Fica sem Jorginho, fica sem Arrascaeta, fica sem o Ayrton Lucas. Entra Alexandro, entra Saúl, entra Paquetá.
3: É um timaço, cara. É difícil demais. Esse elenco do Flamengo é muito qualificado. Eu acho que o Paquetá tá com a moral lá em cima, né? Marcou um belo gol lá na Vila Belmiro. O Lino tá vivendo uma grande fase, tanto é que foi pra seleção brasileira. Saúl é um ótimo jogador e também dá resenha no Instagram, né? Muito entretenimento que ele nos traz.
1: É verdade.
3: E a gente brincou aqui com a minha imitação do Pedro, mas o Pedro é voraz nessa lei do ex, né? Eu diria que o Pedro, assim, sei lá, passou fome na base do Fluminense, porque ele ama fazer gol no ex-clube. É um Flamengo muito forte, muito forte. E, enfim, vai dar muito trabalho para esse time do Fluminense, Lucas.
1: Só pra gente trazer os números aqui: 9 gols em 27 encontros do Pedro contra o Fluminense. É quase um gol
3: a cada
1: três jogos.
3: É um gol a cada três jogos.
1: Né?
3: Então, assim, fora as assistências também que ele deve ter, né?
1: Ah,
3: com certeza.
1: E a média é elevadíssima. E no turno ele castigou.
3: Sim.
1: No turno ele faz os 2 gols da vitória do Flamengo.
3: Aquela saída errada do Fábio, não
1: é
3: isso?
1: É, golaço, né? Baita golaço. Depois o Fluminense desconta com o Savarino, se eu não me engano. Mas é um jogador que tem muito essa característica. Agora, o Bruno Henrique, pra gente trazer o outro lado da moeda, o Bruno Henrique, ele é apelidado de Rei dos Clássicos pelo torcedor do Flamengo.
3: É, mas contra o Fluminense ele marcou pouquíssimos gols, sabia?
1: Ele tem 5 gols contra o Fluminense. O último
3: mas
1: gol
3: em quantos
1: dele,
3: jogos?
1: 33.
3: Tá vendo?
1: O último gol dele contra o Fluminense
2: foi 2019.
1: Foi 2020. Fevereiro de 2020. Antes da pandemia. 6 anos e meio que ele não marca. Depois surgiu esse negócio de Covid aí, ele não meteu mais gol em cima do Fluminense.
3: É, são 6 anos sem marcar contra o Fluminense.
2: Essa boquinha, olha.
3: Que boquinha?
2: A boquinha de o Bruno Henrique vai entrar e vai fazer um gol.
3: Não, eu não tô aqui comemorando, celebrando ou dizendo que contra o Fluminense ele não joga nada. Eu só tô reforçando um dado estatístico, pô.
1: Tem que ser trazido.
3: É, porque assim, pra você ser considerado o rei dos clássicos, e se seu clube tem 3 clássicos no estado, você precisa castigar os seus 3 rivais. Senão você é o rei do clássico contra o Botafogo e do clássico contra o Vasco.
1: Você é o rei de alguns clássicos.
3: É, você é o rei de 2 clássicos.
2: Aguarde não a ponta na hora do gol dele.
3: Tá bom, cara.
2: Aguarde a ponta na hora do gol
1: dele. Quero ver.
3: Não, tudo bem.
2: Pra
3: máximo respeito.
2: A boca de Magno Navarro.
3: Safado, né? Cara, pior que agora tá a cara disso acontecer, né? Mesmo.
2: Todo mundo sabe o que vai acontecer.
3: Tá a cara disso acontecer. Inacreditável.
1: E faz parte também, cara.
3: Faz parte.
1: Bruno Henrique é um jogadoraço, gente. E é estranho que ele não tenha gols contra o Fluminense depois da pandemia. Não é normal que um jogador da qualidade dele não marque contra o rival há 6 anos e meio, pô, jogando 33 jogos. Então, assim, é natural, tá?
4: É natural, não é assim que some.
1: Cara, é normal que ele faça gols contra o Fluminense. Tudo bem, não faz há muito tempo. Mas, cara, se ele fizer, não é nada de anormal. E o Pedro também. Assim como do outro lado, o Hulk. Tá? Pra gente não ser injusto, obviamente, com o torcedor do Fluminense. Hulk contra o Flamengo. São 4 gols em 17 jogos. Com a camisa do Atlético Mineiro, todos. É o primeiro Fla-Flu dele.
3: É que eu não posso falar o que me veio à mente, tá? Mas eu tenho uma opinião sobre o duelo Hulk versus Flamengo.
1: Você não pode falar?
3: Eu não posso falar,
1: por
3: cara.
1: Por quê?
3: Porque é de... Não é de bom tom. É de... É uma palavra de baixo calão que eu gostaria de falar. Mas o Hulk, historicamente...
1: Assim, ô Magno, na boa, é domingo, 16h39, de um não, pré-feriado.
3: Cara, não. Eu vou atingir minorias, cara.
1: É, então é melhor não. Mas
3: o que eu diria é que... O Hulk tem um péssimo histórico contra o Flamengo, diferente do Castillo.
1: É verdade. Ele foi contratado para jogar contra o Flamengo.
3: E ele foi contratado jogando contra o Flamengo.
1: Exatamente.
3: Então,
1: ele
3: assim,
1: foi contratado para esse jogo.
3: A lembrança ainda tá muito viva, tanto da torcida quanto do próprio jogador. Então tem tudo aí para quem sabe se repetir a história. Ô, Saião, bota a trilha em loop, Saião!
1: Ah, vamos, Saião. Solta essa trilha aí pra galera ouvir.
3: Tem que botar em loop.
1: É. Tá aprendendo ainda a mexer na rádio.
3: Depois eu ensino pra ele.
2: Ah, e ele tá teimando que não é problema dele. O problema é aqui.
1: Problema no retorno que ele falou ali. É. Tá tudo bem, mas tá tudo certo. Ô, Yuri Tuqui. Vamos falar um pouquinho aí do Flu? Gostou da escalação? Você que trouxe a primeira escalação do Fluminense? Gostou da escalação?
5: Eu gostei da escalação, né, o Lucas? A gente tem que destacar que o Fluminense vem desfalcado, como a gente antecipou.
1: Sim.
5: Eu acho que dentro das limitações que o elenco tem, o Fluminense manda as forças disponíveis pensando no clássico contra o Palmeiras. Clássico não, perdão, no confronto importante contra o Palmeiras, ausentando alguns nomes no clássico. Mas destacar aqui a presença deles no banco de reservas, como por exemplo o Thiago Silva, o Hulk, o Ganso, o Savarino propriamente, o Guga que está poupado, o Hércules, jogadores que podem entrar ao longo da partida. Yuri, isso deve acontecer? Provavelmente não. Então, assim, a gente tem que entender qual é a questão física de cada nome que está relacionado para essa partida. Vai lembrar que até ontem à noite o Fluminense ainda não tinha essa confirmação, tá? Foi realizado um exame em cada jogador, um teste ali para entender o nível em que cada um estaria disponível fisicamente, e por isso os cortes aconteceram para o clássico de hoje. Então, possivelmente, Thiago Silva estava desgastado, Hulk estava desgastado, Ganso desgastado, entre outros que aparecem entre os titulares na lista comum do Fluminense, não pensando nesse clássico de hoje. Então, assim, é uma análise muito fria e direta. O Fluminense não é o favorito pro clássico hoje, ainda mais com esses desfalques. E aí eu acho que se o Fluminense estivesse com força total, teríamos um clássico em aberto, até porque quando se trata de Fla-Flu, é difícil a gente desenhar um desfecho tranquilo para alguma das equipes. Porém, com o Fluminense desfalcado, eu acredito que o Flamengo tem uma possibilidade maior de dominar as ações do jogo. Isso significa que o Flamengo ganha a partida? Não. Mas, pensando em uma sequência de bons jogos contra o Palmeiras na Libertadores da América, eu acredito que o Fluminense tem que fazer realmente o que está sendo feito. E a trilha saiu mais uma vez.
1: E para você, Léo Pinheiro, escalação do Flamengo correta, certo, Leonardo Jardim na montagem do Rubro Negro?
6: Olha, a escalação do Flamengo é aquela que a gente já projetava durante a semana, no momento de saída do Jorginho, até para dar ritmo de jogo para o Saúl. O espanhol vinha com a sequência de poucos minutos em campo na temporada. Até algumas semanas ele tinha menos de 1000 minutos em campo com a equipe rubro-negra. Eu vou até confirmar a minutagem dele nesse ano de 2026, mas agora ele ganha esse novo protagonismo por conta das expulsões do Jorginho. O Jorginho que tem 3 expulsões com a camisa do Flamengo. e nessa semana desfalcará o Rubro Negro hoje e também na quinta-feira. É dar ritmo de jogo para o Saúl e com a manutenção do Lucas Paquetá como camisa 10 da equipe Rubro Negro.
1: Valeu então, Léo Pinheiro. Tá aí, meus amigos. Dispostos os dois times. Disposto o Fluminense, disposto o Flamengo. O Flamengo que manda o clássico de hoje, ó. Bola rolando daqui a 45 minutos, beleza? Quase 45, vai. São 4h42 agora. 48, vai, pra não falar uma besteira na matemática. É isso? Me ajuda aí, o Magno Navarro. 48 minutos.
3: Quanto tempo falta?
1: 48, agora 47.
3: É, 47. É isso, né?
1: Só pra não errar também na matemática. Você é bom de matemática, mano?
3: Não.
1: Não?
3: Não.
1: Por que não?
3: Ah, porque eu era horrível.
1: Você era bom de quê?
3: Eu era bom de química.
1: É mesmo, cara?
3: É, irmão. Você quiser ter uma química comigo, é só mandar uma mensagem no arroba Navarro Magno.
1: Perfeito. Eu era, cara, muito ruim de química, mano.
3: Eu era muito bom.
1: Muito
3: eu era muito bom em estequiometria.
1: Não?
3: 1S2, 2S2, 2P6. É como as moléculas se dividem.
1: Pô, entendeu? Mas isso aí é o quê? Isso é
3: ensino médio? Não, vou buscar. É, ensino médio.
1: É, ensino médio. Pô, eu lembro...

0: Não, eu li isso aqui, né?
1: Não, mas tu lembrar
0: que
1: começa
0: também.
1: Com um S2 é loucura, pô.
0: Um S2, dois S2, dois P3, três S2.
1: E aí
0: lembra
1: segue.
0: De?
1: E aí
0: vai
1: segue,
0: embora.
1: E aí
0: vai embora.
1: Não, isso eu não lembro vagamente.
0: Eu gostava muito também de química orgânica, né?
1: Então,
0: cadeia
1: aí,
0: de carbono.
1: Aí eu já ia muito mal.
0: Nossa, eu ia
1: aí
0: muito
1: eu ia
0: bem.
1: Muito
0: nossa,
1: mal.
0: O que eu sabia gerar um aldeído é sacanagem, irmão.
1: Cara, tinha um negócio de transformação lá.
0: Nossa, eu traz pro pai.
1: É mesmo?
0: Ácido clorídrico.
1: Não, esquece.
0: Ácido sulfúrico.
1: Não.
0: Traz pro pai, cara. Cara, eu era apaixonado. Irmão, fazer uma prova com a tabela periódica é uma delícia, irmão. Um abraço para todos os químicos e engenheiros químicos ou pessoas, farmacêuticos, pessoas que trabalham na área da química. Vocês são bem-vindos aqui na TMC.
1: Sim. Não, e além de mandar um abraço, parabenizar pelo conhecimento, pelo conteúdo que trazem, porque eu não conseguiria jamais. Ô Yuri Duque, tu era bom de que na escola, hein?
2: Cara, eu era bom em educação física.
1: Não, eu não tô falando disso.
2: Ué, tá falando de quê?
1: Não estou falando, tô falando de sala de aula, sentado na cadeira, com um caderninho na mão, ele caneta.
2: Ele era bom em... Eu era bom em matemática, cara. Já fui uma época bom em matemática, hoje já não sou mais.
1: Em qual parte da matemática você era
2: cara,
1: bom?
2: Cara, eu gostava muito de álgebra. Era a parte que eu mais gostava. Fiz faculdade de matemática, né?
1: Você
2: não sabia dessa informação?
1: Eu acho que você me contou.
2: Eu fiz faculdade de matemática.
3: Eu que na época da escola era bom em pegar...
2: Não, cara, eu era bom em matemática.
3: Não era bom em pegar...
2: Não, eu era bom em matemática.
0: Mas peraí, qual área da matemática?
2: Álgebra, cacete, já respondi.
0: Ah, perdão.
3: Eu vou repetir, ele era bom em pegar...
2: Não, para com isso, cara. Eu era bom em matemática.
1: E você?
3: Na escola, tu era bom nisso.
1: E você, Leodinho?
3: Eu era bom nisso. Era bom, mentira, sacanagem.
1: Isso, matemática?
3: Não, cara, deixa eu ver, depende.
1: Isso que você falou.
3: Acho que assim, na primeira parte do primário ali... Antes do ginásio, eu era muito bom em matemática.
1: Não, cara, no ginásio eu não
3: tinha. No ginásio?
1: Ô, Yuri, a gente não viveu o ginásio, né? A gente não tinha sébito de ginásio.
3: Não. No ginásio, eu já era muito melhor em português. E aí eu fui criando essa afinidade com a língua.
1: Tá.
3: E fui...
1: Para.
3: Pra área da comunicação, pô. Mas assim, português, deixa eu ver, filosofia. Filosofia já na época da faculdade.
0: Eu não tive filosofia.
1: Tu não teve?
3: Filosofia é muito bom. Não teve como. Na faculdade, então, esquece.
1: Não, filosofia não dava.
0: Yuri Duque, você teve filosofia?
2: Tive, irmão.
0: Qual a sua filosofia de vida?
2: Cara, minha filosofia de vida é viver, curtir a vida e sobreviver.
3: Ser feliz, né, Yuri?
2: Você tem que ser feliz, irmão.
3: Fazer o bem.
2: Isso.
1: E nunca estar sozinho, né, Yuri?
3: Ser solidário.
2: Solidário.
3: Altruísta.
2: É importante, cara.
1: Sempre pensar nas pessoas.
2: Isso.
1: Nunca estar sozinho. Sempre acompanhado.
2: Muito importante, irmão.
1: Perfeito.
3: É que ele tem esse vício, né?
1: É.
3: Que ele já compartilhou com a gente. Um vício de viver.
1: Ah, mas tem vícios que são bons, cara. Há males que vêm para o bem. Eu acho que o do Yuri é bom, vai. Não?
3: Deve ser. Não sei se é danoso, né?
1: Danoso não é. Danoso, certamente. Você acha que danifica a sua vida, Yuri?
2: Cara, não.
1: Melhora a sua vida?
2: Não, melhora. Melhora a minha vida, cara. Melhora a minha vida. Eu tô meio avoado que eu tô tentando botar os dois fones pra funcionar. Tá? Tom. Só pra avisar.
1: Não, tá.
2: Tô entendendo nada que você tá falando.
3: Eu não tô conseguindo encaixar ali no buraquinho.
2: Tô tentando encaixar no Léo aqui rapidinho.
1: Tá difícil.
3: Ó, só que aí o nosso querido Maurício tá dando jeito. Ó, vai entregar pra ele. Toma essa porcaria aí, ó. Lógico, pô. Isso é Maurício Cardoso.
1: Isso é Maurício Cardoso.
3: Maurício, fala aí, que você é? Você é?
4: Eu sou Flamengo.
3: Não, cacete. Você é o que das galáxias? Você é?
4: Dizem que eu sou bom, né?
3: Você é pica. Fala aí, então.
4: Eu sou. Isso aí que você falou.
1: Tá tímido, Maurício.
3: Tá.
1: É isso aí. Você é isso mesmo e muito mais, Maurício. Ó, a galera aqui com a gente no nosso YouTube, Wagner Costa. Magno, hoje o Fluminense é a pedra na chuteira do Flamengo. Mais ou menos, mas o parte tá certo, né, Magno?
0: Uau! Bom, deixa eu lembrar aqui. Perdeu a final no Carioca, né?
1: 22, 23.
0: Não. Tô falando desse ano. Falando Fluminense. Especificamente desse ano.
1: Então,
0: Fluminense. Ele falou, hoje é a pedra no sapato do Flamengo. Uau. Tivemos só dois Fla-Flus no ano, não?
1: Tivemos três Fla-Flus.
0: Três Fla-Flus, né? O da fase inicial do Carioca. Isso. Quanto foi esse jogo?
1: Acho que o Fluminense ganha por 2-1.
0: É, vou buscar. Mas aí tem a final, empata em 0x0.

0: Ele perde nos pênaltis.
1: É.
0: Eu tava bem ali.
2: E tem o Fla-Flu adiado.
0: E o Fla-Flu adiado que o Fluminense perdeu. Foi o primeiro time na história
2: que perdeu o jogo na quinta-feira.
0: O jogo antes de entrar em campo, 4 dias antes de entrar em campo, o Fluminense já tinha perdido aquele jogo.
1: Ó, no Carioca foi 2-1.
0: 2-1, né?
1: Serna e John Kennedy e o Cebolinha diminui pro Flamengo. Depois tem a final. É 0-0 a final, né?
0: É.
1: Eu não assisti a final do Carioca, não pude.
0: Nossa,
1: tava
0: um jogo horroroso.
1: Ainda bem então, né, que eu não assisti.
0: Um jogo horrível. Esse foi disparado, o pior Fla-Flu dos últimos 3 anos foi a final do Carioca 2026.
1: Eu tava trabalhando.
0: Jogo horrível.
1: Dia, transmitindo outro jogo do Sul Mato Grossense. Campeonato Sul Mato Grossense.
0: Caramba, bom jogo.
1: E
0: você lembra quem? Quais eram os times?
1: Não lembro exatamente não. Talvez fosse a reta final do campeonato, mas não lembro. E depois teve o do Brasileirão. Que aí o Flamengo vence o jogo. E a última vitória do Fluminense.
2: Na quinta-feira de noite, o Flamengo venceu aquele jogo.
1: Exatamente, 3 dias antes. E Fluminense, a última vitória do Fluminense no Campeonato Brasileiro diante do Flamengo, que também foi ano passado, rodada 34 de 2025, 2-1 também. Lúcio e Serna marcaram os gols do Fluminense. O Jorginho de pênalti descontou pro Flamengo. O Serna também gosta de fazer gol em cima do Flamengo. A recorte recente aí desses 4 jogos tem 2 gols. Se ele mete um hoje, ele entra e mete um hoje. Ele vai 3 gols em 5 jogos. É uma boa média também.
0: Sim. É, mas assim, de 2019 pra cá, o Fluminense é o clube que mais venceu o Flamengo. Né? A gente tira aí esse recorte porque 2019 começou essa quase hegemonia do Flamengo no futebol brasileiro, podemos dizer assim. Então, de fato, o Fluminense é o time que mais bate de frente, até porque joga muitas vezes também, né? Fizeram diversas finais, foram 5 finais de Carioca em 6 anos. Então, dá pra dizer sim que hoje o Fluminense é a pedra, a grande pedra do sapato no futebol brasileiro, mas ainda assim o Flamengo sempre entra como o grande favorito.
1: Acho que isso é contra todos os times do Brasil, não tem muito pra onde fugir, contra todos os times da América, na verdade. O Flamengo entra em campo como favorito. Falando em entrar em campo, ó, Flamengo nesse momento em campo também para realizar o seu aquecimento, Fluminense anteriormente. Se você ouviu vaias na nossa transmissão enquanto a gente conversava, era por isso. O Fluminense havia entrado em campo para iniciar o aquecimento e agora o Flamengo. Os goleiros, tanto de Fla quanto de Flu, já estavam anteriormente. E agora o elenco de linha.
0: Cuidado aí, Borges.
1: Do Flamengo. Cuidado o que, cara?
3: Yuri Duque quase caiu em cima de você.
2: Eu ia cair, cara. Cara, eu tropecei, irmão.
0: Tá com labirintite, irmão?
2: Ia ser uma tragédia.
1: Cara, eu tô sentindo essa cortina aqui atrás quase caindo, né, gente?
2: Tá sentindo a cortina aí atrás, irmão?
1: Tô sentindo.
2: O Yuri Duque quase
1: caiu.
2: Cara, eu tropecei aqui na caixa. Essa caixa aqui que tá travando e impedindo que caia, né?
0: No meio da... Não, mas
1: acabei de ouvir um barulho de coisa caindo aí.
0: No meio da semana, esse banner caiu no jogo.
2: Caiu, pô.
0: Ele ficou em pé, ele ficou 30 minutos em pé.
2: Tem.
0: Fazendo o programa, o pré-jogo.
2: Foi.
0: Em pé.
2: Foi, isso é informação.
0: Sustentando e segurando o banner.
2: Isso é informação, esporte.
1: Se cair a cortina em cima da gente, a gente tem direitos trabalhistas?
0: Tem. Não.
2: Ô, Magno Navarro.
0: PJ.
1: É.
2: Pode dar uma gemidinha aí que agora eu tô ouvindo nos dois lados?
0: Ai.
2: Boa, beleza, funcionou.
1: Então você ouviu nos dois ouvidos?
2: Isso, nos dois ouvidos.
3: Vai gemer no seu ouvido.
0: É. Mas geralmente eu só consigo gemer em um.
2: Ah, é?
0: É.
2: Tá bom.
1: Tá, mas aí. Cara. Você é um mestre da voz, correto?
3: Mestre da voz.
0: Ok.
1: Então vai. Assim, você tem o poder de gemer e as pessoas ouvirem nos dois ouvidos, como o Yuri Duque fez agora.
0: Faz o seguinte, então. Pede aí uma sequência de gemidos aí, tá, vocês beleza. Três. Vamos lá.
2: Vai, geme pra mim, Magno.
0: Não minha.
2: De quem?
0: De várias vozes.
2: Tá bom, vamos lá, PVC, geme pra gente.
0: Ai. Ai.
2: Renato Gaúcho, por favor.
0: Oh.
1: Osvaldo de Oliveira.
0: Oh. Ah. Ai. Ai.
2: Lulu Santos.
0: Oh. Ai. Ui.
2: David Brasil.
1: Treinador Marcão, tamo no Fla-Flu.
0: Ah.
2: É a Fitch. Luiz Carlos Júnior. Galvão Bueno. Alex Escobar.
1: E o centroavante Pedro, leitado.
4: Ai.
2: Felipe Luiz.
4: Ai. Ai.
2: Felipe Luiz.
3: Marcão.
2: Já foi, Marcão.
3: Já foi, Marcão. Beleza.
2: A gente pode fechar com um aqui especial? Caio Ribeiro.
0: Ai.
1: Ai. Ai, vamos pro WhatsApp 21.
2: Isso tava autorizado,
1: 5, 7, 113, tá valendo.
2: Cara, não pode gerar processo.
1: Tá valendo. Ah, não pode. Não pode.
0: Sabe o que eu aprendi numa outra empresa? Irmão, porque assim, muita gente fala assim: ah, você tem liberdade pra fazer as coisas. Eu ouvi, tá, Yuri?
2: Eu ouvi, tá? Eu falei, imagina tu mete essa, ia ser engraçado demais. Você que eu aprendi na outra empresa, irmão?
1: Esse daqui você não pode. O Edilson pediu aqui um que
0: é. Não, pode.
1: Tá podendo?
0: Pode.
1: Então faz aí.
5: Ai. Ai.
0: É isso aí. Ai. Então, o que eu aprendi foi o seguinte: que muita gente fala assim, ah, você tinha liberdade na empresa tal, na Globo, na Band, isso aqui. Aí teve uma empresa que me falou assim: irmão, faz o que quiser, se der merda, você pede desculpa.
1: É melhor, né? É melhor pedir desculpa, desculpa do que por favor. Eu ouvia desculpa, muito essa desculpa frase antigamente.
2: Então, desculpa, então.
1: Boa. Vamos lá, 2199-557-1013, eu quero ouvir a voz da galera, hein? Fala você.
6: Boa tarde, rapaziada da TMC.
1: Fala, irmão.
6: Magno Navarro, aqui quem fala é o Cadu, motorista de aplicativo rubro-negro.
0: Fala, Cadu.
6: Eu entendi muito bem o que você queria falar. Você queria falar algo do tipo que o Hulk contra o Flamengo não é o Hulk, é apenas o Bruce Banner.
1: Foi bem.
0: É por aí, irmão. É mais ou menos por aí.
1: Perde as forças, né?
0: É mais ou menos por aí, cara.
1: Tá bom, então.
0: Porque assim, no Atlético Mineiro, pô, o Flamengo cansou de bater no Atlético Mineiro.
1: Sim.
0: A principal esperança do Galo sempre foi o Hulk e ele nunca fez nada, pô.
3: Cara, ele ganhou uma Supercopa do Brasil.
0: Ah, e perdeu uma Copa do Brasil. E que mais?
1: Tomou várias goleadas no Brasileiro.
0: Tomou goleada no Brasileiro. O Flamengo eliminou. O Atlético
1: teve
0: eliminou.
1: Inferno, teve o jogo no inferno também.
0: Teve o jogo no inferno. Cara, assim, o histórico do Hulk contra o Flamengo não é bom. Mas ele nem vai começar jogando hoje, né? E o histórico do Castillo contra o Flamengo é bom.
1: É, é verdade. É uma esperança aí pro Fluminense, o Rodrigo Castillo. Não sei se é uma esperança ideal pra você ter num domingo de Fla-Flu, mas é a esperança que o Fluminense tem de gols aí para o duelo de hoje. Bom, como a gente informou, os times estão nesse momento em processo de aquecimento. Você que tá vindo aqui para o Maracanã, ouvindo a TMC, ó, portões obviamente já abertos, as arquibancadas cada vez mais cheias. Já, Pinheiro, você que tá mais perto aí, traz um panorama pra gente como é que tá o anel no Maracanã.
3: Olha, o Borges, temos aqui a presença de quase 75% do estádio de torcedores do Flamengo. Aqui no setor da cadeira cativa, temos muitos gringos, turistas, poucas camisas da torcida do Fluminense, de tricolores. É presença muito maior dos torcedores do Flamengo. Aos poucos a gente vê o setor norte sendo ocupado pela torcida rubro-negra, o setor leste, tanto superior quanto inferior, basicamente já lotado, e o setor sul com pouquíssima presença da torcida do Fluminense. Não é isso, Yuri Duque?
2: É isso, exatamente. Baixa procura de ingressos pelo lado do tricolor e a expectativa é no máximo 7 mil. De 7 a 11 mil torcedores no setor sul. É, até ontem, de maneira antecipada, tínhamos apenas 7 mil ingressos, mas se eu pudesse dar um chute, 11 mil pelo lado no setor sul. Então a tendência é que o Flamengo jogue literalmente em casa, não que o Maracanã não seja a casa do Fluminense também, mas é porque o torcedor tricolor foca 100% no confronto pela Libertadores da América contra o Palmeiras. Aí sim, 45 mil ingressos vendidos de maneira antecipada, a expectativa é de 55 mil no Maracanã para apoiar o tricolor rumo à classificação para a grande final da Copa Libertadores.
0: Yuri,
2: oi.
0: Permita-me uma correção.
2: Com certeza, meu amigo.
0: Ingressos esgotados para a partida entre Fluminense e Palmeiras.
2: Perfeito,
0: tá?
2: Obrigado então.
0: O Fluminense anunciou ontem nas suas redes sociais.
2: Perfeito, obrigado, tamo junto.
1: Então é isso, né? E aí, naturalmente, né? O tricolor, o torcedor tricolor, às vezes até foca, né? A gente tem que entender que nem todo mundo tem dinheiro pra fazer tudo, né? Não tem jeito também. Então, às vezes, você dá o foco. Ó, o Yuri tá em pezinho ali. Ele não para de ajeitar esse cabelo dele, cara. Eu tô ficando... Tá, mano. Eu já tô ficando... Porque, olha só, mano. Ele chegou hoje aqui...
0: Tá sem fome,
1: e falou assim, mano... E aí, gostou do meu moicano? Gostou do meu moicano? Como é que tá o meu moicano? Ele tirou o fone, né?
0: Tirou o fone.
1: Gostou do meu moicano? Aqui o meu moicano.
0: Tá tirando fotinha agora.
1: Ele não para de mexer no cabelo.
0: Dois otários.
1: E o Léo tá ouvindo tudo e rindo. Olha lá.
0: Dois otários, olha lá.
1: Mas o Yuri não.
0: Tá fazendo storyzinho.
1: É.
0: Storyzinho.
1: É.
0: Fala, galera, eu tenho um convite pra fazer pra você.
3: Não, a gente tá fazendo conteúdo pra gente.
1: Ah, boa. Entendi. Justíssimo. Ó, Antes de tudo, tem um recado pra mandar pra galera, beleza? Vamos falar um pouquinho da Lubrax, porque hoje... Meu Deus, olha a câmera caindo.
0: Meu Deus.
1: Olha a câmera caindo. Ficou. Hoje é um dia especial, porque tem parceria que o tempo não apaga. Lubrax está de volta à camisa do Flamengo. Uma dupla com muita história pra contar. Uma vez Flamengo, sempre Lubrax. Ó, oh, e é sem break, tá? Fiquem sabendo que é sem break.
0: Ah, é?
1: É.
0: Diretão?
1: É, é.
0: Vamos... Sem tirar de dentro?
1: Sem tirar. Só dentro. A gente vai diretão até a bola rolando, tá, minha rapaziada? Não tem break, não. É diretão até a bola rolar, até o intervalo. A gente vai diretão aqui. Agora, eu queria saber, Magno, eu separei essa pauta aqui pra essa última meia hora.
0: Uhum.
1: A pauta não é tão quente?
0: Não?
1: Não.
0: Ah...
1: Até porque hoje tá um domingo um pouquinho mais frio do que ontem.
0: Tá esquisito, né? O tempo do Rio de Janeiro, né?
1: Tá estranho, já choveu, parou, tá nublado de novo. Enfim. A gente, cara, tem a possibilidade de ter um Fla-Flu na final da Libertadores. E eu queria saber de você. A gente fala muito que as preliminares são importantes.
0: Muito.
1: Muito importante.
0: Tem gente que, inclusive, prefere a preliminar.
1: É. Agora, quem pula a preliminar, eu acho errado.
0: É, não... É,
1: eu acho que é uma de uma afobação.
0: Sim.
1: Inacreditável. Inclusive, já que a gente tá nesse assunto bobo, recebi um comentário aqui da minha mãe, cara.
0: Opa!
1: Como é o nome dela? Dona Cláudia.
0: Ô, Dona Cláudia, um abraço.
1: Ela falou que riu muito dos gemidos. Eu não queria saber disso.
0: Ai, que isso é constrangedor, cara.
1: Eu não queria saber disso, mãe. Quando for assim, pô, segura pra si o comentário.
0: Você sabe que eu faço um programa no meu canal no YouTube, né? O Bom Magno Show. E minha mãe e minha irmã são espectadoras assíduas. E toda vez que eu entro num assunto um pouco mais caliente, um pouco mais hot, mais 18, e ela faz algum tipo de comentário, a minha cara vai no chão, cara. Eu fico, meu Deus do céu, eu estou falando esses absurdos e ela tá aqui comentando e rindo. Mas enfim, um abraço pra sua mamãe.
1: Tá na audiência, né?
0: Sempre na audiência.
1: Importante, né?
0: É minha. A minha não tá na audiência, não.
1: Ah, deve estar.
0: Às vezes ela aparece aí.
1: Manda aí um recado pra ela também.
0: Manda um beijinho aí, mãe. Manda uma mensagem aí.
1: É isso. E assim, a gente tava falando bastante de preliminares. Hoje, Magno, o jogo pode ser considerado uma preliminar de uma possível final?
0: Rapaz!
1: Porque assim... É óbvio que se chegar na final Flamengo e Fluminense, vamos lembrar muito desses jogos. As televisões, as mesas de debate de TV, quando falarem, vão mostrar lances desse jogo para ilustrar, porque é o natural do jornalismo esportivo. Então, assim, hoje, tudo bem que os times estão mexidos, mas fica algum tipo de recado para uma possível final entre Flamengo e Fluminense?
0: Cara, pergunta difícil, tá? Não é uma pergunta fácil de responder, não. Porque imaginar uma final Fla-Flu na Libertadores... É diferente de absolutamente tudo que nós já vimos envolvendo esse clássico. Seria, sem dúvida nenhuma, o maior Fla-Flu da história. E olha que já tivemos Fla-Flus totalmente inesquecíveis, né? Historicamente, é um jogo que proporciona lembranças e fatos e personagens que são inesquecíveis. Mas só de termos um Fla-Flu numa final de Libertadores, na minha concepção, já é maior do que qualquer outro que tenha acontecido. Então, assim, é muito difícil fazer esse tipo de comparação, porque hoje é um
1: jogo... Tá funcionando, fica tranquilo.
0: Tá funcionando. Hoje é
3: só pra avisar que a gente chegou.
0: Beleza. Ah, boa, boa. Rápido, hein? Caramba.
3: Obrigado, irmão.
1: Desceram por aqui, desceram as escadas aqui.
0: Que isso, irmão?
3: Correndo, escada.
0: Cadê o Yuri? Tá aí também?
3: Tá.
0: Vocês estão um do ladinho do outro?
2: Sim. Não? Cara, eu vou fazer uma entrevista aqui com um cara especial. Você autoriza?
0: Autorizo.
2: Nem sei se eu tô autorizado. Eu vou invadir aqui um lugar que não era pra eu invadir. Calma aí. Rapidinho.
1: Onde você tá, Yuri?
2: Ô, meu querido, tô aqui rapidinho com o Tartar, só pra ele trazer a expectativa dele.
1: Maneiro.
2: Menino Tartar, o que você acha desse clássico de hoje, Fluminense foram desfalcado? Fala aí.
7: Cara, são jogadores que tá acostumado também a atuar, né? Muitos deles, é um time misto, sim. Mas é um time que competitivo, acho que a importância é essa. Agora é um clássico, né? Um clássico que tá aí na mão desses jogadores aí pra ser escrito. Vamos ver aí como é que eles vão reescrevi essa história.
2: Agora, um palpitezinho rápido pro jogo. Quanto vai ser essa partida?
7: Cara, 6-0 hoje vai ser bom pra caramba.
2: Beleza, se o Fluminense ganhar, a gente vai tomar um gelo aonde? É o segundo questionamento.
7: Avenida Brangipina.
2: Ah, essa é boa, lá em Vista Alegre. Tamo junto, meu irmão Tartá tá aqui pra acompanhar do gramado na transmissão lá da Flu TV. Magno Navarro, você gosta do Tartá? Gosta, né? Tartá é campeão brasileiro, a gente tem que lembrar isso. É importante.
3: Maneiro que quando eu cheguei, o Tartá, a primeira coisa que ele falou: e aí, tudo bem, Léo? Cadê o pai da bola?
2: Show. Não deu nem boa tarde pro Léo direito.
0: Intimidade é isso, irmão. Cara, Tartá, moleque de Xerém, né?
2: Sim.
0: Arisco.
2: Bem que tem.
0: Fazia aquele fumacê pelo lado do campo. Tem que respeitar. Campeão brasileiro em 2010. Foi muito importante naquela campanha. Sou fã do Tartá, Yuri.
2: Gente boa demais, cara. O Tartá, ele tá morando lá em Vista Alegre. Por isso que ele fez essa brincadeira. Porque recentemente ele viu, inclusive, a nossa foto, né? A gente foi fazer um papo 3 lá em Vista Alegre, né? No Polo Gastronômico.
3: Sim. Ah, a gente ia falar do bar.
2: Não, e aí ele perguntou, quase falei. E aí ele perguntou, né? Ele falou: caraca, vocês estão bebendo lá, vocês nem falaram nada. Eu falei: irmão, você nunca vai. Ele é, realmente.
3: Não, e ele tá forte, tá, Magno?
2: Tá, ele tá forte.
3: Ele tá no cheiro.
0: Tá, tá metendo a carcaça?
3: Tá. Não, ele tá bem forte.
2: Então, assim, ele mantém o corpo de um jogador que poderia atuar na série B1 e B2, com tranquilidade. Isso porque ele não quer mais jogar profissionalmente. Isso é um desejo do Tartá, né? Ele jogou ali no... acho que o último clube dele, se eu não me engano, posso estar enganado, tá? Mas foi o América de Natal. Depois disso, o Tartá não atuou mais. Aí ele até ficou esperando uma proposta, mas falou: cara, acho que eu vou pro jornalismo, eu gosto de falar, gosto de me comunicar. E a FluTV fez essa belíssima contratação.
3: Tem um menino que tá me inspirando muito, o Yuri Duque, então eu vou seguir os passos dele.
1: É isso, também da Vila da Penha.
0: É, o Tartá é novo, entendi, né? Eu tô vendo aqui, ele tem 37 anos,
2: isso,
0: pô.
2: Isso, ele é novo.
0: Ele é de 8'9", pô.
1: Sim.
3: Ele é da tua idade, meu mano.
0: É, ele é um ano mais velho que eu, na real.
2: Sim.
0: É, o Yuri.
2: Oi.
0: Caramba, o Tartá rodou, viu?
2: Rodou muitos clubes, cara.
0: E, depois do América de Natal, ele jogou no União Cacoalense.
2: Sim.
0: No Maricá, no Sim. seu Maricá.
2: Jogou no meu Maricá.
0: E no Serrano do Rio.
2: Foi, verdade.
0: E aí se aposentou.
2: E assim, fora a temporada que ele ficou lá na Coreia.
0: É.
2: Na Coreia do Sul, se eu não me engano.
0: Jogou no Ulsan e no Hyundai.
2: Não, é o Ulsan Hyundai, cara. É o nome do time.
0: Ah, é verdade, é o Ulsan Hyundai. É o Ulsan.
1: Ele viu na Wikipédia, tava um nome em cima do outro.
0: Ele jogou no Vasco.
2: Ele criou dois times.
0: E no da Gama. É. Ele jogou nos dois times.
2: Aí é difícil.
1: Agora, você gosta de steak tartar?
0: Gosto.
1: É.
0: Pô, bom demais.
1: É bom, né? É bom. Demais. Agora, voltando aquele assunto.
0: É, só pra concluir. É. Cara. É difícil demais imaginar isso, hein? Porque assim, pra mim e pro torcedor do Flamengo e do Fluminense, só imaginar uma final Fla-Flu já dá um ataque cardíaco. Acho que em todo mundo, cara, até no torcedor do Botafogo e no torcedor do Vasco, que não tem nada a ver com isso, imaginar uma final Fla-Flu já é desesperador.
2: Sim.
0: Então, pra hoje... É um jogo completamente diferente.
3: Eu conheço um vascaíno que ele tá desesperado.
0: É mesmo?
3: É.
0: Tá, depois me manda o nome dele.
3: Não, e aí ele tá assim: não, na final eu vou torcer muito pro Flamengo. Eu acho que é um panorama de alguns vascaínos.
0: É, e acho que de alguns botafoguenses também.
1: Com certeza.
0: Porque você tem a questão do Fluminense ultrapassar em número de Libertadores. E aí seria um argumento ali nas discussões entre as torcidas. Porque entre o Flamengo ter 4 e ter 5... não faz muita diferença, até porque a tendência é que nos próximos, sei lá, 10, 15 anos, o Flamengo alcance a marca de 7, 8, 9 Libertadores. É um domínio no continente que o clube exerce. Mas assim, eu, respondendo agora diretamente, eu acho que o jogo de hoje não serve como parâmetro para uma eventual final de Libertadores,
3: Magno,
0: entre as duas equipes. Oi, Léo.
3: Rapidinho, informação aqui, a gente tem a presença das torcidas organizadas, as principais torcidas organizadas de Flamengo e Fluminense dentro do gramado. Teremos uma ação pedindo paz, então temos aqui 5 representantes pelo lado rubro-negro, acredito que também 5 representantes pelo lado tricolor, eles estão aqui na boca, na saída dos vestiários no momento em que o Flamengo conclui o trabalho de aquecimento no campo de jogo.
1: Tá aí a informação. Vamos dar aquela rodada. Leia o chat pra gente, Magno.
0: Leio,
1: por favor,
0: leio,
1: parceiro.
0: Cara, leio. Ó, a Beatriz da Mota tá dizendo: boa tarde, equipe. Like. Bora, Mengão. Bora, vamos. A Maria das Dores Campos tá por aqui também, deixando vários corações rubro-negros no nosso chat. Ô, Léo Pinheiro.
3: Oi.
0: Você conhece alguns corações rubro-negros?
3: Cara, eu conheço, a torcida do Flamengo tem 40, é porque toda hora aumenta um pouquinho, né?
2: Mas 40
3: vamos, vamos colocar 45 milhões de torcedores, então temos 45 milhões de corações rubro-negros. E sim, como é uma torcida que é a maior do país, do continente e também do planeta, eventualmente a gente conhece muitas pessoas e todo ser humano tem um coração.
8: Sim. A Beatriz da Mota tá falando, Yuri dando uma de modelo, mexendo no cabelo, kkkk, Mengão.
2: Ué, então a Beatriz tá olhando a gente e não falou. Não,
8: é porque o Lucas comentou que ele tava incomodado, que você não para de mexer nesse seu topete.
2: Ah, vocês estão vendo a gente aí de cima?
8: Não, é quando você tava aqui. Cara, em cima ainda na tribuna.
2: Olha, olha pro banco de reservas, que tá olhando à esquerda de vocês aqui, ó.
8: Uhum.
2: Tá vendo?
3: Tô balançando aqui, Marco, tá vendo?
8: Você balança aí, peraí. Agora eu perdi,
3: Aqui, ó.
2: Aqui, meu filho.
3: Seu lado esquerdo.
8: Já tô vendo.
2: Aqui, então, tá? Eu tô do lado do Léo. A gente tá pertinho aqui, o Léo já tirou 5 fotos, né? Ó, nesse momento agora, ô Magno, só desculpa cortar o assunto e a brincadeira, porque tá rolando uma ação que o Léo antecipou ainda há pouco, tá? É, 5 torcedores pelo lado do Fluminense, 5 torcedores pelo lado do Flamengo, estão estendendo uma faixa ali, que não tá virada pra gente nesse momento, obviamente.
3: Fantástico.
2: É, para a... que tem os direitos de transmissão, né? A detentora dos direitos. Eles estão agora ali envolvidos nessa ação, inclusive, com um pedido para que eles se misturassem ali, né? Então tem membros da torcida do Fluminense, de torcidas organizadas do Fluminense pro lado direito, misturado com alguns torcedores do Flamengo. Eles estão estendendo uma faixa nesse momento em prol da paz nos estádios. Vale lembrar que, pelo menos eu não vi, tá, de maneira antecipada, nenhum tipo de confronto acontecendo em nenhuma região. É, para não ser injusto, não fugir da informação, tá? Eu cheguei a ver um princípio de confusão em Santa Cruz, mas aqui ao redor do estádio não tivemos nenhum tipo de briga. Então isso é um ponto positivo pra gente trazer. Vale lembrar que alguns outros clássicos acabaram ali marcando esse tipo de confronto. E só destacar aqui também a presença do Mário Bittencourt e do Matheus Montenegro dentro do gramado do Maracanã. O presidente e um dos representantes dessa chapa também dentro do gramado, já também antecipando e pegando um pouquinho do clima do clássico, que tá legal demais no gramado.
3: Vídeo no telão sobre essa ação.
8: Boa! Tô tentando ler aqui, enfim.
2: Pra preservar uma história de mais de 80 anos.
8: E pelo que eu tô vendo, é uma ação do Ministério Público do Rio de Janeiro.
3: Com todas as torcidas. Pela primeira vez, as torcidas dos 4 grandes clubes do Rio de Janeiro assumem o mesmo compromisso. Boa. E aí a fala de um dos representantes, eu acho só que eles podiam virar pra cá, porque tá basicamente toda a imprensa desse lado.
2: É isso.
3: E aí, ninguém lê o que tá na faixa. Aí fica difícil a gente identificar.
8: Eu vou tentar abrir aqui a transmissão pra ver se...
3: Vira pra cá, por favor, pelo amor de Deus. Isso, eu acho que eles estão ouvindo a TMC e estão fazendo giro nesse momento no gramado.
2: Que giro sensacional!
3: Pacto das torcidas. É uma ação do Ministério Público, também com o BEP, o Batalhão Especializado em Policiamento em Estádios. E agora a faixa está voltada para o setor norte e vai virar, vai ficar voltada também para o setor sul. Nessa ação, temos ali um policial representando o BEP e 10 torcedores, 5 de cada lado, 5 torcedores organizados do Flamengo e 5 torcedores organizados do Fluminense.
2: Magno, na câmera até o momento a gente consegue confirmar a presença de algumas torcidas, né, nessa ação. Pelo lado do Fluminense, Bravo 52, Young Flu e Força Flu. Pelo lado do Flamengo, Raça Rubro-Negra, temos a Jovem Fla e também a Urubuzada.
3: Flamanguaça.
2: A Flamanguaça também tá ali com o chapéu amarelo. Pelo lado do Vasco, Mancha Negra, Ira Jovem, Força Jovem. Lado do Botafogo, Loucos 22, Fúria Jovem e Torcida Jovem do Botafogo nessa ação do MPRJ ao Ministério Público, fazendo uma ação também ali em paz nos estádios em prol para o término desses confrontos que acabam trazendo ali uma mancha histórica para essas partidas que acontecem no Maracanã, São Januário, Nilton Santos, entre outros estádios espalhados pelo Brasil.
8: Ô Yuri, só para confirmar, tem integrantes então de torcidas organizadas de Botafogo e Vasco agora?
3: Não, no gramado não, mas participando da ação sim.
2: Eles participaram da ação, mas não estão aqui no gramado.
8: Legal. É isso aí, legal demais.
1: Tá aí a mensagem, pacto das torcidas em prol da paz nos estádios. Meus amigos, vai se aproximando a hora do grande clássico, hein? Cerca de 17 minutos, 17 horas 13 minutos pelo horário de Brasília. Vai chegando a hora que o coração bate mais forte. Vai se aproximando a hora. Aquecimento dos dois times já finalizados. De volta para os vestiários, as equipes de Flamengo e de Fluminense, já naquela troca de roupa. Você queria estar no vestiário junto com eles nesse momento, Léo Pinheiro, ou não? Vendo lá o que tá acontecendo de melhor dentro do vestiário, ou não, Léo?
3: Como é que é? Repete pra mim, por favor.
1: Se você gostaria de estar no vestiário agora pra...
3: Pra jogar, com certeza.
1: Pra ver os jogadores trocando de roupa.
3: Não, isso não.
1: E aí depois, né, fazer aquela rodinha.
2: Eu faria uma boa dupla de zaga com o Léo.
3: Ele é muito carente.
1: Que Léo? Porque tem Léo Pinheiro, Léo Ortiz, Léo Pereira.
2: É. Léo Pinheiro, pô.
3: Ah, tá, obrigado.
2: É claro.
1: Ele tá cavando, né,
3: olha. Ele é muito carentinho.
1: Ele tá cavando
3: eu
1: muito.
3: Eu gosto dele, ele sabe disso.
1: Tu sabe por que ele tá fazendo isso, né? Tu sabe por que ele tá fazendo isso?
3: É, meu Deus do céu.
1: Porque ele sabe que ano que vem a zaga é eu e você.
2: Ah, entendi, legal. Então só tem dois zagueiros no time. Parabéns, irmão. É. Muito legal o seu individualismo.
8: Não, o centroavante já sou
2: você
8: eu.
2: Você pensa muito no grupo. Parabéns.
8: Já temos dois. São sete na linha, não é isso? É,
1: são seis na linha. São seis na linha.
2: Sete na linha.
1: São seis na linha, Yuri.
2: Então, seis na linha.
8: Seis na linha.
2: Uhum.
8: Já temos dois zagueiros.
2: Sim.
8: O Borges e o Léo Pinheiro. Já temos o centroavante. Magno Navarro. Irmão, é uma vaga pra três, pô. Ou melhor, três vagas pra um.
1: Se vira,
8: Yuri.
2: Cara, eu vou falar uma coisa pra vocês. Tá bonito o Maracanã, hein?
1: Sim.
2: A parada tá muito legal, tá muito florida aqui no Maracanã. Muito legal a presença dos dois públicos, cara.
8: Cara, você é vagabundo, irmão, na moral, cara.
2: Por quê, cara? Aqui, ó. A gente tá aqui atrás do gol, tá vendo, ó? Tá vendo acenando aqui, Magno Navarro?
1: Sim, sim. Olha lá na ponta, lá, ó.
8: Acenando.
2: Beleza? Muito legal, cara, poder ver aqui o Maracanã da forma que tá, cara.
8: Vocês vão ficar...
3: Léo no setor norte, como sempre.
2: É só porque a gente vai gravar um conteúdo juntos. Por isso que eu tô aqui.
3: Entendi. Ah, pera lá, meu. Vou gravar um conteúdo junto.
1: Pera lá. Vou fazer um...
2: a gente vai gravar um conteúdo junto numa plataforma
8: vai
2: nova.
8: Vai sair aonde? Esse conteúdo sai aonde?
2: Vai sair...
3: O que nas redes sociais do Yuri Duque, do Léo Pinheiro e da TMC. Boa. Se aceitarem o collab.
1: Mas pode?
2: O que, a gente junto? É? Fazer esse conteúdo? Pode.
1: Pode? Ah, pode. Então tudo bem. Então beleza. A preocupação era só essa de não poder, né? Que as pessoas não pudessem ver de forma explícita aí o conteúdo. Mas eu me preocupo com vocês, tá? Eu espero que vocês alcancem de fato aí o mundo.
2: Obrigado, irmão.
1: Com os seus dotes.
2: Obrigado,
1: os dotes,
2: irmão.
1: De Yuri Duque, os dotes de Léo Pinheiro, hein?
2: Obrigado.
1: Ó, 5:17 pelo horário.
8: Começa nunca esse
1: Brasília.
8: Jogo, cara.
1: Eu já não aguento mais o pré-jogo, mano.
8: Que isso, cara? Não aguento mais.
1: Vai começar, hein? Daqui a pouquinho os jogadores vindo pro gramado. Cara, como é que a gente pode projetar? Falando um pouco mais agora de bola rolando, como é que a gente pode projetar o jogo? É um Flamengo muito em cima, é um Fluminense retraído, é um Fluminense se atirando ao ataque, não tem nada a perder com os reservas. Como é que a gente pode projetar o jogo de hoje, meu querido?
8: São dois times que gostam muito de ter a posse de bola, né? A gente viu no jogo contra o Flamengo já historicamente, né? Pela qualidade que tem e tudo mais. Mas a gente tem visto que esse Fluminense do Marcão, diferente até das últimas partidas da reta final do Zubeldía, o time do Marcão gosta de ter a posse de bola. O Fluminense fez um golaço. O quarto gol do Fluminense, não só o quarto, acho que, se não me engano, o segundo ou o terceiro, de uma saída trabalhada desde o campo de defesa. Então eu acho que o que vai marcar muito esse jogo é justamente essa briga para ver quem mais consegue ficar com a bola, porque as duas equipes têm qualidade com a bola no pé. É, eu tô imaginando isso, eu não imagino o Fluminense esperando o Flamengo. Acho que o Flamengo vai tentar impor esse ritmo, né? Tem por característica esse ímpeto de pressionar, mas eu acho que o Fluminense não vai marcar com a linha baixa, não vai colocar um ônibus na frente da área. Acho que vai sim tentar assustar e machucar esse time do Flamengo, deixando ele sem a bola. Eu tô bem curioso para ver essa disputa, porque são dois times com essa característica nas últimas partidas.
3: Magno.
8: Oi.
3: Tem provocação na arquibancada pelo lado rubro-negro. Clube de regatas do Flamengo, campeão de terra, mar e arquibancada. E temos aquele negócio do Fluminense, um futebol clube. E a provocação de ser um clube de regatas, os rivais serem clube de regatas, e o Flamengo reforça. Vence na terra, vence no mar e na arquibancada.
1: Provocação válida, né, cara?
8: Válida demais, cara. Válida demais.
1: Na os boa, dois lados, inclusive. É isso. Torcedor faz a sua festa, provoca. Isso é bonito, né? A mensagem que fica, né, da ação. Cara, paz nos estádios. Sem brigas, sem confusões. Obviamente que a gente está aqui dentro da cabine da TMC desde antes de três, né? Eu cheguei aqui cerca de 2 horas, o Yuri chegou, depois o Magno e depois o Léo. E a gente já estava aqui antes das três. Obviamente a gente não sabe ao exato se teve alguma coisa do lado de fora. Mas dentro do Maracanã, olhando as arquibancadas, cara, tá bonita a festa. Os torcedores fluminenses daqui a pouco vão entrar de vez. A gente já sabe, né, que eles sempre entram nos últimos 10 minutos antes da bola rolar. Torcedor do Flamengo já lotando a parte que lhe pertence da arquibancada do Maracanã. E aí tem essa provocação, cara, totalmente na bola, totalmente válida, leal. E é isso, o torcedor fluminense tem o direito de responder também do lado dele, subir algum cartaz que provoque, que responda essa provocação. É isso que o futebol, é a parte legal do futebol, é essa, né, Mário? Não tem muito o que fazer, né?
0: É, e nesse ponto de provocação, quem tem joga, né, Lucas?
1: Pois é.
0: Eu aprendi isso na vida. Quem tem, bota pra jogo. E quando o torcedor do Flamengo esfrega na cara dos rivais a quantidade de títulos, principalmente nesses últimos anos, fica difícil de argumentar, fica difícil de debater. Eu prefiro esse tipo de provocação do que, por exemplo, sei lá, você falar que o Fluminense é Série C. Isso aí não afeta em nada o torcedor do Fluminense hoje. Agora, quando ele tá vendo o seu rival dizendo que ganha tudo, aí, meu amigo, tu ganha muito do argumento, irmão. Aí não tem, é abaixar a cabeça e ficar calado. Claro que dentro de um ambiente respeitoso, porque cada um com seus argumentos. No momento que as torcidas organizadas do Fluminense chegam com as suas bandeiras, o único ponto que eu tenho a lamentar é essa baixa presença de público no setor sul, porque tínhamos tudo para ter um Maracanã completamente cheio, né? A torcida do Flamengo já tomou conta dos setores leste, oeste e norte. Só no setor sul que nós temos ali ainda muitos lugares vazios. Eu entendo, né, por conta de nessa quarta-feira o clube ter um compromisso importante, a torcida ter deixado para ir, mas eu tô um pouco decepcionado com a presença de público nas arquibancadas do Maracanã por parte da torcida do Fluminense, principalmente pela campanha que o clube faz desde o início da competição, mesmo com o Zubeldia. O Fluminense figurou entre os primeiros colocados o tempo inteiro, e em momento algum a torcida do Fluminense abraçou esse time. Acho que poderia ter acontecido hoje, como vai acontecer naturalmente na quarta-feira.
1: E se a sul tá vazia, a norte tá cheia, vai subindo o mosaico, o torcedor do Flamengo comparece e apoia. A primeira grande explosão de barulho no Maracanã é do torcedor rubro-negro, Léo Pinheiro.
3: Pois é, nesse momento no mosaico 3D sobe a camisa do Flamengo com a nova patrocinadora, a nova antiga patrocinadora do clube, a Lubrax, que vai ocupar a parte superior da parte de trás da camisa rubro-negra. Lubrax, parceira do Flamengo e também parceira da TMC.
1: Exatamente, meu querido torcedor do Flamengo, vai fazendo a sua festa nesse momento. 17 horas, 22 minutos. Ó, você manda sua mensagem pra gente no WhatsApp, tá? 2199-557-1013. 2199-557-1013. Ah, mas o jogo já vai começar. A gente dá voz ao ouvinte durante o jogo também. A gente ouve você, ouve o que você tem a dizer, a sua comemoração de gol, que você tem a nos dizer, analisar o jogo também. Sinta-se à vontade, a casa é sua, TMC é sua também. E manda no chat também quanto que você acha que vai ser o jogo. Você que nos acompanha pelo YouTube, a Maria das Dores Campos aqui com a gente, o Carlinhos Castro, queremos paz nos estádios, é isso. O Fábio Santos, depois desse pacto já pode ter o jogo Vasco Boca em São Januário. Calma, essa novela ainda não teve fim.
2: Ô Lucas.
1: Fala aí, Yuri.
2: Até sobre isso, queria perguntar rapidamente pro Magno. No confronto entre Vasco e Boca, você vai de Boca, Magno?
0: Eu vou de Vasco, irmão.
2: Boa.
0: Eu sou Rio de Janeiro, pô.
2: Gostei.
0: Tá maluco eu ir de Boca, cara?
3: Mas eu conheço uma galera que iria de Boca.
1: Ah, tem muita gente mesmo. O Yuri tá demais. Hoje o Yuri tá demais.
0: Tá afiado, moleque.
1: Ele tá. Mano. Ele tá soltando. E os jogadores vêm para o gramado do Maracanã, os protagonistas do espetáculo no gramado do Templo do Futebol, com fogos, com show pirotécnico, com mosaico do torcedor do Flamengo na Norte. É um domingo de festa, é um domingo de celebração, é Flamengo e Fluminense, é clássico, é Fla-Flu no Maracanã, do jeito que tem que ser. Léo Pinheiro, Yuri Duque, vamos às escalações de Flamengo e Fluminense para o clássico dessa tarde, domingo no Maracanã. Vamos lá, Léo Pinheiro e Yuri Duque, a bola tá com vocês.
9: Uma vez Flamengo, sempre Flamengo.
0: Atrás do 10º título do Campeonato Brasileiro, o Flamengo definido, escalado, numerado pelo técnico Leonardo Jardim. Bom goleiro número 1, Agostinho Rossi. 2, Varela. 3, Léo Ortiz. 4, Léo Pereira. E 26, Alexandre como linha defensiva. Meio campo, 5, Arim Bugar. 8, Saúl. Número 11, Lucas Paquetá. Na frente, 15, Carrascal. 16, Samuel Lino. E número 9, o artilheiro, Pedro.
10: Castro. Leonardo Jardim relacionou para o banco de reservas. 42, Andrew. 49, Diogo Alves. 22, Emerson Royal. 13, Danilo. 44, Vitão. 67, Johnny. 18, De La Cruz. 7, Luiz Araújo. 14, Valência. 19, Plata. 30, Freitas. E 27, o rei dos clássicos, Bruno Henrique.
2: Com as três cores que traduzem tradição, o Fluminense está escalado para o clássico no Maracanã, comandado pelo técnico Marcão, com um Fábio no gol. Na lateral direita, 2, Samuel Xavier. Dupla de zaga, 4, Ignacio, 29, Midian. Do lado esquerdo, 13, Guilherme Arana. Meio campo com 8, Martinelli. 16, Bonato. E 32, Lúcio Acosta. No trio de ataque, 17, Canóbio. 30, Soteldo. E 19, Caixilho. Com opção no banco de reservas, 98, Vitor Elges. 3, Thiago Silva. 7, Hulk. 10, Paulo Henrique Ganso. 21, Igor Rabelo. 11, Savarino. 23, Guga. 34, Wesley Natan. 35, Hércules. 90, Kevin Serra. E 94 é o Otávio.
10: Apita o jogo, Rafael Rodrigo Klein.
2: Assistente número 1, Bruno Rafael Pires. Assistente número 2, Vitor Hugo e Mazu dos Santos. E no VAR, Daniel Nobrebin.
1: Valeu, meus queridos, Léo Pinheiro e Yuri Duque estão aí dispostos, os protagonistas do espetáculo da tarde de hoje no Maracanã.
3: Rafael, tem mensagem política, hein?
1: Fala aí, Léo.
3: O futebol brasileiro não pode ser vítima desse gol contra Lula, Congresso e STF.
1: Então tá aí.
8: Isso é da arquibancada, Léo?
3: Na arquibancada, só olhar esse lado esquerdo aqui,
8: tô vendo,
3: é no
8: tô vendo
3: meio da
8: agora.
3: Torcida do Flamengo.
1: Tá lá, ó, futebol brasileiro não pode ser vítima desse gol contra, fica a mensagem do torcedor rubro-negro aí em relação à questão das bets, que tem aí preocupado demais as diretorias, preocupado demais os times de futebol, alteração em patrocínios, assim.
3: Só pra gente deixar claro, né, porque existe um apoio, um patrocínio das torcidas organizadas, elas recebem esse patrocínio também de casas de apostas, então
1: sim.
3: Algumas organizadas têm esse posicionamento muito por conta também disso. Só você ver, os bandeirões aqui, eles não são feitos assim, eles não saem de graça. E muitos bandeirões tinham patrocínios que eram patrocínios master do Flamengo em outras temporadas.
8: Agora, me surpreende essa faixa no sentido de ter havido uma liberação para ela ser exibida.
3: É porque a diretoria liberou, não só liberou essa, mas liberou essa também aqui, ó. 6-1 só neles, pelo fim da escala 6-1. É um posicionamento também político, paralelo de uma outra torcida organizada do Flamengo, aqui na bandeirinha de escanteio, do lado esquerdo do sistema defensivo do Flamengo, nesse posicionamento atual, tá, Magno?
8: É, porque, eu digo isso porque, no geral, quando um torcedor comum leva um cartaz, geralmente, um cartaz de cunho político, geralmente a polícia, a fiscalização, né, os inspetores, antes da entrada, acabam barrando, então... Realmente teve a interferência por parte, então, da diretoria do Flamengo.
2: Lucas.
1: Oi.
2: Pelo lado
1: do
2: Fluminense, sem nenhum tipo de protesto, tá? Somente as bandeiras já tradicionais das organizadas. Nem provocação pro Flamengo rolou, tá? Fluminense segue mantendo uma postura neutra aqui no setor sul, com um público bem menor, obviamente focado também na Copa Libertadores da América.
1: Essa é a grande questão, né? O Magno falou que, cara, pouca torcida, é difícil fazer um protesto, de fato.
8: Ah, o assim, protesto é não ter vindo.
1: Quase isso mesmo, né? E aí, obviamente, a gente justifica mais uma vez. Tem jogo importante de meio de semana contra o Palmeiras. Naturalmente, torcedores acabam deixando para comparecer.
8: Pô,
1: em outro jogo.
8: 5:30.
1: Clássico.
8: Clássico.
1: Pois é.
8: Time na terceira posição. Sabe, vai ter um confronto importante. Ah, vai, o estádio vai estar lotado? Vai estar lotado. Mas, pô, vem aqui no Maracanã, no Fla-Flu, e manda um recado para os jogadores. Estamos aqui hoje e vamos estar na quarta-feira também.
1: Exatamente. Poderia ter sido diferente a postura do torcedor do Fluminense, diga, Yuri.
2: Mas eu vou ter que defender o torcedor do Fluminense também, porque Olha só, a gente está falando de um ingresso, por exemplo, para o jogo da volta lá no Nubank Park, custando R$320 sem desconto, irmão. Então o cara tem que optar também, não dá para abraçar o mundo. Ou o cara escolhe ir nos dois jogos da Libertadores da América, o ingresso já era caro até no setor sul, ou o cara vem no Campeonato Brasileiro. Eu acho que a prioridade é o jogo contra o Palmeiras.
3: Desculpa, o Flamengo tá pagando R$500 aqui no setor norte, pro jogo da Libertadores, e também lota o estádio do Maracanã.
10: é não querer vir. Desculpa, tá caro pra todo mundo, mas a torcida do Flamengo sempre vem. A do Fluminense poderia vir.
1: Tá aí, meus amigos. É discussão, é clássico, não tem o que fazer. É Flamengo e Fluminense. Tudo pronto no gramado do Maracanã. Um minuto de silêncio nesse momento. Sendo respeitado, senhor Rafael Rodrigo Klein. Já observando o seu relógio. Times dispostos. O Flamengo ataca para a direita da cabine da TMC. O Fluminense para a esquerda da cabine no seu campo mental. Você mentalize os dois times com os seus uniformes tradicionais. O Flamengo com a camisa vermelha e preta, calção branco, meião vermelho e preto. O Fluminense com a tradicionalíssima camisa verde, branco e grená, com o calção grená e o meião branco. Rafael Rodrigo Klein vai autorizar o começo do jogo. Andou para frente o professor. Fala bola, começa o jogo e você vem com a gente na TMC. 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Trabalho de bola feito pela equipe do Fluminense, primeiros movimentos são do tricolor. Martinelli entrega pelo meio, fica cercado pela marcação do Flamengo, que já vai saltando as linhas, segura, volta, jogada o zagueirão Ignacio, ele recua com o Fábio, entrega de lado com o Midian, vem buscar mais aberto pelo corredor Arana, o Midian prefere acelerar, lançamento que chega nos pés do Eric Pulgar, já acelera o primeiro ataque do Flamengo, ela chega Lino, na meia lua, invadiu a área, bateu pro gol, Fábio! A primeira grande oportunidade do jogo, ela é do Flamengo, Léo Pinheiro.
10: Pois é, oportunidade do Flamengo, tentativa de perna canhota do Samuel Lino, finalização com defesa do Fábio. 0-0, tô no lado direito, tô no seu lado esquerdo.
0: Isso.
10: Setor norte, 0-0
1: o
10: placar.
1: O Yuri do outro lado, mais pertinho, viu de perto ali a finalização do Samolino, vem o Fluminense, entrega de lado, gira pro lado tranquilamente o tricolor, quem recebe é Samuel Xavier, pé canhoto, vira a jogada, entrega com o Ignacio mais uma vez, ele roda, solta pelo meio com o Midian, prendeu o pé canhoto, volta com Samuel Xavier, pacifica curto, Samuel Xavier dá uma chaleira nela, se estica e faz o corte muito bem o Saúl, e já inicia o contra-ataque para a equipe do Flamengo, Samuelino encara a marcação, pé direito, cruzamento na segunda trave, corta de cabeça muito bem, o Midian mais uma vez, entrega de lado o Saúl, de cabeça batendo pro Gás de longe, subiu e saiu pela linha de fundo, e o Duque.
2: Uma pressão inicial do rubro-negro, Lucas Borges, pelo lado direito, a equipe do Flamengo tentou a primeira criada, depois o Samuel Lino cruza essa bola na área, e de resvalo o Lucas Paquetá deixa pro Pulgar mandar uma pancada por cima da meta do goleiro Fábio. Início de jogo frenético no clássico, 0 para o Flamengo, 0 para o Fluminense.
0: Flamengo começa pressionando muito a saída de bola do Fluminense, tá tendo dificuldade, os dois lances de perigo já que a equipe tem nesse comecinho de jogo surgem dessa pressão. Agora a gente viu o Arana sendo pressionado pelo Carrascal. É um Flamengo que joga em cima do Fluminense, o Fluminense com muita dificuldade para sair jogando.
1: Vem mais aí para cobrança o Fluminense, Guilherme Arana na lateral, já joga lá pra frente, solteiro desvia, ela fica tranquila com o Samuelino. Mais uma vez o Flamengo recuperando a posse. Saúl tá de trivela, bem aberto pra jogar. O Alexandre pelo corredor canhoto adiantou, vai ter que evitar a saída. Se esticou, conseguiu. Olhou pra área, deu mais um tapa, a linha de fundo, segurou, prendeu, tentou evitar a saída. Dá o bote por ali na marcação e ganha a posse, inclusive, pela equipe do Fluminense. E chama também o torcedor pra jogar junto lá pelo lado direito o Canóbio. Arremesso manual favorecendo o Fluminense. Samuel Xavier já se aproxima pra efetuar a cobrança. Esperou, refugou, já tá contando por ali. O Klein, Samuel Xavier demorando um pouquinho, agora sim vai fazer o lançamento lá no campo ofensivo. Castilha por cima, recuperação do Flamengo. Lino solta pelo meio, volta a jogada e recomeça a construção do rubro-negro. Só que o passe vem errado, é recuperação. Castilho vai levando na velocidade, entregou de lado, passa pelo Soteldo, vai chegar o Guilherme Arana para fazer o domínio. Ele volta com o Soteldo mais uma vez, entrega de pé direito, solta pelo meio, devolve rapidamente de primeiro. Martinelli mais atrás, Midian. Roda ela com o Ignacio, segura, observa as opções, pé direito, pode fazer o lançamento. Prefere a curta com Samuel Xavier, dá o tapa na frente, buscando lá na linha que divide o gramado. O Canóbio, ele entrega, boa bola, Lúcio faz o lançamento para a velocidade do Castilho. O Castilho não foi, refugou, cortou mal, agora a defesa com o Léo Ortiz. Segura, Canóbio tentou, passa mais atrás, recuperação do Flamengo. Adiantou demais ali, domínio Saúl, volta Canóbio, entrega pelo meio, Samuel Xavier invadiu, derrubado! O Klein manda o jogo seguir.
10: Teve
1: ela
10: toque.
1: Vai voltar, segura ainda o Fluminense na posse. Martinelli entrega de lado de novo. Vem pra velocidade, Samuel Xavier tenta o passe pelo meio, não consegue. Pedro vem no carrinho por ali pra dividida, corta a defesa de qualquer maneira. O Midian dá o chutão pra frente e a arbitragem tá marcando o tiro de meta pro Flamengo. Mas Léo Pinheiro, você falou que teve toque.
10: Aconteceu o toque. Aí a gente vai avaliar se é faltoso, se não é faltoso. Ele tá marcando o tiro de meta, já começou até a contagem regressiva, mas toque teve.
1: É, Lúcio Acosta invadindo a área por ali, segundo A arbitragem não foi nada, né? O VAR já mandou seguir, então vamos jogar. Dá o toque na frente, o Pedro puxado por ali, vai ao chão, a arbitragem paralisa o jogo e marca a falta em cima do Samuelino, pertinho do meio do gramado. É posse mais uma vez, favorecendo a equipe rubro-negra. Já se aproxima para efetuar a cobrança. O Alexandre coloca no chão por ali, já vai reposicionando a pelota. 4 minutos e meio jogados nesse primeiro tempo. Gira, inverte a jogada mais uma vez. O Léo Pereira solta para sair, jogando de novo o Léo Ortiz. Ele segura pé direito, espera a aproximação, tem que arriscar um pouco mais à frente. Passou o Varela atacando o espaço. O Léo Ortiz vai tranquilamente recomeçar a jogada do Flamengo. Léo Pereira dá o tapa de primeira, buscando o Saúl mais uma vez. Ele domina, vai adiantando, vai levando à frente o time do Flamengo. Paquetá tentando flutuar. Lino domina, dá o tapa de primeira, na verdade, com o Eric Pulgar. Saúl, aí o passe fica longo demais, vai ter que consertar, vai ter que reconstruir a equipe do Flamengo. Léo Pereira agora com o Léo Ortiz, pertinho da linha lateral pelo lado direito defensivo, faz o lançamento. Cascal tentou o domínio, ela acabou correndo demais e se perdeu pela linha lateral em arremesso manual pro Fluminense. 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E agora você confere a hora certa na TMC. Pelo horário de Brasília, 17 horas 35 minutos, o placar diz. Seguimos, Flamengo 0, Fluminense também 0, 5 minutos de jogo no Maracanã. Só que vem o Flamengo, Carrascal, Paquetá segurado, arbitragem para o jogo e marca a falta em favor da equipe do Flamengo. Então seguimos, 0 para o Flamengo, 0 para o Fluminense no Maracanã. 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Yuri Duque, falta central pro Flamengo, hein? Perigosa, hein?
2: É isso, Paquetá, Carrascal, Léo Pereira, Saúl, todo mundo em volta da bola ali para decidir o que vai ser feito, mas a falta foi marcada pelo Rafael Klein, que vai adotando uma postura conservadora nesse momento na arbitragem. Ficam na bola Paquetá e Léo Pereira. E provavelmente vai ser uma batida direta, Lucas.
1: É, central, né? Um pouco longe, ali cerca de 30, vai, metros do gol, 29.
8: Ah, mas dá pra arriscar.
1: E é o Paquetá quem vem. Ajeitou, chamou a responsabilidade.
8: Vai jogar na área. Vai jogar de saiado.
1: Será?
8: Lance
1: saiado. Vamos ver.
8: É lance saiado.
1: É, o Léo Ortiz estava perto, o Léo Pereira também, já saíram. Paquetá, 1, 2, 3, 3,5, 4, 5 pra trás agora. Vamos ver.
2: O que, que o Lúcio tá fazendo na barreira, irmão?
1: Tá,
2: todo respeito.
1: Sei.
2: Um metro e um biscoito, cara.
1: Eu não sei.
2: Que loucura.
1: Sei que vem Paquetá na bola, bateu direto.
8: Nossa,
1: aí foi por isso.
8: Senhora, irmão.
1: Foi por isso que o Lúcio tava na barreira, entendeu, Yuri? Porque a bola nem subiu.
2: Entendi.
1: É posse pro Fluminense mais uma vez. E vem ele, Lúcio. Vai na contramão, apertado pelo Paquetá. Solta de lado, uma pedrada por ali. Tem que dominar e se virar. O Samuel Xavier, ele vai na contramão, entrega de lado. Ignacio dá o chutão pra frente, dá o chutão pro alto. Ela ultrapassa a linha de vídeo gramado. Alexandre desvia pro meio. Saúl recomeçando a jogada com o goleiro Rossi dentro de sua grande área. Vai fazer o domínio pertinho da meia-lua. Entrega pelo lado com o Léo Pereira mais uma vez. Ele vai conduzindo na frente. É o zagueirão, capitão do Flamengo hoje, na ausência de Arrascaeta, na ausência de Bruno Henrique também, que é banco hoje na equipe rubro-negra. Léo Ortiz segurou, Varela atacou o espaço, condição dele é legal, corta de cabeça muito bem, defesa na primeira, ela vai voltar, se estica Soteldo, entrega de lado, falta cometida no meio do caminho, falta favorecendo a equipe do Fluminense ainda no campo defensivo. Yuri Duque,
2: foi bem marcado, porque o Nonato consegue o drible dando um toquinho pra cima do marcador rubro-negro, que chegou atrasado, acabou acertando. Rafael Klein tava em cima do lance pra apontar essa falta, mas o Fluminense está no canto do ringue, sufocado. Marcão tem que ajeitar essa equipe, Lucas.
1: E até por isso, ó, o Martinelli sai um pouco da volância e vai buscar lá atrás entre os zagueiros para poder ajudar no desafogo.
2: Olha isso.
1: É
2: olha
1: ele
2: isso.
1: Quem domina dentro de Saara, entrega de lado na pequena área. Fábio, Flamengo aperta com o Paquetá. Lino vai lá, diminui em cima do Ignacio. Ignacio vacilou. Ei. Lino pelo meio. Paquetá se estica. Gira, mantém a posse, invade a área. Escorou, caiu,
2: nada.
1: Tocou atrás. A batida de longe. Subiu demais a finalização do Saúl e saiu em tiro de meta. Vale a pressão no Flamengo de novo, Yuri Duque.
2: É isso, numa bobeada do Ignacio. Não sabe fazer, meu amigo, não faz. Tentou dominar uma bola, passar ali uma penteada pra cima do defensor rubro-negro. Samuel Lino colocou a perna esquerda, recuperou e o Paquetá deu uma ajeitadinha pedindo pênalti, que não foi nada pro Saúl finalizar de perna canhota. O Flamengo segue pressionando e o placar igual, 0-0.
8: Ô Lucas,
1: diga.
8: Todos os jogos do Brasileirão até aqui 0-0, tá? Tudo bem que os clássicos estão no comecinho, mas lá em Minas Gerais... Faltam 15 minutos para o jogo acabar, tá 0-0 Atlético Mineiro e Santos e 0-0 também para Fla-Flu, Grenal e Palmeiras e Corinthians.
1: Não tivemos gol, então, nesse domingo no Campeonato Brasileiro ainda, tá? Eu acho que aqui vai ter gol, meus amigos. Acho que vai ter gol. Quem sabe, né, pra gente poder gritar gol, vibrar junto com a galera aqui sintonizada na TMC, que pode mandar mensagem, tá? 2199-557-1013. Eu quero ouvir a galera, então daqui a pouquinho a gente vai pro nosso WhatsApp, você que tá com a gente também no nosso YouTube. O André Sobrinho falou que foi pênalti claro pro Fluminense. A Tati Galieta aqui também com a gente. Nosso muito obrigado a cada um de vocês sintonizados na TMC. É posse mais uma vez por aqui pro Fluminense no círculo central. Quem domina é Nonato. Ele entrega mais à frente, gira, Lúcio Acosta, clareia muito bem. Castilho faz o pivô, dá uma pedrada pro lado, vai ter que se virar ali. Consegue evitar a saída e dominar pela equipe do Fluminense. Samuel Xavier, ele recomeça a bola, é com o Ignacio. Domina, solta pelo meio de novo com o Martinelli. Vem buscar entre os zagueiros, dá o tapa, escapa da marcação, vem na pressão, recupera muito bem o Saúl mais uma vez, é pro Flamengo, é com o Lino, ele segura, leva pro corredor canhoto, encarou a marcação, cercado por três jogadores do Fluminense, viu, obrigado a recomeçar a construção. Ô, Lucas, do Flamengo, diga.
11: Nesses primeiros 10 minutos de jogo, a estratégia do Fluminense é tentar sair jogando, e a estratégia do Flamengo é pressionar e jogar no erro do Fluminense. Você jogar contra o Flamengo, que tá jogando contra o seu erro, é muito perigoso. Porque no primeiro, segundo mole que você der, você vai levar o gol. O Fluminense precisa melhorar um pouco mais essa saída de bola, senão vai entregar um gol pro Flamengo.
2: Lucas,
1: oi.
2: Lembra que no início a gente debateu sobre esse entrosamento envolvendo os dois zagueiros, o Ignacio e o Midian?
1: Sim.
2: Por enquanto não tá rolando.
1: Pois é, batendo cabeça aí a dupla de zaga do Fluminense. Então assim, tem que corrigir isso aí o Marcão. Olha o giro, muito bem, Carrascal. Na sequência da jogada, clareou, muito bem. Limpou três, soltou de corredor, Paquetá invadiu a área, bateu pro gol, Fábio, sobrou, Pedro, Fábio! Carrascal, o Neymar colombiano, girou em cima de três, clareou, um bolão, Paquetá bateu, o Fábio defendeu e na sobra o Pedro não conseguiu finalizar, Yuri Duque.
2: E a sorte é que o Fábio é um monstro debaixo da trave, a verdade é uma só, porque o Flamengo fez uma jogada espetacular, o Paquetá saiu frente a frente, bateu de perna direita e o Fábio fez uma defesaça no rebote, o 9, o atacante em reverência acabou não acertando, o Pedro capou a bola, ficou para a defesa do goleiro Fábio, Flamengo desperdiça mais uma chance, 11 minutos 0-0.
12: Esse goleiro tem futuro, hein?
1: Eu acho que tem a promessa do futebol brasileiro que tá surgindo agora, né?
11: Uma hora ele vai ser convocado para a seleção brasileira, né?
1: Eu acho também.
11: Deve ser.
2: É. Será que ele vai mudar esse penteado algum dia na carreira?
1: Acho que não.
2: Ou mesmo, né?
1: Acho que não.
2: Só ficou grisalho.
11: Vai mexer em time que tá ganhando, irmão?
1: E esse protetor bucal que ele usava, que ele usa,
2: era,
1: né?
2: Maneiro, cara. Ele, não, não sei se ele tá usando,
1: gostava,
2: não.
1: Tava. Não,
2: deixa
1: não.
2: Deixa eu ver aqui, calma aí.
1: Entendeu, o Yuri Duque, como eu estou no passado, eu estou em 2009, tá. Uma licença poética.
2: Entendi, desculpa.
1: Aula de português, a gente falava, você falou que não era bom. Né?
11: O Léo é bom em português, ele falou.
12: Eu sou bom em línguas.
1: Tá bom. Vem o Fluminense, já o recadinho da TMC, segura, prende. Segura Lúcio Acosta, volta a jogada pro lado direito, vai recomeçar a construção de novo. Lúcio tentou no meio de três, um bolão, se estica, Canóbio ganha, vem Castilho dentro da área, corta a defesa do Flamengo, bate e rebate por ali. Léo Ortiz chutou em cima do Alexandro, a bola se perdeu em apenas escanteio, só que o Rafael Klein voltou por ali e marcou a falta pro Fluminense, Léo Pinheiro.
12: Isso, o Saúl chegou atrasado, atingiu o tornozelo da perna esquerda do Canóbio, a falta meia direita de ataque, a três passos da linha da grande área, ela é um pouquinho mais lateralizada, mas o pequenino Acosta está posicionado, o outro baixinho Soteldo também, próximo da cobrança, o Samuel Xavier faz uma pressão para cima do Rafael Rodrigo Klein. Fluminense no ataque, quem sabe na bola parada, 0-0.
1: 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É falta para a equipe do Fluminense cobrar a 3, 4 passos da grande área pelo lado direito de ataque. Lúcio Acosta na bola. Rossi muito preocupado. Fala,
12: só
1: Léo.
12: Três na barreira.
1: Só três na barreira. É uma falta mais lateral do que central, né? Mas é o Lúcio na bola. Vamos ver. Bate muito bem na bola. Ele é mal, pega um, pega geral. Tomou distância, 4 passos atrás. Rafael Klein, antes de autorizar, vai lá fazer o que é muito peculiar. Vai trocar uma ideia, vai dizer, ó, cuidado aí, linha de impedimento, não tem agarra-garra, vamos lá. Agora sim, autorizado Lúcio Acosta. É ele quem vem para a cobrança da falta, bateu cavado na segunda trave, cabeçada para o meio, corta Léo Ortiz, de qualquer maneira, batida de primeira por ali, subiu demais, experimentou o Martinelli, e ela subiu e saiu em tiro de meta, Léo Pinheiro.
12: Tentativa de finalização de perna direita, de primeira por cima do gol, foi muito mais para evitar o contragolpe do que para tentar fazer o gol. 0-0, passe de bola com o Mengão.
1: Ele se livrou da bola agora o Martinelli, né, para não ter problema, e, ó, agora o Fluminense faz o Flamengo provar do próprio veneno. Vai lá, pressiona, incomoda um pouquinho, a bola bate no Canóbio e sai depois do passe do Alexandro. Arremesso manual favorecendo o rubro-negro mais uma vez. O Alexandro já se aproxima para efetuar a cobrança. Léo Pinheiro, o mais pertinho ali do lance. Vamos ver, ó, para a cobrança. O Yuri Duque lá do outro lado, pertinho da sul do tricolor. E você ouve, ó, o microfone tá aberto, né, Léo Pinheiro? Porque o torcedor do Flamengo tá fazendo barulho.
3: O meu tava fechado.
1: Ah, é?
3: É o ambiente nosso aí de cima.
1: Que isso, irmão, tá funcionando bem. Se vocês ligarem o ambiente, se vocês ligarem de vocês, aí, meu amigo, torcedor do Flamengo fazendo barulho demais. Entrega de lado o Léo Pereira. Volta ela com o Agustin Rossi. Segura dentro de sua pequena área. Entrega com o Léo Ortiz. Fluminense salta pra fazer a pressão. Varela recebe pelo

0: Viana, já dá tapa na frente, pro Eric Pogar buscar, já olha pra área, ameaça o cruzamento, entrega de lado de novo com o Varela, vai na contramão, lateral, rubro-negro, segurou apertado por ali pelo Soteldo, pisa e volta a jogada com o Léo Ortiz, pra inverter não, ele ameaçou, inverteu e voltou a jogada com o Rossi, Flamengo trabalhando o jogo de paciência também pra equipe do Flamengo. Rossi faz o lançamento, buscando ponta direita com o Carrascal, sobe junto com ele o Arana, tem um contato entre os dois, a arbitragem manda o jogo seguir, Varela cabeceia pra frente, agora com certo atraso, jogo paralisado, com a falta favorecendo a equipe do Flamengo. O Arana chegou um pouco mais forte ali, antes do salto do Carrascal, cometeu a falta, segundo o senhor Rafael Klein, paralisou o jogo e marcou a falta. 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E vem, nossa, o Flamengo, senhora, pelo lado esquerdo, segura, volta a jogada, entrega de lado o Pedro, bola na linha de fundo, Samuelino tenta o giro, Alexandre olhou, pode fazer o levantamento, limpou a marcação, derrubada com falta. Falta favorecendo o Flamengo, pertinho da bandeirinha de escanteio. E o Duque, a galera vibrou, hein?
1: É, a verdade é que o Canobio foi baço, né? Ele toma uma caneta, aí ele fica da vida, e aí ele vai e faz a falta no Alexandre, totalmente desnecessária. Era só ele cercar, o Alexandre já estava perdido na jogada, ia tentar fazer o cruzamento, se ele acompanha e interceptar. Ele acaba cercando o jogador, lateral esquerdo do Flamengo. Falta pro rubro-negro, Carrascal, camisa número 15 na bola.
0: O Pedro é sacanagem, né, o Magno Navarro? O que ele fez agora com o Canobio é bizarríssimo, meu parceiro.
2: Muita categoria, né? É um jogador que sabe jogar dentro e fora da área. Não à toa é um dos últimos centroavantes que o futebol brasileiro conseguiu produzir. Ele joga a Copa de 2022, existe um ciclo de 22 a 26 em que nenhum outro centroavante apareceu com tanto destaque. E aí quem é que volta para a seleção brasileira justamente por isso? O Pedro. É, ele é um jogador único.
0: Carrascal na bola. É boa oportunidade pro Flamengo. Carrascal, levantamento na pequena área, corta a defesa do Fluminense, ela vai sobrar ali, não coloca no chão, ajeita na matada, volta a jogada com o Eric Pugá, ele entra pisando, segurou, jogada de futsal, prendeu, vai levando na velocidade, Lino, ajeita pra fazer o cruzamento, refugou, entrega de novo com Paquetá, já olha pra área, pode bater, entrega mais uma vez, centralizado, se estica, consegue manter a posse, o Léo Ortiz, levantamento, Alexandre, ela para na meia lua, consegue o corte, o Canobio, volta de novo com o Flamengo, é blitz do rubro negro, Paquetá, aciona Pugá, cruzamento, fechado, toque pro gol, Fábio! De novo, Flamengo chegando, Léo Ortiz se esticou, botou o pé direito nela, e o Fábio bem no meio do gol, centralizado, bem posicionado, faz a defesa, salva de novo a pele do Fluminense, o Duque.
1: E o cruzamento que foi mais sorte do que juízo, porque essa bola não tinha endereço, ela acabou desviando no Guilherme Arana e veio a feição para a finalização do zagueiro Léo Ortiz, lá artilheiro, acabou desperdiçando, o goleiro Fábio faz uma grande defesa, vem o Fluminense.
0: Vem o Flusão, o Castilho segura, volta a jogada, tira um pouco da velocidade, pode manter a precisão, segura Samuel Xavier, pode inverter, tem Arana solto, prefere confiar no próprio ataque, entrega de lado, é com Castilho, leva na linha de fundo, prendeu e cercado por dois, para tentar ganhar a posse de bola, solta pelo meio, saiu com bola e tudo, e ela se perdeu em tiro de meta para a equipe do Flamengo, Léo Pinheiro.
3: Pois é, ele tentou lá na bandeirinha de escanteio, lado direito no ataque tricolor, não conseguiu fazer o levantamento, e o Vitor Hugo e Mazu dos Santos viu a irregularidade. Passe de bola com o Mengão, 0-0.
0: Já sai jogando mais uma vez o time do Flamengo, Magno.
2: Vou rever aqui esse lance.
3: Eu achei que não saiu, hein?
2: Essa bola não saiu, não.
0: Saiu toda, não.
2: Ela não saiu toda, não.
1: Informação.
0: Oi.
1: Palmeiras 1-0.
0: Ah, é?
1: Sim.
0: Ou seja, nesse momento, o Flamengo deixa a liderança do Brasileirão. Com esse resultado, com essa vitória parcial do Palmeiras em cima do Corinthians e com o empate aqui no Fla-Flu, o Flamengo vai chegando a 62, o Palmeiras saltando para 63, vai assumindo a liderança do Campeonato Brasileiro. E assim, Magno, tem que mudar a postura, tem que partir mais pra cima, tem que ser mais incisivo agora
2: não,
0: com esse resultado?
2: O Flamengo tá fazendo um jogo de pressão. O Fluminense até fica mais com a bola, como eu falei, tem tido alguma dificuldade pra sair jogando, mas o Flamengo tá ligado na partida. O Flamengo tá mais próximo de abrir o placar do que o Fluminense. Até agora, o Rossi praticamente não trabalhou e o Fábio já fez 3, 4 defesas. Tudo bem que foram lances que a bola até foi em cima dele, né? Não foi nenhuma defesa espetacular, como a gente está habituado a ver, mas o Flamengo até aqui faz o jogo que ele deve fazer, que é o jogo de pressionar o Fluminense.
0: Acelera o passe de novo, a equipe do Tricolor, vem buscar na intermediária, canhota, já ofensiva, o Soteldo, solta pelo meio, busca também para participar da jogada, o Nonato pelo meio, o Castilho sai um pouco da referência, vem buscar com Samuel Xavier, ele prende, centralizado, quem recebe de novo é Nonato, volta Samuel Xavier com o

0: Um homem que é Martinelli entre os zagueiros nesse momento, o jogador convocado inclusive e utilizado pelo Carlo Ancelotti na última data FIFA, jogou poucos minutos, não chegou a ser titular em nenhuma partida. O Martinelli só teve 12 minutos contra a Austrália, 100% dos passes acertados, só teve 29 minutos contra a Índia, 37 ações e 32 passes acertados de 35 tentados. Eu queria ter visto mais dele, viu, Magno? Eu queria ter visto mais Martinelli na seleção, cara.
1: O problema é que a concorrência ali é pesada, né?
0: Pois é.
1: Concorrência muito pesada. A gente tem um Bruno Guimarães que é totalmente estabelecido e titular nessa seleção. Você tem o Andrei Santos, que é um jogador de Premier League. É uma disputa muito pesada, né?
0: Exatamente. Mas foi bem aí nos poucos minutos que teve.
2: Danilo Baiano.
0: Foi bem. É verdade, tem ele também. Então, assim, valeu a ida, já colocou no currículo que entrou em campo pela seleção brasileira.
1: Mas eu acho que ele vai fazer parte do ciclo.
3: É isso aí,
1: tá?
3: Pera lá.
1: Ele vai fazer parte do ciclo dessa seleção brasileira.
0: E eu já defendo a convocação do Martinelli desde o ano passado. Só pra deixar claro, tá aqui. Colocou no currículo e agora o que vier é muito legal.
3: Todo mundo defende.
0: Não,
3: agora todo mundo
0: tá defende. De sacana. Pare, não me irrita não, Ivo. Me irrita não, que o jogo tá só começando. Lino, solta no pivô, Pedro segura, escora do jeito que ele sabe, volta a jogada no círculo central, domina Pulgar, entrega de lado no Paquetá, sai da referência, vem buscar também, vem participar da troca de passes rubro-negra, Varela, vai levando, segura, entrega de novo com o Eric Pulgar, e aí já acelera um pouco a jogada, já desanima aí a jogada, mas vai mantendo a posse, a equipe do Flamengo mais uma vez. 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Pelo horário de Brasília, 17 horas 51 minutos, o placar diz. Seguimos, Flamengo 0, Fluminense também 0, agora 22 minutos do primeiro tempo no Maracanã. Vamos com o recadinho pra galera, porque agora é hora de falar da SAB da Brahma. 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Flamengo vinha ao ataque, Yuri Duque. O jogo foi parado ali no meio do caminho. O que aconteceu?
3: É, não foi pouca falta, não. Foi muita falta pra cima do Nonato.
0: Ah,
3: o Flamengo tinha posse, tentou ali encontrar um passe próximo do círculo, da pequena área, mas ali a falta acabou acontecendo. Depois do Nonato conseguir mais uma vez um drible, tá bem no jogo Nonato, tá? Pelo menos é um ponto positivo pro Fluminense, que tem a posse pro setor defensivo, segue 0-0.
0: Está jogando de novo a equipe tricolor, acelera, passe boa, bola, a intenção foi boa, acabou errando na execução de novo o Martinelli, quem domina é Carrascal, solta pelo meio, Lino dá o tapa mais atrás, Samuel Xavier coladinho, Samuel, a dupla de Samuel Xavier marcando de pertinho o Lino, Paquetá segura, volta a jogada, recomeça de novo com Eric Pulgar, o Flamengo sem muita criatividade no campo ofensivo, domina Léo Ortiz mais uma vez, no círculo central ele pisa nela, espera a movimentação, procura a melhor opção, solta de lado com o Léo Pereira mais uma vez, ele domina de pé canhoto, espera a aproximação, solta na frente, boa bola, quem gira é Carrascal, já saindo um pouco do lado direito, já buscando o jogo mais lá do outro lado, Paquetá ocupando mais o lado direito nesse momento do jogo.
1: Gol do Santos.
0: Opa!
3: Quem fez?
0: Informação.
3: Quem fez? Conta pra mim.
0: Quem fez?
1: Finalzinho de jogo aos 43 do segundo tempo.
3: E o nome dele?
1: Gabriel Barbosa. Abre o placar lá na Arena MRV.
0: Ele é danado, viu? Ele é danado. Ele falou que queria voltar pra seleção, Magno. Dá?
3: Ué, esse silêncio foi o quê?
1: Tô pensando.
3: Então não dá, irmão. Então não dá, irmão. É sim ou é não, pô?
1: É não.
0: Então tá bom. Ficou tanto tempo sem ir pra seleção que agora quer voltar. E falou no começo do ano, né? Pô, acho que não dá pra mim e tal. Aí agora que a fase tá boa, aí quer voltar pra seleção.
3: Não, não, não, não. Ele falou que a fase nunca deixou de ser boa.
0: Não.
3: Ele respondeu isso?
0: É. Ele falou que nunca deixou de ser o Gabigol.
3: É, ele falou que é a imprensa que inventa isso.
0: É, pois é.
3: A culpa é nossa, sempre.
0: É, ele tava jogando benzão no começo do ano, né? Ele voou pro Cruzeiro, tinha esquecido disso. Samuel Xavier, vem um ataque pela equipe do Fluminense. Segura pé direito, espera a aproximação. Volta a jogada, como é que é, Magno Navarro?
1: Gol do Galo!
0: Aí é loucura. Aí é loucura. Aí é loucura. Já a gente vai saber de quem...
1: 46, Vitor Hugo empata.
0: Vitor Hugo.
3: Qual Vitor Hugo? Zagueiro ou meio? Zagueiro ou meio?
1: É o... Acho que é o zagueiro, né?
0: É o zagueiro.
3: É
0: o zagueiro? É com C? O nome ou não?
1: Não, é sem C.
0: É, então é o zagueiro. Volta a jogada lá no campo defensivo Fluminense com o Fábio. O que, que foi?
3: Se não ia ser o Flamengo balançando a rede duas vezes.
0: Pois é, no Atlético Mineiro e Santos.
3: E aqui nada.
0: E aqui nada, nada, nada. Domina Martinelli entre os zagueiros mais uma vez. Ele vem buscar, solta pelo meio. Soteldo sai um pouco da ponta. Distribui boa bola Samuel Xavier, acelerando no corredor direito. Invadiu o lado, cruzamento por baixo. Caxírio antes dele. O Léo Ortiz, ela vai sobrar. Ajeita Martinelli pra ponta, segura. O Guilherme Arana, cruzamento, a cabeçada. Olha ele colocando as asinhas de fora. Castilho subiu no meio da defesa do Flamengo, Léo Pinheiro. Mas a cabeçada saiu fraquinha nas mãos do Rossi.
2: Pois é, não teve tanta força e nem precisão, por isso o Rossi só deu um passo para o lado e fez a defesa. 0-0, olha o Rossi, meu Deus.
0: Ele gosta de ter fortes emoções, diga, Marlon.
1: Ô, Lucas, o Fluminense melhorou um pouco na partida, tanto que conseguiu essa primeira chegada com um pouco mais de perigo, a primeira aparição do Rossi na partida. Agora, o Samuel Xavier, ele fez o que o Guilherme Arana, desde janeiro, ainda não conseguiu fazer, que é tentar a linha de fundo. Essa jogada nasce do cruzamento lá da direita, a bola passa, mas o Guilherme Arana tem muita dificuldade de chegar na linha de fundo.
0: Pois é.
2: Nem todo mundo consegue ir no fundo, né, Omar?
1: Não, nem todo mundo.
0: Nem todo mundo tem essa capacidade. Mas o Arana já teve, isso que preocupa mais o torcedor do Fluminense, né?
2: Essa capacidade física é rara.
0: É. Em dado momento da trajetória dele, ele tinha muita essa capacidade, mas foi perdendo, teve problemas físicos. Natural, faz parte. Paquetá, segura, solta pelo meio. Um bolão, distribuiu. Lino tem no fundo, Varela tentou a finalização. Ela desvia no meio do caminho e para nas mãos do goleiro Fábio.
1: Fomeou. Tá precoce, hein, Samuel Lino?
0: É. Fomeou agora, o Yuri Duque.
1: O Varela passou livre.
3: O Flamengo coleciona sequências desperdiçadas nesse primeiro tempo, né? Porque o Varela passa pelo lado direito, Samuel Lino acaba optando pelo chute, foi interceptado pelo Martinelli, chegou fraquinho para a defesa do goleiro Fábio. Um ponto positivo sobre Guilherme Arana é que agora ele tá subindo a bermuda e não joga mais com a cueca e a bunda pra fora.
0: Que isso, cara? 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Sai jogando de novo a equipe do Fluminense, domina, gira pra um lado, gira pro outro. Jogo meio moroso também nesse momento, né, o Magno Navarro?
1: Deu uma caída ao ritmo, né? O Fluminense se acalmou um pouco, começou sendo muito pressionado e o Flamengo parou justamente de fazer essa pressão. Quem fica um pouco mais com a bola, a gente estava aqui curioso para saber quem é que ia comandar, ter esse controle da partida. Nesse momento, quem está um pouco mais com a bola e quem é o Fluminense, quem espera é o Flamengo. O Flamengo está agora tentando umas escapadas para justamente achar um espaço num desarrumado Fluminense que tenta assustar um pouco mais o gol do Rossi.
0: Lançamento à frente feito pela equipe do Fluminense, Magno Navarro e Yuri Duque. Léo Pinheiro comigo, a super equipe da TMC, levando o que de melhor acontece no gramado do Maracanã pra você. Distribui pro Gá, é com o Lucas Paquetá, pelo lado direito, ainda na intermediária ofensiva do Flamengo. Quem domina é Paquetá de novo. Lino dá uma pedrada, segura aí, Paquetá, quero ver. Bolão, hein? Agora com o Pugá, ele tenta o traço, tem ali a mãozada. Epa! No rosto do Nonato, no rosto do Eric Pugá, atingiu o chileno que foi ao chão no círculo central. Jogo paralisado, Rafael Klein parou o jogo e marcou a infração favorecendo o Flamengo. Pugá já quer cobrar, o Castilho para ali na frente, Pugá agora sim colocando em jogo. Léo Ortiz vai levando na frente, Lino atacou o corredor, ele entrega de lado com o Varela, segura Lino, vem buscar um pouco mais atrás de novo, domina, volta com o Varela. O Fluminense muito bem postado também defensivamente. Não dá tanto espaço pro Flamengo, diga, Léo.
2: É, mudança tática promovida pelo Leonardo Jardim, Carrascal agora pelo lado esquerdo com o Samuel Lino pela direita.
0: E é isso, ó. E essa era a tentativa agora, o Carrascal com o Pedro, diga, Marcos.
1: E teve uma mudança tática também no Fluminense, sim, né? O Canóbio quer falar, Yuri?
3: Não, você pode falar, você já começou, irmão.
1: Ah, foi mal, não.
3: Dá vontade.
0: É babaca esse Yuri,
1: não,
0: né?
1: Não, cara. Agora, o Soteldo agora tá pela direita e o Canóbio pela esquerda.
3: Cara, não foi na babaquice não, tá?
1: Não, eu senti que não, cara.
3: Eu 100% na humildade.
1: Eu sei quando você é babaca e quando você não é.
2: 100% humildade, sem neurose e sem caô.
3: Sim, sim.
0: E agora chegaram em cima do Castilho, o Saúl foi a loucura, né? Porque segundo ele não houve falta. Só que eu acho que o árbitro marcou a falta do Alexandro em cima do Lúcio Costa no lance anterior. E aí por isso a fúria do Saúl com o professor Rafael Rodrigo Klein não é tão embasada nos fatos reais. Vem o Fluminense mais uma vez, quem domina é Midian. Ignacio entrega de lado, Samuel Xavier vem buscar de novo o Martinelli. Nonato na frente, domina mal, o jogo fica feio, agora torada no Maracanã. Domina de novo o Léo Pereira, recuperação feita pela equipe do Flamengo. Léo Ortiz domina um pouco mais atrás ali do círculo central, leva a frente, vai conduzindo de novo o Cascal, já inverte de novo, já volta pro lado direito, o Lino voltando pro lado esquerdo, segurou pro Gal, o Lino atacou, preferiu soltar pelo meio com o Pedro, não consegue a matada, Cascal domina, coloca no chão, na sobra, vem de novo o Flamengo, Varela segura no pivô, Pedro tentou a jogada por baixo, vem o Midian, uma, duas vezes pra tomar pela equipe do Flamengo, Castilho vem, o Pulgar atinge, o Castilho contra-ataque, é do Fluminense, soltou na frente demais ali, o Midian por baixo, muito bem, o Lucas Paquetá, cumprimenta ali o Canóbio, tudo bem entre os dois, e ó, os jogadores do Fluminense vem na mesma hora pra falar com o Rafael Rodrigo Klein, que é amarelo, o Eric Pulgar, o Léo Pinheiro.
2: É, e teve uma falta no lance anterior que os jogadores do Flamengo reclamam pra cima do Carrascal, mas por enquanto apenas o Eric Pulgar recebe a punição, o cartão amarelo. Ele vai, pressiona os jogadores da equipe do Fluminense, porque foi aquilo. O jogador do Flamengo recebeu a porrada lá atrás, o Pulgar devolveu a porrada e no complemento da jogada o Paquetá deu um carrinho e cedeu o arremesso lateral para a equipe do Fluminense. Manual, ponta esquerda de ataque, tricolor, o jogador do Fluminense está caído lá atrás e Pulgar amarelado, Flamengo 0, Fluminense também 0.
3: É o Castilho, tá?
0: É, foi ele, né, na dividida por ali com o Pulgar, ele levou a pior de fato.
3: É, isso, com a mão no joelho direito, o atacante tricolor mostrando pro juiz da partida uma marca no joelho ali, ó. Acabou de mostrar pro Klein, olha aqui, ele abaixou o meião pra mostrar uma marca. Possivelmente, a reclamação do Fluminense é pra um cartão vermelho, tá?
1: O lance do Pulgar é no limite pro VAR chamar pra uma expulsão, tá? É uma chegada muito forte do Pulgar no Caxias.
3: É, eu entendo a ponderação dos jogadores do Flamengo, porque eu achei falta no Carrascal. Só que o Pulgar, ele tem que parar com essa mania feia de errar a dose, né, irmão? Porra, a porrada que o Carrascal tomou não foi no nível que ele deu no Caxias. E aí toma cartão amarelo. E agora o jogador do Fluminense segue caído ali, ponderando com o árbitro. Muitas reclamações nesse momento. Clássico vai pegando fogo, segue 0-0.
1: É, e o que eu tô vendo aqui, Yuri, eu tô tentando até ver se foi falta. Eu acho que tem um toque no Carrascal, mas foi o que você falou, nem se compara, a falta do Pulgar, ela é bem violenta. Eu acho que o Midian, pelo que eu vi aqui, o Midian, ele não faz falta no Carrascal e o Pulgar dá uma porrada no Castilho.
3: É, com o auxílio da imagem aí, pode ter ficado um pouco mais claro.
1: Sim, sim.
3: Pra mim parece esse contato, tá?
1: Na falta do Midian no Carrascal.
3: É, apareceu no gramado, mas com o auxílio, obviamente, da câmera fica muito mais prático. Mas a gente conseguiu ver aqui que a entrada do Pulgar realmente foi muito violenta. Mas o Rafael Klein agora dá um esporro ali no Marcão. O Léo tá mais perto, né, Léo?
2: É, então, ele tá reclamando que todo mundo levantou e falou: Marcão, olha só, essa vai entrar na tua, tá? Se eu não identificar, vai entrar na tua. E Magno Navarro, eu tenho uma dúvida: quanto tá o jogo do Galo?
1: Gol do Galo!
0: E quem fez?
1: Thiago Borbas. Faz 2-1.
3: De cara, bicicleta.
1: De bicicleta? Não vi.
3: De bicicleta.
1: Que loucura.
0: Cara, Thiago Borbas de bicicleta.
1: O jogo estava 0-0 até os 43 do segundo tempo, pois irmão.
3: Que loucura. Ele mete um gol de bike, do nada.
0: Que loucura. E olha o Fluminense, Arana, cruzamento pro meio, corta de qualquer maneira. O Léo Ortiz, ela vai sobrar, Samuel Xavier, coloca no chão, vem de novo o Fluminense, domina, adianta demais o Ignacio, vem por baixo muito bem pra ganhar na dividida do Samuel Lino e conduz o Fluminense à frente. Ele entrega de lado, boa bola, quem domina e encara a marcação mais uma vez. É o sorteio dele, volta, solta pelo meio, é com o Lute a costas baixinhos, tricolores. Castilho tentou a devolução, passe foi péssimo por ali pro Lute, só que o Fluminense segue no ataque, domina, gira o Midian, passa pelo Pedro e o Pedro fica bravo ali porque ele pressionou e ninguém saltou junto com ele. E aí, meus amigos, fica difícil, o Fluminense tem mais espaço nesse momento para trabalhar. Samuel Xavier entrega a volta, a jogada recomeçando a construção pela equipe do Fluminense, mais uma vez para sair jogando a equipe tricolor. É bom lembrar que hoje tem estreia, porque tem parceria que o tempo não apaga. Lubrax está de volta à camisa do Flamengo, uma dupla com muita história para contar. Uma vez Flamengo, sempre Lubrax. E olha o Flamengo no ataque, segura Pedro no contra-ataque, segurou, encarou a marcação. Duas, três vezes para tomar e vibrar, inclusive o Midian chamando a galera para jogar junto. Diga, Magrão Navarro.
1: Tem gol na rodada, o Internacional abriu o placar lá na Arena do Grêmio, uma festa do Alan Patrick. Agora, eu tenho que destacar aqui, tá? O Midian tá jogando muita bola. O Fluminense finalmente conseguiu achar o companheiro de zaga ideal pro Thiago Silva, porque o Midian, desde que voltou da lesão, é titular absoluto e tá fazendo um ótimo jogo até aqui. Posso estar zicando, cara? Posso. Mas até aqui, uma excelente partida do zagueiro do Fluminense.
0: Mas vamos combinar também que ele estava no elenco desde o começo do ano e a culpa disso daí é do senhor Luiz Ubeldia.
3: Olha ele fazendo merda aí, ó.
4: Acabou de fazer, você viu?
3: Ô Magno.
4: Oi.
3: Confirma aí pra mim, porque a informação que eu recebi aqui no gramado é que o gol é rubro-negro lá no Inter. Vitinho balançou a rede.
0: Aquele?
3: Aquele.
0: Que
3: pelo
0: não,
3: menos
0: cara.
3: Foi o que me confirmaram.
0: Vitinho do Inter?
3: Vitinho do
4: não,
3: Inter,
4: não.
3: O Vitinho, não, esse Vitinho não. Aí é do
0: Bragantino.
3: Corinthians,
0: cara. Não, cara.
3: Ele tá no Bragantino?
2: O Vitinho do Flamengo tá no Corinthians.
0: É, pô.
3: Ah, então não. Então,
0: é,
3: tá,
0: o Vitinho do Inter é o que jogou no Bragantino, baixinho.
4: O aplicativo até corrigiu aqui. O gol foi do Vitor Não. Ué? É o nome do cara. Vitor Não. Não.
0: Que
4: N-A-U-M, não.
2: Ele não.
4: Igual a gente escrevia não na internet, sabe, antigamente?
3: Não. Não.
4: N-A-U.
0: N-A-1. É isso aí, meu. Tinha o NaCl, né, que você falou que era bom de química.
4: Ah, é verdade, que é o cloreto de sódio.
0: É.
4: Vai tomando,
0: Eu confio em você, Vou ter que estudar isso.
4: NaCl é cloreto de sódio, pô.
0: Tá, eu confio, comigo, eu acredito em você.
4: Vem comigo, cara.
0: Não tem jeito. Isso é Magno Navarro, meus amigos. Tá jogando de novo o Flamengo no campo ofensivo. Quem domina
4: vem
0: e leva a frente.
4: Química.
0: Mais uma vez, é o Saúl. Ele entrega a volta, jogada no círculo central. Léo Pereira acelera, passe com o Léo Ortiz pro lado direito de ataque do Flamengo. Sem espaço, jogo ruim nesse primeiro tempo entre Flamengo e Fluminense. Léo Ortiz entrega de lado, Cascal ameaçou com Varela, volta a jogada, Léo Ortiz, o Fluminense tirando os espaços da equipe do Flamengo no campo ofensivo, e aí o Léo Ortiz se vê obrigado a voltar a bola pro Rossi, que já devolve mais uma vez com ele. Vão trocando passes aí os dois, Rossi mais uma vez, Léo Ortiz, que estava na intermediária ofensiva, já andou lá para perto da sua grande área, não tem espaço para jogar. Lançamento à frente, feito o Paquetá. Vai brigar por ela, mata no peito, coloca no chão, entrega de lado com o Lino, já soltou lá na frente. É com o Pedro, invadiu a área, prendeu, cortou, pé direito, tentou passar no meio de dois, ela sobrou, Lino distribuiu o bolão, Paquetá pelo meio, Pedro bateu pro gol, pra fora! Inacreditável a chance perdida pelo centroavante rubro-negro. Na primeira, ele vacilou na intenção, tentou driblar. Na segunda, Lino, o Paquetá podia ter deixado, o Cascal tava solto, o Paquetá botou o pé e deixou o Pedro mais solto ainda na área. E o Pedro faltou acertar o pé, pegou com a sola da chuteira, Yuri Duque.
3: Com todo o respeito ao grande jogador que é o camisa 9, Pedro. Mas o preciosismo não pode continuar presente no futebol dele. Porque o Pedro, ele recebe uma bola com condições para finalização de perna canhota. Ele tenta o drible, erra. A bola volta depois de um passe absurdo do Samuel Lino. Ele tenta tirar do Fábio pro canto errado, vem o Flamengo.
0: Vem a recuperação, Cascal levou na entrada da área, bateu pro gol. Bateu para fora também, foi fominha agora o Cascal, Yuri.
3: É, foi fominha também o Cascal, desperdiçou a oportunidade. Só dando sequência ao lance do Pedro, ele poderia ter batido no outro gol, que era onde a perna dava condição. E o Pedro acabou escolhendo o canto contrário. O goleiro Fábio pegou muito mal na bola. E o Lino veio olhando aqui pra gente, né, pros repórteres. Eles estavam aqui e falou: não é possível pro Pedro ter desperdiçado a oportunidade. Pô,
2: tá uma água.
0: Tá, já há um tempão. Mas assim, na boa, não é pro Lino fazer isso também, né?
3: Não, mas não foi uma parada do tipo, vou criar uma crise, não, Lucas. Foi automático do ser humano.
0: Uhum.
3: Tipo, não é possível que ele perdeu esse gol. Tipo,
0: é, então.
3: Não tá acreditando.
0: Aí ele fala isso na frente dos repórteres?
3: Não, mas aí ninguém gravou, pô. Tá tudo tranquilo.
0: Dos fofoqueiros de plantão?
3: Eu tinha aí que ter não, gravado. Né? Eu tinha que ter gravado.
0: Aí não, né? Enfim, não pode perder um gol desse, né, Magno? No jogo ruim do jeito que tá, não pode perder.
4: Não pode, de frente pro gol, só o Fábio na frente. Pedro cansou de fazer gol assim no próprio Fluminense. Eu fiquei surpreso até, porque quando o Paquetá achou o passe espetacular, um passe de primeira, com a zaga do Fluminense toda desarrumada e o Pedro saiu na cara do gol, a minha reação instantânea foi gol.
3: Ele errou o gol, irmão.
4: Ele errou o gol, exatamente. Ele tentou o canto e ele poderia, por exemplo, ter batido no canto alto. Agora acho que vai sair cartão amarelo, saiu.
0: É, Paquetá derrubado por ali, falta. Cartão amarelo sobre o para o Lúcio Acosta. Continue, Mário.
4: Não, mas enfim, ele poderia ter batido no canto superior esquerdo do Fábio. Aquela bola em que o goleiro acha que ele vai bater no canto e ele bate no outro. Tentou o canto direito, baixo, acabou errando. Agora o senhor Lúcio Acosta tá sumido do jogo, né?
3: Pera lá.
4: É impressionante, cara. E tem uma diferença, ô Lucas, em relação ao Acosta e o Ganso, que é o Ganso, ele dá essa saída apoiada que o Lúcio não consegue proporcionar. Por isso que o Fluminense muitas vezes tem tido dificuldade de ligar o meio-campo com o ataque e às vezes até a defesa com o meio-campo, porque sente falta do Paulo Henrique Ganso. O Ganso, ele acaba achando esse espaço para se posicionar e dar essa opção de passe, coisa que o Lúcio Costa não sabe fazer, prefere jogar nessa entrelinhas da defesa e meio campo do Flamengo.
0: Ou seja, vai ter que botar o Ganso.
4: Vai ter que botar o Ganso com tudo.
0: Não tem jeito. Olha o Lino, solta na frente. Boa bola, Pedro na trama. Rubro-negra, Alexandre volta jogado. O Lino é atropelado por ali.
3: Fora do lance.
0: Ele teve um pisão, uma chegada um pouco mais forte ali na dividida com Samuel Xavier. Tá no chão, dentro da área. O Lino, a jogada segue. Varela pelo lado direito. Entrega, ameaça, devolução. Carrascal cortou muito bem. Cruzamento na segunda trave. É pro Lino. Ele dominou pra trás. Finaliza ali. Lino tentou a matada. Jogada mais difícil. Ela correu e veio. Quarto de defesa, Yuri Duque.
3: Teve um pisão nessa jogada. A gente até consegue ver a marca aqui no meião do Lino. Ele até apontou aqui também pro árbitro da partida, reclamando bastante, mas ele foi esperto, porque os jogadores do Fluminense viram ele caído e ninguém recompôs a marcação. Ele acabou errando ali na hora do domínio. Grande chance, Flamengo segue pressionando, mas desperdiçando a oportunidade.
0: É isso, vem de novo Flamengo, lançamento à frente, domina o Paquetá, segura, prende, escora na jogada, muito bem, usando o corpo, entregou de lado, o Carrascal tem liberdade, pedalou, cortou, pé canhoto, tentou passar no meio de três, invadiu a área, tentou a dividida, vem pra ganhar dele, Canóbio gira, dá um giro, flim pra cima do Varela, tentou agora a meia lua diante do Paquetá, ele se atirou e aí o Paquetá vai à loucura com o auxiliar, que é o Bruno Rafael Pires. Por aí, Yuri Duque, achou alguma coisa, cara?
3: Foi nada, absolutamente nada. Né? O Canóbio acerta um drible. Ele não sabe como ele fez, com todo respeito. E aí ele se emociona, tenta dar o tapa, acaba sofrendo a falta. A gente tem que ser verdadeiro com o nosso público, né?
4: Cara, não foi absolutamente nada,
3: foi nada
4: no Canóbio.
3: Ele
4: nada.
3: Caiu, pô. Ele mergulhou.
0: Surreal mesmo, né? Na frente do lance, senhor Bruno Rafael Pires marcou a infração. 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
0: 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Pelo horário de Brasília, 18 horas 11 minutos. O placar diz. Seguimos no Maracanã, Flamengo 0, Fluminense também 0, 41, quase 42 de bola rolando no Maracanã.
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3: Irmão, tive acesso à imagem aqui do Pulgar. Eu vou além do que o Magno falou. É um absurdo ele não ter sido expulso.
0: Ah, não.
3: Um absurdo. Eu vou mandar um print agora no nosso grupo. É um absurdo.
0: Mas aí print é complicado.
3: Irmão, é perna no joelho, pô.
0: Print é complicado.
3: É perna no joelho, Lucas. Isso é expulsão.
0: A print é complicado. Eu vou ver depois o lance com mais calma. Confesso que eu não vi, tá? Mas eu vi a única aqui que o Magno tava voltando, a câmera mais aberta. Vou ver depois com mais calma, pra ver se eu mudo a minha opinião. A primeira, sim, me pareceu amarelo. Depois a gente vai falar muito ainda sobre esse lance. Muitas
2: Quando
0: polêmicas.
2: Eu falei essa semana, vagabundo, ai não, porque tem que ver. Eu falei, final de semana vai acontecer uma contra o Flamengo, a favor do Flamengo. E aí todo mundo vai falar que foi roubo, que foi isso, que foi aquilo. Eles são horríveis mesmo, pô.
0: Calma aí, Léo Pinheiro. Vem o Fluminense. Lúcio Costa abre pela ponta direita da área, segurou, encarou, cruzamento no Soteldo, bate em cima da marcação. Vai voltar pra ele vai ter uma segunda chance, encarou o Lino, derrubado, Soteldo segue tentando por ali, vai na insistência, cruza, ela sobra, Lúcio, prendeu, deu tic-tac, pé canhoto, pisou, Martinelli bateu pro gol, travado pela marcação, chega o Rossi muito bem por ali, para evitar a saída da bola em escanteio, Léo Pinheiro.
2: É isso, ele conseguiu depois da tentativa de finalização na entrada da grande área, na verdade dentro da grande área, o Saúl, ele conseguiu bloquear a bola e ela ficou mais tranquila para a defesa do goleiro Agostinho Rossi. 0-0 placar, todos os árbitros são horríveis.
0: Isso é verdade, todos os árbitros são horríveis, o Magno Navarro?
4: Todos eles. Os do passado, os do presente e os que vão iniciar a carreira também já são horrorosos. Todos.
3: Imagem no grupo, hein? Do framing do momento. Óbvio, gente, eu tô vendo o print aqui, para mim esse lance aí é imprudência. Para mim não tem como.
0: Cara, então, print é complicado, mano. Eu acho print muito difícil. Vou ver o lance depois com mais calma pra ter uma conclusão mais clara. Mas é porque print é sempre muito complicado de...
2: Até beijo de fora.
0: É, exato.
2: Até beijo de fora.
4: É, mas som. Também não é o caso do vídeo não ser algo...
2: Discutível.
4: Discutível.
0: Claro.
4: Tá? Como eu falei. É porque eu, por exemplo, eu vi e revi o lance na câmera aberta. A transmissão aqui que eu estou acompanhando não mostrou uma câmera mais fechada para saber se o contato é em cheio ou não. Mas eu achei que ficou no limite de uma expulsão. Se o VAR chama e ele é expulso, ninguém ia reclamar.
0: Com certeza não. Enfim, muita Castilho, coisa ainda, hein, pra gente bater. E aí o Castilho perde mais uma, erra também o Carrascal no contra-ataque, vem pra recuperação o Lucas Paquetá, e o Flamengo é quem vem agora na velocidade, vem embora a distribuição feita pelo Alexandro, encara Samuelino, vem de mano, cortou pra dentro, cercado por quatro jogadores, entrega pelo meio das pernas da marcação do Fluminense, quem domina é Carrascal, já olha pra área, solta na frente, passe longo. Cara, demais Paquetá.
3: Ué, é proibido chutar no Flamengo? Ué?
2: Mais seis.
3: O quadrado tá ruim no controle do Flamengo?
0: Quadrado não.
3: A bola?
4: Isso. Você chuta com quadrado, Yuri?
3: Não, no bomba pet eu chuto com quadrado.
0: Então você cruza com o redondo?
4: Bolinha, né?
0: Ah, é muito baixo, mano.
4: Você cruza com redondo, né?
0: Cruza com redondo.
3: Que isso, cara?
2: Mas, tem uma geração inteira que cresceu cruzada com redondo.
0: É, cara, é complicado, Yuri. Você, pô, é muito garoto.
3: Cara
0: ainda,
3: babaca, mano. Cara.
0: É muito garoto. Mas
3: os três foram juntos.
0: Os três falaram.
3: É, totalmente desnecessário.
0: Meu Flamengo, mais uma vez, tem após essa equipe rubro-negra. Vamos ver se vai chutar com quadrado ou
3: vai,
0: com a bola.
3: Seguinte, vai
0: a
3: todo mundo
0: do Flamengo. Domina Léo Ortiz. Já leva na velocidade pelo corredor direito. Distribuiu, olhou, prendeu, soltou. Agora sim, com o toque de meio. Ela bate em cima da marcação. Demorou bastante agora também para tocar essa bola, Léo Ortiz. Marcação fechou todos os espaços e aí a posse ainda do Flamengo, porque ela bateu por último na marcação feita pelo Martinelli. É arremesso manual para a equipe do Flamengo na intermediária direita ofensiva. Quem vem é o Guilherme Varela, espera a aproximação, balançou, soltou lá na frente com o Paquetá, ele escora o corpo, tenta evitar a saída, não consegue manter a posse, vem muito bem para fazer o desarme, o Midian, chutão para frente da defesa do Flu, vem Ortiz, dá o bate em cima do Castilho, ganha mais uma vez pela equipe rubro-negra, e o Marcão ali tentando, gesticulando desesperadamente para arrumar o Fluminense.
3: Tem gol. 2-0 Palmeiras, GI.
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0: O Corinthians vai cair.
4: TMZ.
0: Então, meus amigos, é, o Corinthians está na zona com esse momento, né? Inter vencendo, é Corinthians na zona. Olha o toque de frente do Pedro, boa, a bola ali na linha de fundo, cruzamento de pé canhoto, ela sobe, desvia, Paquetá de cabeça, Fábio, uma, duas, Pedro tentou chegar por ali, o Fábio consegue fazer a defesa antes da finalização do Pedro, veio o Lino ao fundo, finalmente, cruzou com o quadrado diferente do Yuri, e a cabeçada veio pro gol, mas o Fábio estava bem posicionado, Yuri Duque.
3: O cruzamento que partiu do Samuel Lino pelo lado esquerdo, e o Flamengo segue empilhando oportunidades e segue desperdiçando elas ao mesmo tempo. Lucas Paquetá de cabeça, Fábio faz a defesa, segue 0-0.
0: E aí o estão pra frente do Fábio, o corte feito pela defesa da equipe do Flamengo, ela sai em posse no Fluminense. O Wagner Costa perguntando aqui, Magno, qual que é a nota do árbitro para o Canhotinha?
6: E aí, galera? É, olha aqui, que fla-flu é esse, hein? Agora, esse árbitro aí é uma porcaria, cara. Não sabe apitar nada, tá certo? É zero!
0: Isso é Magno Navarro, meus amigos. Mas que ele tá aqui, tá? A duas da gente aqui, geralmente.
4: Não, eu perguntei aqui, não é ele não, é o Dé.
0: Tá, não?
4: É o Dé, é o Dé.
0: Ah, justo, justíssimo, Dé Aranha. Geralmente ele fica aqui farmando aura, contando história aqui pra 8, 9 pessoas ouvir, cara. Absurdo.
3: Farmando aura,
0: farmando
3: sacanagem.
0: Farmando aura.
3: Falou que o Dé Aranha tá farmando aura, é isso?
0: Não, o Gerson. Porra, geralmente fica ele, aqui, irmão. Cara.
6: Olha aqui. Aqui é 6-7, é certo? Aqui, porra. Ó. Só não.
4: Quem me passou a escala aqui da rádio do Índio falou que foi no banheiro contigo hoje, ô canhota.
6: É, eu fui. Tá certo?
4: Com careca aqui, ó.
6: Eu dei uma cagada.
4: É isso.
6: Tá certo? É o Marcos Coelho?
4: É ele.
6: É um desgraçado. Tá certo?
0: Vem o Flamengo ataque depois da análise de canhotinha de Magno. Vem-se embora ali, não tentou o passe na frente do Paquetá. Faltou a sintonia também dos jogadores rubro-negros no campo ofensivo. O Paquetá ficou para referência, o Lino soltou de corredor. Seguimos beijo, no 0-0. Aí, ó, mandou um beijo para você, canhota.
6: Ô, Marcos Coelho, seu desgraçado. É bom pra caramba, mas é uma baranga, tá certo?
0: Vem de novo, o Fluminense domina pelo lado direito, Samuel Xavier. Pelo meio, Martinelli passando no meio de dois jogadores com um risco danado, tendo o Nonato na frente.
4: Jesus, Martinelli!
0: Agora sim, encontra o Nonato no meio de três, arriscou e deu certo a jogada do Seleção Brasileira, Martinelli. Canobi devolve de primeira com Guilherme Arana, segura pelo corredor canhoto da equipe do Fluminense, no campo defensivo ainda vai trabalhando e vai deixando o tempo correr. Já estamos com 48, quase 49, não, na verdade 49, quase 50 no relógio. E por enquanto, meus amigos, zero para a equipe do Flamengo, zero para a equipe do Fluminense. Domina pelo meio e trabalha Soteldo mais uma vez, saindo um pouco da ponta, caindo pelo centro, bem espetado tem o Guilherme Arana. Martinelli prefere soltar pelo meio, agora sim de novo com o Soteldo, domina Canobio, ela dá uma espirrada, dá uma corrida, ele coloca no chão, acelera o passe com o Guilherme Arana, espera a aproximação de alguém pelo meio, ninguém aparece, ele passa para em cima da bola, volta Canobio, domina, escora em cima do Varela, aí é uruguaio contra uruguaio, passe mais atrás feito pelo Arana de novo, domina Martinelli, vai conduzindo e levando o Fluminense à frente, buscando o campo ofensivo mais uma vez, centralizado tem Nonato, Martinelli acelera, passe boa, bola com o Lúcio Acosta no entrelinhas, ele dá o tapa na frente, escapa do Lino, solta na frente, Castilho segurou, olhou, limpou, pra bater pro gol, pra fora! Rodrigo Castilho demorou, refugou, bateu pro gol e ela subiu e saiu em tiro de meta. Léo Pinheiro.
2: Na jogada do Lúcio, corredor central, o Castilho dominou. Ele não precisou nem conduzir a bola, ele só deixou ela correr. Teve espaço, finalizou de perna direita, a bola caprichosamente tirou tinta da junção da trave esquerda com travessão do gol defendido pelo goleiro Agustin Rossi. Tiro de meta Flamengo 0-0.
4: Lucas, o Alexandre deu muito espaço agora pro Castilho bater.
0: Marcou Wi-Fi.
4: Que isso, cara?
0: Marcação Wi-Fi. Quando apita pela última vez, Rafael Rodrigo Klein, final do primeiro tempo. Por enquanto, meus amigos, Flamengo 0, Fluminense também 0. Jogo de poucas oportunidades no Maracanã. E o placar sem gols segue no tempo do futebol. Léo Pinheiro, Yuri Duque.
2: Pois é, fim de primeiro tempo no estádio do Maracanã. 0 para o Flamengo, 0 também para a equipe do Fluminense. O Flamengo criou algumas oportunidades. A melhor delas, a mais clara, foi a do Pedro, em que ele, frente a frente com o Fábio, conseguiu errar o gol. E o goleiro tricolor também sustentou esse resultado. Os jogadores do Flamengo já deixaram o campo de jogo. E o técnico Leonardo Jardim relacionou os seguintes atletas, caso queira alterar a equipe rubro-negra para o segundo tempo. Ele tem à disposição Andrew, Diogo Alves, Emerson Royal, Danilo, Vitão, Johnny, De La Cruz, Luiz Araújo, Valência, Plata, Freitas e Bruno Henrique. E o lado tricolor, pai da bola?
3: Pelo lado do Fluminense, um início de primeiro tempo com muito nervosismo. E o Flamengo pressionando, mas depois o tricolor conseguiu acalmar um pouco as ações e encontrou uma boa bola ali para o Castilho na reta final dessa primeira etapa. Finalizando próximo da meta do goleiro Rossi. O Fluminense muito mexido, visando o confronto contra o Palmeiras pela Copa Libertadores da América. E a equipe Alviverde segue vencendo a sua partida pelo Campeonato Brasileiro. E para o Flu é importante também o desgaste dos jogadores por lá. Já que o Fluminense está poupando aqui, é interessante que o Palmeiras mantenham os jogadores titulares o máximo de tempo na partida de lá, obviamente para que os que estão no banco de reservas consigam descansar o máximo para chegarem 100% nesse duelo, que é muito importante e pode colocar o Fluminense de volta a uma final de Copa Libertadores da América depois de 2023. O técnico Marcão tem como opção no banco de reservas 98, Vitor Eudes, 3, Thiago Silva, 7, Hulk, 10, Paulo Henrique Ganso, 21, Igor Rabelo, 11, Savarino, 23, Guga, 34, Wesley Natan, 35, Hércules, 90, Kevin Serna e 94, Otávio. Diretamente do campo de jogo, palco do espetáculo, estádio do Maracanã. E depois das reportagens, pelo lado rubro-negro com o Léo Pinheiro.
2: Pelo lado tricolor, o competente pai da bola, Yuri Duque.
3: Ele está de volta, Lucas Borges.
0: Valeu,
3: Lucas
0: Léo.
3: Borges.
0: Valeu, Léo, valeu, Yuri Duque, o pai da bola, valeu, Magno Naval, pela vinheta que eu ainda estou no aguardo. E é isso, meus amigos, seguimos no 0-0 entre Flamengo e Fluminense aqui no Maracanã. 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Meus amigos, seguimos no 0-0, a gente vai pro break. Na volta, a super análise do nosso Magno Navarro sobre o que ele viu de melhor na primeira etapa. Se é que teve alguma coisa de melhor no primeiro tempo de Flamengo e Fluminense. E claro, todas as emoções do segundo tempo dos 45 minutos finais desse grande clássico. O maior clássico do futebol brasileiro, Flamengo e Fluminense. Seguimos no 0-0 por aqui na TMC. 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
1: Estamos de volta aqui diretamente do Maracanã, no intervalo, meus amigos, de por enquanto, Flamengo 0, Fluminense também 0, em um primeiro tempo de pouquíssimas emoções, né, cara? Um primeiro tempo sem grandes oportunidades, tivemos algumas poucas, vai. O Pedro teve a melhor do jogo e chutou pra fora. O Caxilho teve uma também perigosa e chutou pra fora. Enfim, um jogo de poucas grandes oportunidades e as que tivemos foram desperdiçadas. O que você traz de análise pra gente, Magno Navarro?
2: Vamos lá, Lucas. Um Fla-Flu morno até aqui. Não vou dizer que o jogo nesse primeiro tempo foi ruim, porque não foi. Foi um jogo movimentado. Grandes chances dos dois lados? Não, mas chances dos dois lados. A principal delas, sem dúvida nenhuma, a do Pedro, cara a cara com o Fábio. Praticamente um pênalti, né? Ele recebe ali na marca do pênalti, escolhe o canto, mas acaba pegando com quase que com o calcanhar do pé e a bola vai para fora. O Flamengo começou pressionando o Fluminense. O Fluminense com muita dificuldade para sair jogando. O Marcão escolheu manter essa característica do time nos últimos jogos, que é a posse de bola e a trocação de passes rápidos. Só que tá sentindo falta dele. Para esse esquema funcionar, Paulo Henrique Ganso, e nem tô dizendo que foi um erro do Marcão não começar com o Ganso nesse primeiro tempo, mas esse esquema de você trocar passes e envolver o adversário, desde a época do Fernando Diniz, e a gente sabe que o Marcão, ele aprendeu muito com vários treinadores que passaram por lá, e o próprio Marcão fala que o Diniz é um dos grandes treinadores com quem ele teve a oportunidade de trabalhar. Mas também não estou dizendo que o Marcão emula o Diniz, tá? Mas o Paulo Henrique Ganso, num sistema de jogo em que o passe, o fundamento do passe é muito importante para você quebrar as linhas, para você chegar em bloco, o Paulo Henrique Ganso acaba sendo peça-chave para esse sistema. Ele não está jogando e o Lúcio Acosta tem uma característica totalmente diferente, né? O Lúcio Acosta é um jogador mais agudo, é um jogador que não volta tanto para dar essa opção como o Paulo Henrique faz. Então o Fluminense sofreu um pouco nos primeiros 15, 20 minutos. Depois o jogo se equilibrou um pouco mais. O Fluminense conseguiu esfriar um pouco o Flamengo e chegar com mais perigo ao gol do Rossi. É verdade que não teve nenhuma grande chance. A melhor delas talvez tenha sido agora no finalzinho, com o Castilho recebendo a bola, demorando uma eternidade para bater pro gol. O Flamengo também, o Alexandro, demorando uma eternidade para fechar os espaços. Mas essa foi a melhor chance do Flu

0: O Fábio fez alguma defesa espetacular? Não. A maioria das bolas que foram no gol, Fábio conseguiu defender com uma certa facilidade. Acho que tem um pouco do que você falou no nosso pré-jogo. Acho que os dois times estão sim com a cabeça na Libertadores. É tanto que o Flamengo poderia ter mantido a pressão que exerceu nos primeiros 15, 20 minutos, porque o Fluminense estava totalmente envolvido, o Fluminense estava nas cordas. O Fluminense não estava sabendo se livrar dessa pressão. Mas o Flamengo optou por não mantê-la, porque sabe que você pressionar a saída de bola durante 45 minutos acaba causando um desgaste nos seus jogadores. Eu vou dizer, meu amigo Lucas Borges e amigos da TMC.
1: Diga.
0: Que eu acho que o segundo tempo, a tendência é o primeiro, a primeira etapa se repetir. Tá? Acho que o Fluminense se encontrou na partida de certa forma, conseguiu fazer o que o Marcão tem exercido, né? O seu esquema tático, o seu sistema de jogo, a sua forma de pensar futebol. O Fluminense tem conseguido colocar isso em prática, mas acho que o Flamengo não pode desperdiçar tantas chances assim, principalmente porque agora no vestiário os jogadores devem ter a informação de que o Palmeiras está com uma vitória praticamente encaminhada. Está vencendo o Corinthians que está muito mal, vai chegando a sua, se não me engano, 8ª derrota seguida. É um time que já deu todas as demonstrações de que vai brigar contra o rebaixamento até o final do campeonato. Então, é um Palmeiras que se aproxima de retomar a liderança do Campeonato Brasileiro, e isso vai ter influência aqui no jogo do Maracanã. O Flamengo vai voltar, eu tenho quase que certeza, com o mesmo ímpeto, com a mesma força do primeiro tempo, especialmente os primeiros 15 minutos. Cabe ao Fluminense segurar essa pressão, manter a calma, porque também, se entrar muito no jogo do Flamengo, vai acabar dando espaço, vai acabar num erro individual, e isso resultando em um possível gol. Mas assim, no geral, eu não achei um jogo ruim, não. Achei um jogo bem movimentado, como eu falei, chances dos dois lados, e dois elencos que estão preocupados com os compromissos do meio da semana, o Flamengo enfrentando o Estudiantes e o Fluminense com o Palmeiras pela frente.
1: Daqui a pouco os jogadores retornando do vestiário, a gente já tá vendo ali a preparação física do Flamengo, colocando aqueles conezinhos para os jogadores voltarem do vestiário e passarem por cima deles. Já faria alguma alteração agora? Já botava o Ganso agora?
0: Acho que não, o Borges. Eu acho que o time que o Marcão escolheu para entrar em campo, e aí pensando até na fisiologia, na parte física dos atletas, eu acho que é o time mais preparado que ele tinha à disposição. E a gente sabe que o Ganso é um jogador com uma idade já avançada, vem fazendo uma sequência de jogos. Talvez ali com 20, 25 minutos, depois com a Costa cansada, a gente sabe que o Costa também tem essa dificuldade, aí eu entraria com o Ganso. Mas, por exemplo, as pontas do Fluminense foram muito mal, né? Os pontas, melhor dizendo. O Soteldo praticamente não apareceu, o que já é de costume também, né? Soteldo, ninguém sabe para que veio e a que veio. O Canóbio também, 3-0 pro Palmeiras? 3-0 pro Palmeiras, então. Matheus Bidu contra. É um vareio do Palmeiras lá no Nubank Park.
1: Gente falando que tava com esperança de ver o Palmeiras para empatar, perder para ajudar o Flamengo.
0: Aí realmente complicou demais. Mas assim, do lado do Fluminense, Soteldo e Canóbio muito mal, e do lado do Flamengo, um Samuel Lino que apareceu bem nessa primeira etapa, né? Tá vivendo uma grande fase, né? Foi, acho que, o principal ponto de jogadas ofensivas no primeiro tempo. Mas eu acho que os dois times, inclusive, pelo que eu tô vendo aqui, já vão voltar sem alterações.
2: Flamengo mesmo.
0: Eu não faria nenhuma mudança.
2: Fluminense mesmo.
0: Pra esse segundo tempo, não.
1: Maravilha, então. Os times já de volta no gramado do Maracanã, se dispondo em suas respectivas posições. O Flamengo ataca nesse segundo tempo para a esquerda da cabine da TMC, na direção do setor norte, como lhe é peculiar. O Fluminense atacando para o setor sul, para a direita da cabine de rádio. Tudo vai ser aprontado, Lucas, nesse momento, diga.
2: A gente permanece no mesmo lugar, tá? Só pra você entender.
1: Ah, não, justíssimo, meu parceiro. Então vamos juntos. Yuri cobrindo o ataque do Flu, Léo cobrindo o ataque do Clube de Regatas do Flamengo. Tudo pronto? O Rafael Rodrigo Klein já vai observando o seu relógio. E a gente vai junto contar a história desse segundo tempo pra você sintonizado aqui na TMC. E você manda sua mensagem, tá? 2199-557-1013. Daqui a pouco eu vou ouvir a galera. Vamos lá, rola a bola. Começa o segundo tempo na TMC. Vamos juntos contar a história desses 45 minutos finais desse Fla-Flu 4-6-1 na história do futebol carioca, brasileiro, sul-americano. E olha o Fluminense no ataque, Arana bateu cruzado, trava no meio do caminho. O Léo Ortiz, ela sobra, Martinelli distribui, é com Samuel Xavier, domina mal, vem, dá o bote no primeiro combate, o Alexandre puxa, volta a jogada, Canóbio tenta a tabela, não consegue, desvia pro meio, Lino dá o chutão pra frente. De qualquer maneira, o Pulgar, o jogo tá paralisado, a falta cometida me pareceu ter sido pelo Canóbio em cima do Samuel Lino mais uma vez. Alguns amigos aqui, o Magno Navarro, estão me dizendo que o gol contra do Bidu foi histórico. Dá um bizu aí, pra ver se realmente foi histórico o gol contra.
0: É, travou. Pera aqui,
1: aí que...
0: Bola na área.
1: Foi histórico mesmo o gol contra do Bidu?
0: Ah, um golaço, né?
1: Foi um bola golaço. Ele cabeceou.
0: Bola na área, ele cabeceia, certo o ângulo do Hugo Souza, sem chances. Belíssimo.
1: Foi tipo o Zeinha da Bahia, então, né? Foi o reverso?
0: É, sim, sim. Você lembra do gol do Ney?
1: Sim.
0: Olha o Flamengo.
1: O cruzamento do Alexandre na entrada da área, segura, tenta, jogada, Pedro prendeu, abriu na meia-lua, quem domina Paquetá já entra pisando, volta a jogada, vai na contramão, segurou, prendeu, tentou, passe na frente, buscando linha de fundo com o Samuel Lino, não correu o Lino, ela saiu em tiro de meta.
3: Ah, boa, foi a reação do Samuel Lino depois dessa tentativa de passe do Paquetá, só que foi muito forte. 0-0, tiro de meta, Fluminense, Samuel Xavier caiu, hein?
1: Ih, ele já tinha caído aqui na primeira jogada, reclamou de um puxão, da tentativa ali de dividida. Caiu mais uma vez, né? O lateral tá sentindo, me parece, o rosto, né? A gente tá vendo no telão do Maracanã, tá sentindo ali meio que a lateral ali do rosto, a nuca, enfim, um choque de cabeça lá na frente. Diga, Magno.
0: Lembra do gol do Ney no Beira-Rio, Inter e Vasco?
1: Ney Careca?
0: É, Ney Careca.
1: Lembro.
0: Ele sobe com tudo, acerta uma cabeçada no ângulo, que contra. Foi mais ou menos o que aconteceu.
1: Ney, lateral Ney.
2: Ney tinha... sempre foi Inter, né?
1: É.
0: Sim.
1: Tinha dupla, né? Tinha Ney.
0: Sim.
1: Jogavam juntos. Tinha. No Colorado. Sai jogando de novo. O Fluminense, tudo bem com Samuel Xavier. Já tá de pé mais uma vez e correndo. E recebendo a bola. Lançamento pra ele. Quem domina é o Samuel. Tentativa de chegada do Alexandre. Ele consegue a recuperação do equipe do Flamengo. Lino solta de corredor, buscando de novo. Alexandre vem por baixo. Muito bem no combate no Nato. Favorecendo a equipe do Flamengo pela ponta canhota, vem pra cobrança, já tá 4, tá? Recebi informação que já tá 4, vem tabela, Lino, invadiu a área, pé canhoto, cruzado, Fábio! Dá rebote, o goleiro chega por ali, o Canóbio, na linha de fundo pra evitar a saída, dá a posse de novo pro Flamengo, Alexandre segura, entrega de trivela, é com Lino, girou, tentou no meio de 4 jogadores, pisa a jogada mais atrás de novo com Alexandre, Léo Pinheiro, o Flamengo chega com perigo no começo do segundo tempo, meu querido.
3: Pelo lado esquerdo, com o principal jogador do Flamengo na temporada, Samuel Lino, invadiu a grande área com a perna canhota, finalizou, e pra variar, o Fábio fez a defesa, 0-0, o Flamengo sai com a pressão.
1: E vem de novo o Rubro Negro, quem domina, ele é o Pereira pelo corredor canhoto, espera, faz o sinal ali de esperar pro Alexandre, ele cava na frente com o Lino, dominou pé direito, volta a jogada de novo com o Alexandre, prendeu na ponta canhota, Lino de novo na linha de fundo, encarou, vai de mano com o Samuel Xavier, pedalou, tentou o passe na entrada da área com o Paquetá, vem muito bem pra tomar e pra ganhar, a falta no Nato, recuperação feita depois pelo Castilho e já cobra rapidinho, o Canóbio querendo contra-ataque, Lute a costa, gira no meio de 4 jogadores, ameaça o lançamento, refugou, agora sim, deu a cavada na frente, buscando o Canóbio, ele mata no peito, coloca no chão, tentou o passe pelo meio, vem por baixo, o Saúl Níguez pra cometer a falta e parar o contra-ataque. O Fluminense, Yuri Duque.
2: Ele tentou cartão amarelo pro Saúl. Chegou atrasado, deu um carrinho ali pra cima do Canóbio, que foi inteligente, valorizou, caiu. Cartão amarelo pro camisa número 8, rubro-negro. Os dois volantes pendurados, tá? Tanto Saúl, tanto Pulgar para o restante do jogo. Qualquer um que fizer uma falta aí é cartão vermelho. Nesse momento, trabalho de aquecimento pelo lado rubro-negro. Danilo, De La Cruz, Emerson Royal, Gonzalo Plata e Freitas. E só destacar, Bruno Henrique tá aqui também.
1: 4-0.
3: O rei dos clássicos, né, Yuri?
2: O rei dos clássicos.
1: O rei dos clássicos. A 4-0, o Palmeiras tá só confirmando.
0: Meu Deus.
2: Cara,
1: assustador.
2: Que criminha gostoso com o Seedorf anunciado, hein?
3: Vai chegando, hein?
1: Vai ser maneiro o trabalho dele. Tô muito ansioso pra ver o que ele vai fazer com esse time.
3: É um ambiente propício, né, pro treinador que tá há 7 anos sem fazer nada.
1: Pois é. Nem pressão tem.
0: Tem uma questão aí, né? A moral com que esse time do Palmeiras vai chegar pra jogar a partida contra o Fluminense.
3: Primeiro que o Fluminense não é o Corinthians, né, irmão?
2: Moral cacete, mano. A gente vai entupir.
3: Pô, pelo amor de Deus, o Fluminense não é o Corinthians, não, né, cara?
1: É. Tá bom, então.
2: Nem acabou o clássico aqui também, pô. Tu quer falar de moral, mano?
1: É verdade. Tem muita coisa ainda. Tem mais 40 minutos ainda pra serem jogados.
2: Duas sanfonadas, irmão?
1: É, e acabou o forró?
3: Nem duas, nenhuma sanfonada e o cara tá aí.
1: O forró tá acabando. Gosta de forró, mano?
0: Não.
3: Eu sou Luiz Gonzaga.
0: Eu gosto de piseiro.
3: Eu sou Luiz Gonzaga.
1: É, Luiz Gonzaga é.
0: Não, Luiz Gonzaga eu gosto.
1: Aí não tem jeito, né? Você tá falando de lenda. Vem Varela pelo corredor direito da equipe do Flamengo ali, pedala, encara a marcação, vem de mano, segurou, vai pra cima do Arana, volta a jogada, entrega de lado, é com Carrascal, pisou na bola, Varela correu pelo meio, segurou, Carrascal demorou pra decidir, cavou na área, Varela domina de cabeça, levou ali de fundo, tentativa de jogada do Flamengo, ela sai em escanteio, Léo Pinheiro.
3: O Varela tentou de cabeça e aí na dividida, Ignacio e Arana tamparam o Varela. E a bola foi pela linha de fundo com o toque no ombro esquerdo do zagueiro do Fluminense. Escanteio, lado direito, o ataque rubro-negro. Carrascal, o Neymar colombiano na cobrança, 0-0, placar.
1: Vem Carrascal para efetuar a cobrança, aparece ali para jogar curtinho com ele, o Lino. Lá dentro da área, o Flamengo tem boas opções. Pelo alto, Léo Ortiz, Léo Pereira, Pedro, vem levantamento na entrada da pequena área. Corta a defesa do Fluminense, ela vai sobrar, Pulgar pegou de primeira, pegou mal. Demais, pegou mal demais.
3: Bateu em mim.
1: E ela saiu em apenas tiras de metade. Aí tu quis boleirar, né? Falou que matou, né, o Léo Pinheiro?
3: Não, bateu em mim. Ah, aí tá. Eu abri o peito aqui pra matar ela. Só que ela veio na altura da região, da minha região pélvica.
2: Na virilha.
3: E bateu na placa de publicidade. O que tá escrito aqui na minha placa?
2: A quem interessa o mercado ilegal.
3: Ah, tá. É o protesto. 0-0.
1: É um protesto aí perto do Léo Pinheiro. Você que sintoniza na TMC, deixa sua mensagem 2199-557-1013. E agora você confere a hora certa na TMC. Pelo horário de Brasília, 18 horas 44 minutos. O placar diz: seguimos. Flamengo 0, Fluminense também 0. 5, quase 6, na verdade 6, quase 7 minutos de segundo tempo aqui na TMC. 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Lateral para o Fluminense, já cobrado rapidamente, sai da referência, Castilho faz o pivô, tentativa de jogada por ali, dá trombada o Léo Ortiz junto com o Guilherme Arana. Teve um encontrão ali dos dois, Saúl também estava na jogada lateral de novo, cobrado pelo Arana, domina, dá o chutão pro alto, o Soteldo, ela bate por último na marcação do Varela e sai de novo em arremesso manual, agora mais pertinho da bandeirinha de escanteio, é manual favorecendo o time do Fluminense. Dentro da área tem o Castilho de 1-8-8 esperando um levantamento, ele vai saindo por ali, ó, pediu a bola, e é nele, é na referência, no pivô, ele pisa de lado, Arana vem pro cruzamento na segunda trave, Canóbio vai brigar por ela aqui que ganha altura, vem Lino, coloca a cabeça, Samuel Xavier ganha com o joelho, segurou,

0: o que mata muitas jogadas também, né?
1: Mas você achou agora uma jogada preciosista?
0: Cara, finaliza de primeira, cara. A bola veio rolando, bonitinho.
1: É, porque ele tentou tirar um possível bloqueio, né, da zaga do Flu. Eu acho que é uma característica dele, o Borges. Da mesma forma que ele...
0: Aí, olha o Castilho agora canetando pra cima do Léo Pereira. Só que o Léo Pereira chegou por ali.
2: O Léo Pereira jamais tomaria essa caneta.
0: Não,
1: tomar uma caneta do Castilho é papo de se aposentar do futebol, pô.
3: Informação. Começa a chover e eu esqueci minha capa.
0: Boa. Ah, que show. Fica a recomendação para o ouvinte. Jamais antes sem capa.
2: Não, é isso que eu ia falar, cara. Tem tanta gente experiente aqui. Queria falar com o Renato, né, Renato? O Sunga. Fala pra ele, cara. Jogo no Maracanã com nuvem, você tem que levar a capa no bolso.
3: Não, a capa tá aí em cima na cabine, eu esqueci de descer.
2: Não é não, Renato?
4: Bem, boa tarde a todos.
0: Boa.
4: Ô, Yuri, você é muito garoto, né? Depois eu vou te ensinar como é que se vive bem a vida. Mas é isso aí. Eu nunca deixei de andar com capa, entendeu? Até porque toda oportunidade, pode ter certeza que é uma oportunidade.
0: Mas você usava? Você andar é uma coisa, usar é outra, né?
4: É, exatamente.
0: Pedro dá o passe de letra, tenta, gira a sobra pra ele, Lino dá o toque de meio pra quem tá dentro da área, tentou a finalização antes dele, se esticou Arana e fez o corte de carrinho, é contra-ataque pro Fluminense, bola aberta pela ponta direita, vem-se embora, Canobi vai de mano com o Léo Pereira pelo corredor direito, tem a entrada do Castilho na área, ele segurou, desacelerou, bico da grande, tentou o cruzamento por baixo pro Castilho, travou muito bem o Léo Pereira, depois jogou essa bola pela linha lateral em arremesso. Bom, manual, gente, de novo favorecendo o Fluminense, diga Léo.
2: O Flamengo não tá chutando com redondo, não tá chutando com quadrada, com quadrado, se botar o triângulo então chuta e apertar o X, acho que o X também tá quebrado, 0-0.
0: Pois é, e olha o Canobi de novo, cruzamento, fechado na segunda trave, Castilho brigou, sobrou pra ele, pecanhou, a bola não saiu, forte saiu nas mãos do goleiro Rossi e ó, tem pedidos de penalidade, hein? O Castilho ficou no chão dizendo que foi atingido pelo Léo Ortiz, a arbitragem mandou o jogo seguir, Samuel Lino vem no contra-ataque pelo Flamengo, encarando a marcação, vem de mano, olhou, passou com a bala o Saúl, Lino pelo meio, Pedro tentou a jogada de novo com o Lino, acabou agora perdendo e o torcedor tá vaiando, a atuação do Pedro não tá gostando, Alexandre recuo perigoso por ali, Léo Ortiz deu o chutão pra frente, o Pedro vai brigar por ela, matou, o jogo tá vivo, Fábio por ali faz a defesa e agora sim o Klein tá voltando a jogada pra poder ir lá ver a situação do Léo Ortiz. Muitas reclamações, Yuri, todas do seu lado. Primeira penalidade bem pertinho de você e depois lá no meio do campo a chegada em cima do Léo Ortiz pelo K9, meu querido.
3: Nada, tá? Não foi nada no Castilho, teve uma disputa normal de jogo, o Léo Ortiz acabou chegando um pouco mais duro, falta foi marcada agora no meio campo ali, numa jogada que pra mim ficou um pouco mais clara, tá? É, nesse momento o torcedor do Flamengo grita ah, é Bruno Henrique,
2: acabou a paciência
3: pra mim, tá, só pra trazer aqui de maneira clara, não foi pênalti no Castilho, lance normal de jogo, e pra mim o cartão foi bem aplicado ali, me pareceu pro Agostinho Canobi, o camisa número 17 era quem tava na jogada na disputa, o protocolo pelo árbitro Rafael Klein foi aplicado, ele levantou cruzando os dois punhos, mostrando que ele só quer conversar com os capitães, parece o protocolo antirracismo, mas é uma metodologia adotada pela arbitragem para conversar somente com os capitães da equipe. Uma outra ajuda, é... Dá pra descer com a minha capa, Magno Navarro? Desce aí, pô.
2: Abusou.
1: Tem condição, cara.
2: Rapidinho, o Daniel Nobre Bins, ele também não viu a irregularidade, porque o goleiro da equipe, na verdade, o árbitro do jogo, Rafael Rodrigo Klein, no momento que ele assinala a falta, ele diz, lá não houve nada e aqui é amarelo para o Canobi. O torcedor do Flamengo perdeu a paciência com o Pedro no último lance. Ele tentou ali uma cavadinha, errou, se enrolou com a bola e o torcedor pediu Bruno Henrique, o rei dos clássicos, Magno Navarro.
0: Tá, cara,
1: eu tô te entendendo, cara.
0: Hein?
1: Eu tô te entendendo, Léo. Eu já tô te entendendo.
0: Tá, cara,
1: eu sou bom, eu sou bom em mensagens subliminares.
0: Paquetá acelera a jogada pela equipe do Flamengo, domina, tenta ali pelo lado esquerdo, Samuel Lino abre de novo com o Léo Pereira, dá um passo à frente o zagueiro rubro-negro pela linha de fundo, ponta canhota com o Alexandre, balança o corpo, segura, observa as opções, volta ela com o Lino, se estica, domina, entrega de corredor de novo com o Cascal, invertendo de lado, vai passando a bola no tic-tac em cima do Canobio, passou, limpou, de pé direito na linha de fundo, Samuel Lino olhou, cortou de novo pra direita, tentou o cruzamento bem fraquinho, faz o corte de defesa do Fluminense, só que o corte vem errado, vai levando, invadiu o Saúl pra bater cruzado, corta a defesa, Ignacio, ela volta no peito do Lino, tentou o drible em cima do Canobi, o chutão pra frente do atacante uruguaio da equipe do Fluminense. 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É a posse de novo pro Flamengo lá pela ponta direita, encarou a marcação, Paquetá balançou, deu passe de letra com o Varela, vai

0: Chegar cruzando na segunda trave, bola longa demais, vai se perdendo em apenas tiros de meta, favorecendo a equipe do Fluminense.
1: Tô temperando, tá, Magro? Eu tô temperando pro que vai acontecer.
2: Eu tô percebendo.
3: Borges.
0: Oi.
3: Daqui a pouquinho, Kevin Serna e Paulo Henrique Ganso. Kevin Serna e Paulo Henrique Ganso no Fluminense.
0: Protocolar, né, o Magno? Entra o Serna, como você apontou muito bem, as pontas não estão funcionando e o Ganso vai ser botado, não tem jeito, né?
2: Pois é, a gente sabe que o Acosta também não consegue jogar os 90 minutos.
3: Ele que sai.
2: É, tá saindo agora em campo e assim, pra entrar o Kevin Serna, você pode tirar qualquer um dos
3: Soteldo.
2: Dois. Eu imagino que seja o Soteldo.
3: Imagina não, você viu, irmão.
2: Não, tô não vendo vem agora, cara.
3: Não vem enganar o público.
2: Tô vendo agora, cara.
3: Imagina, você viu o Soteldo correr. Vai saindo com a 30, Soteldo, pra entrada do 90, Kevin Serna. Sai também com o número 32, Lúcio Acosta, pra entrada do 10, Paulo Henrique Ganso. Pelo lado do Flamengo, Léo Piero, não sei se você já viu daí, só pra te ajudar. Mas parece ser o Bruno Henrique. Bruno Henrique tem mais um boneco ali.
2: E teve cartão, né, Yuri?
3: Aí foi uma boa pergunta, né? Porque eu tava olhando aqui pro
2: banco de reserva. Então eu vou te ajudar nessa.
3: Ajuda aí.
2: O Soteldo tomou cartão amarelo por retardar a saída de campo.
3: Retardou mesmo.
2: É...
0: Então tá aí, registro feito.
2: É...
3: Joaquim Freitas.
0: Opa, Joaquim Freitas. Olha o cruzamento na segunda trave. É pro Pedro. Ele fingiu que ia se esticar, Léo Pinheiro. Não se esticou tanto. Ela saiu em tiro de meta, né?
1: Pois é, ele tentou ali. Buscava o segundo poste. O Paquetá também mandou mal pra caramba nessa tentativa. É tiro de meta 0-0. Permanece o placar. Detalhe, até pra ajudar o Yuri. Thiago Silva veio aqui e passou orientações para o Midian.
3: Ah, foi?
1: Apontando para o lado direito do sistema defensivo. Ele falou, joga para lá.
2: Ô, Léo.
3: Oi.
2: Vou deixar uma pergunta para você, tá? O Pedro será vaiado se sair de campo, na sua opinião?
1: Cara, é porque não é aquele jogo do povão. Se fosse o jogo do povão, aquela galera que... Não é o povão, né? O torcedor... É muito mais o torcedor do teatro, né? O consumidor. Ele seria vaiado, mas é porque é clássico, talvez não aconteça. Mas se fosse em outro contexto, fatalmente seria vaiado. Se fosse aquele ingresso de R$400, ele seria vaiado.
2: Tô curioso para saber qual vai ser a reação da torcida do Flamengo quando o Pedro for substituído.
0: É, vamos ver se vai ser ele também, né? Tudo bem que as mexidas são bem ofensivas, de fato. Vamos ver, tem um toque de meio feito boa, a bola tentativa, na verdade, era boa do Paquetá com Varela, acabou não conseguindo a conexão. Quarta de cabeça, defesa do Fluminense, Castilho tendo o toque de lado, vem pra tomar e pra acelerar de novo o Carrascal, que é jogo, Neymar colombiano hoje, pedalou pra um lado, pro outro, vem Castilho, dá o calço, a arbitragem tá mandando o jogo seguir, que é jogo Klein. Castilho solta na frente pra velocidade, tentou dar o tapa, escapa da marcação, o Kevin Serna, é boa oportunidade pro Fluminense, encarou, vai de mano com o Léo Ortiz, olhou, faz o toque de meio, é boa bola, Ganso pisou de letra, batida de fora! Rossi para evitar o gol do Martinelli, uma bomba de pé direito do camisa 8 que se lamenta, o Rossi foi lá embaixo no cantão para fazer a defesa, quase o primeiro gol do Fluminense. Unido aqui,
3: fala dele, fala do Agustin Rossi, um milagre, uma finalização de perna direita do Martinelli no cantinho, o Rossi se esticou para fazer a defesa depois da criatividade de dois jogadores que entraram ainda há pouco, Paulo Henrique Ganso e Kevin Serna, que é titular no Fluminense. Magno Navarro, escanteio pro Fusão.
0: E a gente vendo aqui no retorno uma defesaça do Rossi,
2: absurda, Magno. Absurda. Lá bom na... chute do Martinelli.
3: Foi um milagre, também. Cara. Foi um milagre.
2: Foi um
3: Ele
2: um
3: se
2: milagre,
3: esticou
2: cara.
3: Todo no chão. Ainda tá devendo.
0: Lá na ponta, óbvio que tá devendo, né? Tá cheio de dívida, tá cheio de conta aí o goleirão do Flamengo. É escanteio. É boa oportunidade pra equipe do Fluminense. Levantamento vem de pé canhoto. Cruzamento. Quarta defesa do Flamengo. Paquetá, ela bateu por último ali no Serna e sobrou nas mãos do goleiro Agustin Rossi, que vai sair jogando pela equipe do Flamengo mais uma vez, sem pressa, procurando as melhores opções. 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Cabeceia pra frente, o Saúl, ela quica em altura, briga por ela, o Pedro tenta, Saúl vem na cobertura, Pedro divide também, dá o chutão, Samuel Xavier.
3: Pelada!
0: Ela sobra com o Ganso, o jogo fica feio,
3: jogo
0: feio, feio demais. Nesse momento, Canóbio dá o Girosflim.
3: Nossa!
0: Girosflim, Saúl e caneta no Alexandro. Até separado com falta pelo Alex. Tá no chão o Canóbio. Que isso? O Canóbio, eu acho que ele descobriu. Tá ligado quando você tá no videogame, jogando lá no campo de treino e você começa... Pera aí. Vaias pro Pedro.
2: Tímidas, vai, tímidas.
0: É.
1: Vaia.
0: Bem
1: vaia
0: pouquinho.
1: Vaia pro Pedro. Número 27, Bruno Henrique. 30 também, o Freitas. Saiu o Saul. E a galera vai à loucura com o Bruno Henrique, o rei dos clássicos em campo.
0: É, então tá aí. Bruno Henrique já indo lá fazer a primeira pressão em cima do Fábio. Sabe, Magno, quando você tá jogando videogame, você descobre um drible novo e você abre o campo de treino só pra ficar fazendo?
2: Sim.
0: É exatamente. Sim, o Canobi já tá no segundo ou terceiro de Gosfin hoje já.
2: Não, e tem um ponto também, que essa jogada agora parecia aí, olha o Flamengo.
0: Vem na velocidade, Samolino pela ponta, canhota invadiu a área, no bico da grande área, cortou pra dentro, segurou, pé direito de novo, cortou pra canhota, cruzamento pro meio, corta a defesa do Fluminense, ela vai sobrar, segura Carrascal, vai na contramão, é puxado, insiste na jogada, Freitas olhou, encarou a marcação, chamou pra dançar, pisa nela pela linha de fundo, canhota, ele volta a jogada com o Alexandro mais uma vez, Paquetá gira ela lá no círculo central, domina o Léo Ortiz, vai levando a frente de pé direito, entrega pelo meio com o Eric Pugá mais uma vez, encosta pra jogar também o Freitas, vira ela de novo, o Léo Ortiz olhou pra área, não tem ninguém por ali, vai ter que soltar por baixo, Pugá de lado com o Paquetá, pode bater no gol, cruzamento na segunda trave, é pro Bruno, passou, toque pro gol!

0: coroando uma fase excelente. É um novo Carrascal, adaptado ao Flamengo, voando com o Leonardo Jardim após a Copa. E entra pra bater firme, pra colocar o pé forte na bola. Vem no cruzamento, Flamengo no jogo de paciência, de um lado pro outro, pra furar bloqueio. É só assim. E vem o cruzamento do Paquetá, arrancada na segunda trave, condição legal. E o Carrascal de bate pronto por baixo, ela passou do Bruno, todo mundo foi no Bruno. O Carrascal livre, apareceu pra pegar de bate pronto. O Fábio se esticou, não conseguiu pegar. O Flamengo tá na frente. Carrascal balança, balança e balança a rede no Maracanã. Agora Fluminense 0, Flamengo 1. Pinheiro.
1: De pé em pé, e o Paquetá agora recuado, recebeu na intermediária ofensiva, meia esquerda, com a perna canhota ele faz o levantamento no segundo poste, dois marcadores correram no Bruno Henrique, o rei dos clássicos, ele errou a testada, mas no segundo poste bem posicionado estava Jorge Carrascal, perna direita, do canto direito do goleiro Fábio, abrindo o placar e devolvendo a liderança do Campeonato Brasileiro para o Flamengo, Flamengo 1. Fluminense 0, Borges!
0: Gol com o dedo de Leonardo Jardim. Coloca o Freitas, é ele quem vem recomeçar a jogada. Paquetá recuado, é ele quem faz o cruzamento. O Carrascal deslocado agora pro lado direito para completar. Magno Navarro, treinador, ganha jogo também, viu?
2: Ganha, e é um segundo tempo que, como eu falei no intervalo, repete o primeiro. Só que a diferença é que o Fluminense não conseguiu ficar com a bola a hora nenhuma. E o Flamengo merecidamente abre o placar. Um passe espetacular do Paquetá, saindo de toda a marcação que estava concentrada no Bruno Henrique. E aí a importância de você ter um jogador tão perigoso e de tanta qualidade como o Bruno Henrique. Você acaba atraindo essa marcação. O Carrascal entrou livre, bateu de primeira, abriu o placar para um Flamengo que já fazia por onde estar na frente, já merecia esse 1-0. Vamos ver agora qual vai ser a postura do Fluminense, porque nesse segundo tempo, tirando um chute do Martinelli que foi muito perigoso, o Fluminense praticamente não atacou.
0: Lucas, gente, opa, vamos lá.
3: Deve ser a mesma informação minha do Léo. Vai, Léo.
1: Não, é você.
3: Beleza, então, vem Hulk e Savarino daqui a pouquinho na equipe do Fluminense. E aqui atrás do gol, de frente pro setor sul, onde está deixada a torcida do Fluminense, teve um princípiozinho de confusão. Não um princípio de confusão, vias de fato, né? Na realidade, discussão mesmo de bate-boca, envolvendo jogadores do Flamengo e alguns torcedores do Fluminense. Isso porque o Danilo estava sendo muito xingado por aqui no momento do gol, provocou a torcida tricolor.
0: Já o Léo Pinheiro fala, vem cruzamento fechado, corta de cabeça o Léo Ortiz, ela vai sobrar, tenta matar, se estica, gança muito bem, Castilho devolve pra ele, o passe vem ruim demais, é recuperação do Flamengo, Pulgar domina, estica também o passe, o Freitas é derrubado, a arbitragem paralisa o jogo e marca a falta pra equipe do Flamengo. Diga, Léo.
1: Eu tô aqui com ele, tá aqui do meu lado, Jorge Carrascal. Carrascal, fala com a gente aqui rapidinho. Qual o sentimento desse gol?
4: Olá, galera, tô muito feliz, um gol importante, pra que nós estamos... É a liderança, é algo muito maravilhoso, marcar e dar alegria para essa torcida é muito importante.
1: E as verificadas?
4: Ah, estou mandando foguinho, IDM, algumas respondem, outras ativam modo temporário. É importante saber que estou solteiro, estou mandando mensagem para verificadas.
0: É importante saber, de fato. Agora... Vem de novo, Flu, fala aí, Léo. O Yuri.
3: Rapidinho, tá? Porque saiu com a camisa de número 19, o Castilho, para entrada do 7, Hulk. E sai com a 17, Canóbio, para entrada do 11, Savarino.
0: Maravilha, então, Hulk e Savarino. Ô, Marcão, tava na hora de mexer, hein, Marcão?
5: É um jogo difícil. Os guerreiros estão tentando. Infelizmente, acabamos tomando esse gol, mas agora com essas mexidas, eu tenho certeza que a gente vai tentar aí esse empate, quem sabe a virada.
0: É isso então, é posse para a equipe do Flamengo. Magno Navarro, Léo Pinheiro e Yuri Duque, a super equipe da TMC aqui trazendo o que de melhor acontece nesse duelo para você. É arremesso manual, vem Alexandro para efetuar a cobrança, solta por baixo, Freitas devolve para ele, domina Alexandro, vai pelo meio, solta com o Pulgar, passe perigoso, consegue se virar por ali o Pulgar e voltar a jogada do Flamengo, recomeçando o Léo Ortiz, olhou, Varela atende o corredor, o Carrascal preferiu soltar pelo meio, tentou a matada, acabou correndo um pouquinho do Freitas, agora vem Carrascal de novo para a trombada, melhor pro time do Fluminense consegue fazer a recuperação. Nonato, é contra-ataque. Hulk segurou, prendeu o pé canhoto, pode inverter a jogada, solta pelo meio. Ganso olhou, soltou de novo com o Hulk na frente, na intermediária central, passou no meio de dois, derrubado.
6: Foi falta.
0: E aí o senhor Klein não deu nada, foi falta, Yuri?
3: Foi falta. É que o árbitro não quis dar realmente. O Hulk acertou a jogada e o árbitro acabou ponderando para ele levantar ali no momento da disputa. O Paquetá e o Léo Pereira ainda tentaram entrar na mente ali do Hulk. A gente sabe que é um jogador que sente bastante psicologicamente. Isso é um problema pro Hulk, principalmente num clássico onde você já tá perdendo.
0: Você que sintoniza na TMC, deixe a sua mensagem 2199-557-1013. Já já você vai conferir. Olha, certamente vem um ataque do Fluminense. Domina, corta, Serna, vem cruzamento na segunda trave. Sai do gol, Rossi, para fazer a defesa agora sim. Você que está sintonizado na TMC, agora vem com a gente para a hora certa. Pelo horário de Brasília, 19 horas 3 minutos, o placar diz... Seguimos, Flamengo 1, gol de Jorge Carrascal, Fluminense 0, 26 minutos de bola rolando nesse segundo tempo. 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Quer falar, Magno?
2: Não, só observar que primeiro o Marcão mexeu elas por elas, né? Tirou os dois pontas e o centroavante, a partida horrorosa do Castillo, mais uma, e do Canóbio e do Soteldo. Então ele mexeu todo no ataque, além de já ter tirado o Lúcio Acosta para a entrada do Paulo Henrique Ganso. Mas eu sei que é um jogo difícil, eu sei que é um jogo enroscado, é um jogo grande, olha o Fluminense.
0: Recuperação deu, tá feita ali pelo Varela, pode seguir.
2: Mas, por exemplo, sem querer jogar uma pressão, uma responsabilidade para um garoto, seria um ótimo jogo para o Wesley Natan, mas agora com essas alterações, ele fica praticamente sem espaço. Dependendo de como ficar configurado esse placar, se esse 1-0 vá persistir até o final, o Fluminense vai precisar mexer taticamente.
3: Magno.
2: Oi.
3: Ele pode sacar o Nonato, descer o Savarino, jogar com um volante, dois meias armadores.
2: Pode.
3: E joga o Wesley Natan pra ponta.
2: Sim. Não,
3: mas não vai fazer isso.
2: Acho que isso também, a não ser que o jogo esteja à feição do 1-1, né?
3: Sim.
0: Agora chegou por ali, rasgando o Ignacio em cima do Bruno Henrique. Os dois já se cumprimentaram, tá tudo bem. 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Vem o Flamengo em contra-ataque. Alexandre lançado, domina, coloca no chão, tentou a jogada, segue nela o time do Flamengo. Carrascal, depois do erro do Freitas, ele vem para recuperar pelo time do Flamengo. E aí, trabalhar agora é o melhor que o Flamengo pode fazer. Carrascal segurou, ele tem de fundo o Lino, é para ele, deu a cavada ali, não se esticou, evitou a saída, não.
3: Caiu.
0: Segundo a arbitragem, bola se perdeu, sim, em um lateral favorecendo
6: Gonzalo Plata e De La Cruz.
0: Então vamos lá, daqui a pouquinho Plata e De La Cruz, as mexidas do Flamengo. E me parece que o Marcão também, ó, tá conversando ali com seus auxiliares, tinha apontado lá para onde estão as reservas. Enfim, Paquetá gira ela com Varela, calma pela equipe do Flamengo nesse momento. 28,5 jogados no segundo tempo. Varela volta a jogada, pulgada, ao tapa de primeira. Paquetá girou, olha a liberdade que o Varela tinha. O Paquetá virou pro lado errado, segura e volta a jogada de novo. O Léo Pereira domina, espera o Fluminense, vai saltando, vai tentando voltar ao jogo. Fusão, Rossi dá o tapa de primeira, perigoso por ali, mas consegue fazer a abertura tranquila, encontrando os pés do Léo Ortiz. Leva à frente o zagueiro do Flamengo, dá o tapa de corredor. Varela de primeira, na tabela, tentativa de devolução agora do Freitas, não conseguiu. Ela volta por ali, Carrascal entra na dividida, recuperação do Fluminense.
3: Wesley Natan.
0: Mais uma vez, o Wesley Natan é quem vem aí, Magno. Você pediu e o moleque vem.
2: Coragem do Marcão, gostei. É isso.
3: Vai abrir o
2: time, vai, né, fazer. Magno? Não, eu acho que ele vai fazer exatamente isso que o Yuri falou. Vai tirar um dos volantes. Não sei nem se vai ser se pode ser o Martinelli, viu?
3: Pode ser.
2: Pensando em poupá-lo para a partida de quarta-feira.
3: E abaixou um pouquinho mais o meião ele, tá, Magno? Ele tá bem cansado,
2: Martinelli. Vale lembrar que ele jogou a data FIFA, né, gente? Jogou pouco, mas fez uma viagem longa até a Austrália. Exatamente. E até a Índia. Então eu imagino até que seja o Martinelli quem vai sair. O Savarino vai fazer esse meio campo como armador. E o Wesley Natan vai tentar criar um fator novo para esse time do Fluminense, que nesse segundo tempo tá muito moroso.
0: Agora, eu queria saber do Diniz.
2: Moroso, não amoroso.
0: Moroso, moroso. Eu queria saber do Diniz.
6: Mas pro Márcio amoroso também, sempre ligado.
0: É verdade. Diniz, foi você que ensinou o Marcão essa coragem pra jogar?
7: Coragem pra jogar.
2: A coragem é fundamental, não só no futebol como da vida.
7: Coragem pra jogar, Fluminense.
0: Tem o cruzamento agora, ficou longo demais. Ela vai chegar do outro lado. Samuel Xavier é quem faz o domínio pelo aqui pro Fluminense no campo ofensivo. Domina Savarino na primeira dele com bola. Encarou a marcação. Samuel Xavier deu de corredor, segurou Martinelli, toque para trás. É com Savarino. Ele gira, derrubado. E o Klein manda de novo o jogo seguir. Nada a ser marcado em cima do Sava. Lançamento agora feito pelo Léo Pereira. Ruim, ficou curto pro Bruno Henrique, está jogando Ignacio. E aí, Yuri Duque, foi perto de você, achou pênalti, meu querido?
3: Cara, com sinceridade, pra mim é pênalti.
2: Pra mim é pênalti, hein?
0: Pra mim também.
3: Duas mãos nas costas do Savarino, não tem contato com a bola, o empurrão acontece, o Savarino cai no chão e o Rafael Klein, quase que eu falo com o no impulso ali, ele acaba apontando pro jogo seguir. Vamos ver se o VAR vai chamar. Pra mim foi um lance faltoso. Vamos entender o critério.
2: Ele vem, o Alexandre vem igual uma carreta desgovernada numa ladeira e atinge com tudo, só o corpo do Savarino. Na minha opinião, isso é pênalti.
0: Pois é, meus amigos. Nada foi marcado pelo Klein por enquanto. Lá no VAR temos o Daniel Nobre Bins, auxiliado pelo André da Silva Bittencourt e pelo Eber, aquele Eber Roberto Lopes.
2: Meu Deus!
0: Esse velho ainda joga. Esse velho ainda joga. É ele. É o Eber Roberto Lopes. Está lá com o Avar 2, né? O auxiliar de vídeo 2. Vem o Fluminense ao ataque, enquanto há revisão, ou não sei se ela pode ter sido encerrada também,
2: eu acho
0: também,
2: que a bola ainda não parou, né?
3: É,
2: não,
3: tem que parar,
2: ainda
3: não. Tem que parar.
0: Ainda não.
2: Ah, mas se ele quiser, ele paralisa.
0: Ele para o jogo, é. Se o VAR falar que é pênalti, vem ver, para o jogo na hora. Talvez ela tenha sido já encerrada, até os jogadores do banco do Fluminense foram lá em cima.
2: É, também acho que ele não vai dar, não.
0: Do Felipe da Silva Gonçalves, acho também que não. Olha o toque na frente, Samuel Xavier, tenta a jogada, Alexandre chega, com atraso, a arbitragem para o jogo e marca a falta, o senhor Bruno Rafael Pires. Demorou um pouquinho para levantar o instrumento de trabalho. Quando demora para levantar o instrumento, é um problema. O Flamengo já vinha em contra-ataque, o jogo teve que ser paralisado e a falta foi marcada em favor do time do Fluminense. As alterações de Yuri.
3: Martinelli sai camisa de número 8 para a entrada do 34, Wesley Natan. Magno desenhou bem essa substituição. Martinelli deixa o campo cansado depois de um período de data FIFA e o Fluminense joga agora com um volante Nonato para fazer essa função de marcador e também de criação nessa válvula de escape da defesa para o ataque. E pelo lado do Flamengo, Léo, vai ser agora?
1: Vai ser daqui a pouquinho, mas vão sair Samuel Lino e Lucas Paquetá para as entradas de Plata e De La Cruz. 1-0 Mengão, falta perigosa para o Flu.
0: É boa oportunidade para o Fluminense. Savarino é quem vem para efetuar a cobrança da infração, levantamento no meio da confusão. Ela fica viva, vai chegar para ali, corta de qualquer maneira o Léo Ortiz e vem contra-ataque o Flamengo, acelerando o Carrascal, segurou, tem de meio. O Freitas passou, recebeu, dominou, desacelerou, fez mais um corte, passou Bruno Henrique, Freitas de fora da área, acabou isolando, chutou por cima da meta do Fábio Léo Pinheiro.
1: Um detalhe, Pulgar, Lucas Paquetá, Samuel Lino e Bruno Henrique. Os quatro aplaudiram a decisão do menino. Ele dominou, tentou um passe na direita, não tinha espaço. Olhou para a esquerda, não tinha espaço, tentou a finalização. E os veteranos aplaudiram o argentino da camisa 30, rubro-negro. Paquetá, 11. E também Samuel Lino, 16. Deixão Campo, entrou um 19. Gonzalo Plata e 18, De La Cruz. 1-0, Mengão.
0: Maravilha, então. Plata e De La Cruz, fôlego novo. E aí, Magno Navarro, eu queria saber qual que é o número da Mega Sena da próxima semana, que tá acertando tudo hoje, né? O Ed Natan justamente no lugar do Martinelli, como você projetou, meu querido.
2: Pois é, o Fluminense agora vai se abrir, vai arriscar um pouco mais, né? Porque precisa desse empate. E vamos ver como é que o Ed Natan vai sentir um jogo com o Maracanã completamente lotado. Ele tá com a moral elevada depois da partida que fez contra o Curitiba, mas agora tem mais tempo para jogar. Ele jogou só 10 minutos, se muito.
3: Cinco minutos.
2: Na última quinta-feira, agora tem um tempo melhor para mostrar o futebol dele, e mais do que isso, entrar num cenário bem adverso, né? Maracanã cheio, maior parte da torcida do Flamengo, um clássico pesado e o Fluminense já perdendo o jogo.
3: Magno, mas é nesse tipo de momento que se formam os grandes jogadores.
2: Não, eu gostei da substituição do Marcão. Eu achei até que ele ia demorar mais para fazer, se é que ele viria a fazer.
3: Só uma pequena info, Wesley Natan, ele gosta de marcar contra o Flamengo nos jogos da base, tá? A gente não tem o cálculo completo porque ele tá no Fluminense há bastante tempo, mas nessa última passagem dele pelo sub-20 do clube, o jogador balançou a rede, inclusive no trabalho junto ao Fred.
0: Lubrax e Flamengo, uma parceria emblemática voltando a ser reeditada a partir de hoje. Uma dupla com muita história para contar. uma vez Flamengo, sempre Lubrax. Vem o Fluminense mais uma vez, o ataque domina o Ednatan na primeira dele, já recebe de volta, tabelou com Samuel Xavier, pintou na frente o Ednatan, segurou, prendeu, procura a melhor opção, ninguém passou, ele volta a jogada de novo com o Nonato, entrega de lado, o Ganso deu opção lá na ponta, canhota, quem recebe de novo é o Arana, ele pede, espera mais uma aproximação, volta a jogada, Ganso roda ela ao seu ritmo, Martinelli domina, Savarino devolve, boa bola, Martinelli deu tapa na frente, Hulk vem no pivô, jogo paralisado, falta de novo em favor parecendo a equipe do Fluminense, Yuri Duque.
3: Joaquim Freitas acabou acertando ali o rosto do Nonato na hora da disputa da bola. O camisa número 16 do Fluminense caiu, falta bem marcada. E olha só, eu particularmente, desde que o Hulk chegou ao Fluminense, eu não vi ele acertar uma falta dessa. Mas a gente sabe que no
2: Viu
3: clássico...
2: Sim.
3: Vi sim.
2: Contra o Atlético Paranaense.
3: Ele acertou a falta?
2: Aquele gol de falta que ele faz, pô.
3: Ah, é, desculpa.
2: Na arena.
3: Não, ah é, a gente tava junto. É, mas eu não vi no gramado, né?
2: Então especifique, pô.
3: Tá, peço desculpas, tá? Mas assim, no clássico a gente sabe que é diferente a atmosfera. O Hulk pega bem na bola, camisa número 7 na cobrança da falta.
0: Tomou
3: tentei ajudar
0: muita
3: e o Magno tá zicando, cara.
0: Tomou muita distância. Quem sabe pra se redimir. Hulk vem pra bola, bateu pro gol. Pra fora, pra fora, pra fora. Rasteirinho no canto do Rossi, que deu golpe de vista numa bola perigosa, Yuri Duque.
3: Cara, tem hora que pra fazer a bola entrar, não é força, é jeito. Faltou um pouquinho de capricho do Hulk, segue 1-0 pro Flamengo.
0: É, na vida, né, Magno? A maioria das coisas não são força, né? Ou eu tô maluco?
7: Cara, depende do momento.
3: Depende muito, é.
7: Depende da ocasião. Ih, olha o Flamengo.
0: Olha o Bruno Henrique, casqueirou. Plata pela ponta canhota, encarou a marcação, deu o traço, segurou, pé direito na bola, vem conduzindo, vai na contramão, volta, jogada de novo com o Alexandre, desacelera um pouco o contra-ataque de La Cruz, pelo meio, devolve de novo, Plata mais atrás com o Pulgar. Ele roda a bola lá no lateral, que é o Varela, segurou, pé direito, entrega de lado de novo com o Cascal, vai conduzindo, segurou, desacelerou também o ataque do Flamengo. De La Cruz na frente, Freitas de primeira, boa bola, Plata inverte ela com o Alexandre pela ponta canhota, buscando a bandeirinha. Olhou, vem levantamento na segunda trave, ninguém por ali vai chegar, o corte da defesa do Fluminense, ela vai sobrar, De La Cruz joga pro meio da confusão, ela passa pela área e vai sair renda. Em tiro de meta. Vamos à informação.
3: Público total 63.300 torcedores para uma renda de 7 milhões. Cara, vai ser difícil. R$7.350, com todo o respeito. Tem um centavo aqui desnecessário.
0: R$7.350. Que isso, cara. Vem o Plata, pera aí que a gente vai já debater isso. Vem Plata, acelerou, entregou de lado, domina Cascal. Ah. O jogo tá parado, parou. Rafael Rodrigo Klein e marcou a falta em favor do Flamengo, Léo Pinheiro.
6: É, pegou o Ignacio, pegou o Plata por trás no calcanhar. É falta a um passo da meia-lua, um pouquinho mais pro lado esquerdo. Olha, quem é canhoto pode pegar nessa bola, quem é destro também. De La Cruz, que já fez gol de falta com a camisa do Flamengo posicionado. Léo Pereira também na bola. Um canhoto e um destro, quem sabe o segundo do Flamengo. 1-0, Mengão.
0: É ótima oportunidade para o Flamengo, a dois passos da meia-lua. Falta central para o rubro-negro. Vem-se embora. O torcedor querendo apoiar, querendo vibrar mais uma vez. Léo Pereira de pé canhoto, de pé direito para cobrança de La Cruz. É boa oportunidade para o Flamengo. Vamos ver o Fábio orientando a barreira mais uma vez. É bem pertinho. E ó, teve cartão, né? Só para confirmar aqui,
6: Ignacio,
0: na anotação. Cartão amarelo pro Ignacio, né? Camisa 4 da equipe do Fluminense. Vamos ver. Léo Pereira já vendo o pé de apoio. De La Cruz orientando também ali o posicionamento dos jogadores do Flamengo na frente. É falta direta pro rubro-negro. E aí o Klein tá pedindo pra não ter ninguém passando na frente da barreira por ali. Tá danadinho, tá tentando atrapalhar a batida. Veio do De La Cruz, ela bate em cima da barreira e sai em escanteio. Tava olhando ali a movimentação do Klein. De repente bateu De La Cruz, mas não pegou tão bem. Ela saiu em escanteio de novo pro Flamengo, Léo Pinheiro.
6: Pelo lado direito, Carrascal chegando pra cobrança. Depois da batida de perna direita também do uruguaio De La Cruz. Flamengo 1, Fluminense 0. Canto para o Mengão.
0: É boa oportunidade, corner pelo lado direito de ataque do rubro-negro. Vamos ver a cobrança, é boa oportunidade para o time do Flamengo. Vem levantamento na primeira trave, corta a defesa do Fluminense. De qualquer maneira, o jogo já estava paralisado, teve um agarra-garra por ali no meio do caminho, ficou no chão, caiu por ali o Nonato, me pareceu. Já está de pé,
6: Léo Ortiz está caído também.
0: Léo Ortiz ficou caído, sentindo muito o rosto, né? Está com as mãos no rosto por ali, sentindo muito, talvez... pedindo uma infração, mas a arbitragem...
6: Ele deu falta de ataque.
0: É, só a falta de fato aí, cometida, na verdade, pelo Léo Ortiz. 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Pelo horário de Brasília, 19 horas, 17 minutos, o placar diz. Seguimos, Flamengo 1, Fluminense 0, 39, quase 40 minutos de segundo tempo na TMC no Maracanã.
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0: 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Vem o Flamengo, ataque, Ignacio faz o desarme em cima do Freitas, está jogando mais uma vez pela equipe do Fluminense, dá o tapa de lado, Guilherme Arana já encontrando mais uma vez o movimento do ataque, tricolor, segurou, prendeu, solta na frente, Nonato mais uma vez, Arana, dá o traço, segura, tentou o toque de meio, a arbitragem manda o jogo seguir, nada a ser marcado no Arana, é contra, ataque pro Flamengo, encarou a marcação, Carrascal olhou, tem Plata entrando, é pra ele, Plata na velocidade, chegou, dominou, evitou a saída, cruzamento pra trás, a arbitragem manda o jogo seguir, não, parou o jogo e deu apenas o tiro de meta, Magno, o Fluminense tem que pressionar agora se quiser empatar, né?
2: É, e as alterações do Marcão não surtiram efeito nenhum, né? O Ganso entrou muito neutro no jogo, aparecendo muito pouco, o Serna a mesma coisa, com pouco espaço pra jogar, porque o Flamengo agora marca numa linha um pouco mais baixa, então não dá esse contra-ataque pro Fluminense. É justamente o contrário, né? O Flamengo agora é quem está explorando o contra-ataque e também esses erros bobos.
6: Pediu para trocar.
2: Saída de bola. Vai você, Léo.
6: Amarelo para o Arana. Aqui o Yuri está do outro lado, eu vou fazer o serviço.
9: Por favor.
6: Pedindo a permissão do Yuri.
9: Com certeza.
6: Pediu para trocar a chuteira, pô. A chuteira saiu, a chuteira do pé esquerdo. E aí ele olhou pra trás e falou, troca. E fez a sinalização pro banco de reservas. Vai ter que trocar a chuteira, ele tá tentando consertar ali. Olha lá, cara, tá usando o dente pra desamarrar.
9: É o cadaço, deu aquele nó de marinheiro.
0: Ah, quem nunca, né? Se tem dificuldade, todo mundo, algumas pessoas têm dificuldade de fato aí pra desatarem nós. Eu sou uma delas, eu posso falar pelo Arana.
6: Desenrolando, tu não é bom não? O nó?
0: O nó não. O nó não.
9: Ué. Já tomou um nó tático, irmão?
0: Nó tático?
9: É.
0: Ah, já.
6: Já, tem dia que é noite, né?
0: Já, não tem jeito, né? Minha vida de treinador, normal.
9: E ele ainda não conseguiu, hein? Eu tô cronometrando.
0: Vai, beleza. Quando terminar, tu fala pra gente. Ganso, vem de novo, Samuel Xavier, pelo lado direito daqui pro Fluminense. Danilo. Samuel volta a jogada, Ganso recua a jogada. Como é que é, Léo?
6: Danilo, vem aí, com a 13.
0: Entendi. Então, daqui a pouco, Danilo na equipe rubro-negra, a última substituição do Flamengo. Entrega de lado, o Fluminense vai jogando lá o Midian, apertado pela marcação, vai lá incomodar ele. O time do Flamengo, vai lá em cima dele o Freitas, segurou, vai na contramão, Midian mais uma vez, entrega de lado, Ignacio, vem pro chutão, se livra do perigo, vai chegar na bola antes do Kike. O Léo Ortiz muito bem, sai jogando boa, bola pelo meio, acelerando de novo, em contra-ataque o Flamengo limpou, tentou limpar a marcação, Carrascal acabou não conseguindo, foi desarmado, é posse pro Fluminense mais uma vez, pelo lado direito acionado, o Savarino segurou, prendeu, foi na contramão, chega por ali, Carrascal no rapa pra cima do Savarino, chegaram um pouco mais forte, fala a mesma língua, a falta foi marcada em favor do Fluminense mais uma vez, é reta final, meus amigos, 40. E a batida rápida por ali não surtiu efeito hoje. Natan acabou sendo desarmado pelo Alexandre. Experiência falou mais alto nesse momento. O Galo entrega de lado e o Flamengo vai desacelerar e vai sair jogando tranquilamente no seu campo defensivo. Varela entrega na frente, segura, volta a jogada. O Plata vai de mano com a marcação, olhou, passou para em cima da bola, pedalou, vai de mano com a Arana, segurou, olhou, e aí ele volta. A jogada reconstrói a posse do time do Flamengo. Varela, observa as opções, recolhe toda a construção com o Rossi, a bola vem curta pra ele, ele vai sair jogando, vai inventar modo o Rossi, do jeito que ele gosta, tá o chutão pra frente, se livra do perigo, lançamento lá pro Henrique, ela aqui que ganha altura e sai em apenas lateral. Quando o Rossi faz isso, Magno, no coração do torcedor do Flamengo, ele bate mais forte, e do Fluminense também, porque ele já entregou uma contra o Fluminense.
2: É, dá gatilho, né, o problema é esse, se ele nunca tivesse errado dessa maneira, o torcedor do Flamengo estaria um pouco mais tranquilo, mas como ele já acumulou alguns gols que entregou para os adversários, inclusive para o próprio Fluminense, a torcida do Flamengo acaba ficando gatilhada quando ele sai assim.
0: E a posse mais uma vez é do Fluminense, nunca mais venceu, falta cometida em cima do Hulk, lá na intermediária central, bem distante ainda do gol.
6: Mexendo.
0: Vamos lá.
6: Tá saindo meio campista Carrascal e entrando o zagueiro Danilo. Carrascal aplaudidíssimo pelo Maracanã, fechando o campo e entrando o zagueiro Danilo. Lembrando que tem uma excursão de colombianos ali, cara, na arquibancada, atrás do banco de reservas do Flamengo. Todo mundo de amarelo, um bandeirão lá da Colômbia. Três zagueiros, esse é Leonardo Jardim. Ai, meu coração.
0: Isso é Leonardo Jardim, vamos ver. Agora, meu amigo, é recuo total. O Fluminense vai pro abafo. Flamengo desce as suas linhas. Hulk na cobrança, o toque, Rossi! Para evitar o gol do empate, o cruzamento do Hulk, o Ignacio, autor de gols importantes de empate na reta final de jogos aí pro Fluminense. Eu acho que ele não desviou, acho que ela passou pelo Ignacio. Mais e sete. O Rossi atento jogou essa bola para escanteio. Vem cobrança de escanteio.
9: Ele perdeu,
0: Savarino, tá? Na bola, como é que é?
9: Ele perdeu o gol.
0: O Ignacio?
9: Perdeu o gol.
0: Que isso, cara, ele se esticou todo.
9: Tá bom então, mais sete.
0: Savarino, cruzamento, fechado, corta a defesa do Flamengo. Plata ajudando e vem contra-ataque. O rubro-negro acionado. Danilo vai-se embora na velocidade. Se mandou, tocou pelo meio. Plá!
9: Que isso?
0: Ele deu um bico pro alto, aí saiu o Rossi. O Fábio, perdão, para fazer a defesa pela equipe do Fluminense. Que loucura. O que aconteceu agora, cara? O Danilo puxou o contra-ataque.
6: Quase não era para ele, o Danilo tá sentindo, hein? O rosto.
0: O Plata deu um bico pro alto. O Fábio saiu e se chocou com o Danilo. Que lance feio, Léo.
6: Horrível, né? Horrível. O jogo tá rolando. O Fábio tá sentindo, o Danilo também. O jogo tá paralisado.
0: O Wesley Natan deu o traço no Alexandre, cruzamento. Cortou mal o Léo Ortiz, ela sobrou o toque pro gol. Rossi! Para evitar o gol do Serna, numa jogada de Wesley Natan, de Xerém, deu traço no Alexandro, cortou mal o Léo Ortiz, o Varela não conseguiu se comunicar, ela sobrou no pé do Serna, que bateu mal, e o Rossi faz a defesa do jogo, e o Duque evitando o gol de empate.
9: E se esse gol acontece, o Gonzalo Plata tava dito. Por quê? Ele erra o domínio no passe do Danilo, o Danilo fica caído, o Flamengo tá com um a menos, e com todo o respeito, gente, ok, o fair play tem que ser feito, mas não num contra-ataque, pô. O Wesley Natan fez certo, driblou, cruzou a bola na área, o Kevin Serna dominou e o Rossi faz um milagre, milagre. Para todo mundo que criticou com razão o goleiro rubro-negro no último jogo, agora ele vai sair do Maracanã aplaudido, porque o Rossi faz uma defesa em dois tempos, a bola passou por debaixo das pernas dele, e ele se recupera fazendo uma defesa com as costas e depois encaixando, deixando o placar com a vitória para o Flamengo. Reta final, segue 1-0 para
6: o
9: Mengão.
6: Tá sangrando, tá? Tá sangrando o Danilo, por isso ele ficou caído por aqui, não estanca o sangramento. Toda hora ele bota água na boca, cospe e sai sangue. E tá saindo sangue. O Vitor Hugo Imazu dos Santos, ele veio aqui pra conferir. E aí ele já passou o rádio pro Klein. Ó, tá sangrando. É sério, é de verdade. Enquanto o Fábio também recebe o atendimento médico da equipe do Fluminense. Dos médicos do Fluminense, do outro lado da grande área. Danilo tá com um algodão na barriga, na boca, perdão. Lado esquerdo da boca. Tá sentindo, tá olhando e tá mancando, ele tá todo dito, Danilo, cara, bota a mão na testa, tá aqui caminhando na minha frente, agora ajeita a gola da camisa, pediu pra esperar, temos a possibilidade do protocolo de concussão, porque aí tanto o Flamengo quanto o Fluminense teriam a possibilidade de mais uma alteração, mas ele tá aqui do lado de fora, o Fábio, por ser o goleiro, continua em campo, e o Danilo recebe o aplauso, 1-0 Flamengo, Danilo vai pedir pra voltar.
0: Não pode perder um gol desse, né, Magno Navarro?
2: Melhor chance do Fluminense no jogo, né? Um cruzamento que vem da direita. A zaga do Flamengo acaba dormindo, né? Não percebe a aproximação do Serna nas costas da zaga. Se eu não me engano, é o Léo Ortiz quem desvia. E aí o Serna fica cara a cara com o Rossi, que faz uma defesaça, mas é um gol perdido do Serna. O Serna que... A torcida do Fluminense brinca, né, com a Kevin Serna Experience, que ele tem jogadas de gênio e de bagre no mesmo jogo. Agora foi uma jogada de bagre porque perdeu a talvez única grande chance que o Fluminense criou em todos esses mais de 90 minutos até aqui.
9: A do Ignacio também, Magno.
2: Essa não, agora da falta?
9: É, o Yuri. Gente, vocês não estão entendendo. O Ignacio, ele errou a cabeçada.
0: Não, Yuri.
9: Então tá bom, gente.
0: Ele se esticou todinho.
9: Que não, cara, eu tô de frente pro lance.
0: A gente tá vendo no retorno aqui todas as imagens, mano.
6: Fala, gente.
0: Ele não conseguiu cabecear porque a bola veio na frente. Ele se esticou
2: mano. Ele não consegue encostar na bola, não, Yuri.
0: Ele, tipo assim, ele raspa na bola. Aquela irmão. raspadinha limpinha, vem pro Morro do Sapo.
9: Isso aqui é Fla-Flu, irmão. Não é Fluminense e Goiás, não. Tem que fazer o gol.
10: tá bom.
7: Cara, respeito o Goiás, cara. O Esmeraldino
6: é.
7: Do...
6: É, a torcida jovem do Goiás nesse momento é. Reportando esse vídeo.
10: Vai todo mundo pegar. Passa o endereço aí, Yuri.
9: Não tem minha cara?
6: Eu, underline, Yuri Duque.
9: É. Babaca.
10: É. Vem de novo, Fluminense. É reta final de jogo. Quase 50 jogadas. Nesse segundo tempo, domina, acelera, passe mídia mais uma vez, lá pela ponta canhota, domina, encara a marcação, dá o traço de meio, Serna vai levando, já olha pra área, pode fazer o levantamento, ele segura, desacelera, jogada mais uma vez, domina Nonato, gira em cima da bola, gira em cima do próprio eixo também, Samuel Xavier, olhou, cavou, ameaçou, chega por ali um pouco mais forte o Plata, agora Samuel Xavier vai lá, esbraveja, reclama com o Clay, vai ter amarelo pro Plata talvez, ou não, será que vai ser reclamação ou não?
6: Amarelo teve pro Freitas.
10: Agora no lance anterior.
6: Isso, agora é falta para o Fluminense, Yuri.
9: Falta pro Fluminense na bola, camisa número 7, Hulk, sempre ele. E é difícil de entender, né? O cara é o camisa 9, mas ele bate todas as faltas. Na área, todo mundo, não tem ninguém. Não ficou ninguém lá atrás.
7: Ele bate até o escanteio, irmão.
9: Tá todo mundo.
7: Não entendo isso, cara.
9: Ah, vai. Ficou o Samuel Xavier ali de retaguarda.
10: O Hulk não pode
7: bater. Na boa, o Fábio tinha que ir pra área, cara.
10: Olha o Hulk, bateu você... direto!
7: Ah, você, ah, Hulk!
9: Hulk. Não de Hulk. Não é possível.
10: Não pode, Hulk.
7: O Hulk foi pra...
10: Não pode perder um gol desse. Não pode perder uma chance dessa. Último lance quase de ataque do Fluminense. Aí ele vai e faz um chute direto lá no intermediário, podendo cruzar a bola, todo mundo na área. Aí ele bate direto pro gol e joga pra muito longe.
7: Ele tentou surpreender o Rossi, né? Sejamos justos também. Eu acho que ele bateu muito mais porque ele viu que o juiz tinha autorizado e o Rossi ainda estava armando a defesa do Flamengo.
10: A galera aqui com a gente no nosso chat do YouTube, Juninho Rodrigues, o HD Foto Drone sempre com a gente também. Nossa, a Beatriz Mota, a Bubu Linda, o Edilson Mafalda, quem? O André Cole, o Reactionary. Tamo junto, rapaziada. Obrigado aí pela participação. A Bubu Linda. E ó, teve a infração ali, eu confesso que não vi, tava olhando pro YouTube.
7: Foi o nome dela,
6: Nonato no De La Cruz, falta na esquerda de ataque. Aquela falta de treino, sabe? Vou treinar a falta. Aí você bota a bola naquela posição, na meia esquerda. Quatro passos da linha da grande área. Afeição da perna direita. Só que o De La Cruz bateu a última. Agora deve ficar com o Léo Pereira. Vamos até. Tinha um 7, agora mais 2. Vamos até 54.
10: Beleza, então, vamos até 54 nesse segundo tempo. Trouxe pra gente o Léo Pinheiro. É boa oportunidade na cobrança da falta, pertinho do gol. A 5, 6 passinhos da grande área. Léo Pereira tomou distância, autorizado. De La Cruz também. É boa oportunidade pro Mengão. Léo Pereira quem vem, bateu. Ela explode na barreira e sai em escanteio de novo pro Flamengo, Léo Pinheiro.
6: E o Bruno Henrique chama a galera. Eu falei, né? É combinado, né? O combinado não sai caro. Ele pegou a última, agora quem pegou foi o Léo Pereira, no caso ele, o primeiro foi o De La Cruz. Agora ele vem para a cobrança de escanteio, uruguaio 18 do Flamengo, lado direito do ataque flamenguista, Flamengo faz cera, 1-0 Mengão.
10: Nenhum dos dois bateu bem, né? A falta que era pro De La Cruz bater, o Léo bateu, a falta que era pro Léo bater, o De La Cruz bateu, enfim, faltou entendimento aí, leitura das cobranças de falta para a equipe do Flamengo. É escanteio e aí sem pressa nenhuma vai lá De La Cruz, pertinho também dele o Bruno Henrique, já recebe para tentar gastar alguns segundos preciosos por ali no campo ofensivo Flamengo, tem chutão, ela bate por último em cima da marcação do Fluminense. Savarino estava na jogada, o Ganso também, o Savarino tentou, a bola bateu no Bruno Henrique, bateu por último de novo no Savarino e saiu em escanteio. E aí o torcedor vibra, o torcedor comemora, De La Cruz vai lá, dá uma encarada também no bandeirinha. Enfim, e é porque o bandeirinha quer pressa, né? O De La Cruz, ô, calma aí, filho. E aí o Savarino foi tentar dar o chutão, muito azar. Pegou no rosto do Arana, espirrou também, saiu em escanteio de novo. Vai o Bruno Henrique agora dar o bico na bola. Aí tentou a matada também.
6: Meu Deus.
10: Escapou agora do domínio da defesa do Flamengo. É posse de novo. Tentativa ali de pressão do Bruno Henrique. Vai pra cima, sai jogando o Midian. Entrega de lado. Arana dominou. O jogo falta. Já tá parado. Falta lá na origem da jogada. Posse de novo pro Fluminense. E vem balão pro alto. Vem balão pro alto. Buscando de novo o Hulk. Intercepta no meio do caminho. Defesa do Flamengo. Acabou. Final de jogo. O Flamengo segue líder do Campeonato Brasileiro. Não faz uma grande atuação, mas vence o Fluminense. Vence o Fla-Flu 461 por 1-0. Gol de Jorge Carrascal já no segundo tempo. Vence o Flamengo. O que era mais importante para o Rubro Negro aconteceu.
0: a vitória, voltar, se manter na liderança. Chegou a descer, chegou a cair para segundo com a vitória do Palmeiras em dado momento, mas aí foi lá e mostrou que é forte, mostrou que, como diz o Léo Pinheiro em toda a transmissão, que quer, que está em busca do 10º campeonato brasileiro de sua história. Vence o Flamengo, Léo Pinheiro e o Duque.
6: É isso, fim de papo no estádio do Maracanã. Vitória do Flamengo por 1-0, gol marcado pelo Jorge Carrascal e um cruzamento do Lucas Paquetá. Os jogadores que se cumprimentam no gramado depois de um jogo pegado. O Fla-Flu costuma ser assim, mas dentro de um tom hoje mais tranquilo, rivalidade, ninguém tirou o pé, mas sem aquele clima de guerra. Os jogadores se abraçam mais aqui pro lado do campo de ataque do Flamengo nessa etapa complementar e os jogadores virão até aqui o setor norte, onde a torcida flamenguista comemora esse resultado por 1-0. O Flamengo ganha um pouquinho mais de confiança, se mantém na liderança do Campeonato Brasileiro e nessa semana iniciará a preparação para o jogo em La Plata contra o Estudiantes, partida de ida das semifinais da Libertadores. Um Flamengo confiante, mas eu acho que pelo lado contrário, o Fluminense não se abala tanto, né, Yuri Duque?
3: Não se abala, porque o torcedor aqui no setor sul segue cantando, segue apoiando, pensando no jogo contra o Palmeiras, que acontece na próxima quarta-feira, aqui no Maracanã, pela partida de ida da semifinal da Copa Libertadores da América. A volta acontece na outra semana no Nubank Park, decidindo em São Paulo. Mas, com o resultado negativo no clássico de hoje, o Fluminense pode perder a terceira colocação do Brasileirão. Isso porque amanhã o Atlético Paranaense viaja, até Chapecó, encara a equipe da Chapecoense precisando de um resultado positivo. Caso o Atlético consiga esse resultado, o jogo que acontece 7:30 da noite, o Atlético Paranaense ocupa a terceira colocação e o Fluminense volta para o G4. O Cruzeiro também segue nessa disputa, olhando obviamente esse G5, e o Cruzeiro também entra em campo amanhã 9 horas da noite contra a equipe do Bragantino, jogo esse em Bragança Paulista. Mas em caso de vitória, o Cruzeiro não ultrapassa o Fluminense por conta do saldo de gols. Eu sei, Léo Pinheiro, eu sei, Lucas Borges, eu sei, Magno Navarro, que você é um pouquinho oportunista, mas eu acho que nesses momentos a gente tem que criticar também. O Rafael Klein condiciona um pouco do jogo, porque era uma expulsão clara para o Eric Pulgar. Dentro da primeira etapa, o Fluminense vai reclamar bastante disso, porque no término do jogo, a arbitragem foi cercada pela Polícia Militar, e dessa forma, os jogadores do Fluminense reclamaram bastante e seguem reclamando. Agora ali, ó, o grupo Bolo, que está presente no meio campo, reclama bastante, o Thiago Silva está por ali, os jogadores do Fluminense deixam o gramado junto com a arbitragem, e o principal questionamento é o porquê que não expulsou o Eric Pulgar em um lance que, para todos nós que tivemos o auxílio da imagem, foi claríssimo para um cartão vermelho. Enfim, Rafael Klein mais uma vez vai muito mal, e o erro não é do Flamengo, o erro não é do Fluminense, o erro é de quem escala um cidadão desse para apitar um clássico tão importante. Enfim, Fluminense agora vira o foco total para a Copa Libertadores da América, tentando buscar a classificação para a grande final, coisa que não acontece desde 2023. Depois dos trabalhos, no palco do espetáculo, estádio do Maracanã, pelo lado do Flamengo, com o Léo Pinheiro.
6: Pelo lado do tricolor, Yuri Duque, o pai da bola.
3: Ele está de volta, Lucas Borges.
6: Borges.
0: Valeu, Léo, valeu, pai da... É isso, meus amigos, o Flamengo termina o clássico triunfante. E na liderança do Campeonato Brasileiro, o Fluminense é derrotado e agora vira a chave para Libertadores. Magno Navarro, meu querido, queria saber o que você achou do jogo, a sua análise do duelo Flamengo e Fluminense.
2: Domingo de Fla-Flu no Maracanã é sempre muito bom, né, Lucas Borges? E tivemos um bom jogo, vai, um jogo disputado, um jogo que, como o Léo Pinheiro falou, os dois times tentaram a sua maneira, talvez não tenham entregue 120, 130% do que poderiam entregar, porque cada um tem um compromisso importante pela Libertadores, mas disputaram e o Flamengo foi melhor, principalmente no segundo tempo. O primeiro tempo foi um pouco mais equilibrado, o Flamengo foi melhor ali nos primeiros 20 minutos, depois o Fluminense foi um pouquinho melhor na reta final do primeiro tempo, mas no segundo a pressão que o Flamengo exerceu nos primeiros 15 minutos do primeiro tempo, que não resultou em gol, resultou na segunda etapa. E o Flamengo, depois que fez 1-0, ficou muito confortável, porque deu a bola para o Fluminense jogar e marcou com muita competência. E aí um Fluminense modificado, mas que aos poucos o Marcão foi colocando, no momento que a gente está vendo o Samuel Xavier dando entrevista para as detentoras de direito do Brasileirão, e claramente ele está reclamando da arbitragem, né, Lucas? Deve estar reclamando não só do lance.
10: Ele é peculiar, né? Ele sempre faz
2: sim,
10: isso.
2: Sim, é. Ele é. E ele é o capitão da equipe no jogo de hoje. É, mas enfim. Então o Flamengo fez 1-0, deu a bola para o Fluminense jogar. O Marcão foi colocando os titulares em campo, mas isso não resultou em absolutamente nada. O Flamengo teve o contra-ataque para explorar, chegou com mais perigo, mesmo já estando vencendo por 1-0. E o Fluminense, num chute do Martinelli no começo do segundo tempo, e principalmente agora no final, com a oportunidade do Kevin Serna cara a cara com o Rossi, perdendo, chutando fraco em cima do goleiro, que fez uma ótima defesa, é bem verdade, mas na minha visão é muito mais um gol perdido pelo Serna do que um milagre do goleiro Rossi. E assim, você até falou, esse Fla-Flu poderia ser considerado uma preliminar de uma eventual final de Libertadores? Meu amigo, pensando numa eventual final de Libertadores, o Kevin Serna, ele não pode perder um gol desse. Não pode perder um gol desse em jogo nenhum. Mas acabou perdendo, e é por isso que nem todos os tricolores confiam tanto no Kevin Serna. Mas a verdade é que, como o Léo falou, o Fluminense não sai muito abalado, fez uma partida ok pelo fato de ter entrado com um time mais misto. A obrigação da vitória era do Flamengo. E agora é pensar na quarta-feira contra o Palmeiras, o Flamengo na quinta-feira contra o Estudiantes. É uma vitória importantíssima para o Flamengo, porque o Palmeiras venceu na rodada, goleou o Corinthians por 4-1 e tinha até então assumido a liderança do campeonato. E mais do que isso, Lucas, se não foi uma exibição exuberante do Flamengo, foi uma exibição competente, com muito mais competência que seu adversário. Então o Flamengo sai daqui com uma vitória justa e 3 pontos fundamentais para essa luta, essa perseguição ao 10º Campeonato Brasileiro.
10: É isso, Magro Navarro. A gente vai ficar aqui debatendo ainda sobre esse jogo até às 21 horas, tá? Nossa programação hoje é até 21 horas, 6 horas ao vivo, desde as 15 estamos aqui e vamos até as 21, tem muita coisa para falar. Mas antes de ouvir o Magno mais ainda, antes de ouvir o Léo Pinheiro, antes de ouvir o Duque, eu quero ouvir a galera, tá? 2199-557-1013, fala você.
11: Boa noite, equipe do MC, Rafael aqui falando. Deem mais dinheiro pro Flamengo e blá blá blá, blá blá blá, blá blá blá, é isso, entendeu? Aí, ó, se expulsar, será que se expulsasse o Pulgar no lance que nitidamente era para vermelho? Eu acho que todos que têm decência concordam que era para vermelho. Entrega isso. Logo a taça, entendeu? Entrega logo a taça. Amanhã eu quero ver, não sei se o Torelli tá lá amanhã, ou enfim, no jogo do Botafogo, onde que o Torelli vai estar de novo. É, mas, enfim, entrega logo a taça. Eu quero ver o que o Torelli vai dizer. Acabou já, pô. Entrega logo, o Flamengo é campeão já. Entrega logo essa taça aí.
10: Calma, cara. Calma, porque no meio de semana a gente viu o outro lado da moeda. A gente viu o Flamengo claramente sendo prejudicado também pela arbitragem. Então não dá pra apontar o dedo e dizer que é favorecimento ao Flamengo. E eu bato nessa tecla já há muito tempo. Eu entendo a questão histórica que os torcedores rivais, enfim, dizem, né? Que o Flamengo historicamente é favorecido pela arbitragem. Eu compreendo esse ponto de vista. Agora, não é o Flamengo que é favorecido para ganhar o Campeonato Brasileiro. É uma arbitragem que é horrível. Semana após semana, a gente está debatendo sobre isso. Jogo vem, jogo vai. Rodada vem, rodada vai. E a gente está falando de arbitragem. É no Fla-Flu, mas também é em outro jogo. Mas também é em outro jogo. E tem hora que é a favor do Flamengo, mas tem hora que é a favor do Fluminense, tem hora que é contra o Flamengo. O problema real não é sobre uma questão de favorecimento a um clube ou outro. O problema real é a arbitragem brasileira segue num nível muito ruim. E tem toda essa questão da profissionalização, dos investimentos recentes que foram feitos, dos treinos que são abertos para a imprensa poder conferir, torneios que são feitos. Eu tive a oportunidade de conferir um torneio feito como atividade da CBF, trabalhando como imprensa, para que os juízes, para que os árbitros, bandeirinhas pudessem né, se entrosar, melhorar a parte física, aprender as novidades da arbitragem e treinar. E, cara, a gente vê essas atividades e a gente acredita, poxa, vai melhorar, agora vai ficar maneiro. E não fica. A gente está falando não é de favorecimento a um clube. A gente está falando de um nível de arbitragem que é muito baixo. Ah, mas isso é no futebol brasileiro? Não. Isso é no futebol espanhol. Isso é no futebol inglês. Isso é no futebol italiano. Isso é em todos os lugares do mundo. Hoje o nível da arbitragem, ele é muito fraco, mundialmente falando. Isso acontece por quê? São muitas novidades. O jogo mudou. Aí o árbitro tem que correr muito mais. O árbitro tem que lidar com muito mais regras, com muito mais variações. Porque antigamente, há 10 anos atrás, 15 anos atrás, a mão um pouquinho descolada do corpo dentro da área é pênalti. E não tinha o que discutir. Hoje, você tem que entender. Se vem no companheiro, se vem no adversário. Se tem distância em relação à finalização ou se está muito perto. Se o braço está muito descolado, se o braço está pouco descolado. Se o braço está muito alto, se o braço está pouco alto. São muitas variantes. São muitas variantes que atrapalham demais a arbitragem. Aí tem que ver expulsão. Cara, antigamente, há 10, 15 anos atrás, chegou com a sola lastrando o adversário, era vermelho. Hoje em dia não, você tem uma questão de intensidade. Pô, mas pegou em cheio? Não pegou em cheio. Pegou em qual lugar do corpo? Pegou no tornozelo? Pegou na canela? Pegou na chuteira? Pegou no joelho? Pegou na coxa? Enfim, são muitas variantes. Isso atrapalha também. Hoje o nível que a gente tem de interpretação dos lances por parte da arbitragem brasileira, ele é muito fraco. Eu volto a dizer, eu acho que não é um time que é favorecido. E eu compreendo a questão lógica dos rivais, imagino que o ouvinte seja tricolor, botafoguense, vascaíno, para falar esse tipo de coisa. Eu compreendo, tá, que historicamente o Flamengo tem uma sina de favorecimentos arbitrários. Compreendo. Agora, a gente vê que hoje não é o Flamengo que é favorecido. É a arbitragem brasileira, que é muito ruim, Magno Naval, que não tem para onde correr, pô.
2: Dito isso, Lucas, o Fluminense foi prejudicado.
10: Sim, sem dúvida nenhuma.
2: Porque eu, durante a transmissão, eu do campo, né, o lance muito rápido, achei que o amarelo havia sido bem aplicado, mas na hora falei, tá no limite do cartão vermelho. Depois eu busquei aqui na transmissão, com as imagens. Ainda estava na câmera aberta. Não consegui identificar muito bem se havia pegado em cheio ou não. Permaneci com essa dúvida. Mas com a imagem fechada, pega em cheio, é na altura do joelho e o pulgar, mais uma vez, deveria ter sido expulso.
10: Sim.
2: Concordo com tudo que você falou, o nível da arbitragem é muito ruim. No meio da semana, o Flamengo, que reclamou muito do Daronco, né? Tanto do pênalti do Jorginho, o pênalti do Carrascal. Mas, especificamente falando do Fla-Flu, o Fluminense hoje acabou sendo prejudicado.
10: Sim.
2: Eu já vi até alguns torcedores do Flamengo também buscarem uma jogada que, na visão deles, o Arana teria usado o cotovelo, enfim. E aí fica essa guerra de narrativa, né? Um torcedor acusando o outro, mas sobre o lance do Pulgar, ele deveria ter sido expulso. Já vi torcedor do Fluminense reclamando daquele possível pênalti do Alexandre no Savarino, que eu considerei pênalti também. O Alexandre chega por trás,

0: Tá, o André Coelho falou aqui no, nosso YouTube. Cara, não é demagogia, é a verdade. Agora, não dá pra fugir, tá? Eu concordo plenamente com o Magno. O Fluminense hoje foi prejudicado pela arbitragem. Foi claríssimo o pênalti pra mim do Alexandre. Claríssimo. Ele monta no Savarino, pô. Ele monta. Sabe quando você... Você jogou bola, André, provavelmente. E você jogou bola também, Magno Navarro. Sabe quando você perde o rachão? Que aí você, sim, tem que cumprir o castigo de carregar o adversário?
1: Uhum.
0: Foi o que o André, o Alexandre fez, pô. Ele saltou nas costas do Savarino. Só que o Savarino não tava com o bracinho aqui pra receber o Alexandre. Ele tava com o corpo pra frente. Obviamente isso é pênalti. A expulsão, eu também achei que foi pra vermelho, tá? Eu tava conversando com um parceiro aqui, ele me mandou o print, eu tinha visto só a olho nu, ele me mandou o print da jogada, o Bernardo. E no print eu não achei. Agora, vendo o vídeo, por todos os ângulos, é aqui, cara,
1: tá passando agora,
0: ele demora pra recolher o pé, tá? Ele demora pra recolher o pé, é uma soladaça em cima do joelho. E assim, joelho, gente...
1: Ele não acerta a bola, não é nem o... Porque já tivemos alguns lances nesse mesmo Campeonato, sim, Brasileiro, em que o jogador acerta a bola, deixa o pé e atinge o adversário, e a arbitragem não considera isso lance para expulsão. Nesse caso, não. O Castilho chega primeiro, toca a bola, o Pulgar chega atrasado, não consegue tocar a bola e deixa o pé, como você falou, demora para recolher a perna. E acaba atingindo, com tudo, o Castilho.
0: E tem um argumento do... Ah, mas ele recolheu o pé. Em dado momento do lance, ele recolhe o pé mesmo. Se ele não recolhe, ele tira o Castilho dos gramados por 2 anos.
1: Sim, tem isso.
0: E aí, a gente só vai dar vermelho pra esse lance quando o jogador ficar suspenso... Proibido de jogar? Proibido de exercer a profissão dele por 2 anos? É isso? O vermelho é só nesse caso. Porque se ele não recolhe o pé, ele quebra a perna do Castilho.
1: Sim.
0: Ou seja... Até onde vai, sabe? É uma discussão muito complicada. E como eu falei, é mais uma variação que a arbitragem tem que levar em consideração. Chata pra caramba. Então, enfim. Sim, o Fluminense é prejudicado pela arbitragem hoje. Eu tô 100% com o Magno Navarro, tá? Vamos lá, participar mais uma vez. 2199-557-1013. Fala você.
2: É sempre a mesma coisa, né? Dois lances polêmicos. E a quem que o juiz exerce a ruindade dele? É sempre o mesmo.
3: Ops.
2: É... Não, e não, sempre não. Vai ser o mesmo discurso.
3: Não.
2: Bota na conta no juiz. O juiz é ruim. Mas nunca o Flamengo tá sendo ajudado.
3: Não.
0: Cara, mas peraí, assim... Volta aí. Rebobina aí. Faz o barulhinho da rebobina.
3: Pode parar de chorar, porque nessa emissora é proibido de chorar. Eu ouvi isso aqui na sexta-feira, não foi? E eu prometi, final de semana, ia falar sábado, mas no final de semana vai acontecer o contrário. Vocês no chat vão inundar o chat de choro. Foi ou não foi, Magno Navarro?
1: Foi.
3: Eu prometi, o árbitro é ruim, no final de semana vai ser o contrário, vocês vão chorar e eu não vou deixar. Tá aí. Todo mundo que chora nesse microfone, eu vou ser contra. Tá chorando.
0: Calma, Léo Pinheiro.
3: Não tô falando de vocês não, ouvinte.
0: Sim.
3: Eu tô contra os ouvintes, contra os meus, entendi, amigos nunca.
0: Tá bom.
3: Até porque eu acho também que era pra expulsão.
0: Justo. Foi pênalti no Savarino?
3: Eu tava muito longe e ainda não consegui ver, tô aqui tentando ver os vídeos. Assim, eu vi que o Paulinho do Palmeiras perdeu um pênalti.
0: Tá, perdeu um pênalti. Quanto foi o jogo?
3: 4. Mas, pô, mas que isso, Paulinho? Não, o Paulinho também não se ajuda, né, cara?
0: Tá, mas, pô, calma aí também, né?
1: Assim, o lance do pênalti, eu também aqui não vou ser maluco que se equivale a esse lance do. Do Pulgar no Castilho, não, tá? São lances que não se equivalem. Acho que tem discussão, tem debate a chegada do Alexandre no Savarino. Eu considero pênalti. Mas se alguém chegar pra mim e falar assim, não, o Savarino deixa o corpo e fica com o corpo mole, espera o contato vem, isso não é falta, pô. Não achei que foi isso. Acho que ele vai só nas costas do Savarino. Então se você quiser debater comigo e trazer seus argumentos em relação ao pênalti, beleza. Agora em relação à falta do Pulgar, esquece. Não tem ninguém, nenhum torcedor que minimamente entende de futebol, que sabe que a grama é verde, que o gol tem rede, que a bola é redonda, nenhum torcedor de futebol pode olhar esse lance e achar que não é para expulsão.
0: Mas aí parece que quando chega para brigar um terceiro time, que chega para brigar com Palmeiras e com Flamengo, parece que todo mundo ali fica, com todo respeito, desculpa a palavra, cagado. Não quer que o Fluminense chegue, não quer que o Cruzeiro chegue, não quer que o Red Bull Bragantino chegue. Não quer que chegue ninguém, quer que chegue só os dois. E aí um lance desse, nítido.

0: expulsão, todo mundo viu. O Brasil, o mundo inteiro viu. Aí dá vontade de fazer sabe o quê?
1: O quê?
0: Trazer árbitro Premier League, aqueles árbitros que apitam a Copa do Mundo pra gente, do Mundial, que os caras são bons, os caras são bons. Os caras não têm medo de tacar cartão vermelho, os caras não pipoca pra tacar cartão vermelho. Agora o cara, ele tem medo, ele tem medo, ele tem medo. O VAR tem medo, porque o lance era pra expulsão. Ele não quis expulsar, tá ouvindo? Ele não quis expulsar. Aí totalmente esse lance definiu o jogo. Samuel Xavier falando isso na saída do campo, a gente viu aqui no nosso retorno.
1: Isso aí foi um abre aspas?
0: Você achou que era eu? Não, não era eu. Isso era Samuel Xavier.
1: Ah, pô, achei que era você que tava falando.
0: Mas isso é um plot twist.
1: Entendeu? Caramba, belo plot twist.
2: Com essa pausa dramática, toda vírgula.
1: Belo plot twist.
0: Cara, isso é atuação, tá? Eu sou ator também, nas horas vagas.
2: Tu é ator?
0: Ator.
1: É mesmo?
0: Já nas horas vagas. Já fiz teatro, já fiz peças.
1: Qual peça você fez?
0: Qual peça? Ah, muitas peças de igreja, mano.
1: Peça de igreja, é. Boa.
0: Agora...
2: Ô Magno, se você tivesse a oportunidade, você veria a peça do Lucas?
1: Com certeza.
0: Eu posso te mandar depois.
1: Sem dúvida nenhuma, cara.
0: Eu posso te mandar a peça depois.
1: Qual foi a maior peça que você já viu?
0: A maior peça que eu já vi. Eu não sou muito de ver, não, mano. Ah, sinceramente.
1: Você não gosta de ver peça?
0: Não. A gente já vê, natural.
1: Eu já vi muitas peças.
0: É natural que a gente veja.
1: Eu já vi muitas peças.
0: Bem, faz parte. Mas eu não gosto.
1: Aham.
0: Eu não gosto de ver a peça. Eu gosto de ver outra coisa.
1: Você gosta de atuar?
0: Sim.
1: Entendi.
0: Gosto de estar em ação.
1: Prefere ver filmes?
0: Sim.
1: Aham.
0: Filmes. Séries.
1: Sim.
0: Depende também, às vezes dura bastante, igual a série, né?
1: Sim, sim.
0: Normal. Às vezes duas horinhas também de um filme já faz uma vida, né?
1: Sim.
0: Às vezes uma peça de meia hora também faz uma vida. Que não pode ser uma. Como é que se fala? A microprodução.
1: Curta?
0: Isso. Não pode, né?
1: Tá.
0: Aí não tem como.
1: Bom, prefere curta ou longa, ô Léo Pinheiro?
2: Peça?
1: É ou peça ou filme, né? Na verdade é
2: cara,
1: filme.
2: Cara, eu vi recentemente algumas peças em dois atos. E assim, às vezes eu fico meio ansioso. Eu tô ficando meio ansioso. Mas eu vi uma peça, um musical, que eu vi até aqui pela emissora, que a gente fez a promoção. Uma peça, um musical do Los Hermanos.
3: E quando a peça
2: cara,
3: é bonita?
2: Mexeu muito comigo, meu emocional, de verdade.
3: Eu fui, olha, a peça era bonita.
2: Eu fui com a falecida, cara. Cara, tipo assim, eu fiquei extremamente emocionado, pô. A gente saiu de lá chorando.
3: Ela morreu, cara, mesmo.
2: Quê?
3: Tá, nada.
2: Ah, falecida, minha ex-namorada, né, cara?
0: Bobo, né, cara?
2: E aí, assim, foi uma peça longa, mas que, assim, me satisfez.
3: A peça demais. Era bonita, então?
2: Não, maravilhosa. Assim, me deixou emocionado.
3: É porque às vezes a nossa vida...
2: Era
3: o
2: musical do Los Hermanos.
3: A nossa vida, ela pode também ser uma peça bonita, né, cara?
0: Sim.
3: É porque a nossa vida toda também é um teatro, cara. É um filme,
0: oi,
3: é um
0: Yuri.
3: Cinema. Oi.
0: Alguma peça já te fez chorar?
3: Cara, nunca, cara. Nunca. Nunca me emocionei
0: com nunca uma peça. Tu nunca se emocionou com a peça?
3: Não.
0: Não,
3: cara,
0: é
3: eu me emocionei com a minha vida. Com a minha vida.
1: Pelo amor de
3: com
1: Deus.
3: A minha vida.
1: Ai, eu magre,
3: com a minha vida. Com
1: magre,
3: a minha vida.
1: Consegue,
3: eu já me emocionei com
1: ele
3: a minha vida.
1: Ele se ama muito.
3: Cara, eu já me emocionei.
0: É bizarro, né, mano?
3: Com a minha vida, Magno Navarro. Vocês estão pensando besteira aí.
0: Ah, gente, né?
3: Que bobeira, cara.
1: Vamos para o próximo assunto ou não? Ou a gente vai ficar
0: cara, com o Borges. Então, eu queria chamar mais um WhatsApp, mas só foi no banheiro. Não,
2: rapidinho, Borges.
1: Saiu no banheiro?
3: O Sayão também quer ir toda hora no banheiro. Não,
2: eu vou descer, aqui pra zona mista, tá?
1: Quem tem um carregador? Cara, eu não vou. Carregador não. Portátil, não?
3: Eu não vou.
2: Tu quer um
0: bota
2: carregador
0: aqui,
2: normal?
0: Cara,
3: eu não...
0: Troca. Essa entrada que serve pra você?
4: É.
0: Então, pode botar.
2: Fui na zona mista, tá, BG?
3: Pode o quê?
0: Oi?
2: Desci pra zona mista, tá?
0: Então vai lá, fica à vontade, irmão.
3: Ô, Lucas, eu até posso tentar descer lá pra ver, só que eu acho que não vai ter, cara.
0: Aí você...
3: Pô, o Fluminense perdeu, pô.
0: Tudo bem. Aí você...
3: Quer que eu vá lá olhar pra você?
0: Ah, por seu risco e conta, irmão.
3: Tá. É, você pode combinar também, tá? É uma dica. Você pode combinar também de rodar as duas coletivas com o Sayão.
0: Sim.
3: Só aguardar ele voltar do banheiro, né?
0: Sim, porque... ele tem que voltar do banheiro.
3: O Sayão tá com... Alguma coisa do...
0: Envolvido ah, eu sei que ele tomou três taladas de uma vez, né?
3: É, isso aí ele tomou
1: ah,
3: mesmo.
1: Ah, isso aí...
3: Ele tomou. E a gente falou pra ele, vai devagar, Sayão, tem que tomar um por vez.
0: Então, exatamente. E aí, naturalmente, você vai muito no banheiro depois de tomar... Bebe água?
3: Cara...
1: Que isso, cara?
0: Bebe
1: depois
0: água.
1: Depois eu tomo o quê?
0: Voltei. Bebe água,
3: ah,
0: toma
3: ai,
0: água.
3: Ai, ele voltou.
0: Toma
3: ele
0: água, é, Sayão. Voltou. Chama mais WhatsApp pra mim aí, Sayão. 2199-557-1013.
5: Fala, rapaziada. Thiago Arthur aqui na voz. Cara, engraçado.
4: toda vez é isso. Contra o Flamengo, todo mundo quer ficar crescendo. Todo mundo quer crescer. Engraçado. Na semana passada, vocês até comentaram aí que quando é com o Flamengo, a galera fala que, ah, não, contra o Flamengo, erro da arbitragem, não é erro, é compensação. Mas aí quando, de alguma forma, a arbitragem, ela comete algum erro e favorece o clube, aí todo mundo quer crescer e reclamar do Flamengo. Cara, concordo plenamente com o que foi falado aí na bancada. A arbitragem é ruim e ponto, é pra todo mundo. Uma hora vai ser pro Flamengo, outra hora pro Vasco, outra hora pro Botafogo, outra hora pro Fluminense. Só hoje, galera. Só senta e chora, irmão. E segue o líder.
0: Tá aí, ó, recado do ouvinte. Segue o líder. Agora, assim, a arbitragem é ruim mesmo, mas não dá pra fugir também da questão de que o Fluminense foi, de fato, prejudicado. O Vicente Lavoura aqui com a gente no nosso YouTube. Navarro, você está falando bobagem. O Fluminense não foi prejudicado em relação ao Pulgar. Ele deixou de ser beneficiado. Porque ficou 11 contra 11. Na próxima, o Flamengo entra com 10. Não.
1: Não faz o menor sentido isso que você falou, cara. Isso faz o menor sentido.
0: Foi prejudicado.
1: Foi prejudicado porque a regra não foi aplicada.
0: Exatamente.
1: Uma falta violenta não foi... não resultou num cartão vermelho, como diz a regra do futebol. E se a regra não foi aplicada... pra um dos times, esse time foi prejudicado, pô. Qual a dificuldade nisso?
0: Não sei, não fez sentido nenhum essa frase aqui. O Edilson também com a gente. Boa, Léo, ninguém cala o chororô. Não é choro. Aqui a gente só está analisando.
1: E, ó, informação, hein? O presidente do Fluminense na coletiva.
0: Meu Deus. Saião.
1: Será que a gente consegue conectar?
0: Saião, vamos lá, então.
1: Matheus Montenegro.
0: A gente vai apagar o break. A gente vai pagar o break agora.
3: E aí volta do início.
0: E na volta é a coletiva de Matheus Montenegro desde o início, provavelmente se posicionando aí diante de uma atuação polêmica, beleza? Perfeito. Então a gente vai pro break, na volta a coletiva de Matheus Montenegro aqui na TMC. Quem escuta sabe.
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0: Estamos de volta aqui na TMC. Daqui a pouquinho você vai conferir com a gente a coletiva do treinador, do presidente do Fluminense, Matheus Montenegro. Já tá lá posicionado. Daqui a pouquinho vai estar falando diretamente sobre o duelo de hoje. Já está lá posicionado já o início da coletiva do Matheus Montenegro. Você acompanha com a gente aqui na TMC. Beleza? Ó, vamos continuar interagindo com a galera aqui no nosso YouTube. Queria mandar um abraço pro meu parceiro aqui, Gabriel Duarte, que acompanhou, família Duarte toda lá na transmissão com a gente aqui. O nosso muito obrigado, valeu Gabriel, tamo junto meu parceiro. Galera aqui com a gente, o campeão rubro-negro, falando que é Fla-Flu, tem que ser jogo pilhado mesmo. O Lucas Matheus, parabéns pela vitória, o time de guerreiros vai mostrar o que é o espírito de campeão. Enfim, ô Magno, você acha que o resultado de hoje de alguma forma interfere no meio da semana, nos próximos compromissos, nem pra Fla, nem pra Flu?
1: Não. Sinceramente, não. O Flamengo tem esse elenco que tem, então vai continuar nessas duas frentes, né? Tem total capacidade pra conquistar esses dois títulos. E o Fluminense, já era esperada essa derrota, digamos assim. Principalmente depois que o Marcão confirmou o time mais alternativo, apesar de que, mesmo sendo um time alternativo, o Fluminense fez frente a esse Flamengo, né? Porque foi o que eu falei no nosso pré-jogo. É um time misto, que não é o titular que o Marcão vem colocando em campo, mas é um time formado por jogadores que em algum momento eles já foram titulares. Então, acho que vão continuar a sua jornada. Fluminense focado na Libertadores, o Flamengo no Campeonato Brasileiro e também na competição continental.
0: Maravilha, então. Pois é, os times aí focando nos próximos compromissos. O Fluminense tem pela frente o duelo dificílimo contra o Palmeiras. O Flamengo visita o Estudiantes, a melhor campanha. Então decide em casa na outra semana. O Fluminense recebendo o Palmeiras e depois decidindo no Nubank, antes Allianz, agora Nubank Park. A gente já vai acionar o Matheus Montenegro para a gente ouvir o que o presidente do Fluminense tem a dizer. Daqui a pouquinho você vai estar acompanhando com a gente aqui na TMC. Eu já vou chamar logo o meu querido Magno Navarro.
1: Quem?
0: O brabo e o bananada do jogo.
1: Vambora, nessa.
0: Lá. Sem vinheta mesmo, que o Saião vai estar lá ajustando o Matheus Montenegro. Então vamos lá, eu queria...
1: Sem vinheta não. Sem vinheta, eu não entro.
0: Sem like.
1: Sem like, eu não comento. Do jogo TMC.
0: E aí, Magno, quem é que foi o melhor em campo?
1: Meu amigo Lucas, ninguém fez uma partida que me chamasse muita atenção, tanto pelo lado do Flamengo, quanto pelo lado do Fluminense. Mas eu gostei muito do jogo do Carrascal, não só pelo gol, É um novo Carrascal, depois da Copa do Mundo da FIFA. Então, acho que o brabo do jogo, sem dúvida nenhuma, é ele, o Neymar colombiano, Jorge Carrascal.
0: E aí, Carrascal, como é que foi fazer um gol no Fla-Flu, meu querido?
14: Opa, galera, é muito importante. Creo que estamos muy bien. Un juego mucho complicado, que nosotros sabíamos de la dificultad, pero es más importante que nosotros estamos mucho vivos para conquistar Libertadores y Brasileirão.
0: Tá aí, Jorge Carrascal, então, falando diretamente com a TMC. Agora eu quero ouvir o outro lado da moeda, quem é que foi o bananada do jogo?

0: Fala pra mim, Magno, quem é que foi o pior em campo?
1: Eu podia conceder esse prêmio pra arbitragem, né?
0: Sim.
1: Mas como o Léo Pinheiro me proibiu de chorar nesse pós-jogo...
0: Babaca!
1: Babaca! Temos algumas boas opções, tá? Pra bananada do jogo. Não gostei da partida do Samuel Xavier. Teve muita dificuldade pelo lado direito, né? Lado esquerdo de ataque do Flamengo. Samuel Lino deitou e rolou com o Samuel Xavier. Algumas partidas tímidas também, né? O Lúcio Costa, mais uma vez, não apareceu em um jogo grande. O Ignacio estava sem ritmo, errou algumas saídas de bola, entregou algumas bolas fáceis para o Flamengo, que gerou, inclusive, lances de perigo. Mas... eu tenho que falar de alguém que quebra a bola jogo após jogo. Rodrigo Castillo, mais uma vez, desfilou o antifutebol nesse campeonato. E ele é o bananada do jogo.
0: Então tá aí, Castillo eleito pelo nosso Magno Navarro como o pior em campo. O bananada do jogo, foi muito abaixo. Agora, outro também que eu não gostei, eu queria ouvir dele.
1: Quem?
0: Pedro. Inacreditável o gol que você perdeu no primeiro tempo, hein, Pedro?
1: Cara, pior que... tinha esquecido do Pedro. Mas eu tenho um lema comigo, ô Borges. Eu não costumo escolher o bananada do time que ganhou. Eu tenho esse conceito.
0: Tá justo.
1: Porque pra mim meio que não faz sentido, entendeu?
0: Justo.
1: Mas o Pedro realmente fez uma partida muito ruim, hein, Pedro?
2: Jogo complicado, infelizmente. Acabei perdendo ali aquele gol. Peço desculpas à nação. Mas graças a Deus, nós conseguimos essa vitória. Agora é continuar trabalhando, né? Continuar tomando leite, né? Tomando muito leite na boca. Graças a Deus, né? Chegar em casa, chegar no vestiário logo. Pessoal, você sabe que o pessoal sabe, né, que eu gosto muito de leite.
0: Sim.
2: Então, a galera leva pra mim leite no saquinho, sabe?
0: No saquinho.
2: Aí eu já tomo no vestiário mesmo, né? O leite do Léo Pereira, o leite do Rossi, o leite do Varela.
0: Você tem muitos amigos, hein?
2: Não, eu tenho muitos amigos. Eles levam pra mim no saquinho, aí eles me dão leite antes e depois dos jogos. Graças a Deus.
0: Entendi. Mas assim, o leite que tu vai tomar hoje tem um sabor meio amargo, né? Porque você jogou mal, né?
2: Infelizmente, né? Mas eu acho que a gente toma leite pra melhorar, graças a Deus.
0: Então tá bom, quero ver aí você... Não quero ver você bebendo leite, não. Quero ver você melhorando aí nos próximos jogos, até porque você tem um jogo aí importante no meio de semana. Aí fica o questionamento, tá, o Magno? Pedro mal, uma sequência horrível, jogos péssimos. E você tem um jogo de Libertadores. Você bota o Mr. Libertadores Bruno Henrique em campo?
1: Rapaz, depois dessa apresentação de hoje, eu acho que o Leonardo Jardim vai ouvir a torcida, né? Que ali com seus 15 minutos de segundo tempo gritava a plenos pulmões o nome do Bruno Henrique. Logo na sequência ele entrou em campo. Então eu acho que dificilmente o Pedro começa esse jogo lá na Argentina, ô Lucas.
0: É o grande...
1: Apesar de que o Bruno Henrique também entrou hoje, não fez basicamente nada.
0: Um jogo complicado, né? Diferente, tava 1-0.
1: O jogo já tava 1-0, o Flamengo já tava numa posição mais reativa, né? Já tinha colocado...
0: Ele entra, na verdade, Magno, dois lances antes de sair o primeiro gol.
1: Ah, é?
0: É.
1: Ele entra junto com o Freitas.
0: Ele entra junto com o Freitas e é o Freitas quem começa a jogada.
1: É verdade, você tem razão.
0: Mas assim, não teve tempo pra fazer muito. Quando ficou 1-0, acho que a análise segue a mesma, né?
1: Exatamente. De qualquer forma, o cenário não muda muito. Mas eu acredito que o Bruno Henrique começa como titular nessa quinta-feira contra o Estudiantes.
0: Vamos lá então ouvir Matheus Montenegro, presidente do Fluminense, falando sobre o jogo de hoje.
3: Ato sobre arbitragem. Todas eu falei com muita cautela, porque a gente sabe que, como dirigente, a gente tem responsabilidade pelo produto. Quando a gente desvaloriza o produto, é muito ruim, mas tem dias que não tem jeito. E hoje é um desses dias. Então, assim, para ficar bem claro assim, o recado, vou falar da forma bem direta do que foi a arbitragem hoje. A arbitragem hoje foi um lixo, uma merda. Um lixo, uma merda. E aí eu cito aqui, só para começar. O cartão amarelo do Pulgar, um absurdo, assim, aquele lance não ter sido expulsão. Eu vi ali agora do Rodrigo Caxias, o joelho dele tá com a marca da trava da chuteira do Pulgar e ele não dá a expulsão. Aí eu fico perguntando para que serve o VAR. O que ele veio fazer aqui? Tava dormindo na hora do lance? Porque não tem como não ver um lance desse, assim, não tem como. Qualquer pessoa que tava vendo o jogo viu que foi um lance para expulsão. Aí a gente sai desse lance da expulsão e vê dois pênaltis. Tem um pênalti no Savarino, um pênalti claro no Savarino, e tem um pênalti no próprio Caxilho, que o Léo Ortiz vai lá e chega com a sola e pega ele depois que ele chuta. Então, assim, quando você vê um jogo dessa importância, o terceiro time do campeonato contra o primeiro time do campeonato, e tem uma expulsão que ele não dá e dois pênaltis, como é que a gente vai ganhar o jogo? É impossível. Não tem como ganhar o jogo assim. E tem outros lances que aconteceram também, como, por exemplo, o Léo Pereira, que foi lá, botou a mão na bola na hora que a gente foi bater o lateral e não recebeu nada. A gente tinha que bater o lateral rápido, porque tem a regra, né? E aí ele vai lá e bota a mão e não faz nada. O cartão amarelo do Calabro não foi nada. Então, assim, por tudo isso, eu queria dizer aqui, muito triste com o que aconteceu hoje, porque a arbitragem foi uma merda.
0: Que isso, cara. Palavras fortíssimas, né?
1: Pesadas.
0: Sem nem pestanejar, falou que a arbitragem foi o lixo, a arbitragem foi uma merda. Então, assim, cara, acho que ele foi um pouco com sangue quente, talvez.
4: A arbitragem
0: não.
4: Foi o quê, Lucas Borges?
0: A arbitragem foi um lixo, a arbitragem foi uma merda.
4: O João Lindstrom ia estar agora se contorcendo aqui na mesa.
0: Por quê?
4: Ele ia estar falando que você repetiu o palavrão duas vezes.
0: Não, mas...
1: Não.
4: Foi jornalístico.
0: Merda é palavrão?
4: É.
0: Não é não, cara.
4: Pô, é feio, né?
0: Eu não falo palavrão em casa. E eu falo... Então, assim...
1: É mesmo? Você não...
0: Em casa, não falo. Não... Respeito meus pais.
4: Fala
0: você
4: merda,
0: não...
4: cara?
0: Eu falo bastante.
1: Você não solta um puto que pariu?
0: Não, em casa não.
4: Isso, Magno?
0: Em casa não. Na rua, também não.
4: Manda um abraço pro Guilherme Alexandria, que tá entrando aqui.
0: Parceiro.
4: Na cabine da Transamérica pra entregar um cabo.
0: Pegou esse cabo aonde?
4: Entregou esse cabo, é longo que tá entregando.
1: Você deixou o cabo na sua mão?
4: Ah, informação. Falaram aqui que o Guilherme Alexandria pegou no cabo do Maurição e veio devolver. Mas sobre a fala, o Magno Navarro, desculpa te atrapalhar.
1: O famoso posicionamento institucional, né? Que muitas vezes a torcida do Fluminense cobrou para os dirigentes, em especial ao Mário Bittencourt, em determinados momentos, na época em que ele era o presidente, ele era essa figura que comandava o clube. E agora, o Matheus Montenegro subindo muito o tom das reclamações, né? Sendo até, de certa forma, a gente também precisa analisar a vida como ela é, né? Sendo até, de certa forma, grosseiro, né? Poucas vezes nós vimos dirigentes se referirem à arbitragem de uma maneira tão explícita, digamos assim. Porque essa linguagem que ele usou acaba sendo a linguagem do dia a dia, né? A linguagem que eles conversam entre si, que a gente conversa entre si muitas vezes. Então existe ali um certo decoro na hora de falar, que ele não seguiu, preferiu ser mais incisivo no tom e na crítica. E sendo sincero, não está de todo errado, né?
0: Não.
1: A questão é essa. Ele se sentiu muito prejudicado pelos lances que ele citou. Eu confesso que eu não lembro desse lance do Caxijo, esse pênalti que ele tá reclamando.
0: Cara, foi aquele que a bola foi cruzada lá na segunda trave e ele tentou pegar pro meio e ele falou que o Léo Ortiz chegou nele de sola. Lá, assim, desse lado aqui, do lado direito. Ah, eu tô
1: lembrado.
0: Lá na segunda trave.
1: No começo do segundo tempo, não é isso?
0: Isso.
1: Tá. Esse aí eu nem teria que rever o replay pra, de fato, chegar a uma conclusão. Mas enfim, é um posicionamento institucional que o Matheus Montenegro teve e que vai ao agrado da torcida, né? Porque o torcedor, ele naturalmente gosta quando vê um dirigente, um presidente defendendo o clube de uma forma tão ostensiva.
0: Pois é, e é toda uma questão do Fluminense, né? Que dizem que é o clube mais formal do Rio de Janeiro. Enfim, meus amigos, palavras fortíssimas aí do presidente Matheus Montenegro. Tem um recadinho pra passar pra galera? Então vamos lá, o jogo acaba. A paixão Não! E a história continua. Lubrax e o Flamengo estão juntos novamente. Uma parceria emblemática e que marcou gerações de volta à camisa do Flamengo. Uma vez Flamengo, sempre Lubrax! Pois é, meus amigos, Matheus Montenegro soltou o verbo, não poupou as
1: críticas. Soltou os cachorros.
0: Pois é. E assim... Tu imita cachorro também?
1: Não.
0: Ah, entendi. Tu é cachorro.
1: Tu tem cachorro?
0: Eu tenho uma cachorra.
1: Uma cachorra?
0: Uma cachorra.
1: Qual o nome dela?
0: É a Maia.
1: A Maia.
0: Tá velhinha, tá com 11 já.
1: Ah, tá velhinha?
0: É.
1: Qual a raça?
0: É Chuchu, aquele da língua roxa.
1: Ah, legal, cara. Legal.
0: É da minha irmã, na verdade, né?
1: Cachorro de Playboy, hein?
0: Cara, minha irmã queria, minha mãe pagou barato.
1: Barato? O que é barato?
0: Barato, o que é barato pra você? Você,
1: não,
0: você
1: não, Mário.
0: A gente, obviamente, tem baratos diferentes.
1: Não. Pera aí, estamos falando de um parâmetro de preço de cachorro.
0: Cara, você acha que foi terno, vai? Trezentão?
1: Só isso? É barato.
0: É barato, pô, tô falando, foi barato.
1: Pô, pra mim, Xau é muito mais caro.
0: Não, eu acho que foi isso, 2015, tá?
1: É.
0: Chegou na casa de 2015.
1: Tem que fazer a conversão, né?
0: É, então. Ah, tá no preço, vai. Saúde, você tem?
1: Não tenho, cara, mas eu tô maluco pra ter um cachorro.
0: Tem algum que você queira ter?
1: Cara, não, eu com minha ex-namorada...
0: Que?
1: Nós tínhamos... Calma. Calma. Vai devagar, cara.
0: Que isso?
1: Pera aí, cara. Deixa eu concluir, pô. Pera aí. Eu, juntamente a minha ex-namorada, nós tínhamos vontade de ter um Cocker Spaniel. Sabe qual é?
0: Não.
1: É o da orelhinha que parece um... Parece um cabelo mesmo. Você nunca viu esse Cocker Spaniel?
0: Acho que sim. Esse do parece um cabelo, acho que sim.
1: É, parece um cabelo mesmo,
0: que
1: tem
0: é
1: uma orelha longa e peluda.
0: Sei qual é.
1: Entendeu? Já viu a longa e peluda?
0: Ah, já.
1: Já?
0: Já.
1: É mesmo?
0: Esse cachorro aí.
1: É. Esse cachorro é bem famoso. Mas hoje eu teria um de porte pequeno a médio, que eu moro num apartamento, né? Tô até de mudança.
0: Sim.
1: Essa semana, mas vou pra outro apartamento relativamente pequeno. E aí eu não posso ter um cachorro de grande porte, né?
0: É,
1: tem gente
0: pena.
1: Que tem, né?
0: Sim. Tá nem aí.
1: Você mora aqui em apartamento ou casa?
0: Não, moro em casa.
1: Mora em casa?
0: Moro em casa.
1: Cara, tem gente que tem, cara.
0: Sim.
1: Apartamento pequeno.
0: Taca 5 cachorros de noite.
1: É.
0: Isso é loucura.
1: Bota 2, 3 cachorros imensos. Aí isso tem que passear loucura. 4 vezes no dia.
0: Não dá.
1: Sai de manhã, sai meio-dia, sai 6 da tarde e sai meia-noite.
0: Não
1: pra
0: dá.
1: Pra passear com os cachorros.
0: E não tem como levar tudo de uma vez, que senão é arrastado.
1: É.
0: Tem como. É. Bom, vamos lá. Depois desse papo de cachorros, sensacional. Você que tem cachorro
1: papo
0: também.
1: Papo de cachorro.
0: Papo de dog. Amanhã é papo de crianças, né?
1: Que amanhã é o dia das crianças. Papo de craquinho.
0: É, então. E amanhã, papo de craquinho, a gente pode marcar um papo de cracau.
1: Um papo de cracau.
0: Pode ser?
1: Pode ser, fechado. Por mim, fechado.
0: Vamos lá escutar o técnico do Fluminense, o técnico Marcão.
1: Verdadeiro ou sou eu?
0: O verdadeiro.
1: Ah, tá.
0: Não, você também é verdadeiro. Mas vamos lá com o técnico oficial do Fluminense, Marcão.
5: Guerreiros. Tá coisas grandes agora no final. Então, boa noite, Vinícius Santana do portal N4 Esporte.
6: Boa noite, Vinícius.
5: Apesar da derrota de hoje, né, no Maracanã, o Fluminense não era mandante, então o Fluminense segue com uma invencibilidade de 5 jogos, né, uma invencibilidade maior, mas 5 jogos seguidos vencendo no Maracanã. Como você projeta esse duelo contra o Palmeiras, precisando aí usar esse mando de campo a favor, também contando com o Maracanã lotado e precisando, enfim, sair com um resultado positivo nesse primeiro jogo da Libertadores?
6: Importante a gente acompanhar e ver que nosso torcedor vai estar junto com a nossa equipe, cantando o tempo todo, jogando os 90 minutos, para a gente de verdade fazer um grande jogo e levar uma vantagem importante para São Paulo. É isso que a gente espera, é isso que a gente vai trabalhar para
7: fazer. Boa noite, Marcão.
6: Boa noite.
7: Bernardo Pinho do Lance. Acho que é difícil falar que o jogo de hoje não era mais importante para o Flamengo do que para o Fluminense, até pela situação na tabela. O Flamengo lidera o Campeonato Brasileiro. E o Fluminense talvez, se ganhasse hoje, pudesse encostar nos líderes, mas naturalmente a Libertadores é um caminho mais fácil para o Fluminense conquistar um título em 2026. Como é essa conversa com você entre o jogo de quinta-feira para o jogo de hoje? Porque a gente sabe que o Fluminense precisa entrar num clássico com 100% ligado, mas ao mesmo tempo imagino que os jogadores mesmo, em algum momento, tenham algum receio de se machucar, de repente para não perder uma decisão. Como é o seu trabalho entre esses dias para manter eles no alto nível? Obrigado.
6: Bom, na verdade, a gente queria ganhar muito esse jogo, né? Que diminuiria para 7 pontos, né? Caso a nossa vitória. A gente estava pensando mesmo em colocar pressão na equipe do Flamengo, do Palmeiras. E viemos com esse pensamento de fazer um grande jogo, usar todo mundo, segurar um pouquinho aqueles que jogaram na quinta-feira e no metade do segundo tempo colocar e a gente finalizar com um grande jogo, boa atuação e uma grande vitória. Mas não aconteceu, perdemos no detalhe, mas com a sensação de querer mais, sabe, de poder mais algumas coisas, mas com a certeza que, confiança que esse grupo tá muito unido, tá muito forte para quarta-feira fazer mais um grande jogo, tentar fazer um jogo importante e conseguir 3 pontos.
8: Marcão, boa noite. Lucas Basílio do Futebol no Rio e Alberto Piabanha.
6: Boa noite.
8: Então, eu queria saber se na sua parte, com a visão após o jogo e também durante a partida, se por parte se de algum jogador de Flamengo teve algum tipo de lealdade na sua visão por conta das chegadas e principalmente até por parte do que tanto foi discutido ao decorrer da coletiva, assim, ao decorrer também da partida, sobre a arbitragem em si e que como da maneira que isso possa ter prejudicado o Fluminense ao decorrer do jogo e como não deixar isso abalar a visão também, o confronto nessa quarta-feira da Libertadores.
6: Não, em relação à arbitragem foi o que a gente falou aqui, né? No, desleal não, cada um tem sua característica de jogo, a gente acha que tem que ser punido, tanto Fluminense quanto Flamengo, se for desleal tem que ser expulso, e essa é a regra, e a gente briga por isso, tem tanta reunião nossa antes do campeonato, a chefe da arbitragem vai lá no CT e conversa e fala, vamos usar isso 5 segundos, vou fazer isso, vou fazer aquilo, e no final acaba não usando a regra. O lance do, como a gente falou aqui, o lance do Eric foi um absurdo. Alguém tem que ver. Vocês todos viram aqui, pô. Não dá pra passar despercebido pelo VAR. Não, espera, o juiz tá tentando acelerar o jogo. Não, pô, calma, segura. Tem um lance aqui que tem que ser revisto. Ele vai lá no VAR, analisa se... Ah, não, não achei. Ponto, mas vai lá. A gente tem um recurso ali na beirada do campo pra resolver isso. Se é desleal ou não, aí é problema de cada equipe, do seu treinador, mas a gente só briga para que a regra seja clara e seja feita para os dois lados.
9: Marcão, boa noite. Jéssica Maldonado, GE.globo. Deixando um pouquinho essa polêmica aí do jogo de lado, hoje a gente viu também o Palmeiras em campo, né? Também num clássico contra o Corinthians. E o Palmeiras ganhou, né? O próximo adversário. Eu queria saber, a gente viu que o Palmeiras jogou com os titulares. Eu sei que a ambição do Palmeiras é outra no campeonato, ali a questão ali do título. Mas se te preocupa a questão anímica, se você acha que isso pode afetar o time hoje, poderia ter entrado de repente com titulares e conquistar uma vitória, não seria diferente de repente da situação do momento? Eu queria saber se isso te preocupa, vendo o que o Palmeiras fez do outro lado. Obrigada.
6: Não estou preocupado com a minha equipe. É lógico que a gente entra para ganhar todos os jogos, mas a gente está muito consciente da equipe que entrou, do grupo que entrou, do que a gente fez dentro de campo, e agora a gente tá muito inteiro, consciente do que a gente vai fazer quarta-feira, independente que a equipe adversária, eu não tenho a certeza que a média de idade deles é totalmente diferente do Fluminense, então talvez por isso a estratégia dele tenha, vou jogar as 3 partidas seguidas com os meninos, são aguento, a fisiologia tá bem, eles estão bem, aí aqui a gente tem que ter um cuidado diferente com nossos jogadores, e a gente entendeu dessa forma e a gente fez com total segurança.
10: Aqui Marcão, boa noite, Marcos Eduardo do canal Mestre na Área. Eu queria saber a situação do Germancano, se tem alguma atualização desse jogador, que já foi muito importante pro Fluminense, se pode contar com ele para as semifinais. Obrigado.
6: Boa noite, Marco. O Germán é uma grande pessoa, um grande atleta, está na transição e assim que tiver bem, normalmente fazendo o que ele tem que fazer, vai estar junto com a gente, contribuindo com seu talento e com essa energia, a sua liderança dentro do grupo.
11: Última aqui para encerrar, Marcão.
12: Marcão Edgar, TV Globo.
6: Boa noite.
12: Boa noite. Falando do jogo de quarta-feira, Fluminense-Palmeiras, foi o seu primeiro jogo, né, nessa sua passagem atual pelo Fluminense, vitória por 3-2, difícil de virada. E foi um jogo do primeiro jogo do Arias no Maracanã, né, depois de tudo que ele viveu aqui como jogador. E depois desse não retorno ao Fluminense, a torcida ficou chateada. Como é que é pra vocês reencontrar o Arias mais uma vez? Porque é bem diferente da torcida, né? A torcida tá chateada, pra vocês é um amigo que vocês veem novamente, mas é um amigo que joga muita bola, vocês não querem que jogue bem. Enfim, como é que é pra vocês mais uma vez encarar o Arias agora como adversário?
6: É um jogador que nos deu tanta coisa boa, positiva, um amigo, uma família linda. Acho que hoje tá jogando no adversário, como contar com o apoio do nosso torcedor para fazer pressão, não só nele, mas em toda a equipe do Palmeiras, e que no final é o Fluminense saia vencedor, como naquele jogo passado. Vamos fazer de tudo, em estratégia, energia, o ambiente, para que a gente faça um grande jogo e leve uma vantagem para São Paulo.
11: Obrigado, Marcão.
6: Boa noite.
11: Boa noite, gente.
0: Tá, então, a coletiva do treinador Marcão falou pouco, né, sobre as polêmicas, mas falou bastante aí também sobre o próximo jogo, já projetando com um pouco mais de ênfase o duelo contra o Palmeiras, o duelo talvez mais aguardado aí do torcedor tricolor em um tempo, né, Mário?
1: Um Marcão realista, né?
0: Sim.
1: Eu acho que, como eu disse agora há pouco, é claro que ninguém quer perder um clássico, mas justamente pelo contexto que o Fluminense se encontra hoje, não era nenhum absurdo perder, e perder da forma que perdeu. Duelando, disputando, com disposição, porque isso não faltou ao Fluminense. O Fluminense dificultou e muito a vida do Flamengo. O Flamengo foi superior, foi melhor, e o Fluminense, aí eu vou ter que bater na tecla de novo, poderia ter tido uma sorte melhor se o Pulgar tivesse sido expulso. Seria outro jogo, a gente sabe disso. Até porque a gente estava no primeiro tempo e era, sei lá, 20, 25 minutos da primeira etapa.
0: Por aí.
1: Então seriam aí quase uma hora de futebol com o Fluminense com um jogador a mais. Mas eu acho que dentro do planejamento do clube e da comissão técnica, essa derrota acaba não afetando tanto o restante do campeonato do Fluminense, que vai ter até uma sequência boa agora. Se eu não me engano, encara o Mirassol dentro de casa. Vou pegar aqui a tabela para ver. Mas a sequência do Fluminense é uma sequência que deixa o clube um pouco mais tranquilo em relação a essa disputa da vaga. Deixa eu buscar
0: aqui. Vou abrir aqui para você, eu vou falar, tá?
1: Tá, vamos lá.
0: Fluminense Palmeiras. Fluminense Santos no domingo que vem, 4 da tarde.
1: No Maracanã.
0: Isso. Palmeiras e Fluminense à volta. Chapecoense e Fluminense fora. Fluminense Inter. E aí segue a tabela.
1: Então, temos Santos no Maracanã.
0: Isso.
1: Inter no Maracanã.
0: Isso. E a Chapecoense fora.
1: E Chapecoense fora. Então, são três jogos que o Fluminense tem totais condições de vencer. O mais difícil deles, sem dúvida, é o Santos, que está vivendo um momento, se não bom, mas melhor do que viveu nesses últimos 2-3 anos. É um time que se reforçou muito bem, tem jogadores muito, muito experientes. Mas o Fluminense vai jogar tanto contra Santos, quanto contra Inter e principalmente Chapecoense, mesmo o jogo sendo fora, o Fluminense vai ser o favorito para essas três partidas e pode encaminhar uma vaga direta na fase de grupos da Libertadores 2027.
0: Galera aqui com a gente no nosso YouTube, o HD Foto Drone. Eu concordo com a indignação, como rubro-negro, acho que foi para expulsão mesmo. Mas todo mundo tem o direito de se levantar toda vez que ocorrerem coisas do tipo. Quando o outro é prejudicado, é engraçado. Quando é comigo, não pode. Ele tem bola de cristal para saber o que aconteceria? Não pode reclamar só quando somos prejudicados. Tá aí a opinião. A arbitragem brasileira está abaixo de qualquer nível de ruindade. E outros jogos que virão, teremos mais reclamações e ficaremos andando em círculo. Sobre a queda das bets, todos os clubes estão reclamando. Mas e sobre a arbitragem? É verdade, fica aí o questionamento.
1: Muito da responsabilidade de uma arbitragem ruim no futebol brasileiro há décadas passa também pelos próprios dirigentes.
0: Sim, com certeza.
1: Né, que não chamam a CBF para se reunir e buscar uma profissionalização da arbitragem, ou mesmo para sugerir alternativas para você trazer novos profissionais, como você falou. Isso aí acontece, por exemplo, na Arábia Saudita. Eu acompanho o bom campeonato saudita.
0: É verdade.
1: E os, claro que existem árbitros que são da Federação Saudita, mas nos grandes clássicos, os clubes, em conjunto, vai jogar, sei lá, Al Nassr, que é o time do Cristiano Ronaldo, contra o Al Hilal. Os dirigentes sentam e falam: nós precisamos trazer um árbitro de fora para não ter nenhum tipo de influência, para não ter nenhum tipo de... Oi, querida, tudo bem? A pessoa passou aqui que eu conheço ela. É, para não ter nenhum tipo de polêmica e tudo mais. Então os clubes se reúnem, chegam a um nome comum e a Federação Saudita vai lá e busca esse cara. É claro que estamos falando de um país que jorra dinheiro para tudo quanto é canto, mas também não estamos falando aqui de uma CBF quebrada.
0: Sim.
1: E nem acho que essa seja a solução, tá? Eu tô dizendo que os dirigentes de todos os clubes, séries A, B, C, D, E, eles nunca fizeram um movimento real, um movimento que fosse de verdade no sentido de uma melhoria para a arbitragem brasileira. Porque passa ano, passa mês, passa semana, o tempo vai passando, a arbitragem continua ruim, são sempre os mesmos nomes. A gente passa aí décadas, às vezes, 10, 15 anos, vendo um árbitro sendo criticado, sendo questionado. Você começa a ver até determinados estereótipos de como o árbitro X ou o árbitro Y, ele é ruim. Ah, esse aqui ele picota muito jogo. Ah, esse aqui ele não dá cartão. Ah, esse aqui é muito dependente de VAR. Então até nisso a gente já chegou, nesse nível de você saber como vai ser a arbitragem, qual vai ser a característica daquele árbitro, porque não existe critério. Em breve, ouça o que eu vou te falar, Lucas Borges. Em breve, a IA vai substituir a arbitragem brasileira.
0: Que isso, cara?
1: Quanto você quer para que daqui a... Deixa eu colocar um prazo aqui realista. 50 anos, tá bom para você?
0: 50 anos,
1: tá. Em 50 anos, muita coisa muda. A humanidade muda. A tecnologia avança e avança e avança.
0: Sim.
1: Certo?
0: Sim.
1: Daqui a 50 anos, você vai olhar para um jogo de futebol e, não teremos bandeirinha. Não teremos.
0: Tá.
1: Vai ser substituído pelo semiautomático. 2. Teremos árbitros humanoides correndo dentro do campo.
0: É, tá bom.
1: Eu não duvido, cara. Eu não duvido.
0: Humanoides é muito bom.
1: Ó, imagina.
0: Hologramas.
1: Posso. Hologramas? É. Hologramas? Posso devanear aqui?
0: Claro. Já estamos.
1: Imagina
0: já?
1: O seguinte. Imagina o seguinte. O uniforme, chuteira, meião, calção, camisa.
0: Uhum.
1: Ele tem uma tecnologia em que ele está totalmente conectado ao seu corpo.
0: Sim.
1: E conectado à bola de futebol.
0: Tá.
1: Então, por exemplo, o lateral, dividida lateral. A bola vai indicar para quem foi o lateral.
0: Que isso, cara.
1: Entendeu o pensamento?
0: Entendi, claro.
1: Por quê? O último toque é seu?
0: A bola vai dizer.
1: O seu uniforme conectado ao seu corpo vai mandar um sinal pra bola e aí vai, pum, aparecer uma luzinha assim, ela vai brilhar, bem, azul. Aí você já vai saber. Isso vai acontecer, cara. Isso vai acontecer. Ouve o que eu tô te falando. Vem aí o futebol 3.0.
0: Futebol
1: na futuro. Era dos Jetsons.
0: Esse é o futebol que o Futurama jogava antigamente. Vamos pro break desses devaneios de Magno Navarro. Você que tem uma opinião também parecida, acha que a IA vai dominar o futebol, manda pra gente aí no 2199-557-1013. Como é que vai ser o futebol?
1: Teremos jogadores humanoides.
0: Que isso, não, aí não tem como, pô. Teremos jogadores.
1: Existe, tá?
0: Temos um repórter humanoide?
1: É, um repórter humanoide. As pessoas não sabem, mas o Yuri Duque, ele é um robô.
0: Até porque não tem como alguém ser. Até porque não tem como alguém ser tão três pontinhos.
1: Tão o quê?
0: Que não seja humanoide.
13: É verdade, gente.
0: Correto?
13: É isso. Quem tem que chegar perto de minha câmera assim, cara? Bagulho bizarro, cara. Tira daqui.
0: Vamos pro break! Já a gente volta aqui na TMC, quem escuta sabe.
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1: Estamos de volta aqui diretamente do Maracanã para a última parte do nosso fim de papo na TMC. E ó, vamos ouvir outro papo agora, tá? O papo que Leonardo Jardim, técnico do Flamengo, vai dar agora pra gente. Vamos lá pra coletiva do Leonardo Jardim.
2: Jardim, boa noite. Pela história que foi o jogo, a vantagem que o Flamengo construiu, a sensação hoje é de derrota?
3: Não, a sensação é de empate, mas que perdemos 2 pontos.

0: Tá de volta, a gente teve um problema técnico na coletiva do Leonardo Jardim. Já já a gente vai estar voltando para o Duque. Vai me quebrar. A gente vai daqui a pouquinho voltar.
1: Desculpa, Lucas Bosco, de ter te quebrado, mas porque simplesmente mandou. Vamos ouvir o Léo Jardim? E aí ficou a trilha.
0: Não, ficou não, porque eu ouvi aqui que teve um boa noite, Leonardo Jardim. Entendi. Mas houve algum problema técnico lá na coletiva.
1: E daqui a pouquinho, então,
0: a gente vai retornar à coletiva do Leonardo Jardim. Então, assim, a gente vai estar falando sobre a... A gente estava falando sobre a tabela aqui em off. Quando tiver aí a coletiva pronta mais uma vez, meu querido Big Saia, a gente vai direto aí com você. A gente estava... O que, que foi, cara? Big Saia, é o Saião, pô. A gente estava falando aqui...
2: Você é o Big quê, Yuri?
1: Cara, eu sou o Big... Big Duke. Big Duke.
0: Tu é o Ducão?
1: É, Big Duke.
0: Tu é o Ducão?
1: Grande Duke.
0: É o Ducão?
1: Ducão, cara. Grande Duke. Né? Duquezão, né, também, né? Duquezão, também pode ser.
0: E você, o Magno Navarro, você é Big o quê?
2: Não, eu sou Little.
0: Tu é Little?
2: Eu sou.
0: Tu é Little o quê?
2: Eu sou Little Mag.
0: Little Boy?
2: Little Mag.
0: Little Mag, Maguinho. Mag,
2: é.
0: Maguinho, é. Maguinho. Ó, a gente tava falando da tabela aqui, ó, vamos passar a tabela pra galera. Flamengo é o líder, então, com essa vitória com 64 pontos. O Palmeiras vem logo atrás, venceu o Corinthians com 63. O Fluminense estacionou em terceiro com 51. Vale lembrar que a rodada tem sequência, tá? O Atlético Paranaense tem 50 pontos, é o quarto colocado com 29 pontos, mas ainda entra em campo amanhã. O Bahia vem logo atrás em quinto, tá saltando para quinta colocação com 49 pontos em 30 jogos. Está vencendo o Mirassol por 1-0, gol de pênalti marcado pelo Luciano Juba. O Cruzeiro tem 48, mas entra em campo também amanhã, tá em sexto. O Atlético Mineiro com 47, é o sétimo colocado, já jogou na rodada, venceu a equipe do Santos, e o Santos é quem aparece logo atrás em oitavo com 42. São Paulo nono com 39, Coritiba com 38, aparece na décima colocação. Bragantino com 37, abre a segunda metade da tabela. O Coritiba também joga amanhã, inclusive diante do Botafogo. Vitória com 36 é o 12º, o Botafogo é o 13º com 35, Vasco vem logo atrás com os mesmos 35, Mirassol com 33, perdendo para o Bahia, se complicando na briga contra o rebaixamento, aparece em 15º, o Corinthians aparece em 16º, deu sorte inclusive, tá? Porque o Internacional estava fugindo da zona da degola, mas o Grêmio empatou o jogo e consequentemente o Inter ficou na zona. É o 17º com 32. O Grêmio aparece logo atrás com 31. O Remo é o 19º com 25. E a Chapecoense, a pobre Chapecoense, tem apenas 18. Joga amanhã na rodada.
2: É, já foi de arrasta já.
0: Ah, foi, Chape. Foi.
2: Agora, nessa parte de baixo aí, é torcer pro Mirassol continuar perdendo, né? Perder esse jogo pro Bahia, porque vai ser um resultado bom para Vasco e Botafogo. Sim. Né? O Vasco já jogou na rodada, o Botafogo entra em campo amanhã, pode se afastar um pouquinho mais. E assim, ainda tem campeonato para rolar, mas já dá para dizer que dois grandes vão cair.
0: Na, com certeza.
2: Dois com certeza. Times grandes vão cair.
0: Do 13º ao 18º, a gente tem seis lugares. A gente tem Botafogo, Vasco, Corinthians, Inter, Grêmio e o Mirassol.
2: O Vasco eu acho que não cai.
0: Também não.
2: O Botafogo, apesar de estar fazendo um campeonato que se esforçou para entrar nessa briga, mas o Botafogo também não cai. O pagode vai ficar entre Corinthians, Grêmio e Inter.
0: É, vamos ver. Corinthians contratou o Sidorff. Cara, eu não consigo aceitar isso, sinceramente, cara. Na boa. O Inter também não tá vivendo um bom momento. Tá com o Eduardo Batista agora lá tentando dar um milagre. Conseguiu vencer o Corinthians no meio de semana. Empatou hoje com o Grêmio. E o Grêmio em 18º com o Renaitão também tentando escapar. Será que você vai conseguir fugir, Renato Gaúcho?
3: Eu não tenho a menor dúvida.
0: Ah, é?
3: Até porque o Grêmio tem um grupo muito qualificado, eu confio nos meus jogadores, no meu grupo, e nós, infelizmente, hoje buscamos um empate importante e a gente vai se livrar desse rebaixamento.
0: Então tá bom, bota tudo em tu pra tirar o Grêmio da zona do rebaixamento.
3: Sai daí, ô.
0: Tá bom. Vamos lá, agora sim, com Leonardo Jardim falando sobre a vitória do Flamengo diante do Fluminense.
4: Parabéns pela vitória, Vitor Nicolau da Flamengo TV. Você hoje completou 40 jogos pelo Flamengo. 40? São 40. E o Fluminense talvez tenha sido a equipe

0: jogos Fluminense-Fla-Flu do ano anterior. E eu disse aos nossos jogadores que é para jogar um Fla-Flu, temos que equiparar o jogo na atitude e no empenho. Okay? Se equiparamos aí, depois com certeza que depois as nossas vicissitudes e qualidades podem fazer a diferença, não é? Se não equipararmos a intensidade nos duelos, a gente até pode ser melhores ou ter melhores jogadores, mas isso a seguir não vai funcionar. E por isso, os jogadores perceberam isso, e estes três jogos, quer essa final, quer o jogo a seguir, que o Pedro fez um gol logo de início, acabou, acho que foi 2-0, não foi? E este jogo, que teremos três boas oportunidades na primeira parte, mas a do segundo, acho que podíamos até fazer mais um gol, acho que era justificável. Foi essa, até a parte estratégica, até a parte técnica, mas principalmente equiparar o jogo no duelo, porque estes jogadores do Fluminense, não é só hoje, não foi só esta época, mesmo o ano passado eu vi, são jogadores que quando jogam com o Flamengo é um clássico, e eles têm sempre aquela energia a mais para os duelos, para os confrontos, e a gente tem que equiparar. E isso eu acho que não é do plano tático, mas é do plano emocional.
1: Aqui, Jardim, boa noite. Marcos Martinho, do canal da EQSRN. Eu queria te perguntar, Jardim, sobre a situação do Pedro, né? O Pedro hoje passou por uma situação um pouco diferente, né? Não me lembro ele ter sido vaiado ou ser substituído, como aconteceu. Passa por uma fase um pouco estranha para ele, porque ele nunca foi um jogador de perder muitos gols e a torcida hoje ficou um pouco mais indignada com isso. Como você avalia esse momento do Pedro, né? Embora também tenha contribuído no jogo passado com uma assistência para o gol do Danilo, mas como você observa esse momento instável que o Pedro vive, sendo que é um jogador muito marcado por efetividade, por presença com contribuição técnica altíssima? Como você observa essa situação?
0: A situação do Pedro é a situação de qualquer avançado em qualquer campeonato. Quando faz gols, é mais efetivo no jogo, principalmente nos gols, não é? Mais eficaz, a palavra correta, mais eficaz. A torcida chega ao treinador, porque é que tirou? Quando ele é menos eficaz, a torcida xinga ao jogador porque ele não foi eficaz. E o meu papel como treinador é blindar o jogador, saber que ele tem outros papéis sem ser a finalização, sem ser o gol, principalmente na fase de construção. E pronto, e com certeza que é um momento, como você disse anteriormente, se há uma característica no Pedro, além da construção, é a capacidade de finalização. Só que a bola não está a entrar, continuar a trabalhar, que com certeza daqui a um jogo ou dois já estamos a falar de forma diferente, e a bola entra e está tudo resolvido, e se eu tirar, então quem vai ser xingado vai ser ele.
2: Jardim, Raíza Simplice aqui, boa noite. Jardim, hoje o Rossi foi importante, né? Fez três boas defesas, ajudou bastante o Flamengo hoje. No último jogo ele foi muito criticado, na verdade a temporada dele tem sido uma temporada de mais baixos do que altos. Eu queria entender com você como é que você tem lidado com isso em relação ao Rossi nos momentos mais difíceis, nos momentos em que houve falha e etc. E como é que essa conclusão, né? Porque quando o Andrew chegou, ele chegou com o status de um jogador que ia brigar pela titularidade com o Rossi. E, bom, ele acaba que não vem tendo oportunidade.
0: Bem, eu vou ser muito honesto com vocês. E ontem, na análise do jogo, eu faço sempre uma análise do jogo que passou, não foi com o Santos. E eu falei com os jogadores e fiz um vídeo sobre essa situação. E nem sequer deixei o vídeo correr. Eu só fiz a bola no guarda-redes, o nosso posicionamento da equipe. Estávamos todos num espaço dentro da área. A área é esta, estava o lateral esquerdo e o lateral direito, estávamos todos aqui neste espaço. E não é isso que a gente pretende. A gente pretende é dar amplitude ao jogo de um lado ao outro. Porque quando damos amplitude ao jogo, com certeza que as opções de passe são melhores e temos possibilidade de jogar. E o adversário mais dificuldade de pressionar. Foi isso que aconteceu, por exemplo, com o Santos na primeira parte. Nós demos amplitude quer por o Léo, quer por isso é que eles tiveram aquelas situações até

0: no golo e em outras condições. Quando damos amplitude é mais difícil de eles nos pressionar. Por isso, eu não sou o adepto, quero arranjar, aqui no Brasil também acontece muito isto, a gente quer arranjar um culpado. Será que foi o Rossi? Será que foi o Jorginho que recebeu, não tinha recebido naquela situação? Será que foi os laterais que não abriram para dar linha de passe? Não, foi um conjunto de passos. Foi o que eu disse, a gente não pode, mesmo que a gente no final do jogo, ainda hoje aconteceu isto, a gente esteja cansados e o adversário queira nos pressionar, a gente tem que dar amplitude, porque senão eles vão nos começar a pressionar, recuperam a volta para a nossa baliza. Por isso, eu não posso, de forma honesta, estar a dizer que um erro é individual, um erro é o coletivo. Eu até brinquei com ele. Rossi, na próxima vez que acontecer isto, pegas na bola, bates na frente e dizes: malta, não se organizaram, não sou eu que vou estar a jogar sob o risco. E resolve a situação. Por isso, malta, eu sou treinador de futebol e não sou um crítico que anda à procura. Será que foi aquele? Será que foi este o responsável? Será que foi aquele? Não, é um conjunto de ações. Normalmente, quando sofremos golos ou quando há situações, o erro não vem de uma parte só, vem sempre de várias partes. Mas é mais fácil, com certeza, para o jornalista, para o youtuber, para aquela malta dos blogs e comentadores, é mais fácil apontar uma situação individual do que ter uma visão da situação coletiva. E vocês podem fazer isso agora, que tem aqui 2 dias, aproveitam o erro, depois já tem disse isto e bate certo.
1: Mister.
0: Está bem? Está bem respondido? Percebeu? O André é um jogador importante que... Eu acho que o Rossi não teve ali um momento, talvez, eu acho que esta responsabilidade não é dele, é coletivo. Depois ele teve ali um momento da época que passou que teve menos bem, teve talvez um jogo ou dois, mas o futebol também não é para trocar, mas toda a gente já teve momentos bem. Ou vocês enumerarem os 20 jogadores, há um momento, olha, o Carrascal está muito bem, mas já teve momentos menos bem. O futebol é assim. E com certeza que não vamos. E eu estava ali no banco, e aos 20 minutos falhamos um gol e tal. E estava dois adeptos ou três a dizer: pô, faz a substituição, tira. Se eu vou fazer as substituições, tinha que ter 10 substituições no mínimo para fazer, porque aquilo é uma aos 20, umas 30, umas 40, agora a segunda parte. E é diferente, mas eu consigo perceber a emoção das pessoas na hora do jogo.
2: Tá, então, as aspas de Leonardo Jardim sobre o jogo, sobre a vitória do Flamengo diante da equipe do Fluminense. Falou sobre o Rossi também, a utilização, ou melhor, a não utilização do goleiro reserva Andrew também me chamou um pouco a atenção. Enfim, críticas recentes ao Rossi. Falou:
3: o Rossi tá tão mal assim, gente.
2: Ah, tá entregando, né?
3: Na moral.
2: Hoje ele foi bem.
3: Não, vocês são muito exigentes, cara.
2: Imediatistas, talvez?
3: Tô bem, cara. O Rossi é o goleiro titular do Flamengo há mó tempão, campeão da Libertadores, campeão brasileiro, classificou o Flamengo pra final ano passado.
2: Dito isso, quem vive de passado...
3: Mas você acha que o Andrew é melhor que o Rossi?
2: Não acho que ele seja melhor, eu só acho que ele tem que entrar em jogo.
3: Mas agora, em outubro... 11 de outubro de
2: alguns
3: 2016.
2: Jogos são pra dar rodagem. Eu acho que agora não. Eu acho que ele cometeu um erro de planejamento, de não ter colocado o cara pra jogar alguns jogos.
3: Você queria que, goleiro de Copas e goleiro de brasileiro?
2: Não, eu acho que ele tem que ter, por exemplo, Flamengo e Remo no Maracanã. Botar o Andrew pra jogar.
3: Mas aí você acaba tirando o ritmo de jogo do goleiro, né? E o goleiro
2: dá
3: talvez.
2: Pra
3: mas você vai dar um ritmo de jogo pra um goleiro que não vai ter sequência.
2: E você dá pra outro?
3: Não, eu não vou dar pra ninguém, não. Quem você quer dar?
2: Vamos pro break aqui na TMC. 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
1: Estamos de volta aqui diretamente do Maracanã e essa volta é só pra gente dar o adeus, né?
2: Só pra dizer bye bye e dizer também que amanhã estamos de volta.
1: É isso.
2: Papo de craque primeiro e segundo tempo.
1: Você tá no papo amanhã?
2: Amanhã eu tô no papo 2.
1: Tá no 2?
2: É.
1: Léo Pinheiro, tá no papo amanhã?
3: Tô no 1.
1: Tá no 1? E você, Yuri Duque? Já foi embora, Yuri Duque?
4: Eu tô apresentando 2. E espero que o Magno Navarro não esteja.
1: Vocês estão brigados?
2: Ele
1: cês
2: é
1: tão
2: muito
1: brigado?
2: Sensível, cara.
1: Vocês estão nessa birrinha de vocês?
2: Aí, não vou falar mais nada contigo, irmão. Já é, então.
4: Fica à vontade, irmão.
2: Já é, então.
4: Se não gostar também, tu levanta e chega aí.
2: Pô. Beleza, pô. Beleza, então. Eu te encontro ali no buchicho.
1: Vocês não sabem o que aconteceu aqui nos bastidores da TMC. Léo Pi, tô contigo amanhã também. Que isso?
4: É.
1: Léo Pi, tô contigo também amanhã no 1, tá? Beleza? E amanhã a gente volta com o Brasileirão também, Coritiba e Botafogo, às 16h, bola rolando. Henrique Maggini trazendo o que de melhor acontece junto com a Brenda Balbi e com o Brandola, o Rodrigo Brandão, beleza? Muito obrigado pela sua companhia, pela sua audiência. 6 horas ao vivasso nesse Super Clássico, nesse Super Flamengo e Fluminense. E até a próxima aqui na TMC. A programação segue, a gente se despede, a gente vai pra casa. Mimir, eu tenho que me cuidar. Magno, só fazer o quê?
2: Todos nós temos que nos cuidar.
1: Você vai fazer, né? O quê? Não chega em casa.
2: Ah, eu vou.
1: Você vai pra casa?
2: Eu vou pra
1: também.
2: Casa. Eu não sei, cara. Tem uma galera me esperando ali no Bom Buchicho. Acho que eu vou.
1: Que show,
2: dar
1: hein?
2: Uma passada lá, encontrar uns amigos e depois ir pro colinho da mamãe, que minha mãe tá lá em casa. Sempre muito bom.
1: Sempre maravilhoso. Então, ó, muito obrigado pela sua companhia, pela sua audiência. Até a próxima aqui na TMC. 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
5: Estar sentada numa bancada julgando novos artistas. Hoje, mais experiente, segue fazendo música, experimentando linguagens, escolhendo caminhos, uma carreira longa, linda, batalhada, que traz muitas perguntas. O que acontece com a ambição depois que você já provou que consegue? O que uma mulher aprende depois de passar décadas sendo vista como forte, alegre, solar? E que parte daquela jovem que vivia a vida entre o tribunal e os palcos ainda está aqui com a gente? A nossa convidada de hoje é Paula Lima. Paula, muito bem-vinda ao Imprevista.
6: Bom dia, Joana. Bom dia, boa tarde, boa noite. Mas é um prazer estar aqui com você. Muito obrigada pela sua receptividade, pelas palavras, né? E...